0: usada no narcotráfico no Caribe. 4 ocupantes da embarcação morreram. O Pentágono informou que este ataque aconteceu numa das rotas mais bem conhecidas do narcotráfico. A mensagem na rede social X foi acompanhada de um vídeo a preto e branco, um vídeo em que um projétil atinge uma lancha em movimento em alto mar. Washington lançou há um ano uma campanha de ataques na região contra embarcações apontadas como estando a participar de atividades de narcotráfico com destino aos Estados Unidos. Esta ofensiva tem sido denunciada por organizações não governamentais e também juristas como execuções extrajudiciais. Dizem que causou pelo menos 230 mortos, também segundo um levantamento da agência France Press. O Pentágono afirma que tem diminuído o ritmo dos ataques porque, de acordo com os responsáveis militares, o tráfico de drogas por mar tem diminuído drasticamente. Morreu aos 86 anos o escritor e político britânico Jeffrey Archer. O autor de Caim e Abel deixa mais de 300 milhões de livros vendidos e uma intensa carreira pública. A morte foi comunicada pela editora HarperCollins através de uma nota oficial que diz que Jeffrey Archer morreu de forma repentina e pacificamente em casa, enquanto fazia uma pausa entre as habituais sessões de escrita. Ele foi deputado do Partido Conservador. Em 2001 foi preso por ter mentido no processo judicial contra o jornal Daily Star. 2 anos mais tarde recuperou a liberdade, passou a fazer parte da Câmara dos Lordes, retirou-se da vida política em 2024. O último trabalho de Jeffrey Archer foi Adão e Eva. Estava previsto chegar hoje às livrarias. Um avião militar caiu na Nigéria com 32 pessoas a bordo. Não há sobreviventes do acidente. O presidente Bola Tinubu decretou 3 dias de luto nacional. É um dos piores desastres aéreos dos últimos anos no país mais populoso de África. O avião estava numa missão de rotina a partir do sul da Nigéria para o centro financeiro de Lagos. Caiu perto de uma base naval.
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2: Passam 8 minutos da hora da madrugada, dentro de momentos, visão de jogo.
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2: Antes da visão de jogo, um olhar sobre o estado do tempo para esta terça-feira, dia 6 de outubro. O Instituto do Mar e da Atmosfera prevê para o território do continente tempo cinzento de norte a sul, com aguaceiros mais fortes à tarde, trovoada, vento a soprar de fraco a moderado, mais forte nas terras altas do centro e sul até meio da manhã. Formação de neblina ao nevoeiro durante a manhã em algumas zonas junto ao mar, e está prevista uma ligeira descida das temperaturas mínimas e máximas, mas principalmente das máximas. Nos Açores, muitas nuvens com algumas abertas de sol a partir da tarde, condições favoráveis à formação de neblinas densas nesta madrugada e manhã. Chuva ao longo desta madrugada e também manhã, e vento assoprado fraco a moderado. Na Madeira, chuva fraca, principalmente nas vertentes voltadas a norte da Ilha da Madeira e também nas zonas mais altas do arquipélago. Chuva fraca, principalmente a partir do fim da tarde. Vento a soprar de fraco a moderado e ligeira descida das temperaturas mínimas. O Instituto do Mar e da Atmosfera emite aviso amarelo para praticamente todos os distritos do continente, exceto Leiria, Santarém, Lisboa, Setúbal e Faro, por causa da chuva e da trovoada. Temperaturas máximas previstas para hoje: Porto 21 graus, Lisboa 25, Faro 24, Funchal máxima de 25 graus e Ponta Delgada máxima de 23, Bragança máxima de 21 graus, também em Viseu, Vila Real máxima de 22, Braga 23, Viana do Castelo máxima de 20 graus, Guarda máxima de 16, Leiria máxima de 23, também em Aveiro, Coimbra 22, Santarém máxima de 26 graus, Setúbal 24, Castelo Branco máxima de 23 graus, Porto Alegre 22 e 26 para Évora e Beja.
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0: Boa tarde, aqui estamos para mais uma edição de Visão de Jogo. Pedimos desculpa por aquela entrada em falso, tecnicamente falhada, mas ainda bem que fomos nós e não a seleção que falhou tecnicamente. É aquilo que, que me apetece dizer, porque a seleção entrou bem tecnicamente. Referia só muito rapidamente que foram 4 jogos em que, numa semana em que aconteceu de tudo, muitas coisas que não deviam ter acontecido, mas aconteceu aquilo que era mais importante acontecer, aconteceu, que é Portugal ter jogado bem e ter ganho os 4 jogos, os 2 na última semana, depois do nosso último programa, venceu na Dinamarca por 4-2 e ontem frente à Noruega por 2-1. Algumas alterações que foram sendo feitas na equipa, isso que foi referir, nomeadamente a questão Palhinha ou Rubem Neves, a questão de jogar com extremos puros dos dois lados ou assimétricos, o que permitiu que o Bruno Fernandes depois entrasse melhor na equipa, e Gonçalo Ramos a confirmar-se como ponta-lança da seleção, fazendo golos nos 3 jogos. Sem mais, arrancamos para não perder mais tempo, depois veremos se temos espaço de podcast, mas na emissão eu estava a passar a bola à Sofia, porque quem tem aqui a posse de bola tem a moderação do programa, não há aqui nenhuma moderação, eu apenas estou aqui para contar um pouco o tempo. Sofia, dizia que o jogo ontem tornou-se um pouco complicado, desgaste físico também ao fim do quarto jogo, um desgaste físico que levou até o monstro Alan a pedir para sair, portanto, sentia-se, mas é como eu gosto de dizer, quando o físico está de si, temos que ir para o recurso daquilo que fazem os melhores jogadores, que é tratar bem a bolinha com técnica, e quando vemos o passo do Vitinha, o amortecer do gato Félix e o golo do Ramos, ok, não lhe acertou bem, mas deu-lhe ali nas orelhas da bola, e a bola também queria entrar, ganhámos o jogo, e ganhámos porque jogámos bem.
1: Sim, boa tarde. Eu começava por aí porque acho que é um ponto de partida bastante fiel ao que às diferenças que houve entre o jogo na Noruega e o jogo no Estádio do Dragão. Percebeu-se que a equipa da Noruega e a equipa portuguesa também estavam agastadas fisicamente, foram bastantes viagens, poucos jogos num curto espaço de tempo, e a juntar a isto, claro, a maior parte dos jogadores está a começar as suas temporadas nos respectivos clubes, o que também acaba por aportar aqui exigências, se calhar do ponto de vista físico. Enfim, a verdade é que, olhando para este Portugal-Noruega, se percebeu rapidamente, sobretudo na segunda parte, que as equipas não estavam em ponto repousado do ponto de vista físico. E como tu dizes, e muito bem, Luís, não estando a 100% do ponto de vista físico, o melhor a fazer era guardar a bola, e Portugal foi, desde o início do jogo, isso também se acentuou nos segundos 45 minutos, a equipa que melhor guardou a bola, não quis defender sem ela. Defender com bola também é uma das principais vantagens, na minha opinião, de um coletivo que esteja cansado. E Portugal, mesmo não ameaçando sempre a baliza da Noruega, foi a equipa que conseguiu sempre roubar o protagonismo, a iniciativa, e fazer a Noruega correr atrás da bola. Jorge Jesus também vincou, e parece-me que faz sentido relembrar que os jogadores da Noruega da frente jogaram sempre em todos os jogos, e daí também o tal cansaço do Erling Haaland. Relativamente ao golo de Portugal, é um golo que de certa forma não só espelha ao golo, neste caso ao 2-1, não só espelha a qualidade técnica dos nossos jogadores, a inteligência, mas ao mesmo tempo, até porque tivemos acesso a essas imagens e são muito boas, à competência de Jorge Jesus, ao que ele procura, e ao mesmo tempo também à falta de tempo de treino da equipa. E é possível juntar tudo isto no mesmo bolo, porque, enfim, quando nós vemos Vitinha com a bola, quando nós sabemos que a bola está nos pés de Vitinha, pode esperar-se algo de bom, não é? Quando Vitinha tem a bola nos pés, algo pode acontecer de bom para a sua equipa. Mas acontece que Jorge Jesus se apercebeu de que Gonçalo Ramos e João Félix estavam a pisar os terrenos, estavam a pisar terrenos muito parecidos, e a isso se deve, lá está, a tal falta de treino. Foi um sintoma ao longo destes 4 jogos. Por vezes víamos jogadores a povoarem zonas do terreno que já estavam preenchidas e que não era preciso sobrepovoar. E então, vimos também nessas imagens Jorge Jesus a dizer a Gonçalo Ramos para carregar a linha defensiva contrária, ou seja, ao invés de estar ali nas entrelinhas, atrás, neste caso à frente dos centrais, para carregar a linha defensiva contrária.
0: Já entrar na área mesmo, do outro lado, do segundo poste.
1: Já lá estava um jogador, mas se meteres mais outro, crias mais dúvidas do adversário, não é?
0: E o plano aberto da imagem vê-se perfeitamente o Jorge Jesus a dar essas indicações.
1: É muito bom, quem não viu pode ver, porque de facto é mesmo muito bom esse pormenor. E depois, além disso, o que é que acontece? João Félix ataca a profundidade, que foi algo que faltou muito a Portugal durante o jogo neste último jogo, no caso no Estádio do Dragão, também porque do ponto de vista individual não há jogadores que naturalmente por si façam esses movimentos com também a facilidade. E ali o João Félix atacou a profundidade, o Vitinha assim que viu alguém a atacar a profundidade, colocou a bola como se tivesse sido com a mão, e o João Félix depois tem a definição ao seu nível, no fundo, porque aquela é a definição ao seu nível, mesmo que a finalização do Gonçalo Ramos não tenha sido a melhor, mas às vezes é assim no futebol, às vezes há coisas que correm mal mas que saem bem, e no fundo foi o que aconteceu nesse gol. Portanto, eu acho que acaba por ser um gol que resume alguns dos problemas de Portugal, algumas também das vantagens de juntar jogadores tão bons tecnicamente no mesmo espaço de campo, e claro o dedo do treinador, que também foi algo bastante evidente ao longo destes quatro jogos. Na minha opinião, a melhor exibição foi mesmo frente à Dinamarca, porque Portugal do ponto de vista ofensivo conseguiu criar bastante. Frente à Noruega, eu também acho que houve momentos muito interessantes, mas eu acho que essa exibição na Dinamarca foi como um virar de página relativamente aos estímulos que Portugal tinha antes do ponto de vista ofensivo e aos estímulos que Portugal quer ter agora do ponto de vista ofensivo. E para não me estender mais, também agora passar a bola ao Nuno para ele rematar, ou então dar de cabeça, como o Vitinha, como ele preferir.
0: Dá em apoio. Eu acho que é que, deixa-me só referir para passar a bola ao Nuno, eu acho que foram... É uma construção que o Jorge Jesus teve a hipótese de fazer, porque isto agora é um ciclo diferente de quatro jogos, que dá mais tempo para treinar, mais unidades de treino. São jogos muito concentrados, com curto espaço de tempo entre um e outro, mas dá tempo para ir afinando jogo para jogo aquilo que o treinador quer. E percebeu-se que Jorge Jesus quis começar pela organização defensiva, depois o meio-campo cada vez defini-lo melhor, e acho que conseguiu definir melhor quando encaixou Bruno Fernandes na equipa, seja no sistema com os dois extremos como jogamos na Dinamarca, o Pedro Neto e o Rafael Leão, quer ontem, quase mais perto de um losango, com o Félix e o Gonçalo Ramos na frente em mobilidade. O que me parece é que essa construção para o momento ofensivo ser melhor teve a ver com a solidificação desse momento anterior, que é defensivo, ou melhor, de consistência de equipa no meio-campo, seja com Palhinha, seja com Rubén Neves, e levaria-nos também, levar-nos-ia a uma análise diferente em relação àquilo que é as dinâmicas do meio-campo. Mas a verdade é que a equipa deu esses passos em frente para surgir melhor em ataque organizado continuado. E acho que os dois jogos, claro que foram jogos difíceis, mas Portugal teve nessa... foi capaz de dar esses passos em frente de construção tática de Jorge Jesus até atingir a maturidade de ganhar um jogo difícil quando a equipa já estava cansada pela qualidade técnica dos seus jogadores frente a um grande adversário como é a Noruega. Nuno, acompanhas este pensamento de construção de Jorge Jesus da equipa da seleção?
2: Sim, acompanho e estava aqui atento ao que vocês estavam a dizer, e há aqui alguns pontos que vocês tocaram nos pontos certos, porque são evidências que tornam o jogo de Portugal muito mais apelativo e a consistência da seleção também muito mais forte. Primeira coisa, nós temos este núcleo de jogadores, de grandes jogadores, e não é de hoje, não é desta geração, já que me lembro, já desde todo este século, para não falar de anos anteriores, tivemos gerações de jogadores fantásticos. A grande questão aqui tem a ver com um treinador que consiga, através deste núcleo alargado de grandes jogadores, fazer uma equipa e colocar o seu cunho pessoal. E Jorge Jesus, há que reconhecer esse mérito. Eu tinha algumas dúvidas sobre o modo como o comportamento, como ia mudar o chip clube-seleção, e Jorge Jesus está-se a sair muito bem. E tinha outras dúvidas sobre Jorge Jesus era a pessoa certa neste momento para selecionador, e essas dúvidas mantém essas dúvidas por razões que depois mais à frente também poderei explicar. Mas basicamente nós temos um conjunto alargado de grandes jogadores, que também tínhamos no Mundial foi o que se viu, o estilo de Roberto Martínez, ou a ideia que a Sofia diz que não existia, de facto, não trouxe nada de proveitoso para o futebol português, ou trouxe muito pouco de proveitoso, apesar de termos ganho a Liga das Nações, e agora Jorge Jesus está a conseguir juntar de todas estas peças, está a fazer um puzzle para já bonito. Calhou muito bem, na minha perspectiva, os primeiros jogos de Jorge Jesus terem este tipo de exigência, porque obrigou os jogadores a estarem atentos ao que o treinador pedia, obrigou os jogadores a um maior nível de concentração para se adaptarem à nova construção ideológica, técnica, de dinâmicas, de estratégia do novo selecionador. Muitos já o conheciam, também foi uma vantagem. Os que não o conheciam, com certeza já ouviram falar, já tinham ouvido falar do módulo de liderança muito particular do Jorge Jesus, e conseguiu construir de todos estes ingredientes um bolo que para já está muito saboroso. E termos tido a possibilidade, por vicissitudes do calendário, termos tido a possibilidade de defrontar, não digo o País de Gales, não é uma seleção de primeiro plano, a Dinamarca é uma seleção que já teve melhores dias, mas é sempre difícil.
0: São boas
2: a Dinamarca
0: seleções.
2: Tem boas seleções, e a Noruega, de facto, é uma das melhores seleções no Mundial, provou isso, e esse realmente, esses dois jogos com a Noruega foram os verdadeiros testes à capacidade da equipa portuguesa. E há outro fator aqui determinante, foi a capacidade de Portugal saber reagir às adversidades, porque os jogos foram dando um conjunto de problemas à seleção. Não digo aqueles problemas que todos falaram nos últimos dias e que já estou um bocado saturado desse tema. Mas
0: também foram importantes para testar aquilo que é o grupo,
2: sem dúvida,
0: e aquilo que é a consistência do grupo, para depois colocar em prática uma ideia.
2: Sem dúvida, mas as adversidades no próprio jogo. Eu lembro as grandes dificuldades. Portugal na Noruega teve dificuldades tremendas para travar o Musa e o Haaland e todos aqueles jogadores noruegueses que causaram muito perigo, porque é uma grande seleção. E ontem no jogo do Dragão também experimentou dificuldades, e Portugal conseguiu, estava a perder, conseguiu dar a volta. Não concordo com a Sofia quando diz que o segundo golo não foi uma boa finalização. Foi uma excelente finalização. A bola entrou, eu sou muito pragmático nisso. A bola entrando, para mim, é sempre excelente finalização.
0: Não há gol feio, foi não fazer gol, não é?
2: Isso é, feio é falhar. E outras coisas também são feias. E eu acho que sobretudo o Jorge Jesus lançou aqui uma base que nos dá aqui alguma consistência, e sobretudo dá prazer. Voltei a ter prazer em ver a seleção jogar.
0: E isso
2: o prazer de ver a seleção jogar é que vai fazer os adeptos estarem com a
0: ganhar
2: seleção.
0: Ganhar ou perder é outra questão.
2: E irem ao estádio e apoiarem.
0: Querendo ganhar,
2: e verem,
0: claro,
2: os seus ídolos. Isso é que vai fazer Portugal. Mas está no bom caminho. Às vezes é sempre muito bom ter os melhores jogadores, porque ter os melhores jogadores aproxima sempre a equipa de poder ganhar e poder ter as suas grandes conquistas. Mas é preciso alguém que saiba liderar esses jogadores e construir uma equipa. E isso nem todos têm arte, e Jorge Jesus tem conseguido ter essa arte.
0: Sim, eu diria que tem isso, e sobretudo a perceber os jogadores e a posição em que os jogadores devem estar em função da ideia.
2: E até onde se sentem mais confortáveis.
0: Sim, e eu acho, por isso eu foquei a questão do Bruno Fernandes, que eu acho que é fundamental na questão do terceiro médio aparecer na seleção portuguesa. Os primeiros jogos não conseguiu entrar bem, nestes últimos jogos, Noruega e Dinamarca, acho que foi chave termos o melhor Bruno Fernandes. O que te parece, Sofia? Porque assim por aí, ou por outro lado na análise... as melhorias da seleção.
1: Parece-me que é relevante, até porque uma coisa é lá teres o Bruno Fernandes e outra coisa completamente diferente é teres lá o João Félix. São jogadores que podem tocar-se em alguns pontos, mas em termos de perfil são substancialmente diferentes. Eu acho que o João Félix está mais confortável a jogar ali quando a equipa é mais padronizada. O Bruno Fernandes é um bocadinho mais anárquico do que o João Félix, e de resto também é normal que o João Félix saiba melhor o que é que o Jorge Jesus quer naquela função, porque está mais habituado, no que toca à história recente, a trabalhar com o técnico português.
0: Mas ontem jogaram bem os dois juntos, não é?
1: ontem jogaram bem os dois juntos, porque também há essa possibilidade, Luís. Ou seja, também podemos ter o Bruno Fernandes partindo da esquerda para dentro, ou seja, a fazer algo que também já o havia feito na outra partida, partindo da esquerda para dentro, para aparecer em zonas mais interiores. Ou seja, ali o Bruno Fernandes não vai fazer de extremo, como é evidente, vai dar toda aquela largura ao Nuno Mendes, e portanto a tarefa tática do Nuno Mendes também foi bastante exigente para quem já estava agastado fisicamente, porque a linha defensiva foi a única que não mudou durante os quatro jogos, e percebeu-se que o Nuno muitas vezes queria, mas não conseguia ter o melhor discernimento, sobretudo no momento de definir, porque ele em termos de explosão e de arrancadas é realmente um jogador muito potente, mas depois quando não tens a cabeça e o corpo completamente limpos, é normal que no momento da definição não estejas ao teu nível, e percebeu-se que o Nuno teve momentos brilhantes no jogo, mas não esteve ao nível do Nuno. O nível do Nuno é um nível muito alto, porque a função tática também exigia muito dele. Quando o Bruno se mete por dentro, ele fica com o corredor todo para ele, tem de desequilibrar a partir de fora, tem de estar muitas vezes projetado, tem de arrancar muitas vezes de trás para a frente. E para um jogador que já estava cansado, é normal que nem sempre fosse feito de forma perfeita. Até porque depois do outro lado, ou seja, do lado oposto, do lado direito, tinha o Francisco Conceição e resguardava mais o Cancelo. Não significava, tal como não significou que o Cancelo não se pudesse chegar à frente, metido por zonas interiores sobretudo, mas era o Francisco Conceição quem se encarregava desses movimentos mais à largura, mais de um para um, e de tentar desequilibrar o adversário. De resto, Francisco Conceição foi provavelmente o pior jogador da seleção no jogo frente à Noruega. Esteve muito errático, a definir muito mal ou quase sempre mal os seus lances, e portanto nem sentimos aquele upgrade que queríamos sentir face ao Pedro Neto, que também não foi um jogador que se destacou pela sua capacidade ofensiva, até se destacou mais pelo lado defensivo, porque é um jogador com energia inesgotável. Por último, quero apenas referir que o Gonçalo Ramos é um jogador que, enfim, do ponto de vista da sensibilidade, quando tem de ligar a equipa de costas para a baliza, está furos muito acima de Cristiano Ronaldo, porque é um jogador que lê muito melhor quando deve e não deve aparecer para ser solução como pivô. Portanto, ele sabe os espaços que tem de ocupar melhor para dar uma solução ao portador da bola. Liga muito melhor, ou seja, as execuções do Gonçalo também são muito superiores. É um jogador que está cada vez mais refinado ao primeiro toque. Eu gostei muito, muito da exibição dele nesse particular frente à Dinamarca, mas contra a Noruega voltou a estar muitíssimo bem. Se ele começar a ligar a isso um instinto de finalização, uma frieza maiores, ele é um ponta de lança já muito completo, porque aqui nem sequer estou a referir o trabalho defensivo, e ele fala de uma maneira absolutamente esgotante, mas se ele conseguir aliar a isso a maior frieza, porque ele, o gesto técnico ele tem, Lu, se ele aliar a isso a maior frieza no momento da finalização, eu acho que tem tudo para continuar a marcar muitos gols pela seleção nacional, e estamos a falar de um jogador que em apenas 14 jogos a titular tem 13 golos, portanto não é coisa pouca para o Gonçalo. É assim a estatística, é qualquer coisa assim, não é? Não sei se estou a dizer bem.
0: Sim, mas será por aí, mas mesmo que fosse menos, a opinião era válida na mesma.
1: Assim, é qualquer
0: não é
1: coisa
0: mais gol,
1: assim,
0: menos gol.
1: E sei que os números são fantásticos. Sim. Tendo em conta o neste caso, os minutos de utilização.
2: 13 jogos a titular e 14 golos.
0: São mais golos que jogos.
1: Pronto,
0: é verdade.
1: Então é isso.
0: Mas mais do que essa questão, porque podia perfeitamente ser ao contrário, é aquilo que ele dá à equipa portuguesa neste momento na posição 9. E nesse momento não tem.
1: Sim, sim, sem dúvida, Luís.
0: Não tem qualquer tipo de dúvidas em classificá-lo como o melhor ponta-lança de Portugal nesta altura e o melhor jogador para jogar naquela posição atualmente na seleção. A questão de Cristiano Ronaldo foi o que foi. E vamos falar nisso a seguir, mas
1: independentemente... Sim, eu não estava a querer puxar esse assunto, fazer a comparação.
0: Mas claro que vamos falar, não podemos ignorar
1: Claro.
0: Não é o elefante na sala, é o elefante na casa de banho. O que eu acho que é, porque é um espaço mais pequeno, que é o facto do Gonçalo Ramos ser um jogador mais completo hoje em dia, quer na pressão em zonas altas, no primeiro momento de saída do adversário, quer na forma como joga.
1: Que permite a tal pressão individualizada que Jorge Jesus reversou muito, não é?
0: Sim, desde logo, exatamente, quer como gatilho, quer para a pressão coletiva, quer individualizada, como referiste bem, quer depois no controlo de uma zona mais recuada, jogando em apoios e voltando rapidamente para a zona de finalização, como no lance do segundo golo, Jorge lhe estava a pedir rapidamente para ele se colocar nessa situação, que é depois também a defender, até como no, se recordarmos até o último lance da Dinamarca em tempo de descontos, quando quer fazer um cruzamento, é ele que vai lá e faz o corte. E depois o instinto de finalização está apurado, o jogador está confiante, está a crescer de rendimento a todos os níveis, tático e técnico e mental, e marcou nos três jogos. Marcou na Noruega, teria marcado o segundo golo, mas aquele fora de jogo dos centímetros tirou-lhe o segundo golo. Marcou na Dinamarca.
1: Há uma grande defesa também do guarda-redes da Dinamarca nesse jogo.
0: Marcou na Dinamarca e marcou ontem frente à Noruega. Portanto, esteve em todos os momentos e nesta altura penso que há um abismo em termos exibicionais e é disto que eu quero falar. Com a liberdade de vocês falarem do que quiserem, mas tecnicamente, do ponto de vista estritamente do jogo jogado e do futebolista Cristiano Ronaldo e do futebolista Gonçalo Ramos, neste momento o futebolista Gonçalo Ramos é melhor para jogar na seleção portuguesa, a titular na posição 9. A equipa joga melhor, atenção, a equipa joga melhor e o jogador nessa posição é melhor. Esta é a minha opinião, de forma clara.
2: Isso acho que não há dúvida nenhuma sobre isso. Quem quiser dizer o contrário é uma visão completamente parcial e vista pelo lado do peso histórico de um e da produtividade em campo de outro, porque não há dúvida nenhuma, é de água para o vinho. Porque
0: estamos a analisar apenas o momento presente. Não há comparação possível. Não há comparação possível entre a história e a dimensão do Cristiano com aquilo, com a história que é construída do Gonçalo Ramos, que por mais que faça, não irá chegar nem a um milésimo do que fez o Cristiano. Mas no presente, momento atual, é isto.
2: A comparação faz-se no presente e faz-se entendendo aos jogos que nós vimos e ao jogo com o País de Gales, em que Cristiano foi o titular e jogou mais de uma hora. E os outros jogos, os dois jogos com a Noruega e o jogo com a Dinamarca. Portanto, isso nem sequer é questão.
1: E as mais recentes também, Nuno. Tivemos
2: recentes,
1: exibições do Cristiano no Mundial, também para comparar, não é? Se quisermos ir um bocadinho mais atrás.
2: Sim, mas como estávamos agora a focar mais neste momento...
1: Sim, está mais presente na memória das pessoas.
2: Não sei, não sou propriamente adepto, não acompanho com muita frequência a Liga Recreativa do lado da Arábia, mas acredito que o rendimento também não seja por aí além. Mas eu puxava um bocadinho atrás para falar há pouco do que a Sofia referiste, que o Gonçalo Ramos falta-lhe aquela frieza na finalização. Eu, por acaso, acho que esse foi um dos aspectos em que ele melhorou bastante nos últimos dois anos. Se calhar é o aspecto em que até melhorou mais.
0: Nestes jogos,
2: eu acho que ele...
0: Até de bico marcou.
2: Eu acho que ele tem frieza a finalizar. E esse exemplo...
1: Eu não acho que não tenha atenção, só para me defender. Eu acho que ele podia ter mais. Só isso.
2: Se tivesse mais, então, isto era uma máquina de golos. Mas é verdade, eu acho que ele ganhou essa frieza. Por exemplo, as situações de um para um com o guarda-redes, eu lembro-me do tempo do Benfica, mesmo antes, no momento em que foi para o Paris Saint-Germain, tinha alguma dificuldade nisso.
0: Mas é mais diferente, é um modelo de jogo, não contemplava a ponta de lança.
2: E há outro aspecto aqui que é importante referir. Se Jorge Jesus estava sob brasas nestes jogos, em função de tudo o que aconteceu com o Cristiano Ronaldo, o Gonçalo Ramos também estava. Porque se ele não tivesse marcado, ou se Portugal não tivesse ganho, as setas iam ser apontadas.
0: Mas deixa-me aproveitar isso, porque temos pouco tempo devido àquele problema técnico que tivemos no início. Estavam os dois sob brasas, sem dúvida nenhuma. Estavam os dois sob pressão. E os dois driblaram a pressão e ganharam a pressão.
2: Sim.
0: A partir de agora, o quê?
2: A partir de agora eu espero sinceramente que acabe este espetáculo deprimente que temos assistido. Que isto tem sido tudo menos um mal-entendido. Tem sido tudo menos um fator positivo para a seleção. Estar agora a tentar fazer um jogo político, de tentarmos tudo por tudo para que o Cristiano volte à seleção, passando por cima dele como capitão, de ter a abraçadeira, a responsabilidade de nos representar a todos, abandonar um estágio. Há regulamentos. E se amanhã o Bernardo Silva e o Bruno Fernandes e o Diogo Costa pedirem fazer rigorosamente o mesmo? Há dois pesos e duas medidas? Quem anda no futebol sabe que isso é a pior coisa que pode haver. Os dois pesos e duas medidas. E os jogadores podem vir dizer que o Cristiano está acima de tudo e acima de todos.
0: Não está acima,
2: e merece. Sim, acima de tudo.
0: Nuno, o estatuto não dá só direitos. O estatuto dá muitas obrigações.
2: Claro. mas eventualmente acima de eu acho que se perguntassem expressamente aos jogadores se estavam dispostos a recebê-lo, nem que para isso passassem uma borracha por tudo, pelo facto de o capitão de equipa ter abandonado a seleção num estágio, já não falo dos posts e dos repostos nestas armas de arremesso da era moderna.
0: Não, o que interessa aqui é mesmo isso, abandonar a meio de uma campanha de concentração no estágio daqui.
2: Mas se perguntarem aos jogadores, se calhar estão dispostos a isso. Mas publicamente são capazes, é possível que assumam que estão dispostos a passar uma borracha. Mas vai ser questionada a autoridade do treinador. Não tenho dúvida nenhuma. E se o Jorge Jesus foi muito firme na sua autoridade, na sua liderança, neste caso com o Cristiano Ronaldo, embora eu acho que isto não foi um mal-entendido, isto foi, houve aqui problemas no estilo desajeitado de Jorge Jesus a falar. Porque fizeram-lhe perguntas inconvenientes, Jorge Jesus não sabia. Foi sujeito a uma pressão que, por exemplo, nos clubes não estava habituado. De responder, a ter que responder perante situações muito delicadas e muito sensíveis para as quais ele não estava habituado. Não. O Jorge Jesus, e sendo muito franco, o Jorge Jesus, quando começa a pensar muito nas respostas, é sinal que não está preocupado. Não está preparado para responder. Não está confortável para responder. E a partir desse momento, vamos esperar o que é agora? De braços cruzados, à espera que o Ronaldo diga aos portugueses porque é que abandonou a seleção e vai dizer toda a verdade?
0: Não, eu gostava de ouvir também,
2: ou vamos esperar que o amigo dele...
0: Não é o amigo dele,
2: que vai falar hoje, dizem que vai falar hoje, vai explicar...
0: Não estou
2: à espera...
0: Eu quero ouvir o Cristiano, que tem o Cristiano.
2: Eu também quero ouvir
0: dizer,
2: o Cristiano.
0: Porque ele disse
2: e acho que os portugueses... todos querem ouvir o Cristiano, sim. E acho que o Cristiano... Não está acima do Portugal, nem do país, nem
0: não,
2: de nada.
0: Forma, ninguém está.
2: E o Cristiano está, tem a responsabilidade, como tu disseste, tem direitos e foi um futebolista fantástico e ainda é um futebolista, e tiro o fantástico aqui, porque já não é um futebolista fantástico. Tem a obrigação de explicar aos portugueses o que aconteceu, como capitão e também pela história, porque a história não vale só para um lado, a história não é só dizer deu muito a Portugal, não, tem o outro lado, o reverso da medalha.
0: Essa é outra história, não tem
2: ele
0: nada
2: criou
0: a ver com
2: ídolos, criou fãs, uma legião de fãs, criou uma imagem, é um ídolo à escala mundial. Tem obrigações em relação aos seus fãs e às crianças que o seguem, e aos jovens, e aos adultos, e aos menos jovens, e aos idosos, e a toda a gente que gosta dele, tem obrigações. E tem de justificar, e tem de justificar muito bem. Eu não ficarei convencido com uma justificação bacoca, para não dizer outra coisa, de como foi dada pelos responsáveis que foram chamados a esse tema e que disseram que isto foi um mal-entendido. Não foi um mal-entendido, é chamar os portugueses de parvos.
0: Sim, o que aconteceu até agora, só vimos a versão do Jorge Jesus e foi literalmente só apenas aquela questão de ter dito que iria jogar meia hora na Noruega e depois colocá-lo a aquecer e não o ter metido. E que a partir daí teria despoletado toda a situação. Acho que desde logo, seria impossível alguém prometer que ia jogar meia hora. Isto não era um jogo particular. E...
2: um treinador prometer, nunca vi.
0: Se fosse um jogo particular, ainda podia acontecer, eventualmente, a rotação normal dos jogadores. Agora, num jogo oficial, e na próxima na Noruega, era completamente impossível prometer isso, porque o jogo, ele podia-te levar para outro caminho, como levou, e que não ser útil a entrada do Cristiano. A partir daí, ponto final, e se for só isso, como é evidente, nada justifica, aliás, nada, seja o que for, justifica um capitão abandonar o estágio, seja lá o... Tenha acontecido o que tiver acontecido. Aliás, lembra-se daqui há uns anos, quando aconteceu isso com o Ricardo Carvalho, ficou fora da seleção durante muito, muito tempo, no tempo do Paulo Bento, regressou depois só com o Fernando Santos, e aliás isto está enquadrado, inclusive, pelo regulamento disciplinar da FIFA.
2: Não queria falar muito desse tema, nem estar a recordar, mas no momento da maior fatalidade que pode acontecer a uma pessoa, que é a perda de um ente querido, o Ronaldo não abandonou a seleção. Por exemplo, por isso, quando tu falavas que não há nenhuma situação que justifique, há situações que justificam, há situações. Mas ele não abandonou, na maior das fatalidades.
0: Quando eu disse, queria referir naturalmente a questões profissionais, não é? Portanto,
2: claro,
0: todos nós sabemos perfeitamente que todos nós temos os nossos problemas, mas não nos lembramos de abandonar a meio as nossas obrigações profissionais. Depois, no fim, quando elas terminarem, poderemos dizer o que pensamos a quem responsável por isso. Mas foi o que foi. Agora, eu penso que esta posição do Jorge Jesus e da Federação, barra, parece-me um pouco estratégica de deixar agora o ónus da situação para o Cristiano Ronaldo. Agora, ele que se explique, porque não é a Federação que vai, nem a Seleção que o vai colocar fora. É ele que, se acontecer, se vai colocar automaticamente fora, porque o Jesus disse que se ele estiver disponível, que o convoque. Que te parece, Sofia? Queres dar aqui alguma palavra sobre esta situação neste momento? Perante este momento, o que é que pode acontecer e o que o Ronaldo poderá dizer?
1: Eu acho, é uma interpretação. A minha interpretação sobre tudo o que aconteceu no pós-jogo frente à Noruega no Dragão é que tudo fez parte de uma estratégia comunicacional por parte da Federação e, claro, que arrastou aqui a equipa técnica de Jorge Jesus. Ou seja, neste momento a batata quente está do lado de Cristiano Ronaldo, porque a Federação e Jorge Jesus esvaziaram os argumentos que pudessem levar Cristiano Ronaldo a justificar, ainda que para mim também não houvesse justificação individual que se pudesse sobrepor aos interesses coletivos, a sair da Seleção Nacional. Ou seja, tudo o que Cristiano Ronaldo possa alegar daqui para a frente já foi de certa forma desconstruído pelo selecionador, acima de tudo pelo selecionador, porque no fundo Pedro Proença não veio acrescentar nada a esta narrativa, mas sobretudo pelo selecionador e pelos jogadores, porque as palavras dos jogadores, com Bruno Fernandes à cabeça, foram muito relevantes. Andava a circular a ideia, e que Ronaldo também quis proliferar, dando aquele gosto na publicação do ex-jogador Filipe Melo, de que não tratavam Ronaldo na seleção portuguesa como tratam Messi na seleção argentina. Portanto, Ronaldo, ao dar gosto nessas declarações de Filipe Melo, deu a entender...
0: Essa evolução do Filipe Melo trazia coisas mais graves, é que o resto dos jogadores não se chegavam nem aos tornozelos do Cristiano.
1: Pronto, lá está, ou seja, o Cristiano, ao dar gosto nessa publicação, de certa forma levantou aqui a questão: será que o ambiente na Seleção Nacional é favorável ao Cristiano Ronaldo? Ora, tivemos todos os jogadores, ou praticamente todos os jogadores, a dizerem que estavam de braços abertos para o regresso do ainda seu capitão e que ele ainda era jogador da Seleção. Portanto, primeira narrativa esvaziada. Tivemos Jorge Jesus a dizer que não tinha acontecido nada, sem ser a questão da altercação no momento em que o colocou, até admitido por Jorge Jesus, um pouco mais de tempo do que deveria, a aquecer. Ainda a questão de Jorge Jesus ter admitido, inclusive, é que disse a Cristiano Ronaldo que queria contar com ele após o Mundial, jogando ou não jogando, porque não queria que a sua última imagem fosse a chorar depois de ser eliminado de uma grande competição. Portanto, Ronaldo não poderá vir dizer que Jorge Jesus, sei lá, de certa forma o convenceu a ficar na seleção para depois não jogar, porque Jorge Jesus tem ali aquela expressão do jogando ou não jogando, queria-o ao meu lado. Portanto, mais uma narrativa, sim, desconstruída pela equipa técnica e pela Federação. Portanto, no fundo, eu acho que isto foi obra de uma estratégia maior e que a bajulação, até de certa forma excessiva, também de certa forma foi estratégica, é a minha interpretação, para que Ronaldo não possa ter nada a apontar. E se agora quiser ter coisas a apontar, quando vier falar, eu acho que só mesmo gerando aqui uma guerra pública, mesmo assumida por Cristiano Ronaldo, porque até agora já falou muita gente, mas ele ainda não falou. Hoje Piers Morgan diz que tem coisas para dizer sobre esta situação, mas por agora a Federação passou a batata quente para o Cristiano Ronaldo, e veremos como é que ele sai desta narrativa, porque pode mesmo sair dizendo que não há seleção, quando toda a gente diz que as portas estão abertas, e isso não ficaria propriamente bem.
0: Sim, a porta pelo menos estará encostada, e a Seleção e a Federação, naturalmente, que isso respeita o passado do Cristiano e quer resolver a situação da melhor maneira, porque ninguém irá apagar, como já dissemos, tudo aquilo que o Cristiano fez, embora eu acho que ele está a lutar contra aquilo que nunca poderá ganhar, que é os limites do tempo, e já está a fazê-lo para além do razoável há muito tempo, para além daquilo que é humanamente possível. Eu devo confessar a minha decepção e a minha tristeza por tudo isto, porque o Cristiano sempre foi um jogador que eu acompanhei desde que nasceu, portanto, para o futebol, e que me habituei sempre a admirar, independentemente das questões que possam levar a ser admirar o Messi e outros jogadores que por aí existem, esta dicotomia de gostar, amar ou odiar não faz parte da minha forma de estar na vida, nem deve fazer parte de ninguém estar na vida. E a promoção desse tipo de discursos e de teses é completamente absurda. Acho que o Ronaldo teve o seu espaço na seleção e deixou de o ter, porque o tempo é mesmo assim, como aconteceu ao Pelé, como aconteceu ao Maradona, como aconteceu a tantos outros, como aconteceu ao Messi, olha agora há pouco tempo, e todos nós temos o nosso tempo e temos que saber o nosso tempo para estar, para brilhar e para sair. É tão simples e tão complicado quanto isto. Estamos mesmo agora em cima do tempo, não sei se queres dar aqui um último toque, Nuno.
2: Não, subscrevo aquilo que tu dizes, porque acho que não há português, no seu perfeito juízo, que não tenha apreciado em algum momento, apreciado e reconhecido a importância do Cristiano Ronaldo para o futebol português. Agora, nós fazemos aqui uma análise diferente da generalidade dos comentários, dos programas de comentários, rádio, televisão, e debruçamos muito sobre a parte técnica, sobre a parte
0: desportiva,
2: do jogo, isso é que é
0: falei,
2: o importante.
0: E
2: nisso aí parece-me indiscutível.
0: Claro.
2: Eu tenho muitos amigos completamente fãs do Cristiano Ronaldo que percebem que também já chega. Preferem que...
0: Nuno, como eu também sou, sempre, desde o Cristiano que faz os golos ao Moreirense.
2: Claro, e era assim.
0: Naquela estreia em Alvalade, quando queriam que o Jardel voltasse, ele partiu aquilo tudo.
2: Também já recordo-me também de momentos que estava ainda na formação.
0: E ainda isso.
2: Ainda internacional pela formação.
0: Tivemos esse tempo todo.
2: E por isso... tem um histórico tremendo e é impossível ignorar isso, mas observando o jogo jogado, acho que fica tudo dito nas palavras sábias de Luís Freitas Lobo.
0: Não, são apenas palavras, o sábios é uma coisa tua. Ficamos por aqui, voltamos para a semana, podem-nos continuar a ver na plataforma de podcast preferida e no site da TSF e do Jornal do Jogo. Um grande abraço e desculpem lá aquela questão técnica no início. O que interessa é que a seleção ganhou.

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1: Olá, sou Rubem Alves, pianista e compositor. A minha linguagem musical navega entre o jazz, o clássico e a música tradicional portuguesa. Destaco o trabalho com os Colme, um grupo com 15 anos de estrada e 3 álbuns já. Também sou professor de piano e estou mais focado no ensino para adultos que queiram aprender a tocar. Tenho o grande privilégio de acompanhar grandes vozes do nosso panorama musical, como o Rui Veloso, a Cuca, Roseta, o Jorge Fernando ou o João Gil, entre outros. Tem sido uma viagem intensa, tantas influências que moldaram a minha forma de tocar. Hoje, no dia exato, tenho o privilégio de acompanhar grandes vozes do nosso panorama musical, como o Rui Veloso, a Cuca, Roseta, o Jorge Fernando ou o João Gil, entre outros. Tem sido uma viagem intensa, tantas

0: perder em Portugal. Foi no final da partida em Oslo que nos disseram: ai, divertimos-nos imenso, não querendo abusar, será que também podíamos perder em Portugal? Está bem, passem lá no domingo. Aceitámos, mas sem grande vontade, porque esta gente dá azar. Foi com eles, no jogo da primeira mão, que desaparecemos do mapa. Jesus mandou Cristiano Ronaldo aquecer para continuar a aquecer e talvez evitar lesões enquanto aquecia, e o jogador ficou ofendido. Deixou a seleção e atrás dele foram milhões de seguidores no Instagram. Acabámos como país e nem sequer podemos tentar uma segunda vida como influencers, a vender cremes para o rosto e artigos de desporto. A propósito, o avião de Ronaldo está em Riad, Arábia Saudita. Transmito esta informação porque sei que há muitos adeptos a trocar o futebol pelo plane spotting, que é a única forma de continuarem a acompanhar Ronaldo. As equipas estão neste momento a entrar em campo. A Noruega apresenta-se outra vez com aquele monstro deles. Não admira que haja atletas a fugir. Não se ganha para o susto. Haaland viola o fair play. A criança não queria comer a sopa, mostrei-lhe o Haaland, repetiu. O árbitro apita, já se joga no Dragão. O que resta de Portugal entrou bem no jogo, que por estes dias significa entrar com todos. Susto agora, Nuno Mendes levou um sopapo. Estamos a chegar à meia hora de jogo e ainda não há golos. A Noruega cresce agora um bocado, mas o que resta de Portugal reage bem. Grande perigo agora com Bruno Fernandes. E agora com Gonçalo Ramos. E agora com Nuno Mendes. Falta pouco à Noruega para dizer que não se sente respeitada depois de tudo o que fez pela Noruega e meter-se no avião. Golo. Golo da Noruega. Bola parada. Com a bola a rolar, tinham ficado sem ela. E golo, golo do que o resta de Portugal. A Noruega esteve em vantagem 2 minutos. Só espero que os tenham aproveitado bem. João Cancelo marca, também num lance de bola parada. Mas nós marcamos com a bola como estiver. Só precisamos de uma bola. E estamos perto do intervalo. O árbitro dá 2 minutos. Intervalo 1-1. Regressam as equipas. Jogo retomado. Jesus transforma Cancelo e Palhinha em Ruben Neves e Dalot. 75 minutos e o jogo permanece empatado. Deviam ter mais respeito. Fomos nós que pusemos a Noruega no mapa, com mais de 1000 receitas de bacalhau. Se parássemos de comer bacalhau amanhã, a Noruega acabava. E golo. Golo do que resta de Portugal. Este golo não vai valer o prémio Puskas a Gonçalo Ramos, mas conta como aos outros. Estamos na frente aos 80 minutos. Francisco Conceição é expulso. Estamos a jogar com 10. Parece que há um espetáculo com cartões neste final de jogo. E ainda se vão jogar 5 minutos. A Noruega procurou um empate, mas nós escondemos-lo bem. E aí está. O árbitro apita. O que resta de Portugal vence e apura-se.
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1: Paulo Raimundo, secretário-geral do PCP, 50 anos quase acabados de fazer.
2: É
1: o convidado da entrevista TSF-JN. Muito bem-vindo.
2: Obrigado pelo convite.
1: Paulo Raimundo, deixou um apelo aos órgãos do Partido Socialista para que não ratifiquem a decisão de viabilizar o Orçamento de Estado. Qual seria a tradução prática de um recuo do PS?
2: Olha, parando de agradecer já o convite desta entrevista, queria situar essa afirmação que fiz num quadro em que aquilo que foi anunciado pelo secretário-geral do Partido Socialista é que iria propor aos órgãos do Partido Socialista a viabilização do orçamento com a abstenção. E, portanto, diria, pegando nessa deixa, o papel que fiz foi, até um bocadinho, não é meu hábito fazer isso, como sabem, foi um pouco apelar a que os órgãos do Partido Socialista não viabilizassem um orçamento de Estado, que é um instrumento da política do governo. E, portanto, o que o Partido Socialista, no meu entender, devia fazer era não dar

0: gás a esta política.
1: Isso obrigava o quê? Obrigava a votar contra o orçamento, sendo um instrumento desta política. Ora, a opção, pelos vistos, não é essa, e isso tem, eu diria, duas consequências. A primeira é dar gás, viabilizar esta política, esta desgraçada política, como nós caracterizamos. E a outra, que não é menos importante no debate em que estamos a travar, e de quem é quem, é que isso permite, ou chega, manter toda a hipocrisia, toda a demagogia, toda uma gritaria supostamente contra uma política com a qual o Chega está profundamente de acordo. E nós nesta semana...
2: Mas acredita que o Chega viabilizaria esse orçamento?
1: Claro, olha, até lhe digo assim. Nós esta semana tivemos a prova aprovada daquilo que nós andamos a dizer, é exatamente assim. O que é que aconteceu esta semana, na quarta-feira passada, na Assembleia da República? O Governo avança com uma coisa que nós caracterizamos como a lei dos despejos e do aumento das rendas. O Partido Socialista não acompanhou essa iniciativa e fez bem. Ora, o que é que o Chega fez? Fez aquilo que tinha que fazer, que era garantir que essa lei dos despejos e do aumento das rendas seguia em frente. E era isso que exatamente que ia fazer no Orçamento de Estado. O Chega iria encontrar todas as cambalhotas necessárias para justificar a viabilização do orçamento. Porquê? Porque, no fundamental, o Chega está profundamente, desculpem a expressão um bocadinho arruaceira, enterrado até ao pescoço com esta política e com estas opções. O resto é conversa. E, portanto, diria, o Partido Socialista perde uma oportunidade, se o fizer, perde
3: ainda acredita que o PS recua?
1: Pronto, a votação, ainda estamos longe da votação. Mas se o PS o fizer, perde a oportunidade de travar, de não dar gás a esta política, dar um sinal forte que é para travar, e simultaneamente perde a oportunidade de obrigar o Chega a cair a máscara ao Chega.
3: Mas tendo em conta que o Presidente da República já disse que mesmo no caso de um chumbo do orçamento isso não implicará a queda do Governo...
1: Mais uma razão para o Partido Socialista não ter que viabilizar este orçamento.
3: Então o que é que aconteceria? A oposição toda votava contra, o Governo teria de apresentar uma outra...
1: Claro, é assim que manda o regimento, diria assim, das nossas vidas, neste caso da Constituição. Não, não há nenhuma lei que obriga que um orçamento chumbado caia ao Governo. Quer dizer, o Governo apresentaria outro orçamento e diria assim, no limite temos um instrumento de governação do país até haver um novo orçamento. No...
3: Os duodécimos.
1: Ah, os duodécimos. E convenhamos que um orçamento que está em vigor, que faz as opções que faz. 2 mil milhões de euros de descida do IRC para os grandes grupos económicos. Mais de 1.400 milhões de euros para entregar às concessionárias das rodoviárias. Olha, que estamos agora a iniciar o processo que nós queríamos que fosse de acabar com elas, mas parece que o Governo está empenhado em renegociá-las e dar mais dinheiro ainda. Que entrega 1.900 milhões de euros aos residentes não habituais, que é o mesmo dizer, entrega em benefícios fiscais 1.900 milhões de euros àqueles que vêm cá muito endinheirados comprar as casas que fazem tanta falta ao nosso país, que transfere mais de metade do orçamento do Serviço Nacional de Saúde para os grupos económicos que fazem da doença um negócio. Convenhamos que, mesmo em duodécimos, isto era uma grande golpada nas nossas vidas.
2: E esse aviso do Presidente da República não condiciona também a oposição?
1: Não, pelo contrário, eu acho que neste caso até facilitava a vida, se quisermos, ao Partido Socialista, porque o Partido Socialista avança com uma justificação que é, não quer ser o elemento de instabilidade. Uhum. Ou seja, na prática o que significa que não é pelo Partido Socialista que vai haver eleições antecipadas. Pronto. Ora, se o Presidente da República diz que não é por não haver orçamento que o Governo cai, portanto o Partido Socialista ainda estaria mais à vontade para não ter esse peso de consciência. Portanto, são opções, do Partido Socialista que eu acho que não servem ao país. Cá estamos para dar combate à política em curso, mas também àqueles que suportam ou viabilizam esta política.
3: Por falar na eventualidade de eleições antecipadas, os estudos de opinião têm mostrado que, mesmo não aprovando a governação da AD, os inquiridos querem ver a legislatura chegar até ao fim. Ou seja, quem provocar uma crise não corre o risco depois de sair penalizado?
1: Acho que isso é um risco. A questão é outra. A questão é qual é o risco que corremos todos desta política ir até ao fim. Nós estamos hoje aqui. Daqui a uns dias o Governo vai entregar, ou quer entregar, a maior exportadora nacional, que é a TAP, ou o capital alemão ou o capital francês. É isto que estamos a discutir. Nós estamos enfrentamos um drama que vai tendendo a alargar e ganhando dimensão, que é o brutal aumento do custo de vida, que tem esse impacto, muito impactante, nos combustíveis, mas que tem um outro tido de enorme expressão, em particular para a vida da larga maioria, que é o aumento brutal dos alimentos. Nós temos um acesso à habitação inacessível. Isto já estava mal. Esta nova lei dos despejos e do aumento das rendas que o PSD e o CDS, o Chega e o Cidadão Liberal, quiseram levar por diante, ainda vai ficar pior. A realidade é esta. Contenção nos salários, pressão nos salários. O mês cada vez maior para os salários que são curtos. Agora a questão é, vamos levar isto até onde? É para fazer como dizia o outro senhor, que é o povo aguenta? Pronto, eu partilho dessa. Quer dizer, eu acompanho essa tese de quem provocar vai ser prejudicado.
3: Penalizado.
1: A questão é o que é penalizado enquanto isso não for provocado. Pronto, e nós...
3: Mas chega ou não ao fim da legislatura, na sua opinião?
1: Sabe que há uma coisa que para nós está muito clara, que é o governo está muito apressado. O governo está com muita pressa, tem uma agenda. Nós caracterizamos uma agenda aos serviços dos grupos económicos, onde tudo é negócio, ainda há pouco referi a isto. Portanto, tem uma agenda, está muito apressado. E eu acho que está apressado porque também não tem a certeza que a sua própria legislatura chega ao fim. Eu vou-lhe dar um exemplo concreto do que eu quero dizer com isto. Porque aquilo havia uma lógica. Primeiro atacava o Código de Trabalho, o pacote laboral. Depois vinha às carreiras da administração pública, à administração local. E a seguir vinha pôr as mãos no dinheiro da Segurança Social. O caminho era este. Pronto, nós travámos do passo, desse ponto de vista. Isso foi de grande importância. Mas ainda há pouco falámos das concessionárias. Vamos ver, das autoestradas. Vamos ver o que é que vai acontecer nos próximos dias sobre essa questão também. Vamos ver.
3: Acha que o Orçamento de Estado poderá trazer novidades em termos das parcerias público-privadas, por exemplo?
1: Há uma coisa que eu sei. As parcerias público-privadas estão a acabar. Elas não acabam todas no mesmo tempo, mas têm um calendário, até 2030 elas acabam. Aquilo que nós propomos é que o Governo devia resgatar as parcerias público-privadas e com os 1.400 milhões de euros que todos os anos gasta, entrega às brisas deste país, não é só a brisa, é às brisas deste país, devia pegar nesses recursos para dirigir o negócio. Eu acho que o Governo, como disse há pouco, está apressado e quer, não se quer dar ao luxo, entre aspas, de permitir que esse arranjo final fique para o próximo governo, que é tratá-lo dele já. Pronto?
2: E olhando aqui para o Orçamento do Estado, há aqui uma apresentação nos últimos dias de medidas a conta-gotas, como a redução do IRS e os aumentos para os pensionistas. Este levar das medidas para cima da mesa não esvazia aqui o debate?
1: Claro, eu acho que isso é tático, até porque o governo precisa justificar, né? Justificar alguma coisa, mas é assim, há duas formas de olhar para isso. Ou pela forma, portanto, caracterizamos como anúncios a conta-gotas, para ir abrindo caminhos, animando e por aí fora, sendo que as notícias más ficam sempre, nunca vêm, nunca aparecem, e depois é, a outra forma é olhar para cada uma dessas medidas. Falou aí no aumento das pensões. Ora, o governo não pode encher o peito, desculpa a expressão, não pode encher o peito porque decidiu que vai cumprir a lei. Também era só o que faltava, o governo não cumprir a lei. Já não estão, já era o fim da picada, né? Primeira questão. Segunda questão. Quer dizer, desculpa, um bocadinho ridículo, todos nós já fizemos contas sobre o que é que implica a descida do IRS na vida de cada um. E há 3 milhões de trabalhadores portugueses que ficam fora dessa medida. E aqueles que vão ser alvo dessa medida, vá lá, convenhamos, né? 5 euros por mês, pronto, não dá para o aumento do pão, né? Portanto, nem de longe nem de perto. E portanto, isso é. Mas há uma outra, se me permite, já agora, ainda à boleia da pergunta que fez. Há uma outra medida que eu também queria sublinhar, que é este encher constantemente o peito de aumento do complemento solidário para idosos. É muito importante, é muito bem-vindo. Tudo o que venha será sempre pouco para fazer face às necessidades. Nós estamos a falar de 280 mil no máximo reformados. Nós temos 3 milhões de reformados e pensionistas no nosso país. Ora, convenhamos que fica uma parte muito larga para responder. Nós temos uma proposta concreta que já apresentámos, vamos a ela discuti-la nos próximos dias, também do ponto de vista forçar essa discussão, que é o aumento intercalar e imediato das pensões e das reformas de 50 euros para todos. Não resolve o problema, mas quer dizer, é um sinal importante que se dá, não só para o momento, ainda por cima com retroativo a julho, não só para o momento, mas também para encarar o próximo ano, o próximo orçamento e os próximos aumentos de pensões.
2: Além desse aumento das pensões, quais são as áreas concretas que o PCP quer deixar marca neste orçamento?
1: Olha, nós, vamos lá ver, nós precisamos, eu diria assim, há dois tipos de medidas. Umas são as medidas mais de fundo, mais estruturais, que elas defendemos, diria assim, sem grande novidade, desse ponto de vista. E depois há as medidas concretas face à situação. E nós, face à situação, aquilo que achamos que é obrigatório é o aumento geral dos salários, rapidamente. E o aumento geral, intercalar neste caso das pensões, rapidamente. Porque nós, o trabalho é a questão central do país. Quer dizer, ainda hoje acabamos umas jornadas parlamentares que dedicámos aos direitos dos pais e das crianças. Se me permite, um parênteses, com muito orgulho, que pela mão do PCP, pela primeira vez, houve umas jornadas parlamentares exclusivamente dedicadas a este tema, que nos deixa muito satisfeito, também sublinha a importância que estamos a dar a este tema. Porquê? Porque não há direitos das crianças sem os direitos dos pais. E não há. E num país onde nós temos 2 milhões de trabalhadores que trabalham por turnos, à noite, ao serão, ao domingo, ao sábado, aos feriados. Num país onde nós temos mais de 1 milhão e 250 mil trabalhadores em situação precária, que são os mesmos, que ganham menos 20% em média que os outros efetivos, fazendo o mesmo, no mesmo sítio, num país com 300 mil crianças na pobreza, num país com 300 mil pessoas que têm mais que um emprego, isto são os números oficiais, porque os oficiosos serão, como sabemos, sim, muito mais amplos.
3: Paralelos, não, então?
1: Num país assim, é preciso medidas imediatas para resolver um problema da profunda injustiça, porque nós, paralelamente a isto, temos ainda uma outra realidade. São os 1.312 milhões de euros lucros da Galp. São os 500 milhões de euros lucros da grande distribuição no primeiro semestre. São os 14 milhões de euros lucros por dia da banca. Ora, há aqui qualquer coisa que não está a funcionar bem. E é preciso atacar isto. E, portanto, nós o que é que precisamos? Aumentar salários, aumentar pensões, aumentar o rendimento disponível de quem trabalha, de quem põe o país a funcionar. E precisamos atacar o aumento do custo de vida, diria, não necessariamente ou só pela via fiscal, mas onde está a grande distorção disto tudo, que é nos lucros. Nós não exigimos o fim dos lucros, nós exigimos é que o lucro seja redistribuído de forma mais justa, especialmente para aqueles que criam a riqueza, que são os trabalhadores.
3: Mas o Primeiro-Ministro ainda esta semana veio dizer que o tempo não está para aventuras e pediu contenção e sentido de responsabilidade às oposições.
1: Estou de acordo.
3: É essa a resposta que o PCP tem previsto o custo das medidas que apresenta com o aumento de salários e pensões, por exemplo?
1: Estou perfeitamente de acordo com a sugestão do Sr. Primeiro-Ministro. É preciso é que agora cada um olhe para ela e como é que, que é que faz fundamento dela. Qual é a aventura que nós estamos a propor? Uma rede pública de creche para 100 mil novas vagas em 4 anos, que resolve um problema, ou pelo menos que avança num problema, que é mais de 90 e tal mil crianças que não têm acesso à creche, e desde logo à creche pública, com o que isso implica na qualidade de vida do presente e do futuro de cada criança, de cada ser humano, e que custa, espante-se, 2 mil milhões de euros, que é muito dinheiro. É muito dinheiro. Mas caramba, convenhamos que 2 mil milhões de euros é muito dinheiro em 4 anos para uma rede pública de creches. São os mesmos 2 mil milhões de euros que o governo, o PSD, o CDS, o Chega, o Civil Liberal, entenderam entregar de mão bandeja em descida do IRC aos grupos económicos. Aumenta as pensões, 50 euros para todas as reformas, com o aumento ao tricalar imediato, com o retroativo em julho. 1 mil milhões de euros. É dinheiro. 1 mil milhões de euros, de facto, é dinheiro. Mas também convenhamos que, lá está, é menor do que aquilo que o Estado entrega por ano às concessionárias rodoviárias. E o Governo encheu, desculpa a expressão outra vez, encheu o peito com esta medida, que, como disse, bem-vinda, é sempre curta, deste bónus, estou-lhe a chamar bónus, para os reformados agora em dezembro. Esquecendo-se 2 pormenores. 400 milhões de euros, diz o Governo que é 400 milhões de euros. Ora, 400 milhões de euros também é dinheiro. Mas esqueceu-se dois pormenores. O primeiro é que os reformados não precisam fazer compras e pagar as contas em dezembro. Até dezembro ainda há outubro, ainda há novembro, e depois a vida continua para além do Natal. Primeira questão. E a segunda é 400 milhões de euros é dinheiro. Mas é exatamente o mesmo que o PSD, o CDS, a Civil Liberal, o Chega e o Partido Socialista, e outros, diga-se, estão disponíveis para o Estado gastar nos mísseis das fragatas que o país vai comprar à Itália, podia eventualmente fabricá-las cá. Portanto, é um problema de opções. Eu estou de acordo com o Sr. Primeiro-Ministro. Isto não é tempo de aventuras. Não é tempo para aventurarismos. Então vamos tratar do que podemos e vamos fazer as opções em função dos recursos que temos, que não são ilimitados, sabemos, mas façamos as opções em função das necessidades da maioria e nas respostas que é preciso dar agora.
3: O Primeiro-Ministro também tem falado do quarto superávit sucessivo, mas há vários receios de que uma situação de déficit possa regressar a médio prazo. É uma preocupação para o PCP ou não? O déficit não deve contar para estas contas?
1: Olha, eu vou fazer aqui uma afirmação que vai espantar muita gente, é que nós somos mesmo pelas contas certas. Nós temos a imensa maioria da população que vive e trabalha no nosso país em déficit, todos os meses. E a questão a saber é, contas certas com quem e déficit para quem? O superávit traduziu-se em mais médicos, em mais enfermeiros, traduziu-se em mais apoio, olha, para as instituições de apoio à criança, como tivemos a oportunidade de identificar isso nas jornadas parlamentares, nada, zero.
2: Olhando ainda para a atuação do governo, nós assistimos à contestação do pacote laboral na rua, o mesmo acabou chumbado no Parlamento, mas a intenção agora do governo de isolar propostas e levá-las ao Parlamento pode diluir aqui a atenção e fazer com que passem?
1: Nós alertámos sempre que o governo ia fazer o que não vai pela porta, vai tentar meter pela janela. E o governo está nessa tática. Agora, há uma coisa que eu. Quer dizer, eu diria, posso garantir, não posso garantir, mas tenho uma grande certeza: é que o destino de cada uma dessas medidas será o mesmo destino do pacote laboral. A sua derrota em cada empresa, em cada local de trabalho, em cada rua e em cada uma das lutas que tiverem de ser desenvolvidas e eventualmente faça necessário desenvolvê-las mais.
2: E no momento que o país atravessa, o custo de vida tem aumentado, é inevitável esse regresso da contestação social, como já acontece até em alguns países europeus?
1: Quando a situação da vida da maioria acelera as suas dificuldades. Eu queria sublinhar aqui um aspecto, se me permite, que é, nós temos uma situação muito grave no país. Muito grave. Sendo que há uma parte dessa gravidade que está encoberta, que está escondida, que é envergonhada. Mas a dimensão é muito grave. E, portanto, quando nós temos assim, opções políticas que não respondem às necessidades da maioria, nós não somos demagogos ao ponto de dizer que vai-se tudo resolver de um dia para o outro. Não é isso. Mas isso acho que vai levar ao inevitável aumento da contestação. Se não houver respostas às pessoas, as pessoas só têm duas hipóteses. Desculpa a expressão um bocadinho assim grosseira outra vez, mas ou comem e calam, ou não comem nem calam. E portanto, aliás, o apelo que fizemos de forma mais musculada, diria assim, na própria festa do Avante deste ano, foi: venham para a rua, não se conformem com isto, não se resignem a isto. Portugal tem futuro. É preciso uma alternativa a este caminho. E é isso que estamos a apelar e estamos a fazer. Nós não queremos a contestação e a luta pela contestação ou pela luta. Nós queremos a contestação e a luta porque ela é justa, existe e exigimos respostas ao governo.
3: Mas acredita que, como aconteceu e citou as greves gerais e também as manifestações na rua contra o pacote laboral, que essa situação possa voltar a ocorrer agora, por exemplo, com o aumento de custo de vida ou nas manifestações que já estão marcadas por causa da lei do arrendamento, as mudanças na lei do arrendamento? Acha que vai ou as pessoas estão um bocadinho já anestesiadas com isto?
1: Não estão anestesiadas, não estão. Não tenho nenhuma dúvida que essas ações da habitação vão ser ações que vão mobilizar muita gente, porque sentem na pele os problemas e estão a ver o que é que vai acontecer se esta lei for para a frente. Já não basta o que basta. E não tenho nenhumas dúvidas que as ações que a CGTP marcou, desde logo para o dia 17, Lisboa, Porto e Coimbra, também vão ser uma expressão, não só de exigência dos direitos e dos salários, mas também uma expressão concreta desta situação dramática do aumento brutal do custo de vida. Não tenho nenhuma dúvida sobre isso.
2: A entrada agora do Estado na estrutura acionista da REN não é positiva. Não é que uma aproximação às pretensões do PCP?
1: Olha, Bilo, com todo o respeito, eu diria assim, essa decisão do Governo há dois caminhos para caracterizar. Uma irónica, digo, uma certa ironia, quando o Sr. Primeiro-Ministro diz que Portugal, o Estado vai entrar na REN e vai baixar os custos da eletricidade, quer dizer, só se pode rir, né? Não se pode levar isso a sério. Porque o mesmo Estado, o mesmo governo do mesmo Estado que diz isso sobre a REN é incapaz de fazer baixar meio cêntimo que seja os combustíveis, ou se quiser fixar o preço da petija do gás em 20 euros da Galp, onde o Estado tem 8% do capital. E portanto, essa é a parte, diria assim, de ironia da medida. E a outra é que o mesmo Estado que diz que quer integrou o capital da REN, porque isso é uma questão de soberania, é o mesmo Estado que, quer dizer, ainda há pouco disse, que está preparado para entregar a maior exportadora nacional, a única empresa de bandeira que temos, ao capital alemão, ao capital francês. Ou se quiser, é o mesmo governo, do mesmo Estado, que perante um desastre e um crime económico que está em curso, que é a entrega da única refinaria que o país tem, em Sines, da Galp, entregá-la à multinacional Moeve, espanhola, podia ser espanhola, francesa, a questão não é nacionalidade, e pegar na única refinaria, neste momento, em qualquer momento era mau, mas neste momento, entregar a única refinaria que temos às mãos de uma multinacional, quer dizer, o que é que isso revela da não defesa da soberania do país?
3: Então, portanto, como é que interpreta esta intenção do governo?
1: Sabe que eu estou curioso, porque o Sr. Primeiro-Ministro, no debate que tivemos a última vez, prometeu, diria assim, na próxima oportunidade, não há de faltar muito,
3: na próxima semana,
1: prometeu explicar melhor isso. Eu, por acaso, estou muito curioso em perceber qual foi essa grande jogada de oportunidade deste governo, ao mesmo tempo que disse, como está a entregar a TAP, quer privatizar as linhas da CP, não se importa que a única refinaria saia do país, e a lista de ataques à soberania é imensa por parte deste governo.
3: Ainda voltando à atuação do Presidente da República, qual é a avaliação que tem feito? Lembro que na altura disse que o voto em seguro para o PCP não tinha ilusões, mas se tratava na altura de travar uma vitória do candidato da extrema-direita, André Ventura. Como é que tem visto estes primeiros meses da atuação do Presidente?
1: Olha, naturalmente que é um Presidente com características diferentes do Presidente anterior, com características diferentes, de forma de estar diferente, até com a utilização dos seus poderes de forma diferente. E, portanto, desse ponto de vista, eu acho que tem cumprido aquilo que é as responsabilidades do Presidente da República. Nós também, aquilo que dissemos, mantemos. Não tínhamos ilusão sobre do que é que poderia ser a partir dessa sua própria dinâmica. Eu acho que tem procurado identificar preocupações, tem procurado usar o poder, um dos poderes que tem, muito importante, que é o poder da palavra, não a desperdiçando, diria assim, sendo assertivo, independentemente das divergências que tenhamos.
2: Mas essa atuação mais contida é uma vantagem?
1: Mais assertiva,
2: ou pode ser vista aqui como uma ausência do país?
1: Não, nós não. Eu acho que nós não podemos passar de uma situação onde criticávamos no geral, né? No geral, uma presença mais evidente, mais intensa, mais diária, e havia quem criticasse muito isso, e agora passar por uma situação onde se critica exatamente o contrário. Portanto, eu acho que há características, que é um órgão unipessoal, dentro das suas características, da sua forma de estar, da forma como olha também a gestão do órgão, eu acho tentado assertivo.
3: E não tem notado cumplicidade com o governo? Acha que se devia demarcar mais numa outra situação que tenha ocorrido?
1: Já disse isto publicamente, portanto, César, eu, a ideia que tenho é que o Sr. Presidente devia ter tido uma atitude mais clara, mais contundente, a quando, por exemplo, da discussão do pacote laboral. É? Acho que, ainda que tenha dado um outro sinal importante, precisava ter sido.
3: Se chegasse lá, tinha dito que o travaria,
1: pronto,
3: não é? Mas não chegou a chegar.
1: Não chegou a chegar. Talvez ainda bem, porque senão não sei. Pronto, mas adiante. Mas está aqui um exemplo onde eu acharia que o Sr. Presidente devia ter sido um bocadinho mais contundente, tendo em conta até os próprios alertas que o próprio tinha feito sobre o que estava em causa. Pronto, vamos ver o que é que vai. Se quiser.
2: E agora
1: se quiser, vamos ver o que é que vai dizer agora sobre esta lei dos despejos, quando ela tiver, e do aumento das rendas, porque também não é uma questão qualquer, é uma questão decisiva para o presente e para o futuro.
2: E com este caso de Luís Neves agora recentemente?
1: Olha, eu não, o que eu vou dizer não, eu não tenho nenhuma, como é que eu dizer, não tenho nada que me prove o que eu vou dizer, mas a ideia que eu tenho, sensibilidade, apenas isto, eu acho que o Sr. Presidente encontrou os canais que entendeu ter ao seu dispor para fazer chegar a sua opinião sobre esta situação. Não tenho nenhuma dúvida sobre isso.
3: O PCP tradicionalmente avessou a revisões da Constituição, do texto fundamental. Esta semana, Luís Montenegro disse que não vai haver uma revolução constitucional. Ficou mais tranquilo com essa declaração do Primeiro-Ministro?
1: Não fiquei. Porque a primeira questão é, eu acho que é esta. Eu acho que nós precisamos de analisar é o que é que na Constituição está inscrito que seja necessário alterar para melhorar a nossa vida. Primeira questão.
2: E alguma que o PCP seja
1: disponível? Eu ia chegar aí, Abílio, peço desculpa. E a outra, que está relacionada com esta, é se nós não precisamos de fazer um balanço daquilo que é o não cumprimento da Constituição na vida das pessoas. Ora, porque se nós chegarmos à conclusão de que a grande questão da Constituição Não é o texto, mas é o seu não cumprimento na vida das pessoas. O artigo 65 da habitação é um bom exemplo disso. O artigo 70 da juventude. O artigo 74 da saúde. Se nós, portanto, aquilo que nós precisamos não é de mudar a Constituição. Aquilo que nós precisamos é de cumprir a Constituição e, portanto, mudar a política para que a política cumpra a Constituição na vida das pessoas. E nós, como é que é dizer? Nós temos esta. São 8 visões constitucionais que já existiram. Como sabem, nós opusemos-nos a todas. Votamos contra todas as revisões constitucionais. Porque entendíamos e entendemos que tudo aquilo que foi alterado no seu texto não ajudou a melhorar a vida das pessoas, nem o rumo do país. Portanto, estamos à vontade desse ponto de vista, não? E aquilo que achamos é que na atual correlação de forças, institucional, mas também social, caramba, se há momento para não mexer nisso é agora. Não? Nem consigo perceber, já agora, a talho de foice. Nem consigo perceber aquilo que alguns chamam a vitória do Partido Socialista quando o Sr. Primeiro-Ministro se comprometeu a falar com o PS sobre a revisão constitucional. Ora, aquilo que era preciso ter sido resolvido nessa altura era nada, sobre isso nada. Ou se trava a revisão constitucional ou então não há nada. Pronto, mas isso são opções de cada um.
2: Mas neste cenário em que a direita tem 2/3 para, se quiser, avançar sozinha, há aqui algum direito que considere que possa estar em risco?
1: Olha, há pouco eu disse isto e não queria estar a repetir, mas é... Não queria estar a repetir, mas isto é uma característica estrutural. Nós temos uma correlação de forças institucional profundamente, no nosso entender, negativa para o país e para a vida da maioria. E, ao mesmo tempo, que é uma oportunidade de ouro para, lá está, aqueles que se acham donos disto tudo irem buscar o máximo possível. Ainda por cima, com a vantagem de ter um governo nas suas mãos e uma chamada oposição alinhada com este caminho. E, portanto, a partir do momento em que se conjugam estes elementos todos, eu acho que quem quer transformar o país numa coisa diferente daquilo que é a lei, que é o texto constitucional, não vai querer perder a oportunidade de o fazer. Esta é uma coisa. Mas há uma outra questão, que é preciso também quem tem esses objetivos ter em conta e não esquecer nunca. É que as maiorias institucionais não são necessariamente uma expressão da maioria social, independentemente do número de votos de cada um. E se dúvidas houvesse, o pacote laboral foi uma demonstração disso. E eu não vou aqui a fazer esta coisa do atrevam-se, não vou dizer isto, mas eu acho que quem está a pensar nisto tudo também não pode deixar de ter em conta que não tem nas mãos a maioria social para avançar com uma descaracterização e uma golpada à Constituição da República.
3: É um aviso, no fundo.
1: Não, eu diria que é mais uma chamada de atenção.
3: O Paulo Raimundo já reconheceu que a esquerda portuguesa vive hoje um momento de crise como se calhar nunca antes viveu. Quem é que tem a responsabilidade desta situação?
1: É a esquerda.
3: E porquê?
1: É a esquerda. Quando a esquerda, vou pôr isso entre aspas, né? quando temos uma esquerda que acompanha a política da direita, viabiliza as opções políticas da direita e não responde às necessidades da maioria, paga-se. E depois, por tabela, pagam todos.
3: Mas aí está a responsabilizar o Partido Socialista.
1: Não, a Judita é que falou do Partido Socialista.
3: Não, não estou a perguntar. Estou a perguntar porque em termos eleitorais, mas em termos eleitorais a penalização tem sido mais para os partidos mais à esquerda.
1: Claro, eu vou-lhe dar um exemplo. Eu peço um bocadinho ao lado, mas vou-lhe dar um exemplo. Ainda hoje valorizei muito isso, porque nós não podemos deixar de valorizar aquilo que conseguimos, isso é muito importante. Nós conseguimos, com muita luta, muita ação do PCP, numa colação de forças do ponto de vista institucional diferente, conseguimos consagrar, por exemplo, os manuais escolares gratuitos. Uma vitória nossa, nosso esforço.
3: E os passos também, na altura.
1: E seguir os passos. Tudo coisas, lá está, também conseguimos repor os feriados roubados e por aí fora. Mas estas duas são muito emblemáticas, né? Ora, pronto, foi com a nossa luta, foi com a nossa ação, foi com a nossa intervenção, foi no facto de não termos desistido disso. Pois quem saca, quem ficou com os louros foi... O PCP teve aqui, diria assim, não ficou com louro nenhum daquilo que conquistou e ficou com as responsabilidades de tudo aquilo que não teve responsabilidade. Pronto, mas o nosso povo responde em cada momento de forma diferente.
2: Mas então tem falhado a forma de apresentar propostas que agarrem o eleitorado ou
1: não,
2: a forma de comunicar?
1: Não, vamos lá ver. Este exemplo que eu dei da consagração dos manuais escolares gratuitos foi por nossa iniciativa, foi com a nossa ação. E não vamos desistir de continuar esta luta, até porque temos propostas para a gratuitividade, quer dos livros de fichas, quer das refeições escolares, Se quiserem, hoje apresentamos uma série delas sobre as questões da universalidade do abono de família, da comparticipação a 100%. Hoje uma situação dramática para algumas famílias, daquilo, tudo o que é necessário para as crianças e para os jovens, de óculos, aparelhos para os dentes, material ortopédico, tudo aquilo que são necessidades para a saúde, apresentámos. E portanto, habilito-se, se calhar, acompanhar-me-á na justeza destas propostas. E portanto, nós sabemos bem o terreno que pisamos, temos em conta a correlação de forças institucional, social, e também temos em conta... olha, eu vou dizer assim, desculpem a forma, se calhar assim um bocadinho abusiva, mas eu vou dizer assim, é um gosto enorme estar aqui nesta entrevista convosco, e estarei cá todas as vezes que for convidado. Felizmente por um lado, porque a minha vida também não dava para isso, mas infelizmente por outro, não tenho o privilégio de todos os dias, a toda a hora, poder dar entrevistas, em particular na televisão. Pronto, e isto são opções também para se separar.
2: Já falámos aqui do pacote laboral, também da festa do Avante. O que ele perguntava era que, além dessa mobilização, por exemplo, da festa do Avante, depois não falta aqui tradução no momento de votar?
1: Claro, não falta, e muita. Nós estamos a trabalhar para inverter isso. Isso obriga-nos a uma maior ligação, Nós só dependemos dos meios que temos, fundamentalmente dos meios que temos, de uma ação constante, de identificação dos problemas, de envolvimento, de mobilização, de esclarecimento. Nós estamos a fazer isso. Eu até diria, Bílio e a Judite certamente acompanhar-me nesta reflexão, é que tendo em conta até todos os prognósticos feitos ao PCP, o PCP já devia ter desaparecido há 30 anos, e aqui está. Não é só para resistir, né? Para resistir e para avançar, e com uma grande esperança em que é possível construir uma alternativa e construir um futuro melhor para o nosso país.
3: Mas quando olhamos para outros exemplos no estrangeiro, temos, por exemplo, o Die Linke, que venceu em Berlim, temos a Mandami em Nova Iorque, no Reino Unido também agora o Partido Trabalhista, um pouco na versão mais à esquerda, digamos assim. É, não são provas que há ainda eleitorado para um discurso de esquerda, mas que o discurso tem que mudar um bocadinho.
1: Ah, mas olha, se Judita, eu posso dar mais exemplos. Nós temos o Partido de Trabalho da Bélgica muito bem lançado nas expectativas eleitorais, nas sondagens, diria assim. Temos o Sinn Féin na Irlanda e de aspas. Tudo realidades que há 20 anos não eram assim.
3: E então em Portugal, porquê é que não é possível também dar essa volta?
1: E quem é que disse que não é possível? É possível. Não é só é possível, como está a ser possível. E nós temos a confiança necessária de que vamos inverter isso. Não tenho nenhuma dúvida sobre isso.
3: Na altura, já referiu aqui, na altura dos espaços sociais, também dos manuais escolares, aconteceu tudo durante a chamada geringonça. O atual governo tem acusado esse tempo de ter sido uma espécie de venda de ilusões, quando na realidade estava a cortar no investimento. É um diagnóstico justo?
1: Olha, eu acho que o atual governo ainda tem esse período atravessado na garganta, se me permite a expressão. Pronto, e está num revanchismo contra esse período.
2: Há pontos de contacto com este PS de José Luís Carneiro?
1: Não, claro. Nós estamos lado a lado, diria assim, na bancada. Cruzamos-nos, assim, acho que são pontos de contacto normais entre partidos que...
2: Mas tem subido o tom quando fala do Partido Socialista?
1: Não, olha, sabe, eu não tenho, eu tenho, confesso, vou dizer, vou confessar aqui uma coisa em primeira mão. Eu não tenho nenhum gosto particular em... Eu até diria assim, nem em falar do Partido Socialista, nem falar mal do Partido Socialista. Sinceramente, não tenho nenhum gosto particular. Eu preferia que todas as minhas forças, saberes e contributos, diria assim, fossem para falar mal, não, mas para denunciar aquilo que nós achamos que é uma política errada. Nem estou a falar das pessoas, A, B ou C. As pessoas, para mim, é o que menos interessa. O que interessa é as políticas. Só que depois nós somos confrontados com a vida. E, portanto, vamos lá ver. Quando se diz o Partido Socialista vai abster-se no Orçamento de Estado, o que é que você acha? Eu digo que acho mal. Eu não posso dizer que acho bem. Tenho que dizer que acho mal. Pronto, portanto, eu não tenho nenhum gosto, sinceramente, e até tenho feito um esforço para ocupar o menos tempo possível com caracterizações de outros, centrando tudo o que for possível na caracterização da política. Pronto, mas não foi o meu partido, não foi o PCP que optou por, pelos vistos, apoiar este, viabilizar este orçamento de Estado.
3: Ainda em termos eleitorais, já ouvi rejeitar que o Chega esteja a crescer à custa do PCP, mas como explica então que antigos bastiões do PCP, estou a recordar-me locais no Alentejo e no Algarve, por exemplo, estejam hoje em dia com votações fortes do partido de André Ventura? E o que é que o PCP está a fazer
1: para contrariar? Eu uma vez disse uma coisa que foi, nós temos no PCP, de facto, os seus 105 anos têm as costas muito largas. Nós perdemos votos para todos. Se vocês forem fazer bem essa... É para toda a gente. Toda a gente vem buscar votos ao PCP. Continuamos a ter muitos votos, mas perdemos para todos. Nessa lógica não devíamos ter voto nenhum, mas pronto. E portanto, em função do momento, há sempre alguns que vêm buscar ao PCP. Nunca vão buscar a outro, é sempre ao PCP. Nós já devíamos ter para aí 5 milhões de votos acumulados com as perdas todas que já tivemos. Bom, mas... E portanto, essa é a questão. Ora, eu acho que isso foi uma, diria assim, uma narrativa que se procurou impor, que ela não é demonstrada matematicamente na realidade. Um exemplo concreto. Distrito Beja. Últimas eleições. Nós perdemos 400 ou 500 votos face às eleições anteriores. O Chega aumentou 4 mil.
3: Sabe-se que vai precisar
1: eu sei,
3: atenção, né?
1: Eu sei que o nosso voto vale por mais do que um, mas não vale assim tanto, não é? Vá, convenhamos. Isto é um exemplo concreto. Também sabíamos, disseram-nos, anunciaram-nos. Eu fui confrontado com isso no primeiro dia de campanha eleitoral das autárquicas, houve quem me perguntasse se eu estava preparado para ficar sem nenhuma câmara e que o Chega a ganhar as nossas câmaras todas. Não ganhou nenhuma. Não ganhou nenhuma e ficou muito longe disso. E, portanto, eu diria, nós temos que olhar, nós não nos prezamos as questões eleitorais, pelo contrário. Nós queremos mais votos, vamos ter mais votos, não tenho nenhuma dúvida sobre isso. Agora, não façam do PCP o saco de boxe, porque nós disso não admitimos. Olhemos para a realidade, olhemos para o concreto. Por exemplo, falando no caso do Algarve. Uhum. No caso do Algarve, nós estamos, o Chega é um partido com 60 deputados, muitos milhares de votos, já agora, entre parênteses, muitos milhões de apoios estatais, fechou parênteses, e portanto nós estamos no Algarve, estamos o Chega gera uma autarquia e nós gerimos uma autarquia.
3: Mas então acha que não é preciso fazer nada no terreno para inverter situação?
1: Mas dito, nós estamos a fazer muito no terreno. Nós estamos numa ação de muito contacto, muita ligação, muita, sempre aquém daquilo que precisávamos, sempre aquém daquilo que gostaríamos, mas estamos a fazer muito. Falou-se há pouco da Festa do Avante, é um exemplo concreto daquilo que é possível realizar, com muita gente, envolvendo muita gente. Nós temos, felizmente, um índice de recrutamento elevado, com uma tendência que eu queria sublinhar, que é uma tendência, invertendo uma tendência que é mais recrutamentos com menos de 40 anos do que aqueles do que mais de 60, que é uma tendência nova, desse ponto de vista, o que é importante para o presente e para o futuro. Eu acho que não se deve quem menosprezar o papel que o PCP não é enquanto Paulo Raimundo a fazer uns discursos, é o PCP enquanto estrutura, organização, militantes, gente que envolve, quem menosprezar o papel deste PCP em todo o processo de luta contra o pacote laboral, está a cometer um erro de análise profundo. E, portanto, nós estamos a trabalhar, vamos fazer o nosso trabalho, e estamos confiantes, e eu quero crer que vamos recuperar muita gente que perdemos para outras forças, e que vamos recuperar muita gente e vamos ganhar muita gente nova para este projeto, porque é o projeto de futuro e, pelos vistos, o único que dá alternativa, de facto, porque o resto, pelos vistos, abana muito.
3: E por falar em futuro, Paulo Raimundo foi eleito em 2024, ainda tem mais 2 anos pela frente do cargo de secretário-geral. Sabemos que é uma decisão coletiva, mas pergunto-lhe se ele, ao dia de hoje, considera que tem condições para ficar nesse cargo.
1: Olha,
3: para continuar neste caso.
1: Eu, sem modéstias, eu diria assim, o tempo vai passando e nós vamos ganhando também uma certa experiência e vamos acostumando, diria assim, à responsabilidade, e eu acho que estou hoje em melhores condições de dar um contributo ao partido com a responsabilidade que tenho agora do que estava na altura em que fui eleito secretário-geral. E portanto isto não quer dizer que amanhã esteja melhor. Amanhã até pode acontecer estar pior para dar esse contributo, mas hoje considero-me melhor. E enquanto eu me considerar, dou esse contributo. Cá estarei para dar esse contributo.
3: Paulo Raimundo, muito obrigado por ter vindo à entrevista da TSF-JTN.
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1: O restaurante Laurentino em Lisboa está a celebrar a bonita idade de 50 anos ininterruptos, a agraciar os lisboetas com o bacalhau servido na forma mais excelsa. Rita e Marco Pereira são irmãos e são filhos do fundador António Francisco Pereira, que teve a ideia genial de instalar na capital um restaurante dedicado ao fiel amigo nas suas diversas declinações. A abertura de portas aconteceu em 1976 e nunca mais Lisboa foi a mesma. O chefe António Pereira nasceu numa aldeia perto do Fundão e foi dali que rumou ainda jovem de barco para Moçambique em busca de um novo mundo e uma nova vida. O nosso herói fundou em Lourenço Marques o restaurante Leão Douro, que fez furor e deixou marca. Em 1976, de regresso a Portugal, criou o Laurentina no mesmo local onde hoje permanece. 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Para voltar de novo, muito em breve.
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2: Uma das canções que melhor expressa a identidade do povo brasileiro, Canto das Três Roças, é de 1976, composta por Paulo César Pinheiro e Mauro Duarte. Pensada como samba enredo, ganhou outra vida na voz de Clara Nunes. É a construção do povo brasileiro num mosaico histórico, misturador, luta e identidade, na união de três etnias, indígena, africana e europeia. Mas deixa um alerta, o Brasil mantém as desigualdades profundas desde a sua formação. Cinco décadas depois, o tema é debate sobre a identidade, a resistência e o papel da cultura na preservação de memória coletiva. Na contracapa do vinil, Paulo César Pinheiro justifica o tema. A história do país foi feita pela união das raças e, tendo sido feita pelo próprio povo, só o próprio povo simples a pode entender melhor. Clara Nunes, que nos deixou aos 48 anos, era casada com Paulo César Pinheiro. Transforma a canção num manifesto de memória e resistência nas lutas históricas do povo brasileiro.

0: E depois da canção Retrato da Construção do Povo Brasileiro, para onde vamos amanhã, Mário Fernando?
1: Para amanhã, a demonstração de como às vezes é preciso esperar para entender.
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0: Saudações, venha daí para mais uma viagem no tempo, com uma história de vida contada ao microfone e no espaço por 7 mil ilhas entre o Mar da China e o Oceano Pacífico. Estamos de volta ao Sudeste Asiático, onde Fernão de Magalhães aportou há 505 anos, terra que deve o nome ao rei espanhol que também governou Portugal durante a União Ibérica. De Manila a Mindanao, conhecemos um país insular de 115 milhões de pessoas, o mais católico da Ásia, região de praias e lagoas paradisíacas, mas também de alguns problemas ao nível da pobreza e do narcotráfico. Viajamos com uma professora de música que trouxe talento do outro lado do mundo e que há 50 anos conheceu um português, António. Hoje, a uma distância de 17 horas de voo, estamos mais perto das Filipinas.
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0: Teresita Gutierrez Marques, 76 anos, natural de Batangas, no arquipélago filipino de Luzon. Em Portugal desde 1977. É diretora e fundadora do Coro de Câmara de Lisboa, maestrina, mãe, avó e tradutora jurídica. Aqui em Portugal, a nossa convidada começou por trabalhar na Companhia Nacional de Bailado, foi durante muito tempo professora na Escola de Música do Conservatório Nacional de Lisboa, tem levado o Coro de Câmara aos quatro cantos do mundo, mas toda esta aventura musical começou ainda nas Filipinas, nos anos 60, quando se junta às Madrigal Singers da Universidade das Filipinas, um grupo vocal que vem atuar a Coimbra em 1973 e é aí que conhece o marido. Olá, professora Teresita, bem-vinda à TSF.
1: Olá.
0: No próximo mês de dezembro celebra as bodas de ouro com o António, 50 anos, que também simbolizam a sua ligação a este país, não é?
1: Exatamente, exatamente. Uhum. Bom dia, Sr. Nelson. Obrigado por pedir-me para estar aqui, para dar algum conhecimento sobre o meu grupo e na minha estadia aqui, quase exatamente, exatamente. Uhum. Bom dia, Sr. Nelson. Obrigado por pedir-me para estar aqui, para dar algum conhecimento sobre o

0: quando se fixam mesmo aqui em Portugal. Vamos um pouco lá atrás, aos seus primórdios musicais. Começa por estudar na Universidade de Diliman, nas Filipinas. Ainda se lembra bem desses tempos e de quando conheceu o seu marido em Coimbra, o ano de 73. Ele também cantava, não era?
1: Cantava no coro da Universidade de Lisboa.
0: Uhum.
1: Portanto, o coro de Madrigal das Filipinas, que era da universidade, que posteriormente decide sair da universidade porque o coro começava a receber dinheiro para os concertos.
0: Uhum.
1: E a universidade disse, não, isso não pode ser aqui. E, portanto, tornámos um coro independente. E recebíamos convites no país e no estrangeiro.
0: Uhum.
1: Assim que conheci o meu marido.
0: Exatamente, conheceu o mundo a partir dos 18 anos, primeiro com as tais Madrigal Singers, depois com o coro da Câmara de Lisboa, que, como nos diz aqui, se tornou uma entidade independente, a ter os vossos próprios contratos. Na altura eram 20 coristas?
1: Sempre, 18-20.
0: 18-20, sempre.
1: Sim.
0: Por aí.
1: Pois.
0: E ainda hoje o coro está vivo e ativo, não é? Continuam a ensaiar regularmente.
1: Exato, olha, ontem teve um ensaio.
0: Ontem teve um ensaio, fantástico.
1: Sim. Sábado, segunda-feira à noite e sábado de manhã.
0: É sempre sagrado. E as próximas atuações já têm marcadas com o coro de Câmara de Lisboa?
1: Temos um concerto em dezembro, alguns... Ai meu Deus...
0: É muita coisa, muito concerto já ao longo destes 48 anos. Lembro que já passaram por toda a Europa, Américas, Cuba, China, Indonésia, Singapura. Portanto, quem conhece música coral e também quem esteja curioso, hoje em dia acha-se tudo na internet e...
1: Exatamente.
0: Conseguirão encontrar.
1: Sim,
0: onde estará o coro de câmara nas próximas... Coro de câmara e não da câmara. Nunca houve aqui a confusão das pessoas pensarem que era o coro da Câmara de Lisboa?
1: Mas há muitas entidades nos concertos que chamam-nos coro da Câmara.
0: Da Câmara, pois.
1: E dizíamos às pessoas da organização, não somos da Câmara, somos coro de Câmara, que é um coro pequeno.
0: De música de Câmara.
1: Exatamente, uhum. Tivemos que explicar. Aliás, no programa que enviamos, não é coro da Câmara, mas
0: pois.
1: Pronto, é aquele...
0: Ainda hoje acontece essa confusão, não é?
1: Ah, sim. Mas nós pedimos a favor para corrigir.
0: Sim,
1: e
0: claro.
1: Não há problema.
0: A Câmara Municipal não tem coro, ou se tem, não é este. Este esteve inicialmente ligado.
1: Olha, nem sei se tem ainda.
0: Ah, pois.
1: Tinha.
0: Chegou a ter. Chegou a ter.
1: Sim.
0: Uhum. O Coro de Câmara de Lisboa foi então fundado em 1978 pela nossa convidada, Teresita Gutierrez Marques. Na altura era professora coral no Conservatório de Lisboa. Cedo o coro ganha então alguma popularidade e, como já frisámos aqui, começam a surgir os pedidos para atuações fora da escola, até que o coro se torna numa entidade independente, com os 18 a 20 membros a interpretarem o que fosse preciso, de música sacra a folclore português, composições desde a era da Renascença até aos dias de hoje, com apresentações em todo o mundo, em eventos como Lisboa 94, Capital Europeia da Cultura, a Expo 98, festivais em Sintra, na Gulbenkian, várias distinções no Concurso Internacional de Coros de Tolosa, em Espanha, chegaram mesmo a conseguir o primeiro lugar em 1982. Portanto, o saldo que faz aqui o balanço tem sido uma boa viagem, esta de 48 anos com o coro de câmara.
1: Acho que sim. 48 mais.
0: Uhum.
1: É muito tempo.
0: É muito tempo.
1: Pois. E já cantores que estiveram no meu coro tornaram-se também diretores dos coros.
0: De outros coros?
1: Sim, claro.
0: Uhum.
1: E
0: uhum.
1: Alguns cantores, alguns estão na Gulbenkian e São Carlos. Portanto, tornaram-se mesmo profissionais e estou muito contente com isso.
0: Sim.
1: Obviamente, não é?
0: Na altura eram os seus aprendizes e voaram sozinhos.
1: É verdade.
0: E eles...
1: Chegaram a decidir, afinal é o que eu quero.
0: Uhum. Ainda há coristas que se mantêm da formação original do coro, não?
1: Não.
0: É só a professora?
1: Sou, sim.
0: É só a professora que se mantém desde a formação?
1: Havia um, só que ele já está com idade e está no lar dos idosos.
0: Sim, claro.
1: É verdade, mas está normal, mas ele, como não tem família, decidiu ir para um lar dos idosos.
0: Ir para o lar mesmo, mas pronto,
1: sim.
0: Já não lhe, a saúde já não lhe permite cantar.
1: Não. Sim.
0: Muito bem, vamos ter aqui uma mostra do coro, musicalmente. Sugeria talvez.

0: Vez aqui, vocês já lançaram muitos trabalhos, quase todos em CD, cerca de duas dezenas de lançamentos. Chamou-me aqui a atenção a amizade entre Filipinas e Portugal.
1: Exatamente.
0: Uma celebração desta amizade luso-filipina. Vamos talvez escutar aqui uma versão de Katakata.
1: Sim, Katakataka.
0: Katakataka.
1: Isso.
0: Falta uma sílaba.
1: Sim, sim.
0: Original filipina, mas pelo coro português de Câmara de Lisboa.
1: É uma peça viva, katakataka, a falar da vida, de tudo. Estamos bem, blá blá blá.
0: Uma mensagem positiva.
1: Sim, sim, positiva.
0: No dialeto filipino, que é o
1: Tagalog, que é
0: Tagalog.
1: O dialeto oficial que eu falo. Já não me lembro quantos dialetos.
0: Cerca de 170.
1: Alguns, sim.
0: Tem as Filipinas.
1: O que eu falo é Tagalog, que é o dialeto oficial. Nos documentos, os oficiais, tudo é falado em Tagalog.
0: Katakataka?
1: Katakataka é para admirar a vida. É uma coisa muito viva.
0: Uma mensagem positiva no dialeto original filipino do CD. Amizade entre Filipinas e Portugal, o Coro de Câmara de Lisboa.

0: Amizade entre Filipinas e Portugal é um trabalho do Coro de Câmara de Lisboa, gravado em 2016, celebrando na altura os 70 anos de relações diplomáticas dos dois países. Serão hoje 80 anos. Portugal e as Filipinas têm afinidades bilaterais desde 1946, ano em que a independência do país asiático foi reconhecida. Este é apenas um dos discos editados pelo coro da professora Teresita. Eles têm cerca de 2 dezenas de gravações, como eu disse, com destaque, diria, para as canções populares portuguesas também, com versões de clássicos do folclore nacional. Canções da Ásia, mais uma ponte com as Filipinas e arranjos corais para outras origens. Estou a ver aqui, por exemplo, The Sound of Portuguese Malacca, na Malásia, Malacca de cultura portuguesa.
1: Exatamente.
0: O coro de Câmara de Lisboa trabalhou também várias obras de compositores portugueses, como Carlos Seixas, Marcos Portugal ou Eurico Carrapatoso.
1: Exatamente.
0: E em 1990 já fazia a banda sonora de Non ou A Vanglória de Mandar, célebre filme de Manuel de Oliveira.
1: Sim.
0: Ora, toda esta obra da professora Teresita Gutierrez Marques e os bons serviços artísticos como cidadã filipina tiveram eco em Manila e em 2018 a professora voou até às Filipinas para receber um prémio, o Presidential Award for Overseas Filipinos, uma distinção presidencial para filipinos de sucesso no estrangeiro. Como é que recebeu na altura este reconhecimento? Gostou ou não?
1: Gostei, em primeiro lugar. Eu não esperava, nem queria. Quer dizer, em termos políticos, para mim é indiferente quem está no poder. Olha, é que quer dizer. Mas pronto, penso que pronto, reconheceram, apesar de eu estando fora de Portugal.
0: Sim, é sempre bom sermos reconhecidos pelo nosso trabalho.
1: Sim, claro.
0: Então estou a ver aqui, o presidente na altura que lhe deu este prémio foi o Rodrigo Duterte, não é?
1: Sim, sim.
0: E por questões políticas, se calhar
1: Mas nada a fazer, quer dizer.
0: É o tal presidente que fez guerra às drogas.
1: Ah, sim.
0: Ele esteve no poder entre 2016 e 22.
1: Sim,
0: mas
1: seis
0: foi
1: anos.
0: Esta guerra às drogas morreu muita gente inocente também, não é?
1: Não sei realmente, mas a intenção era super positivo, acho eu, não é? Guerra às drogas, que está, a sociedade, especialmente a juventude, ficavam completamente viciados e tinha que fazer alguma coisa.
0: E resolveu-se alguma coisa ou o problema do narcotráfico ainda
1: existe? Até um certo ponto.
0: Ainda existe um pouco nas Filipinas.
1: Sim, até um certo ponto, sim. É muito rigoroso desde a chegada a aeroporto e blá blá blá, mas como são ilhas, quem é que pode? As Filipinas têm 7.100 ilhas. Quem é que pode
0: policiar todas?
1: Policiar é impossível. Sim. Nem com 100 aviões.
0: Mas de facto ali entre as ilhas, já lá vamos falar disso, porque estive a ver umas imagens fantásticas. Acho que as pessoas nem têm ideia da beleza natural.
1: Exatamente.
0: Que existe nas Filipinas. Mas estávamos aqui a falar do seu prémio. Obrigou-a a viajar até Manila. Volta lá às Filipinas ocasionalmente?
1: Nem muitas vezes. Fui lá quando o meu pai e a minha mãe faleceram.
0: E pronto, são poucas as viagens.
1: Sim, sim, são as viagens familiares em que tinha que estar lá.
0: E quando recebeu o prémio, claro, em 2018.
1: Exato,
0: foi
1: exato.
0: A última vez que lá foi, não é?
1: Sim,
0: provavelmente.
1: Sim, sim.
0: Acha que o país hoje é muito diferente daquele que conheceu na sua juventude, quando o deixou?
1: Ah, sim. Tá muito melhor. Politicamente tá a andar para frente. Eu estive no tempo do Marcos, nem imagina o que é.
0: Sim, e hoje o presidente é filho do Marcos.
1: É.
0: O bom Marcos.
1: Enfim, olha, é a continuação.
0: Mas o filho, se calhar, não é tão autoritário quanto o pai.
1: Não. Mas pronto, é numa situação assim, quem apanha poder não quer largar. Acho eu que é assim, não é?
0: Sim.
1: Porque se estiver no lugar dele, não queria ser presidente. Então, depois do que se passou, dê a outra pessoa. Mas cada um sabe o que quer, certo?
0: Pois, há aqui umas questões de corrupção e de dinastias forçadas,
1: é,
0: digamos.
1: Isso que eu estava a dizer. É. Exatamente.
0: O presidente Bongong Marcos é filho do ex-presidente e ditador Ferdinand Marcos,
1: sim,
0: que nos lembramos bem de ouvir aqui nas notícias,
1: exatamente,
0: nos anos 80
1: sim,
0: e 90. Seguiu-se depois a Corazon Aquino, que
1: sim,
0: derrubou a ditadura.
1: Sim.
0: Foi a primeira presidente mulher,
1: exatamente,
0: na Ásia, não foi?
1: Exatamente.
0: É. Era boa presidente?
1: Sim, sim, era boa. Mas ela tinha muitos, entre aspas, inimigos.
0: Inimigos.
1: Claro. A política lá é muito difícil aguentar. Quer dizer, aguenta e morre. Uma coisa assim. Ou é empurrado para fora.
0: Sim, sim. Há sempre outros,
1: exatamente,
0: poderes.
1: Democracia não é bem, não é bem que manda no país.
0: E podemos dizer que as Filipinas fazem parte daquele lote de países que não têm uma democracia saudável.
1: É o que eu digo.
0: Mas agora está aqui em Portugal, há uma série de anos, vai para 50.
1: É verdade. Ui.
0: Balanço destes anos todos aqui. Não se arrepende da viagem que fez em 77 de volta das Filipinas para cá?
1: Tem sido
0: uma boa vida em Portugal, não é?
1: Não, eu tenho que dar graças a Deus, portanto, o meu marido tem sido um grande, o principal apoio, desde que eu vim. Tivemos só um filho. Deus, se calhar, não queria que eu tivesse mais. Ele agora é médico, médico de família, e a esposa também é médica de família.
0: Ah, portanto, bom.
1: É verdade.
0: Pode tratar dos paizinhos.
1: Isso é verdade. Isso é, e já não vou à clínica, aos médicos. E pronto, em termos profissionais, tive 39 anos na Escola de Música do Conservatório Nacional. E daí tínhamos a classe de coro, embora éramos dois ou três professores, tínhamos para aí 300 alunos cada ano letivo. Pronto.
0: Sim. E chegou a ser sozinha a tratar quase deles todos, não é?
1: No início. Mas eu penso que no final do primeiro ano letivo, eu disse, então, pronto, vou apresentar, preparamos, sei lá, três ou quatro peças, mas eu tenho que apanhar, mas eu, peraí, três meses antes, vou escolher aqui um grupo mais pequeno e elas fazem aulas separadas, e preparei um concerto de 20 minutos. Nasce o coro de câmara do Conservatório Nacional. No próximo ano letivo, começaram a ter muitos convites.
0: E hoje o coro continua vivo e a levar a cultura às pessoas. Sente que aqui em Portugal as pessoas estão sensibilizadas para sair de casa e irem escutar um coro, uma ópera, uma peça de teatro?
1: Eu acho que sim.
0: Acha que
1: eu
0: sim?
1: Acho que sim. Nós, aliás, tínhamos projetos, concorremos para projetos de realizar concertos com o Ministério da Cultura fora de Lisboa, de norte a sul. E também Açores. Tivemos em Açores, e, portanto.
0: Pois, mas o ritmo agora das atuações se calhar não pode ser como era aqui há uns tempos.
1: Não,
0: maestrina,
1: não.
0: Quer dizer,
1: não tenho problema em ir para ali para o colab.
0: É.
1: Também os meus coralistas neste momento, alguns já são profissionais no seu curso. E portanto, na verdade, concertos em Lisboa durante a semana não há problema. Só que concertos fora de Lisboa ou no estrangeiro é combinado com eles, porque eles têm que bater férias, não é?
0: Muito bem. Estamos a falar do coro de câmara de Lisboa. Hoje vamos escutar aqui três peças.
1: Por favor. E
0: vamos agora ouvir a segunda. Faz parte do CD Canções Populares Portuguesas. É uma homenagem ao cancioneiro mais folk nacional, não é?
1: E posso dizer, eu penso que já é sexta edição.
0: Já é sexta edição?
1: Sim, sim.
0: Cada vez que são impressos os CDs,
1: acaba,
0: desaparece
1: sim,
0: uma edição.
1: Temos que, sim, sim.
0: Um sucesso, então, neste
1: é
0: âmbito da música clássico-popular, não é?
1: Exatamente.
0: Aqui os dois âmbitos. Líria é a composição que vamos ouvir. É assim um pouco mais melancólica, aqui o lado mais saudosista português.
1: E também posso dizer que quem harmonizou era um coralista nosso.
0: Paulo Maria Rodrigues.
1: Exatamente.
0: Está aqui o nome, estou a ver no CD.
1: É.
0: Vamos escutar esta peça do Coro de Câmara de Lisboa.

Líria, uma composição original açoriana, aqui com a roupagem do Coro de Câmara de Lisboa, com a maestrina Teresa Gutierrez Marques, que temos o prazer de ter hoje aqui na TSF, a distância que nos aproxima. Hoje estamos mais perto das Filipinas e vamos ouvir o coro com uma composição

0: posição filipina mais para o final do programa. Para já digo-lhe que a população das Filipinas cresceu até perto dos 116 milhões de pessoas. Há mais gente nas cidades. A capital, Manila, tem cerca de 45 mil pessoas por quilómetro quadrado e nem sequer é a cidade mais populosa. Quezon City é, de facto, a cidade onde vivem mais pessoas. 3 milhões de pessoas, mas faz parte da Greater Manila, que são
1: exatamente
0: muito mais milhões. É. Esta sobrepopulação gera mais trânsito, poluição, violência, o tal narcotráfico, já falámos. Pronto, é ali mais problemático. Há uma grande diferença entre as zonas mais litorais e naturais.
1: Sim.
0: E a e Quezon e Manila,
1: sim, sim,
0: são,
1: sim,
0: uma grande confusão, não é?
1: Não, com certeza.
0: Uhum.
1: Confusão, mas, na verdade, está lá comércio, certo?
0: Um caos ordenado.
1: Ok. Palácio Malacañang, onde vive o presidente, portanto, politicamente, está tudo naquela zona.
0: Uhum. E Intramuros, que é lindo, não é? Aquela cidade
1: muralhada.
0: Muralhada
1: dos espanhóis.
0: Dos espanhóis.
1: É verdade. Está ótima. Intramuros está ótima. Ainda
0: está bem
1: lá
0: preservado, sim.
1: Sim, sim. Uhum. Quando estive lá agora, fomos lá outra vez visitar. É só para matar saudades, portanto.
0: Do lado mais brilhante também, percebi que as Filipinas têm muito para oferecer ao nível turístico, desde logo as praias de El Nido e Coron,
1: uhum, sim,
0: na ilha,
1: senhor,
0: de Palawan. Há outros locais com águas turquesa, areia branca, um pouco por todo o país. Lindas lagoas e recifes de corais,
1: exatamente,
0: abaixo da superfície. Siargao, a capital do surf no país. Mais para o interior, as colinas de chocolate na região do
1: Bohol.
0: O centro histórico de Manila, como já falámos. Enfim, voltamos aqui a falar desta parte turística das Filipinas. As pessoas às vezes se conhecem, vão para as Ilhas Pipi, para a Malásia, para aqui, para,
1: sim,
0: ali, Maldivas, mas as Filipinas também têm uma oferta fantástica.
1: Tem muita oferta fantástica fora das capitais.
0: Uhum.
1: Na zona de Visayas, que são o tal centro.
0: As Ilhas do Meio.
1: Sim, sim, que são ilhas separadas, não é? E depois para o sul, que é a região muçulmana.
0: Ah,
1: aí, sim, senhor.
0: Onde está concentrada a população mais muçulmana, porque,
1: exatamente,
0: cerca de 90% da população
1: lá
0: filipina é católica.
1: Católica, sim, senhor. Uhum. Desde 1521. Quando chegou Fernando Magalhães. É. Eu ia dizer Ferdinand Magellan, porque era o que eu comia hoje em dia.
0: Ferdinand
1: Magellan, como os filipinos chamavam.
0: Magellan. E os americanos chamam-lhe Magellan. É o estreito de
1: Strait of Magellan.
0: Magellan, exatamente.
1: Okay, sim.
0: Fernando Magalhães deixou lá uma cruz grande que ainda hoje está preservada lá no, numa igreja, penso que em Manila. Que os portugueses deixaram lá há 505
1: veja
0: anos.
1: Lá.
0: Veja lá. Mas depois são os espanhóis é que colonizam,
1: uhum,
0: o espaço.
1: Sim.
0: E temos ali uma multiplicidade de culturas, hispânica, uhum, depois vieram os Estados Unidos no,
1: sim,
0: início do século XX.
1: Sim.
0: E a Teresita acaba por saber falar bem quatro línguas. Espanhol, inglês,
1: Tagalog, minha língua.
0: Tagalog e português.
1: Português, sim, senhor. Não tinha opção, tinha que aprender e tinha que saber. Quando comecei a trabalhar, tinha que... Eu não estudei em nenhuma língua, numa escola de língua.
0: Uhum.
1: Lia muito, ouvia rádio. E é assim que eu aprendi.
0: Ah, é assim que aprendeu. E cá em Portugal, pelo que sei, antes de ter um emprego, dedicou alguns meses a aprender português.
1: Exatamente. Menos de um ano.
0: Foi uma excelente opção. Eu acho que é sempre meio caminho andado para...
1: E no meio disto, chamam-me para fazer uma tradução de um julgamento.
0: Uhum.
1: Oh, meu Deus. Eu disse, olha, só faltava isso. E depois mandam-me a papelada toda do processo e tinha que traduzir. Oh, Jesus.
0: Ainda hoje os tribunais lhe pedem para ser intérprete de alguns casos, não é?
1: De vez em quando, sim, sim, uhum, de vez em quando. Não é lá muito, não é lá uma tarefa, entre aspas, simpática.
0: Sim.
1: Né? Simpática. Mas, como é precisa,
0: claro,
1: eu disse à embaixada, chama outras pessoas. Oh, professora, elas não falam. Olha, também não é?
0: intérprete judicial, aqui há uns anos foi mesmo tradutora de um pinói, não é? Chamado traficante filipino.
1: É.
0: Aqui em Lisboa.
1: É. Olha, Teve que fazer.
0: Faz parte do trabalho.
1: Não podia dizer não ao embaixador.
0: Estava ali o homem algemado a falar e a professora a traduzir.
1: Traduzir.
0: A traduzir.
1: Enfim.
0: Enfim, são coisas da vida, de uma longa vida.
1: É verdade.
0: Episódios que acaba por ter. Como estávamos a dizer, o país foi colonizado por duas potências mundiais, em meados do século XVI pelo Império Espanhol e no início do século XX pelos Estados Unidos.
1: Exatamente.
0: Daí ainda hoje o castelhano e o inglês serem dois idiomas tão presentes nos
1: Sim.
0: nomes das pessoas.
1: Sim.
0: A Teresita é Gutiérrez. Ainda
1: pai.
0: Bem, esta herança é do pai, não é?
1: É, do meu pai.
0: Espanhola.
1: E a minha mãe é Villanueva.
0: Villanueva.
1: Sim, sim.
0: Mas é curioso, há muitos nomes, e mesmo de localidades, em espanhol, mas as pessoas já não falam muito espanhol ali, falam inglês.
1: Não, quase ninguém.
0: Quase ninguém fala espanhol.
1: Espanhol é dada na universidade. Eu não sei se neste momento, eu estudei 3 anos espanhol, quando estive na Universidade das Filipinas, a Universidade Oficial,
0: uhum.
1: que estive lá no, na Escola da Música, que está integrada na Universidade, portanto, tive que aprender espanhol.
0: Sim.
1: Mas eu, desde pequena, aprendi inglês.
0: Inglês.
1: E a minha língua.
0: Sim.
1: Portanto, falava 3. E chega cá, tinha que falar a 4ª língua. Chama-se português. De portuguesa.
0: É mesmo, é poliglota.
1: Bem.
0: Pelo menos 4 línguas, acho que já entra.
1: Não é fácil, não é fácil.
0: Imagino.
1: Eu meto erros meia volta, gramaticamente, não é? E quando me chamam para fazer traduções da embaixada e nos tribunais, eu digo, ai meu Deus. Bem.
0: Mas aqui está a correr muito bem, está a falar português correto.
1: Obrigada.
0: Portanto, o próprio Tagalog vai buscar algumas expressões hispânicas.
1: Exatamente.
0: Né?
1: Exatamente. Mesa.
0: A mesa é igual.
1: Sim, o que mais? Cuchara é colher.
0: Cuchara.
1: É.
0: Uhum.
1: Faca é cuchillo. Cuchillo.
0: Espanhol. Cuchillo, parece cutelo.
1: É,
0: uhum, muito bem. É realmente uma esponja de influências aquele território. E depois temos os Estados Unidos da América.
1: Sim.
0: Claro, houve uma guerra muito má.
1: Sim.
0: Ali por 1899.
1: Com a saída dos espanhóis.
0: Os espanhóis.
1: Sim, exatamente.
0: Não queriam entregar o território aos americanos, não é?
1: Não. Uhum. Mas os americanos, como já tinha mais potência militar, e os espanhóis já estavam, entre aspas, morrendo.
0: E os americanos deixaram algumas influências, mesmo ao nível da culinária. O frango frito é muito popular.
1: Sim,
0: lá.
1: Sim. E a língua e política influenciou muito as Filipinas. A língua utilizada nas universidades é inglês.
0: É inglês.
1: Sim, exatamente. Portanto, eu cresci sempre bilíngue.
0: E provavelmente a língua legal também dos processos de tribunal também é inglês,
1: também,
0: não é?
1: Sim,
0: é a língua oficial,
1: sim.
0: administrativa. Os americanos deixaram também uma herança engraçada, os jeepneys. Os jipes da Segunda Guerra Mundial,
1: sim.
0: que ficaram para trás,
1: exatamente.
0: Hoje são transformados em autênticos monumentos
1: sim.
0: sobre rodas. São
1: exatamente,
0: um meio de transporte mais giros do que os tuk-tuk maiores também
1: exatamente.
0: Levam mais
1: sim,
0: não é?
1: Sim.
0: É um cartão postal.
1: Mesmo na universidade tínhamos os jeepneys a fazia, porque a universidade das Filipinas é muito grande, não sei se há quantos que qual é a área.
0: É a Universidade de Diliman.
1: Diliman, uhum. que é o central, porque há a Faculdade de Medicina em Manila, e a Faculdade de Agricultura em Los Baños, e portanto,
0: uhum.
1: mas eu estive sempre em Diliman, onde está o conservatório, que é a Escola de Música.
0: A Escola de Música.
1: Sim.
0: Passou de um conservatório nas Filipinas para outro em Lisboa.
1: É verdade, 39 anos.
0: E o coro continua aí bem vivo, ativo, recomenda-se. Acaba por também ser uma terapia espiritual e da alma cantar, não é?
1: Sim, e também considero muita sorte, porque quando estava no conservatório, estive a conviver com Eurico Carapatoso, que fez nós muitas harmonizações, e com os outros compositores. E eu acho que eu, porque eu, No início comecei a cantar madrigais ingleses, blá blá blá, francês, mas eu senti, pronto, a música portuguesa tem que ter uma apresentação maior. E, portanto, começamos, fui buscar as harmonizações e depois os meus colegas compositores, comecei a falar com eles e, portanto, também era a primeira gravação da Missa de Carlos Seixas.
0: Missa de Carlos Seixas.
1: Missa em Sol, sim, senhor.
0: Foi o primeiro lançamento em disco, em CD, no caso.
1: É verdade.
0: 1990, não é?
1: Alguns.
0: E na altura saíam poucos CDs. O próprio CD estava a começar e o coro conseguiu lançar Carlos Seixas, Marcos Portugal é outro
1: Exatamente.
0: Grande compositor português.
1: Exatamente. Marcos Portugal, temos Missa Grande.
0: Missa Grande.
1: É a primeira gravação.
0: É música sacra, digamos.
1: Música sacra, sim, senhor. Também temos a canção popular portuguesa e portanto...
0: Que já ouvimos.
1: Sim, sim.
0: E, de facto, é a música do Coro de Câmara de Lisboa que vamos deixar no ar neste programa de hoje. Deixamos, então, outra contribuição da professora Teresita para a cultura portuguesa. Mais uma gravação do Coro de Câmara de Lisboa e voltamos aqui a este Celebration of Philippine-Portuguese Friendship, a amizade entre Filipinas e Portugal. Professora, agora vamos ficar aqui com a peça Dahil Sayo.
1: Dahil Sayo é uma peça sobre amor... Por causa de ti.
0: A tradução é por causa de ti.
1: Exatamente.
0: É uma declaração.
1: Sim, senhor. E isso é super, super, super. Toda a gente canta.
0: Popular nas Filipinas.
1: Sim, sim, sim.
0: Quase um hino alternativo.
1: Quase. Exatamente, exatamente. Quem não sabe, olha, tem que aprender.
0: É muito engraçado esta volta que o coro dá a composições de todo o género que eu escutei, desde música da Renascença do século XIV até à música das profundas florestas filipinas. Dahil Sayo é com o que vamos ficar no fecho do programa. Muito obrigado por ter trazido um pouco de Filipinas à TSF e também pela sua partilha cultural e de experiências artísticas. Maraming Salamat.
1: Maraming Salamat, com muito gosto que estou aqui para transmitir algo da cultura do meu país.
0: Muito obrigado, professora. Aqui pouco contam as bandeiras, as fronteiras e até as nacionalidades, mas importa muito a diversidade cultural deste planeta que, afinal, é uma aldeia com vizinhos diferentes que partilham da mesma vontade. Viver. Deixamos o coro da Câmara de Lisboa no ar com música filipina. Até para a semana, trago-lhe outro sotaque.

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1: Adelino Ascenso, o padre missionário que quase foi monge budista. Uma rara experiência durante a juventude levou-o a sítios inóspitos como Katmandu, no Nepal. Na América Latina, acompanhou na selva amazónica um pistoleiro durante 10 dias. Nascido em Souto de Carpalhosa, no concelho de Leiria, Adelino Ascenso foi imigrante na Alemanha durante 7 anos, onde realizou exposições de pintura e foi professor de português e intérprete. O apelo do budismo fê-lo integrar uma comunidade de um mosteiro tibetano no Nepal. Entretanto, um encontro com o bispo coadjutor de Leiria à época, Dom Serafim Ferreira e Silva, levou-o a apresentar-se à Sociedade Missionária da Boa Nova. Então, com 37 anos, decidiu ser padre missionário. Durante 6 anos, estudou filosofia e teologia na Universidade Católica Portuguesa, no Porto, e frequentou o Seminário da Boa Nova, em Valadares, no concelho de Gaia. Em 1998 foi ordenado padre, com 43 anos, e rapidamente se abriu à missão no Japão, onde esteve até 2014. De 2009 a 2012 foi professor na Universidade Católica de Osaka. Nos 2 anos seguintes desenvolveu pastoral nas paróquias japonesas e desencadeou atividades no campo do diálogo interreligioso. Em 2014, foi chamado a Portugal, na sequência de ter sido eleito Superior-Geral da Sociedade Missionária da Boa Nova. Governou este Instituto Missionário por 12 anos. De 2023 a 2026, foi presidente da CIRPE, a Conferência dos Institutos Religiosos de Portugal. Doutorou-se em Teologia na Pontifícia Universidade Gregoriana de Roma e editou 2 livros em português, O Silêncio e A Mística do Arado. Prepara já as malas para regressar de novo ao país do sol nascente. Padre Adelino Ascenso, as enxurradas de agosto no Nepal trouxeram-lhe à memória os tempos passados num mosteiro budista naquele país. Foi mais um rugido da natureza aquela tragédia?
2: Foi uma terrível tragédia que nos deve levar todos a refletir as razões de tal tragédia, principalmente o aquecimento global, etc. Trouxe-me bastantes recordações de lugares e de pessoas, de tal forma que dentro de 3 ou 4 dias eu irei novamente para o Nepal. Chegarei a Katmandu daqui a uns dias para ver como está a situação. Espero visitar o mosteiro onde eu passei algumas semanas há 41 anos, precisamente.
1: Sabemos que o mundo oriental perseguiu vários anos de tal modo que pouco faltou para ser monge budista. Que passos deu entre o budismo este, o padre Adelino Ascenso, que é hoje um padre e missionário católico?
2: Ora bem, ele, por natureza, não toma decisões sobre o joelho. Portanto, as decisões que tomo são profundamente ponderadas. Eu não digo exatamente que pensei ser monge budista. Eu pensei na hipótese de refletir sobre essa possibilidade. Portanto, ainda estava muito longe de uma decisão de ser monge budista. Agora, o que é certo é que eu encontrei nesse mosteiro uma profundidade que eu não tinha encontrado no Ocidente. E foi aí que eu encontrei essa profundidade, e quando encontrei essa profundidade, foi quando eu pensei, mas eu não me sentiria bem aqui neste mundo? Mas imediatamente veio o pensamento seguinte: e se eu voltasse às minhas raízes culturais e religiosas e escavasse lá para encontrar este mistério que eu encontro aqui? Aquela mesma história de sempre, é de muitas vezes é necessário a pessoa sair do centro, ir para lugares longínquos, para que se aperceber que o tesouro está, afinal, em sua casa.
1: Voltaremos. O Padre Adelino Inocêncio tem hoje 71 anos, nasceu em Souto de Carpalhosa, em Leiria, em 30 de outubro de 1954. Como viveu a sua infância?
2: Vivi a minha infância como uma criança da aldeia.
1: Eu... Não era um monge pequenino?
2: Não. Aliás, aos meus 11 anos de idade, quiseram que eu fosse para o seminário menor e eu recusei-me perentoriamente. E foi aí precisamente que começou a minha vocação, com uma recusa. Mas eu vivi os meus primeiros 11 anos na aldeia, uma vida normal de aldeia. Eu nasci, de facto, na freguesia de Souto da Carpalhosa, numa aldeia pequenina chamada Volta Pedra. E aí passei a minha infância.
1: O que é que recorda do seu pai e da sua mãe? O que é que eles faziam?
2: Recordo do meu pai uma religiosidade forte, da minha mãe também, mas não tanto, e também uma grande liberdade. Porque a partir do momento em que eu disse que não queria entrar no seminário, foi a minha mãe que me disse: não queres entrar, não entras. Portanto, liberdade total.
1: O Padre Ascenso viveu 25 de abril de 1974, ainda em Portugal. O que é que guarda dessa data?
2: Guardo muitas recordações, porque eu tinha 19 anos de idade. Com 19 anos de idade, num tempo em que todos os jovens tinham projetos e sonhos e queriam lutar pela realização desses sonhos, estar em Portugal, viver em Lisboa, precisamente nos tempos da Revolução, foram tempos extraordinariamente efervescentes. E eu não fiquei alheado. Também me envolvi, como se envolveram os jovens que buscavam alguma coisa.
1: E o serviço militar?
2: O serviço militar veio mais tarde. Fiz o serviço militar 15 meses em Portugal, que foi algo que me custou imenso, porque...
1: Por onde é que andou?
2: Eu não saí de Portugal. Estive em Évora, estive em Elvas também, Santa Margarida e Vila Real.
1: Entretanto, decidiu ir viver para a Alemanha. Porquê?
2: Fundamentalmente porque a minha mãe estava na Alemanha, era imigrante na Alemanha. E foi essa a razão principal.
1: Sentiu-se a fazer a experiência de imigrante que outros portugueses, ou a sua condição era diferente de facto?
2: Eu sempre tive um grande carinho pelos nossos imigrantes que lá procuravam fazer a sua vida. E por isso é que eu digo, um parênteses, por isso é que eu digo que nós portugueses não temos o direito de sermos xenófobos, nem temos o direito de travar a possibilidade àqueles que vêm de outras nações para constituir uma vida melhor, mas fecho parênteses. Ao mesmo tempo que tinha um grande carinho pelos imigrantes portugueses que estavam lá, eu não me sentia tão emigrante propriamente dito, porque eu tentei entrosar-me na cultura. Portanto, aprendi a língua e procurei entrar na cultura, de tal forma que os meus contactos, as minhas amizades passaram a ser principalmente alemães. Mas havia, naturalmente, eu nunca deixei a minha personalidade português, como é óbvio.
1: Sei que além de dar aulas de português e ser intérprete, dedicou-se à atividade artística. Foi pintor. O que procurava na arte? Primeiro a sobrevivência, claro, imagino.
2: A sobrevivência espiritual, a sobrevivência interior. Aquilo que eu buscava na arte é aquilo que eu busquei e continuo a buscar nas minhas viagens, nos meus passeios, nos meus escritos, etc. Portanto, é isso, é uma busca interior.
1: E a atividade artística que continua a ser importante para si, ainda pinta?
2: Pinto de forma diferente, procuro pintar de forma diferente.
1: Não com pincéis.
2: Não com pincéis, mas através da escrita, por exemplo. Vamos lá ver, a pintura era uma forma de exprimir aquilo que me ia no interior. Agora, eu não tenho os pincéis, mas tenho outros instrumentos que eu uso para tentar exprimir aquilo que me vai no interior.
1: E o que é que pintava?
2: O que é que pintava? Era principalmente o estilo surrealista. Eu posso dizer que houve uma altura em que eu fui bastante influenciado pelo Salvador Dalí. Pintava a óleo sobre tela e também tinha uma técnica muito específica, que era uma técnica muito minha, que era de esferográfica sobre cartolina, que era um trabalho muito minucioso e que me dava muita satisfação.
1: Sei também que foi amigo do pintor Arturo Boal, um homem de esquerda que pintou muitos Cristos. O que é que guarda dessa relação?
2: O que eu guardo da relação com o Arturo Boal, eu posso resumir em três palavras: encontro, omelete e transcendência. Explico. Encontro, porque vem-me sempre à memória o encontro que eu tive com o Arturo Boal. Eu era o diretor artístico de uma galeria de arte em Leiria e quis organizar uma exposição com 6 dos pintores mais conhecidos nessa altura. O Arturo Boal era um deles. Eu contactei o Arturo Boal, encontrámos-nos pela primeira vez no Bairro Alto, num jantar, e a partir daí foi-se estabelecendo e alicerçando uma amizade. Ele foi à Leiria para me ajudar a montar a exposição e a partir daí houve este encontro que deu possibilidade à construção da tal amizade. Uma amizade tão profunda que eu passava muitas noites no ateliê dele. À noite, depois de outras pessoas, outros amigos terem ido embora, eu acompanhava-o até à casa dele, às tantas da noite, e comíamos a omelete, aí está a omelete, que a mulher dele, a Guilhermina, tinha já preparado e tinha deixado para nós. E ela já estava a dormir.
1: Era uma omelete a sério, não era nenhuma pintura.
2: Não, era uma omelete a sério. Era uma omelete a sério. E nós comíamos a omelete, portanto, aí está a segunda palavra, e a terceira é a transcendência, porque as nossas conversas roçavam sempre o transcendente. Eu uma vez disse ao Arthur Boal: olha, já muita gente escreveu sobre ti, mas que eu saiba, nunca ninguém escreveu sobre a religiosidade em Arthur Boal. Eu gostava de escrever sobre isso. O que é que tu achas? Ele ficou contentíssimo. Eu só consegui escrever esse trabalho, que depois foi publicado, quando eu estava na Gregoriana, em Roma. Já ele tinha morrido. Mas deu muita satisfação escrever sobre a transcendência, a dimensão mística e cristológica em Arthur Boal.
1: E como é que foi essa expressão?
2: O Arthur Boal era um homem de uma religiosidade visceral.
1: Isso era um homem de esquerda.
2: Era um homem de esquerda, mas isso não tem nada a ver com ser de esquerda ou de direita. Pelo contrário, até a esquerda muitas vezes se aproxima mais dos direitos do ser humano, dos direitos do homem. Mas aí não havia essa distinção. O Arthur Boal era um profundamente humano. Era profundamente humano. Por isso é que eu digo que a cristologia dele era visceral, o que se nota nos seus quadros, não só nos Cristos, mas principalmente nas pinturas abstratas.
1: Depois da Alemanha, em 1984, foi viver cerca de um ano na Ásia. Passou quase o mesmo tempo na América do Sul, claro, e aí viveu 10 dias com um pistoleiro. Que aventuras foram essas, Padre Adelino, metido com pistoleiros?
2: Foram aventuras muito intensas.
1: As pistolas eram a sério?
2: As pistolas eram a sério, e os pistoleiros também eram a sério, e o perigo também era a sério. Não, ali não se brincava com nada, era tudo a sério, não era nada falso. Mas, indo um bocadinho ao início, foram 3 anos de viagem.
1: Sim.
2: Eu primeiro saí da Alemanha, deixei tudo o que tinha na Alemanha e parti para a Ásia. E aí foi quando eu consegui entrar no Tibete, a partir do Nepal, etc., em 1985.
1: Katmandu estava na moda.
2: Katmandu estava na moda. Muita gente ia, muitos jovens iam em direção a Katmandu, muitos perdiam-se e outros encontravam-se. Ou melhor, alguns encontravam-se e outros perdiam-se. Mas eu posso dizer que aí encontrei aquilo que era o meu caminho. Porque foi precisamente num mosteiro budista tibetano em Katmandu, proximidades de Katmandu, que eu decidi regressar às minhas raízes culturais e religiosas para ser sacerdote católico.
1: Mas deixa-me saber, o que é que fez com o pistoleiro?
2: Sim. Depois, eu regressei a Portugal e daí a uns meses fui para a América do Sul.
1: Sim.
2: E na América do Sul eu viajei por diversos países, mas uma das aventuras mais impressionantes foi precisamente quando eu fui para uma aldeia de garimpeiros. Garimpeiros são exploradores de ouro. E onde há garimpeiros, há pistoleiros.
1: Foi no Brasil?
2: Foi no Brasil, na selva amazónica, no estado de Mato Grosso. Aí travei conhecimento com um pistoleiro. Esse pistoleiro ia para a selva para um serviço, disse-me ele, e eu ingenuamente perguntei se eu podia acompanhá-lo, e ele ficou assim um pouco espantado com a minha pergunta ingênua, mas viu que eu estava a falar a sério e disse, então a partir de hoje tomo as refeições na minha casa com a minha família, e assim foi. Daí a uma semana partimos para a selva. Com muitos perigos, sim.
1: E o que é que foram fazer?
2: Ele ia ver as marcas de um terreno que era um dos patrões dele.
1: Sim.
2: Ou o patrão dele tinha um terreno no meio da selva e ele ia ver as marcas, controlar as marcas do terreno. Mas aconteceu aqui uma coisa que eu relato muitas vezes e por vezes quase me comovo quando relato isso, porque eu, quando o conheci, ele perguntou-me ao português, bastou eu dizer uma frase para ele saber que eu era português.
1: Claro.
2: Então, o que é que fazes aqui? Isto é uma zona muito perigosa, andas armado, não é verdade? Eu não sabia que ele era pistoleiro. E eu disse, não, eu não ando armado, porque armas atraem armas. Eu detesto armas. E depois, mais tarde, depois dessa semana, a tomar as refeições em casa dele, com a mulher, a sogra, uma filhinha e ele próprio, fomos para a selva e regressámos daí a 10 dias, depois de termos passado por muitos perigos, em que eu próprio passei por pistoleiro, para salvarmos a pele, e quando regressámos, a mulher dele disse-me uma coisa que me comoveu profundamente. Ela disse, o meu marido foi para a selva pela primeira vez sem as armas. E ele fez isto em consideração para consigo, porque lhe tinha dito que detestava armas. Se ele tivesse levado as armas, houve uma situação, que depois eu apercebi-me disso, em que teríamos corrido risco de vida, porque ele notou que alguém tinha mudado os marcos. E com certeza, disse-me ele depois, que os pistoleiros do outro patrão estariam ali perto. Mas nada aconteceu, estabeleceu-se uma relação muito próxima entre nós. Ele pedia-me sempre que eu relatasse algo da espiritualidade oriental. Era um homem, um condenado em busca do tal Deus possível.
1: Nunca perdeu o pistoleiro?
2: Nunca perdi o pistoleiro, não. Porquê? A perder em que sentido?
1: Se o esqueceu, se o deixou...
2: Ah, não, não. Não o perdi em 2 sentidos. Uma vez ele pôs-me à prova, dentro da selva, íamos a subir um monte, e ele começou a acelerar, a acelerar, a acelerar, para ver se eu conseguia acompanhá-lo. Mas eu consegui acompanhá-lo, e então ele disse-me, passaste o exame. Aí não perdi o pistoleiro, porque se eu tivesse perdido, ter-me-ia perdido na selva. E também nunca o perdi, porque escrevi sobre ele e soube mais tarde que ele foi assassinado.
1: Padre Ascenso, depois do pistoleiro, ainda nos anos 80, já está no Nepal, já vínhamos dizendo isso. Quis ser monge budista, Padre Ascenso. Também já me disse porquê. O que é que o seduzia verdadeiramente nessa ocasião?
2: Seduzia-me a dimensão falante do silêncio.
1: Como?
2: Repito, a dimensão falante do silêncio.
1: Repito,
2: silêncio que fala.
1: Como?
2: Através do silêncio. Entramos na dimensão abstrata. Fascinava-me principalmente os métodos de meditação. Métodos de meditação muito humanos, digamos até muito antropológicos, e depois toda a mística que, misturada com o dia-a-dia, com o cotidiano, mas uma mística profunda. É difícil explicar o que é que eu encontrava no budismo, além de usar paradoxos, como, por exemplo, a plenitude do vazio ou o silêncio falante. Portanto, nesses paradoxos encontra-se essa profundidade que eu intuía no budismo.
1: Que mundo lhe caiu em cima para abandonar esse percurso de monge budista? Aos 43 anos, é padre católico e missionário. O que é que determinou essa mudança radical?
2: O que determinou, eu já disse antes, foi quando eu comecei a refletir e pensei, então, mas eu far-me-ei monge budista, porquê? Porque não procurar a profundidade nas minhas raízes culturais e religiosas? E foi aí que essa interrogação, que foi uma pergunta retórica, me levou a regressar e a procurar escavar no meu mundo, enfim, cultural e religioso, até encontrar a profundidade que eu tinha encontrado lá. Porque eu estava convicto de que na Igreja Católica existia essa profundidade.
1: Sei que fala fluentemente japonês e tem até um cartão com o seu nome em grafia japonesa. Que fascínio é esse pelo Oriente paradalino? E porque optou pelo Japão? Já deixamos o Katmandu, deixamos o Nepal, estamos no Japão.
2: Optei pelo Japão por uma questão muito simples. A sociedade missionária ainda não estava na Ásia e eu fiz uma proposta que nos abríssemos à Ásia e os países que eu... Optei pelo Japão por uma questão muito simples. A sociedade missionária ainda não estava na Ásia e eu fiz uma proposta que nos abríssemos à Ásia. E os países...

0: trampolim para outros países asiáticos. Porque eu sempre considerei que o futuro do cristianismo e da espiritualidade passaria muito pelo Oriente. E depois foi a partir daí que nos decidimos pelo Japão. A sociedade missionária foi corajosa, porque arriscaram, porque foi um risco, naturalmente. Não estávamos na Ásia ainda, muito menos no Japão. Foi um risco e foi um voto de confiança também. A sociedade missionária arriscou, nomeou-me para o Japão e eu fui para o Japão. Foi assim que aconteceu.
1: Esteve lá 12 anos.
0: Estive lá 12 anos. Portanto, fui logo a seguir à ordenação, em 1998. Estive até 2004. Depois fui para Roma. Estive em Roma 4 anos. Voltei ao Japão e estive mais 6 anos.
1: E depois é escolhido para ser Superior-Geral da Sociedade Missionária em 2014.
0: Uhum.
1: E nessa ocasião já estava, como disse, há 12 anos no Japão. Como é que encarou essa viragem? Foi o fim de um projeto ou o princípio?
0: É sempre um fim e um princípio. Eu escrevi a minha tese em inglês e a tese foi traduzida para japonês. E, com base na tese, eu estava a entrar precisamente no campo académico no Japão. Dava muitos cursos, muitos seminários, conferências sobre o Shusaku Endo, que era o homem da minha tese. E aí esse mundo terminou. Foi uma derrocada total. Mas começou outro mundo. Eu penso que, precisamente, quando nós estamos em vista de atingir algo que nos vai dar muita satisfação, acontece algo que nós consideramos quase uma desgraça, que é um corte, mas que pode desembocar numa crise, mas é precisamente uma possibilidade de crescimento. Portanto, eu aceitei, chorei, não me envergonho de dizer, chorei, não em público, mas chorei, mas a partir daí assumi de corpo inteiro. Portanto, o Japão ficou, mas naturalmente continuou sempre, faz parte da minha identidade, mas eu assumi totalmente, 100%, esta função.
1: E enquanto Superior-Geral, foi Superior-Geral durante 2 mandatos e surgiu a possibilidade de ter um terceiro mandato já sem suporte canónico. A sociedade missionária estava à deriva nessa ocasião, Padre Ascenso?
0: Não, de forma nenhuma. Aliás, essa questão de sem suporte canónico, no que diz respeito à sociedade missionária, não é correto. E porquê? Porque vários institutos têm nas suas constituições o limite de mandatos. As constituições da sociedade missionária não têm qualquer limite de mandatos.
1: Sim.
0: Portanto, são omissas nesse sentido, que foram provadas pela Santa Sé. Portanto, é uma não questão. Isso não foi introduzido nas nossas constituições porque possivelmente nunca imaginaram que houvesse alguém que viesse a fazer 3 mandatos seguidos. De facto, nunca tinha havido. Mas essa questão do suporte canónico, de uma vez que as constituições são omissas nesse ponto, não era necessário pedir autorização à Santa Sé. Portanto, era esse o suporte canónico, não é? A sociedade missionária não estava à deriva. O que acontece hoje em dia é que cada vez é mais difícil encontrar pessoas que estejam dispostas a assumir cargos de responsabilidade que têm a ver com pessoas e instituições. Portanto, isto cada vez é mais difícil, porque as situações cada vez são mais intrincadas. Mas a sociedade missionária não estava à deriva.
1: Mesmo assim, em julho passado, o padre Adelino Ascenso foi substituído pelo padre Luís Castro, um biblista de formação, e a sociedade missionária vai festejar 100 anos da fundação em 2030. A sociedade foi fundada pelo Papa Pio XI para servir a missionação nas colónias e sob a égide do Estado Novo. Essa herança já é passado, padre Adelino?
0: Uma herança é uma herança. Continua sempre. Eu diria que, sob a égide do Estado Novo, eu

0: colocaria isso entre parênteses, porque quando se pensa nesse sentido, dá a entender que a sociedade missionária nessa altura seria como que um braço estendido do Estado Novo, o que não era. Naturalmente, nós temos exemplos de padres que sofreram também as consequências do serem profetas.
1: E foram mortos alguns.
0: Alguns foram mortos, sim, nós chamamos-lhe os mártires. Mas, portanto, a sociedade missionária foi fundada nessa altura, em 1930. É muito curioso que, quando a sociedade missionária foi fundada, que estava para ser fundada, o Papa Pio XI escreveu aos bispos portugueses, que ainda não era a Conferência Episcopal, escreveu aos bispos portugueses a pedir formadores, padres das suas dioceses, para os três, aqueles que iam ser os três seminários da sociedade missionária que estava a ser fundada, que era o Seminário de Sernaste do Bom Jardim, era o Convento de Cristo em Tomar e era o Seminário de Cocujães. E houve cinco dioceses que enviaram padres para a formação dos primeiros membros da sociedade missionária, a sociedade missionária que estava a nascer. O que é muito curioso e nos leva a esta relação intrínseca com o Papa e a relação intrínseca com as dioceses. Portanto, aí está a nossa dimensão de diocesaneidade, a dimensão diocesana. Aliás, nós dependemos diretamente do dicastério para a evangelização, cujo prefeito é o Papa.
1: Dentro de poucos anos, vamos celebrar, a Sociedade Missionária vai festejar 100 anos de fundação. Que festas vão ser essas?
0: As festas, portanto, essa celebração em 2030 já tem toda uma preparação que começou em 2023. São praticamente 7 anos de preparação. Há muitas atividades que vão sendo desenvolvidas, conforme o programa que foi estruturado no início e que vai sendo ativamente renovado. E depois, nós não queremos que seja um ponto de partida. Também não é um ponto de chegada. Não, é como que um ponto de passagem. Nós temos que ter sempre qualquer objetivo. Quando caminhamos pelo deserto, temos uma pedra ou uma rocha e caminhamos em direção a essa rocha, e conforme vamos caminhando, já o horizonte se vai mudando, modificando, alterando, e nós continuamos e vemos uma outra rocha e apontamos para outra rocha. E a sociedade missionária e a igreja. A igreja, porque a sociedade missionária é uma parcela pequenina da Igreja Universal.
1: Padre Adelino, mas o Instituto, que é a Sociedade Missionária, não ordena nenhum membro em Portugal há 10 anos. Atualmente, a maioria dos seus membros é de Angola, Moçambique e Brasil. Perante isto, a Sociedade Missionária ainda tem futuro?
0: Ah, pois claro que tem. A sociedade missionária é a sociedade missionária da Boa Nova. Já não é a sociedade missionária portuguesa. Mesmo que fosse sociedade missionária portuguesa, isto faz tudo parte do dinamismo da Igreja. Se eu, em junho do ano passado, convidaram-me para ir à Suíça para falar sobre a internacionalidade a um instituto suíço. E o que eu lhes disse foi o seguinte: se vos abris à internacionalidade obedecendo a um instinto de sobrevivência, é absolutamente errado. Não vai funcionar. Agora, se vos abris à internacionalidade, isto é, receber candidatos de outras nações, tendo em conta a consciência de que a Igreja é dinâmica, então sim, então estamos no caminho certo. Eu acredito nisso, que nós estamos no caminho certo. A sociedade missionária é internacional, entrou no dinamismo da Igreja. Não há ordenações em Portugal, mas há ordenações em Angola, Moçambique, algumas no Brasil. Até temos neste momento um que veio praticamente do Japão.
1: Como sabe, a prática religiosa da Europa começa a estar dependente também dos continentes africano e asiático. Como observa o fenómeno dos conventos e seminários vazios em Portugal?
0: Eu responderia novamente com a questão do dinamismo da Igreja. Repare nos primeiros séculos da Igreja, Norte de África, que era tão... havia ali uma efervescência de cristianismo. Depois, a maior parte dos institutos nasceram no Hemisfério Norte. Agora, as vocações vêm do Hemisfério Sul. Daqui a muitos séculos, possivelmente, há uma outra volta. É o dinamismo da Igreja. Isso não me assusta minimamente.
1: Falando de coisas que escreveu no seu passado, publicou o livro O Silêncio em 2017 e A Mística do Arado em 2021. Que mensagem quis fazer passar? O que é isso da Mística do Arado? Vamos ser todos agricultores, Padre Ascenso?
0: Eu espero bem que sim, que sejamos todos agricultores. Nós todos precisamos de lavrar o nosso coração, porque se não prepararmos o terreno para semearmos, corremos o risco de não ter um terreno acolhedor para recebermos a semente. Portanto, eu penso que nós devemos, cada um deve trabalhar-se no seu interior. Isso é arar o seu próprio interior. Por isso, nesse sentido, eu espero que todos sejamos agricultores.
1: Tanto em breve vai voltar para o Japão. Diga-me, Padre Ascenso, um missionário católico num Japão enigmático com menos de 1% de católicos, o que é que pode fazer de facto? Um missionário ocidental escuta o quê?
0: Escuta, não vou agora cair no erro de dizer que escuta o silêncio, mas muitas vezes também escuta o silêncio. Escuta o clamor do outro, escuta o clamor da natureza, escuta as palavras não ditas, escuta aquilo que está nos gestos. Olha, dizia-me uma vez o Artur Boal, voltando ao Artur Boal, ele dizia-me: sabes, Adelino, às vezes a poesia tem palavras que saem da boca do poeta, vão pelo universo, tocam no infinito e regressam.
1: Padre Adelino, como é que se pode guardar a esperança neste mundo de guerras malditas, de inteligência artificial perturbadora e do vazio espiritual que parece reinar neste mundo?
0: Numa luta constante, procurar dar sentido às coisas. Vaclav Havel dizia: a esperança não é a consciência de que as coisas virão a estar melhores, mas sim a consciência de que algo faz sentido. E, portanto, nós nunca podemos, de forma nenhuma, perder a esperança.
1: Que música quer escolher para traduzir estas viagens e peregrinações que fez pelo mundo?
0: Essa é a pergunta que me deixa sempre embaraçado, porque há tantas músicas que foram importantes na minha vida, mas, por exemplo, um dos compositores favoritos é o Bruckner, um dos meus compositores favoritos. Depois temos o Franz Liszt, temos, por exemplo, Gustav Mahler. Houve uma altura em que eu não gostava muito do Gustav Mahler, depois comecei a entrar mais na música dele. Por exemplo, aquela parte final da Sinfonia número 2, a Ressurreição de Mahler, é algo extraordinário.
1: Se calhar vamos ficar por aí.
0: Muito bem.

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0: À hora do almoço, ficamos a conhecê-los melhor através da música.

0: médico, presidente da Médicos do Mundo Portugal.
1: Esta próxima música, que se denomina A Chuva, da nossa grande intérprete Marisa, é para mim uma música que me desperta grandes emoções. Infelizmente ouvia em períodos de, eu diria, de partida de alguns dos meus entes queridos, mas simultaneamente dá-nos sempre aquela melancolia própria do fado, a saudade que tanto, de alguma forma, é irrepetível até noutras línguas. E por isso mesmo eu hoje considero a Marisa seguramente uma das grandes vozes do fado e provavelmente aquela que mais facilmente nos leva a outros níveis, digamos assim, de interpretação vocal desta grande canção que é o fado em Portugal.

Bang Bang, um título que curiosamente foi cantado pela primeira vez em 1966, ainda não era nascido, pela Cher, e que depois foi regravado por alguns outros artistas até em 2014, e reunir estas três grandes artistas da música contemporânea americana, a Jessie J, a Nicki Minaj e uma voz que eu continuo a achar das maiores e melhores vozes da atualidade, a Ariana Grande, e que neste título, Bang Bang, acaba por ser também uma metáfora engraçada à atração romântica, à sexualidade, e que acaba por também ser um registro muito multifacetado de pop, de R&B e de mesmo de rap, interpretado pela Nicki Minaj. Por isso é uma canção que eu gosto particularmente e que me dá aquele bem-estar, eu diria, quando a ouço.

Candle in the Wind, do Elton John, e escrita também em parceria com o Bernie Taupin, eles que escreveram vários títulos de grande nomeada, e que aqui em 73 compuseram esta música em homenagem à Marilyn Monroe, que tinha morrido 10 anos praticamente antes, e que refletia essencialmente sobre o que era a fragilidade de uma celebridade que acabou por se tornar um objeto quase de fascínio público. Depois, esta música foi reescrita em 1997 em homenagem à memória da Princesa Diana, que foi para a minha geração também um exemplo do que a monarquia devia ser, da proximidade às pessoas. Por isso, ofereço-vos à escuta e a este grande tema que eu gosto particularmente, que é o Candle in the Wind.

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1: A próxima música chama-se Sit Downs, dos James, e é uma das canções que eu considero mais icónica da minha adolescência. Passava frequentemente numa discoteca que se chamava Sigul, que era uma discoteca existente na praia de Galápagos, na Arrábida. O DJ, curiosamente, era o Zé Gato, que na altura passava já uma série de músicas que nós não ouvíamos em mais lado nenhum. E, portanto, foi daqueles sítios onde seguramente fui feliz e onde ouvi muitas das músicas que depois também influenciaram não só a minha adolescência, como a entrada na fase adulta. E este James palpitava sempre que chegava àquela discoteca e olhava para a pista de dança e começava, de facto, a ver aquele ambiente que gosto, que é um ambiente de alegria, de felicidade, de confraternização entre todos.

You're the One I Want, do filme e do álbum musical Grease, cantado pelo John Travolta e pela Olivia Newton-John. Foram claramente dois ícones da minha adolescência. Este filme de 78, Grease, claramente foi para a nossa geração um filme de grande irreverência. Ele contava a história de dois jovens que se apaixonaram e que queriam ficar juntos. E curiosamente também para mim foi o meu primeiro álbum em vinil, e a razão de eu me lembrar tão frequentemente desta música e de a ouvir com muitíssimo agrado.

Charles Aznavour, um dos grandes, se não o maior intérprete da música francesa, que me traz sempre um regresso ao meu passado. Eu que ainda aprendi o francês na escola, hoje penso que isso já não é muito vulgar entre os jovens, e a música francesa para mim sempre teve este cunho de grande romantismo. Eu que também sou um romântico e que gosto particularmente deste apelo que ao fim e ao cabo acaba por ser esta música chamada She, e que foi imortalizada pelo Elvis Costello naquele filme também icónico do Notting Hill, e que a letra acaba por ser uma idealização, ao fim e ao cabo, da mulher amada. Ela pode ser um anjo, pode ser um demónio, pode ser alegria, pode ser sofrimento, pode ser esperança, ou mesmo tormento, mas acaba sempre por ser aquilo que uma mulher é na nossa vida, a pessoa amada e aquela a quem, obviamente, queremos sempre, em todas as circunstâncias, agradar.

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1: Frank Sinatra e o título New York, New York, que foi escrito originalmente para o filme com o mesmo nome e que data de 1977, na altura realizado pelo Martin Scorsese, que depois se viria a tornar seguramente um dos maiores cineastas da história contemporânea, e que na altura foi protagonizado em primeira instância pela Liza Minnelli e pelo Robert De Niro. E foi curiosamente a Liza Minnelli que cantou pela primeira vez este New York, New York, apesar de, claramente, o Sinatra depois tornou-o imortal e hoje ele continua a ser cantado, inclusive em atuações desportivas, é mesmo quase, eu diria, o hino dos New York Yankees, e por isso mesmo é uma letra que a mim me traz-me um entusiasmo imenso e também tem, curiosamente, uma declaração de ambição, a história de facto de chegar a Nova York, de triunfar, de tornar-se o number one, e que efetivamente o Sinatra acabou por tornar um hino claramente também informal da própria cidade da Big Apple.

Summer of 69, um tema do Bryan Adams, que no meu caso particular tem uma história de família por trás. Ele esteve cá entre os anos 1967 e 1970, o pai dele era diplomata. E ele esteve na escola, de facto, com um tio meu que privou com ele durante estes anos em que ele passou por cá. E as histórias que, obviamente, o meu tio vai contando dão-me sempre o mote a ouvir e a ouvir e a ouvir esta canção que gosto particularmente e que, curiosamente, tem um duplo significado. O 69, o ano, de facto, em que ele vivia os seus primeiros amores, a juventude, a música e também uma referência que poucas pessoas sabem, mais sexual, deliberada, que acabou por não ser tão conhecida, mas que efetivamente esta canção encerra.

4:30 e Miguel Araújo cantaram esta música que, de alguma forma, acabou por ser uma versão ainda mais entusiasmante, porque é ao vivo no Hipódromo Manuel Pessoa, em Cascais, onde efetivamente eles atuaram em conjunto aqui há uns anos atrás, e que acaba por ser também uma ode a uma, enfim, um estado de alma, à solidão, mas que eles transformam quase numa personagem com quem vão conversar e que irradia o humor, a ironia, a observação quotidiana, que acho que é muito engraçado também podermos ter numa canção, transformar claramente algo que não é positivo numa canção que todos nós sabemos e que acabamos por ter um refrão muitíssimo interessante.

0: daqui do meio para ali, inclusive a zona VIP, continua a cantar a mesma coisa, ok? Vai!
1: E a malta que está aqui à esquerda do Miguel? O Miguel está aqui no meio do mar.
0: Tu és o nosso risco ao meio, Miguel. Tu és o risco ao meio.
1: Vamos cantar o refrão, com bem força, sim?

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1: Yellow, um título dos Coldplay, a minha banda atualmente preferida, e que efetivamente traz uma particularidade da palavra amarelo, naturalmente, e para mim lembra muitíssimo o pôr do sol e toda aquela plenitude da vida que nós, no dia que acaba, vamos naturalmente relembrar. Acho que é um tema extremamente simples, não é uma história complexa. Gosto particularmente da letra, mas transmite-me a mim particularmente uma sensação de entrega, de encantamento e, claro, de paixão por aquilo que gosto muito, que é ver o fim de dia, ver o pôr do sol.

Nesta seleção musical não podia deixar de ter o Hey Jude. Seguramente muitos mais milhões de pessoas apreciam imenso esta música e vibram-na a ouvir. Ela, curiosamente, foi composta pelo Paul McCartney e fala de uma situação difícil que, na altura, o John Lennon viveu, que foi o seu divórcio, e o filho, que se chamava Julian Lennon, acabou por dar o mote para este Hey Jude, que inicialmente era Hey Jules, e por isso mesmo uma canção que começa com uma mensagem, eu diria, de consolo, de encorajamento a alguém, e que depois vai atravessando este período de doloroso, que é sempre um divórcio, mas que acaba por ser também, acho eu, um hino mundial para não ficarmos presos à tristeza e permitir que, de facto, o amor e a esperança entrem sempre na nossa vida. Hey!

It's So Good, de John Mellencamp, um tema que em 82, quando foi lançado, nos fazia seguramente saltar para qualquer pista de dança onde fosse tocado, seja num casamento, numa discoteca ou mesmo em casa. E a verdade é que fala sobre as relações amorosas que podem também ser dolorosas, mas que ainda assim têm que ser vivenciadas, porque isto é a vida. O amor muitas vezes complica-se, mas vale a pena ser sempre vivido.

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1: The Power of Love, uma música de Huey Lewis and the News, que marca claramente também a minha adolescência, os anos 80. Esta música estreou em 1985, fazendo parte integrante do Back to the Future, que foi um filme icónico também desta geração de 80. E onde claramente aqui o poder do amor, não é? O título, ao fim e ao cabo, em inglês, aparece como uma força, eu diria, capaz de alterar os comportamentos, dar coragem, transformar mesmo a vida. E o facto de depois o Michael J. Fox ter interpretado ao vivo esta música no filme deu-lhe aquela, eu diria, aquela capacidade de tornar a música um dos grandes hits dos anos 80. E por isso mesmo a minha homenagem também a todos quantos nesta altura se vão lembrar deste Back to the Future.

0: Do They Know It's Christmas, um tema que foi essencialmente também um projeto de solidariedade para com pessoas que estavam essencialmente no continente africano a passar fome, e que faz muito bem o contraste entre o Natal, uma altura do ano que todos nós adoramos, e aqueles que passam infelizmente fome e pobreza muitíssimo evidente, e que foi protagonizado por um conjunto imenso de grandes artistas britânicos. Recordo o Boy George, o George Michael, o Simon Le Bon, o Bon dos U2, o David Bowie, o Phil Collins, o Paul McCartney, o Sting, enfim, caras e nomes conhecidos de todos nós que nunca mais vamos esquecer. Do They Know It's Christmas.
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Uptown Funk, aqui interpretado pelo Bruno Mars e também com o Mark Ronson no videoclipe, que acaba por ser uma música de homenagem a vários estilos musicais, o funk, o soul, o R&B, e que é um apelo mais do que evidente, irresistível, eu diria, à dança, e portanto salto sempre da cadeira, como se costuma dizer, onde estou e quando ouço essa música.

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1: Michael Bublé, um dos intérpretes da atualidade mais relacionados com o jazz, como sabemos, que muito aprecio, e aqui numa música, o Sway, talvez menos ouvida em determinados momentos, mas que eu gosto particularmente, e que é um mambo que inicialmente foi cantado por um mexicano em 53, vejam bem aos anos que isto foi, e que depois o Bublé recuperou em 2003, e que me leva sempre a acreditar que uma pista de dança pode tornar verdadeiramente memorável uma noite. Por isso, fiquem com o Sway do Michael Bublé.

Great Balls of Fire, aqui numa versão do grande Jerry Lee Lewis, cantada em duas bandas sonoras do Top Gun, a sequela que conhecemos mais recentemente e o original, que marcou profundamente a minha geração nos anos 80 e que me transporta sempre para este rock and roll ao estilo clássico que eu muito aprecio. DJ!

Cover Me in Sunshine, uma música que nos leva para os anos em que sofremos a pandemia Covid. Ela foi lançada em 2021 e é cantada pela Pink e pela sua filha, Willow Sage Hart, e que nos leva para o universo de querermos voltar à normalidade, reencontrar amigos, de sair, de viajar e principalmente de recuperar toda uma experiência que é a relação entre a mãe e a sua filha ou um pai e as suas filhas. Eu aproveito para dedicar às minhas filhas, que acho sempre que são as minhas maiores referências de vida e as minhas maiores criações.

Dancing Queen, do ABBA, a banda que provavelmente mais marcou também a geração de 70, e que aqui acaba por ser um título muito curioso, porque descreve uma jovem numa pista de dança, completamente entregue à música, e que vive intensamente aquele momento, porque sabe, ao fim e ao cabo, que a juventude e talvez aquele momento não durarão para sempre. Portanto, é um apelo universal também a todos nós, viver os momentos e não deixar, efetivamente, para segundas núpcias aquilo que devemos, como se chama,

Pazotti, e que eu gosto particularmente desta versão, cantada com a grande, e desculpem a expressão, mas para mim foi uma das icónicas cantoras dos anos 80 e 90, Tina Turner, que efetivamente aqui interpreta com ele o Cosa della Vita, Can't Stop Thinking of You, e é uma dupla de improvável, duas vozes com timbres particularmente diferentes, mas que dão uma simbiose e uma dimensão muitíssimo mais forte a esta música, para mim, do que quando cantada só pelo Eros Ramazzotti, que também gosto muito, mas que naturalmente me arrebata mais este tema cantado com a Tina Turner.

80, aqui um título de 84, que era do álbum Born in USA, provavelmente o álbum mais vendido na história da música americana e essencialmente deste que foi apelidado do Boss. E é um título que fala, curiosamente, da frustração, da solidão, mesmo da necessidade de mudança. Mas o título e particularmente o vídeo acabou por ser muitíssimo conhecido por duas circunstâncias. Primeiro, porque foi realizado pelo Brian De Palma, um cineasta, eu diria, intemporal e incontornável, que fez filmes como o Scarface, com o Al Pacino, os Intocáveis, que reunia na altura o Kevin Costner, o Robert De Niro, o Sean Connery, e mais recentemente, para as gerações mais novas que já não se lembram destes títulos, o primeiro Missão Impossível com o Tom Cruise. E tem esta particularidade, que é, no videoclipe, o Springsteen chamava ao palco para dançar com ele a Courtney Cox, que hoje também é mundialmente conhecida pela série de comédia Friends. Por isso deixo-vos com Dancing in the Dark.

Sweet Caroline, uma música interpretada e escrita pelo Neil Diamond, que tem a particularidade para mim de ter sido lançada no ano em que eu nasci, 1969, e que sem dúvida hoje é uma das canções mais cantadas em todo o mundo, em diversas circunstâncias, e que, curiosamente, se deve a ele ter visto, segundo o próprio, uma jovem que se chamava Caroline Kennedy, que era filha do JFK e de Jacqueline Kennedy, e que quando ela tinha 9, 10 anos a viu supostamente a montar a cavalo e inspirou-se nessa música ou nesse nome para então dar título à música. E hoje a música efetivamente resulta francamente bem, e com aquele saudoso so good que no refrão vai transformar esta canção efetivamente num hino de todos nós, um hino mundial, e que representa bem aquilo que a música é, uma linguagem universal.

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0: Muito bom dia, 5h58, menos uma hora nos Açores e está no ar amanhã TSF de terça-feira.
1: Luís Montenegro e as ideias para a Europa. É este o mote para o discurso de hoje no Parlamento Europeu. Às 9h30 da manhã, o Primeiro-Ministro português vai falar a poucos dias de ser apresentada a proposta de orçamento plurianual da União Europeia. As últimas do caso Ronaldo, com as aguardadas críticas de Piers Morgan a Jorge Jesus e também aquele que poderá ter sido o gatilho para a saída de Cristiano Ronaldo da Seleção Nacional durante a semana passada. Esta manhã há uma greve dos trabalhadores da AIMA, Agência para a Integração, Migrações e Asilo.
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0: Para esta terça-feira esperam-se períodos de céu muito nublado, aguaceiros por vezes fortes e acompanhados de trovoada, em especial durante a tarde, pequena descida da temperatura máxima. Para hoje, temperaturas de 25 graus para Lisboa, 21 é a máxima para o Porto e 24 para Faro, mínima mais baixa de 11 graus para a Guarda. Nos Açores, conto com aguaceiros fracos nos grupos central e ocidental, máxima em Ponta Delgada 23 graus, aguaceiros fracos também na Ilha da Madeira, 25 é a máxima para o Funchal. E agora vamos ao Jornal das 6, na TSF, edição de Nuno Domingues.
1: Pouco mais de uma semana depois de ter discursado nas Nações Unidas, Luís Montenegro vai hoje falar perante os deputados no Parlamento Europeu, uma intervenção no âmbito dos debates Isto é a Europa, que tem levado líderes europeus a Estrasburgo, a convite de Roberta Metsola para apresentar a visão que têm para a Europa. Um discurso que surge numa altura em que se discute o orçamento plurianual, que é tudo menos pacífico. Até ao final desta semana, a Irlanda, que detém este semestre a presidência do Conselho da União Europeia, deve apresentar a proposta negocial de orçamento comunitário, que depois será discutida pelos líderes europeus em Bruxelas na próxima semana, na Cimeira Europeia. Estamos agora a uma semana dessa cimeira. É expectável que um dos principais objetivos de Luís Montenegro no discurso de hoje seja apresentar ideias sobre o orçamento comunitário. É pelo menos essa a expectativa do Partido Popular Europeu, o partido a que pertence o PSD e o CDS. Antes do discurso, Luís Montenegro tem uma reunião com a Presidente do Parlamento Europeu, Roberta Metsola. Os trabalhadores da Agência para a Integração, Migrações e Asilo estão em greve. A paralisação foi convocada pelo Sindicato dos Técnicos de Migração. A dirigente deste sindicato, Manuela Nisa, exige melhores condições de trabalho.
3: Queremos que efetivamente seja integrado e previsto um suplemento exatamente nas mesmas condições e com os mesmos argumentos que foi dado ou que foi proposto à GNR e PSP pelo Ministério da Administração Interna, que depende do mesmo governo que o nosso, que é o Ministério da Presidência. Portanto, as políticas são exatamente iguais, presumo-se, no que à imigração diz respeito, e, portanto, as especificidades das funções, que aliás são elencadas na proposta, são exatamente, ipsis verbis, aquelas que são também as nossas. Portanto, queremos essa situação acautelada e queremos um primeiro passo para a carreira de imigração, que deve ser criada tão rápido quanto possível, porque a imigração não é uma coisa que veio para passar, mas sim para ficar.
1: Manuela Nisa espera, durante a greve de hoje, algumas perturbações nos serviços da AIMA.
3: Estou à espera de alguma forte adesão para esta terça-feira, porque os trabalhadores estão muito preocupados pelos seus postos de trabalho, estão muito cansados de serem os maus da fita em todo este processo de imigração e estão com vontade de fazer valer os seus próprios valores e as suas próprias necessidades e projetos.
1: Manuela Nisa, do Sindicato dos Técnicos de Migração, a degradação

0: crescente na AEMA faz parte da lista de motivos que justificam esta greve. Como tinha prometido nos últimos dias, Piers Morgan, o apresentador do podcast Football Uncensored, não poupou nos elogios a Cristiano Ronaldo e nas críticas ao selecionador nacional Jorge Jesus. No mais recente episódio deste programa, o antigo jornalista britânico apresentou uma versão dos acontecimentos da semana passada na seleção portuguesa, que é, na prática, uma defesa de Cristiano Ronaldo.
1: What this goes down to is nothing to do with money or fame or any of these things. He was given.
2: Isto não tem nada a ver com dinheiro ou fama. Foi dada a Ronaldo a garantia absoluta de que ele ia ser usado. Essa foi uma das razões pelas quais ele decidiu continuar a carreira internacional. Ele e o novo treinador, Jorge Jesus, concordaram que Ronaldo ia jogar nos primeiros dois jogos, descansar nos outros dois e que, no primeiro jogo, ele jogava os 90 minutos. Ronaldo foi retirado do campo aos 67 minutos, o que o deixou chateado. E depois o treinador pediu desculpa a ele e ao presidente da Federação Portuguesa de Futebol. Jorge Jesus anda por aí a tentar menosprezar e humilhar Ronaldo, ao pô-lo numa caixa, ao dizer que todos os jogadores são importantes para ele. Isso também irrita o Ronaldo.
1: Put him back in his box, say all the players are as important to me, blah, blah, blah, blah, blah, which also pisses off Ronaldo.
0: A gota de água que terá levado a fazer as malas e a ir apanhar o avião para Madrid terá sido quando, na conferência de imprensa da divisão do jogo contra a Dinamarca, Jorge Jesus respondeu que seria Gonçalo Ramos o treinador, o titular.
1: Then he goes to Ronaldo and says, look, I know we said you'd rest in the second two games, but I want you for 30 minutes against Norway.
2: Depois Jorge Jesus disse ao Ronaldo, eu sei que concordamos que ias descansar nos próximos dois jogos, mas eu quero-te jogar 30 minutos contra a Dinamarca. Ronaldo respondeu, ok, se é isso que queres, eu jogo. Ronaldo senta-se no banco, aquece durante 25 minutos e nunca entra em campo. Para ele, esta é uma questão de respeito. Prometeram-lhe uma coisa e o oposto aconteceu. Aqueceu e não foi usado. Então ele acabou por dizer, vai-te lixar, entrou num avião e foi embora. E este treinador continuava a ir a conferências de imprensa a dizer o contrário do que dizia nos bastidores. Ronaldo recebeu garantias e, no final de contas, este treinador tem dito repetidamente em conferências de imprensa, eu é que mando, eu sou o maior, o Ronaldo é apenas mais um jogador.
1: Em press conferences, and said, I'm in charge, I'm the big dog, this guy's just another player.
0: Piers Morgan no podcast Football Uncensored, na edição de hoje do jornal O Jogo. A história é contada de outra maneira. Não só Jorge Jesus não prometeu pedir desculpa na conferência de imprensa antes do jogo com a Dinamarca, como terá sido o anúncio da titularidade de Gonçalo Ramos a provocar o descontentamento de Cristiano Ronaldo, que terá dito, de acordo com o jornal O Jogo, não faço aqui nada, vou-me embora. O jornal O Jogo escreve ainda que o regresso de Ronaldo à seleção é improvável, mas coloca todas as opções do lado do mais internacional dos jogadores portugueses. Os Estados Unidos vão fuzilar uma pessoa pela primeira vez nos últimos 65 anos. O secretário da Defesa, Peter Hegseth, propôs, o presidente Trump autorizou, que Nidal Malik Assam, o homem que matou 13 pessoas numa base militar do Texas em 2009, enfrente um pelotão de fuzilamento. A condenação à morte foi decidida por um júri de um tribunal militar em 2013. Segundo o porta-voz do Pentágono, o secretário do Exército terá a última palavra para determinar a hora e o local do fuzilamento. Nidal Malik Assam era psiquiatra no Exército dos Estados Unidos. Foi provado em tribunal que manteve contactos com elementos da Al-Qaeda e que tinha manifestado oposição à presença militar americana no Irão e no Afeganistão. No comunicado em que anuncia a decisão pelo fuzilamento de Nidal Malik Assam, é recordado que se trata de um cidadão americano de origem palestiniana, muçulmano, e que durante o julgamento rejeitou apresentar testemunhas e justificar os próprios atos. Nas eleições regionais do Canadá de ontem, os independentistas francófonos ganharam, mas não de forma suficiente para governarem sozinhos esta província. O líder do Parti Québécois, Paul Saint-Pierre Plamont, anunciou que a vitória da corajosa luta do povo francófono vai conduzir à conquista de um país soberano, ou seja, a independência do Canadá. O Partido Independentista Francófono estava na oposição há mais de 10 anos. A vitória dos independentistas está a ser lida como uma dupla ameaça. O primeiro-ministro Mark Carney, por causa da unidade nacional, e a coroa britânica, que continua a ser a chefia do Estado canadiano. Os independentistas são um dos movimentos que há muito defende a República. Para já, os liberais, que são a segunda força política no Parlamento Provincial depois das eleições de ontem, rejeitam o apoio a qualquer referendo sobre a independência do Quebec. A polícia francesa está a ser investigada por suspeitas de abuso durante os protestos estudantis que têm marcado o país. A chamada Polícia da Polícia abriu 10 inquéritos na sequência de relatos de ferimentos graves entre os manifestantes, Inês Cortês.
2: A Inspeção-Geral da Polícia Nacional Francesa abriu 10 investigações por suspeitas de violência e abusos policiais desde o início dos protestos estudantis. A intervenção da chamada Polícia da Polícia surge depois de relatos de ferimentos graves provocados por armas de dispersão e bastonadas. Há casos de jovens com lesões graves nos olhos e no rosto e um adolescente que sofreu a mutilação de uma mão depois de ter pegado numa granada da Força de Segurança, que acabou por explodir. A 28 de setembro, o movimento escalou e começaram a ser registados confrontos violentos. Desde então, foram detidas mais de 6 mil pessoas e ficaram feridos mais de 700 agentes de uma Força de Segurança Pública. O ministro do Interior francês, Laurent Nunes, afirma estar disponível para responder às perguntas das comissões competentes da Assembleia ou do Senado francês sobre as instruções dadas às Forças de Segurança.
0: Inês Cortês, e as investigações em França aos polícias que terão agredido estudantes durante os protestos dos últimos dias. A fechar, a nota para uma intenção ou uma ameaça do Reino Unido de expulsar 27 diplomatas israelitas, isto ainda por causa da ordem de encerramento do consulado israelita em Jerusalém. O embaixador de Israel lembrou que estão a ser estudadas medidas para avançar com a expulsão de 27 diplomatas israelitas e assim responder na mesma moeda ao fecho forçado do consulado britânico em Jerusalém Oriental.
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1: E passam agora 11 minutos das 6 da manhã. Daqui a pouco, parece mentira, o humor de Zé Pedro Silva na manhã TSF.

0: Alfama, Texas, o Expresso Transatlântico, antes também Top Trips com os Fake Latinos. Bom dia, agora 6 horas 19 minutos. Parece mentira o humor de Zé Pedro Silva na Manhã TSF. O título da crónica de hoje é 320 de Outubro.
1: Celebrou-se esta segunda-feira mais um 5 de outubro, a data que marca a implantação da República. Ai, não conheço essa santa, mas desde que seja feriado e não calhe ao fim de semana, por mim está bem. Ora, a praça do município começa a ser pequena para acolher tantas pessoas interessadas em assistir a esta cerimónia e em ouvir os discursos dos presidentes da Câmara de Lisboa e da República. Como assim? Mas a praça estava praticamente vazia. Havia mais comentadores do que populares. Sim, mas isso é porque as pessoas pensam todas que vai encher e depois ninguém aparece. Só querem evitar aquela multidão nunca vista. Ainda por cima está calor. Quem não se lembra daqueles 5 de outubro com pessoas a passar mal? Ah, eu não me lembro. Bom, pelo menos em 1910 registaram-se casos. A verdade é que já se devia ter deslocado o evento para o Parque Tejo, até para se dar uso ao altar-palco, que custou uma pipa de massa à República. Uma nota importante no álbum da família Seguro. Foi o primeiro 5 de outubro do Tozé, enquanto Presidente da República, claro. Enquanto cidadão, já leva 64 5 de outubro. Ora, 64 vezes 5 são 320 de outubro. No seu discurso pediu, entre outras coisas, uma nova cultura política baseada em entendimentos. Também falou em convergência e menos trincheiras para se abandonar aquela lógica do confronto permanente. Resumindo, Seguro só perde que não o chateiem. Sejam amigos. Não arranjem problemas. Esteve tantos anos nas Caldas. Agora nem sequer pode ouvir uma buzina. O Presidente deu o exemplo do Orçamento do Estado, saudando a aproximação entre o Governo e o Partido Socialista, mas ainda gostava que outros partidos se juntassem neste encontro ecuménico. O ideal até era todos juntos, do Partido Comunista Português ao Partido Chega Português de Bem, e os parceiros sociais também, e o ACP, devendo estar todos com o orçamento, que ainda nem sequer se conhece, mas é aí que entra a confiança. Temos de confiar mais uns nos outros, não basta convergir. É preciso convergir confiando. Seguro até discursava com uma maçã em cima da cabeça. Uma maçã lá de Alcobaça. Se alguém tiver uma flecha, atire. Eu confio nas pessoas, eu confio nos portugueses. Ora, por acaso, Carlos Moedas Tinha começa a carregar o arco. Seguro guardou logo a maçã no bolso, disse que era um gesto simbólico. Se calhar o autarca lisboeta trespassar o Presidente da República em plena cerimónia do 5 de Outubro com uma flecha, tínhamos uma revolução por lapso. Moedas havia de negar, jurando que não podia ter trespassado o chefe de Estado com uma flecha, porque a lei não permite, mas nisto percebia que tinha mais uma flecha, perdido por 100, perdido por 1000, para alcançar o poder só tinha de acertar no Primeiro-Ministro e no Presidente da Assembleia da República ao mesmo tempo. Como? Podem passar a esta caixa pela mesma ordem. Com o hábito, eles faziam a fila e zás! Ai, que disparate. Agora o Presidente da Câmara de Lisboa dava início a uma revolução sem querer. Em plena cerimónia do 5 de Outubro, tomava o poder e instaurava o moedismo. Já não digo nada. Quem chamou Lisbon Wave ao simulacro do tsunami é capaz de tudo.
0: Parece mentira, Zé Pedro Silva na TSF. Já a seguir, pressão alta, a crónica de desporto assinada por Nuno Vieira.
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3: Por pouco, a notícia do dia de ontem não foi o novo corte de cabelo de Cristiano Ronaldo, alimentando a especulação de que, se calhar, estava com pressa para ir ao barbeiro quando pedido de urgência o jato particular na Dinamarca para uns dias de descanso em Madrid. O penteado não é para aqui chamado, mas o sorriso com que se apresentou no Al Nassr dá para perceber que afinal anda feliz da vida e preparado para continuar a marcar golos na Liga Recreativa da Arábia Saudita. Um paraíso financeiro e ao mesmo tempo desportivo, onde o CR7 tem tantos golos como o médio Ruben Neves e como o lateral direito do Al-Qadsiyah, um tal Mohamed Abu Al-Shamat. Enquanto sorri por estar de volta a Riad, quem não sorriria por receber 250 milhões de euros por ano, a estrela portuguesa continua a ser o tema dominante em Portugal, onde ganha cada vez mais força a ala que reconhece que o tempo na seleção chegou mesmo ao fim. Depois das irmãs, dos amigos e dos funcionários com papéis ridículos, entra em cena Piers Morgan, um jornalista, ou talvez ex-jornalista, conhecido em Inglaterra principalmente pela polémica entrevista a Ronaldo após a saída do Manchester United e não tanto pela ética no exercício da profissão, o que já lhe valeu uns dissabores na carreira. Afinal, os dados novos explosivos foram uma mão cheia de nada, apenas confirmando tudo o que em Portugal já se dizia. O AMU aconteceu por causa do célebre aquecimento da Noruega e do pedido de desculpa de Jesus, que não existiu. No meio de toda esta história, uma coisa é certa. Cristiano Ronaldo prometeu contar aos portugueses toda a verdade sobre o abandono da seleção e até agora só ouvimos recados que em nada ajudam a pacificar o ambiente. Se calhar o objetivo era mesmo esse. Os fãs querem ouvir o ídolo, mas a prioridade do ídolo parece ser outra. Aguardemos sentados num banco, por muito que esse seja um lugar desconfortável para muito boa gente.
0: Pressão Alta, a crónica de desporto assinada por Nuno Vieira, diretor do jornal O Jogo. Ainda antes da síntese às 6:30 da manhã, vamos abrir a janela para o mundo. Bom dia, 6:24.

Nothing Left to Lose, os Everything But a Girl na manhã da TSF. Ainda antes da síntese às 6h30, abrimos a janela para o mundo, hoje com o som da água. É um trabalho do paisagista sonoro Luís Antero.

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0: Muito bom dia, 6:30, 5:30 nos Açores. Temperaturas a esta hora, 18 graus no Porto, 20 em Lisboa, 22 graus em Faro, 21 no Funchal e 18 graus em Ponta Delgada. Começamos esta síntese às 6:30, Leonor Ferreira, com a notícia de um inquérito da Organização Mundial de Saúde que dá conta de que 2 em cada 3 jovens europeus sofreram abusos.
1: Neste estudo foram inquiridas 26 mil pessoas com idades entre os 18 e os 30 anos na União Europeia, Noruega e Islândia. O inquérito revela que 2 em cada 3 jovens europeus afirmam ter sido vítimas de abuso, negligência, violência doméstica ou outras experiências semelhantes durante a infância. Este documento mostra também que 1 em cada 5 dos inquiridos revelou ter vivido 4 ou mais tipos de experiências adversas na infância. É um assunto que vamos desenvolver no Jornal das 7 da manhã. O Governo vai reunir-se com as 3 federações sindicais da administração pública. O objetivo é começar a negociação sobre a atualização dos salários para o próximo ano, um processo que arrancará a poucos dias da entrega do orçamento do Estado. Atualmente, o salário mínimo nacional é de 920 euros e a base remuneratória da administração pública, vulgarmente conhecida por salário mínimo do Estado, é de 934,99 euros. Os trabalhadores da Agência para a Integração, Migrações e Asilo estão hoje em greve em causa à falta de resposta da tutela para discutir as condições de trabalho e a criação de uma carreira técnica. Manuela Nisa, do Sindicato dos Técnicos de Migração, diz que é preciso uniformizar a questão dos suplementos que já é dado às forças de segurança.
2: Queremos que efetivamente seja integrado e previsto um suplemento exatamente nas mesmas condições e com os mesmos argumentos que foi dado ou que foi proposto à GNR e PSP pelo Ministério da Administração Interna, que depende do mesmo governo que o nosso, que é o Ministério da Presidência.
1: Os trabalhadores da AMA exigem ainda a criação de uma carreira específica para a migração. O governo espanhol vai tentar aprovar hoje as medidas para a habitação rejeitadas pelo Parlamento na semana passada. Estas medidas vão ser submetidas à votação de uma comissão permanente e já não ao Parlamento, que entretanto foi dissolvido. Desta forma, há mais probabilidade de serem ratificadas. As medidas incluem limitações aos despejos, prolongamento automático até 2 anos dos contratos de arrendamento que vencerem antes de 2028 e limites à compra de casa por fundos de investimento nos próximos 2 anos. Os independentistas venceram as eleições de ontem no Quebec, a única província francófona entre as 10 do Canadá. O líder do partido, Paul Plamondon, um advogado de 49 anos, vai ser o novo primeiro-ministro desta província de 9 milhões de habitantes e dotada de competências muito amplas. Os independentistas prometeram também a realização de um referendo sobre a independência desta província.
0: Estes são temas para retomarmos daqui a pouco no Jornal às 7 horas da manhã. Está aí uma terça-feira que vai trazer céu nublado a todo o território do continente, aguaceiros por vezes fortes e acompanhados de trovoada, em especial durante a tarde. Pequena descida da temperatura máxima. Para hoje esperam-se 25 graus para Lisboa, 24 para Faro e 21 para o Porto. A mínima mais baixa é de 11 graus na Guarda. Para os Açores há também previsão de aguaceiros nos grupos central e ocidental. Máxima em Ponta Delgada, 23 graus. Para a Madeira, pode chuviscar também na Ilha da Madeira. 25 é a máxima hoje para o Funchal.
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0: Fones nos ouvidos, a música de Nena na manhã da TSF. Estamos a 22 minutos das 7 e agora vamos às notas de autor, esta semana com o pianista e compositor Ruben Alves.
1: No último ano, editei o meu primeiro disco a solo de standards de jazz, You're My Favorite Work of Art, e lancei também o livro 33 Composições, são peças para piano, ambos disponíveis no meu site e plataformas digitais. A par disto, estou também a preparar um novo trio de jazz, com o Nelson Cascais no contrabaixo e o Zé Salgueiro na bateria. Amanhã, às 7h30, estreio um novo duo, piano e vibrafone, com o Ricardo Coelho, na Tasca das Artes. No domingo, às 3h30, juntamente com o Carlos Mota de Oliveira, poeta, no Centro de Arte João Cutileiro, em Évora. Vou fazer um recital lá. Por fim, no dia 22 de dezembro, apresento uma performance de poesia, música e luz no Museu de Arqueologia, com o padre Rui Santiago e o Miguel Cardoso.

0: Verdes Anos, aqui recriada por Mariana Brunheiro, com o piano de Ruben Alves. Ruben Alves, que é o convidado esta semana das Notas de Autor, parceria TSF-SPA. E está na hora, a 17 minutos das 7, de olharmos a imprensa desta manhã. Manuela Cássio.
1: Esta terça-feira temos vários números e estatísticas nas primeiras páginas. O Jornal de Notícias revela que no ano passado a polícia registrou 35 assaltos a residências por dia. É um valor mais baixo do que o registado em 2024. O JN explica ainda que as seguradoras não descartam a existência de roubos simulados, lembrando que as fraudes encarecem o custo das apólices. O Diário de Notícias recorda-nos que a banca ainda deve 70% das ajudas concedidas pelos contribuintes. Passaram mais de duas décadas desde a crise financeira e bancária, que depois alastrou ao Estado. Até final de 2025, os contribuintes injetaram 30 mil milhões de euros, tendo recuperado apenas 8,9 mil milhões. O que falta dava para pagar um novo PRR. O Negócios avança que a CMVM propõe contas poupança isentas de impostos por 3 anos. A Comissão do Mercado de Valores Mobiliários quer um limite de 250 mil euros para este novo instrumento de investimento. No dia em que arrancam as negociações entre o governo e os sindicatos, o Público mostra que os aumentos na função pública só garantiram ganhos reais para todos em 2 anos. Nesta última década, só em 2020 e 2024, os aumentos salariais no Estado deram para vencer a inflação. Volto a pegar no JN, que destaca o desfile dos professores em luta pela valorização das carreiras. No desfile realizado em Lisboa, no Dia Mundial do Professor, pediu-se que o financiamento da educação chegue aos 6% do PIB. No Correio da Manhã, lemos que os burlões do Olá Pai, Olá Mãe fogem para o Brasil. Dos 12 suspeitos, 3 escaparam, os outros estão a ser julgados em Cascais. Os jornais desta terça-feira dão relevo ao discurso do Presidente da República nas cerimónias comemorativas do 5 de outubro. O Jornal de Notícias salienta que seguro quer soluções duradouras para o país. O Presidente apelou a compromisso interpartidários. O Público acrescenta que seguro pede consenso entre partidos para lá do orçamento. O Presidente pede o fim da cultura de trincheiras. Seguro pede aos partidos que se entendam, reforça o Correio da Manhã, enquanto o DN conclui que Seguro pede nova cultura política de convergências para construir um futuro. A polémica em torno de Ronaldo continua a marcar presença nas primeiras páginas dos desportivos. O JN realça que amigo de Ronaldo acusa Jesus de mentir. Piers Morgan diz que o selecionador não cumpriu promessas. O Jogo escreve que Jesus não prometeu pedir desculpa. A relação entre Ronaldo e o selecionador quebrou de vez na Dinamarca e o regresso do capitão é improvável. O jornal O Jogo conta-nos a história do que se passou. Cristiano Ronaldo estava a assistir à conferência de imprensa de Jorge Jesus, acompanhado por outras pessoas. Quando o selecionador anunciou que Gonçalo Ramos ia jogar de início, o capitão levantou-se e afirmou: "Não faço aqui nada, vou embora." O Record destaca a aposta na diplomacia para resgatar Ronaldo. Proença e Jesus já trabalham a reaproximação, mas o tempo pode aconselhar um regresso em março. Na manchete principal do Record, lemos que Prestiani quer sair campeão. O argentino rejeita uma transferência à meia da época, apesar da cobiça dos tubarões ingleses. Na bola, o protagonista do dia é Osnes, pau para toda a obra. Foi titular nos 4 jogos da Liga das Nações, pela seleção, jogando a médio, lateral direito e lateral esquerdo, mesmo sem estar nas melhores condições físicas. Osnes teve mais minutos em 11 dias pela Noruega do que na atual época pelo Benfica.

0: 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Entretanto, vamos olhar o trânsito, já com fila na A2 a partir da Baixa da Almada até à Praça da Portagem da Ponte 25 de Abril e C19 ainda sem problemas, apenas com alguma intensidade entre Queluz e Amadora, mas sem demora. Por enquanto, é o que acontece nos outros acessos a Lisboa, bem como em todas as ligações ao Porto.
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0: A 12 minutos das 7 da manhã, vamos ao Magazine Fila J com José Carlos Barreto. Hoje, Caminho do Céu, de Juan Mayorga, está no Teatro São Luís, em Lisboa.
2: Foi uma encenação das SS na Segunda Guerra Mundial para mostrar ao delegado da Cruz Vermelha Internacional que tudo estava bem. Uma cidade inventada. Rita Camasso, há muito que trazia esta peça na cabeça com este momento histórico.
3: Um campo de concentração foi cenografado e os prisioneiros foram encenados para parecer uma cidade normal aos olhos da Cruz Vermelha Internacional e aos olhos da opinião pública, que na altura não tinha qualquer tipo de acesso às condições em que estas pessoas estavam a viver ou a tentar sobreviver.
2: Agora, Rita Cabasso faz uma encenação com esta peça de Juan Mayorga que tem dois momentos.
3: A primeira parte é o relato deste legado da Cruz Vermelha já no futuro, não é? Já com a consciência da verdade, daquilo que de facto aconteceu. É ele a contar ao público todos os passos que deu, tudo aquilo que viu e que não viu, ou que não conseguiu ver, e o porquê de ter escrito um relatório favorável a este plano das SS, em que escreveu que não viu nada mais para além de uma cidade normal. Isto aconteceu mesmo, é um facto, aconteceu.
4: Podem continuar a reuni-las na escola para as ensinar, é irregular, mas podem continuar a fazê-lo, desde que isso não vos faça esquecer o que estão a fazer aqui.
3: E a segunda parte da história é a criação desta mentira. Nesta mentira, portanto, estas pessoas que habitam esta cidade, o delegado conta que ele notou que alguma coisa se passava de estranho, ou seja, ele notou que as pessoas não se moviam, não se movimentavam, não se mexiam, não falavam de forma normal, havia ali um automatismo qualquer que lhe pareceu estranho, mas o facto de ele não ter conseguido ver o horror literalmente à frente dele, não é? O gráfico de a fome, a violência, enfim, isso fez com que ele não pudesse dizer outra coisa para além de ter visto uma dinâmica aparentemente normal.
5: Creio que estamos em condições de dar início à fase mais importante do nosso projeto. A partir de amanhã, alguns dos meus homens passearão pelo campo à paisana. Comportar-se-ão como se estivessem de visita entre nós. A tua gente tem que se habituar a esses visitantes, que poderão abrir todas as portas e fazer todas as perguntas. Todas as perguntas, Gershom. E todas as portas.
2: Para esta encenação, agora no teatro, foram convocadas pessoas que não têm qualquer experiência de palco, como por exemplo o toque do saxofone que estamos a ouvir em fundo, tudo como as pessoas que estiveram naquela cidade inventada, para parecer real.
3: Eu quis pegar, ou seja, convidar estas pessoas a participarem, porque eu achei que colocar corpos que não estão habituados a estar em cena iria automaticamente dar-me códigos e passar-me coisas que os corpos dos atores não passam porque estão, não compreendem, nem têm a experiência e os códigos de estar em cena.
2: Uma estreia de Rita Cabasso como encenadora, não para ficar neste lugar, o caminho continua a ser atriz. É aí que a atriz tem prazer do palco, agora é só um caminho do céu.
0: Caminho do Céu, de Juan Mayorga, está no Teatro São Luís, em Lisboa, na Sala Mário Viegas, ainda até 11 de outubro. E agora estamos a 8 minutos das 7 da manhã.
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0: Na TSF vamos atualizar toda a informação daqui a pouco no Jornal às 7 com o Nuno Domingos. Estamos nesta altura com 17 graus no Porto, 20 em Lisboa, 22 graus em Faro, 20 no Funchal e 18 em Ponta Delgada.

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0: futuro da União Europeia e sobre o orçamento da União Europeia. O Primeiro-Ministro está em Estrasburgo e em Lisboa. Arrancam as negociações salariais para a administração pública no próximo ano, a poucos dias da entrega pelo Governo da proposta de orçamento para o próximo ano. Neste jornal, ainda um olhar para a situação que sai das eleições regionais do Quebec, no Canadá. Os independentistas francófonos foram o partido mais votado, mas não têm uma maioria suficiente para governar. Mesmo assim, endurecem o discurso e dizem que querem a independência desta província em relação ao restante território do Canadá. Ainda neste jornal, saltamos até Lagos, no Algarve, para conhecer a sexta edição do Enraizarte.
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2: Continuamos com um tempo cinzento, períodos de céu muito nublado, aguaceiros por vezes fortes e acompanhados de trovoada, em especial durante a tarde. Para hoje, pequena descida da temperatura máxima. Esperam-se para esta terça-feira 25 graus de máxima para Lisboa, 24 para Faro e 21 para o Porto, 11 graus na Guarda, será a mínima mais baixa. Nos Açores, conto com aguaceiros fracos nos grupos central e ocidental, máxima em Ponta Delgada 23 graus. Para a Madeira, pode chuviscar também na Ilha da Madeira, 25 graus máxima no Funchal. Vamos para o Jornal das 7 na manhã TSF, edição de Nuno Domingos.
0: Luís Montenegro vai falar hoje perante os deputados do Parlamento Europeu, uma intervenção no âmbito dos debates Isto é a Europa, uma iniciativa da Presidente do Parlamento Europeu, Roberta Metsola, que na prática é um desafio aos líderes europeus para apresentarem perante os deputados a visão que têm para a Europa. É um discurso que surge numa altura vital da União Europeia, está a ser discutido o orçamento plurianual, em que tudo é menos que pacífico. Até ao final desta semana, a Irlanda, que lidera a presidência rotativa do Conselho da União Europeia, vai apresentar a proposta negocial para o próximo orçamento comunitário, que depois terá de ser debatida pelo chefe de Estado e de Governo na cimeira que vai acontecer em Bruxelas na próxima semana. Estamos, portanto, a uma semana de distância dessa cimeira, que pode ser importante na construção europeia. Luís Montenegro deverá centrar o discurso precisamente nas ideias que tem sobre o orçamento comunitário. É, pelo menos, essa a expectativa já antecipada pelo Partido Popular Europeu, um partido em que estão o PSD e o CDS, ou seja, os partidos que lideram a coligação de governo em Portugal. Antes do discurso, Luís Montenegro tem uma reunião marcada com a Presidente do Parlamento Europeu, Roberta Metsola. E com o Primeiro-Ministro em Estrasburgo, é dado em Lisboa o pontapé de saída nas negociações salariais para o próximo ano na administração pública. O governo vai reunir-se com as três federações sindicais com quem dialoga em matérias salariais. Estamos a poucos dias da entrega da proposta de Orçamento de Estado no Parlamento. Na sexta-feira passada, uma greve da administração pública convocada por três estruturas sindicais afetas à CGTP reivindicou aumentos salariais, também o fim do sistema de avaliação de desempenho. O atual ordenado base na função pública é de 934,99 euros, que compara com os 920 euros que estão estabelecidos para salário mínimo nacional. O Jornal Público conta esta manhã que nos últimos 10 anos, só em 2, aconteceu um aumento salarial na administração pública capaz de ultrapassar os níveis de inflação. Para o próximo ano, as previsões do Governo têm apontado para 3% de inflação. Os números atuais e o elevado nível de preço dos combustíveis têm feito disparar os níveis de inflação para 3,6%. É pelo menos esse o valor da estimativa rápida apontada na semana passada para o mês de setembro. Hoje é dia de greve dos trabalhadores da Agência para a Integração, Migrações e Asilo, a AIMA. Para a organização foi convocada pelo Sindicato dos Técnicos de Migração. A dirigente do sindicato, Manuela Nisa, exige melhores condições de trabalho.

0: queremos que efetivamente seja integrado e previsto um suplemento exatamente nas mesmas condições e com os mesmos argumentos que foi dado ou que foi proposto à GNR e PSP pelo Ministério da Administração Interna, que depende do mesmo governo que o nosso, que é o Ministério da Presidência. Portanto, as políticas são exatamente iguais, presumo-se, no que à imigração diz respeito, e, portanto, as especificidades das funções, que aliás são elencadas na proposta, são exatamente, ipsis verbis, aquelas que são também as nossas. Portanto, queremos essa situação acautelada e queremos um primeiro passo para a carreira de imigração, que deve ser criada tão rápido quanto possível, porque a imigração não é uma coisa que veio para passar, mas sim para ficar.
1: Manuel Anisa, espera algumas perturbações no funcionamento de diversos serviços da AEMA ao longo do dia de hoje.
0: Estou à espera de alguma forte adesão para esta terça-feira, porque os trabalhadores estão muito preocupados pelos seus postos de trabalho, estão muito cansados de serem os maus da fita em todo este processo de imigração e estão com vontade de fazer valer os seus próprios valores e as suas próprias necessidades e projetos.
1: Manuel Anisa, do Sindicato dos Técnicos de Migração, a degradação crescente da AEMA, apontada por este sindicato, faz parte também da lista de motivos para esta greve. O Sindicato dos Técnicos da Direção-Geral de Reinserção e Serviços Prisionais está também em protesto hoje, um dia de greve e também uma manifestação. Entendem estes dirigentes sindicais que a portaria sobre carreiras está aquém do negociado. A manifestação vai acontecer junto ao estabelecimento prisional do Porto entre as 11 da manhã e a 1 da tarde. Os trabalhadores consideram que a publicação do diploma não encerra o processo reivindicativo. A Organização Mundial de Saúde está a revelar esta manhã que 2 em cada 3 jovens europeus já foram alvo de abusos. Abusos, negligência, violência doméstica e outras experiências, Inês Duarte Coelho.
2: Foram inquiridos 26 mil jovens entre os 18 e os 30 anos e 1 em cada 5 revelou ter vivido pelo menos 4 experiências associadas a abusos ou negligência. Entre estes, quase 80% diz ter recorrido a apoio profissional de um psicólogo ou psiquiatra. A Organização Mundial da Saúde explica que, além de vítimas de violência, este grupo também tem mais probabilidade de exercer violência sobre os outros. O mesmo estudo indica que uma maior exposição a experiências adversas na infância aumenta o risco de abandono escolar, desemprego ou de viver em agregados familiares com baixos rendimentos. Os inquiridos também revelam uma menor confiança nos outros e um fraco sentimento de pertença à comunidade. Perante estes resultados, a Organização Mundial da Saúde apela à adoção de medidas para combater a pobreza, a exclusão social e a violência nas comunidades e recomenda que os sistemas de saúde e apoio social sejam capazes de identificar e responder a estes jovens, ajudando-os a quebrar o ciclo antes de tocar à geração seguinte.
1: Inês Duarte Coelho e os números revelados hoje pela Organização Mundial de Saúde. O governo espanhol vai voltar hoje a aprovar as medidas para a habitação rejeitadas pelo Parlamento na semana passada. O Parlamento está dissolvido, as medidas desta vez vão passar pela Comissão Permanente e não pelo Plenário do Congresso de Espanha, que a chumbou na semana passada, sendo que neste cenário viram as expectativas no sentido em que as maiorias são diferentes. Na sexta-feira, as medidas extraordinárias e temporárias para a habitação foram rejeitadas pelo Partido Popular, pelo Vox e pelo Juntos pela Catalunha. Ora, na Comissão Permanente do Congresso dos Deputados, estes três partidos não têm maioria absoluta, ao contrário do que acontecia no plenário agora dissolvido, e bastará juntar-se o PSOE com o Sumar e, eventualmente, com mais um deputado para conseguir uma maioria que consiga alterar estes projetos, que não podem ser iguais àqueles que foram rejeitados pelo Parlamento na sexta-feira passada. Espanha tem eleições marcadas para 29 de novembro. Os Estados Unidos vão fuzilar uma pessoa pela primeira vez nos últimos 65 anos. O secretário da Defesa, Peter Hegseth, propôs, o presidente Donald Trump autorizou, que Nidal Malik Hassan, o homem que matou em 2009 13 pessoas numa base militar no Texas, enfrenta agora um pelotão de fuzilamento. A condenação à morte foi decidida por um júri de um tribunal militar em 2013. segundo o porta-voz do Pentágono, é ao secretário do Exército que cabe determinar a hora e o local do fuzilamento. Nidal Malik Assam era psiquiatra do Exército dos Estados Unidos, ficou provado em tribunal que manteve contactos com elementos da Al-Qaeda e que tinha manifestado oposição às presenças militares americanas no Iraque e também no Afeganistão. No comunicado em que anuncia a decisão pelo fuzilamento de Nidal Malik Assam, é recordado que se trata de um cidadão americano de origem palestiniana, muçulmano, e que durante o julgamento rejeitou apresentar testemunhas e depor para justificar os próprios atos. Nas eleições regionais do Canadá, os independentistas francófonos ganharam no Quebec, mas não de forma suficiente para governarem a província sozinhos. O líder do Parti Québécois, Paul Saint-Pierre Plamont, anunciou uma vitória da corajosa luta do povo francófono que vai conduzir à conquista de um país soberano, ou seja, à independência do Quebec em relação ao Canadá. O Partido Independentista Francófono estava na oposição já há mais de 10 anos. A vitória dos independentistas está a ser lida como uma dupla ameaça, por um lado ao primeiro-ministro Mark Carney, por causa da unidade nacional canadiana, e depois à coroa britânica, que continua a ser responsável pela chefia do Estado canadiano. Os independentistas são um dos movimentos que há muito defende também a implantação da República. Para já, os liberais, que são a segunda força política no Parlamento Provincial do Quebec, rejeitam o apoio a qualquer referendo sobre a independência. Já tinha sido prometido nos últimos dias, Piers Morgan, o apresentador do podcast Football Uncensored, não poupou nos elogios a Cristiano Ronaldo e nas críticas a Jorge Jesus. No mais recente episódio deste programa, um antigo jornalista britânico apresentou uma versão dos acontecimentos que é a defesa de Cristiano Ronaldo, a gota de água que o terá levado a fazer as malas e a ir apanhar um avião para Madrid na semana passada, terá sido quando, na conferência de imprensa da antevisão do jogo contra a Dinamarca, Jorge Jesus respondeu a uma pergunta, garantindo que Gonçalo Ramos seria titular no jogo do dia seguinte.
3: Then he goes to Ronaldo and says, look, I know we said you'd rest in the second two games.
4: Depois, Jorge Jesus disse ao Ronaldo, eu sei que concordamos que ias descansar nos próximos dois jogos, mas eu quero-te jogar 30 minutos contra a Dinamarca. Ronaldo respondeu, ok, se é isso que queres, eu jogo. Ronaldo senta-se no banco, aquece durante 25 minutos e nunca entra em campo. Para ele, esta é uma questão de respeito. Prometeram-lhe uma coisa e o oposto aconteceu. Aqueceu e não foi usado. Então ele acabou por dizer, vai-te lixar. Entrou num avião e foi embora. E este treinador continuava a ir a conferências de imprensa a dizer o contrário do que dizia nos bastidores. Ronaldo recebeu garantias e, no final de contas, este treinador tem dito repetidamente em conferências de imprensa, eu é que mando, eu sou o maior, o Ronaldo é apenas mais um jogador.
3: Em press conferences, and said, I'm in charge, I'm the big dog, this guy's just another player.
1: Edição de hoje do Jornal do Jogo, a história é contada de outra maneira. Não só Jesus não prometeu pedir desculpa na conferência de imprensa antes do jogo com a Dinamarca, como terá dito que terá sido o anúncio da titularidade de Gonçalo Ramos a provocar o descontentamento de Ronaldo, que terá mesmo dito, não faço aqui nada, vou-me embora. O Jornal do Jogo escreve ainda que o regresso de Ronaldo é improvável, mas coloca todas as opções do lado do mais internacional dos jogadores portugueses, que entretanto já voltou a treinar com o Al-Nassr na Arábia Saudita. Na Liga das Nações, França e Itália ganharam ontem à noite no grupo A1, França de Zidane com Michel Olise em grande destaque, derrotou a Bélgica por claros 4-1 e a Itália conseguiu também a segunda vitória em 4 jogos, desta vez frente à Turquia por 3-1. É a segunda classificada neste grupo com mais um ponto que a Bélgica. A França está a uma vitória do apuramento para os quartos de final, com o primeiro lugar também prestes a ser garantido. A jornada 4 termina logo à noite com dois jogos no grupo A3. Espanha visita a Croácia e tenta igualar os 12 pontos alcançados por Portugal nos primeiros 4 jogos. O empate chega para apurar Espanha no primeiro lugar. Já Inglaterra e Chequia jogam à mesma hora. No Paraguai, No Mundial Feminino de Hóquei e Patins, Portugal somou a segunda vitória frente à Colômbia, ganhou 5-0 e hoje tem o verdadeiro teste frente à também invicta Itália. Paralelamente, corre o Mundial de Sub-19 masculino, com a seleção portuguesa a registar só vitórias. Ontem foi frente à França por 3-1 e hoje o primeiro lugar e o registro 100% vitorioso deve ser confirmado frente à frágil seleção da Índia. Hoje começa no Algarve, no Conselho de Lagos, no sítio da Quinta Velha, o Enraizarte. É a sexta edição deste festival, uma iniciativa do Teatro Experimental de Lagos, que vai até domingo e que é dedicada sobretudo a crianças e famílias. Tenta promover a ligação entre a arte e a natureza, usando a floresta como cenário. Maria Augusta Casaca.
5: É um festival ao ar livre e um montado de sobreiros serve de palco a todas as atividades. As sombras das árvores dão um ambiente ao Enraizarte. Inelda Magalhães é a presidente da direção do Teatro Experimental de Lagos, que organiza o festival.
6: Nós pensamos no festival muito como uma experiência na floresta, muito mais do que um festival com programação de circo, teatro, formações. Pensamos muito nesta ideia de termos um dia diferente num espaço diferente. Então, nós encontramos este lugar idílico, que é um montado de sobreiros, e damos vida a este festival, onde criamos ali quase uma pequena aldeia das artes num espaço natural.
5: Realizado no interior algarvio, em Bensafri, no Conselho de Lagos, o festival tenta aliar a tradição à criação contemporânea e às artes performativas. Por isso, no local podem encontrar-se aparelhos de circo, sítios para fazer jogos tradicionais e zonas de piquenique. Nos próximos dias, o Enraizarte é dedicado sobretudo às crianças e o objetivo é levá-las a experimentar atividades na natureza.
6: E assim nós recebemos uma média de 200 meninos por dia nesses dias e temos também uma programação própria em que articulamos o ver e o fazer através de o fazer oficinas e o ver espetáculos e o ter esta experiência inesquecível no meio tão lindo que é a Quinta Velha.
5: As escolas do Conselho de Lagos já esgotaram todos os dias até à próxima sexta-feira. A diretora do Enraizarte explica que no próximo fim de semana o festival é dedicado às famílias e haverá conversas, oficinas e vários espetáculos, alguns realizados por companhias estrangeiras.
6: Este ano temos um espetáculo de mímica e teatro físico, que é o Histórias Sem Palavras, do Philippe Fagnan, que é de uma companhia francesa. Vamos ter também um espetáculo de circo e que cruza a pintura com café. Estamos muito curiosos com este trabalho da Lúcia Merlina, da Argentina.
5: E tantos outros momentos de diversão, num total de 21 espetáculos no meio da floresta.
1: Reportagem de Maria Augusta Casaca. O Enraizarte começa hoje em Bensafrim, no Conselho de Lagos, e vai até domingo.
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10: 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A seguir temos Pura Economia, depois Negócios e Empresas na página de Economia na manhã da TSF, mas para já vamos saber do trânsito. Numa altura em que já temos fila no IC19 entre o Cacém e a reta dos comandos da Amadora e depois a partir da zona do Estado-Maior da Força Aérea até ao nó de Pinamanique, também já há demora. Na A5, conto com paragens a partir de Porto Salvo até à saída para Linda a Velha e para a Ponte 25 de Abril, a fila na A2 já está a começar antes de
11: da Baixa de Correios até à Praça da Portagem. Há um também já com alguma intensidade entre São João da Talha e o viaduto sobre o Rio Trancão, mas aqui ainda sem grande demora. Na cidade do Porto, nesta altura, ainda se anda sem problemas nas principais ligações à cidade.
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11: E agora vamos para a Pura Economia com Nuno Correia da Silva, que hoje vem falar sobre a proposta de orçamento de Estado que será apresentada esta semana e as vantagens de ter a garantia de viabilização pelo PS.
12: O Orçamento de Estado para 2027 será apresentado esta semana na Assembleia da República, mas já garantiu a aprovação. O Partido Socialista anunciou a abstenção e, com este sentido de voto, o orçamento será aprovado com os votos do PSD e dos dois deputados do CDS. Politicamente, fizeram-se ouvir vozes a favor e votos contra a opção do Partido Socialista, mas nesta rúbrica focamos-nos apenas no impacto económico. Economicamente, a estabilidade é um ativo muito importante, é uma vantagem competitiva muito forte, com especial pertinência quando a vizinha Espanha está a viver uma verdadeira convulsão política. Por isso, independentemente dos juízos que se possam fazer, a decisão de viabilizar o orçamento representa um forte contributo de um partido da oposição para a estabilidade económica e para a competitividade nacional. Estabilidade económica porque oferece aos mercados internacionais uma mensagem de confiança, mensagem que terá impacto positivo nos juros que Portugal paga sobre o stock da dívida nacional e assume especial relevância num tempo em que os mercados têm pressionado as taxas sobre as dívidas soberanas. Competitividade, porque as taxas de juros aplicadas a Portugal, seja a famílias ou empresas, também refletem a confiança que Portugal apresenta perante o exterior. Num ano que foi fértil em surpresas, a maioria com impacto negativo na economia, como foi a guerra ao Irão, a subida galopante dos combustíveis e consequente inflação, a notícia de um orçamento aprovado constitui um contrapeso para as vicissitudes que marcaram 2026 e representa uma mensagem positiva para o próximo ano, para 2027. Uma mensagem que contribui para três objetivos fundamentais. Em primeiro lugar, evita uma crise orçamental e política. Um orçamento de Estado chumbado poderia aumentar a incerteza político-económica, obrigando o país a funcionar com um orçamento em duodécimos. Em segundo, concorre para a estabilidade das contas públicas, mantendo um saldo orçamental próximo do equilíbrio entre o 0,1% e o 0,2% do PIB. E em terceiro lugar, concorre para a execução dos investimentos iniciados com o PRR. Perante esta segurança, espera-se que o Governo tenha abertura e humildade para aceitar as propostas que sejam apresentadas na Assembleia da República para melhorar a proposta apresentada pelo Governo.
11: Nuno Correia da Silva, por Economia na manhã da TSF, 7:21, a seguir Negócios e Empresas, em destaque Bondstone com Ana Maria Ramos.
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14: A portuguesa Bondstone, especializada em desenvolvimento imobiliário, investimento e gestão de ativos, acaba de lançar uma nova unidade de capital de risco dedicada a Deep Techs e a outras tecnologias que considera transformadoras. Assim justifica João Pedro Silva, o líder da nova estrutura da empresa.
15: A criação desta nova área de negócio surge de forma, diria que natural, no percurso da Bondstone. A Bondstone nasce do imobiliário, há sensivelmente 10 anos atrás, mas a visão da empresa, de longo prazo, sempre foi criar uma plataforma de investimento de referência em diferentes classes de ativos alternativos. E, portanto, o Venture Capital representa um passo lógico nessa evolução. Por outro lado, assistimos também a um momento muito particular no mundo, e em especial na Europa, onde uma conjugação de fatores tecnológicos, geopolíticos, económicos, está a redefinir o investimento em setores ligados à soberania tecnológica, onde se inclui o Deep Tech, que é o setor no qual pretendemos investir. E assim, nós acreditamos que esta é uma oportunidade de mercado e reflete a nossa convicção que os próximos anos continuarão a ser definidos pelo aumento de investimento europeu neste setor de Deep Tech.
14: É uma forma de investir nas fases embrionárias de projetos tecnológicos, com a meta de alcançar os primeiros 10 milhões até final do ano, de um fundo que pretende ter investidores de referência para captar um total de 50 milhões de euros.
15: Estamos ainda em fase de levantamento de capital. Temos o fundo constituído e autorizado pelo regulador. O fundo tem um capital-alvo de 50 milhões de euros, sendo que o primeiro closing que ambicionamos que fique concretizado no final deste ano são de 10 milhões de euros, com o objetivo de começar a investir no início de 2027. Os investidores com quem temos vindo a falar serão investidores profissionais, nomeadamente family offices, fundos de fundos e alguns investidores privados que possuam as características para serem considerados investidores profissionais. Portanto, fases de maturidade pré-seed, seed e early stage. Portanto, ambicionamos tomar o risco de investir nas fases mais embrionárias de desenvolvimento de uma empresa.
14: A ambição é conquistar projetos no sul da Europa, em especial na Península Ibérica, obtendo a 8 verticais.
15: Nós ambicionamos ter uma carteira em que, sensivelmente, 2/3 dos investimentos serão portugueses e espanhóis, portanto serão efetuados na Península Ibérica, e 1/3 em outras geografias dentro da União Europeia. Procuramos empresas no setor de Deep Tech em diferentes verticais, nomeadamente inteligência artificial, computação, tecnologias energéticas, setor aeroespacial, resiliência, robótica, biologia e química computacionais e nanomateriais e materiais avançados, nomeadamente em Portugal e Espanha. Mas obviamente que não temos também nenhuma restrição geográfica e com isso pretendemos investir 1/3 da nossa carteira em outras geografias da União Europeia, desde que, obviamente, dentro destes setores de Deep Tech e nestas fases de maturidade.
14: Para já, Bondstone quer alcançar os 50 milhões de euros no fundo de capital de risco que criou dedicado às Deep Tech.
11: Ana Maria Ramos com Negócios e Empresas. Vamos a caminho das notícias das 7:30 da manhã, nesta terça-feira, dia 6 de outubro. Amália Rodrigues morreu há 27 anos.

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0: Bom dia, 7:30 da manhã, 6:30 nos Açores. As temperaturas nesta altura são de 18 graus no Porto, 20 graus em Lisboa, 22 em Faro, 21 no Funchal e 17 graus em Ponta Delgada. Está na altura de fazermos mais um apanhado pelas principais notícias que marcam amanhã e que vamos desenvolver daqui a pouco no Jornal das 8. Leonor Ferreira.
1: Arrancam hoje as negociações entre o Governo e as três federações sindicais da administração pública. O objetivo é começar a negociação sobre a atualização dos salários para o próximo ano, um processo que arrancará a poucos dias da entrega do Orçamento do Estado. Atualmente, o salário mínimo nacional é de 920 euros e a base remuneratória da administração pública, conhecida por salário mínimo do Estado, é de 934 euros e 99 cêntimos. Os trabalhadores da Agência para a Integração, Migrações e Asilo estão hoje em greve, em causa à falta de resposta da tutela para discutir as condições de trabalho e também a criação de uma carreira técnica. Manuela Nisa, do Sindicato dos Técnicos de Migração, diz que é preciso uniformizar a questão dos suplementos que já é dado às forças de segurança.
2: Queremos que efetivamente seja integrado e previsto um suplemento exatamente nas mesmas condições e com os mesmos argumentos que foi dado ou que foi proposto à GNR e PSP pelo Ministério da Administração Interna, que depende do mesmo governo que o nosso, que é o Ministério da Presidência.
1: Os trabalhadores da AIMA exigem também a criação de uma carreira específica para a migração. Um inquérito da Organização Mundial de Saúde dá conta de que 2 em cada 3 jovens europeus sofreram abusos. Neste estudo foram inquiridas 26 mil pessoas com idades entre os 18 e os 30 anos na União Europeia, na Noruega e na Islândia. Um inquérito que revela, como disse, que 2 em cada 3 jovens europeus afirmam ter sido vítimas de abusos, negligência, violência doméstica ou outras experiências semelhantes durante a infância. O documento mostra também que 1 em cada 5 dos inquiridos revelou ter vivido 4 ou mais tipos de experiências adversas na infância. Em França, as organizações estudantis convocaram para esta terça-feira novos protestos e uma manifestação nacional. As principais queixas dos estudantes franceses envolvem a sobrecarga de trabalho, a falta de infraestrutura dos estabelecimentos e preocupações com a saúde mental. Os protestos começaram a 21 de setembro, nos arredores de Paris, e alastraram a todo o país. A Inspeção-Geral da Polícia Nacional Francesa abriu, entretanto, 10 investigações por suspeitas de violência e abusos policiais desde o início destes protestos estudantis. O governo espanhol vai tentar aprovar as medidas para a habitação rejeitadas pelo Parlamento na semana passada. Estas medidas vão ser submetidas à votação de uma comissão permanente e já não ao Parlamento, que entretanto foi dissolvido. Desta forma, há mais probabilidade de serem ratificadas. As medidas incluem limitações aos despejos, prolongamento automático até 2 anos dos contratos de arrendamento que vencerem antes de 2028 e limites à compra de casa por fundos de investimento nos próximos 2 anos.
0: Esta terça-feira vai trazer novamente céu muito nublado, aguaceiros por vezes fortes e acompanhados de trovoada, em especial durante a tarde, pequena descida da temperatura máxima. Para esta terça-feira esperam-se 25 graus para Lisboa, máxima de 21 graus para o Porto e 24 para Faro. A mínima mais baixa é de 11 graus na cidade da Guarda. Os Açores, com aguaceiros fracos nos grupos central e ocidental, 23 graus é máxima para Ponta Delgada, aguaceiros fracos também na Ilha da Madeira, 25 de máxima para o Funchal.
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0: Estamos de volta à informação de trânsito numa altura em que a fila na A2 está já a começar na zona dos Foros da Amora até à Praça da Portagem da Ponte 25 de Abril. A A5 tem fila desde a Ribeira da Laje até a Linda Velha e depois na ligação ao viaduto Duarte Pacheco. O IC19 tem paragens a seguir ao Cacém até à Reta dos Comandos e desde Alfragide até Pinamanique. Também complicada a calçada de Carris em direção ao Campo Grande, fila a estender-se pelo IC22 desde a zona da Ramada. Também a A8 tem fila já a partir do Infantado até à ligação ao túnel do Grilo. A segunda circular também já com lentidão no sentido Aeroporto Benfica, entre o viaduto Oeste Norte-Sul e a zona do Campo Grande. A A1 também tem paragens na zona de Sacavém e depois também há demora já em plena circular, segunda circular na zona da Encarnação. Por enquanto, no Porto, amanhã ainda está relativamente tranquila, mas já com alguma demora na VCI, sentido Freixo Rábida, entre a zona de Bonjoia e a saída para a A3. O final da A3 também já com fila entre a zona de Águas Santas e a saída para a Circunvalação. Conto com algumas paragens também na A1, a partir da zona da Afurada até à saída para a Avenida da Boa Vista, na VCI.
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0: Daqui a pouco vamos às novidades do mundo digital, depois temos a memória de elefante, agora o desporto, Rita da Silva Vieira. A novela Cristiano Ronaldo continua a dar que falar.
2: E nesta altura está tudo nas mãos de Pedro Proença. Cristiano Ronaldo só volta à seleção caso Jorge Jesus saia. É uma informação que é avançada pela CNN Portugal. A relação entre Cristiano Ronaldo e Jorge Jesus não tem volta a dar e o capitão, nesta altura, não quer trabalhar mais com o treinador português. Na edição de hoje do jornal O Jogo, há mais pormenores sobre o momento em que Ronaldo decide sair da seleção. Aconteceu durante a conferência de imprensa, antes do jogo com a Dinamarca, o terceiro feito por Portugal, quando Jorge Jesus confirma que Gonçalo Ramos seria o titular no jogo. O jornal conta que foi nesse momento que Ronaldo, que estava a assistir à conferência numa sala ao lado, decide sair, abandonar o estágio da seleção e chamar o avião de volta a Madrid por sentir que não tinha espaço no grupo de Jorge Jesus. O jornal O Jogo garante ainda que o selecionador nacional não prometeu em momento algum um pedido de desculpas a Cristiano Ronaldo e que está disponível para conversar com o capitão, apesar do jornal garantir que um regresso à seleção será pouco provável. Também ontem, Piers Morgan, jornalista inglês muito próximo de Cristiano Ronaldo, volta a afirmar que o jogador do Al Nassr se sentiu desrespeitado.
3: Then he goes to Ronaldo and says, look, I know we said you'd rest in the second two games, but I want you for 30 minutes against Norway.
4: Depois, Jorge Jesus disse ao Ronaldo, eu sei que concordamos que ias descansar nos próximos dois jogos, mas eu quero-te jogar 30 minutos contra a Dinamarca. Ronaldo respondeu, ok, se é isso que queres, eu jogo. Ronaldo senta-se no banco, aquece durante 25 minutos e nunca entra em campo. Para ele, esta é uma questão de respeito. Prometeram-lhe uma coisa e o oposto aconteceu. Aqueceu e não foi usado. Então ele acabou por dizer, vai-te lixar, entrou num avião e foi embora. E este treinador continuava a ir a conferências de imprensa a dizer o contrário do que dizia nos bastidores. Ronaldo recebeu garantias e, no final de contas, este treinador tem dito repetidamente em conferências de imprensa, eu é que mando, eu sou o maior, o Ronaldo é apenas mais um jogador.
3: Em press conferences, and said, I'm in charge, I'm the big dog, this guy's just another player.
2: Duas versões da mesma história, dois entendimentos diferentes. Agora, as três partes, Federação Portuguesa de Futebol, Jorge Jesus e também Cristiano Ronaldo, vão procurar chegar a um entendimento para que a última imagem do capitão nacional na seleção seja diferente. Entretanto, com os resultados nos primeiros quatro jogos e o apuramento para a fase seguinte da Liga das Nações, Portugal volta ao quinto lugar do ranking da FIFA, ultrapassa Marrocos e o Brasil. Ainda ainda ontem, precisamente na Liga das Nações, a França vence a Bélgica por 4-1, dois golos de Olise, um de Cherki e outro de Doué. Do lado da Bélgica foi Luca Bacchi, o jogador do Benfica, a marcar e a reduzir o resultado. Já no Itália-Turquia, Dumbiá foi titular pela primeira vez pela seleção italiana. O jogador do Sporting esteve em destaque no meio-campo na vitória por 3-1. Hoje há ainda um outro jogo que interessa ao Sporting. O Uruguai joga esta tarde, às 3 da tarde, com a Índia. Os dois jogadores do Sporting, Maxi Araújo e Salazar, vão estar no grupo, jogam na Índia esta tarde e regressam depois imediatamente a Lisboa, onde vão apenas chegar amanhã, sendo que o Sporting regressa ao campeonato na sexta-feira, joga frente ao Sporting de Braga e, por isso, tanto o Salazar como o Maxi Araújo são dúvida para esse jogo. Gabriel Veiga vive o melhor início de temporada ao serviço do Futebol Clube do Porto. Vai ser homenageado hoje o jogador do Futebol Clube do Porto na terra natal, em Vigo. A reportagem TSF esteve na Galiza a falar com quem sempre conviveu com a família Veiga. É um trabalho do Hugo Miguel Taveira que vamos ouvir agora um short.
5: Junto à cafetaria El Pincho, tão perto de Vigo como da fronteira com Portugal, o nome Veiga é familiar. Não há quem diga mal de quem educou o pequeno Gabri, o menino que cresceu ali mesmo, na vila do Porrinho.
6: Gente humilde, boa gente. São de câncer.
7: São gente humilde, são boa gente. Toda a família é de cá. A avó do Gabri era uma senhora maravilhosa. Eles viviam aqui e os pais ainda vivem. Eram vizinhos do meu amigo. Moram naquele edifício ali atrás, numa urbanização que tem um parque ali no meio.
5: A passar junto à esplanada do El Pincho, Juan vê alguém que pode ajudar na conversa.
6: José, pega, este é mais artista que ele. Vem para cá.
5: Por mero acaso, o artista José também se lembra do jovem Gabri Veiga.
8: Conheço os pais,
9: conheço ele porque somos vizinhos. Ele tem mais ou menos a mesma idade do meu filho, por isso antes brincávamos.
5: Juan e José são devotos ao Celta de Vigo. Foi de lá que saiu o Gabri Veiga aos 22 anos, atrás dos milhões da Arábia Saudita.
2: É um certo do jornalista, do trabalho do jornalista Hugo Miguel Taveira. Esteve na Galiza, nas origens de Gabri Veiga. É um trabalho completo que pode consultar no site da TSF e também ouvir ao longo deste dia na antena da TSF. Gabri Veiga, que esteve nos últimos dias e nas últimas semanas a trabalhar no Olival, o espanhol esteve ao serviço de Francesco Farioli, o treinador do Futebol Clube do Porto, que só vai poder contar com os internacionais na próxima quinta-feira. O Futebol Clube do Porto joga depois na Madeira, no sábado, frente ao Marítimo, às 6 da tarde.
0: Página de Desporto na manhã TSF de Rita da Silva Vieira. Estamos a 17 minutos das 8 horas da manhã. Chega uma informação que dá conta de uma autoestrada cortada. É a A32. Está cortada no sentido norte-sul, na zona de Oliveira de Azemais, após o despiste de um camião. Ora, o veículo pesado tombou na via ao quilómetro 1,5 antes da saída para Oliveira das Mais, sentido norte-sul. Estamos a falar da A32 que liga Oliveira das Mais a Vila Nova de Gaia.

0: Empire State of Mind, Alicia Keys, na manhã da TSF. Vamos agora para o mundo digital, hoje com novidades da Samsung e da Google. E não são boas, Rui de Coiana.
1: Num dia em que a Amazon dá o tiro de partida para as compras de Natal, com a festa de ofertas Prime, que começa hoje, com descontos, e depois de um fim de semana em que outras lojas fizeram o mesmo, eis que para os lados da Samsung, os telemóveis topo de gama estão mais caros. Pelo menos nos Estados Unidos. A fabricante sul-coreana subiu, sem aviso, os preços dos Galaxy S26, S26 Plus e S26 Ultra. Estão $100 mais caros. No caso do Ultra com 1TB, o aumento foi até de $200 e o telemóvel passou a custar mais de 2 mil. A explicação mais provável está na caixa registadora. O Sight & Gadget refere que, apesar do aumento das receitas, a divisão móvel da Samsung registou o primeiro prejuízo de sempre entre abril e junho. Muito por culpa da subida do preço de componentes como a memória RAM e o armazenamento, que continuam sob forte pressão e imensa procura por parte das empresas ligadas à inteligência artificial. Aumentos na América que ainda não se sentem por cá. No site da Samsung Portugal, até ver, os preços não mexeram. Ainda assim, devem estar contados os dias em que estes smartphones se vendem aos valores de hoje. Tanto que é possível que subam ainda antes da Black Friday. Ou seja, as campanhas de promoção em vigor esta semana podem ser a derradeira oportunidade de comprar os telemóveis Samsung topo de gama a preços mais baixos.
0: 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E agora vamos para a memória de elefante com Manuel Costa Monteiro e Mário Fernando. Hoje, Milton Nascimento e Lou Borges.
2: Ao longo das décadas, a produção no Brasil trouxe de vez em quando uma surpresa total. Como sucedeu em 1972, com esta associação entre dois vizinhos, Milton Nascimento e Lou Borges, que deu origem a uma das obras mais surpreendentes da música brasileira. Clube da Esquina é o resultado do trabalho de um grupo de músicos, compositores e letristas surgido na década de 60 em Belo Horizonte, Minas Gerais, e que contava com figuras como Toninho Horta, Wagner Tiso, Beto Guedes e Márcio Borges, além de Milton e Lou, naturalmente. O principal trunfo da sonoridade apresentada tem a ver com algo semelhante à fusão das inovações geradas pela bossa nova com elementos do jazz, do rock, com raízes notórias nos Beatles, com a música folclórica dos negros e mineira, música erudita e música hispânica. Ou seja, um cruzamento de ideias, mas sobretudo de conceitos que transformaram profundamente o modo como se abordava a música no Brasil. Este álbum foi concebido, como referi, no início da década de 70, num período de enorme tensão política durante a ditadura militar brasileira. Daí que explore temas como a amizade, a liberdade e a juventude. Curioso, a primeira reação de vários críticos foi de rejeição, porque, na verdade, aquilo estava fora de tudo o que se tinha feito até ali. Só que, à medida que os anos passavam, as opiniões mudaram radicalmente e hoje, Clube da Esquina é apontada como uma obra-prima.

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Estamos a 7 minutos das 8, à hora certa. O Grande Jornal às 8, com a edição de Nuno Domingues. Entretanto, os Muse vão dar um concerto na Mel Arena em Lisboa no próximo dia 10 de janeiro. Esta é uma das 8 datas ao vivo acrescentadas hoje à digressão mundial apoiada no último álbum The Wow Signal. O trio inglês liderado por Matt Bellamy regressa assim aos palcos nacionais, ano e meio depois do seu concerto no festival Nós Alive em Algés. É a quarta vez que os Muse tocam na Mel Arena.

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2: Muito bom dia, 7h58, menos uma hora nos Açores, está no ar amanhã TSF de terça-feira.
3: Estamos a 24 horas de passarem 3 anos sobre o ataque do Hamas contra Israel. O ataque provocou 1.200 mortos. Há uma resposta de Israel para as próximas horas de elevar o nível de alerta militar em todo o país para o máximo, com uma ameaça mais concreta de Israel Katz, o ministro da Defesa de Israel. Luís Montenegro, o primeiro-ministro português, vai hoje dizer aos deputados no Parlamento Europeu qual é a visão do governo português sobre a construção europeia e sobre as novas estratégias orçamentais, um discurso marcado para Israel. Luís Montenegro, o primeiro-ministro português, vai hoje dizer aos deputados no Parlamento Europeu qual é a visão do governo português sobre a construção europeia e sobre...

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1: Trânsito, duas situações a ter em conta. Desde logo a A32, que continua cortada ao trânsito no sentido norte-sul, na zona de Oliveira das Meias, depois de um despiste de um caminhão. Um caminhão que se despistou ao quilómetro 1,5 antes da saída para Oliveira das Meias. Estamos a falar da A32, a autoestrada que liga Oliveira das Meias a Vila Nova de Gaia, no distrito do Porto. Na região de Lisboa, aqui por causa de um pesado que está avariado antes do túnel do Grilo, em direção a Sacavém, há muita demora na A8, a fila leva já vários quilómetros e começa logo a seguir ao nó da Crel. Vamos para o Grande Jornal às 8, na Manhã TSF, edição de Nuno Domingos.
2: Passam amanhã 3 anos desde o ataque do Hamas contra Israel e o aniversário acontece em tempo eleitoral. Israel vai a votos no final deste mês e por isso o governo israelita decidiu elevar para o nível máximo o nível de alerta militar em todo o país. O ministro da Defesa, Israel Katz, acrescentou ainda uma ameaça. Se alguém na faixa de Gaza atacar o exército israelita nas próximas horas, vai pagar um preço muito elevado. Em 2023, palestinianos liderados pelo Hamas atacaram várias zonas de Israel, provocaram mais de 1.200 mortos. A resposta israelita foi a mais violenta de sempre, com a destruição quase total da faixa de Gaza. Terão morrido mais de 60 mil palestinianos nos últimos 3 anos. O ministro da Defesa israelita disse há dias que entre eles estariam 4 mil dos 6 mil terroristas que levaram a cabo os ataques de 7 de outubro de 2023. A matemática é simples: dos mais de 60 mil mortos, estão 4 mil dos autores dos ataques de 7 de outubro de 2023. Nessa mesma frase, Israel Katz anunciou que faltam matar 2 mil terroristas. A visão do primeiro-ministro português sobre a construção europeia e os novos planos orçamentais deve estar no centro do discurso desta manhã de Luís Montenegro, em Estrasburgo. É uma intervenção no âmbito dos debates Isto é Europa, uma iniciativa de Roberta Metsola, a presidente do Parlamento Europeu, que tem convidado líderes europeus para irem a Estrasburgo apresentar a visão que têm para a Europa. Até ao final desta semana, a Irlanda, a atual detentora da presidência rotativa do Conselho da União Europeia, deve apresentar a proposta negocial para o próximo orçamento plurianual comunitário, que será depois discutida pelos chefes de Estado e de Governo, em princípio já na cimeira em Bruxelas da próxima semana. Estamos, portanto, a uma semana desse debate importante dos líderes europeus. O Partido Popular Europeu fez saber que espera ouvir de Luís Montenegro as ideias sobre o orçamento comunitário numa antecipação da sessão que deverá acontecer ao longo de toda esta semana. Antes deste discurso, Luís Montenegro vai ter uma reunião com a Presidente do Parlamento Europeu, Roberta Metsola, e com o líder do Governo em Estrasburgo. São os secretários de Estado responsáveis pelos dossiers da administração pública que dão o pontapé de saída às negociações com os sindicatos para o próximo ano, negociações salariais. As 3 federações sindicais da administração pública vão ouvir as propostas do governo quanto ao desempenho do próximo ano, em termos de aumentos, mas também de revisão das carreiras. Atualmente, o ordenado base da função pública é de 934,99 euros, ligeiramente acima dos 920 euros do ordenado mínimo nacional para todo o setor privado. O Jornal Público conta esta manhã que nos últimos 10 anos, só em 2 aconteceu um aumento de salários na administração pública que tenha sido superior à inflação. Para o próximo ano, as previsões do governo têm apontado para 3% de inflação, mas os números atuais e o elevado nível em que continuam os preços dos combustíveis têm feito disparar os níveis de inflação em setembro, atingindo mesmo os 3,6%, de acordo com a última estimativa rápida do Instituto Nacional de Estatística. A propósito de preços de combustíveis, esta manhã há uma manutenção

0: manutenção dos preços na ordem dos 100 dólares. Momentaneamente, nesta altura, os preços estão abaixo dos 100 dólares por barril no Brent Mar do Norte, 99 dólares e meio. É uma descida ligeira que, mesmo assim, está acima dos valores praticados durante a semana passada. Os trabalhadores da Agência para a Integração, Migrações e Asilo estão em greve hoje, uma paralisação convocada pelo Sindicato dos Técnicos de Migração, com a dirigente sindical Manuela Nisa a explicar que há uma exigência de melhores condições de trabalho.
1: Queremos que, efetivamente, seja integrado e previsto um suplemento exatamente nas mesmas condições e com os mesmos argumentos que foi dado ou que foi proposto à GNR e PSP pelo Ministério da Administração Interna, que depende do mesmo governo que o nosso, que é o Ministério da Presidência. Portanto, as políticas são exatamente iguais, presumo-se, no que à imigração diz respeito, e, portanto, as especificidades das funções, que aliás são elencadas na proposta, são exatamente, ipsis verbis, aquelas que são também as nossas. Portanto, queremos essa situação acautelada e queremos um primeiro passo para a carreira de imigração, que deve ser criada tão rápido quanto possível, porque a imigração não é uma coisa que veio para passar, mas sim para ficar.
0: Estas são as razões para o protesto. Agora a Manuela Nisa vai explicar quais são os impactos previstos nesta greve.
1: Estou à espera de alguma forte adesão para esta terça-feira, porque os trabalhadores estão muito preocupados pelos seus postos de trabalho, estão muito cansados de serem os maus da fita em todo este processo de imigração e estão com vontade de fazer valer os seus próprios valores e as suas próprias necessidades e projetos.
0: A degradação crescente da AEMA, é assim que é apresentada a situação na agência, faz também parte da lista de motivos para esta greve. Um outro protesto hoje do Sindicato dos Técnicos da Direção Geral de Reinserção e Serviços Prisionais, um dia de greve e uma manifestação para rejeitar aquilo que foi anunciado e aplicado em portaria já publicada sobre as carreiras dos trabalhadores desta área. A manifestação vai acontecer junto ao estabelecimento prisional do Porto entre as 11 da manhã e a 1 da tarde. A Organização Mundial de Saúde está a revelar esta terça-feira que 2 em cada 3 jovens europeus já foram alvo de abusos. Abusos, negligência, violência doméstica e outras experiências negativas. Inês Duarte Coelho.
2: Foram inquiridos 26 mil jovens entre os 18 e os 30 anos e 1 em cada 5 revelou ter vivido pelo menos 4 experiências associadas a abusos ou negligência. Entre estes, quase 80% diz ter recorrido a apoio profissional de um psicólogo ou psiquiatra. A Organização Mundial da Saúde explica que, além de vítimas de violência, este grupo também tem mais probabilidade de exercer violência sobre os outros. O mesmo estudo indica que uma maior exposição a experiências adversas na infância aumenta o risco de abandono escolar, desemprego ou de viver em agregados familiares com baixos rendimentos. Os inquiridos também revelam uma menor confiança nos outros e um fraco sentimento de pertença à comunidade. Perante estes resultados, a Organização Mundial da Saúde apela à adoção de medidas para combater a pobreza, a exclusão social e a violência nas comunidades e recomenda que os sistemas de saúde e apoio social sejam capazes de identificar e responder a estes jovens, ajudando-os a quebrar o ciclo antes de tocar à geração seguinte.
0: Inês Duarte Coelho, os números revelados hoje pela Organização Mundial de Saúde. Dezenas de milhares de estudantes adolescentes prometem invadir as ruas de Paris hoje ao longo do dia, com as autoridades a temerem novos confrontos com a polícia e atos de vandalismo. A contestação dos estudantes franceses dirige-se à falta de capacidade das escolas para dar resposta ao aumento do número de estudantes e com o cenário de diminuição do número de professores. Em França, contesta-se também a degradação do parque escolar e os horários sobrelotados. Mas o debate político está também a tratar da aparente influência nestes protestos da extrema-esquerda de Jean-Luc Mélenchon. Pelo meio, a polícia francesa está a ser investigada por suspeitas de abusos durante os protestos estudantis que têm marcado o país nos últimos dias. A Inspeção-Geral da Polícia Nacional abriu 10 inquéritos na sequência de relatos de ferimentos graves entre os manifestantes. Inês Cortês.
3: A Inspeção-Geral da Polícia Nacional francesa abriu 10 investigações por suspeitas de violência e abusos policiais desde o início dos protestos estudantis. A intervenção da chamada chamada Polícia da Polícia, surge depois de relatos de ferimentos graves provocados por armas de dispersão e bastonadas. Há casos de jovens com lesões graves nos olhos e no rosto e um adolescente que sofreu a mutilação de uma mão depois de ter pegado numa granada da Força de Segurança que acabou por explodir. A 28 de setembro, o movimento escalou e começaram a ser registados confrontos violentos. Desde então, foram detidas mais de 6 mil pessoas e ficaram feridos mais de 700 agentes de uma força de segurança pública. O ministro do Interior francês, Laurent Nunes, afirma estar disponível para responder às perguntas das comissões competentes da Assembleia ou do Senado francês sobre as instruções dadas às forças de segurança.
0: Inês Cortês, e as investigações em curso em França por causa de eventuais excessos da polícia durante os protestos dos últimos dias dos estudantes franceses. Em Espanha, o governo vai voltar hoje a aprovar as medidas para a habitação rejeitadas pelo Parlamento. O Parlamento está dissolvido e por isso as medidas serão agora discutidas e votadas na Comissão Permanente. E isso significa que há agora mais hipótese ou mais probabilidade de elas poderem mesmo ser aprovadas e ratificadas. Na sexta-feira, medidas extraordinárias e temporárias, a chamada Lei Mari Carmen, foram rejeitadas pelo PP, pelo Vox e também pelo Juntos pela Catalunha. Agora, essa maioria não existe na Comissão Permanente e, por isso, a esquerda, com os votos do PSOE e do Sumar e com mais um ou outro voto, podem garantir uma maioria suficiente para aprovar esta lei. Vale a pena lembrar que a Espanha tem eleições antecipadas marcadas para o dia 29 de novembro. Outras eleições, as regionais de ontem no Quebec, no Canadá, os independentistas francófonos ganharam, mas não de forma suficiente para governar a província sozinhos. O líder do Parti Québécois, Paul Saint-Pierre Plamont, anunciou uma vitória da corajosa luta do povo francófono e aproveitou para indiciar que a ideia é tornar o Quebec num país independente do Canadá.
4: Sempre pensei que a vida deveria ter um propósito para a vida de um povo. A luta corajosa dos francófonos para manterem as suas diferenças culturais. Isso é um propósito que será alcançado assim que o povo consiga formar o seu próprio país e o reconhecimento que vem com ele. Nós merecemos o mesmo que as outras nações e democracias. É uma questão de justiça e de sobrevivência.
0: Paul Saint-Pierre Plamont, o líder independentista francófono do Quebec, o partido estava na oposição há mais de 10 anos. A vitória dos independentistas está a ser lida como uma dupla ameaça, por um lado ao primeiro-ministro Mark Carney, por causa da unidade nacional canadiana, e depois em relação à coroa britânica, que continua a ser a chefia do Estado canadiano, ou seja, uma monarquia, sendo que os independentistas há muito defendem a República. Os liberais, que são a segunda força política depois das eleições de ontem no Parlamento Provincial do Quebec, rejeitam o apoio a qualquer referendo sobre a independência.
5: Vamos ter café duplo, já será às 8:30 da manhã. Hoje, José Manuel Pureza e Teresa Leal Coelho vão falar do discurso do Presidente da República, ontem no 5 de outubro, e vão falar também sobre as eleições brasileiras, moderação de Leonor Ferreira, poucos minutos depois das 8:30 da manhã.
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1: Estamos com o Grande Jornal às 8 na manhã da TSF e hoje é dia de homenagem a Gabri Veiga.
2: Um galego que está a brilhar neste início de época ao serviço do Futebol Clube do Porto. Em dia de homenagem ao jogador portista na terra natal, a reportagem TSF foi à Galiza falar com quem sempre conviveu com a família Veiga, o Miguel Taveira.
3: Junto à cafetaria El Pincho, tão perto de Vigo como da fronteira com Portugal, o nome Veiga é familiar. Não há quem diga mal de quem educou o pequeno Gabri, o menino que cresceu ali mesmo, na vila do Porrinho.
4: Gente humilde, boa gente. Que são de câncer.
5: São gente humilde, são boa gente. Toda a família é de cá. A avó do Gabri era uma senhora maravilhosa. Eles viviam aqui e os pais ainda vivem. Eram vizinhos do meu amigo. Moram naquele edifício ali atrás, numa urbanização que tem um parque ali no meio.
3: A passar junto à esplanada do El Pincho, Juan vê alguém que pode ajudar na conversa.
4: José, vem cá. Este é mais artista que ele. Vem para cá.
3: Por mero acaso, o artista José também se lembra do jovem Gabri Veiga.
6: Conheço os pais.
7: Conheço ele, porque somos vizinhos. Ele tem mais ou menos a mesma idade do meu filho, por isso antes brincávamos.
3: Juan e José são devotos ao Celta de Vigo. Foi de lá que saiu Gabri Veiga aos 22 anos, atrás dos milhões da Arábia Saudita. Há quem diga que foi muito cedo, mas o celtista Juan não concorda.
5: Fez bem porque saiu jovem, mas também voltou jovem. Ganhou mais o Gabri em 2 anos do que o Iago Aspas a vida toda a jogar no Celta.
3: Atualmente, Gabri Veiga não está longe de casa. A proximidade do Porto com a Galiza fez de José mais um adepto dos dragões.
6: Já que não está no Celta, que esteja no Porto.
7: Já que não está no Celta, que esteja no Porto.
6: Liga,
7: oxalá ganhe a Liga e a Taça de Portugal com Gabri Veiga.
3: No Porrinho, ninguém se esquece de Gabri Veiga e a família retribui. Quem o garante é Javier, o dono da sede dos Zoqueiros, um grupo de apoio ao Celta de Vigo.
8: Nada que ele...
2: O pai do Gabri Veiga convidou-nos a nós da direção dos Zoqueiros para ir ver o jogo do Porto com o Deportivo. E nós vamos fazer uma homenagem ao Gabri Veiga para comemorar os 20 anos da nossa casa. Vamos prestar-lhe um tributo por ser um porrinho que jogou no Celta.
8: Porrinho que jogou no Celta.
3: Um gesto de agradecimento para um filho da terra. Da criança introvertida que brincava nas ruas do Porrinho, Gabri Veiga virou uma referência para os galegos e agora também para os portistas.
2: Uma reportagem de Hugo Miguel Taveira com a sonorização de José António Barbosa. Os pai e mãe de Gabri Veiga são recebidos logo à noite na Casa dos Zoqueiros do Porrinho para receber a homenagem feita a este jogador que está a brilhar no Futebol Clube do Porto. Já tinha sido prometido nos últimos dias e foi cumprido ontem à noite. Piers Morgan, o apresentador do podcast Football Uncensored, não poupou nos elogios a Cristiano Ronaldo e nas críticas a Jorge Jesus. No mais recente episódio do programa, o antigo jornalista britânico apresentou uma versão dos acontecimentos que é uma defesa de Ronaldo. A gota d'água que o terá levado a fazer as malas e ir apanhar o avião para Madrid terá sido quando, na conferência de imprensa de antevisão do jogo contra a Dinamarca, Jorge Jesus respondeu que seria Gonçalo Ramos o titular. Piers Morgan parece saber tudo o que aconteceu nesse momento.
9: Then he goes to Ronaldo and says, look, I know we said you'd rest in the second two games, but I want you for 30 minutes against Norway.
10: Depois, Jorge Jesus disse ao Ronaldo, eu sei que concordamos que ias descansar nos próximos dois jogos, mas eu quero-te jogar 30 minutos contra a Dinamarca. Ronaldo respondeu, ok, se é isso que queres, eu jogo. Ronaldo senta-se no banco, aquece durante 25 minutos e nunca entra em campo. Para ele, esta é uma questão de respeito. Prometeram-lhe uma coisa e o oposto aconteceu. Aqueceu e não foi usado. Então ele acabou por dizer, vai-te lixar. Entrou num avião e foi embora. E este treinador continuava a ir a conferências de imprensa a dizer o contrário do que dizia nos bastidores. Ronaldo recebeu garantias e, no final de contas, este treinador tem dito repetidamente em conferências de imprensa, eu é que mando, eu sou o maior, o Ronaldo é apenas mais um jogador.
9: Em press conferences, and said, I'm in charge, I'm the big dog, this guy's just another player.
2: A versão da história contada por um dos amigos de Cristiano Ronaldo, Piers Morgan, na edição de hoje do jornal O Jogo. A história tem uma outra versão. Não só Jesus não prometeu pedir desculpa na conferência de imprensa antes do jogo com a Dinamarca, como terá sido o anúncio da titularidade de Gonçalo Ramos a provocar o descontentamento de Ronaldo, que terá dito, não faço aqui nada, vou-me embora. O jornal O Jogo escreve ainda que o regresso de Ronaldo é improvável, mas coloca todas as opções do lado do mais internacional dos jogadores portugueses. Começa hoje, no concelho de Lagos, no sítio da Quinta Velha, e vai até ao próximo domingo. Chama-se Enraizar, é um festival que é uma iniciativa do Teatro Experimental de Lagos e que é dedicado sobretudo a crianças e famílias. Um evento que tenta promover a ligação à arte e à natureza, usando a floresta como cenário. Maria Augusta Casaca.
0: É um festival ao ar livre e um montado de sobreiros serve de palco a todas as atividades. As sombras das árvores dão um ambiente ao Enraizar-te. Inelda Magalhães é a presidente da direção do Teatro Experimental de Lagos, que organiza o festival.
11: Nós pensamos no festival muito como uma experiência na floresta, muito mais do que um festival com programação de circo, teatro, formações. Pensamos muito nesta ideia de termos um dia diferente num espaço diferente. Então, nós encontramos este lugar idílico, que é um montado de sobreiros, e damos vida a este festival, onde criamos ali quase uma pequena aldeia das artes num espaço natural.
0: Realizado no interior algarvio, em Bensafri, no Conselho de Lagos, o festival tenta aliar a tradição à criação contemporânea e às artes performativas. Por isso, no local podem encontrar-se aparelhos de circo, sítios para fazer jogos tradicionais e zonas de piquenique. Nos próximos dias, o Enraizar-te é dedicado sobretudo às crianças e o objetivo é levá-lo a experimentar atividades na natureza.
11: E assim, nós recebemos uma média de 200 meninos por dia nesses dias e temos também uma programação própria em que articulamos o ver e o fazer através de o fazer oficinas e o ver espetáculos e o ter esta experiência inesquecível no meio tão lindo que é a Quinta Velha.
0: As escolas do Conselho de Lagos já esgotaram todos os dias até à próxima sexta-feira. A diretora do Enraizar-te explica que no próximo fim de semana o festival é dedicado às famílias e haverá conversas, oficinas e vários espetáculos, alguns realizados por companhias estrangeiras.
11: Este ano temos um espetáculo de mímica e teatro físico, que é o Histórias Sem Palavras, do Philippe Fagnan, que é de uma companhia francesa. Vamos ter também um espetáculo de circo e que cruza a pintura com café. Estamos muito curiosos com este trabalho da Lúcia Merlina, da Argentina.
0: E tantos outros momentos de diversão, num total de 21 espetáculos no meio da floresta.
2: É até domingo, a reportagem de Maria Augusta Casaca, o Enraizar-te começa hoje em Bensanfrim, no Conselho de Lagos.
1: Está a fechar este grande jornal às 8 na manhã TSF. Teve edição de Nuno Domingo. Já a seguir já vamos saber do trânsito, mas adianto já. A situação mais complicada a esta hora na região de Lisboa tem a ver com um pesado que continua avariado antes do túnel do Grilo, portanto depois do nó de Ponte de Frielas, isto é em direção a Sacavém. Há muita demora já antes da saída para a Crel, por causa desta situação que está aqui a bloquear o trânsito proveniente da zona oeste em direção a Lisboa. Temos pela frente uma terça-feira que vai trazer períodos de céu muito nublado, aguaceiros por vezes fortes e acompanhados de trovoada, em especial durante a tarde, pequena descida da temperatura máxima. Para esta terça-feira esperam-se 25 graus para Lisboa, 21 é a máxima para o Porto e 24 para Faro, 11 graus, temperatura mínima mais baixa hoje esperada na Guarda. Nos Açores esperam-se aguaceiros fracos nos grupos central e ocidental, com máxima de 23 graus para Ponta Delgada. Na Ilha da Madeira podem ocorrer também aguaceiros fracos. 25 é a máxima para o Funchal.
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1: A seguir temos humor com Zé Pedro Silva, depois vamos ao Café Duplo, agora 8h25, mais um olhar pelo trânsito, só mesmo para fazer referência às situações mais complicadas. Como lhe disse há pouco, está complicado entrar na cidade de Lisboa através da A8 e do túnel do Grilo, na sequência de um pesado que continua avariado antes do acesso ao túnel, em direção a Sacavém. Há demora desde o nó da Crel, aliás muita gente sai para a Crel, isso está a fazer com que o trânsito esteja lento, também aqui até ao acesso ao IC22. Depois no IC22 para a calçada de Carris, bem como toda a calçada, há bastante demora nesta manhã. Temos filas também na segunda circular, Benfica Aeroporto a seguir ao Estádio da Luz até ao Campo Grande, sentido contrário, há muita demora entre a Encarnação e o viaduto do Eixo Norte-Sul. Eixo Norte-Sul que também está totalmente parado entre a Meixoeira e a zona das Laranjeiras, em direção a Campolide. Para a Ponte 25 de Abril, a fila na A2 também leva vários quilómetros. Há demora desde a zona dos Foros de Amora até à Praça da Portagem. A A5 também está complicada, logo a seguir à Portagem de Carcavelos até Linda a Velha e depois entre o Alto Monsanto e a ligação ao viaduto Duarte Pacheco. E o IC19 tem fila a seguir ao Cacém até à Reta dos Comandos e também entre a zona de Alfragide e o nó de Pinamanique. Vamos saber como é que estão as coisas a esta hora na cidade do Porto, com o trânsito lento na A20, desde a zona da Vintes até à saída para a A3, na via de cintura interna. No sentido contrário, para quem entra na cidade do Porto através da Ponte da Arrábida, há muita demora também desde a zona de Coimbrões, antes de Coimbrões mesmo, até à saída para a Avenida da Boa Vista. A Avenida AEP também com fila desde a A28, desde antes da ponte sobre o Rio Leça. A A3 com muita demora desde antes de Águas Santas até à saída para a Circunvalação. São esta hora as situações mais complicadas na região de Lisboa e Porto.
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1: E agora parece mentira, Zé Pedro Silva na manhã da TSF. Título da crónica de hoje, 320 de outubro.
16: Celebrou-se esta segunda-feira mais um 5 de outubro, a data que marca a implantação da República. Ai, não conheço essa santa, mas desde que seja feriado e não calhe ao fim de semana, por mim está bem. Ora, a praça do município começa a ser pequena para acolher tantas pessoas interessadas em assistir a esta cerimónia e em ouvir os discursos dos presidentes da Câmara de Lisboa e da República. Como assim? Mas a praça estava praticamente vazia. Havia mais comentadores do que populares. Sim, mas isso é porque as pessoas pensam todas que vai encher e depois ninguém aparece. Só querem evitar aquela multidão nunca vista. Ainda por cima está calor. Quem não se lembra daqueles 5 de outubro com pessoas a passar mal? Ah, eu não me lembro. Bom, pelo menos em 1910 registaram-se casos. A verdade é que já se devia ter deslocado o evento para o Parque Tejo, até para se dar uso ao altar-palco, que custou uma pipa de massa à República. Uma nota importante no álbum da família Seguro. Foi o primeiro 5 de outubro do Tozé, enquanto Presidente da República, claro, enquanto cidadão. Já leva 64 5 de outubro. Ora, 64 vezes 5 são 320 de outubro. No seu discurso pediu, entre outras coisas, uma nova cultura política baseada em entendimentos. Também falou em convergência e menos trincheiras para se abandonar aquela lógica do confronto permanente. Resumindo, Seguro só pede que não o chateiem. Sejam amigos. Não arranjem problemas. Esteve tantos anos nas Caldas. Agora nem sequer pode ouvir uma buzina. O Presidente deu o exemplo do Orçamento do Estado, saudando a aproximação entre o Governo e o Partido Socialista, mas ainda gostava que outros partidos se juntassem neste encontro ecuménico. O ideal até era todos juntos, do Partido Comunista Português ao Partido Chega Português de Bem, e os parceiros sociais também, e o ACP, devendo estar todos com o Orçamento, que ainda nem sequer se conhece, mas é aí que entra a confiança. Temos de confiar mais uns nos outros, não basta convergir. É preciso convergir confiando. Seguro até discursava com uma maçã em cima da cabeça. Uma maçã lá de Alcobaça. Se alguém tiver uma flecha, atire. Eu confio nas pessoas, eu confio nos portugueses. Ora, por acaso, Carlos Moedas tinha, começa a carregar o arco. Seguro guardou logo a maçã no bolso, disse que era um gesto simbólico. Se calhar o autarca lisboeta trespassar o Presidente da República em plena cerimónia do 5 de Outubro com uma flecha, tínhamos uma revolução por lapso. Moedas havia de negar, jurando que não podia ter trespassado o chefe de Estado com uma flecha, porque a lei não permite, mas nisto percebia que tinha mais uma flecha, perdido por 100, perdido por 1000, para alcançar o poder só tinha de acertar no Primeiro-Ministro e no Presidente da Assembleia da República ao mesmo tempo. Como? Podem passar a esta caixa pela mesma ordem. Com o hábito, eles faziam a fila e zás! Ai, que disparate. Agora o Presidente da Câmara de Lisboa dava início a uma revolução sem querer. Em plena cerimónia do 5 de Outubro, tomava o poder e instaurava o moedismo. Já não digo nada. Quem chamou Lisbon Wave ao simulacro do tsunami é capaz de tudo.
1: Parece mentira a crónica do humor na manhã da TSF com Zé Pedro Silva. Já passa das 8:30 da manhã. Vamos já seguir para o Café Duplo com a moderação de Leonor Ferreira e à terça-feira com José Amaral Pureza e Teresa Leal Coelho.
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0: Neste Café Duplo vamos falar do discurso do Presidente da República no 5 de Outubro e também nas eleições no Brasil. Em relação a António José Seguro, ontem proferiu o seu primeiro discurso como chefe de Estado no dia em que se assinalou o aniversário da implantação da República. Sobre as eleições brasileiras, o resultado ditou uma segunda volta com Flávio Bolsonaro à frente, com cerca de 47% dos votos, e Lula da Silva com cerca de 45%. Bom dia, Teresa Leal Coelho e José Manuel Pureza. Começo por si, José Manuel, que comentário faz ao discurso de António José Seguro ontem?
17: Olá, Leonor. Olá, Teresa. Também cumprimento quem nos está a ouvir. O discurso de António José Seguro está a ser comentado desde ontem à tarde como tendo feito a apologia de acordos interpartidários, de convergências interpartidárias. E eu creio que aquilo que António José Seguro fez não foi elogiar a capacidade de diferentes partidos convergirem entre si. Se o Bloco de Esquerda e o PCP fizessem um acordo, convergissem, António José Seguro vinha a público fazer um discurso para elogiar? Certamente que não. António José Seguro o que fez foi elogiar um compromisso político concreto entre o PS e o PSD para efeitos de orçamento de Estado. E, portanto, sinalizou uma escolha de orientação política para o país, que é a sua, e com isso fez, portanto, um discurso de escolha de uma política sem falar dela. Falou da conveniência de acordos interpartidários, mas estava a falar de um acordo interpartidário em concreto e não quis falar da política que, enfim, que subjaz a esse acordo. Ora, nisto eu divirjo frontalmente de António José Seguro. Eu creio que aquilo que nós precisamos é de clareza, falar, de dizer as coisas como elas são e, sobretudo, de coragem política para enfrentar os interesses de uma minoria que fica com cada vez mais contra uma larguíssima maioria que tem cada vez menos no bolso, não é? E, portanto, isto é a crise do custo de vida em Portugal, tem estas duas faces, não é? Tem, por um lado, uma enorme maioria cujo salário, cuja pensão estica cada vez menos, e uma pequena minoria que acumula lucros obscenos. E perante esta realidade do país, o Presidente da República tem que ter palavras claras, tem que dizer exatamente qual é que é a linha de rumo que enfrenta esta situação e não que a mantém. E, portanto, eu acho que desse ponto de vista o discurso de António José Seguro, enfim, foi esperável, tendo em conta quem é politicamente António José Seguro, mas foi, do meu ponto de vista, um discurso que aponta num sentido errado.
18: Teresa Leal Coelho, olha para as palavras do Presidente da República da mesma forma, um discurso ao centro e moderado.
19: Bom dia, Leonor, bom dia, José Manuel, bom dia a todos quantos nos ouvem. Naturalmente que não posso deixar de olhar da mesma forma no que diz respeito a um discurso centrado no centrão, se assim quisermos. E, portanto, aqui acho até que houve uma clara posição assumida pelo Presidente da República. Não concordo que tenha afastado todos os outros partidos, porque, em determinada altura, diz... Bom, este acordo que poderá ser possível com responsabilidade entre duas forças políticas, porque nomeou expressamente o Partido Socialista relativamente ao orçamento, mas disse, bom, e com o apoio de outros partidos, de outras forças políticas. Eu entendi este discurso do Presidente da República e até aquela expressão que utilizou, iluminar trinchas, mais no sentido de apelar a políticas públicas transpartidárias, naturalmente sem se imiscuir na linha de orientação de cada uma das políticas, não lhe compete, mas a fazer este apelo a uma ação transpartidária que me parece correto. Falou várias vezes de estabilidade como o contexto necessário e adequado para fazer reformas, as reformas que são necessárias, mas reformas que sejam permanentes, que tenham um caráter de permanência para além de uma legislatura, e entendi que o Presidente da República quis, no dia 5 de outubro, falar para a República. Não falou do contexto mundial, não, a opção foi falar para a República, mas aqui também devo dizer que me agradou bastante uma expressão utilizada pelo Presidente da República no discurso de ontem, não só aquela expressão que ambos concordamos, eu e o José Manuel acabou de a referir, de que a dignidade não depende do nascimento, da conta bancária ou do lugar que ocupa. A ideia de Portugal é feita da capacidade de entreajuda dos portugueses e que tem sido demonstrada nas adversidades e nos desafios, e naturalmente que este é um apelo bastante acentuado, não parece que seja um dissimulado, acho que é acentuado. Mas a frase seguinte do Presidente da República, para mim, faz todo o sentido, quando diz que a República não se faz apenas nas instituições, faz-se nas escolas onde aprendemos, no trabalho onde construímos, nos serviços públicos que nos acompanham, nas comunidades onde vivemos e nas oportunidades que conseguimos dar aos nossos filhos. E aqui o Presidente da República está a dirigir-se aos portugueses e à responsabilidade, à liberdade e à responsabilidade de cada português. E quando fala nas instituições, eu interpreto como as instituições que estão na órbita dos órgãos de soberania, seja do governo, seja da Assembleia da República, seja também no âmbito do poder local, seja no âmbito do poder regional. E considero que a República tem que fazer um apelo apelo a cada um dos portugueses que, no exercício de cargos públicos ou não, tenham um comportamento verdadeiramente republicano, de acordo com os valores da República, no sentido ideológico de República, e isso falta em Portugal, porque nós conhecemos muitas instituições que operam de forma obscura, sem transparência, com excesso de despesa pública, e isso também tem que acabar.
18: Passemos agora ao segundo tema do Café Duplo, as eleições brasileiras. Ficou surpreendido com este resultado, José Manuel Pureza?
17: Não, na verdade, enfim, se tivéssemos que dar seguimento às sondagens, naturalmente que haveria algum grau de surpresa, ainda assim a diferença entre os dois candidatos foi uma diferença muito, muito diminuta e, portanto, não creio que haja aqui lugar para grandes surpresas. A questão é tão simples quanto isto. O Brasil é um país que, do ponto de vista social, já lá vamos à parte política, do ponto de vista social é um país marcado por uma polarização social profundíssima. E essa divisão profunda do ponto de vista social tem expressão política, naturalmente, e estas eleições mostram isso, ou seja, é uma divisão profunda entre dois projetos radicalmente diferentes. Um projeto que cavalga essa crispação social, que é o projeto de Flávio Bolsonaro, cavalga essa crispação social, traz consigo todo o discurso de uma direita, de uma grande crispação em termos de sociedade brasileira, com marcas de ódio em alguns momentos, e o projeto de Lula, que é um projeto que, enfim, tem na sua base uma ideia de Estado social, se quisermos, portanto, Estado de maior equilíbrio social e, portanto, de cuidado especial com os mais pobres. Creio que esse é o assunto. Claro, depois por cima disto há todas as questões que têm a ver com corrupção, que têm a ver com, enfim, com disparates que se foram fazendo ao longo do tempo, mas eu creio que, no essencial, estes são os dois projetos. Isso está muito marcado neste primeiro turno.
18: Concorda com esta visão, Teresa Leal Coelho?
19: Bom, antes de mais fazer uma referência, em Lisboa e Porto ganhou Lula da Silva, em Faro perdeu Lula da Silva, portanto temos aqui um resultado que contraria, em Portugal obviamente, o resultado. Foi surpreendente, face às sondagens, este resultado de Flávio Bolsonaro, não era expectável, bom, mas como disse o José Manuel Pureza, e aí concordo, a diferença entre os dois candidatos para o universo eleitoral do Brasil não é muita. Nós ficamos surpreendidos, são cerca de 3 milhões de votos, mas no Brasil há mais de 100 milhões de cidadãos eleitores e, portanto, está tudo em cima da mesa. Eu concordo que há uma radicalização, sobretudo uma radicalização do lado de Bolsonaro, o que também é normal, porque quem não está neste momento no exercício de funções, eu não digo que é normal, porque não, por concordar, discordo absolutamente, mas é normal porque está fora do poder político, ou melhor, é senador, mas está fora da, fora obviamente do cargo presidencial. Lula não tem essa necessidade. Cidade está numa tentativa de pacificação, embora naturalmente tem um desgaste do poder, será, se for eleito, o quarto mandato de Lula. Mas para além disso temos o cenário total, não é? Porque também os governadores, esse ainda terá uma segunda volta, também o Senado e os deputados distritais, foram eleitos, e estes dois últimos definitivamente, e aí também há uma maioria de direita relativamente, bom, há uma maioria de direita e que é definitiva. E portanto há de facto essa deriva, mas essa deriva há no Brasil como há noutros estados. Exatamente. E é evidente, e aqui concordo, agora respondendo mesmo, concordo que há uma radicalização, uma exploração do contexto atual, seja interno, seja internacional, para captar votos de todos aqueles que estão indecisos ou que estão amargurados com a vida, e acho que aí há uma exploração desses segmentos da população.
18: E assim chegamos ao fim deste Café Duplo. Eu regresso amanhã com novos temas e novos protagonistas.
1: Café Duplo à terça-feira com José Manuel Pureza e Teresa Leal Coelho. Amanhã teremos aqui Frederico Rosa e Ribal Esteves, moderação de Leonor Ferreira.
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1: Estamos agora a 15 minutos das 9 horas da manhã. Vamos aos sinais de Fernando Alves daqui a pouco. Antes, o TSF Pais e Filhos. De que forma o desporto melhora a autoestima de uma criança com deficiência? É o assunto hoje em cima da mesa nesta edição de Maria Ramos Santos e Paulo Jorge Guerreiro.
20: Aproxima-se o Dia da Saúde Mental. É no sábado, 10 de outubro, e por isso, neste programa, falamos de algo essencial para o bem-estar de todos. Refiro-me ao desporto, em particular ao desporto adaptado. Mariana Correia, psicóloga e responsável pela sessão de abertura do primeiro campo paralímpico jovem, é convidada do programa de hoje. De que forma o desporto ajuda uma criança com deficiência a construir e melhorar a autoestima?
21: Cada vez que uma criança consegue fazer algo que antes não conseguia, como marcar um golo ou subir mais um grau de dificuldade dentro da sua prática desportiva, está a aguardar uma pequena prova de que é capaz. E é destas pequenas provas acumuladas ao longo do tempo que se constrói a nossa autoestima. A investigação demonstra também precisamente isto. É a competência física percebida, a sensação de que eu consigo, explica boa parte da relação entre a atividade física e melhoria da autoestima e da imagem corporal em crianças e adolescentes, incluindo os que têm deficiência. Tanto os pais como, por vezes, os próprios profissionais de saúde tendem a subestimar os riscos e a subestimar os benefícios da atividade física nestas crianças. Para nós conseguirmos aqui encontrar um equilíbrio, primeiro temos de começar pela equipa clínica, que já acompanha a criança, o fisiatra, o fisioterapeuta, o psicólogo, o pediatra, para transformar esse medo genérico num plano seguro e concreto. Depois, procurar programas de desporto adaptado, com técnicos formados especificamente nesta área, porque isso reduz realmente o risco e reduz também a ansiedade dos pais, que deixam de estar sozinhos a avaliar tudo.
20: Mariana Correia teve a oportunidade de acompanhar 17 crianças que experimentaram pela primeira vez o movimento paralímpico. Em Portugal, são várias as atividades para as pessoas com deficiência, do futebol ao atletismo, ao karaté ou à dança. Há espaço para todos e os efeitos são notórios.
1: É o tema em destaque também na edição largada do TSF Pais e Filhos. Estamos a 13 minutos das 9.
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0: de António Hipólito de Aguiar, médico, presidente da Médicos do Mundo Portugal. É para ouvir durante toda a semana entre as 2 e as 3 da tarde e agora vamos aos sinais de Fernando Alves.
1: No mesmo dia em que o Presidente da República içou pela primeira vez a bandeira nacional na varanda do município, diante de uma praça de Lisboa sem povo, a SIC deu a ver Maria Júlia caminhando com as suas sandálias, o seu cão e a sua bengala na tira de alcatrão esventrada a que ainda chamam Estrada do Lapão, em Arruda dos Vinhos. A estrada está, tal como a deixou a tempestade de fevereiro, sacudida por um abalo de ventos que lhe rasgou as entranhas. É uma estrada que se perdeu do caminho, e tantos e de tão belos nomes são os caminhos em redor da Nacional 117. Além, por detrás daquele cabeço onde as casas perderam os telhados, é a Estrada do Bom Vizinho. Acolá passa a do Moinho de Vento. Isto sou eu, dedilhando o mapa, enquanto Maria Júlia mostra ao repórter o telhado da casa de uma das filhas, separada da sua pelo abismo de uma estrada inútil. Durante a manhã, sob a varanda onde José Relvas proclamara a República, seguro pediu a coragem de decisões inovadoras, considerando que seria um crime desperdiçar as condições atuais propícias à convergência e ao entendimento em pleno ciclo de pousio eleitoral. Reclamou, pois, o Presidente, estabilidade em tempos de fragmentação e repisou a fórmula gasta, segundo a qual nos cabe fazer de Portugal um país onde ninguém seja deixado para trás. Caso tenha escutado a formulação de tal desígnio, Maria Júlia talvez tenha olhado a estrada em pousio, interrogando-se sobre norte e sul e sobre o atrás e o à frente dos seus dias pasmados. Possa o Presidente doravante deixar, uma vez por outra, para trás, a fórmula gasta não deixar ninguém para trás, pisada e repisada como estrada velha. Talvez Maria Júlia se lembre de a ter escutado, igualzinha, sem tirar nem pôr, da boca de Luís Montenegro, a quando das intempéries de fevereiro. Também durante a convenção autárquica dos socialistas, José Luís Carneiro não a descartou, garantindo que os municípios não podem ser deixados para trás, pois isso desprotege comunidades locais e pessoas. As tais pessoas que o Presidente o proclamou ontem de novo são a República. A figura estilisticamente estimável que a fórmula, tão cara às figuras de proa da cena política, tão benévola na intenção cunhada com o selo das Nações Unidas num compromisso unânime firmado em 2015, visando o desenvolvimento sustentável, a erradicação da pobreza e o combate às desigualdades, possa ser ela própria também deixada de pousio. Ao menos enquanto Maria Júlia não descobrir o atrás e o em frente, perdida no asfalto quebrado de uma estrada que deixou de ser caminho. A República é o lugar de todos, mas podemos dizê-lo sem usarmos o lugar comum, sem esvaziarmos de sentido as palavras com que o dizemos.

Estamos a fechar esta hora com Verdes Anos, aqui recriada por Cura e Diogo Mendes. Antes também a música de Carlão. Vamos para a edição das 9. Daqui a muito pouco vai ficar a saber qual é o tema em debate hoje no fórum da TSF.

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0: São 8h58, bom dia, menos uma hora nos Açores. 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
1: Sinais de alerta reforçados. A Presidente da Comissão Europeia acaba de voltar a alertar os europeus e especialmente os eurodeputados que terão consequências drásticas, cortes orçamentais se forem para a frente e se não for aprovada uma nova regra de receitas próprias para a União Europeia. Um discurso de Ursula von der Leyen no Parlamento Europeu, onde está também Luís Montenegro, que vai discursar daqui a pouco mais de meia hora. Nesta terça-feira há novos protestos agendados para a França, com os estudantes a saírem à rua em contestação com a falta de lugar nas escolas, contra a falta de professores e contra a falta de condições nas escolas. Isto numa altura em que há investigações em curso sobre eventuais excessos policiais durante as manifestações e os protestos dos últimos dias. Neste jornal ainda, a homenagem de mais logo na Galiza, Gabri Veiga.
0: E o discurso do Presidente da República ontem, no 5 de Outubro, será o ponto de partida para o debate no Fórum desta manhã. Manuela Cássio.
2: Quero saber se os nossos ouvintes gostaram de ouvir o Presidente e os apelos feitos pelo Presidente da República. Precisamos de uma nova cultura política e compromisso.
0: O discurso do Presidente da República ontem, no 5 de Outubro, será o ponto de partida para o debate no Fórum desta manhã. Manuela Cássio.
2: Quero saber se os nossos ouvintes gostaram de ouvir o Presidente e os apelos feitos pelo Presidente da República.

0: 808-202-173. Pode participar também no debate online na página da TSF no Facebook.
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0: E agora vamos à edição das 9 na manhã TSF com Nuno Domingos.
2: O Presidente da Comissão Europeia reforçou esta manhã a ideia que só com novos recursos próprios a União pode manter os atuais objetivos orçamentais e até reforçá-los. Ainda antes de serem conhecidas as propostas irlandesas para o Orçamento Plurianual Europeu, Ursula von der Leyen disse esta manhã que os riscos, que os cortes elevados que possam ser desenhados são muito grandes e podem acarretar-se nas vidas de todos os europeus. Palavras de Ursula von der Leyen num debate esta manhã precisamente sobre as prioridades orçamentais da União Europeia, isto numa altura em que estamos a cerca de uma semana de distância da Cimeira Europeia, que tudo indica já deverá ter em cima da mesa as prioridades orçamentais e o plano de orçamento que está a ser desenhado pela presidência irlandesa, a presidência rotativa do Conselho da União Europeia. O Parlamento Europeu que prepara-se também para ouvir a visão do Primeiro-Ministro sobre o futuro da Europa, não só as prioridades orçamentais, mas o futuro da construção europeia. Luís Montenegro vai responder a um convite de Roberta Metsola, Presidente do Parlamento Europeu, para discursar perante os eurodeputados. Montenegro deveria chegar por esta hora ao Parlamento Europeu em Estrasburgo, onde está o repórter da TSF, Rui Polónio. Rui, qual é a agenda do Primeiro-Ministro esta manhã?
3: O Primeiro-Ministro que há de chegar daqui a pouco ao Parlamento Europeu vai ser recebido, como dizias, pela Presidente do Parlamento, Roberta Metsola. Depois terão uma reunião a dois. Montenegro há de discursar no plenário do Parlamento, depois os líderes dos grupos parlamentares farão perguntas às quais Luís Montenegro responderá no fim, em jeito de notas finais. O Primeiro-Ministro tem ainda marcado um almoço com os eurodeputados portugueses. É essa a agenda do Primeiro-Ministro para hoje aqui em Estrasburgo. Há de seguir depois desse encontro com os eurodeputados portugueses para a Croácia, para Split, onde irá participar na Cimeira, onde amanhã vai participar na Cimeira do Metnova, um grupo que junta os países do Mediterrâneo do lado europeu e do lado africano. Antes disso, então, há de discursar aqui no Parlamento Europeu, há de chegar aqui, vai ser recebido por Roberta Metsola, há de assinar o livro de honra, vai ser ouvido o hino nacional de Portugal. Enfim, a agenda do Primeiro-Ministro para esta manhã, que depois, daqui a mais 10, 15 minutos, ainda irá responder uma pergunta dos jornalistas, tal como de resto Roberta Metsola, também uma pergunta para cada um destes dois protagonistas antes da reunião que terão a sós no gabinete de Roberta Metsola, depois de atravessar então aqui a passadeira vermelha da entrada protocolar, a sala protocolar do Parlamento Europeu em Estrasburgo. Devia ter chegado às 9 da manhã em ponto, 10 da manhã em França. Ainda não chegou, está com breves minutos de atraso, ainda não há sequer sinal ali junto à entrada, ainda não há movimentações de haver sinal da chegada do Primeiro-Ministro português.
2: Rui Polónio, repórter TSF, enviado a Estrasburgo para acompanhar este discurso de Luís Montenegro no Parlamento Europeu, integrado no ciclo Ideias para a Europa, um ciclo criado por Roberta Metsola, Presidente do Parlamento Europeu. Dezenas de milhares de estudantes prometem invadir as ruas de Paris hoje ao longo do dia, de resto, neste momento, essas manifestações já começaram e há já confrontos a registar-se com a polícia que teme também atos de vandalismo. A contestação dos estudantes franceses dirige-se à falta de capacidade das escolas em dar resposta ao aumento do número de estudantes, também agravado com o cenário de diminuição do número de professores e de degradação do parque escolar. O debate político tem também estado centrado numa aparente influência da extrema-esquerda de Jean-Luc Mélenchon na dinamização das manifestações. Ora, precisamente, os protestos

0: Começaram já no dia 21 de setembro, têm alastrado a todo o país e a Polícia Nacional Francesa abriu 10 investigações por suspeita de violência e abusos policiais desde o início dos protestos. Em duas semanas de manifestações, mais de 200 de jovens ficaram feridos, 6 mil foram detidos. O Partido França e Submissa tem acusado as forças policiais de repressão com conotações racistas e sexuais. O partido liderado por Jean-Luc Mélenchon aproveitou para lembrar o aumento do número de casos de violência sexual registados em Paris e as controvérsias sobre o tratamento policial das investigações. Ontem, no Parlamento, foi questionado o ministro do Interior, Laurent Nunes, que respondeu considerando que as acusações eram graves e disse que funcionam como um apelo à violência contra a polícia.
1: Em primeiro lugar, gostaria de dizer que as suas palavras, quando afirma que nada foi feito sobre estes assuntos, são insultuosas para os polícias. Já dirigi alguns processos de investigação sobre casos de violência sexual e posso dizer-lhe como os polícias se sentiram magoados ao ouvir dizer que podiam estar a deixar passar processos fantasma. Por isso digo-lhe, francamente, não pode dizer que estes agentes não fazem nada. Demos-lhes os meios necessários e aumentamos o efetivo.
0: A França insubmissa de Jean-Luc Mélenchon também pediu para ouvir o ministro do Interior francês sobre a forma como está a ser gerido o contingente policial. Laurent Nunes mostrou-se disponível para esclarecer, mas acusou o partido de Jean-Luc Mélenchon de incitar à violência nos protestos.
1: Em segundo lugar, a senhora deputada convida-me a prestar contas. Prestarei contas sobre a forma como mantenho a ordem pública neste país perante a Comissão dos Assuntos Jurídicos. Não há problema nenhum. Mas a senhora, quando é que vai prestar contas pelo facto de, juntamente com os deputados da França insubmissa, se deslocar aos liceus para os incitar a praticar atos violentos? Quando é que vão prestar contas?
0: Laurent Nunes, ontem no Parlamento francês, na Assembleia Nacional Francesa, isto numa altura em que a Inspeção-Geral da Polícia Nacional em França já abriu inquéritos, vários, na sequência dos ferimentos registados entre os manifestantes durante os confrontos com a polícia. Inês Cortês.
2: A Inspeção-Geral da Polícia Nacional Francesa abriu 10 investigações por suspeitas de violência e abusos policiais desde o início dos protestos estudantis. A intervenção da chamada Polícia da Polícia surge depois de relatos de ferimentos graves provocados por armas de dispersão e bastonadas. Há casos de jovens com lesões graves nos olhos e no rosto e um adolescente que sofreu a mutilação de uma mão depois de ter pegado numa granada da força de segurança que acabou por explodir. A 28 de setembro o movimento escalou e começaram a ser registados confrontos violentos. Desde então foram detidas mais de 6 mil pessoas e ficaram feridos mais de 700 agentes de uma força de segurança pública. O ministro do Interior francês, Laurent Nunes, afirma estar disponível para responder às perguntas das comissões competentes da Assembleia ou do Senado francês sobre as instruções dadas às forças de segurança.
0: Inês Cortês, e as investigações em curso sobre a atuação da polícia frente aos estudantes durante os protestos das últimas semanas. Regresso a Estrasburgo, onde Rui Polónio já chegou, Luís Montenegro, ao Parlamento Europeu.
3: Agora mesmo passa na passadeira vermelha, em direção ali à zona onde está a bandeira portuguesa, acompanhado por Roberta Metsola, da delegação portuguesa, fazendo parte o ministro dos Negócios Estrangeiros, Paulo Rangel. Agora, Roberta Metsola e Luís Montenegro cumprimentam-se, sorridentes, e a presidente do Parlamento Europeu convida então o primeiro-ministro agora a subir já para o gabinete de Roberta Metsola, onde irão ter uma reunião a dois. Antes disso, ainda há de responder a uma pergunta dos jornalistas, uma pergunta para Roberta Metsola e uma pergunta para Luís Montenegro, sorridente, uma gravata cinzenta, fato azul, vai andando que o primeiro-ministro, passar agora ali junto aos retratos dos ex-presidentes, dos antigos presidentes do Parlamento Europeu, vai conversando com Roberta Metsola, agora parar um pouco para conversar mais um pouco, e seguem então agora para o gabinete, numa cerimónia que foi abreviada, que foi mais rápida do que era previsto, até porque começou também mais tarde, com cerca de 5, 6 minutos de atraso, esta chegada de Luís Montenegro aqui ao Parlamento Europeu, lá para as 9:30, hora portuguesa, 10:30, hora francesa. O Primeiro-Ministro deve então discursar para abrir o debate no Parlamento Europeu, nesta sessão plenária do Parlamento Europeu.
0: É um discurso que vamos acompanhar em direto de Estrasburgo, reportagem de Rui Polónio, enviado da TSF ao Parlamento Europeu. Retomo a linha da atualidade desta manhã com recordação de que há um protesto em curso desde as primeiras horas do dia dos trabalhadores da AIMA, Agência para a Integração, Migrações e Asilo, uma paralisação convocada pelo Sindicato dos Técnicos de Migração, que fala numa degradação das carreiras nesta agência do Estado. A dirigente sindical Manuela Niza espera algumas perturbações hoje ao longo do dia nos serviços da AIMA.
4: Estou à espera de alguma forte adesão para esta terça-feira, porque os trabalhadores estão muito preocupados pelos seus postos de trabalho, estão muito cansados de serem os mãos da fita em todo este processo de imigração, e estão com vontade de fazer valer os seus próprios valores e as suas próprias necessidades e projetos.
0: Manuela Niza, dirigente sindical do Sindicato dos Técnicos de Migração. Outro protesto hoje, o Sindicato dos Técnicos da Direção de Reinserção e Serviços Prisionais está a cumprir um dia de greve e vai realizar uma manifestação entre as 11 e a 1 da tarde. Não concorda com o diploma recentemente publicado que estabelece as carreiras e que ficou aparentemente aquém daquilo que tinha sido negociado. Ainda um terceiro protesto para o dia de hoje. Neste caso, é um protesto que dura há, atenção a este número, há 8 anos. Há 8 anos que, de forma consecutiva, os professores estão em greve às horas extraordinárias e às atividades não letivas. Um protesto convocado pela Federação Nacional dos Professores. A TSF falou esta manhã com José Feliciano Costa. Ele é um dos co-secretários gerais da FENPROF. Explicou que esta é uma luta longa.
5: Decretámos há 8 anos uma greve, tudo o que ultrapassar as 35 horas do horário legal de trabalho. E é essa greve que está a decorrer pelo 8º ano consecutivo, mas é uma greve que não tem, evidentemente, implicações nem na atividade letiva, nem diretamente nos alunos. Se o professor, ao longo da semana, perceber que há atividades que ultrapassam as 35 horas, por isso simplesmente recusa-se a fazer. É apenas isso. Evidentemente que os pré-avisos vão tendo que sair todas as semanas.
0: Todas as semanas há um novo pré-aviso, mas a greve já dura há 8 anos. José Feliciano Costa sublinha que esta greve tem dado resultado, pois algumas escolas têm se organizado para não sobrecarregar os professores. Desta manhã, um alerta da Organização Mundial da Saúde, que está a revelar que 2 em cada 3 jovens europeus já foram alvo de abusos. Inês Duarte Coelho.
6: Foram inquiridos 26 mil jovens entre os 18 e os 30 anos e 1 em cada 5 revelou ter vivido pelo menos 4 experiências associadas a abusos ou negligência. Entre estes, quase 80% diz ter recorrido a apoio profissional de um psicólogo ou psiquiatra. A Organização Mundial da Saúde explica que, além de vítimas de violência, este grupo também tem mais probabilidade de exercer violência sobre os outros. O mesmo estudo indica que uma maior exposição a experiências adversas na infância aumenta o risco de abandono escolar, desemprego ou de viver em agregados familiares com baixos rendimentos. Os inquiridos também revelam uma menor confiança nos outros e um fraco sentimento de pertença à comunidade. Perante estes resultados, a Organização Mundial da Saúde apela à adoção de medidas para combater a pobreza, a exclusão social e a violência nas comunidades e recomenda que os sistemas de saúde e apoio social sejam capazes de identificar e responder a estes jovens, ajudando-os a quebrar o ciclo antes de tocar à geração seguinte.
0: Inês Duarte Coelho, e os números em forma de alerta da Organização Mundial de Saúde em relação aos abusos contra jovens europeus, 2 em cada 3 têm sido vítimas desses abusos. Tem sido uma das figuras em destaque no arranque do Futebol Clube do Porto nesta temporada, com já vários jogos realizados, golos decisivos, o melhor início de sempre na carreira, apesar de ainda jovem. Mas hoje, Gabri Veiga é homenageado por ser galego. As comunidades onde cresceu vão prestar-lhe essa homenagem. na terra natal. A reportagem TSE foi até à Galiza falar com aqueles que sempre conviveram com a família Veiga, o Miguel Taveira.
7: Junto à cafetaria El Pincho, tão perto de Vigo como da fronteira com Portugal, o nome Veiga é familiar. Não há quem diga mal de quem educou o pequeno Gabri, um menino que cresceu ali mesmo, na vila do Porrinho.
8: Gente humilde, boa gente. Porque são de câncer.
9: São gente humilde, são boa gente. Toda a família é de cá. A avó do Gabri era uma senhora maravilhosa. Eles viviam aqui e os pais ainda vivem. Eram vizinhos do meu amigo. Moram naquele edifício ali atrás, numa urbanização que tem um parque ali no meio.
7: A passar junto à esplanada do El Pincho, Juan vê alguém que pode ajudar na conversa.
8: José, vem cá. Este é mais artista que ele. Vem para cá.
7: Por mero acaso, o artista José também se lembra do jovem Gabri Veiga.
10: Conheço a ele porque somos vizinhos.
11: Ele tem mais ou menos a mesma idade do meu filho, por isso antes brincávamos.
7: Juan e José são devotos ao Celta de Vigo. Foi de lá que saiu o Gabri Veiga aos 22 anos, atrás dos milhões da Arábia Saudita. Há quem diga que foi muito cedo, mas o celtista Juan não concorda.
9: Fez bem porque saiu jovem, mas também voltou jovem. Ganhou mais o Gabri em 2 anos do que o Iago Aspas a vida toda a jogar no Celta.
7: Atualmente, Gabri Veiga não está longe de casa. A proximidade do Porto com a Galiza fez de José mais um adepto dos dragões.
12: Já que não está no Celta, que esteja no Porto.
11: Já que não está no Celta, que esteja no Porto. Oxalá ganhe a Liga e a Taça de Portugal com Gabri Veiga.
7: No Porrinho, ninguém se esquece de Gabri Veiga e a família retribui. Quem o garante é Javier, o dono da sede dos Zoqueiros, um grupo de apoio ao Celta de Vigo.
13: Nada que ele...
11: O pai do Gabri Veiga convidou-nos a nós da direção dos Zoqueiros para ir ver o jogo do Porto com o Deportivo. E nós vamos fazer uma homenagem ao Gabri Veiga para comemorar os 20 anos da nossa casa. Vamos prestar-lhe um tributo por ser um porrinho que jogou no Celta.
13: Porrinho que jogou no Celta.
7: Um gesto de agradecimento para um filho da terra. Da criança introvertida que brincava nas ruas do Porrinho, Gabri Veiga virou uma referência para os galegos e agora também para os portistas.
0: Reportagem de Hugo Miguel Taveira, com sonorização do José António Barbosa. O pai e a mãe de Gabri Veiga vão ser recebidos logo à noite na casa dos Zoqueiros, do Porrinho, para receber a homenagem feita a este jogador do Futebol Clube do Porto.
1: Arrancamos para o primeiro fórum desta semana, já a seguir às 10. Hoje queremos ouvir a sua opinião sobre o discurso do Presidente da República no 5 de Outubro. Precisamos de uma nova cultura política e de compromissos para resolver os problemas concretos das pessoas. É preciso abandonar o passa-culpas e encontrar soluções que resistam aos ciclos eleitorais. E olhando para o atual xadrez partidário, há condições para os entendimentos pedidos por António José Seguro? 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

0: 9h19, temos a opinião já a seguir, depois olhamos a imprensa internacional desta manhã com João Francisco Guerreiro. Agora o trânsito, atenções centradas ainda num pesado que continua avariado antes do túnel do Grilo, em direção a Sacavém. Tem estado durante toda a manhã a bloquear a circulação, isto afeta bastante a A8, que tem fila logo a seguir à zona de Lousa, portanto antes da saída para a Crel, que há muita demora aqui até o acesso para o túnel do Grilo. A calçada de Carris continua preenchida. Também a Crel está bem mais complicada do que é habitual entre esta zona, depois de sair da A8 até pelo menos à passagem pela zona de Montemor, até à saída para o IC22, que na parte final também tem fila para a calçada de Carris. Temos filas também na Cril, no sentido Sacavém-Algés, entre Olival-Basto e a zona comercial de Odivelas. No sentido contrário, há demora entre Camarate e a saída para a segunda circular em Sacavém. Segunda circular que continua com fila também na zona da Encarnação e depois, a partir do relógio até ao viaduto Eixo Norte-Sul. No sentido contrário, Benfica-Aeroporto, fila entre a Escola Alemã e a zona do Campo Grande. O IC19 ainda tem fila desde Terceira até Amadora e desde Alfragide até Pinamanique. Na A5 também ainda há paragens desde antes do nó da Crel até à saída para Linda a Velha e depois entre o Alto Monsanto e a ligação ao viaduto Duarte Pacheco. Para a ponte 25 de Abril, a fila começa agora a diminuir, mas ainda há demora antes do segundo viaduto Feijó na A2 até à Praça da Portagem. Vamos saber como é que estão as coisas também a esta hora na cidade do Porto. Não há meio do trânsito melhorar na A3, ainda com fila antes de Águas Santas até à saída para a circunvalação, sentido Maia-Porto. A A28 tem fila desde a ponte sobre o Rio Lessa até à rotunda AEP, depois na AEP também para a VCI e Sidónio Paes. Na A1, para a via de cintura interna, há fila a partir da zona das Devesas até à ponte da Arrábida, afeta a A44 a partir de Valadares. A A20 para a VCI também tem fila desde Oliveira do Douro até à saída para a A3 na via de cintura interna.
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0: Vamos à opinião já a seguir, à terça-feira, com o jornalista Inês Cardoso.
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3: Nem sequer precisamos de recuar até 2025, quando ouvimos Luís Montenegro dizer que o Chega, e cito, não tem fiabilidade de pensamento, que se comporta como um catavento, ou ainda que o partido e o seu líder não têm maturidade nem decência e adotam a mentira como um comportamento padrão. Centremo-nos apenas no último mês e em declarações do líder parlamentar do PSD em pleno Parlamento. Referindo-se repetidas vezes ao alegado assalto ao gabinete de André Ventura, incluindo no debate em que foi votada a moção de censura ao governo, Hugo Soares considerou estranhíssimo o silêncio de André Ventura, deixando no ar a insinuação de que tudo não teria passado de encenação. A 24 de setembro, no debate sobre as medidas para baixar preços, Hugo Soares colou várias vezes André Ventura a José Sócrates e recorreu a palavras fortes. O senhor mente despudoradamente aos portugueses, disse. O senhor é um aldrabão. À luz de tão duras acusações sobre o comportamento político e os padrões éticos de um líder partidário, seria de esperar que o PSD rejeitasse acordos com o Chega, sobretudo depois do banho de realidade dado com as negociações do pacote laboral, e mais ainda depois de um verão em que o Partido Populista não olhou a meios para atacar não só o Ministro da Administração Interna, como de caminho abrir a porta à fragilização da Polícia Judiciária. Pelo contrário, o PSD não só insiste em equiparar Chega e PS, como se não houvesse um mar de diferenças na substância, nos princípios e no respeito pelas leis fundamentais a separá-los, como continua a virar-se para André Ventura quando isso lhe convém. Acabou de acontecer com a proposta da nova lei de arrendamento, carregada de alterações que irão fragilizar os inquilinos. A ideologia, os princípios e a ética cedem cada vez mais espaço às manobras táticas. Desde que os objetivos do momento sejam atingidos, pouco interessa que configuração e que aliança servem o propósito. Discute-se muito como travar os extremismos, mas na verdade a defesa intransigente dos valores democráticos é facilmente ultrapassada pela gestão da agenda corrente. Para combater o populismo, os governos precisam de recusar a mentira e a desinformação e demonstrar que se importam com a substância dos temas. Precisam, além disso, de assumir que a vida das pessoas está acima dos seus próprios interesses. E não é isso que temos visto.
0: Inês Cardoso assina a opinião à terça-feira na Manhã TSF. 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E olhando para o atual xadrez partidário, há condições para os entendimentos pedidos por António José Seguro? 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O fórum está no ar a seguir às 10. Luís Montenegro discursa daqui a pouco no Parlamento Europeu, em plena negociação do próximo Orçamento do Estado. O discurso do Primeiro-Ministro coincide com as negociações em curso do próximo quadro financeiro plurianual. Ora, a TSF vai em direto para Estrasburgo já daqui a pouco para acompanhar este discurso de Luís Montenegro. Para já olhamos a imprensa internacional. João Francisco Guerreiro, a convocatória de eleições antecipadas em Espanha está a dominar as capas em Espanha.
4: Alta tensão a 29 de novembro é a manchete do El País. O jornal destaca que o presidente do governo espanhol, Pedro Sánchez, antecipou as eleições depois do Parlamento rejeitar dois decretos sobre habitação. O primeiro-ministro espanhol pede uma maioria progressista mais ampla para governar com estabilidade. A votação será 9 meses antes da data prevista. O The Wall Street Journal salienta que a habitação será um tema central na campanha depois dos protestos contra as rendas elevadas. Pedro Sánchez espera que essa aposta permita travar o avanço da direita. Em França, o Libération pede que se trave a escalada na repressão dos protestos dos alunos do secundário. A terceira jornada de mobilização está marcada para hoje, com a adesão de professores e estudantes universitários. O jornal denuncia a multiplicação de episódios de violência policial e refere à abertura de vários inquéritos. O The Guardian mostra os confrontos na cidade francesa de Nancy e anuncia um dia de bloqueios. Vale a pena olhar novamente para a capa do The Wall Street Journal, que destaca a pressão da Alemanha e de França para endurecer a resposta europeia às imposições chinesas. Paris e Berlim propõem um mecanismo que permita bloquear produtos e acelerar medidas contra práticas que prejudiquem os fabricantes europeus. A proposta surge antes das reuniões entre a União Europeia e a China. De acordo com o jornal, algumas empresas europeias têm anunciado cortes de postos de trabalho enquanto pagam pela expansão das operações no mercado chinês. Os mercados brasileiros sobem perante a perspectiva de vitória de Flávio Bolsonaro. O Financial Times escreve que o real ganhou 4,8% face ao dólar e que a bolsa avançou cerca de 9%. Os investidores esperam reformas que permitam baixar os juros. O The Guardian recorda que o filho de Jair Bolsonaro venceu a primeira volta com cerca de 47% dos votos contra 45% de Lula da Silva. A segunda volta está marcada para 25 de outubro, daqui a pouco mais de 2 semanas. Ainda no Financial Times, a morte de uma pessoa de 28 anos que trabalhava no Instituto de Investigação na Sibéria desencadeou um alerta de suspeita de peste pneumónica. Foram tomadas medidas de quarentena no sul da Rússia. As autoridades russas não confirmam a infecção. Se for comprovada, será o primeiro caso de peste na Rússia em uma década. Os Estados Unidos dizem estar a acompanhar a situação. O Reino Unido ameaça expulsar diplomáticos diplomatas israelitas é o destaque no The Guardian. Londres admite mandar sair um representante de Israel por cada diplomata britânico obrigado a deixar Israel. A medida poderá abranger até 27 pessoas. Israel ameaça encerrar o consulado britânico em Jerusalém Oriental em protesto contra a proibição britânica de importar produtos dos colonatos ilegais na Cisjordânia e as sanções contra quem apoia a construção de novos colonatos.
0: João Francisco Correia, olhar aqui a imprensa internacional desta manhã. Vamos já seguir para a edição das 9:30 e depois vamos em direto para Estrasburgo.
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0: São 9:30, bom dia, 8:30 nos Açores. As temperaturas a esta hora são de 18 graus no Porto, 20 em Lisboa, 22 graus em Faro e no Funchal e 19 em Ponta Delgada. Começamos esta síntese às 9:30, Leonor Ferreira, com o alerta da Presidente da Comissão Europeia sobre o agravamento da crise dos preços de energia.
1: Um alerta que decorre do aumento do preço dos combustíveis e que terá impacto nas empresas e nas famílias já neste inverno. Uma ideia defendida por Ursula von der Leyen num debate no Parlamento Europeu.
2: Todos estamos a sentir esses custos mais altos. Os negócios estão sob alta pressão. As pessoas estão a lutar para pagar os impostos. E isso, é claro, poderia intensificar enquanto entramos no inverno. Temos de agir agora para proteger aqueles que mais precisam e para ter a certeza de que saímos desta crise mais fortes do que entramos.
1: Von der Leyen recomenda, por isso, que a União Europeia combine medidas de apoio imediato com a redução da dependência dos combustíveis fósseis, uma medida a médio e longo prazo. A líder dos 27 alertou também para os riscos dos grandes cortes no próximo orçamento da União Europeia até 2034, defendendo que uma redução significativa das verbas poderá comprometer prioridades comunitárias. Por esta hora, precisamente em Estrasburgo, o primeiro-ministro português deverá estar a preparar-se para discursar. Luís Montenegro, assim como outros chefes de governo, dão a conhecer a sua visão do futuro da Europa, uma iniciativa proposta em 2022 pela Presidente Roberta Metsola. Este discurso coincide com as negociações em curso do Orçamento Comunitário dos 27 entre 2028 e 2034. Dois navios ao largo da costa da Bulgária foram atingidos por drones, tendo um afundado. Nesta altura prosseguem as buscas para encontrar a tripulação desaparecida. A outra foi resgatada. O governo búlgaro já convocou uma reunião de emergência. Entretanto, voltamos um pouco atrás neste noticiário, passamos ao Parlamento Europeu, onde o primeiro-ministro, penso, Rui Polónio, estará a falar com os jornalistas.
3: Ao lado de Roberta Metsola, depois de uma breve reunião com a Presidente do Parlamento Europeu, vamos ouvir.
4: Vamos dar um contributo ativo às matérias mais importantes do compromisso europeu, sejam elas o crescimento económico, o equilíbrio orçamental, e nesse ponto de vista Portugal está hoje numa posição muito favorável, na medida em que temos a nossa economia a crescer mais do que a média da União Europeia, mais do que o dobro da zona euro, e vamos para um quarto ano consecutivo com superávit. Creio que é muito relevante poder partilhar isso com todos os deputados no Parlamento Europeu. Mas estamos comprometidos com outras políticas que são essenciais hoje, sejam elas a segurança e defesa, sejam elas a imigração, sejam elas o aumento da competitividade e o projeto de podermos executar muitas das reflexões que nos foram endereçadas pelos ex-primeiros ministros Mário Draghi e Enrico Letta, e que serviram de base à estratégia que quer o Conselho, quer a Comissão, quer o Parlamento Europeu definiram. Estamos naturalmente preocupados com todo o processo tendente à aprovação do novo quadro financeiro plurianual e, dentro deste, com as necessidades de garantir aquilo que está previsto nos tratados relativamente à política de coesão, relativamente à política agrícola comum e relativamente ao apoio às regiões ultraperiféricas, não apenas na perspectiva da solidariedade que está subjacente à sua integração no texto dos tratados, mas também, hoje mais do que nunca, por via da salvaguarda do nosso interesse comum em matéria de segurança, em matéria de defesa, em matéria de proteção das infraestruturas críticas, em matéria do aproveitamento dos recursos marinhos e em matéria de preservação do nosso sistema de comunicações em toda a sua dimensão com os demais continentes. É o espaço marítimo das regiões ultraperiféricas que garante as nossas comunicações diárias com todo o resto do mundo, em particular com o continente americano e com o continente africano. Portanto, dizer nesta ocasião que, tal como há 40 anos atrás, nós queremos ser parte ativa deste projeto olhando para os desafios de cada Estado-membro, olhando para os nossos desafios comuns, para a necessidade de continuarmos a dar resposta às ambições das pessoas. As pessoas, as famílias, as empresas, hoje cada vez mais preocupadas com o aumento do preço dos combustíveis e, como foi referido, por aquilo que são, simultaneamente, a gestão de uma crise que não tem a nossa intervenção, nem a nossa responsabilidade, mas que merece uma resposta coletiva, e, por outro lado, aquilo que nós podemos fazer para que no futuro não estejamos tão expostos e tão dependentes, e daí o caminho para termos maior autonomia estratégica também no campo energético. Uma última nota para agradecer toda a solidariedade que a Sra. Presidente do Parlamento Europeu e todos os grupos nos endereçaram a quando dos fenómenos climáticos extremos que enfrentámos, sobretudo as tempestades do início do ano. Tem sido muito duro lidar com os incêndios florestais, lidar com tempestades, lidar com cheias repentinas. É um desafio que neste momento não está apenas localizado nos países do sul da Europa, um pouco por todo o nosso espaço estes fenómenos têm vindo a ocorrer, e portanto temos de ter não só maior capacidade de poder acudir às populações afetadas, como ter políticas preventivas que possam preparar-nos para fenómenos similares no futuro, e dentro das ações preventivas, tudo aquilo que tem a ver com a transição ambiental é também um objetivo comum. Portanto, Sra. Presidente, cá estaremos neste período de grande convulsão internacional, de grande incerteza, de questões geopolíticas que também nos interpelam, para podermos concluir os processos de adesão que estão em curso. O alargamento da Europa tem uma dimensão social, tem uma dimensão económica e tem hoje mais do que uma dimensão geopolítica que também estamos empenhados em promover.
3: Sr. Montenegro, que agora vai responder a uma pergunta dos jornalistas. Vamos ouvir.
5: O Sr. Primeiro-Ministro acaba de dizer que está muito preocupado com o futuro orçamento da União Europeia. Portugal, segundo contas feitas pelo Ministro da Agricultura, poderá perder 5 mil milhões de euros. Estamos numa situação difícil, as pessoas vivem mal. Como é que vai ter capacidade para ajudar as pessoas que estão com enormes dificuldades devido ao custo de vida?
4: Nós teremos sempre de fazer as contas relativamente à evolução. Mas nós neste momento estamos sobretudo preocupados em assegurar que aquilo que é essencial a termos, a garantia de que o percurso de Portugal vai chegar ao objetivo. O objetivo é superar os 90% da média do rendimento da União Europeia e, portanto, o objetivo de Portugal é ser contribuinte líquido da União Europeia. Para que haja muita clareza sobre isso. Nós queremos ser contribuintes líquidos da União Europeia. Nós queremos, com a nossa contribuição, ajudar a que este espaço possa apresentar-se como um mercado interno pujante, que cria a riqueza, que depois é redistribuída e, portanto, garante todas as políticas sociais. E estamos muito empenhados em poder fazer desta discussão não um concurso de pedinchice, mas a afirmação de valores de prosperidade e de justiça. A política de coesão é essencial para que a Europa tenha maior competitividade. E a Europa só terá maior competitividade se assegurar a coesão. A coesão social, a coesão territorial, a coesão económica. Por isso nós seremos intransigentes na nossa participação em competitividade. E a Europa só terá maior competitividade se assegurar a coesão. A coesão social, a coesão territorial, a coesão económica. Por isso nós seremos intransigentes na nossa participação para obtermos o respeito por aquilo que está nos tratados sobre essa vertente, sem embargo de dizermos que não temos medo dos fundos de competitividade e da forma concorrencial assente no mérito e na excelência com que eles estão desenhados. Pelo contrário, Portugal entende que é com mais inovação, é com uma cultura de mérito,

0: É ganhando escala, é tendo verdadeiros campeões europeus que a Europa pode ombrear com os outros grandes blocos comerciais no mundo, nos mercados internacionais, diversificando de resto esses mercados, como forma também de estar menos dependente e exposta a algumas das economias com as quais se relaciona mais tradicionalmente. Mas não podemos abdicar da justiça, que é o funcionamento do mercado interno, onde as economias mais fortes, isto tem que ser dito desta maneira, onde as economias mais fortes são aquelas que tiram mais partido do mercado comum. E, portanto, é também aí que radica o fundamento da coesão. Depois, queremos que, como disse há pouco, o apoio às regiões ultraperiféricas seja direto, por via disso salvaguardando a solidariedade entre todos os europeus, independentemente do território onde se encontram, e ao mesmo tempo, neste momento, com o valor que, do ponto de vista geopolítico, do ponto de vista da segurança, do ponto de vista da defesa, esses territórios também aportam ao projeto comum.
1: Sim, Luís Montenegro, responder a uma pergunta sobre o futuro dos fundos europeus. Agora uma pergunta para Roberta Metsola. Depois, daqui a pouco, o Luís Montenegro há de seguir então para o plenário, onde irá discursar e no fim responder aos eurodeputados.
2: Palavras de Luís Montenegro, acompanhados pelo jornalista Rui Polónio, que agora vai aguardar então essa intervenção no plenário feita pelo primeiro-ministro português. Nesta altura, Luís Montenegro está ao lado da Presidente do Parlamento Europeu, Roberta Metsola, respondendo às perguntas dos jornalistas.
3: Já voltamos a Estrasburgo. Luís Montenegro, daqui a pouco, o discurso então no Parlamento Europeu, em plena negociação do próximo Orçamento da União Europeia. 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E olhando para o atual xadrez partidário, há condições para os entendimentos pedidos por António José Seguro ontem, no 5 de Outubro? 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
3: Estamos a 17 minutos das 10 horas da manhã. De que forma o desporto melhora a autoestima de uma criança com deficiência? É por aí que vamos no TSF Pais e Filhos, edição largada desta manhã, com Maria Ramos Santos e Paulo Jorge Guerreiro.
7: Aproxima-se o Dia da Saúde Mental. É no sábado, 10 de outubro, e por isso, neste programa, falamos de algo essencial para o bem-estar de todos. Refiro-me ao desporto, em particular ao desporto adaptado. Mariana Correia, psicóloga e responsável pela sessão de abertura do primeiro campo paralímpico jovem, é convidada do programa de hoje. De que forma o desporto ajuda uma criança com deficiência a construir e melhorar a autoestima?
8: O desporto ensina as nossas crianças e adolescentes a olharem para o corpo pelo que ele consegue fazer e não pelo que os outros acham que ele devia ser. E isto muda muito a forma como se relacionam com o próprio corpo. Cada vez que uma criança consegue fazer algo que antes não conseguia, como marcar um golo ou subir mais um grau de dificuldade dentro da sua prática desportiva, está a aguardar uma pequena prova de que é capaz. E é destas pequenas provas acumuladas ao longo do tempo que se constrói a nossa autoestima. A investigação demonstra também precisamente isto. É a competência física percebida, a sensação de que eu consigo, explica boa parte da relação entre a atividade física e melhoria da autoestima e da imagem corporal em crianças e adolescentes, incluindo os que têm deficiência. E é claro que este poder de superação não pode ser aqui menosprezado. De facto, é também na competição que se desenvolve esta capacidade de acreditar que somos capazes. Mas também acho que aqui há uma camada fundamental de sublinhar que também tem a ver com a inclusão com os pares. Nós sabemos que sem um contexto verdadeiramente inclusivo, as crianças com deficiência tendem a ser menos aceitas pelos colegas, sentem-se mais sozinhas e correm até maior risco de ser alvo de bullying do que os outros pares sem deficiência. No desporto adaptado inclusivo, as crianças e adolescentes são vistos primeiro como atletas e não primeiro como diferentes. E é essa mudança de olhar dos outros, mas também dela própria sobre si mesma, tem um valor identitário muito relevante.
7: E como é que o desporto adaptado ensina as crianças a lidar com outras emoções, como a frustração e a resiliência?
8: O desporto é, na prática, um dos sítios onde as crianças e adolescentes podem cair literalmente e aprender que levantar-se faz parte do jogo. Perder um jogo, falhar um lançamento, chegar em último lugar, tudo isto acontece num contexto contido, com adultos por perto, com regras claras e com a possibilidade de tentar outra vez amanhã. As situações desportivas expõem as crianças a desafios que exigem também maior consciência sobre as suas próprias reações e isso torna-as, aos poucos, mais resistentes ao stress, ensina-as a tolerar a frustração, a relacionar-se com os outros, a gerir emoções e a tomar decisões. Uma coisa que eu gosto sempre de sublinhar aos pais é que não é a proteger a criança da frustração que a torna resiliente. É acompanhá-la enquanto ela a atravessa, sendo o papel do adulto não remover os obstáculos todos, mas ajustar o desafio ao nível da criança e estar presente emocionalmente sem resolver o problema por ela.
7: E a nível de saúde mental, tem efeitos positivos?
8: Tem sim, e existem vários estudos que revelam que a atividade física melhora vários aspectos do bem-estar mental e psicológico, como diminuição da ansiedade, diminuição de sintomas depressivos, melhoria da gestão de stress, aumento da autoestima, melhoria da qualidade de vida das pessoas com deficiência. Portanto, é fundamental nós não menosprezarmos este impacto positivo que pode derivar do desporto. Uma das explicações centrais para este impacto positivo é a diminuição também do isolamento. Para muitos destes jovens, o desporto é sobretudo a sua comunidade e a sua ligação aos outros. E, portanto, não é só o corpo que fica mais forte com o desporto, é a forma como a criança lida consigo própria e com os outros, e a forma como se vê. Assim, o conjunto da evidência aponta sempre na mesma direção, que nos dá confiança clínica também para recomendar a prática.
7: Há ainda muito receio dos pais de pessoas com deficiência em levá-los a atividades desportivas. Como é que podem encontrar um equilíbrio? Como podem gerir as expectativas?
8: Sim, quero começar por dizer que este receio é absolutamente compreensível. Não é falta de coragem dos pais. Aliás, a investigação revela que tanto os pais como, por vezes, próprios profissionais de saúde tendem a subestimar os riscos e a subestimar os benefícios da atividade física nestas crianças. Para além deste viés, também existe o facto de que os pais dizem sentir falta de informação sobre onde e como o filho pode praticar desporto em segurança. Ou seja, muitas vezes o receio nasce da falta de um mapa e não da falta de vontade. Na prática, para nós conseguirmos aqui encontrar um equilíbrio, primeiro temos de começar pela equipa clínica, que já acompanha a criança, o fisiatra, o fisioterapeuta, o psicólogo, o pediatra, para transformar esse medo genérico num plano seguro e concreto. Depois, procurar programas de desporto adaptado, com técnicos formados especificamente nesta área, porque isso reduz realmente o risco e reduz também a ansiedade dos pais que deixam de estar sozinhos a avaliar tudo. Por fim, também ligarmos ou ligarem-se a outras famílias que já passaram por isto, ver outros pais que arriscaram e que correu tudo bem, é sem dúvida dos fatores mais eficazes para reduzir a sobreproteção. Quanto às expectativas, para que também sejam aqui equilibradas, é importante também não nos guiarmos pelo medo, mas também não colocar demasiada pressão sobre o desempenho da criança. O equilíbrio saudável está em focar no processo e não no resultado, na participação, no prazer que a criança também sente, no seu progresso pessoal e não na comparação com o desempenho de outras crianças com ou sem deficiência. O objetivo nesta fase é formar uma criança mais confiante e mais regulada emocionalmente. Se depois houver talento e vontade de competir, é um bónus, mas não é o ponto de partida. Em suma, acho que é importante nós percebermos que o maior risco, muitas vezes, não é a criança magoar-se. É nunca ter tido realmente uma oportunidade de se levantar sozinha.
7: Mariana Correia teve a oportunidade de acompanhar 17 crianças que experimentaram pela primeira vez o movimento paralímpico. Em Portugal, são várias as atividades para as pessoas com deficiência, do futebol ao atletismo, ao karaté ou à dança. Há espaço para todos e os efeitos são notórios.
3: Edição largada do TSF Pais e Filhos desta semana com Maria Ramos Santos e Paulo Jorge Guerreiro. No Fórum TSF, que vai começar a seguir às 10, vamos querer ouvir a sua opinião sobre o discurso do Presidente da República no 5 de Outubro, ontem. Precisamos de uma nova cultura política e de compromissos para resolver os problemas concretos das pessoas. É preciso abandonar o passa-culpas e encontrar soluções que resistam aos ciclos eleitorais? E olhando para o atual xadrez partidário, há condições para os entendimentos pedidos por António José Seguro? Este é o tema para o Fórum TSF. Queremos ouvir a sua opinião. 808-202-173. E vamos sem mais demora para Estrasburgo, porque num domingo, Luís Montenegro já está a discursar.
6: E esta manhã ele já apelou a que o percurso da coesão seja mantido no futuro da construção europeia. Rui Polónio está em Estrasburgo a acompanhar este discurso de Luís Montenegro.
1: Antes que começou há pouco mais de um minuto, vamos acompanhar.
9: Aquilo que era o nosso destino e a nossa vocação. E ainda continua a ser assim. Sabem todos aqui que há 15 anos atrás Portugal passou por um período difícil, diria mesmo traumático. Mas com a Europa, com a solidariedade europeia, reerguemos-nos e reinventámos-nos. E hoje somos um país que valoriza o seu capital humano e reconhece o valor do trabalho, que vê no reforço da competitividade e na criação da riqueza os melhores meios para defender o nosso modelo social, garantir a igualdade de oportunidades e não deixar ninguém para trás. Isto tem uma relevância acrescida perante as convulsões geopolíticas que ameaçam a estabilidade económica, comercial e social. Para alguns, perante essas convulsões, a resposta passaria por um voluntarismo frenético e para outros por um imobilismo anacrónico. Ambos são tão demagógicos como insustentáveis no longo prazo. Ao invés, Portugal escolhe uma estratégia personalista e transformadora, que conjuga a sensibilidade social com a responsabilidade financeira. E é com este rumo que temos garantido a estabilidade política, económica e social e que alcançamos para Portugal, entre outros resultados, o aumento do rendimento líquido real das famílias em 14,9% no espaço de 2 anos, um dos maiores aumentos da OCDE, o maior crescimento em cadeia do emprego na Europa, a redução da taxa do risco de pobreza para um nível há muito não alcançado, um crescimento económico que no segundo trimestre deste ano foi de 2,5%, mais do dobro da União Europeia e da Zona Euro. Vamos a caminho do quarto superávit orçamental que será registado este ano. Temos uma dívida pública que é hoje inferior a 90% do nosso produto e tudo isto sem aumentarmos um único imposto em 2 anos e meio e reduzindo a tributação sobre os rendimentos do trabalho e sobre o rendimento das empresas. Estas são evidências de que estamos num rumo que é o rumo certo, que é o rumo da transformação de Portugal para resolver os problemas estruturais da nossa comunidade e para resolver também e responder aos problemas imediatos e cotidianos dos portugueses, tal qual se pretende que aconteça em toda a Europa. Estamos nós no lugar onde queremos estar? Não, ainda não estamos. Queremos mais. Temos muito trabalho pela frente. Temos muito trabalho em Portugal e temos muito trabalho na Europa. Temos nesses dois níveis de regular apenas e só o que é essencial e nos concentrarmos na execução e nos resultados. Por isso quero também daqui desafiar cada um de vós a juntar-se à guerra, à burocracia e ao excesso de regulamentação que queremos implementar e estamos a implementar em Portugal e sabemos que é também um objetivo europeu. Embora saibamos e temos de ser honestos, essa burocracia e esse excesso de regulamentação persistem muito aqui em Estrasburgo, em Bruxelas, nas instituições europeias. Por isso, cada instituição e cada pessoa tem de responder por si a este desafio e não pensar sempre que a sua emenda, o seu acréscimo, é sempre o mais importante. E depois o conjunto das emendas e dos acréscimos dão excesso de regulamentação, para não dizer muitas vezes excesso de confusão. A Europa não pode ser um think tank normativo ou um museu de si própria. Queremos uma Europa audaz, vibrante e que lidere na economia, na segurança e na cultura. Por isso temos também de reforçar o investimento na ciência e na tecnologia. Não podemos ficar por uma Europa excessivamente reguladora e temos de ter a ambição, tal como aconteceu com a Revolução Industrial, de sermos um agente central das revoluções dos tempos de hoje, em particular no âmbito da inteligência artificial e das novas tecnologias. Para aproveitarmos o seu potencial disruptivo a favor da humanidade, evitando o desvirtuar daquilo que é a nossa essência. E claro, temos de ser mais produtivos, temos de reindustrializar o nosso espaço, temos de criar mais emprego qualificado e mais emprego bem remunerado. Para isso precisamos também de maior capacidade de investimento. Precisamos de avançar definitivamente para a União das Poupanças e o Investimento e de concluir a União Bancária, dando de resto seguimento ao trabalho da Sra. Comissária Maria Luísa Albuquerque aqui presente. E temos de nos manter abertos ao mundo. Continuar a diversificar parceiros comerciais e novos mercados, como o Mercosul, e fortalecer todas as cadeias de abastecimento. Senhora Presidente, senhoras e senhores deputados, por tudo isto, o debate sobre o quadro financeiro plurianual é decisivo. Será a tradução financeira da nossa ambição política. Precisamos de um orçamento que financie as novas prioridades sem colocar em causa as políticas que continuam essenciais para a convergência e para a competitividade de toda a Europa. Que acrescente valor à vida dos cidadãos e seja visível e real em todos os Estados-membros e em todas as regiões. Porque não há competitividade europeia sem coesão. E para haver coesão, temos de ter uma economia competitiva. Portugal, quero aqui também dizer isto de forma clara, transparente e frontal, Portugal não encara o quadro financeiro plurianual como um concurso de pedinchices. Portugal vê o quadro financeiro plurianual como uma oportunidade de aprofundar um projeto social e económico que parte de um mercado interno só possível e viável com inovação e com a solidariedade entre todos os Estados-membros e todas as regiões. Devemos fazer esta discussão sem dogmas e sem tabus. Também quero aqui recordar que a contribuição portuguesa para o Orçamento da União é superior às contribuições dos Estados-membros ditos frugais. Se a analisarmos, como é minha convicção, devemos fazer, sobretudo no âmbito do mercado interno, à luz da proporção daquilo que cada um dá em função do seu produto interno bruto, em função da capacidade da sua economia. Porque, senhores deputados, há que reconhecer uma coisa simples, e às vezes as coisas simples estão diante de nós e nem sempre as vemos com clareza. Dar 10 de 100 é muito mais do que dar 50 de 1000. E, portanto, quando olhamos para as contribuições dos Estados-membros, devemos olhar para o esforço que cada Estado-membro faz daquilo que é o seu contributo face àquela que é a capacidade da sua economia. Nomeadamente num mercado interno que é comum e que comporta vantagens para as economias mais fortes. A política de coesão e a política agrícola comum são também marcas históricas e de sucesso da solidariedade europeia. São inerentes ao mercado interno e são fonte de prosperidade para todos os europeus. E no desafiante contexto político que vivemos, também quero aqui realçar, as regiões ultraperiféricas são garantia de profundidade e de autonomia estratégica e têm importância acrescida para a nossa afirmação no mundo. Por exemplo, em áreas tão relevantes como o ambiente, como o espaço, como os cabos marítimos que ligam as comunicações entre continentes,

Isto também deve traduzir-se em mais receitas. Não podemos aceitar que se perpetuem mecanismos concebidos para outros tempos e para outras realidades. Pergunto, que sentido faz hoje um mecanismo como os rebates? Que sentido faz à luz de uma lógica de aceleração de mecanismos de financiamento que possam consignar novas receitas próprias e à luz das regras de funcionamento de um mercado interno? Tenhamos coragem e mantenhamos a nossa ambição. Teremos de ser capazes de resolver os problemas concretos das pessoas. Teremos de resolver esses problemas, porque esse é o melhor caminho para conter e diminuir o espaço do crescimento da demagogia, do populismo e do extremismo. Também por isso, a nossa resposta não pode ser apenas tecnocrática e retórica. Tem de ser política, tem de ser concreta, tem de ser sentida na vida dos europeus. Senhora Presidente, senhores deputados, a crise energética devido a conflitos internacionais nos quais não participamos está a ter impacto grave na vida dos europeus. A capacidade de resposta europeia também pode fazer a diferença, deve fazer a diferença. Estará na altura de não deixarmos a cada Estado-membro atuar por si ou apenas por si. E também estará na altura de podermos ter uma resposta coordenada a nível europeu. Há dias, na Assembleia Geral das Nações Unidas, disse, e aqui repito, que temos de pôr cobre a uma espécie de masoquismo coletivo que está a causar danos a todos. A crise com o abastecimento e o preço do petróleo e, por via dele, dos combustíveis e, por via deles, de outros bens essenciais à vida das pessoas e das empresas, está a prejudicar todos. E como está a prejudicar todos, é também coletivamente que temos de encontrar respostas sem excluir nada, incluindo refletir e eventualmente decidir a propósito do mecanismo de formação do preço do petróleo no mercado internacional. Estamos a impactar muito a vida das famílias e das empresas e também a nossa capacidade de sermos mais competitivos e produtivos. Por isso, o caminho de redução das dependências externas que hoje está na prioridade da agenda europeia é essencial. Por isso temos de acelerar a transição energética e assumir a nossa responsabilidade intergeracional. Em Portugal, temos feito o nosso trabalho. Mais de 70% da nossa eletricidade é hoje provinda de fontes renováveis. Os preços são, por isso, dos mais competitivos a nível europeu. Precisamente pela capacidade de sermos mais autónomos e menos dependentes. Temos todos de beneficiar do processo de aceleração da eletrificação da nossa economia, investir nas redes e investir também nas interligações entre os Estados-membros da União Europeia. Se não o fizermos, continuaremos expostos e dependentes àquilo que são as decisões de outros. Se não o fizermos, como aliás a Sra. Presidente também assinalou, continuaremos a contribuir para agravar eventos climáticos extremos a que, neste momento, nenhum país da União Europeia está imune. Sejam esses eventos incêndios, sejam esses eventos tempestades ou cheias repentinas. Para mitigar esse impacto, precisamos também de instrumentos para reduzir vulnerabilidades, precisamos de instrumentos para ter uma capacidade de resposta mais rápida e meios para recuperar também de forma mais rápida. A solidariedade europeia não deve ser apenas ativada em situações de emergência. Temos também de intervir na preparação e na prevenção. E o próprio quadro financeiro plurianual deve também cumprir este objetivo. Estamos convictos que mecanismos como um mecanismo europeu de resseguros, com soluções sustentáveis para a gestão de bens essenciais como a água, são também caminhos a trilhar. Não esquecendo a aposta na ciência e na inovação, para melhor podermos proteger e conciliar o interesse ambiental e o interesse das atividades económicas.

0: económicas, em particular da agricultura e do setor primário. Senhora Presidente, senhoras e senhores deputados, quero destacar ainda outros dois desafios incontornáveis da vida dos cidadãos europeus e também dos portugueses. Por um lado, a habitação, uma prioridade política em Portugal. Temos-nos empenhado em aumentar a oferta, através de várias medidas, nomeadamente da simplificação de procedimentos e do apoio fiscal da redução dos impostos à construção e do fomento do mercado do arrendamento. E também a apoiar a procura quando essa necessidade é imperiosa. É o caso do apoio aos mais jovens, através de uma política fiscal amiga deste segmento etário, seja nos rendimentos do trabalho, seja na aquisição de casa própria. Seria também aqui muito útil que a nível europeu pudéssemos ter uma resposta complementar, evidentemente respeitando as competências nacionais, mas contribuindo através da simplificação de procedimentos e regulação e da mobilização de financiamento para que as políticas ativas de habitação possam ter resultado. A segunda matéria à qual queria também dedicar-me e deixar aqui a minha reflexão é relativamente às migrações. Um desafio que é diferente, mas que é também igualmente crucial. E que em certa medida também tem pontos de conexão com a habitação. Portugal, como sabem, teve nos últimos anos um aumento exponencial de estrangeiros a residir no nosso país. Numa situação que entendemos era insustentável. Executámos uma reforma estrutural, alterámos a chamada Lei dos Estrangeiros, da Nacionalidade e do Retorno. Regulámos a imigração e dignificámos a vida das pessoas, daquelas que procuram o nosso país por bem, para acrescentar valor e capacidade e competência aos nossos recursos humanos. Hoje, as portas de Portugal, que são também as portas da Europa, não estão fechadas, repito, não estão fechadas, mas também não estão escancaradas. Nós defendemos a regulação, a imigração legal, como a via para termos uma resposta mais humanista para os cidadãos. E isso é também preencher os objetivos que estão traçados e definidos a nível europeu. Conjugar um controlo responsável com uma integração humanista. Responder às necessidades demográficas da nossa economia e preservar a nossa identidade. Esta é a linha que defendemos para o nosso país e é a linha que defendemos também para a Europa. É a linha que garante a coesão interna, as necessidades económicas e a proteção das nossas fronteiras. Senhora Presidente, senhoras e senhores deputados, tantas vezes se critica a capacidade externa da Europa, mas creio que nos devemos orgulhar da consistência e da relevância do nosso apoio político, económico e financeiro à Ucrânia face a uma guerra de agressão ilegal e injusta. Isto também reforça a nossa autonomia estratégica, reforça a nossa capacidade de nos defendermos dos nossos agressores, reforça a necessidade de apostarmos em políticas comuns de segurança e defesa, em capacitarmos as nossas indústrias estratégicas, no reforço que também revela a dinamização das nossas alianças e a consolidação de novas parcerias. Com uma perspectiva global e dentro desta, com uma visão estratégica que é atlântica, que liga a Europa ao Brasil, aos Estados Unidos, ao Canadá. Com uma visão estratégica que liga a Europa à África. Com uma visão que liga o nosso continente e o nosso projeto a todas as geografias e, naturalmente, a todas as parcerias. Senhora Presidente, senhores deputados, termino partilhando convosco os princípios que estão subjacentes à história de quase 900 anos de Portugal. Contam-nos grandes poetas como Camões e Pessoa que há 500 anos Portugal levou Europa ao mundo. E desde então Europa de Gutenberg e Marie Curie liderou o mundo e foi escrevendo páginas douradas da nossa história coletiva. Hoje, num contexto em que o mundo desafia a Europa, Portugal, como parte deste corpo europeu, como parte desta alma atlântica, com uma vocação universalista, renova o empenho em fazer parte desta nossa Europa. A nossa Europa da paz, do progresso, da liberdade e da cultura. A Europa que foi acolhendo novos membros, acolheu Portugal há 40 anos, e que não pode ser indiferente ou relapsa perante a ambição dos países que se querem juntar a nós, com toda a mais-valia política, económica e social que esse alargamento comporta também. Ainda que seja uma decisão com impacto também no funcionamento institucional da União Europeia. Essa Europa que nós queremos mais competitiva e mais coesa, que nós queremos mais segura e mais sustentável, que nós queremos mais próxima e menos burocrática, é aquilo que os europeus esperam de nós. E é esta a Europa que nós temos a responsabilidade de entregar às próximas gerações de europeus. É em nome de Portugal que vos quero aqui reiterar que é nesta Europa que nós vamos continuar a colocar a nossa energia para podermos construir um projeto comum de prosperidade, de paz e de justiça. Muito obrigado.
1: Assim o discurso de Luís Montenegro aqui no Parlamento Europeu. Deveria ter falado durante 15 minutos, acabou por falar durante mais de 20 minutos. Um discurso em que defendeu que Portugal não encara a negociação do próximo Orçamento Europeu como um curso de pedinchis. Aliás, o Primeiro-Ministro a defender também que o esforço de cada país deve ser medido em proporção da economia e recorreu a uma conta simples: dar 10 de 100 é muito mais do que dar 50 mil. Afirmou ainda o Primeiro-Ministro português que o PIB de Portugal contribui mais do que países frugais, como por exemplo a exceção da Áustria. Na energia, o Primeiro-Ministro admitiu ainda rever o mecanismo de formação do preço do petróleo no mercado internacional, uma ideia que já tinha levado às Nações Unidas na semana passada, há poucas semanas, aliás. Montenegro desafiou ainda os eurodeputados a declararem guerra à burocracia e defende que a Europa não pode ser um museu de si própria, deixando mais um aviso que, sem respostas concretas, aos problemas das pessoas, cresce o espaço para o populismo e o extremismo. Foi assim o discurso de Luís Montenegro, que há de voltar a intervir aqui nesta sessão plenária, daqui por cerca de uma hora, para responder às perguntas dos eurodeputados, entre os quais Marta Temido e Tânger Correia, por exemplo, dois dos portugueses que vão intervir nesta sessão plenária.
2: Rui Polónio está em Estrasburgo e acompanha este debate no Parlamento Europeu, que começou com este lançamento feito por Luís Montenegro, as ideias do Primeiro-Ministro português sobre o futuro da União Europeia e particularmente sobre as opções orçamentais. Ele que disse também que também defendeu um mecanismo europeu de resseguros para lidar com os cada vez mais frequentes efeitos das alterações climáticas e apelou aos deputados que sejam aliados de Portugal na guerra contra a burocracia. Luís Montenegro, que disse que as portas de Portugal são também as portas da Europa, que não estão fechadas, mas que também não estão escancaradas.
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0: São 10h17, vai começar o Fórum TSF, o primeiro desta semana, já dentro de instantes, com a moderação de Manuela Cássio. Hoje queremos ouvir a sua opinião sobre o discurso do Presidente da República ontem, no 5 de Outubro. Precisamos de uma nova cultura política e de compromissos para resolver os problemas concretos das pessoas. É preciso abandonar o passa-culpas e encontrar soluções que resistam aos ciclos eleitorais? E olhando para o atual xadrez partidário, há condições para os entendimentos pedidos por António José Seguro? Queremos ouvir a sua opinião. 808-202-173, 808-202-173. Quase tudo resolvido em matéria de trânsito. Entretanto, já foi retirado o pesado que estava ou que esteve avariado durante algum tempo no acesso ao túnel do Grilo. Já não há quaisquer problemas pela A8. A segunda circular tem paragens no sentido Benfica-Aeroporto, na zona do Campo Grande, e no sentido contrário ainda há alguma demora junto à zona da Encarnação. A autoestrada de Cascais tem fila na parte final entre o Alto de Monsanto e o viaduto Duarte Pacheco, e para a ponte 25 de Abril já só há paragens na A2 a partir da zona do Pregal. Quanto à cidade do Porto, também já sem grandes problemas a esta hora da manhã, apenas algumas paragens na A44, na ligação A1, na zona de Coimbrões. A1 também com momentos de paragem entre a Furada e a saída para a Avenida da Boa Vista, sentido Freixo Rábida, e no sentido a Rábida Freixo. No sentido contrário, Freixo Rábida, há paragens junto ao Estádio do Dragão. Também a A28 ainda tem algumas paragens a seguir à ponte sobre o Rio Leça até à Rotunda AEP.
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1: Hoje vamos olhar aqui no Fórum TSF o discurso do Presidente da República no 5 de outubro. António José Seguro pediu mudanças no comportamento dos partidos e dos políticos para que se possam resolver os problemas do país. E no Fórum TSF queremos ouvir a sua opinião sobre os apelos e as críticas do Presidente. Precisamos de uma nova cultura política e de compromissos duradouros para resolver os problemas concretos das pessoas? É preciso abandonar o passa-culpas e a cultura de trincheiras para se encontrarem soluções que resistam aos ciclos eleitorais? E olhando para o atual xadrez político-partidário, qual é a sua opinião? Há condições para estes entendimentos que são pedidos por António José Seguro? Queremos ouvir a sua opinião. Número de telefone do Fórum, 808-202-173, 808-202-173. Pode também escrever a sua opinião no Facebook da TSF. E queremos também aqui saber como avalia o diagnóstico do país que foi traçado pelo Presidente da República. É preciso promover o acesso à saúde a tempo e horas? Aceder à habitação condigna? Aumentar a produtividade para termos melhores salários e pensões e para fixar os jovens que formamos nas escolas e universidades? Estamos confrontados com a carestia de vida, com o preço das casas, combustíveis, gás, transportes ou alimentação? O Estado revela insuficiências, por exemplo, com decisões administrativas tardias, licenciamentos que levam tempos infinitos, apoios que tardam, processos judiciais que se eternizam? Queremos, no Fórum TSF, ouvir a sua opinião sobre o discurso do Presidente da República. Num telefone do Fórum, 808-202-173, 808-202-173, pode também escrever a sua opinião no Facebook da TSF. Iniciamos aqui o debate com a análise política do Paulo Baldeia. Bom dia, Paulo. Depois de ser o Presidente, o discurso do Presidente da República, adequado para estes tempos políticos ou quase em contramão?
2: Cássio, bom dia aos ouvintes do Fórum da TSF. Eu julgo que o discurso do Presidente da República é adequado para quem tem ambição. Obviamente, ouvimos muitas críticas a este discurso pelo facto de ser, na prática, impossível de realizar. Nós vimos, aliás, os partidos na reação ao discurso do Presidente da República a elogiá-lo pelo consenso que ele pede, pela necessidade de ter uma união entre os políticos que saiam das suas trincheiras e sejam capazes de resolver em concreto o problema das pessoas, mas depois logo no minuto seguinte, invariavelmente, os partidos que fomos ouvindo, cada um cavava um bocadinho mais a sua trincheira para aproveitar o momento político e mediático, julgando que assim resolvem melhor o seu problema e ficam mais próximos de ter o resultado eleitoral que ambicionam. Aquilo que o Presidente da República pede é uma ambição coletiva. Eu bem sei que parece lírico neste momento em que o mundo está muito polarizado, a vida política também está polarizada em Portugal, como está no resto da Europa e na América Latina e na América do Norte. E portanto seguimos todos muito felizes em direção ao abismo, mas convém ouvir quem tem a ambição de querer um mundo melhor e de podermos lutar por isso. Portanto, eu não alinho nos comentários que ouvi ao discurso do Presidente da República de considerar que é um discurso lírico ou poético e que não ajuda a resolver os problemas. Eu bem sei, insisto, que a oposição, e não apenas a oposição, os partidos de governo igual, os diferentes partidos, concordando com o Presidente da República, trataram de lhe dar razão, cavando mais fundo a sua trincheira. Agora, a República nasceu para que os homens pudessem nascer todos iguais, porque até aí não era assim. Havia uns que nasciam com direitos especiais, e a República faz com que todos nós, todo o ser humano que nasce numa república, todo o cidadão, nasça igual. Mas depois tem que se cumprir. Precisa de garantir ao longo da vida de todos os cidadãos que há oportunidades para todos, que há acesso à saúde, que há acesso à educação, que há acesso à habitação, problema hoje crucial nas sociedades ocidentais, e portanto o Presidente da República tratou de falar daquilo que preocupa as pessoas.
1: E parece que traçou um bom diagnóstico do país, apontou os problemas desde a saúde, a educação, que tu já falaste, a habitação, o dinheiro que não chega até ao fim do mês, o Estado que não dá confiança aos cidadãos porque falha nos serviços que lhes deve prestar.
2: Oh, Manel, é o retrato perfeito do que o país é hoje. Nós temos problemas com as instituições, depois porque deixámos de ter confiança quando... E, aliás, é isto que ajuda a alimentar os populismos, e o Presidente da República chama a atenção para isso. Nós temos falta... Estamos a perder a confiança nas instituições. O que nós vemos acontecer na Polícia Judiciária, o que vemos acontecer nos tribunais, a questão da justiça é crucial, e não há como os partidos políticos não se entenderem sobre uma reforma de justiça que é essencial para as pessoas terem confiança no próprio Estado. Mas depois tudo o resto. Ninguém está. Eu sei que vivemos numa bolha político-mediática em que às vezes esquecemos como é que vive o cidadão comum. Há muita gente no país, estamos a falar de milhões de pessoas. Eu não me canso de chamar a atenção que é o que há de mais indigno numa sociedade, que é alguém ter emprego, ter um trabalho, trabalhar e ainda assim ser pobre. E nós temos nessas condições entre 800 mil e 1 milhão de portugueses. Isto não é possível continuar. As pessoas têm trabalho, não podem viver na pobreza, mas depois há os outros que não conseguem ter trabalho sequer ou não estão em condições de trabalhar. Mas mesmo aqueles que trabalham e que conseguem chegar ao fim do mês, não estão capazes hoje de chegar ao fim do mês como chegavam há pouco tempo, porque a gasolina está muito cara, porque as rendas de casa ou a hipoteca da casa não para de aumentar, e isto não se resolve, o Presidente também chamou a atenção para isso, são precisas medidas para aliviar o momento, mas são precisas medidas que olhem no médio e longo prazo, que ajudem a resolver isto. Nós temos que ser capazes de nos entender para organizar, construir uma economia que permita pagar melhores salários. Não é possível, o salário, o salário em que para baixo há metade de portugueses a receber abaixo disso e para cima outra metade, está hoje nos 1.000 euros, 1.000 euros líquidos. E nós sabemos como eu vou dizer praticamente impossível, obviamente que não é possível, não é impossível porque as pessoas continuam a viver, mas mostra o país, o fraco país que nós somos, que paga a metade das pessoas que trabalham em Portugal, se paga-se 1.000 euros líquidos, para baixo disso, 1.000 ou para baixo. Isto tem que ser mudado e só pode ser mudado se de facto os partidos políticos não olharem para o discurso que fez o Presidente da República como um momento em que podem cavar mais um bocadinho a sua trincheira. É o contrário, é tapar a sua trincheira, é trabalharmos para construir outro país. Achar que este discurso do Presidente da República não faz sentido é querer continuar, que a injustiça continue, que uns vivam muito bem para que outros não tenham nada. E, portanto, desse ponto de vista, eu acho que o discurso do Presidente da República põe na mão, infelizmente, também devo acrescentar, não me parece, olhando até para o dia de hoje, que passaram 24 horas, ainda não passaram, vou passar 24 horas no final da manhã, de que o Presidente da República fez o seu primeiro discurso de 5 de outubro, e nós vamos continuar mais interessados em perceber como é que se resolve a crise do Cristiano Ronaldo, ou em olhar para a polémica que aí vem, que há de ser a nova ontem já era, André Ventura incomodado com o Presidente do Parlamento porque o número de comissões parlamentares de inquérito, coisas que não resolvem, não dizem nada à vida das pessoas, mas nós passamos disto e para a semana teremos outra polémica e a seguir virá outra e vamos-nos todos esquecer que o Presidente da República fez uma intervenção sobre a República, que diz aos políticos, façam honra à República onde vivemos, trabalhem em conjunto para resolver, em concreto, os problemas que as pessoas têm na sua vida do dia a dia.
1: Obrigado, Paulo Baldaia, análise do jornalista e comentador político Paulo Baldaia, a abrir aqui o debate, para o qual volto a convidar os nossos e as nossas ouvintes. Gostaram de ouvir o discurso do Presidente da República, o primeiro discurso de António José Seguro no 5 de outubro? Identificou bem os problemas do país? Tem razão quando apela a uma nova cultura política baseada nos compromissos, em vez de cada um estar fechado na sua trincheira, compromissos duradouros para resolver os problemas concretos das pessoas? E olhando para o atual xadrez político-partidário, haverá condições para estes entendimentos que são pedidos pelo Presidente da República? Queremos ouvir a sua opinião. Número de telefone do Fórum, 808-202-173, 808-202-173. Bom dia, António Gonçalves, liga-nos de Coimbra. Qual é a sua opinião?
3: Ora, viva Manuel Acácio. Olha, Manuel Acácio, eu acho que o discurso do seu Presidente, ao contrário, um bocado ao contrário daí do Waldheimer, eu acho que não foi acutilante. Quer dizer, é necessário que, de facto, nessas coisas e nessas comemorações, que os discursos dos presidentes digam, de facto, claramente o que está mal, o que se deve ser feito e o que não se deve ser feito, e claramente não inventar ou pensar que o país vive, que é um país das mil e umas e maravilhas. Não é. Isso é claramente mentira. Portanto, vamos ver se nos entendemos nisto. O país não está bem. E os comentadores, e eu próprio também, como uma pessoa que, enfim, gosto de comentar e gosto de fazer a minha avaliação, verifico que, de facto, as coisas não estão mal, quase em todos os sentidos. As populações vivem mal, as reformas são más, os vencimentos são péssimos, a economia não anda. Portanto, isto não é um país das mil e umas maravilhas. E no conceito das situações que existem, das ilegalidades, das corrupções, da promiscuidade e tal, o Presidente da República deveria ser acutilante e denunciá-las claramente e fazer com que elas andassem, de facto, para a frente. Isto é que é importante na vida das pessoas e era aquilo que, na minha opinião, que é um homem pacífico e de paz, o Presidente da República, mas deveria incutir um quê de acutilância, não é? Para ver se as coisas andavam, se evitava a corrupção, a promiscuidade, se no futuro a avaliação das reformas deviam ser feitas assim, a avaliação dos vencimentos deviam ser feitas assim, como deve ser a nossa economia, como ela deve andar e essas coisas todas, que é importantíssimo na vida das pessoas.
1: Obrigado, António Gonçalves, pela sua participação no Fórum TSF. Espreito aqui o Facebook da rádio e o Fernando Fernandes escreve que enquanto o país tiver os políticos com os atuais níveis de mediocridade, de inexperiência e desconhecimento do mundo real das pessoas, nada mudará em Portugal. Bom dia, professor António Costa Pinto. Bem-vindo ao Fórum TSF. É investigador, coordenador do Instituto de Ciências Sociais da Universidade de Lisboa. Bom dia, professor. Parece-lhe que este discurso do Presidente pode ajudar a mudar as coisas, ou nem por isso?
4: Eu creio que a mensagem do Presidente, ao contrário do que muitas vezes se passou no passado, em que presidentes escolhem, por exemplo, o 5 de outubro para discursos mais generalistas, menos relacionados com o concreto e a conjuntura que o país atravessa, o mesmo não se pode dizer deste discurso. E por três razões. Em primeiro lugar, porque o Presidente da República, em primeiro lugar, num certo sentido, relegitimou, não é verdade, os valores da democracia representativa, do republicanismo e das instituições democráticas e do 25 de Abril. Em segundo lugar, porque apontou para a conjuntura difícil que Portugal atravessa, em parte, evidentemente, sobretudo nas dimensões combustíveis e outras, ligados com uma alteração da conjuntura internacional. Mas em terceiro lugar, e isto não se passa todos os dias, o Presidente da República não só elogiou, o que é normal, todos o fazem, fazem parte, aliás, das suas funções, elogiar o princípio da estabilidade governativa, como também apontou claramente, e os partidos políticos não deixaram de o sentir, pelas reações que tiveram imediatamente minutos depois do discurso, apontou claramente para a sua implícita opinião de que esta estabilidade e pactos que mudem a parte da política em Portugal têm que remeter para pactos interpartidários e, não tendo salientado, apontou, no fundo, claramente para o PS e para o PSD. E isso foi, obviamente, imediatamente sentido, pelo menos pelos partidos políticos, não é verdade, pelas reações do Chega, pelas reações do PCP evidentemente, pela reação de outros partidos.
5: Portanto, não é habitual termos tantas críticas... E não é habitual, professor António Costa Pinto, termos tantas críticas a um discurso deste tipo de um Presidente da República. Tantas críticas por parte dos partidos. Porque é que já encontram todos ali uma forma de dizer não, o Presidente, nós estamos de acordo porque ele disse isto ou aquilo.
4: Justamente por isso, ao situar-se implicitamente na proposta de pactos entre os dois partidos que até agora dominaram a democracia portuguesa, o Presidente foi claro e teve, obviamente, a resposta dos partidos. Fundamentalmente o Chega, que se encara hoje como ora segundo, ora terceiro partido, depende, mas a nível parlamentar, o segundo partido, e até por parte do PCP. No entanto, evidentemente, que uma coisa é o discurso presidencial, como é natural, outra coisa é, evidentemente, a postura dos partidos políticos, porque o sistema partidário em Portugal mudou, porque nós hoje temos três partidos que, no fundamental, são os mais importantes a lutar pela formação de governos ou por alternativa ao atual governo, por um lado a direita radical do Chega, por outro lado o Partido Socialista, e evidentemente não convém a nenhum dos três, a começar pelo Partido Social Democrata no poder, que ora faz alianças com o PS, ora faz alianças com o Chega, não convém também ao Partido Socialista ser de algum modo associado a um parceiro sem estar no governo do PSD na conjuntura atual, e por isso o secretário-geral do Partido Socialista respondeu imediatamente com uma crítica acirrada à legislação e ao pacto e ao acordo com o PS, com o Chega no que toca à habitação, e foi, evidentemente, a sua proposta, digamos assim, rejeitada pelo Partido Social Democrata, que aparentemente confirma este acordo com o Chega. Portanto, as tensões vão continuar.
5: Ainda é o tempo das trincheiras.
4: Exatamente.
5: Obrigado por nos ajudar a ler aqui as linhas e as entrelinhas do discurso do Presidente da República no 5 de Outubro. O professor António Costa Pinto é investigador, coordenador do Instituto de Ciências Sociais da Universidade de Lisboa. E como é que a professora Margarida Mota, que nos liga de Sintra, ouviu este discurso, onde o Presidente se referiu algumas vezes à educação, defendendo, por exemplo, a necessidade de educar e qualificar melhor?
6: Bom dia, obrigada por me permitirem esta participação, uma participação modesta, tendo em conta o facto de poder intervir depois de uma sumidade como o doutor António Costa Pinto, portanto, mas vou dar-vos a minha modesta opinião. Saudei, de facto, também a saudação que o senhor Presidente fez aos professores ontem em dia de comemoração do Dia do Professor. Em relação ao discurso em si, eu acho que em Portugal nos habituámos a criticar tudo e mais alguma coisa, e a ver negativo em tudo e mais alguma coisa. Ontem chegou-se até ao cúmulo de, na análise política do discurso do Presidente, se ir até à escolha da cor da gravata. O que é importante é verificar e é constatar que o Presidente, de acordo com aquilo a que se comprometeu a fazer durante a sua campanha eleitoral e que levou à sua eleição pela maioria de votos que todos conhecemos, o Presidente tem que ser uma garantia de estabilidade política e, ao mesmo tempo, de vigilância da Constituição. O que o Presidente fez no seu discurso, essencialmente, foi exaltar e relembrar os valores republicanos que prevaleceram durante todo o seu discurso: a saúde, a educação, as questões sociais, a vida das pessoas, as questões da sobrevivência. O Presidente falou exatamente daquilo que é concreto e que afeta o cotidiano dos portugueses. Isto não quer dizer que não devamos criticar. É claro que devemos estar atentos e criticar a ação do governo, porque ela tem muito de ataques a esses valores e, portanto, deveremos fazê-lo, e esse é o papel da oposição e o papel da vigilância até do Tribunal Constitucional, ao qual o Presidente acorre quando acha necessário, quando esses valores estão postos em causa. Mas o Presidente, não podemos esquecer, comprometeu-se a defender o país e a estabilidade, e não pode ser ao mesmo tempo promotor do seu contrário. Portanto, o papel do Presidente aqui é verificar, e temos exemplos à nossa volta de que a falta de estabilidade pode levar a crises ainda piores do que aquela que estamos a atravessar. O Presidente tem que promover o diálogo, tem que promover a concertação e nunca estimular os desentendimentos e a radicalização da situação política do país.
1: Obrigado.
6: O país precisa de avançar se queremos combater as desigualdades. E não devemos estar de acordo com tudo, mas temos que promover a procura de alternativas e estimular a procura dessas alternativas. E eu acho que esse é o papel do Presidente e, portanto, é isso que se saúda, é o respeito pelos valores republicanos e pela democracia participativa.
1: Obrigado, professora Margarida Mota. Contributo desta nossa ouvinte nos liga de Sintra. Próximo convidado do programa de hoje é o Dr. Xavier Barreto, o Presidente da Associação Portuguesa de Administradores Hospitalares. Bom dia, bem-vindo ao Fórum TSF. Dr. Xavier Barreto, ontem o Presidente da República, no diagnóstico de traça do país, defende que é preciso que os partidos se entendam para e só assim conseguiremos encontrar soluções válidas para promovermos o acesso à saúde a tempo e horas. É um apelo presidencial que vem no momento certo?
7: Muito bom dia, muito obrigado pelo convite. Eu diria que sim, a saúde, mais do que qualquer outra área da governação, precisa de um consenso que vá para além de um ciclo político, que vá para além da visão de um único governo, e portanto importa nós consensualizarmos um conjunto de questões, seja, por exemplo, no âmbito do financiamento, garantirmos que existe um financiamento plurianual, eu diria, constante, sem grandes variações. Na questão do modelo de governação tem sido muito discutido. Nós fizemos esta grande mudança, esta criação das ULS, a extinção das ERS, a própria criação da direção executiva. Portanto, houve uma mudança profunda da forma como a saúde está organizada e é governada em Portugal. E existe muita discussão à volta desse modelo, como sabemos, nos últimos 2-3 anos. Existe até a probabilidade de ele vir a ser alterado a curto prazo. O Governo prepara agora uma alteração profunda com a criação de uma agência que vai, no fundo, integrar as atuais funções da Direção Executiva, da SPMS e da ACSS, que são tudo estruturas, como sabe, de governação da saúde. Portanto, antevê-se uma mudança profunda de um modelo que foi, repare, criado há 2-3 anos. Portanto, é este o tempo que dura uma reforma da saúde em Portugal, 2-3 anos. Portanto, de facto, importa que os partidos consigam criar um conjunto de consensos que têm necessariamente que ser transversais, envolver várias visões, vários partidos políticos, certamente, e que têm que incluir estes temas que são centrais: o investimento, o orçamento, a governação. Outro tema muito importante: quem é que nós nomeamos para nomear as nossas instituições? Que requisitos é que são exigíveis a quem vai governar uma OLS? Como sabemos, os partidos políticos têm utilizado muitas OLS como forma de colocar, em muitos casos, pessoas com uma conotação partidária, pessoas que vêm diretamente dos partidos e que muitas vezes não têm experiência, não têm a formação que deviam ter para gerir uma instituição como uma OLS. E, portanto, também aí falta um consenso entre os vários partidos. Nós acompanhamos totalmente a visão do Sr. Presidente. É preciso um consenso. Foi para isso que foi criado um pacto. Está em curso, como sabe, a redação de um pacto coordenado pelo professor Adalberto. E, portanto, eu diria que é uma iniciativa muito oportuna. Eu espero que ela possa chegar a bom porto e que possa depois ter efeitos concretos na governação.
1: E parece-lhe que há condições para isso, daquilo que vai ouvindo dos diversos partidos políticos? Haverá aqui espaço para cada um saia da sua trincheira, e alguns têm visões muito diferentes, e chega aqui um consenso alargado?
7: Eu espero que sim. Mas deixe-me dizer que no passado isso não foi possível. Portanto, nós ainda há poucos meses tivemos na Assembleia da República a discussão de 3 ou 4 diplomas, 3 ou 4 decretos de lei que pareciam ter todos o mesmo objetivo, que era esta ideia de despolitizar as nomeações para as OLS. E, portanto, vários partidos apresentaram decretos de lei nesse sentido, que exigia que as pessoas tivessem que ter uma formação, uma experiência, até provas dadas na gestão para depois poderem ser nomeadas para um conselho de administração. Eu recordo que uma OLS é uma instituição, uma empresa que tem um orçamento, em alguns casos pode chegar a 1.000 milhões de euros. Portanto, é de facto, não é, é preciso de facto uma experiência, uma formação muito específica. Vi eu, vários partidos apresentaram decretos de lei e todos chumbaram os partidos dos outros, as propostas dos outros, aliás. Portanto, não foi possível chegar a um consenso, fazer uma síntese dos 3 ou 4 propostas para que a relação fosse consensual. E, portanto, infelizmente até hoje nós não conseguimos esse consenso. Eu espero que o professor Alberto consiga fazer a síntese que possa reunir esse consenso, porque só assim é que nós conseguiremos ter estabilidade. E na saúde, a estabilidade é muito importante.
5: Obrigado, Dr. Xavier Barreto, por nos ajudar também neste debate, onde lemos aqui o discurso do Presidente da República, assinalando aqui algumas das áreas que mexem com a nossa vida diária, algumas das áreas que foram salientadas por António José Seguro neste primeiro discurso que fez como Presidente da República, o primeiro discurso no 5 de outubro. Antes ainda de devolver a palavra aos nossos ouvintes, vamos ao encontro da professora Elizabeth Brasil, Presidente das Feministas em Movimento, investigadora da Universidade Nova. Bom dia, professora, bem-vinda ao Fórum TSF. Ontem, já na fase final da intervenção do Presidente da República, disse António José Seguro, que estou aqui a ler o discurso: é com este espírito de exigência que assumo o meu compromisso de trabalhar para que as futuras gerações recebam um país mais próspero, mais justo e mais coeso. Um país onde seja real a igualdade entre homens e mulheres, entre interior e litoral. Este apelo à igualdade entre homens e mulheres ganha cada vez mais importância nestes tempos que vivemos?
8: Muito bom dia, Manela Cássio, bom dia ao Fórum, a todas e todos quantos nos ouvem. Muito obrigada. Eu creio que o discurso do Presidente da República, essa parte que mencionou, ganha toda a relevância. Ele também disse que a República só se cumpre verdadeiramente e só cumpre a sua promessa quando cada pessoa sente que tem lugar, que tem voz e que pode cumprir o seu projeto de vida. E em termos da igualdade de género em Portugal, aquilo que verificamos nos últimos tempos em particular é um retrocesso, um backlash em termos daquilo que são os direitos de muitas pessoas e dos direitos das mulheres em particular. Começamos, e a igualdade de género começa em termos de políticas públicas com o seu quadro, o primeiro quadro em 1999, integrando a igualdade de género como o grande chapéu e integrando aqui também as questões da violência e da violência contra as mulheres em particular. E temos vindo, neste ciclo até à atualidade, de melhorar e tentar melhorar a situação das desigualdades de género persistentes no nosso país. Mas, porém, aquilo que também temos verificado é que essa desigualdade é persistente, por um lado, mas que conquistas que foram atingidas estão hoje ameaçadas mais do que nunca nestas 3 décadas. E podemos falar, por exemplo, em termos de desigualdades persistentes, desde logo a questão da violência de género, e em particular aquela que é contra as mulheres, mas podemos falar também das questões ainda da desigualdade salarial e também dos recentes debates legislativos de retrocesso e de revogação e de revisão de leis associadas à autodeterminação da identidade de género. E, portanto, estamos aqui a perceber, e temos já os resultados da avaliação feita em 2024 sobre as questões da igualdade de género a nível europeu, e que Portugal desce 2,4%, e temos também já a avaliação daquilo que é a conquista dos Objetivos de Desenvolvimento Sustentável do Milénio, a atingir até 2030, e que aquilo que se percebe em Portugal, mas também não só em Portugal, em outras partes do mundo, é que nós estamos num retrocesso dos direitos. E eu creio que para todos e para todas é muito visível. Quando vemos, por exemplo, uma disciplina, como a disciplina de cidadania, a retroceder e a retirar do seu currículo questões como as questões da identidade de género, como as questões dos direitos sexuais e reprodutivos, mas vemos também os crescentes discursos de ódio contra as mulheres, uma misoginia crescente nas redes sociais, nos próprios algoritmos, e, portanto, vemos que estão ameaçadas várias conquistas dos últimos 30 anos ao nível de igualdade de género, e, portanto, é uma preocupação. E a chamada de atenção do Presidente da República para esta área em concreto faz-nos todo o sentido.
5: Obrigado, Elizabeth Brasil, representa Feministas em Movimento, investigadora da Universidade de Nova. Ajuda-nos também aqui a ler o discurso do Presidente. O Presidente falou também daquele que é um dos grandes problemas do país, que é, a expressão do Presidente, é aceder à habitação condigna. Bom dia, André Escoval, é o porta-voz do Movimento Porta a Porta, plataforma Casa para Viver. Gostou de ouvir estas palavras do Presidente? Ou considera que António José Seguro poderia ou deveria ter ido ainda mais longe?
9: Bom dia, antes de mais obrigado pelo convite e começar por dizer isto. Palavras que identifiquem o problema, nos últimos tempos temos tido várias no espaço público. Tivemos ontem estas do Presidente da República, temos tido nas últimas semanas da própria União Europeia, também outros atores políticos e sociais do nosso país têm vindo a alertar para ele, e isto leva-nos a tirar uma primeira conclusão, é que estamos de facto perante um dos maiores problemas do país, em primeiro lugar, e em segundo lugar, que é uma realidade que já não consegue ser escondida, nem sequer nos discursos oficiais, e isto só por si dá-nos a grandeza do problema. Também é destacar a grandeza de trazer este assunto para as comemorações do 5 de outubro, contudo, nós temos que passar a uma nova fase relativamente ao que estamos a viver, não nos basta identificar o problema, não nos basta constatar aquilo que é uma realidade visível aos olhos de todos, é preciso entender que aquilo que estamos a identificar tem consequências diretas no dia-a-dia da vida de muitas famílias que vivem e trabalham no nosso país e que precisa de respostas imediatas. E ora, sobre isto, no quadro daquilo que são as soluções apontadas, o discurso do Presidente da República foi omisso, portanto não indicou um caminho concreto para que isso se resolva, não nos basta dizer que é preciso uma habitação digna, não nos basta dizer que é preciso uma habitação que se possa pagar, é necessário um compromisso com políticas que levem efetivamente a esse domínio. E já nesta legislatura do Sr. Presidente da República, houve matérias que foram promulgadas por ele que vão no sentido contrário a essa dignificação da habitação e a esse controle dos custos com a mesma. Portanto, saudamos que o assunto tenha sido posto na ordem do dia, contudo alertamos para a urgência profunda que esta problemática tem na vida nacional e a necessidade imediata que é preciso ter para se agir para controlar a mesma. Relembramos que ainda na última semana na Assembleia da República foi tido um entendimento entre o PSD, CDS, Chega e Iniciativa Liberal que permitiram viabilizar um pacote que põe em causa toda a estrutura do arrendamento nacional no nosso país, com políticas que terão que chegar ao cunho do Presidente da República para promulgação. E sobre esse compromisso de facto com a rejeição deste pacote, que afeta todo o arrendamento nacional, pondo em causa milhares de contratos, milhares de famílias, e que não contribui para reduzir os preços nem para aumentar a duração dos contratos, da voz de António José Seguro nós não tivemos nenhum tipo de compromisso. Portanto, também nesta senda, o Porta a Porta e a plataforma Casa para Viver, que estão a lançar grandes manifestações nacionais, desde logo anunciando já o 14 de novembro como um dia nacional de luta pelo direito à habitação, irão agir, irão procurar o Presidente da República, e mais do que a constatação do problema e a identificação com o problema, o que requeremos de António José Seguro é o compromisso claro e profundo com a não promulgação desta intenção de legislativa do Governo, pelo que ela representa aos olhos de todos no agravamento da situação. Do mesmo modo com as taxas de juros. Nós vimos nas últimas semanas a banca subir de forma imensa as taxas de juros, num quadro em que tem tido lucros acumulados com crédito à habitação sem precedentes históricos na história do nosso país, e também no discurso do Presidente da República ontem ouvimos falar no custo de vida, mas não ouvimos dizer que é hora de pôr os lucros da banca a pagar. Ora, também neste sentido, nós precisamos que o Presidente da República passe das palavras doces aos atos fortes. E aos atos fortes, quer no sentido do cumprimento da Constituição da República, quer no sentido da defesa de casa para viver, de todos aqueles que vivendo e trabalhando no nosso país precisam de uma habitação condigna. Por isso mesmo, saudamos as palavras, e saudamos as palavras sempre que vão no sentido justo. Mas, acima de tudo, queremos gestos fortes, gestos que sejam determinantes e determinados nesta fase, com eficácia para resolver aquilo que é já uma calamidade nacional e que precisa de uma resposta agora, porque o que estamos a viver é de uma brutalidade sem precedentes. Estamos a falar da habitação a consumir todo o salário da maioria dos portugueses, sem deixar margem para o resto dos gastos do custo de vida, e isto precisa de uma solução agora e não de palavras e boas intenções que continuam a deixar que o problema se agrave e sem pôr em cima da mesa as políticas alternativas que fazem falta. E é por isso que Portugal vai sair à rua, como está a sair noutros países da União Europeia, para contestar a situação calamitosa que vivemos e que necessita de uma resposta imediata.
5: Obrigado, André Escobar, o porta-voz do Movimento Porta a Porta e da plataforma Casa para Viver. Comentando aqui, o Presidente da República falou da questão do problema da habitação. Vamos retomar este debate já a seguir ao noticiário das 11. Peço desculpa ao António Simões e ao Carlos Palmela, que estavam já aqui ao telefone à espera para falar, mas vamos ligar para os dois já a seguir ao noticiário das 11, quando retomarmos o debate.

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1: 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Bom dia, são 10h58, menos uma hora nos Açores.

0: O Primeiro-Ministro confia que a posição que José Luís Carneiro tomou sobre a lei das rendas, pedindo ao governo que abandone o acordo com o Chega, esta posição não muda nada em relação à viabilização do orçamento do Estado. Uma nova forma de olhar para o cosmos valeu o Prémio Nobel da Física a um investigador belga.
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2: Temperaturas de agora, estamos com 18 graus no Porto, 21 em Ponta Delgada, 22 em Lisboa, 23 em Faro e 24 no Funchal. Avançamos agora para a edição às 11 com o Paulo Dias.
0: O investigador belga Francis Alzen é o vencedor do Prémio Nobel da Física deste ano. O anúncio acaba de ser feito pela Real Academia das Ciências da Suécia. Explica que o prémio foi atribuído pelas contribuições decisivas para o Observatório de Neutrinos, IceCube, e pela descoberta de neutrinos de alta energia de origem astrofísica. Em linguagem mais leiga, significa que o trabalho de Alzen, de 82 anos, abriu uma nova forma de observar o cosmos, complementar à luz e às ondas gravitacionais. O vencedor do Nobel da Física já tinha sido distinguido por diversas vezes, é de origem belga e é professor numa universidade norte-americana desde 1972. É o investigador principal do IceCube, um projeto que iniciou no final da década de 1980. O IceCube transformou um quilómetro cúbico de gelo da Antártida junto à estação do Polo Sul num detector de partículas. Luís Montenegro não acredita que o secretário-geral do Partido Socialista volte atrás em relação à viabilização do orçamento do Estado. A pergunta foi feita esta manhã ao Primeiro-Ministro em Estrasburgo, isto depois de José Luís Carneiro ter exigido que o governo abandone um acordo com o Chega para alterar a lei das rendas.
3: Creio que é uma posição política geral e não indexada à posição sobre o orçamento do Estado. Nem pode ser de outra maneira, porque...
0: Ter exigido que o governo abandone um acordo com o Chega para alterar a lei das rendas.
3: Creio que é uma posição política geral e não indexada

0: radicar-se numa posição fechada e votou contra. Ora, um partido que se fecha não pode exigir aos demais que não tenham capacidade de diálogo. Isso não é sério do ponto de vista político e, portanto, eu vejo isso apenas como uma manifestação de uma posição política legítima sobre o mérito da proposta que está em apreciação da Assembleia da República.
1: E nada mais do que isso, na opinião de Luís Montenegro, palavras do Primeiro-Ministro esta manhã em Estrasburgo, antes do discurso no Parlamento Europeu, numa sessão plenária dedicada ao aumento do custo de vida e ao próximo orçamento da União Europeia. O Primeiro-Ministro mostrou-se contra os cortes no orçamento comunitário e tratou de sublinhar que os fundos europeus não são pedinchices. Luís Montenegro também destacou que Portugal contribui mais para o orçamento europeu que os chamados países frugais. Montenegro explicou que Portugal contribui mais em percentagem do PIB que alguns países que não nomeou. O Primeiro-Ministro insistiu também numa ideia de coletivo na Europa e no mundo, alterar a fórmula de definição também dos preços da energia. Foi outra necessidade sublinhada por Luís Montenegro neste discurso no Parlamento Europeu. No caso da Presidente da Comissão Europeia, Ursula von der Leyen, reforçou o aviso de que só com recursos próprios a União Europeia pode manter os objetivos orçamentais, ainda antes de serem conhecidas as propostas irlandesas para o orçamento plurianual europeu. Von der Leyen destacou que há riscos se os cortes forem elevados, desde logo podem comprometer as prioridades de Bruxelas.
2: I am aware that balancing all of the constraints is not easy.
3: Tenho consciência de que equilibrar todas as restrições não é fácil. Também tenho conhecimento da difícil situação orçamental nos Estados-membros. No entanto, gostaria de alertar contra grandes cortes. Correríamos o risco de afetar profundamente prioridades críticas que todos nós acordámos em conjunto. É por isso que propusemos um pacote significativo de novos recursos próprios e sei que esta Casa me apoiará nisso. Se queremos preservar as nossas prioridades e o nível de ambição que temos para a Europa, temos de fazer o trabalho difícil do lado das receitas.
2: Work on the revenue side.
1: A Presidente da Comissão Europeia deixou um alerta sobre o agravamento dos preços da energia. O aumento dos preços dos combustíveis vai ter impacto nas empresas e nas famílias, uma ideia também defendida por von der Leyen.
3: Todos estamos a sentir esses custos mais altos. Os negócios estão sob alta pressão. As pessoas estão a lutar para pagar os impostos. E isso, é claro, poderia intensificar enquanto entramos no inverno. Temos de agir agora para proteger aqueles que mais precisam e para ter certeza de que saímos desta crise mais fortes do que entramos. A curto prazo, precisamos de apoiar os Estados-membros para responder à pressão imediata, mas, para o médio e longo prazo, precisamos de continuar a abordar os problemas estruturais que nos deixam expostos à volatilidade dos mercados de combustíveis fósseis estrangeiros. Por isso, precisamos de investir na nossa resiliência.
1: Ursula von der Leyen no discurso esta manhã no Parlamento Europeu. Também o Primeiro-Ministro Luís Montenegro discursou em Estrasburgo. Já demos conta de ideias essenciais do discurso do Primeiro-Ministro. Vamos agora ao contacto com o repórter da TSF, Rui Polónio, que acompanha esta sessão em Estrasburgo. Rui.
4: Uma sessão em que Luís Montenegro contestou a forma como está a ser discutido o próximo orçamento europeu, aqui em Estrasburgo, o Primeiro-Ministro a defender que a contribuição de cada país deve ser avaliada também em função da dimensão da economia e garante que não vai pedir favores a Bruxelas.
0: Quero aqui também dizer isto de forma clara, transparente e frontal. Portugal não encara o quadro financeiro plurianual como um concurso de pedinchices. Portugal vê o quadro financeiro plurianual como uma oportunidade de aprofundar um projeto social e económico que parte de um mercado interno só possível e viável com inovação e com a solidariedade entre todos os Estados-membros e todas as regiões.
4: Montenegro aponta ainda os chamados países frugais e sustenta que o esforço português é proporcionalmente maior.
0: Às vezes as coisas simples estão diante de nós e nem sempre as vemos com clareza. Dar 10 de 100 é muito mais do que dar 50 de 1000. Quando olhamos para as contribuições dos Estados-membros, devemos olhar para o esforço que cada Estado-membro faz daquilo que é o seu contributo face àquela que é

0: a capacidade da sua economia, nomeadamente num mercado interno que é comum e que comporta vantagens para as economias mais fortes.
1: O Primeiro-Ministro quer preservar os fundos de coesão e a política agrícola comum, ao mesmo tempo que abre espaço no orçamento para a defesa, segurança e competitividade. Deixa ainda um recado às instituições europeias.
0: Por isso quero também daqui desafiar cada um de vós a juntar-se à guerra, à burocracia e ao excesso de regulamentação que queremos implementar e estamos a implementar em Portugal e sabemos que é também um objetivo europeu. Embora saibamos e temos de ser honestos, essa burocracia e esse excesso de regulamentação persistem muito aqui em Estrasburgo, em Bruxelas, nas instituições europeias.
1: O chefe do governo português defendeu ainda novas receitas próprias para a União Europeia e questionou os descontos de que beneficiam alguns Estados. Na energia, repetiu a proposta de uma resposta europeia conjunta à subida dos preços e voltou a admitir uma reflexão sobre a formação internacional do preço do petróleo e deixa um aviso político. Se a Europa não conseguir resolver os problemas concretos das pessoas, cresce o espaço para a demagogia, o populismo e o extremismo. Foi isto no discurso de abertura. Nesta altura, Luís Montenegro já fala novamente no plenário do Parlamento Europeu, agora para responder aos eurodeputados que interviram durante as últimas horas.
2: Uma sessão no Parlamento Europeu em Estrasburgo, acompanhada pelo repórter da TSF, Rui Polónio.
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0: Daqui a pouco entra na segunda hora do Fórum TSF, 11 da manhã, com mais 11 minutos. Informação horária. 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
0: Já a seguir a segunda hora do Fórum TSF, a moderação de Manuel Cássio com produção de Inês Duarte Coelho.

0: retomamos o Fórum TSF, onde analisamos o discurso do Presidente da República no 5 de Outubro, o primeiro discurso de António José Seguro numa cerimónia comemorativa do Dia da República, e perguntamos aos nossos ouvintes como é que avaliou os apelos e críticas do Presidente. Precisamos de uma nova cultura política e de compromissos duradouros para resolver os problemas concretos das pessoas? É preciso abandonar o passa-culpas, a cultura de trincheiras e encontrar soluções que resistam aos ciclos eleitorais? E olhando para o nosso atual xadrez político-partidário, qual é a sua opinião? Temos condições para estes entendimentos que são pedidos por António José Seguro? Que opinião tem o António Simões, funcionário público dos Liga de Viseu? Bom dia.
1: Bom dia, Manuel Acácio, bom dia ao Fórum. Em primeiro lugar, agradecer ao ATSF esta oportunidade que nos dá de mostrar o descontentamento deste povo. Concordo plenamente com as palavras do António José Seguro, só tenho pena que o seu Primeiro-Ministro e o resto do Executivo Governamental não as ponham em prática, uma vez que, pronto, ainda há bem pouco tempo ouvi o discurso do seu Primeiro-Ministro em Bruxelas, como é que é? Gostava de lhe perguntar onde é que estão as estatísticas em que ele se baseia para relatar o Portugal das mil maravilhas que ele tem. Eu gostava que ele viesse os dias aqui para o interior, e gostava depois, se ele já ia para Nova Iorque e para Bruxelas, relatar o país maravilhas que ele relata e apregoa em todo lado por onde ele passa. Faço aqui um apelo mais uma vez ao Sr. Presidente da República, que obrigue o seu Primeiro-Ministro a cumprir a legislação, a cumprir a Constituição, a olhar por este povo e não a apregoar as mil maravilhas que ele apregou por todo lado. Que olhe por este povo primeiro, que é o povo dele, o povo do sangue dele, o povo da nação dele. Era só o que eu queria dizer a Manuela Cássio. Muito obrigado.
0: E obrigado, António Simões, aqui a colocar de lado o discurso ontem do Presidente da República e o discurso do Primeiro-Ministro, que aliás acompanhámos aqui em direto na TSF, discurso feito em Estrasburgo. Bom dia, Carlos Palmela, profissional de saúde, Liga-nos Lisboa. Bem-vindo também aqui ao debate que hoje fazemos.
2: Bom dia, Manuel Acácio, e bom dia aos ouvintes do Fórum. Manuel Acácio, o discurso do Sr. Presidente da República pareceu-me consensual e não tenho nada a discordar relativamente ao seu conteúdo. Mas acho que o Sr. Presidente da República podia ter dito uma coisa que era talvez útil neste contexto. O Sr. Presidente da República tem defendido muito a estabilidade. Ora, nós tivemos eleições em 2024 e em 2025. E estamos em 2026 e eu estou a ouvir com alguma frequência falar na comunicação social em crise política e em novas eleições. Ora bem, neste contexto, parece-me que esta seria uma excelente ocasião para o Sr. Presidente da República definir a sua posição a este respeito. E aquilo que me parece que seria a declaração mais útil que o Sr. Presidente da República poderia fazer seria de que no seu horizonte não está a dissolução do Parlamento. O Parlamento é a dissolução do Parlamento é da exclusiva a decisão do Presidente da República. Não há nenhuma outra forma de dissolver o Parlamento, de acordo com a Constituição, senão por intervenção do Presidente da República. Evidentemente que o Parlamento tem uma duração limitada, que é de 4 anos, a duração de cada legislatura. Mas, nesse período de 4 anos, só o Presidente da República é que pode dissolver o Parlamento. E, portanto, seria útil que o Presidente da República enviasse, em nome da estabilidade, aos partidos que compõem o atual Parlamento, uma mensagem no sentido de que qualquer crise política que surja no Parlamento deve ser resolvida no Parlamento, não por eleições. E repare, o governo depende exclusivamente do Parlamento. O Presidente da República, mesmo que quisesse, não podia demitir o Primeiro-Ministro nem o governo. A não ser num caso que a Constituição prevê de situações excepcionais que ponham em causa o normal funcionamento das instituições, situação que nunca ocorreu até hoje. E, portanto, na prática, o Presidente da República não tem poder nenhum sobre o Governo, mas tem um grande poder sobre o Parlamento. Pelo contrário, o Governo depende exclusivamente do Parlamento. O Governo, para governar, precisa de 3 coisas, que o Parlamento aprove o seu programa de governo, que não aprova nenhuma moção de censura e que não rejeite nenhuma moção de confiança. São estas as únicas três condições que o Governo precisa para governar. E, portanto, o Governo está totalmente dependente do Parlamento. O Parlamento pode demitir o Governo quando quiser. Portanto, se entender que o atual Governo está a governar mal, demite-o. E depois, então, deverá constituir um novo Governo em que o Presidente da República, de acordo com a Constituição, terá sempre uma palavra a dizer. Mas o Presidente da República também aqui tem os poderes limitados, porque qualquer solução que apresente terá de ter sempre um apoio do Parlamento. É claro que eu não estou... Eu reparo o Manuel Acácio, normalmente diz-se que a dissolução do Parlamento é a bomba atómica. Ora, a bomba atómica é uma arma de dissuasão, não é uma arma de utilização. Repare, foram utilizadas duas bombas atómicas em 1945, no final da Segunda Grande Guerra Mundial, e a partir daí nunca mais foi lançada nenhuma bomba atómica, e há muitos países que as possuem. Em Portugal, pelo contrário, é tão fácil como beber um copo d'água o Presidente da República dissolver o Parlamento.
0: Portanto, obrigado, Carlos Palmela, também pela sua participação neste debate. Vamos agora ao encontro a Inês Cardoso, diretora-geral editorial de Notícias Limitadas. Bom dia, Inês, bem-vindo ao Fórum TSF. Como é que escutaste o discurso do Presidente da República? Um discurso importante nestes tempos que vivemos ou que acabará por cair em saco roto neste tempo de trincheiras?
3: Bom dia, Manuela Cássio, bom dia ao Fórum. Eu, por acaso, penso que as duas coisas, porque elas não se excluem, ou seja, eu penso que é um apelo importante, já explico porquê, mas acho que acabará por cair em saco roto na medida em que não vemos disponibilidade para a criação de acordos interpartidários, e diria que sobretudo por parte do PSD, do partido que suporta o governo, mas já lá vamos. Nós sabemos qual é o quadro de pensamento do Presidente da República, ele tem sido muito claro relativamente a isso e, portanto, não há propriamente uma surpresa, uma novidade nestas palavras. Aliás, já na posse, o Presidente da República sublinhava que, no fundo, a estabilidade só tem valor quando produz resultados. Não há uma estabilidade, não é um valor absoluto em si mesmo, como ontem voltou a insistir. E, portanto, o objetivo, quando há a possibilidade de termos este pousio, como ele ontem referiu, este tempo sem eleições, a possibilidade de termos essa estabilidade, de facto, depois de um período de várias eleições sucessivas, de microciclos e até de alguma análise política antevendo que poderíamos estar a caminhar para um ciclo nesse sentido, é de facto a oportunidade de haver um reflexo, uma tradução do ponto de vista de políticas públicas que melhorem a vida das pessoas. E esta é a frase-chave que atravessa todo o discurso, nas várias referências aos valores republicanos, àquilo que trouxeram de melhor para a vida dos cidadãos e à necessidade de todos os cidadãos de facto terem acesso a melhores condições de vida, terem voz e não dependerem nem do local onde nascem, da condição financeira, no fundo, de termos um espaço com mais igualdade. Esta é a pergunta orientadora, é como é que conseguimos políticas públicas que melhorem a vida das pessoas num contexto que é politicamente muito dividido, com um novo quadro partidário que introduz aqui três partidos com um espaço bastante equilibrado nos órgãos de soberania, e como é que se consegue que haja uma resposta que ultrapasse a atual cultura de trincheiras. É, no fundo, muito simples esta pergunta que é feita, e a visão do Presidente da República é, como tem aliás apontado, como olhou para o Pacto para a Saúde desde a campanha eleitoral, vinha como um dos seus objetivos, é, no fundo, olhar para áreas-chave da governação e demonstrar que é preciso haver consensos que vão além do tempo das legislaturas e, no fundo, que ultrapassem os partidos de poder e sejam conseguidos entre os partidos com maior dimensão. A diferença que introduz aqui, de facto, uma nuance que não é um detalhe, é uma visão muito, muito concreta para o país e que vai, de certa forma, além destes princípios genéricos que já conhecemos por parte do chefe de Estado, é que, embora sem nomear, na referência que faz sobre a viabilização do orçamento do Estado, há uma visão muito clara, expressa neste modelo de compromissos, que aponta para um compromisso, para uma aliança, se assim podemos chamar, se calhar indo já demasiado longe nesta palavra, entre o PSD e o PS. E é neste ponto que, apesar da importância do apelo e apesar de considerarmos que, de facto, os interesses dos cidadãos em muitos momentos deveriam estar acima daquilo que são as táticas partidárias e os objetivos de um partido em particular, não creio que se consiga nada de diferente daquilo que tem sido a política e a gestão partidária neste tempo que já levamos desta legislatura, sobretudo porque o governo e o partido que o suporta, o PSD, tem sido muito claro a indicar que fala com todos, que negocia medida a medida, diploma a diploma, e é por isso que voltamos a ter agora, na questão da lei do arrendamento, uma aproximação ao Chega, e é por isso que José Luís Carneiro, imediatamente em reação ao discurso, apontou precisamente essa questão, apontou essa aproximação entre o governo e o Chega. E este é um ponto que importa refletir, porque é verdade que há legitimidade dos votos, mas há também os princípios que cada um sustenta, os princípios constitucionais que foram muito vincados na intervenção de António José Seguro. E são eles que explicam porque é que determinadas configurações fazem mais sentido do ponto de vista dos valores do nosso sistema democrático do que outros. E por que razão? Não faz sentido haver uma crítica muito cerrada em termos de disputa parlamentar a um partido como o Chega, que várias vezes tem demonstrado que está disponível para colocar em causa alguns dos princípios basilares das nossas instituições e do nosso sistema, mas depois, ao mesmo tempo, o PSD, que tão criticamente expõe essas falhas, se disponibiliza imediatamente a voltar-se para o Chega quando isso, pontualmente ou em termos de determinadas matérias, lhe é favorável. E, portanto, o reto de António José Seguro só seria passível de trazer alguma consequência se houvesse uma disponibilidade por parte dos partidos para aquilo que tem crescido. Aliás, não é por acaso que temos um manifesto nesse sentido, juntando figuras e antigos ministros socialistas e sociais-democratas, que é, no fundo, um diálogo ao centro que procura conter o espaço do Chega, que se por um lado é uma visão benigna, no sentido de se considerar que só tentando bloquear o espaço do Chega e dar respostas à vida das pessoas se pode evitar o avanço do populismo, também sabemos que essas respostas não têm funcionado noutros países europeus e que, de certa forma, quando se evita, se tenta bloquear, se deixa o Chega livre para ocupar o espaço ruidoso de oposição que ele sabe tão bem ocupar. E, portanto, este é um dilema, de facto, difícil de resolver, e é por isso que podemos ter uma visão sobre o que poderia ser mais eficaz para a vida das pessoas, mas há, de facto, uma grande dificuldade, ou não se antevê que se saia deste clima tripartido em que a cada momento cada um destes três partidos vai tentando ocupar a sua posição e vai tentando trazer algum ganho de causa para os seus objetivos na forma como negocia e dialoga com os restantes partidos.
0: E para além do Presidente da República traçou um diagnóstico do país e perguntava-te, Inês Cardoso, para além daquelas questões de que falamos mais no dia-a-dia, os preços, os problemas na saúde, a educação. Ontem o Presidente da República falou também das insuficiências do Estado, que não dão confiança aos cidadãos, e prometeu trabalhar para deixar um país onde seja real a igualdade entre homens e mulheres, interior e litoral. São também apelos importantes nestes tempos?
3: São sem dúvida apelos importantes, sobretudo porque lá estão os valores da República, que ontem se celebravam, e porque os princípios que alimentam os populismos e os extremismos têm muito a ver com essa assimetria. Ou seja, os valores democráticos só se cumprem debatendo e conseguindo trabalhar no sentido da igualdade de oportunidades e de uma maior coesão social e territorial, mas aquilo a que temos vindo a assistir é exatamente o contrário, e são muitas dessas dificuldades das populações, das assimetrias, do facto de não haver, de facto, uma igualdade de direitos e de oportunidades para os cidadãos, que alimentam o ressentimento e que alimentam as respostas mais demagógicas de alguns partidos. Portanto, estes apelos são extremamente importantes, mas mais uma vez diria que apesar de algumas melhorias nem muito lentas em alguns indicadores, é verdade que temos nos últimos dados estatísticos uma ligeira redução do risco de pobreza em Portugal, a verdade é que continuamos a ter demasiadas desigualdades e, sobretudo, na resposta dos serviços públicos, não pode aqui deixar de ser considerada, até porque foi muito apontada em concreto nesta intervenção, foram apontadas questões muito concretas da vida das pessoas e das respostas que são dadas pelos serviços públicos, a percepção que temos é de uma maior dificuldade de acesso, seja na saúde, seja na educação e seja na questão central da habitação. E não é por acaso que também temos esse debate em simultâneo nas instituições europeias, com uma tentativa de haver respostas conjuntas, e ontem António José Seguro remeteu também para a necessidade de haver uma resposta articulada europeia face à dimensão dos problemas que vivemos, porque efetivamente o que vamos percebendo é que, apesar de termos alguns indicadores macroeconómicos que são positivos, e o Luís Montenegro vai muito vendendo esse discurso relativamente ao crescimento da nossa economia em comparação com a média europeia, mas depois há de facto um fosso entre aquilo que são os grandes números e o que é a vida das pessoas e a percepção no concreto daquilo que os cidadãos sentem. Sentem uma dificuldade crescente no acesso à habitação, sentem efetivamente uma maior dificuldade na saúde e na educação, e é por isso que cada vez mais acaba por haver um agravamento entre quem tem condições financeiras para ter um seguro de saúde ou para colocar os filhos numa escola privada, num colégio, e os cidadãos que não o têm. E, portanto, estas questões são naturalmente muito significativas e foram sublinhadas nesta intervenção, da mesma forma que, do ponto de vista da coesão territorial, o chefe de Estado tem sido muito insistente nos apelos em relação ao interior. Mais uma vez, não creio que haja atenção política a estes temas. A verdade é que, se nós formos perceber que resultados há, nomeadamente quando olhamos para o relatório que avalia as políticas de valorização do interior, percebemos que têm conseguido efeitos muito ténues, não têm conseguido travar o esvaziamento populacional e não têm também metas, os documentos e os planos que vão sendo traçados não têm apresentado metas mais concretas e mais ambiciosas que permitam reverter aquilo que tem sido a evolução muito desequilibrada do nosso território. Portanto, há aqui um conjunto de obstáculos que levam a acreditar que, apesar da importância, isto voltando à tua pergunta inicial, Manuela Cássio, apesar da importância dos temas que foram colocados pelo Presidente da República, acredito ou creio que acabarão muitos deles por cair em saco roto, exatamente, porque vivemos um tempo, eu diria, até de algum empobrecimento da política. Não sei se é abusivo dizer isto desta forma, mas além desta insistência numa visão muito tática que vai mantendo os três grandes partidos sem capacidade de olharem para os temas de fundo e de conseguirem articular políticas, assistimos, do ponto de vista do debate político, da linguagem utilizada, a um certo empobrecimento que nos deixa, de facto, com menos razões de otimismo em relação à capacidade de mudança que foi aqui pedida ou apontada pelo Presidente da República.
0: Análise da Inês Cardoso, diretora-geral editorial da Notícia Limitadas, que é o grupo de comunicação social a que pertence a TSF, hoje antes também neste debate. E que opinião tem o João Tralhão, é funcionário público, está em Gaia. Bom dia.
4: Olá, bom dia. Bom dia, Manuel Cássio. Eu ouvi agora a intervenção anterior e há algum registro aqui que tenho que concordar e outro que tenho que discordar. Efetivamente, o papel da Presidência da República, do Presidente da República, é efetivamente alertar para aquilo que o país necessita, os acordos que são necessários e que são urgentes para que o país progrida, para que o país ande para a frente, mas naturalmente o Presidente da República não pode substituir ao Poder Executivo. Aquilo que o Presidente ontem abertou foi para que todos os partidos, desta ou daquela forma, não claro, e não tendo esconder, não tendo que esconder o seu programa e as suas visões, que cheguem a um entendimento sobre áreas concretas, fundamentais para a vida dos portugueses. O país não avança se continuarmos com a trincha entre uns e os outros, entre aquele que é o nosso programa e o programa dos outros. Há problemas, nomeadamente, eu estou a acabar de sair de uma consulta no SNS. A consulta teve 3 horas de atraso. O Presidente da República tem abertado, e penso que é o professor Adalberto Campos Fernandes, que está responsável pelo Pacto para a Saúde, para áreas essenciais como a saúde. A saúde é uma área que os portugueses necessitam de um entendimento que perdure. Nenhum português, eu estou a dizer, este caso foi hoje, nenhum português pode estar à espera de tantas horas de espera para, de facto, ter uma consulta no SNS. E o Presidente saudou isso. Aliás, tem um Pacto para a Saúde, foi promotor, através do professor Adalberto Campos Fernandes e da sua equipa, e isso é a resposta que eu quero. Eu estou a dar um exemplo, eu não votei no professor António José Seguro. Mas hoje, se fossem hoje as eleições, passado este tempo, não teria problema nenhum em dar o meu voto ao atual Presidente da República. Porque o país precisa de estabilidade. Não pode andar de crise em política em crise em política. E outra questão que eu queria aqui alertar é a dificuldade das pessoas. O Presidente focou isso no discurso da família, das empresas, daquilo que é o custo de vida, e isso também é, de facto, um problema concreto da vida dos portugueses. Mas eu ficaria muito satisfeito se no final do mandato, pelo menos, o Pacto para a Saúde, que o Presidente da República tanto pediu e que tanto pugna, fosse resolvido. Eu assisti com contentamento. Eu normalmente costumo ver o 5 de outubro de todos os presidentes, transversalmente, e quero lhe dizer que, apesar de não ter votado no professor António José Seguro, tenho para mim que, continuando este rumo, esta rota e estes alertas e esta dignidade que ele trouxe à atividade política, que os portugueses são maioritariamente satisfeitos com a sua presidência.
0: Obrigado, João Tralhão. E como é que a Leonor Mega, que está formada e que nos escuta em Lisboa, ouviu as palavras do Presidente? Bom dia.
5: Bom dia, Manuel Cássio. Muito obrigado por ter falado. Eu gostei muito de ouvir o Presidente. Nós sabemos que não é um lugar executivo, mas acho que é ele que tem que chamar a atenção para estas coisas, porque o governo de Luís Montenegro está a ser péssimo para a população. Eu, felizmente, eu e o meu marido temos reformas, não direi boas, mas razoáveis, mas vejo muito no supermercado as pessoas mais de idade, quando chegam à caixa para pagar, deixarem coisas na caixa porque não têm dinheiro para pagar. Eu isso acho demasiado triste. Num país democrático, provavelmente descontaram um pouco, não sei, não faço a menor ideia, mas é demasiado triste quando uma pessoa chega a uma idade em que tantas vezes gasta muito na saúde. Eu, felizmente, não gasto, porque tenho boa saúde, porque tenho SANAS, que é o Serviço de Saúde dos Sindicatos Bancários, não tenho listas de espera, não tenho. Se eu precisar de uma consulta, consigo-a no espaço pai de 5, 4 dias, 10 dias, no máximo dos máximos, e aquilo que se sabe nos Serviços Nacionais de Saúde, e que tenho amigas e ex-colegas que têm o Serviço Nacional de Saúde, que estão meses à espera de uma consulta, por isso acho demasiado triste, e acho, volto a dizer, acho demasiado triste que as pessoas de idade tenham tantas necessidades num país que já temos, um país democrático, há mais de 50 anos. Era isto que eu queria dizer.
0: Muito obrigado pelo seu contributo, Leonor Mega. Vamos agora ao encontro do professor João José Cerejeira, professor da Universidade de Minho. Isso porque, olhando aqui para o discurso do Presidente da República, ontem ele falou da questão da economia, defendendo que precisamos de aumentar a produtividade para que Estado e empresas possam oferecer melhores salários e fixar e atrair o talento, em particular dos jovens que formamos, nas nossas escolas e universidades. Defende o Presidente um país que saiba gerar riqueza, porque é garante de prosperidade através de pagamento de melhores salários e melhores pensões. E precisamos de um perfil de crescimento económico que seja mais competitivo, mais produtivo, com menos necessidade de mão de obra intensiva. Professor José Cerejeira, é um diagnóstico certeiro este que traça ao Presidente?
6: Bom dia, muito obrigado pelo convite. Assim, mais do que um diagnóstico, eu acho que o Presidente fez foi, digamos, um caderno de encargos, é propriamente um conjunto de intenções e resultados. Não fez propriamente um diagnóstico sobre as causas da produtividade portuguesa ter estar tão estagnada, isto é, ter evoluído tão pouco nos últimos anos. Portanto, também não era isso que se esperaria num discurso desta natureza. Agora, relativamente àquilo que seriam os objetivos que deveriam ser partilhados por uma grande maioria do espectro político, aí estou de acordo. Portanto, de facto, e é importante também, Presidente, colocar esta questão da produtividade no discurso, que é Portugal só pode convergir e só pode evoluir em termos salariais, como foi dito, e esse é um objetivo, melhorar os níveis de vida global, se a economia portuguesa também der uma resposta em termos daquilo que é capaz, do valor que é capaz de gerar. Portanto, nós nos últimos anos, na última década principalmente, tivemos um crescimento muito forte do emprego, portanto mais de 1 milhão de postos de trabalho que foram criados, integração também de mais de 1 milhão de imigrantes, precisamente por via deste aumento do emprego, mas foram em áreas que eram necessárias, portanto o emprego ia ser necessário, eram receitas fiscais, eram receitas para contribuições para a segurança social, sem dúvida, temos níveis de desemprego muito baixos, mas no entanto grande parte deste emprego foi criado em setores que têm um valor acrescentado relativamente reduzido face à média, portanto há aqui uma expansão da economia, mas foi uma expansão mais de natureza quantitativa do que propriamente de natureza qualitativa. Tem havido algum esforço nos últimos anos, de facto, até o próprio PRR, as agendas mobilizadoras, até recentemente, portanto, mesmo estas reformas estão a acontecer no âmbito também da ciência, a criação de novas universidades, ou pelo menos dar uma nova roupagem a alguns politécnicos que estão transformando em novas universidades, portanto, dando aqui alguma protagonismo também à inovação e à relação entre a universidade, a academia e as empresas, mas isso precisa ser muito mais reforçado. Eu chamo só atenção ainda sobre este aspecto, sobre a importância da inovação. Muito recentemente, creio que na semana passada, saiu um indicador que é feito todos os anos pelo Instituto de Patentes Internacional sobre o Global Innovation Index, coloca Portugal na 30ª posição. Portanto, está um bocadinho abaixo da Espanha, está um bocadinho abaixo de outros países europeus, portanto, logo atrás de Espanha, de outros, Chipre e de Itália. Mas temos outros países que juntaram-se à União Europeia, como é o caso da Estónia, que já estão numa posição muito favorável, em 17º. E, portanto, o relatório mostra algumas áreas onde Portugal evoluiu, mas também mostra outras áreas onde é possível fazer mais. Por exemplo, na área, apesar de no ranking global estarmos em 30º, no âmbito das instituições, aqui quando falamos de instituições, falamos do funcionamento do próprio Estado, aí já estamos em 42º. Portanto, estas instituições, o próprio Estado parece que puxa Portugal para baixo em alguns indicadores. Quando olhamos para o capital humano e para a linha e para a investigação, estamos em 20º. Portanto, há aqui um país, de facto, que parece estar a funcionar, muitas vezes a duas velocidades. Portanto, há, de facto, uma geração mais jovem, bastante mais, com níveis de educação superior muito mais elevados do que as gerações mais antigas. As nossas instituições de ensino superior, apesar dos poucos recursos e do investimento que tem sido feito, ser relativamente escasso, mas tem correspondido, digamos, a essa exigência que é feita a nível nacional, mas depois, seja do próprio tecido empresarial, seja da reforma do Estado, que é preciso um Estado ágil, que é preciso um Estado menos burocrático, com uma justiça que funcione, tudo isso parece que arrasta o país e torna aqui alguns pesos que faz com que o país não ande mais rápido. Ao nível empresarial, o que eu me refiro é muitas vezes os entraves que existem ou os poucos incentivos que existem para que as empresas cresçam. E aqui a dimensão fiscal, a dimensão burocrática, dos licenciamentos, etc., são fundamentais. Portanto, houve alguns exemplos em que quando se torna menos burocrática a administração pública, quando há um claro caminho a percorrer, quando há uma conjugação das políticas públicas com iniciativas empresariais, as coisas resultam. E um exemplo disto foi, por exemplo, porque ele tem sido excelente na parte do turismo, o crescimento que tivemos do alojamento local, nasceu porquê? Porque houve um conjunto de legislação que foi alterada, que foi simplificada, que permitiu a renovação ocupação dos centros das cidades, que estavam claramente em decadência. Houve também a liberalização do espaço aéreo, portanto a entrada das companhias low cost, que gerou aqui um setor onde Portugal é muito competitivo a nível internacional. Agora, o turismo por si só não faz um país mais rico, não é? Portanto, é preciso outras atividades, é preciso uma capacidade de atrair investimento direto estrangeiro que procura países como Portugal, porque é um país seguro, é um destino seguro, onde a energia até não tem vindo de alguma maneira a estar os preços mais protegidos do que noutros países, porque estamos menos dependentes do gás natural, por exemplo, uma energia muito mais assente a energias renováveis, que são agora mais competitivas do que as energias de fonte fóssil. Portanto, Portugal tem condições para atrair este investimento de maior valor acrescentado. Mas, por vezes, depois enfrenta as barreiras administrativas, o licenciamento, etc., que colocam Portugal numa posição bastante mais desfavorável. E, portanto, era preciso, de facto, haver aqui alguns pactos de regime a vários níveis, seja a nível fiscal, seja a nível administrativo, seja a nível da justiça, que tornasse Portugal também mais competitivo nesta perspectiva e por consequente, capaz de aumentar a produtividade média e os salários, que é o objetivo último que se pretende.
0: Obrigado, Sousa Sargeiro, por estar também aqui a ler com atenção o discurso do Presidente da República, mais concretamente aqui estas referências à economia e à necessidade de mudarmos o perfil da nossa economia e com melhores salários. Bom dia, Mário Pinto, está reformado, liga-nos da Figueira da Foz, bem-vindo ao Fórum TSF.
7: Bom dia para si e para todos os ouvintes. Eu não ouvi o discurso do Presidente da República, mas para que o ouvi, portanto, o discurso vai dar sempre ao mesmo. A justiça está como está. A educação está como está. A segurança está como está. Agora, eu só queria dizer que estes governantes só vão lá para o governo, é só para sovernar e não é. Eles querem lá saber do povo. Pois admiram-se que a abstenção é de 50%, é 70%. Então, pois é um descrédito total. As pessoas trabalham, o dinheiro mal chega para comer, mal chega para pagar o gás, a luz, a água. E depois ainda vêm dizer para a televisão que a vida está a correr bem, não sei o que mais. Eu, para mim, eles nunca trabalharam na vida, porque se trabalhassem, a maior parte dos deputados que lá estão, alguma vez eles estiveram, alguma vez trabalharam, alguma vez apanharam sol, chuva e vento. Olha, eu, pelo menos, eu tive 48 anos de descontos. 48, formei-me aos 63 anos, apanhei uma talhada de 140 euros, e depois há as pensões vitalícias, eu é que devia receber a pensão, porque trabalho desde criança, apanhei muita chuva, muito vento, muito sol, agora esses deputados nunca fizeram, e agora só um à parte, houve um comentador, que é o José Gomes Ferreira, que é o comentador...
0: Mas não ouvimos aqui no Fórum TSF, Mário Pinto. Mas fica clara a sua opinião e o seu descontentamento. Agradeço a sua participação. E espreito aqui o Facebook da TSF, escreve o Arlindo Paz Correia. O discurso de mensagem do Presidente da República, António José Seguro, foi um suave puxão de orelhas aos vários partidos e ao Governo. Cada partido puxa a brasa à sua sardinha, mostrando pouca abertura a uma solução que melhore os serviços e a vida dos portugueses, como é notório em cada debate na Assembleia da República. Infelizmente, Portugal continua e continuará na política de terra queimada pela incompetência de políticos que nos governam. Bom dia, professor Flint Lima. Bem-vindo ao Fórum TSF. O Presidente da República ontem falou também no discurso que fez, falou também na educação, na necessidade de educarmos e qualificarmos melhor e também de aproveitarmos os jovens que são formados nas nossas escolas e universidades. É um apelo que hoje faz sentido?
8: Bom dia e obrigado pelo convite. Sim, é um apelo que faz todo o sentido. No momento em que a educação está a sofrer uma profunda revolução, um forte abanão, Nuno Crato em 2013 dizia que queria implodir o Ministério da Educação, não conseguiu. Este ministro está a fazê-lo, espero que seja de forma positiva, ainda é cedo para avaliar esta política educativa, mas este Presidente da República, o Dr. António José Seguro, é muito preocupado e tem muito carinho pela escola, tem particular também pela escola pública, mas pela educação do seu país. Isso é bastante importante. As palavras que ontem ouvimos foram gratificantes para nós. Agora, muitas vezes esbarram nas táticas políticas, esbarram, portanto, num Parlamento onde, de facto, a tática política sobrepõe-se muitas vezes ao interesse das populações e também ao interesse da escola e, em particular, da escola pública. Ele pediu, e nós temos falado nisso já há muito tempo, convergências ao nível de pactos na educação. Ainda agora os diversos ouvintes falaram, muitos falaram, alguns, no pacto da saúde, etc. Eu tenho falado muitas vezes em pacto na educação. É urgente de devolver à escola a estabilidade. Nós não podemos estar sempre a mudar de políticas, e isso também ontem foi firmado por António José Seguro, à cor, ao sabor das marés legislativas. Ora vem o governo de esquerda e há um certo tipo de política educativa, ora vem o governo de direita e há outro tipo de política educativa. Portanto, é necessário, na verdade, um pacto de educação em várias situações, em várias áreas. Eu aqui adianto duas muito importantes para nós. Por exemplo, em relação ao currículo. O currículo é aquilo que nós ensinamos nas escolas aos nossos alunos e é uma tentação dos novos governos em mudar o currículo dos governos anteriores, muitas vezes sem os avaliar, e também em relação à avaliação externa, às provas de aflição, às provas de moda, aos exames nacionais, o quarto e sexto ano. Aqui a estabilidade devia de perdurar. Eu espero que as palavras de ontem do Presidente da República sirvam e irão servir certamente para pressionar este governo a fazer mais e melhor, no caso concreto, pela nossa educação, porque eu reconheço muita qualidade à escola pública, que podia ter mais, se houvesse, na verdade, um investimento maior, quer ao nível dos recursos humanos, quer ao nível do edificado, a escola pública e os seus profissionais, que ontem tiveram de parabéns, foi o Dia Mundial do Professor, fazem todos os dias omeletes sem ovos. Um trabalho fantástico que muitas vezes é desconhecido até da própria imprensa e é preciso divulgar as coisas positivas que nós nas escolas fazemos.
0: E obrigado, professor Filipe Lima. Não tenho coragem de roubar mais tempo. Sei que encontrou e me interrompeu por momentos uma reunião em que estava a participar para nos ajudar neste debate. Volto a espreitar aqui o Facebook da TSF e escreve o Vasco Alves: mais importante que assumir é cumprir os compromissos, algo que não acontece frequentemente na política. Quem não faz parte de cargos políticos não compreende como se pode atingir os objetivos se não houver trabalho de equipa. Continuaremos no mesmo marasmo de sempre, em que palavras levas o vento. Bom dia, Margarida Davi, bem-vinda ao Fórum TSF. Corremos o risco de as palavras do Presidente da República irem com o vento das táticas partidárias?
9: Corremos, não vimos outra coisa até hoje, nas últimas décadas de discursos. Mas eu vou desalinhar nesta ideia de que efetivamente não tem havido compromissos entre as principais forças políticas, entre as duas forças políticas que durante estes anos de democracia estiveram à frente do país. Na
0: duas
9: verdade,
0: PS-PSD.
9: PS e PSD. Se nós olharmos para os vários governos PS e PSD, naquilo que é efetivamente estruturante, há muito mais continuidade do que disrupção. Aliás, basta ver toda a moldura de regras europeias que constrange efetivamente a política nacional para perceber que a margem de manobra em variadíssimos temas não é muito grande e, portanto, não há uma variação gigantesca de políticas entre PS e PSD quando estão no poder. Mesmo em relação à escola pública, na verdade, se nós formos analisar as últimas décadas, os últimos 20 anos, por exemplo, de políticas educativas, nós vemos alguns estilos diferentes e vemos, sim, alguns zigue-zaguear relativamente a determinado tipo de opções sobre mais exames, menos exames, que tipo de avaliação para os professores. Mas, na verdade, o que nós vemos de consistente e muito consistente é uma degradação brutal da escola pública, do investimento na escola pública e do investimento nas condições de trabalho das pessoas que fazem a escola pública, os professores, os auxiliares, enfim, todos os profissionais que contribuem para a sua existência. O mesmo relativamente à saúde. Nós tivemos algumas diferenças um bocadinho mais acentuadas quando a esquerda, mais à esquerda, conseguiu influenciar a governação por exemplo, acabando com algumas parcerias público-privadas na saúde. Mas, naquilo que é muito estrutural, PS e PSD não divergiram ao longo de décadas na maneira como geriram o Serviço Nacional de Saúde. Ambos os partidos tiveram governos que fizeram os hospitais de tipo EPE, tipo empresarial, que fizeram parcerias público-privadas, que sustentaram a maior parte dos exames complementares de diagnóstico em recursos privados e não em recursos próprios do Serviço Nacional de Saúde, tiveram políticas de gestão de recursos humanos, de profissionais que trabalham nos hospitais, que fizeram com que esses profissionais partissem à procura de outras oportunidades, fosse no estrangeiro, fosse nos hospitais privados. E, portanto, se nós vamos a analisar as várias políticas, mesmo em termos fiscais, porque é que nós hoje temos um país onde o trabalho é tão penalizado pelos impostos e tão sobrecarregado pelos impostos e com rendimentos relativamente baixos, paga-se tantos impostos, enquanto os rendimentos de capital, as rendas, são muito menos taxadas. Essa é uma opção que foi estrutural e que foi mantida por governos tanto de PS como PSD. As sucessivas, variedíssimas alterações ao Código do Trabalho, exceção feita à agenda do trabalho digno, que interrompeu aqui uma determinada dinâmica, mas as variedíssimas mais de 20 alterações que fizeram ao Código de Trabalho nos últimos 20 anos são alterações que foram sempre no sentido de flexibilizar o mercado laboral, de dar menos poder aos trabalhadores, menos poder à contratação coletiva, menos poder aos sindicatos. E isto tudo, nós podemos estar aqui a falar de impostos, podemos estar a falar de trabalho, podemos estar a falar de saúde, podemos estar a falar de habitação, por exemplo, onde também houve uma flexibilização crescente das regras do mercado de habitação, e sim, há algumas diferenças entre o programa Mais Habitação de António Costa e estas novas medidas, não só as que o Governo já aprovou no seu plano inicial de habitação, mas essas novas agora que espera aprovar com o acordo do Chega. Sim, há algumas diferenças, mas em muitas destas coisas aquilo que encontramos são mais diferenças de ritmo e de estilo do que propriamente enormes zigzags de política.
0: E já estamos aqui quase, portanto, mesmo a tirar, Margarida, desculpa tentar acelerar o teu raciocínio, mas gostava ainda de te perguntar, parece que depois deste discurso, há pouco aqui uma nossa ouvinte escrevia no Facebook, era um pouco um puxão de orelhas, um suave puxão de orelhas aos partidos e ao governo, parece que alguma coisa vai mudar no jogo político, no xadrez político?
9: Mas mudar o quê? Se a AD conseguiu já fazer aprovar um orçamento que a oposição nem viu, graças ao PS, que há algum acordo maior do que esse, e se a AD tem, exceção feita ao pacote laboral, conseguido aprovar quase todas as suas políticas, muitas delas com a ajuda do Chega. Na verdade, nós temos aqui um tripé que tem ajudado de uma forma ou de outra, umas vezes apoiando-se mais no pé direito, outras vezes apoiando-se mais no pé esquerdo, mas que tem segurado este governo minoritário e que muito provavelmente o continuará a segurar até ao final da legislatura. Portanto, há aqui é uma certa ideia antipartidos e antipolítica que prepassa desta ideia de que não interessa votar em quem se vota, porque as políticas são todas iguais. Na verdade, a política é precisamente votar em quem se vota e dar a oportunidade a quem governa de exercer as suas políticas, e este governo, na maioria dos casos, tem tido essa oportunidade, e depois será responsabilizado pelos resultados, bons ou maus, esperemos que bons, que esta governação venha a ter.
0: Obrigado, Margarida Vian, análise da comentadora da Política Nacional da TSF ao discurso do Presidente da República, mesmo a terminar. Respeito aqui o Facebook da TSF, escreve a nossa ouvinte Rosa Francisco, ela responde à pergunta que fazemos se haverá condições para os entendimentos que são pedidos pelo Presidente, e escreve a Rosa Francisco que as condições existem, o que não existe é vontade política. Por vezes, a Assembleia da República mais parece um circo. Se não vejamos, há dias foi discutido o preço dos bens essenciais e dos combustíveis. Vários partidos apresentaram suas propostas. E nada foi aprovado. E termina a Rosa Francisco com um apelo aos políticos: não brinquem com quem vos elegeu e respeitem quem vos deu um voto de confiança.

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1: São 11h58, menos uma hora nos Açores.
2: O Primeiro-Ministro acredita que o secretário-geral do PS não vai voltar atrás em relação à viabilização do orçamento do Estado. É a reação de Luís Montenegro depois de José Luís Carneiro ter exigido ao Governo que desista do acordo com o Chega na Lei das Rendas. Luís Montenegro está em Estrasburgo e no discurso no Parlamento Europeu pediu uma resposta coordenada entre os europeus ao aumento do custo de vida. O belga Francis Alzen é o vencedor do Prémio Nobel da Física pela nova forma de olhar o cosmos. Escutamos daqui a pouco neste noticiário Mário Pimenta, do Laboratório de Instrumentação e Física de Partículas do Instituto Superior Técnico, é amigo de Alzen e fala dele como um físico à moda antiga.
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1: Temperaturas atualizadas, estamos agora com 18 graus no Porto, 22 em Ponta Delgada, 23 em Lisboa, 24 em Faro e 25 no Funchal. Para a edição ao meio-dia com Paula Dias.
2: Começamos pelo Nobel da Física deste ano, foi para o belga Francis Alzen. O anúncio feito pela Academia Sueca justifica que o prémio foi atribuído pelas contribuições decisivas para o Observatório de Neutrinos, IceCube, e pela descoberta de neutrinos de alta energia de origem astrofísica. Em linguagem que consigamos perceber melhor, o trabalho de Alzen, de 82 anos, abriu uma nova forma de observar o cosmos, complementar à luz e às ondas gravitacionais. O vencedor do Nobel da Física já tinha sido distinguido por diversas vezes, é de origem belga e também professor numa universidade norte-americana desde 1972. A TSF acaba de falar com Mário Pimenta, do Laboratório de Instrumentação e Física de Partículas do Instituto Superior Técnico. Ele garante que o Nobel da Física deste ano está muito bem entregue, afinal foi um homem que se lançou atrás de uma ideia louca, captar no gelo polar notícias dos neutrinos, que são uma espécie de mensageiros ariscos dos confins do universo.
3: Os neutrinos, de uma fonte muito distante, são muito, muito escassos, portanto, precisamos ter detectores muito, muito grandes. E a ideia foi dizer porque é que não vamos para o Polo Sul, onde nós podemos ter uma capacidade, uma massa enorme de gelo, e vamos instalar um detector dentro do gelo no Polo Sul. Que é uma ideia inacreditável, é uma ideia de loucos. Há uma ideia, em princípio devia funcionar, mas entre a ideia e a capacidade de executar a ideia e seguir, ao longo de tantos anos, conseguir arranjar os meios necessários, explorar as oportunidades, e estamos a falar de ciência fundamental. Não estamos a falar nem de armas, nem estamos a falar de coisa. Não é nada imediato, é conhecimento puro, é sabermos o universo que nós vivemos. É das melhores coisas que nós temos ainda, é a nossa curiosidade sobre. E estamos a falar de ciência fundamental. Não estamos a falar nem de armas, nem estamos a falar de coisa. Não é nada imediato, é conhecimento puro, é sabermos o universo que nós vivemos. É das melhores coisas que nós temos ainda, é a nossa

0: início da experiência, na altura a experiência chamava-se Amanda, estavam com um problema. O que é a experiência? É enfiar dentro do gelo linhas de detectores a grande profundidade. Eu já o convidei e ele vem sempre uma pessoa muito, muito, muito disponível, só quando não consegue mesmo. Já veio pelo menos umas 5 ou 6 vezes. Conheço muito bem. Aliás, foi ele que me fez o prefácio do livro que eu publiquei com a Sandra de Angelis, da segunda edição do livro de New World in Astral Practical. Portanto, é uma pessoa, eu considero um amigo. Faz um bocadinho a concepção de um físico à antiga. Portanto, é um físico que percebe que é preciso experiências, é pelas experiências e pelos dados novos que a física se alimenta. É uma pessoa excepcional.
1: A satisfação de Mário Pimenta com o Nobel da Física, que este ano distingue o belga Francis Alzen. Mário Pimenta é professor e investigador no Laboratório de Instrumentação e Física de Partículas no Instituto Superior Técnico. O Primeiro-Ministro confia que José Luís Carneiro não vai voltar atrás na viabilização do Orçamento do Estado. Ontem, o secretário-geral do PS exigiu ao Governo que abandone o acordo com o Chega para alterar a Lei das Rendas. Questionado esta manhã em Estrasburgo sobre se temia que o secretário-geral socialista voltasse atrás em relação ao orçamento, Luís Montenegro acredita que isso não vai acontecer, não seria sério.
2: Creio que é uma posição política geral e não indexada à posição sobre o orçamento do Estado. Nem pode ser de outra maneira, porque todos nós somos pessoas sérias e o contexto com que o Governo e o Presidente do maior partido do Governo dialogaram com o secretário-geral do Partido Socialista, é conhecido, foi público, é transparente e não tem nenhuma ligação com outras iniciativas legislativas que estão neste momento em apreciação na Assembleia da República. No caso concreto da lei relativamente ao arrendamento, o Partido Socialista decidiu radicar-se numa posição fechada e votou contra. Ora, um partido que se fecha não pode exigir aos demais que não tenham capacidade de diálogo. Isso não é sério do ponto de vista político e, portanto, eu vejo isso apenas como uma manifestação de uma posição política legítima sobre o mérito da proposta que está em apreciação na Assembleia da República.
1: Luís Montenegro, declarações aos jornalistas em Estrasburgo, antes do discurso que fez esta manhã no Parlamento Europeu, numa sessão plenária dedicada ao aumento do custo de vida e ao próximo orçamento da União Europeia. O Primeiro-Ministro defendeu uma resposta coordenada a nível europeu para lidar com o aumento do custo de vida e também se mostrou contra cortes em termos de orçamento comunitário. Luís Montenegro defendendo que este quadro plurianual, o quadro financeiro, pode ajudar a economia portuguesa.
2: Portugal vê o quadro financeiro plurianual como uma oportunidade de aprofundar um projeto social e económico que parte de um mercado interno só possível e viável com inovação e com a solidariedade entre todos os Estados-membros e todas as regiões.
1: O Primeiro-Ministro apelou também à contribuição dos Estados-membros.
2: Dar 10 de 100 é muito mais do que dar 50 de 1000. Quando olhamos para as contribuições dos Estados-membros, devemos olhar para o esforço que cada Estado-membro faz daquilo que é o seu contributo face àquela que é a capacidade da sua economia.
1: E com estas palavras, Luís Montenegro, considerando que em termos de PIB, Portugal é dos países que mais contribui, o Primeiro-Ministro, neste discurso, ainda fez um desafio a menos burocracia.
2: Quero também daqui desafiar cada um de vós a juntar-se à guerra, à burocracia e ao excesso de regulamentação que queremos implementar e estamos a implementar em Portugal e sabemos que é também um objetivo europeu. Embora saibamos e temos de ser honestos, essa burocracia e esse excesso de regulamentação persistem muito aqui em Estrasburgo, em Bruxelas, nas instituições europeias.
1: Depois de ouvir este discurso do Primeiro-Ministro, o eurodeputado do Chega, Tanger Correia, voltou a criticar a aposta no Pacto Verde e fez também uma pergunta direta a Luís Montenegro.
3: Como justifica o seu apoio a António Costa para a

0: presidência do Conselho, a pessoa que deixou Portugal num estado calamitoso em termos de coesão. Falemos agora da nossa capacidade de produzir. Desde que entramos na CEE, perdemos 64% das capturas de pescado, perdemos mais de 62% da frota pesqueira, produzíamos cerca de 60% das nossas necessidades de trigo, agora produzimos 5%. Mas temos painéis solares. Faz-se um excelente cozido à portuguesa com painéis solares.
1: Ironia de Tanger Correia. Já a eurodeputada do Partido Socialista, Marta Temido, levou a habitação a este debate. A eurodeputada questionou Montenegro sobre o papel que a União Europeia pode ter na resposta à crise.
2: Referiu na sua intervenção o tema das prioridades da habitação, mas no passado considerou que este era um problema de cada país. Continua hoje a achar, e depois daquilo que nos disse hoje, que a União não tem nenhum papel nesta crise que tanto afeta a todos. Recordo que em Portugal uma das políticas do atual governo foi colocar o teto de uma renda moderada em 2.300 euros, o dobro daquilo que esta eurodeputada paga por uma renda em Bruxelas. Nunca as rendas ficaram tão altas. O que pode a Europa fazer? Diz que acelerar a transição energética é uma prioridade. E concordamos. Mas quanto ao apoio às famílias e às pequenas empresas, para quando a aprovação em Portugal do Plano Social para o Clima, que pode permitir aceder a fundos europeus?
1: Marta Temido, a eurodeputada do Partido Socialista, já João Cotrim de Figueiredo, da Iniciativa Liberal, pediu mais reformas e mais ambição ao governo português, sublinhando que as contas certas não chegam. À esquerda, Catarina Martins, a eurodeputada do Bloco, levou para este debate os preços dos combustíveis e também a utilização da base das Lages. Ela questionou a posição portuguesa perante o conflito e, no caso de João Oliveira, eurodeputado do PCP, juntou a crise da habitação às negociações do próximo orçamento europeu. Ele questionou mesmo o Primeiro-Ministro sobre as escolhas do Governo e da União Europeia. São declarações que daremos conta noutros noticiários da TSF. Neste discurso no Parlamento Europeu, o Primeiro-Ministro afirmou também que a prioridade política em Portugal é a habitação, e ontem na primeira celebração como Presidente da República do 5 de Outubro, António José Seguro destacou também que a habitação é um dos grandes problemas do país. No fórum da TSF, André Escoval, porta-voz do movimento Porta a Porta, defendeu a importância das palavras do Presidente, mas acrescentou que o país precisa mais do que isso.
3: Não nos basta identificar o problema, não nos basta constatar aquilo que é uma realidade visível aos olhos de todos, é preciso entender que aquilo que estamos a identificar tem consequências diretas no dia-a-dia da vida de muitas famílias que vivem e trabalham no nosso país e que precisa de respostas imediatas. O discurso do Presidente da República foi omisso, portanto não indicou um caminho concreto para que isso se resolva. Não nos basta dizer que é preciso uma habitação digna, não nos basta dizer que é preciso uma habitação que se possa pagar, é necessário um compromisso com políticas que levem efetivamente a este domínio. Nós precisamos que o Presidente da República passe das palavras doces aos atos fortes.
1: António José Seguro assumiu também o compromisso de trabalhar para que as futuras gerações recebam um país mais próspero, justo e coeso, onde exista realmente igualdade entre homens e mulheres. Elizabeth Brasil, investigadora, presidente da Associação Feministas em Movimento, também ouvida no fórum, destacou a relevância das palavras do chefe de Estado, mas fez um alerta.
4: Conquistas que foram atingidas estão hoje ameaçadas mais do que nunca nestas três décadas. Desde logo das questões ainda da desigualdade salarial e também dos recentes debates legislativos de retrocesso e de revogação e de revisão de leis associadas à autodeterminação da identidade de género.
1: Também a saúde mereceu a atenção do Presidente da República, que pediu aos partidos que se entendam. Xavier Barreto, Presidente da Associação dos Administradores Hospitalares, partilha desta ideia. É necessário um consenso na saúde que vá para além de um ciclo político, para além de um único governo.
5: Seja, por exemplo, no âmbito do financiamento, garantirmos que existe um financiamento plurianual, eu diria constante, sem grandes variações. Na questão do modelo de governação tem sido muito discutido. Nós fizemos esta grande mudança, esta criação das ULS, a extinção das ERS, a própria criação da direção executiva. Portanto, houve uma mudança profunda da forma como a saúde está organizada e é governada em Portugal. Portanto, de facto, importa que os partidos consigam criar um conjunto de consensos que têm necessariamente que ser transversais, envolver várias visões, vários partidos políticos, certamente, e que têm que incluir estes temas que são centrais: o investimento, o orçamento, a governação.
1: Presidente da República não se esqueceu também da educação e, neste caso, Filinto Lima, o Presidente da Associação de Diretores de Agrupamentos e Escolas Públicas, considera essencial um pacto para a educação.
6: É um apelo que faz todo o sentido. No momento em que a educação está a sofrer uma profunda revolução, um forte abanão, mas este Presidente da República, o Dr. António José Seguro, é muito preocupado e tem muito carinho pela escola. Agora, muitas vezes esbarram nas táticas políticas, esbarram, portanto, num Parlamento onde, de facto, a tática política sobrepõe-se muitas vezes ao interesse das populações e também ao interesse da escola e, em particular, da escola pública. Ele pediu, e nós temos falado nisso já há muito tempo, convergências ao nível de pactos na educação. É urgente de devolver à escola a estabilidade. Nós não podemos estar sempre a mudar de políticas, e isso também ontem foi afirmado por António José Seguro, à cor, ao sabor das marés legislativas. Ora vem o governo de esquerda e há um certo tipo de política educativa, ora vem o governo de direita e há outro tipo de educativa.
1: Filinto Lima, ouvido esta manhã no Fórum da TSF, reações às palavras do Presidente da República no primeiro discurso que fez nas comemorações do 5 de outubro. Carles Puigdemont está livre. Um juiz do Supremo Tribunal de Espanha levantou hoje o mandado de detenção contra Puigdemont, antigo líder separatista catalão, que vive no exílio. A decisão abre caminho ao regresso de Puigdemont à Espanha, há pouco tempo das eleições legislativas, marcadas para o final de novembro, eleições antecipadas. O juiz decidiu, depois do Tribunal Constitucional ter validado o alargamento da lei da amnistia de 2024 ao crime de peculato, ou seja, desvio de dinheiros públicos. A Bulgária tem uma operação de resgate em marcha no Mar Negro, procura recuperar a tripulação de dois navios mercantes atacados por drones esta madrugada. O governo de Sófia reuniu de emergência. O ataque aconteceu por volta das 3 da manhã na zona económica exclusiva da Bulgária. Os navios foram atingidos por drones marítimos e aéreos. Um dos navios afundou-se. O navio que se afundou seguia com bandeira do Togo e navegava para norte. Ainda não se sabe que carga transportava. O outro navio, que levava trigo e seguia para sul, incendiou-se, mas a tripulação foi retirada a tempo. O chefe do governo búlgaro, Rumen Radev, afirma que foi um ataque absolutamente inaceitável e uma violação flagrante do direito internacional. A tripulação do navio afundado continua desaparecida. No caso do segundo navio, dois tripulantes ficaram feridos, foram recolhidos por uma embarcação da Marinha Búlgara e seguem para terra, onde já têm equipas médicas à espera. Os outros 16 tripulantes estão a ser transportados por uma lancha da Polícia de Fronteira. 11 são turcos, 7 são indianos. As autoridades estão também a vigiar possíveis derrames de petróleo e outros danos ambientais. O primeiro-ministro da Bulgária avisou que a guerra está a alargar-se e o risco de um conflito global está a aumentar, com ataques que já chegam a navios comerciais civis. A Organização Mundial da Saúde considera que é baixo o risco para a Rússia perante a notícia de uma morte causada pela peste na região da Sibéria. Trata-se da morte de uma técnica de laboratório na região de Irkutsk. Segundo a avaliação inicial da OMS, com base na informação disponível, o risco é entre moderado e baixo nesta região siberiana, baixo para o conjunto da Rússia e muito baixo para a região Europeia da Organização Mundial da Saúde. Os Estados Unidos exigem, entretanto, informações rápidas e transparentes às autoridades russas sobre este caso. Em solo norte-americano, a situação está a ser seguida pelas autoridades de saúde pública, mas são poucos os detalhes conhecidos. Moscovo limita-se a informar que a situação epidemiológica nesta região é estável e várias medidas de emergência foram tomadas nos últimos dias, sobretudo a identificação de todas as pessoas que tiveram contacto com a cientista, esta técnica de laboratório que acabou por morrer.
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0: 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Daqui a pouco vamos ter em antena o prato do dia. Mais à frente ainda os negócios em português. Ao meio-dia e meio, o alargado de desporto. Por agora estamos com 20 minutos para lá do meio-dia. Informação horária. 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
1: Peça de seguida, o Prato do Dia leva-nos até Braga, ao restaurante O Pórtico. O Prato do Dia tem a edição de Fernando Melo.
2: Estamos num lugar especial de Braga, que é o Santuário do Bom Jesus, no restaurante O Pórtico. 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
1: Prato do Dia, a habitual edição de Fernando Melo, com o som de José Guerreiro. Hey Jude,
0: 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À hora do almoço, ficamos a conhecê-los melhor através da música.

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1: Meio-dia 24, vamos aos negócios em português, edição de Ana Maria Ramos.
2: Com a perspectiva de investir mais de 30 milhões de euros na área da inovação até 2030, a Mottingill acaba de lançar o Audacious, um programa internacional para apoiar startups e scale-ups na identificação de tecnologias inovadoras e projetos desenvolvidos em qualquer parte do mundo, capazes de responder a desafios reais, estratégicos e operacionais no grupo, que está presente em vários países, desde a América Latina à África. Explica Rui Coutinho, o diretor de inovação do Grupo Mottingill.
3: O Audacious é o programa global de inovação aberta do Grupo Mottingill para todas as suas geografias e unidades de negócio. E nesta primeira edição do Audacious decidimos trabalhar a inovação aberta focada no bem-estar dos nossos colaboradores. O princípio é muito simples. Todos os nossos colaboradores deveriam regressar a casa no final do dia de trabalho melhor do que estavam quando saíram de casa. Portanto, nós estamos à procura em todo o mundo de startups com soluções prontas a implementar que nos ajudem em quatro grandes objetivos. Como podemos antecipar risco de forma a que ele não exista nos nossos contextos de trabalho? De que forma é que podemos detectar antecipadamente risco para podermos proteger as nossas pessoas? De que forma é que podemos garantir que temos visibilidade sobre a localização das nossas pessoas, o contexto de trabalho em que estão a operar, que tipo de equipamentos estão a operar em cada momento nos nossos estaleiros e nos nossos sites de obra? E, por fim, como é que podemos ajudar as nossas pessoas não apenas a serem produtivas, mas também a serem felizes, a garantirem o seu bem-estar? Portanto, estas quatro grandes ideias para os nossos mais de 50 mil colaboradores em todo o mundo estão na base desta ideia. Irmos à procura de boas soluções inovadoras, a partir do momento em que sejam selecionadas. A Mottingill, fundamentalmente, e pondo isto de forma muito simples, torna-se cliente destas startups, implementando num primeiro momento em contexto de piloto, ou seja, em experimentação, pilotos que são pagos. A startup retém toda a sua propriedade intelectual, retém todo o capital da sua empresa, portanto, ao participar no Audacious, a Mottingill não ficará com nenhum tipo de equity na startup. A startup mantém toda a sua independência, todo o seu trabalho. De alguma forma, as startups selecionadas passam a integrar o clube de fornecedores de inovação do grupo Mottingill, e isso pode, de alguma forma, alavancar e escalar negócio para essas startups. A nossa perspectiva é que, ao longo deste período estratégico, tenhamos diretamente para atividades de inovação um investimento superior a 30 milhões de euros, que procuram, de facto, construir aquilo que vão ser os negócios do futuro, os materiais do futuro, os processos, os equipamentos, as tecnologias que a Mottingill vai continuar a utilizar para o seu ciclo de crescimento. Isto significa que temos um objetivo, aqui em 2030, uma parte do volume de negócios da Mottingill já possa ser alavancado por via da inovação. Gostávamos muito que fosse uma parte substancial, mas estamos a trabalhar para isso.
2: A Mottingill mantém candidaturas abertas até ao dia 16 de outubro na plataforma Audacious para um programa que está aberto a startups e scale-ups de todo o mundo, desafiadas então a apresentar soluções inovadoras para responder a grandes desafios do futuro.
1: Negócios em português, edição de Ana Maria Ramos. Esta é a jornada informativa TSF de terça-feira. Temperaturas atualizadas. Aguardo a renovação do quadro. Aí estão elas. 18 graus no Porto, 21 em Ponta Delgada, 23 em Lisboa, 24 em Faro, 25 no Funchal. Vamos a caminho do alargado desporto. De

0: Meio-dia e meia, menos uma hora nos Açores. Vamos aos temas em destaque no Largado Desporto.
1: Cristiano Ronaldo, depois de prometer a verdade aos portugueses, continua em silêncio. A verdade do jogador, para já, só pela boca dos mais próximos. Itália rende-se a Issa Dumbiá. O selecionador italiano diz que o médio do Sporting é hoje um jogador mais bem preparado. Neste jornal, reportagem TSF, na terra natal de Gabri Veiga, isto no dia em que o médio do Futebol Clube do Porto é homenageado. Nos Mundiais de Judo, Otari Kvantidze está eliminado.
0: Já ouvimos os destaques do Jornal de Esporte. Vamos ao desenvolvimento. A edição é de Bruno Sousa Ribeiro.
1: Começamos pelos Mundiais de Judo que decorrem em Baku, porque há essa eliminação desta manhã de Otari Kvantidze. O português foi eliminado pelo japonês Ryuga Tanaka. Otari Kvantidze tinha prometido muito antes da viagem para Baku, mas acaba por perder logo no combate inicial. Logo a seguir ao combate, o atleta português tratou de explicar a derrota.
2: Estava focado, nem sei quantos minutos é que tinham passado ou quantos que faltavam, só sei que estava focado, estava a fazer aquilo que o mestre me tinha indicado, até estava a correr bem. Houve ali um momento que ele aproveitou e projetou-me, mas a responsabilidade é minha.
1: Por agora, Otari Kvantidze mostra-se desiludido.
2: Este ano 2026 tem sido muito, muito frustrante, porque depois de 2025, que fiz 7 provas e em 5 delas disputei por medalhas, sempre. Agora este ano já fiz 7 provas e tendo perdido o segundo combate, o primeiro. Por isso este ano tem sido muito difícil. Eu sinceramente não tenho falta dos treinos, eu sou aquele atleta que todos os dias tenta fazer máximo, é disciplinado, faço tudo, tento fazer ao menos os certinhos e espero que um dia este trabalho recompense.
1: A desilusão de Otto Kvantidze, atleta português eliminado logo no combate inicial nos Mundiais de Judo pelo japonês Ryugo Tanaka. Os Mundiais decorrem com a competição individual até ao próximo sábado. Portugal tem ainda em prova Joana Crisóstomo, menos 63 quilos, vai competir na quarta-feira. Thaís Pina, menos 70 quilos, compete na quinta-feira. Patrícia Sampaio, menos 78 quilos, e Jorge Fonseca, menos 100, vão competir na sexta-feira. E, por último, Rochelle Nunes, mais 78 quilos, compete no sábado. Os Mundiais de Judo decorrem em Baku. Jorge Jesus publicou há pouco, durante esta manhã, uma mensagem no Instagram. O selecionador nacional escreve que terminamos esta fase com um excelente resultado. 4 jogos, 4 vitórias. Que venha agora a próxima etapa. Estamos confiantes, é o que escreve o selecionador de Portugal. No que toca à polémica com Ronaldo, todos os esclarecimentos foram prometidos para depois dos 4 jogos. Acontece que até agora, sobretudo da boca do jogador, que prometeu a verdade aos portugueses, nada foi explicado. Rita da Silva Vieira, há mais pormenores sobre o momento em que Ronaldo decidiu abandonar o estágio.
3: Foram apenas 10 palavras. Estas 10 palavras que quebraram a relação entre Ronaldo e Jorge Jesus.
4: Se tudo acontecer normalmente, é o Gonçalo que vai jogar.
3: Jorge Jesus, na antevisão do jogo com a Dinamarca, garantia que, apesar do descontentamento já demonstrado por Ronaldo, o plano era manter a ideia era manter o plano e Gonçalo Ramos ia ser titular no jogo frente à Dinamarca. O jornal O Jogo conta hoje que estas declarações foram a gota de água para Cristiano Ronaldo. O avançado estava a acompanhar a conferência de Jorge Jesus no estádio, numa sala ao lado, e quando percebeu que Jorge Jesus ia manter Ramos como titular titular, disse que ia embora porque não estava a fazer nada na seleção. O resto da história já toda a gente conhece. Ronaldo saiu do estádio, não treinou e poucas horas depois estava num avião rumo a Madrid. Ora, o jornal do jogo ainda acrescenta mais pormenores e garante que Jorge Jesus nunca teve a intenção de pedir desculpas a Cristiano Ronaldo por considerar que fez sempre o melhor para a equipa, apesar de ter admitido a certa altura que Ronaldo, que não deveria ter colocado Ronaldo a aquecer durante tanto tempo. Do lado do avançado português, não há espaço a entendimento. A CNN Portugal avança que o capitão diz que não regressa à seleção enquanto Jorge Jesus for o selecionador nacional, o que deixa todas as decisões nas mãos de Pedro Proença, o presidente da Federação Portuguesa de Futebol. Ontem, Piers Morgan, jornalista inglês próximo de Cristiano Ronaldo, volta a afirmar que o português se sentiu desrespeitado.
5: Then he goes to Ronaldo and says, look, I know we said you'd rest in the second two games, but I want you for 30 minutes against Norway.
6: Depois, Jorge Jesus disse ao Ronaldo, eu sei que concordamos que ias descansar nos próximos dois jogos, mas eu quero-te jogar 30 minutos contra a Dinamarca. Ronaldo respondeu, ok, se é isso que queres, eu jogo. Ronaldo senta-se no banco, aquece durante 25 minutos e nunca entra em campo. Para ele, esta é uma questão de respeito. Prometeram-lhe uma coisa e o oposto aconteceu. Ronaldo recebeu garantias e, no final de contas, este treinador tem dito repetidamente, em conferências de imprensa, eu é que mando, o Ronaldo é apenas mais um jogador.
3: Verdades diferentes para cada um dos lados, até agora sem ouvirmos Cristiano Ronaldo de viva voz, como prometeu aos portugueses. A seleção nacional volta a jogar em novembro.
1: Para já, ainda sem a situação resolvida na seleção nacional, Cristiano Ronaldo está de regresso aos treinos do Al Nassr. Mais alinhado com a seleção está Lionel Messi. Recordo que o jogador diz hoje adeus à seleção da Argentina em clima de festa, no jogo particular diante do Benin. O estádio Monumental está pronto para uma noite, dizem os argentinos. Diz a imprensa argentina que vai ser de emoções fortes. Cabri Veiga está a viver o melhor início de época da carreira no Futebol Clube do Porto e é hoje homenageado na terra natal. A reportagem da TSF foi até à Galiza e falou com quem sempre conviveu com a família Veiga. A reportagem é do Hugo Miguel Taveira.
7: Junto à cafetaria El Pincho, tão perto de Vigo como da fronteira com Portugal, o nome Veiga é familiar. Não há quem diga mal de quem educou o pequeno Gabri, um menino que cresceu ali mesmo, na vila do Porrinho.
8: Gente humilde, boa gente. Que são de câncer.
9: São gente humilde, são boa gente. Toda a família é de cá. A avó do Gabri era uma senhora maravilhosa. Eles viviam aqui e os pais ainda vivem. Eram vizinhos do meu amigo. Moram naquele edifício ali atrás, numa urbanização que tem um parque ali no meio.
7: A passar junto à esplanada do El Pincho, Juan vê alguém que pode ajudar na conversa.
8: José, vem cá. Este é mais artista que ele. Vem para cá.
7: Por mero acaso, o artista José também se lembra do jovem Gabri Veiga.
10: Conheço ele porque somos vizinhos. Ele tem mais ou menos a mesma idade do meu filho, por isso antes brincávamos.
7: Juan e José são devotos ao Celta de Vigo. Foi de lá que saiu o Gabri Veiga aos 22 anos, atrás dos milhões da Arábia Saudita. Há quem diga que foi muito cedo, mas o celtista Juan não concorda.
9: Fez bem porque saiu jovem, mas também voltou jovem. Ganhou mais o Gabri em 2 anos do que o Iago Aspas a vida toda a jogar no Celta.
7: Atualmente, Gabri Veiga não está longe de casa. A proximidade do Porto com a Galiza fez de José mais um adepto dos dragões.
11: Já que não está no Celta, que esteja no Porto.
12: Já que não está no Celta, que esteja no Porto. Oxalá ganhe a Liga e a Taça de Portugal com Gabri Veiga.
7: No Porrinho, ninguém se esquece de Gabri Veiga e a família retribui. Quem o garante é Javier, o dono da sede dos Zoqueiros, um grupo de apoio ao Celta de Vigo.
13: O pai do Gabri Veiga convidou-nos a nós, da direção dos Zoqueiros, para ir ver o jogo do Porto com o Deportivo. E nós vamos fazer uma homenagem ao Gabri Veiga para comemorar os 20 anos da nossa casa. Vamos prestar-lhe um tributo por ser um porrinho que jogou no Celta.
14: Porrinho que jogou no Celta.
7: Um gesto de agradecimento para um filho da terra. A criança introvertida que brincava nas ruas do Porrinho, Gabri Veiga virou uma referência para os galegos e agora também para os portistas.
1: O pai e a mãe de Gabri Veiga são recebidos logo à noite na casa dos Zoqueiros do Porrinho, onde o médio do Futebol Clube do Porto é homenageado. Entretanto, Gabri Veiga continua a trabalhar com vista ao próximo jogo dos Dragões, nos Barreiros, frente ao Marítimo. Os internacionais regressam depois de amanhã. O jogo, recordo, é no sábado às 18h, na Madeira, no estádio dos Barreiros. O selecionador de Itália está rendido a Issa Doumbia. O médio do Sporting estreou-se ontem pela seleção italiana, na vitória por 3-1 sobre a Turquia, tal como o Vergara. Roberto Mancini só tem elogios para os dois.
14: O Vergara precisa de jogar nestas partidas para crescer de nível. Ele tem qualidade e vai evoluir. Precisa de um pouco de tempo, mas vai melhorar muito. Já o Doumbia é um caso um pouco diferente. Agora joga no Sporting, na Liga dos Campeões. Então está um pouco mais à frente que o Vergara. Mas em relação ao Vergara, acredito mesmo que tem possibilidades de melhorar muito.
15: Credo che abbia le possibilità di migliorare tanto.
1: Roberto Mancini, selecionador italiano, diz que Doumbia está mais preparado nesta altura. Já a grande parte da imprensa de Itália considera Doumbia como o homem do jogo e classifica-o como exuberante e vigoroso. São alguns dos adjetivos que ilustram a exibição do médio do Sporting na estreia a titular ao serviço da seleção de Itália. No futebol feminino, Raquel Ferreira recusa qualquer pressão extra para Portugal eliminar a Irlanda do Norte na próxima sexta-feira. Portugal é apontado como favorito para o primeiro play-off de acesso ao Mundial Feminino de Futebol. A média do Torriense prefere olhar para essa questão como uma responsabilidade.
16: Não temos pressão, mas sabemos do que temos que fazer. Temos a experiência de ter estado lá uma vez, mas sabemos que também playoffs são finais e temos que jogar assim, como sendo uma final.
1: Raquel Ferreira, média do Torriense, em declarações aos jornalistas no estágio que a seleção feminina está a fazer em Lagos. Portugal joga na Irlanda do Norte na sexta-feira, na primeira mão do play-off. O segundo encontro acontece daqui a uma semana no Estádio Municipal de Portimão. Para se apurar, recordo, para o Mundial do Brasil, Portugal tem de passar dois play-offs. Agora, uma entrevista PSF a Gonçalo Franco, jogador português do Swansea City, que aponta a subida ao principal escalão do futebol inglês. Não faz a coisa por menos. Em entrevista à TSF, Gonçalo Franco não esconde que a promoção é um objetivo do Swansea, equipa que neste momento lidera a segunda divisão inglesa.
17: Estamos numa fase muito inicial, estamos no início do campeonato, mas eu não posso dizer que não quero e não penso em subir. Estaria a mentir se dissesse isso. Penso que é possível, acredito muito em mim, no que eu posso dar à equipa, no meu trabalho, que posso ajudar toda a gente, no que todos os meus colegas podem ajudar o clube a atingir esse objetivo. E sem dúvida que vamos todos fazer por isso, porque é um objetivo para todos.
1: Nestas declarações à TSF, Gonçalo Franco destaca a importância do treinador, o também português Vítor Matos, com quem trabalha há um ano no Swansea.
17: Chegou numa fase em que a equipa não estava muito bem e pronto, lá conseguiu mudar a mentalidade e trouxe energia. Parece que trouxe com ele muita energia que fez com que conseguíssemos dar a volta e felizmente conseguimos. Estamos muito felizes com ele, tanto eu como os meus companheiros de equipa, porque quando se vive do dia-a-dia sobre vitórias é sempre melhor. Este ano está a correr super bem, tivemos uma entrada no campeonato super, super positiva, ocupamos o primeiro lugar do campeonato, está toda a gente super motivada, sabendo sempre que a Liga Inglesa pode mudar tudo de um momento para o outro.
1: No plantel da equipa do País de Gales estão também Tiago Parente e Stéphane Eustáquio.
17: Fico feliz por eles terem vindo para lá, porque realmente acredito que não se arrependeram, porque é sempre bom estar a trabalhar com portugueses, mesmo estando fora, faz-nos sentir um bocado mais em casa. É sempre bom ouvir e poder falar português com colegas de equipa e também vieram-nos ajudar e sem dúvida vão ser muito importantes para nós durante toda a época. Fico feliz.
1: A cumprir a terceira época no Swansea City, desde que saiu do Moreirense, Gonçalo Franco revela na TSF que quer continuar a jogar no futebol inglês.
17: É sempre bom representar um grande clube em Portugal, não é? Toda a gente sabe que de Portugal têm saído muitos jogadores com muita qualidade, têm chegado jogadores com muita qualidade, mas neste momento acho que a minha passagem no futuro não será por Portugal. Gostava muito de jogar na Premier League e é por isso que eu trabalho todos os dias, porque é um objetivo mesmo, sem dúvida.
1: Gonçalo Franco aqui entrevistado pelo jornalista Hugo Miguel Taveira. Ele aponta a subida da equipa do País de Gales, da equipa galesa, à Premier League, ao principal escalão do futebol inglês. Vamos ver o que acontece no final da temporada. Digo-lhe ainda que Fernando Alonso vai regressar ao Dakar em 2027. De acordo com a imprensa espanhola, o piloto volta ao volante de um Aston Martin. E no ténis, Jannik Sinner não volta a competir este ano. O número 1 do mundo decidiu colocar um ponto final antecipado na temporada devido ao problema no joelho direito e perde assim a liderança do ranking para Alexander Zverev. Já agora digo-lhe que Carlos Alcaraz revalida título em Tóquio e conquista o 4º troféu do ano. O tenista espanhol venceu a Jiří Lehecka em 2 sets por 7-6 e 6-4.
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0: 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Estamos agora a 12 minutos da 1 da tarde, conferindo as temperaturas. Há momentos estávamos com 18 graus no Porto, 21 em Ponta Delgada, 23 em Lisboa, 24 em Faro e 25 no Funchal. Música em antena já a seguir. You Can Win Charlie Brown com o tema Magnolia. Fique para ouvir, já a seguir.
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0: Música em antena na TSF com You Can Win, Charlie Brown e o tema Magnolia. Estamos agora a 8. Estamos agora, dizia eu, a 8 minutos da 1 da tarde. Vamos ao Minuto Corporate Finance, o novo ciclo contributivo da Segurança Social, com Patrícia Gonçalves, do serviço Line Partner da Moneris.
1: A Segurança Social está a implementar uma mudança estrutural na forma como as empresas cumprem as suas obrigações contributivas. Chama-se Simplificação do Ciclo Contributivo, ou SCC, e vai eliminar a entrega manual da Declaração de Remunerações. Com o novo modelo, é a própria Segurança Social que passa a apurar automaticamente a obrigação contributiva. Às empresas, pode confirmar, alterar ou comunicar novos valores no portal da Segurança Social. Durante 2026, a adesão é voluntária e faseada. A partir de janeiro de 2027, passa a ser obrigatória para todas as entidades empregadoras. E atenção, uma vez feita a adesão, é irreversível. O que deve a sua empresa fazer desde já? Confirmar com o fornecedor de software de recursos humanos se a solução está devidamente preparada para integrar o novo sistema. Deverá também rever e validar os dados de vínculos e remunerações dos trabalhadores, mantendo esta informação devidamente atualizada no portal da Segurança Social Direta. Quem se preparar em 2026 entrará em 20

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3: Emissão da TGSF, vamos a caminho das notícias à uma, logo depois à Brasília dentro, para já a recordação com os Smiths. Até à hora certa.

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1: Boa tarde agora, meio-dia e 58, menos uma hora nos Açores.

0: Mais de 300 alunos do primeiro ciclo do ensino básico em Marvila ainda não têm aulas. A Junta de Freguesia faz o alerta e garante agora à TSF que ainda não tem respostas do Ministério da Educação. A FENPROF estima que cerca de 3 mil alunos do primeiro ciclo na Grande Lisboa e Setúbal ainda não tenham professores. O Primeiro-Ministro está confiante, não será por causa da Lei das Rendas que o PS vai voltar atrás em relação à viabilização do Orçamento do Estado.
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2: Temperaturas de agora, estamos com 18 graus no Porto, 22 em Ponta Delgada, 24 em Lisboa, em Faro, 24 também e no Funchal 25. Avançamos agora para a edição da Uma com o Paulo Dias.
0: Quase uma semana depois de ter denunciado o que se estava a passar, a Junta de Freguesia de Marvila ainda não teve uma resposta do Ministério da Educação. Em 6 escolas do primeiro ciclo faltam 14 professores e, por isso, são 14 turmas que não têm docente, afetando mais de 300 alunos. Em declarações ao início desta tarde à TSF, Ricardo Ribeiro, chefe da Divisão de Educação da Junta de Freguesia de Marvila, lamenta que esteja tudo na mesma.
3: Não, até ao momento nada mudou, pelo menos a Junta de Freguesia não foi notificada nesse sentido, portanto, nem o Sr. Presidente, nem o respectivo Executivo, até ao momento não temos essa indicação. No Ministério da Educação não temos qualquer novidade.
4: E qual é o sentimento?
3: O sentimento é de preocupação, porque continuamos a perceber que as escolas continuam com dificuldade em dar resposta aos alunos, por consequência aos encarregados de educação. Portanto, esta é a principal preocupação, apesar da responsabilidade não ser da Junta de Freguesia, na atribuição dos docentes, do Sr. Presidente e o respectivo Executivo, gostaria de ter uma resposta.
0: A Junta de Freguesia de Marvila tem mantido contactos com os diretores das escolas que tentam gerir o problema.
3: O que os diretores têm transmitido ao Sr. Presidente é que continuam com este problema para resolver. Continuam sem conseguir dar resposta aos pais que entregam as crianças de manhã e, portanto, alguns que conseguem ficar com os educandos em casa, mas há outros que não conseguem. Portanto, cria-se aqui um problema, muitas vezes, de sobrelotação em sala de aula, ou então, que há outros coordenadores e diretores que dizem que fazem, é uma adaptação daquilo que é possível fazer na escola com tantos alunos que existem sempre.
0: Nesta freguesia de Lisboa, há escolas que admitem contratar técnicos ou professores de outros ciclos para darem aulas aos alunos do primeiro ciclo do ensino básico. Ricardo Ribeiro considera que esta medida não é suficiente.
3: Existem escolas que estão a tentar ter essa resposta. Existe um problema, eles podem ter os técnicos. A questão é por quanto tempo será e como será feito o lecionamento das disciplinas e das aprendizagens. Porque a escola pode encontrar essa solução, ter técnicos, mas a questão é quem é que leciona, que conteúdos é que são lecionados, né? Portanto, quanto tempo é que demorará essa solução?
0: Este responsável da área da educação na Junta de Freguesia de Marvila espera que o Ministério da Educação responda o mais rápido possível. A TSF falou com José Feliciano Costa, é um dos secretários-gerais da FENPROF. Ele destaca que a situação em Marvila não é caso único na região de Lisboa.
5: Preocupadíssima, mas aliás esse é um problema de Marvila, mas é um problema, por exemplo, de muitas escolas aqui na área metropolitana de Lisboa. Vou-lhe dar aqui exemplos, a Rui Bela em Sintra, onde falta também um conjunto significativo de horários, o que é Luz Belas, o agrupamento de escolas Francisco Santos, no bairro da Padre Cruz, onde faltam 7 ou 8 horários, Luís São Monteiro, Loures, metropolitana de Lisboa, vou-lhe dar aqui exemplos, a Rui Bela em Sintra, onde falta também um conjunto significativo de horários, o que é Luz Belas, o agrupamento de escolas Francisco Santos, no bairro da Padre Cruz, onde faltam 7 ou 8 horários, Luís São Monteiro,

0: e desculpa esta expressão, arrumá-los nas salas.
1: Pelas contas da FENPROF, há ainda quase 130 horários do primeiro ciclo por preencher na Grande Lisboa.
0: Destes 5 dias que vão do dia 1, quarta-feira, são horários que têm que estar na plataforma até dia 8, portanto, na quinta-feira, dia 5, como é feriado e fim de semana, não há ofertas, portanto, não são colocadas ofertas na plataforma. Nós estamos a falar de 128 horários só do primeiro ciclo. E 128 horários pode implicar, ou implica, sensivelmente, 3 mil alunos ou mais afetados. E a situação pode ser mais complicada do que esta, não é? Porque estes são os alunos a quem as escolas, enfim, não conseguiram resolver de facto o assunto. Estou a falar da Grande Lisboa sem incluir Setúbal, porque em Setúbal temos aqui também, do primeiro ciclo, perto de 40 também horários, mas também com esta ressalva.
1: A TSF já contactou o Ministério da Educação perante este problema na freguesia de Marvila e não só, como escutámos nestas declarações de José Feliciano Costa, um dos secretários-gerais da FENPROF, trabalho do jornalista da TSF, Leonardo Alexandre. O Primeiro-Ministro confia que José Luís Carneiro não vai voltar atrás na viabilização do orçamento do Estado. Ontem, o secretário-geral do PS exigiu ao governo que abandone o acordo com o Chega para alterar a lei das rendas. Questionado esta manhã em Estrasburgo sobre se temia que o secretário-geral do PS voltasse atrás em relação ao orçamento, Luís Montenegro acredita que isso não vai acontecer, não seria sério.
2: Creio que é uma posição política geral e não indexada à posição sobre o Orçamento do Estado. Nem pode ser de outra maneira, porque todos nós somos pessoas sérias e o contexto com que o governo e o presidente do maior partido do governo dialogaram com o secretário-geral do Partido Socialista é conhecido, foi público, é transparente e não tem nenhuma ligação com outras iniciativas legislativas que estão neste momento em apreciação na Assembleia da República. No caso concreto da lei relativamente ao arrendamento, o Partido Socialista decidiu radicar-se numa posição fechada e votou contra. Ora, um partido que se fecha não pode exigir aos demais que não tenham capacidade de diálogo. Isso não é sério do ponto de vista político e, portanto, eu vejo isso apenas como uma manifestação de uma posição política legítima sobre o mérito da proposta que está em apreciação na Assembleia da República.
1: Palavras do Primeiro-Ministro esta manhã em Estrasburgo, antes do discurso no Parlamento Europeu, numa sessão plenária dedicada ao aumento do custo de vida e também ao próximo orçamento da União Europeia. Luís Montenegro defendeu a solidariedade entre os 27, Rui Polónio.
3: Luís Montenegro quer que o esforço de cada país pese na negociação do próximo orçamento europeu. Em Estrasburgo, sustenta que não basta olhar para quanto paga cada Estado e garante que não vai a Bruxelas pedir favores.
2: Portugal vê o quadro financeiro plurianual como uma oportunidade de aprofundar um projeto social e económico que parte de um mercado interno só possível e viável com inovação e com a solidariedade entre todos os Estados-membros e todas as regiões.
3: Montenegro aponta os chamados países frugais e afirma que o esforço português é proporcionalmente maior.
2: Dar 10 de 100 é muito mais do que dar 50 de 1000. Quando olhamos para as contribuições dos Estados-membros, devemos olhar para o esforço que cada Estado-membro faz daquilo que é o seu contributo face àquela que é a capacidade da sua economia.
3: O Primeiro-Ministro quer manter os fundos de coesão e a política agrícola comum, mas admite novas prioridades como defesa, segurança e competitividade. Contesta também os descontos de que beneficiam alguns Estados e defende novas receitas para a União. Deixa ainda um recado às próprias instituições europeias.
2: Por isso quero também daqui desafiar cada um de vós a juntar-se à guerra, à burocracia e ao excesso de regulamentação que queremos implementar e estamos a implementar em Portugal e sabemos que é também um objetivo europeu. Embora saibamos e temos de ser honestos, essa burocracia e esse excesso de regulamentação persistem muito aqui em Estrasburgo, em Bruxelas, nas instituições europeias.
3: Na energia, Montenegro volta a defender uma resposta conjunta à subida dos preços e repete a proposta para discutir a forma como é formado o preço internacional do petróleo. Deixa ainda um aviso político: sem respostas concretas aos problemas das pessoas, afirma o Primeiro-Ministro, aumentou os

0: para a demagogia, o populismo e o extremismo.
1: E depois de ouvir este discurso de Luís Montenegro, era o deputado do Chega, Tanger Correia, voltou a criticar a aposta no Pacto Verde e fez uma pergunta direta ao Primeiro-Ministro.
2: Como justifica o seu apoio a António Costa para a presidência do Conselho, a pessoa que deixou Portugal num estado calamitoso em termos de coesão? Falemos agora da nossa capacidade de produzir. Desde que entramos na CEE, perdemos 64% das capturas de pescado, perdemos mais de 62% da frota pesqueira, produzíamos cerca de 60% das nossas necessidades de trigo, agora produzimos 5%. Mas temos painéis solares. Faz-se um excelente cozido à portuguesa com painéis solares.
1: No caso de Marta Temido, a eurodeputada do PS levou a habitação ao debate. A eurodeputada do PS questionou Montenegro sobre o papel que a União Europeia pode ter na resposta à crise.
3: Referiu na sua intervenção o tema das prioridades da habitação, mas no passado considerou que este era um problema de cada país. Continua hoje a achar, e depois daquilo que nos disse hoje, que a União não tem nenhum papel nesta crise que tanto afeta a todos. Recordo que em Portugal uma das políticas do atual governo foi colocar o teto de uma renda moderada em 2.300 euros, o dobro daquilo que esta eurodeputada paga por uma renda em Bruxelas. Nunca as rendas ficaram tão altas. O que pode a Europa fazer? Diz que acelerar a transição energética é uma prioridade, e concordamos. Mas quanto ao apoio às famílias e às pequenas empresas, para quando a aprovação em Portugal do Plano Social para o Clima, que pode permitir aceder a fundos europeus?
1: No caso de Catarina Martins, ela sublinhou os preços dos combustíveis e a utilização da base das lajes. A eurodeputada do Bloco de Esquerda questionou a posição portuguesa perante o conflito.
4: As contas inexplicáveis não são só na habitação. Falou dos combustíveis também. Porquê é que Portugal pode menos que a Espanha ou a Polónia quando se trata de intervir para baixar os preços dos combustíveis? E se o Primeiro-Ministro pode mesmo vir aqui dizer que nós não participamos nos conflitos que estão a afetar a vida dos europeus, quando a base das lajes está a ser usada ilegalmente para a guerra de Trump e de Israel, que fechou o Estreito de Hormuz e que está a provocar este colapso no preço dos combustíveis? Sr. Primeiro-Ministro, o Bloco de Esquerda fez queixa ao Ministério Público porque o uso das bases das lajes é ilegal. O Ministério Público já está a investigar. Mas não era preciso uma investigação para que Portugal, sequer a paz, não fizesse parte da guerra.
1: E João Coutrinho de Figueiredo pediu mais reformas e mais ambição ao governo português. Para o eurodeputado dos liberais, as contas certas não chegam.
5: Se a Europa tem problemas de crescimento e produtividade, Portugal tem maior. Se a Europa tem um problema de burocracia, Portugal tem o maior. Se a Europa não está preparada para a inteligência artificial, Portugal está pior. Se a Europa tem um problema de fuga de jovens talentos, Portugal tem o maior. E se a Europa tem problemas na habitação, na saúde, na educação, Portugal também os tem, na maior parte do tempo, há mais tempo. Isto não sou eu que o digo. É o diagnóstico que, ano após ano, faz a própria União Europeia. Portanto, Sr. Primeiro-Ministro, se na Europa, como em Portugal, são necessárias reformas, elas não se fazem sem coragem e sem convicções. E quando o país precisa de reformas, o seu governo demasiadas vezes hesita, calcula e adia, em vez de avançar. Demorar que Portugal tem contas certas, eu digo, ainda bem, mas não chega. Portugal tem que querer ser mais do que o bom aluno da disciplina orçamental, enquanto continua na cauda da Europa em todo o resto.
1: E no caso de João Oliveira, ele juntou a crise da habitação às negociações do próximo Orçamento Europeu. O comunista questionou Luís Montenegro sobre as escolhas do Governo e as escolhas da União Europeia.
6: Também na habitação a situação se agrava. Há cada vez mais pessoas que não encontram uma casa que possam pagar ou perdem a casa que têm por não conseguirem suportar o aumento das rendas ou das prestações do crédito à habitação. Custa tanto arrendar um T2 no Cartacho como um T1 em Bruxelas. E a pergunta que lhe faço, Sr. Primeiro-Ministro, é se vai promover políticas que garantam o direito à habitação ou se, pelo contrário, vai insistir naquelas que agravam a crise que atinge cada vez mais pessoas. Por fim, Sr. Primeiro-Ministro, a proposta para o próximo quadro financeiro plurianual é de um quadro comunitário mais pequeno, com a Comissão Europeia no controle dos fundos que pertencem por direito próprio aos Estados-membros, com 1 euro milhões de fundos para a guerra e as multinacionais do armamento, mas uma razia de cortes nas políticas de coesão, nos apoios aos agricultores, aos pescadores e às regiões ultraperiféricas. O senhor vai aceitar um orçamento contra os interesses nacionais e o povo português?
1: Reação dos eurodeputados portugueses ao discurso de Luís Montenegro no Parlamento Europeu. Digo-lhe ainda que Carles Puigdemont está livre. Um juiz do Supremo Tribunal de Espanha levantou hoje o mandado de detenção contra Puigdemont, antigo líder separatista catalão que vive no exílio. A decisão abre caminho ao regresso de Puigdemont à Espanha. Há pouco tempo das eleições legislativas antecipadas, marcadas para o final de novembro, o juiz decidiu, depois do Tribunal Constitucional ter validado o alargamento da lei da amnistia de 2024 ao crime de peculato, ou seja, desvio de dinheiros públicos.
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1: Esta é a emissão da TSF, estamos com 16 minutos para lá da 1.

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2: E depois da primeira volta, mergulhamos Brasil Adentro com o Miguel Baumgartner. Viva, Miguel.
3: Olá, olá, boa tarde.
2: E oi, José Bruno Ribeiro.
3: Oi, Judite.
2: Hoje, em direto, a pergunta é: e agora Brasil? Flávio Bolsonaro terminou à frente com 47,03%. Lula ficou 2 pontos abaixo com 45,16%. Nunca aconteceu quem parte em segundo lugar depois da primeira volta chegar ao Planalto. Flávio Bolsonaro leva cerca de 2 milhões de votos de vantagem sobre o incumbente Luiz Inácio Lula da Silva, e a onda bolsonarista também entrega ao Partido Liberal a maior Câmara na Câmara dos Deputados, e tudo indica também a maior bancada na Câmara dos Deputados, e tudo indica também outros 28 senadores. Posto isto, vamos então tentar perceber o que é que se segue. E começo por ti, José Bourbon Ribeiro. O que é que correu mal à campanha de Lula da Silva e o que é que pode ser feito para recuperar? São duas perguntas numa só, mas vamos por partes.
3: É muito difícil responder essa pergunta entre turnos, entre voltas. Se a campanha de 2022 foi uma campanha riquíssima para se estudar pós-eleitoralmente, e saíram estudos riquíssimos, nomeadamente os estudos do Filipe Nunes e do Thomas Talman, esta vai ser ainda mais rica. Eu creio que o que aconteceu no Brasil, isto é indiscutível, é uma grande vontade de mudança, uma vontade enorme de mudança, que me parece até agora o PT não tinha apanhado, e uma mudança tão grande e talvez tão desesperada, que é um salto num buraco escuro. Porque Flávio Bolsonaro não tem experiência prévia de governo. Ninguém lhe conhece uma ideia de governo. Acrescentava que parece muito claro, pelo estudo que começa a sair da votação, que provavelmente Lula está a regressar ao eleitorado de origem que o suportou entre 1989 e 2006. A partir de 2006, falámos isso aqui no programa, Lula passou a ter um suporte nas classes menos abastadas, ou com menos receita, com menos rendimentos, e do Nordeste. Até lá, uma fortíssima implantação na academia, nos intelectuais, não é? E percebe-se, por exemplo, um detalhe, não é? O Sudeste foi uma derrota tremenda, não é? Para Lula. O Sudeste são os estados de Minas Gerais, Rio de Janeiro, São Paulo e o Espírito Santo. No Sudeste, Lula recuou quase 2 milhões de votos em relação a 2022, e Bolsonaro avançou em relação ao pai 1 milhão e 400 mil. Mas na cidade de São Paulo, Lula venceu. E, portanto, isto há alguns indícios que nos levam a pensar que provavelmente isto, quer dizer, estamos a meio das, com toda a cautela, estamos a meio das duas voltas, provavelmente Lula esteve, e o PT, estão a regressar à origem, que é o PT está a falar não para as pessoas e para o problema das pessoas, mas provavelmente está a falar em bolha, para a bolha, para a bolha da esquerda, para a bolha da academia, para os intelectuais, de forma muito pouco acessível. Nota, quando, e em plena campanha, na pouca campanha, e se calhar falaremos sobre isso, que houve, porque o espaço mediático foi muito tomado pelo escândalo do STF, mas na pouca campanha que houve, percebeu-se que Lula estava a querer criar uma história, uma narrativa da figura de Lula, não é? Desde o sindicalismo dos anos 80.
2: Tudo virado para o passado.
3: Tudo virado para o passado, não é? O comício inaugural é feito em São Bernardo, no mesmo estádio onde ele lançou o PT. E Flávio Bolsonaro estava no supermercado a mostrar às pessoas a evolução dos preços. E como diz uma expressão fabulosa do jornalista Renato Meirelles, o Brasil é do partido da fila que anda. Não fica a olhar para trás. E eu acho que a primeira lição que podemos tirar com alguma segurança, quer dizer, já não na noite eleitoral, mas já passadas umas horas e refletindo um pouco nos números, é que provavelmente estamos a assistir a um regresso à base inicial do PT, que se situa na academia, nos intelectuais, e nas artes, em detrimento das pessoas.
2: Miguel, o que é que falhou, mesma questão, o que é que falhou? Lula deixou de saber falar para o país, como dizia o Zé?
4: Essa é uma pergunta excelente e eu acho que sim, eu acho que o PT perde completamente, digamos assim, o contacto com aquilo que foi a sua base aliada a partir de 2006, como o Zé falou, e muito bem, e depois tem um grande problema quando nós entendemos e quando nós falamos desta questão de mudança, e há algumas pessoas que dizem, mas mudança por causa dos últimos 4 anos, não, é que se nós fizermos a contas nos últimos 24 anos, o PT governou 20. E este é que é o problema, é que o cansaço com o PT, o cansaço com Lula, a imagem de Lula, o projeto petista, chamamos-lhe assim, para o Brasil, cansou, esgotou-se. E este é um problema que talvez a esquerda brasileira não se tenha apercebido, que é, a esquerda brasileira sempre teve, a esquerda brasileira, quando digo o PT, o PSOL, o PCdoB, o PDT, o PTB, que são países, são partidos tradicionais, históricos brasileiros, e que efetivamente, apesar de terem linhas ideológicas e algumas estruturais um pouco diferentes, sempre viram no Lula o líder da esquerda que, unida, de alguma forma, derrotava o centro-direita. O que nós assistimos nesta eleição é um apagar completo da esquerda. A esquerda praticamente desaparece, esses partidos históricos desaparecem, e o Lula acaba por se tornar um candidato banal. E quando eu quero dizer banal, no sentido do discurso. Se olharmos para Lula, o Lula faz exatamente aquilo que o Zé estava a falar, tenta recuperar a imagem do final da década de 70, tenta recuperar aquela imagem quase da luta histórica da primeira candidatura com o Collor de Mello, e não consegue apresentar uma ideia de futuro. Ou seja, nós tivemos uma campanha que conseguiu fazer 3 coisas interessantes, que é, foi efetivamente esgotada aquilo que seria qualquer ideia de projeto ainda social. Por exemplo, quando o Lula vem a dizer que, se for reeleito, vai distribuir aquelas canetas de emagrecimento, ou que vai dar isto, as pessoas já não caem nessa situação.
3: Não tenho certeza. Deixa-me só, porque não tenho a certeza. Toda a campanha histórica, este regresso ao passado que o Lula fez, é mais do que merecido, é muito merecido. Lula transformou, quer dizer, isto é inegável, não é? Tirou o Brasil do mapa da fome, e portanto trata-se muito mais de uma sintonia, Miguel, entre o que é a história pessoal e o querer festejar a história pessoal que Lula e os seus apoiantes mais próximos queriam fazer, e a desintonia em relação ao país.
4: Pois, mas era isso que eu estava a dizer, como o PT não tem mais projeto para oferecer ao Brasil, a única coisa que sobrou foi ir pegar na história, uhum, do seu líder carismático. O PT nasce com o Lula, o Lula é o PT, é intrínseco. O que nós assistimos um bocadinho, para as pessoas lá em casa entenderem, é um bocadinho como aconteceu ao Dr. Mário Soares quando decidiu fazer a sua terceira campanha presidencial.
3: Bom paralelismo.
4: E é mesmo isso que aconteceu. Nós respeitamos e nós não deixamos.
3: Que é uma pena para a história.
4: Que é uma pena, exatamente.
3: Muito bom,
4: muito bom. Nós não deixamos efetivamente de respeitar a história e a importância do que foi Mário Soares para a liberdade e para a construção de um Portugal europeu, mas lá estava desligado do tempo, uhum, em que já estava, e é isso que acontece. A esquerda não encontrou uma via alternativa, não apareceu uma terceira via, como nós falámos aqui, não apareceu um projeto. Nós olhamos para o palanque de Lula e nós vemos as mesmas pessoas de há 20 anos, que representam o sistema e muitas vezes o pior do sistema. E por outro lado, se me permites, e com isto termino, por outro lado, há um erro que a esquerda e que o PT e que Lula cometem, que é achar que podiam julgar por uma terceira vez e condenar Jair Bolsonaro. E como eu há pouco dizia, quando estávamos aqui em off, de um direto que eu vi numa televisão, em que perguntaram a uma senhora na rua e ela disse: Jair Bolsonaro já foi condenado 2 vezes. Uma vez nas urnas e a segunda vez pela justiça. E então zerou a contagem. Ou seja, o brasileiro entendeu que apesar de tudo, em que eles puderam pôr na balança, Lula, o que Lula representa, o petismo, a esquerda brasileira está esgotada e não é mais alternativa para o futuro. Jair Bolsonaro, neste caso Flávio Bolsonaro, representa um Brasil diferente, ele é mais jovem, obviamente, conseguiu ser menos radical, conseguiu ter um discurso até permitindo, digamos assim, muitas vezes o contrário, em que nós vimos, por exemplo,
2: amaciou,
4: e nós vimos, e mesmo, termino mesmo, e nós vimos, por exemplo, muita gente a bater na questão dos mortos do Covid e da questão da tentativa de golpe, mas isso era Jair Bolsonaro, não Flávio Bolsonaro. E, portanto, há aqui uma noção também. Por outra, parece-me interessante, e isto pode ser uma coisa positiva, parece-me que também esta diferença entre primeiro e segundo, que é a menor diferença histórica do Brasil, e quando nós temos 22 milhões de votos ainda sem um lado, poderá efetivamente, se nestes últimos dias de campanha Lula da Silva e a sua entourage conseguirem chegar, digamos assim, aos indecisos, àquelas pessoas que não foram votar, as pessoas que votaram à procura de uma terceira via, a única solução é falar sobre liberdade. E é falar também sobre o posicionamento do Brasil no mundo. Nós queremos um Brasil dependente de Donald Trump, alinhado com a Argentina e com o Chile, ou nós queremos ter um Brasil que, mais ou menos, apesar de ter uma relação muito próxima com a China e até com a Rússia, mas que de alguma forma ainda é, na América Latina, digamos assim, um certo fiel da balança.
2: Deixa-me só aqui regressar um bocadinho, Zé, para pegar naquela imagem do Miguel de há pouco, das pessoas que rodeiam Lula, da equipa de Lula e o que se olha, foi uma campanha também muito centrada, não houve novidade em termos também de rostos na campanha de Lula?
3: Não houve, e além de não haver novidade de rosto...
2: E diversidade também.
3: Eu acho que esse é um dos temas muito relevantes, porque o que Lula traz em termos de projeto político e sobretudo no confronto com a família Bolsonaro, e eu não distingo Jair de Flávio, ainda que o Flávio, e nós dissemos-lo aqui, quisesse passar a ideia de ser na expressão brasileira o Bolsonaro sem o estilo brucutu, que é o estilo briguento, não é? Parece um Bolsonaro mais macio, mais frequentável. Não sabemos, na verdade, e temos, mas a grande diferença, dizia eu, no confronto com a família Bolsonaro, é aceitar a diversidade do Brasil. E nós não vimos uma mensagem para as mulheres negras, não vimos uma mensagem para as minorias. E tem sido um grande suporte de Lula ao longo destes últimos anos, né? A partir de 2006, sobretudo. Né? E não houve um discurso, não chegou às pessoas, por vários motivos, Judite e Miguel, entre eles porque o espaço mediático foi tomado pelo escândalo do STF, e portanto, no rigor...
4: Que eu acho, posso só fazer aquilo, claro, gajo, talvez tu concordes comigo, ou talvez não, mas eu acho mesmo que o escândalo é o ponto de viragem para muita
3: totalmente
4: gente...
3: Totalmente de acordo.
4: Para que muita gente que ainda estava indecisa no voto e que ligou...
3: Vamos
4: eu voltar. Acho que exageradamente, mas que ligou... Alexandre de Moraes,
3: sim.
4: E Lula, e é exagerado, e que digo isso.
3: Vamos voltar então ao Filipe Nunes, àquela divisão do eleitorado brasileiro, não é?
4: Exatamente.
3: A direita bolsonarista, a direita não bolsonarista, os independentes, a esquerda lulista e a esquerda não lulista. O que o escândalo do STF fez foi ativou a direita não bolsonarista, que torcia o nariz a Flávio, porque não o acha um Bolsonaro como o pai, torcia o nariz porque tem história de rachadinhas, de algumas histórias de corrupção, ele está a ser investigado pelo STF, etc.
4: Divorciado.
3: Vários motivos, não encaixa naquele perfil, e ativou essa direita não-bolsonarista a partir do momento em que o juiz que foi o principal responsável por instruir e depois fez parte do coletivo que julgou Jair Bolsonaro por golpe de Estado, por uma tentativa de golpe de Estado, cai de uma forma inacreditável num esquema de corrupção gravíssimo. Tu começas a questionar, e o Brasil inteiro começa a questionar, a legitimidade das decisões desse juiz. E aí ativou, não é, aquele a direita não bolsonarista que apoiou Bolsonaro e disse: vamos para cima. Vamos para cima porque...
4: Curiosamente, o ex-presidente, deixa só, isto é importante, curiosamente, o ex-presidente da República, Michel Temer, esse sim que teve Alexandre de Moraes como seu ministro e que o indicou
3: daquele
4: para
3: partido,
4: a Suprema, para a Suprema Corte.
3: Daquele partido que era a oposição fictícia ao regime ditatorial, à ditadura militar, e que nunca foi oposição.
4: Exato.
2: Mas
4: aliás, Michel Temer sempre foi conhecido por ser um grande oportunista e que ontem faz um vídeo na internet a declarar o voto. Portanto, para quem estiver a ouvir e ainda estiver indeciso, leve isso em conta, que este apoio é do homem que indicou Alexandre Moraes para a Suprema Corte.
3: Exatamente, é aquela novidade, não é? Natal em dezembro, Temer apoia quem vence, não é? Quer dizer, é uma coisa, um oportunismo tremendo. Mas voltava, esse escândalo, pois claro, há uma associação. O PT digeriu muito mal o tema da corrupção. Desde o Mensalão e do Lava Jato, nós também trouxemos isto aqui nos episódios do Brasil Adentro, o PT não soube lidar com isso. Não encarou de frente, não é? E portanto, de repente, o PT vê-se com dois grandes problemas. Por um lado, a prioridade dos brasileiros é o tema da segurança, e o PT nunca teve sempre um grande discurso para os rendimentos, e para as desigualdades, e para os programas sociais e de apoio, e tirou de facto o Brasil do mapa da pobreza da ONU, mas nunca teve uma política para a segurança. E aquela coisa que dizíamos, não é? Da pergunta que se faz hoje em dia, não é? Até há 20 anos atrás as pessoas perguntavam o que é que eu como amanhã, não é? Há 20 anos atrás as pessoas perguntavam o que é que eu como amanhã, e hoje que são estafetas, são entregadores das plataformas, têm a sua moto, a pergunta é como é que eu faço para que não me roubem a moto, que é o meu sustento, eu sou um microempreendedor. E portanto, a mudança desta pergunta devia ter feito com que o PT atualizasse a sua proposta e pudesse ter alguma solução para os temas da segurança. Não tem. E de repente aparece em segundo lugar nas preocupações, depois do escândalo do STF, a corrupção. Logo, as duas maiores preocupações dos brasileiros, isto está estudado, o PT tem um discurso difícil, não se atualizou aí.
4: Ele tenta recuperar na noite eleitoral, Lula da Silva tenta recuperar na noite eleitoral, faz um discurso, a meu ver, fraco, mas tenta recuperar. Primeiro esta história dele vir dizer que na noite eleitoral, que ele vem dizer, eu estou porque o povo gosta que eu vá à segunda volta. O Lula, pela primeira vez desde 1998, perde uma eleição. É certo que
2: ele próprio disse também que esperava ganhar a primeira.
4: Mas lá está, mas ele faz a ideia e cria a ideia.
3: Desde 2002.
4: Não, desde 98. 98 é a última vez que ele perde a eleição.
3: Sim, 98.
4: 98.
3: Sim,
4: quando ele perde. Porque Fernando Henrique.
3: Eu tinha entendido 89.
4: O Fernando Henrique é o único presidente que, os seus dois mandatos, foi eleito à primeira volta. Portanto, desde 98. Que Lula da Silva não perdeu uma eleição. Ou seja, ele perde a eleição, e isto ele não falou. O que é que ele falou? Ele disse que vai à segunda volta porque foi sempre. E depois ele vai ao Geraldo Alckmin, o seu vice-presidente, que em 2006 foi concorrente com ele, e diz, eu fui, e depois quando a Dilma também foi, fomos sempre à segunda volta. Mas o que ele esqueceu de dizer é que ele foi sempre à segunda volta, a partir de 2002, na eleição de 2002, foi sempre à segunda volta, mas como alguém que tinha vencido a primeira volta. E parece-me a mim que há uma tentativa, logo naquela noite, de dizer, e aí sim ele foi buscar a questão da corrupção com o banco, a questão, efetivamente, do que representa a família. Mas parece-me a mim, Judite, que isso não vai colar. E porquê é que não vai colar? Porque mesmo que as pessoas olhem para essa questão, e obviamente que as pessoas sabem exatamente aquilo que é e que foi Jair Bolsonaro, mas lá está na voz dessa senhora brasileira, que me parece que faz algum sentido, não é? De que efetivamente o pai já foi julgado duas vezes, perdeu nas urnas e depois é julgado no Supremo Tribunal Federal. Parece-me a mim que o Brasil vai olhar para esta eleição no sentido que é alguém que vai lutar para se manter no poder, e alguém que, apesar de tudo, te quer renovar e quer alterar o futuro do Brasil. E essa é que é a grande questão, que é a pergunta que fica no ar, é o que é que Lula ainda pode dar ao Brasil? E o Zé tocou aqui numa coisa super importante, e Lula podia ter feito isso. Lula aparece rodeado do clero de sempre. Lula aparece rodeado de pessoas que já foram do movimento dos sem terra e do movimento do sem teto, mas que hoje vivem bem em Brasília, são senadores, andam numa vida mais luxuosa, digamos assim. E não apareceu ninguém. Pela primeira vez nós não vimos uma candidata ou um candidato negro.
3: Ambos os lados apareceram muito brancos, exatamente, muito masculinos e muito héteros. E a diversidade brasileira, o Brasil é riquíssimo na diversidade, a diversidade brasileira não se fez sentir nesta eleição. Eu acho que faltou mesmo essa sensibilidade ao PT.
4: E faltou uma coisa que era super importante, que era, e em minha opinião, eu acho que foi um erro, por exemplo, ter Geraldo Alckmin novamente como vice-presidente, por uma questão estratégica. Geraldo Alckmin poderia, por exemplo, ter concorrido ao Senado por São Paulo e poderia ter esvaziado uma das candidaturas, se bem que me parece a mim que Geraldo Alckmin também já é um político de um outro tempo e que já não consegue vir para o século XXI, mas essencialmente é o seguinte, que é, votar em Lula sem ter ao lado alguém que nos dê a ideia de que ele está a iniciar um projeto que poderá ser seguido por A, por B ou por C, faz com que as pessoas olhem e digam, não, este projeto está falido, está morto ou está acabado, o que as pessoas quiserem dizer, e portanto está na altura de começar algo novo. Mas como não existiu uma terceira via, e nós fizemos um programa sobre
2: exatamente.
4: Terceira via, olharam e disseram, e tem uma expressão do brasileiro, com isto termino, uma expressão brasileira que eu gosto muito, que diz, quando não tem tu, vai tu mesmo.
3: Exatamente.
4: E eu acho que foi isso que aconteceu a Flávio Bolsonaro.
2: E agora, esta terceira via de que nós aqui já tanto falámos, e estes indecisos e estes descontentes com os dois lados, podem ou não ter, como dizia há pouco o Miguel, relevância na segunda volta, ou os dados já estão lançados?
3: Em tese podem. O não voto, chamamos ao não voto a abstenção, mais
2: os
3: brancos,
2: nulos,
3: mais os brancos, cresceu 1 milhão e 200 mil votos, ou 1 milhão e 200 mil pessoas, está quase uns 40 milhões de pessoas entre o não voto, quer dizer, é muita gente, não é? Portanto, a diferença entre eles está em 2,2 milhões de votos.
4: O que significa que a eleição ainda pode estar totalmente aberta.
3: Em tese, Flávio Bolsonaro tem um repositório de votos muito maior do que Lula, porque pode ir buscar a Zema, que teve 300 mil votos.
2: Quer dizer, ou seja, o campo de caça é maior, em tese,
3: de Flávio Bolsonaro é maior do que o de Lula. Lula vai ter de mexer na abstenção, vai ter de ir buscar a abstenção, aos brancos, aos nulos, vai ter de ativar de alguma forma públicos que não conseguiu ativar na primeira fase da campanha, porque errou. A verdade tem que ser dita, errou completamente a campanha, a forma como começou a campanha, achou que era um passeio no parque, este era o candidato preferido da entourage de Lula, temiam Michel, temiam Tarcísio de Freitas, que é o governador de São Paulo, escolheram Flávio Bolsonaro, no início disseram não, vamos bater muito no garoto para que não, para que ele venha a jogo, e de repente aconteceu o que aconteceu, e portanto erraram completamente. Tem muito pouco tempo, eu acho muito difícil reverter, e sobretudo acho muito difícil se por hipótese conseguisse reverter a convivência com um congresso, já lá vamos
2: com sim.
3: Um congresso.
2: Mas
3: eu queria só pegar numa coisa que o Miguel disse, só voltar atrás, à senhora que diz já foi julgado duas vezes, mas não pagou a pena completa, e o que se prepara, e já está hoje nos jornais brasileiros, um dos juízes do Supremo Tribunal Federal, nomeado por Bolsonaro, o Cássio Nunes Marques, já está a dizer que vai a seguir ao segundo turno a propor uma liminar para soltar Bolsonaro.
4: Aliás,
3: quer dizer, e portanto ele pode ter sido julgado duas vezes, mas não se enganem as pessoas que vem agora um momento de pacificação. Isto vai ser um momento de vingança,
4: claro,
3: do bolsonarismo com o lulismo.
4: Aliás, ele disse isso na noite eleitoral, que eu achei até um bocado fora de tom, se me permites, mas ele na noite eleitoral, as poucas palavras que Flávio Bolsonaro disse foi, uma das coisas que nós vamos fazer é efetivamente indicar 4, a possivelmente até 5 juízes do Tribunal Federal. Uma das coisas que está presente, coisas que está presente vai ser o seguinte, vai ser o perdão que vai ser feito pelo próximo presidente brasileiro, neste caso for o Flávio Bolsonaro, vai apresentar um perdão. Este perdão vai ser ratificado pelo Senado, onde eles têm a maioria, e o Tribunal, e o Supremo Tribunal Federal, que tem, neste caso, a prerrogativa, por causa do crime, tem a prerrogativa depois de, efetivamente, referendar, na situação, quando tiver 5 juízes, vai referendar. E o que é que vai acontecer?
3: Vai fazer antes, porque sabes porquê? Porque eles têm, para tu fazeres impeachment para o Congresso, para o Senado, aliás,
4: exato,
3: fazer impeachment, provocar o impeachment de um ministro, uhum, ou de um juiz do Supremo Tribunal Federal,
4: sim, sim,
3: precisa de 54 votos.
4: Claro.
3: A bancada do Bolsonaro já tem 50.
4: Sim, sim.
3: Faltam 4.
4: Claro.
3: É fácil.
4: É fácil. E depois
3: estão sob ameaça, os juízes estão sob ameaça.
4: E depois tem uma coisa, o que nós vamos ver no Brasil, portanto, e esta eu falei, fiz a análise daquilo que foi o pensamento, mas o que nós vamos ver no Brasil nos próximos anos vai ser um alinhamento completamente, isto partindo do princípio que Flávio consegue voltar a ganhar, vai ser um alinhamento completamente com Donald Trump, vai ser, uhum, um afastamento.
2: Já queria ir lá, uhum, mas antes, ainda voltando a essa questão do Supremo, também corre, enfim, ainda muito no ar, que, uhum, poderia haver a ideia também, caso Flávio vencesse, de haver uma mudança de modo a acabar com, nós já dissemos aqui que os cargos são vitalícios,
3: sim,
2: de acabar com isso, que poderia também, e retroativamente, ainda por cima, afastando,
3: dizer,
2: por exemplo, Alexandre
3: Moraes,
2: uma
3: coisa,
2: criando uma situação ainda mais favorável ao próprio próximo presidente.
3: Ganhar, o Brasil agora, nesta segunda volta, vai ter de tomar uma decisão que é uma decisão duríssima. Vai ter de escolher entre o Estado Social, a sensibilidade social, o apoio social, o humanismo e uma reforma institucional. Porque o Lula, mesmo que a quisesse fazer e mantendo o Estado Social, mesmo que quisesse fazer essa reforma institucional, não tem suporte no Congresso, nem no Senado, nem na Câmara dos Deputados, uhum, que estão conquistados em absoluto pela extrema-direita, ou pela aquilo que o João Gabriel Lima chama de a direita, à direita da direita, parece que ofende menos a extrema-direita. Mas, e é verdade, é uma expressão belíssima do João Gabriel Lima. Mas, e portanto, provavelmente, sabemos que do lado do bolsonarismo há a sensibilidade social é muito pouco apurada, uhum, e portanto há uma escolha que vai ter de fazer, que é uma escolha terrível. Que é, eu quero que se reformem as instituições, ou eu quero que o Estado, mesmo capenga, para usar uma expressão brasileira, mesmo coxo, continua a dar apoio às pessoas. E essa é uma escolha que eu não gostava de fazer. E voltamos ao início, uhum, primeiro programa do Brasil Adentro, que é maldita escolha, não é? Um país tão grande, uhum, tão grande, e a escolha é limitada a estes dois campos que estão extremados. Quer dizer, um está datado, o exemplo, uhum, que o Miguel fez, ou o paralelismo que o Miguel fez com o Mário Soares, é muito, muito bem feito, Miguel, porque é exatamente isso. É um homem que contou muito para a história do país e que não está a conseguir fazer uma saída digna.
2: E que mesmo que vencesse por hipotética
3: vitória,
2: estaria completamente bloqueado, não é?
3: Vai estar muito bloqueado. Repara, o Senado está a 4 votos.
4: E
3: o bolsonarismo,
4: o
3: PL,
4: e o
3: está a 4 votos no Senado, sim, de poder fazer impeachment sobre qualquer ministro,
4: exatamente,
3: juiz,
4: exatamente,
3: do Supremo Tribunal Federal.
4: E, portanto, e do próprio
3: é uma chantagem absoluta.
4: Completamente. Exatamente. E depois tem outra coisa, a quantidade de governadores que estão do lado da base,
2: é isso,
4: aliada.
2: Diz,
4: e o Presidente da República no Brasil precisa de governar também com os governadores. E, portanto, os governadores têm, como eu já dissemos aqui num programa anterior, os governadores têm poder sobre a Polícia Militar, por exemplo, e a Polícia dos Estados. Há aqui uma quantidade de coisas que, olhando e mesmo vendo que, obviamente, que matematicamente há possibilidades, e digamos assim, academicamente, podíamos fazer aqui ainda uma quantidade de análises que dariam a possibilidade da vitória de Lula da Silva, mas o que é que vai acontecer? Seria um Brasil completamente...
2: Uma vitória de Pirro.
4: Seria uma vitória de Pirro, completamente bloqueado. Possivelmente, no final do próximo ano, nós teríamos Lula da Silva a sofrer um impeachment e possivelmente seria a destruição ainda maior. Agora, eu acredito é que poderá existir, e isto é perigoso, mas poderá existir um redesenho de toda a arquitetura constitucional brasileira, nomeadamente retirar o poder excessivo que alguns ministros, não é a Suprema Corte, é alguns ministros da Suprema Corte tomaram para si, obviamente que Alexandre de Moraes é um, mas por outro lado há outros que também tiveram isso, mas um redesenho, por exemplo, uma das coisas que se fala é a possibilidade de acabar com um princípio que era um princípio importante, que não, de os governadores e os presidentes não fazerem, por exemplo, mais de 2 mandatos.
2: Exatamente.
4: E esta é uma preocupação que é isso. Isto significa o quê? Significa que nós poderemos ter a possibilidade de um futuro presidente brasileiro fazer 3-4 mandatos? Onde é que está
3: esquecer,
4: a questão
3: não vamos
4: da esquecer, democracia?
3: Nem, eu não quero ser dramático nem assustar, mas não vamos esquecer que quem ganha esta eleição, ou quem ganhou o primeiro turno...
4: Mas a história
3: turno,
4: é feita
3: ganhou,
4: por...
3: Quem ganhou a primeira turno, a primeira volta, considera que o período da ditadura militar no Brasil foi um período bom. claro. da política brasileira. São pessoas que evocam os estruturadores da ditadura militar, o Brigante Ustra, etc. Eu não quero criar aqui um anátema, nem assustar, mas quer dizer, vem com muita probabilidade. Com muita probabilidade, até porque não se conhece uma ideia ao Flávio e, portanto, vai ser altamente influenciado. Já é, quer dizer.
2: Mas deixamos agora, por causa da falta de ideias, de qualquer modo, os mercados reagiram bem e há quem.
3: Eu não sei esta primeira que é isto volta. Dos mercados.
2: Sim, não, mas e há quem sublinhe. Tu falavas há pouco da segurança e da corrupção.
3: Sim.
2: Mas há quem sublinhe também a importância do. Enfim, da equipa económica que acompanha Flávio Bolsonaro.
3: Sim, a equipa económica do Lula é fraca. O Haddad é um ótimo académico. Devia estar no Ministério da Educação, não de qualquer. Não devia estar nas finanças.
2: Mas até que ponto é que isso
3: Bolsonaro
2: pode tranquilizar?
3: Tem
2: digamos
3: um apoio muito forte da Daniela Marques, que além de ser ótima comunicadora, parece uma mulher muito forte, né? E que ajudou imenso a amaciar o bolsonarismo com o setor feminino, com o eleitorado feminino, porque ela própria fez vários filmes, vários vídeos a chorar, porque as mulheres têm dois turnos, dois trabalhos e que têm que sustentar os filhos, quer dizer, tudo aquilo que nós falámos em termos de identificar o eleitorado feminino e falar para ele foi a Daniela que fez isto e fez muito bem feito, né? E vai ser uma super ministra num possível governo Flávio Bolsonaro. E, portanto,
4: ver é também quem será indicado para o Banco Central, que é super importante.
3: Vamos ver, o Brasil, lembrando, né, está com uma inflação na ordem dos 4%, não é grave, já teve inflações gigantes. Está com mínimos históricos em termos de desemprego. O problema é que tem a dívida está enorme e os juros, a Selic. Os juros estão a quase 14%. Portanto, isso rebenta com a economia das pessoas, claro. e provoca inflação. Agora, há varinha mágica. Eu não sei porque é que os mercados normalmente. Eu sou estruturalmente um liberal, democrata, conservador liberal. Eu não devia dizer isto, mas quer dizer, eu não sei o que é que quer dizer os mercados festejarem. Porque os mercados são muito egoístas. Mas os mercados estão a ver a evolução do próprio negócio, não estão a ver a evolução do negócio das pessoas.
4: Sim, mas eu acho que os mercados festejam, ou melhor, os mercados não festejaram, mas os mercados mantiveram-se calmos.
2: Não entraram de violência.
3: Não, a bolsa de São Paulo cresceu.
4: Não, mas calmos no sentido de não coisa. Mas cresceu porquê? Porque Flávio traz estabilidade económica e traz estabilidade institucional. Se Flávio tivesse ganho o primeiro turno, mas, por exemplo, o PT tivesse ganho a Câmara ou o Senado, aí já não aconteceria.
3: Um alinhamento entre o Executivo e o Legislativo.
4: O problema é que tem esta linha de que há o que se vê hoje no Brasil e que não se via desde os tempos de Fernando Henrique Cardoso, quando, curiosamente, é o PT que dá a mão ao PSDB para fazer as reformas estruturais que puderam depois lançar o Brasil do princípio do século dos anos 2000 e o boom económico que teve. O que nós vemos pela primeira vez é um presidente.
2: Vamos
4: utilizar
2: a maioria,
4: aqui
2: o presidente,
4: exatamente, Francisco Sá Carneiro. Eu hoje estou a buscar os pais fundadores da democracia, exatamente. O que é que nós vamos ter? Nós temos é aquilo que Francisco Sá Carneiro um dia disse, que era um presidente e um governo e uma maioria. E é isso que Flávio tem, e é essa estabilidade que passa para o Brasil. Estabilidade essa que supostamente permite e vai permitir fazer reformas. Se essas reformas vão ser reformas.
3: Exatamente o que estás a dizer. Esse é que é o tema. O Excel dos mercados diz: há um alinhamento entre os dois poderes, então estamos felizes, vamos festejar. Só que isto vai ser um governo de vingança. Já anunciaram, vão perseguir os embaixadores do Brasil pelo mundo fora, têm uma lista das pessoas a quem vão perseguir. Quer dizer, portanto, tirar uma conclusão, como os mercados, ou o Excel dos mercados tira, que há um alinhamento entre o Legislativo e o Executivo, e portanto isto vai andar para a frente, é preciso ir um bocadinho mais fundo, é preciso ir mergulhar um bocadinho mais e perceber o que é que vai mover o bolsonarismo, e nós ainda não percebemos, e eu saúdo haver uma segunda chance, digamos assim, ainda que remota, para que haja um debate, para que as pessoas possam confrontar os dois perfis.
2: Debate que não houve ainda, não é?
3: Que não houve. Chegámos aqui sem haver um debate de ideias, com uma mancha mediática gigante a distrair da campanha, com as pessoas totalmente amorfas, sem uma campanha de polarização afetiva. Exato. E ainda bem, não houve violência como houve em 2022, mas a polarização está lá, as pessoas liam, absorviam, não discutiam, é bom, mas qual é a proposta? Quer dizer, quais são as duas propostas principais de Flávio Bolsonaro? Ninguém conhece.
4: Ninguém sabe.
3: Qual é que é o motivo, para ser até mais crítico, como é que o Lula justifica a necessidade de um Lula 4? Ainda não percebemos isso também.
4: Exato.
3: E, portanto, temos agora três semanas para
4: isto. Não se discutiu política,
5: não se discutiu nada. E já agora, volto então, Miguel, àquilo que dizias, o Brasil visto de fora também. Donald Trump já saudou este primeiro volta, até voltou a lançar dúvidas sobre o sistema eleitoral, que já aqui falamos, americano, saudando a rapidez com que a urna brasileira funcionou. Isto para Trump é também uma boa notícia, a eventual eleição de Flávio Bolsonaro.
4: Antes de falar da vitória de Donald Trump nestas eleições, cabe lembrar que há um inquérito aberto pela Polícia Federal, que foi anunciado pelo diretor da Polícia Federal, a dizer de que existe uma investigação sobre a interferência estrangeira nestas eleições. Nós não sabemos até que enquadramento existe essa interferência, se é nas urnas eletrónicas, se é com as chamadas fake news, se é... Nós não sabemos.
3: Pode ser financiamento,
4: mas que existe esta investigação aberta, que foi aberta logo no dia das eleições pelo diretor da Polícia Federal. Dito isto, obviamente que existe um alinhamento estratégico de Flávio Bolsonaro que vai basicamente aproximar-se daquilo que é a linha programática de Milei na Argentina e do presidente do Chile, ou seja, e nós podíamos ir também à Colômbia, mas estou a falar dos três países mais importantes, que economicamente são mais importantes. Nós vamos ter uma América Latina totalmente alinhada com Donald Trump. O que é que implica a questão do Brasil? O Brasil hoje é o maior parceiro económico na América Latina da China e tem uma grande parceria económica e tecnológica com a Rússia. E também é dos países... nomeadamente dos países de língua oficial portuguesa, que têm um maior apoio em projetos sociais em África, que nós sabemos que a família Bolsonaro não é particularmente interessada nesse tipo de coisas. Portanto, vai ter um reflexo de peso nesses projetos sociais, mas vai ter também um projeto no peso do Brasil na órbita internacional, porque algo que era, digamos assim, hoje moeda de troca de Xi Jinping com Donald Trump, que é a questão dos BRICS, do peso dos BRICS, nomeadamente daquilo que é as terras raras que existem no Brasil, se o Brasil alinhar completamente com Donald Trump, apesar de Flávio Bolsonaro ter dito na campanha que vai continuar a querer ter esta parceria estratégica com a China.
3: Jair Bolsonaro, o pai, disse que ia acabar e não conseguiu, não é?
4: Exatamente. Mas nós poderemos ver o Brasil a deixar de ter essa preponderância no equilíbrio político internacional e a passar a estar muito mais alinhado e até utilizando aquela expressão que foi muito discutida na campanha, né, de que o Brasil não é o quintal de Donald Trump, mas com Flávio Bolsonaro pode mesmo ser, não o quintal, mas o fantoche dentro dos BRICS, que de alguma forma vai ser utilizado para enfraquecer a posição da China. Portanto, mesmo visto de fora na política internacional, esta eleição era tão importante e era tão importante para os equilíbrios mundiais. E, portanto, tenho pena que isto não tenha sido discutido, como o Zé falava, não se discutiu política, não se discutiu nem o posicionamento. Lembrando 2002, e termino isto, 2002 e depois 2006, mas precisamente em 2002, uma das coisas que mais se debateu na campanha era o posicionamento e o respeito que o Lula tinha internacionalmente, ou seja, o Brasil voltava a ter um assento na mesa mundial. Sim. Hoje não, vai sentar atrás na segunda ou na terceira ou na quarta fila, porque vai estar a mando de Donald Trump.
5: E mesmo para... Estamos quase a fechar, temos 3 minutos ainda. Zé, esta posição, voltando ainda à questão dos debates, esta segunda volta será inevitável que os dois se encontrem ou ainda pode haver recursos de parte a parte?
3: Seria muito bom. Eu acho que está muito claro que Lula cometeu um erro em não fazer um debate, em não ir ao debate da Globo. Nós temos em várias democracias, incluindo na nossa, várias democracias já maduras, a prática do incumbente normalmente não ir a um debate com muitos oponentes, não é? Era o caso, iam ser 4 contra 1.
5: Mas agora é um mano a mano, não é?
3: Agora é um mano a mano, agora é 1 a 1. Eu acho que que o Lula perde, se não for. Já Flávio Bolsonaro já começou a dizer que não, talvez não fosse. Há uma outra indicação de que estão a hesitar, lembrando que a primeira vez, única vez que Flávio Bolsonaro fez um debate, desmaiou a meio do debate, e portanto ele não tem muita prática, mas seria fundamental que houvesse um debate para se perceber a estrutura, a estatura dos dois, comparar programas, comparar perfis, comparar ideias, perceber quem faz, quem sabe fazer e quem tem experiência e quem não tem experiência. Quer dizer, é fundamental. E isso, num debate como os debates da televisão brasileira, fica muito evidente. Quer dizer, foi uma pena Lula e foi um erro não ter aceito ir. Flávio Bolsonaro fez muito bem em não ir. Uma vez que Lula não ia, ele fez bem em não ir, porque ia ser cilindrado por Renan Santos. Mas desta vez, eu acho que quem recusar ir vai ser altamente penalizado.
5: José Bourbon Ribeiro, Miguel Baumgarta, voltamos a encontrar-nos na próxima semana para mergulharmos Brasil adentro, agora que vamos a caminho do segundo turno.

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1: Boa tarde, agora 1h58, menos uma hora nos Açores.

0: A FENPROF estima que na área metropolitana de Lisboa ainda existam cerca de 3 mil alunos do primeiro ciclo sem professor. Na freguesia de Marvila, depois da denúncia da Junta de Freguesia, não há ainda resposta para os mais de 300 alunos do primeiro ciclo que esperam por um docente. Graça Freitas, antiga diretora-geral da Saúde, sai em defesa de Lacerda Salles, o antigo secretário de Estado. Ela considera mesmo uma injustiça as acusações que são feitas a Lacerda Salles.
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0: Temperaturas de agora, estamos com 17 graus no Porto, 21 em Ponta Delgada, 24 em Lisboa e em Faro, 25 no Funchal. Avançamos agora para a edição às 2 da tarde com Paula Dias.
1: O presidente do Comitê Olímpico de Portugal, antigo presidente da Federação Portuguesa de Futebol, espera que se resolva em breve e a bem o caso Ronaldo. É uma opinião que Fernando Gomes deixa falando como português.
2: Eu não gosto de comentar casos que não conheço, mais a mais nesta circunstância em que sou o presidente do Comitê Olímpico de Portugal e não tenho por norma imiscuir-me em assuntos que dizem respeito às próprias federações. Neste caso concreto, é obviamente por razões que devem compreender, como presidente do Comitê Olímpico, não me quero imiscuir.
3: Mas
2: não
3: com
2: me
3: português,
2: devo,
3: mas com português.
2: Não me devo, estou aqui como presidente do Comitê Olímpico de Portugal e é nessa função que estou aqui a tecer estas declarações. E nessa perspectiva eu não me vou imiscuir,
4: mas
2: como devem compreender. Acho que todos os portugueses têm essa esperança que a situação possa ser resolvida a bem e a contento de todos e fundamentalmente de Portugal.
1: Fernando Gomes, presidente do Comitê Olímpico de Portugal, falando aos jornalistas esta tarde no Porto, declarações registadas pelas televisões. Ronaldo continua ainda em silêncio depois de Jorge Jesus ter aberto a porta para o regresso dele à Seleção Nacional. Quase uma semana depois de ter anunciado o que estava a passar-se, a Junta de Freguesia de Marvila, em Lisboa, ainda não teve uma resposta do Ministério da Educação. Em 6 escolas do primeiro ciclo faltam 14 professores e isso corresponde a mais de 300 alunos sem professor. Em declarações à TSF, Ricardo Ribeiro, chefe da Divisão de Educação da Junta de Freguesia de Marvila, lamenta que passados estes dias esteja tudo na mesma.
5: Atualmente nada mudou. Pelo menos a Junta de Freguesia não foi notificada nesse sentido. Nem o Sr. Presidente, nem o respectivo Executivo, realmente não temos essa indicação. No Ministério da Educação não temos qualquer novidade.
0: E qual é o sentimento?
5: O sentimento é de preocupação, porque continuamos a perceber que as escolas continuam com dificuldade em dar resposta aos alunos, por consequência aos encarregados de educação. Portanto, esta é a principal preocupação, apesar da responsabilidade não ser da Junta de Freguesia, na atribuição dos docentes, do seu presidente e o respectivo executivo, gostaria de ter uma resposta.
1: A Junta de Freguesia de Marvila tem mantido contactos com os diretores das escolas que vão tentando gerir o problema.
5: O que os diretores têm transmitido ao seu presidente é que continuam com este problema para resolver. Continuam sem conseguir dar resposta aos pais que entregam as crianças de manhã. E, portanto, alguns que conseguem ficar com os educandos em casa, mas há outros que não conseguem. Portanto, cria-se aqui um problema, muitas vezes, de sobrelotação em sala de aula, ou então, que há outros coordenadores e diretores que dizem que fazem, é uma adaptação daquilo que é possível fazer na escola com tantos alunos que existem sempre.
1: E em Marvila há escolas que admitem contratar técnicos ou professores de outros ciclos para darem aulas aos alunos do primeiro ciclo do ensino básico. Ricardo Ribeiro considera que esta medida não é suficiente.
5: Existem escolas que estão a tentar ter essa resposta. Existe um problema, eles podem ter os técnicos. A questão é por quanto tempo será e como será feito o lecionamento das disciplinas e das aprendizagens. Porque a escola pode encontrar essa solução, ter técnicos, mas a questão é quem é que leciona, que conteúdos é que são lecionados, não é? Portanto, quanto tempo é que demorará essa solução?
1: O chefe da área da educação da Junta de Freguesia de Marvila espera que o Ministério da Educação responda o mais rápido possível a este problema. José Feliciano Costa, um dos secretários-gerais da FENPROF, com quem a TSF também falou, destaca que a situação em Marvila não é caso único na região de Lisboa e dá exemplos.
6: Vou-lhe dar aqui exemplos. A Rui Bela em Sintra, onde falta também um conjunto significativo de horários, o que é Luz Belas, o grupamento de escolas Francisco Santos, no bairro da Padre Cruz, onde faltam 7 ou 8 horários, Luís São Monteiro, Loures, o agrupamento de escolas Almada Negreiros, também onde faltam muitos horários. Portanto, isto é uma realidade que não é só de Marvila. Agora, os Francisco Santos, no bairro da Padre Cruz, onde faltam 7 ou 8 horários, Luís São Monteiro, Loures, o agrupamento de escolas Almada Negreiros, também onde faltam muitos horários.

0: Estes 5 dias que vão do dia 1, quarta-feira, são horários que têm que estar na plataforma até dia 8, portanto na quinta-feira, dia 5, como é feriado e fim de semana não há ofertas, portanto não são colocadas ofertas na plataforma, nós estamos a falar de 128 horários só do primeiro ciclo. E 128 horários pode implicar ou implica, sensivelmente, 3 mil alunos ou mais afetados. E a situação pode ser mais complicada do que esta, não é? Porque estes são os alunos a quem as escolas, enfim, não conseguiram resolver de facto o assunto. Estou a falar da Grande Lisboa sem incluir Setúbal, porque em Setúbal temos aqui também, do primeiro ciclo, perto de 40 também horários, mas também com esta ressalva.
1: José Feliciano Costa, um dos secretários-gerais da FENPROF, e as contas aos professores que faltam ainda no primeiro ciclo do ensino básico na área metropolitana de Lisboa. Este é um problema que afeta cerca de 3 mil alunos. Graça Freitas, a antiga diretora-geral da Saúde, considera uma injustiça as acusações que são feitas a Lacerda Salles. Além da acusação do Ministério Público, no caso das gêmeas, foram também conhecidos pedidos, cunhas, que foram feitos ao antigo secretário de Estado da Saúde por Ana Catarina Mendes, Edith Estrela e também Rita Ferro Rodrigues. Graça Freitas garante que está solidária com o antigo secretário de Estado da Saúde e lembrou o papel de Lacerda Salles durante a pandemia.
2: Ele foi, de facto, incansável na gestão da pandemia e na resolução de problemas de qualquer cidadão. Portanto, custa-me ver que o Dr. Lacerda Salles esteja a ser acusado de algumas coisas, sendo que ele não foi seletivo na sua ajuda. Antes, pelo contrário, eu assisti e vi cidadãos anónimos que o interpelavam, que lhe diziam qualquer coisa, ele tomava boa nota disso, tentava melhorar, tentava arranjar uma solução. Portanto, eu estou muito solidária com o Dr. Lacerda Salles, porque acho que ele foi um cidadão exemplar, fez parte das soluções, tentou arranjar soluções, às vezes para situações complexas, e que de alguma forma é injusto que esteja a ser julgado só por algumas coisas muito laterais, diria eu, quando ele teve um papel tão importante e a memória e a nossa capacidade de às vezes nos esquecermos do papel que ele teve durante a pandemia como secretário de Estado. Portanto, eu tenho por ele uma grande estima e acho que fez bastante ao país.
1: Graça Freitas, antiga diretora-geral da Saúde, declarações à jornalista da TSF Maria Augusta Casaca, à margem das jornadas de saúde mental que estão a decorrer em Vila Real de Santo António, no Algarve. O Primeiro-Ministro defendeu esta manhã no Parlamento Europeu uma resposta coordenada da Europa ao aumento do custo de vida. Antes de se conhecer o próximo orçamento da União Europeia e sem querer entrar num concurso de pedinchice, Luís Montenegro mostrou-se também contra os cortes nos fundos europeus. O Primeiro-Ministro falou ainda em Estrasburgo em solidariedade. Rui Polónio.
3: Luís Montenegro quer que o esforço de cada país pese na negociação do próximo orçamento europeu. Em Estrasburgo, sustenta que não basta olhar para quanto paga cada Estado e garante que não vai a Bruxelas pedir favores.
4: Portugal vê o quadro financeiro plurianual como uma oportunidade de aprofundar um projeto social e económico que parte de um mercado interno só possível e viável com inovação e com a solidariedade entre todos os Estados-membros e todas as regiões.
3: Montenegro aponta os chamados países frugais e afirma que o esforço português é proporcionalmente maior.
4: Dar 10 de 100 é muito mais do que dar 50 de 1000. Quando olhamos para as contribuições dos Estados-membros, devemos olhar para o esforço que cada Estado-membro faz daquilo que é o seu contributo face àquela que é a capacidade da sua economia.
3: O Primeiro-Ministro quer manter os fundos de coesão e a política agrícola comum, mas admite novas prioridades como defesa, segurança e competitividade. Contesta também os descontos de que beneficiam alguns Estados e defende novas receitas para a União. Deixa ainda um recado às próprias instituições europeias.
4: Por isso quero também daqui desafiar cada um de vós a juntar-se à guerra, à burocracia e ao excesso de regulamentação que queremos implementar e estamos a implementar em Portugal e sabemos que é também um objetivo europeu. Embora saibamos e temos de ser honestos

0: essa burocracia e esse excesso de regulamentação persistem muito aqui em Estrasburgo, em Bruxelas, nas instituições europeias.
1: Na energia, Montenegro volta a defender uma resposta conjunta à subida dos preços e repete a proposta para discutir a forma como é formado o preço internacional do petróleo. Deixa ainda um aviso político. Sem respostas concretas aos problemas das pessoas, afirma o Primeiro-Ministro, aumenta o espaço para a demagogia, o populismo e o extremismo.
2: O essencial do discurso do Primeiro-Ministro Luís Montenegro esta manhã em Estrasburgo. As eleições em Espanha estão convocadas, mas Pedro Sánchez insiste nas leis com âmbito da habitação. O Conselho de Ministros aprovou esta manhã dois decretos de habitação muito parecidos com aqueles que caíram na sexta-feira passada. Desta vez pode mesmo conseguir aprová-los no Parlamento, Joana Rei.
3: Um dos decretos inclui o prolongamento dos contratos por 2 anos, os limites ao preço dos arrendamentos e a proibição dos despejos, também a regularização dos contratos por temporadas e o arrendamento de quartos e o limite à compra de casas por parte de fundos de investimento. Desta vez, o voto dos catalães do Junts per Catalunya seria irrelevante, porque a partir do momento em que se dissolvem as cortes e são convocadas as eleições, o Congresso é substituído por uma comissão permanente, um órgão mais pequeno onde a representação dos partidos muda. Nesta comissão permanente com 69 membros, o Executivo precisa de 35 votos a favor para aprovar os decretos. O PSOE tem 25 e o Sumar 6, de maneira que faltariam 4 votos para alcançar a maioria. Votos que poderiam sair de Podemos, Bildu, Esquerda Republicana e Partido Nacionalista Basco, todos votaram a favor na sexta-feira passada. O outro decreto com as renovações automáticas e indefinidas, em princípio, continua sem recolher os apoios suficientes. Para Pedro Sánchez, a aprovação das medidas é uma questão de humanidade.
4: A votação destes decretos de lei não se trata apenas de uma questão ideológica, é uma questão de humanidade. São medidas de puro bom senso que unem os pequenos proprietários e os inquilinos e que colocam um travão aos fundos abutre, porque o que fazem é ir contra os que consideram a habitação um objeto mercantil, mais para poder especular. Além disso, como vimos, há estudos sociológicos mais recentes que contam com um apoio absolutamente transversal, que transcende as ideologias.
3: Depois de convocadas as eleições, Sánchez agarra de novo a bandeira da habitação e volta a colocar-se ao lado das reivindicações sociais para sublinhar a posição dos partidos de direita. Esta fórmula já foi utilizada outra vez em 2019, precisamente com um decreto sobre a habitação, quando já com as cortes dissolvidas, o governo aprovou as medidas na comissão permanente.
2: Medidas para a habitação que devem ser aprovadas por uma questão de humanidade, foi o pedido que fez Pedro Sánchez. As eleições antecipadas em Espanha estão marcadas para 29 de novembro. Quem o conhece fala num físico à moda antiga. O belga Francis Alzen venceu o Prémio Nobel da Física. A Academia Sueca de Ciências explicou que o prémio foi atribuído pelas contribuições decisivas para o Observatório de Neutrinos IceCube e pela descoberta de neutrinos de alta energia de origem astrofísica, em linguagem mais acessível. O trabalho de Alzen, de 82 anos, abriu uma nova forma de observar o cosmos, uma forma complementar à luz e às ondas gravitacionais. O vencedor do Nobel da Física já tinha sido distinguido por diversas vezes. Este belga é professor numa universidade norte-americana desde 1972. É o investigador principal do IceCube, um projeto que iniciou no final da década de 1980. O IceCube transformou 1 quilómetro cúbico de gelo da Antártida junto à estação do Polo Sul num detector de partículas. Em declarações esta tarde à TSF, Mário Pimenta, do Laboratório de Instrumentação e Física de Partículas do Instituto Superior Técnico, garante que o Nobel da Física deste ano está muito bem entregue. Afinal, um homem que se lançou atrás de uma ideia louca, captar no gelo polar notícias dos neutrinos, que são uma espécie de mensageiros ariscos dos confins do universo.
5: Os neutrinos, de uma fonte muito distante, são muito, muito escassos, portanto, precisamos de ter detectores muito, muito grandes. E a ideia foi dizer porque é que não vamos para o Polo Sul, onde nós podemos ter uma capacidade, uma massa enorme de gelo, e vamos instalar um detector dentro do gelo no Polo Sul. que é uma ideia inacreditável, é uma ideia de loucos. Há uma ideia, em princípio devia funcionar, mas entre a ideia e a capacidade de executar a ideia e seguir ao longo de tantos anos, conseguir arranjar os meios necessários, explorar as oportunidades, e estamos a falar de ciência fundamental. Não estamos a falar nem de armas, nem estamos a falar de coisa. Não é nada imediato, é conhecimento puro, é sabermos o universo que nós vivemos. É das melhores coisas que nós temos ainda, é a nossa curiosidade sobre o que nos rodeia, o que é que nós somos e o que o universo é feito. E o Francis foi, de facto, e é, uma das pessoas decisivas nesse percurso.
2: O professor Mário Pimenta nunca trabalhou com Francis Alden, mas conhece em detalhe o trabalho dele e conhece muito bem este novo Nobel. Considera-o mesmo um amigo, até porque veio sempre a Portugal e esteve por todo o país, de cada vez que o convidava, o que começou a fazer há 30 anos.
5: A primeira vez que eu veio a Portugal foi em 1986, quando o convidei pela primeira vez. Ele estava no início da experiência, na altura a experiência chamava-se Amanda. Estão com um problema. O que é a experiência? É enfiar dentro do gelo linhas de detectores a grande profundidade. Eu já o convidei e ele vem sempre uma pessoa muito, muito, muito disponível, só quando não consegue mesmo. Já veio pelo menos umas 5 ou 6 vezes. Conheço muito bem. Aliás, foi ele que me fez o prefácio do livro que eu publiquei com o Fernando de Ângeles da segunda edição do livro de New World in Astral Particle. Portanto, é uma pessoa, eu o considero um amigo. Faz um bocadinho a concepção de um físico que a antiga. Portanto, é um físico que percebe que é preciso experiências, é pelas experiências e pelos dados novos que a física se alimenta. É uma pessoa excepcional.
2: A satisfação de Mário Pimenta com o Nobel da Física para o belga Francis Alden. Mário Pimenta é professor e investigador no Laboratório de Instrumentação e Física de Partículas no Instituto Superior Técnico. A greve nacional dos trabalhadores da Agência para a Integração, Migrações e Asilo está a afetar o atendimento ao público em várias delegações do país. No Porto, a delegação da AIMA na Avenida de França está encerrada. Em Lisboa, a delegação dos Anjos funciona só parcialmente e em Odivelas não há atendimento porque apareceram apenas os mediadores culturais. Em Faro, os serviços fecharam. O Sindicato dos Técnicos de Migração estima que até à hora do almoço a participação na greve rondou os 50%. Entre as reivindicações está a criação de uma carreira própria para os técnicos de migração, também um suplemento equivalente ao da GNR e da PSP e ainda o fim da precariedade dos mediadores culturais. O sindicato afirma que pediu uma reunião à tutela há várias semanas e não obteve resposta. Admite-se agora pedir uma reunião ao ministro responsável e, se for preciso, ao primeiro-ministro e mantém a greve como forma de pressão.
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0: Boa tarde, agora são 2:19.
1: Informação horária. 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
3: Por pouco a notícia do dia de ontem não foi o novo corte de cabelo de Cristiano Ronaldo, alimentando a especulação de que se calhar estava com pressa para ir ao barbeiro quando pedido de urgência já de particular na Dinamarca para uns dias de descanso em Madrid. O penteado não é para aqui chamado, mas o sorriso com que se apresentou no Al Nassr dá para perceber que afinal anda feliz da vida e preparado para continuar a marcar golos na Liga Recreativa da Arábia Saudita. Um paraíso financeiro e ao mesmo tempo desportivo, onde o CR7 tem tantos golos como o médio Rúben Neves e como o lateral direito do Al-Qadsiyah, um tal Mohamed Abu Al-Shamat. Enquanto sorri por estar de volta a Riad, quem não sorriria por receber 250 milhões de euros por ano, a estrela portuguesa continua a ser o tema dominante em Portugal, onde ganha cada vez mais força a ala que reconhece que o tempo na seleção chegou mesmo ao fim. Depois das irmãs, dos amigos e dos funcionários com papéis ridículos, entra em cena Piers Morgan, um jornalista, ou talvez ex-jornalista, conhecido em Inglaterra principalmente pela polémica entrevista a Ronaldo após a saída do Manchester United e não tanto pela ética no exercício da profissão, o que já lhe valeu uns dissabores na carreira. Afinal, os dados novos explosivos foram uma mão cheia de nada, apenas confirmando tudo o que em Portugal já se dizia. O AMU aconteceu por causa do célebre aquecimento da Noruega e do pedido de desculpa de Jesus, que não existiu. No meio de toda esta história, uma coisa é certa. Cristiano Ronaldo prometeu contar aos portugueses toda a verdade sobre o abandono da seleção e até agora só ouvimos recados que em nada ajudam a pacificar o ambiente. Se calhar o objetivo era mesmo esse. Os fãs querem ouvir o ídolo, mas a prioridade do ídolo parece ser outra. Aguardemos sentados num banco, por muito que esse seja um lugar desconfortável para muito boa gente.
0: 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É também professor universitário e autor de livros como sempre, Jovens e Emagreça. É ainda presidente do Médicos do Mundo, Portugal, e um dos clínicos por detrás da plataforma Doctor Online. É também o autor da playlist nesta semana. A produção é de Nelson Santos.

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1: Bang Bang, um título que curiosamente foi cantado pela primeira vez em 1966, ainda não era nascido, pela Cher, e que depois foi regravado por alguns outros artistas até em 2014, e reunir estas três grandes artistas da música contemporânea americana, a Jessie J, a Nicki Minaj e uma voz que eu continuo a achar das maiores e melhores vozes da atualidade, a Ariana Grande, e que neste título, Bang Bang, acaba por ser também uma metáfora engraçada à atração romântica, à sexualidade, e que acaba por também ser um registro muito multifacetado de pop, de R&B e de mesmo de rap, interpretado pela Nicki Minaj. Por isso é uma canção que eu gosto particularmente e que me dá aquele bem-estar, eu diria, quando a ouço.

Candle in the Wind, do Elton John, e escrita também em parceria com o Bernie Taupin, eles que escreveram vários títulos de grande nomeada, e que aqui em 73 compuseram esta música em homenagem à Marilyn Monroe, que tinha morrido 10 anos praticamente antes, e que refletia essencialmente sobre o que era a fragilidade de uma celebridade que acabou por se tornar um objeto quase de fascínio público. Depois, esta música foi reescrita em 1997, em homenagem à memória da Princesa Diana, que foi para a minha geração também um exemplo do que a monarquia devia ser, da proximidade às pessoas. Por isso, ofereço-vos à escuta e a este grande tema que eu gosto particularmente, que é o Candle in the Wind.

Feiticeira, um título que muito gosto, composto pelo Luís Represas, o saudoso Luís Represas, com quem tive a oportunidade de privar, e também pelo Pablo Milanés, um cubano, que infelizmente também já partiu, e que nos deram aqui, quanto a mim, uma enorme alegria ao comporem este título de uma forma diferente do que o Luís Represas o tinha cantado originalmente, e que faz a fusão perfeita entre a música portuguesa e a música latino-americana que o Pablo Milanés interpretava.

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1: Dancing Queen, do ABBA, a banda que provavelmente mais marcou também a geração de 70, e que aqui acaba por ser um título muito curioso, porque descreve uma jovem numa pista de dança, completamente entregue à música, e que vive intensamente aquele momento, porque sabe, ao fim e ao cabo, que a juventude e talvez aquele momento não durarão para sempre. Portanto, é um apelo universal também a todos nós, viver os momentos e não deixar, efetivamente, para segundas núpcias aquilo que devemos, como se chama dizer em bom português,

Esta próxima música, que se denomina A Chuva, da nossa grande intérprete Marisa, é para mim uma música que me desperta grandes emoções. Infelizmente ouvia em períodos de, eu diria, de partida de alguns dos meus entes queridos, mas simultaneamente dá-nos sempre aquela melancolia própria do fado, a saudade que tanto, de alguma forma, é irrepetível até noutras línguas, e por isso mesmo eu hoje considero a Marisa seguramente uma das grandes vozes do fado e provavelmente aquela que mais facilmente nos leva a outros níveis, digamos assim, de interpretação vocal desta grande canção que é o fado em Portugal.

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1: A próxima música chama-se Sit Downs, dos James, e é uma das canções que eu considero mais icónica da minha adolescência. Passava frequentemente numa discoteca que se chamava Sigul, que era uma discoteca existente na praia de Galápagos, na Arrábida. O DJ, curiosamente, era o Zé Gato, que na altura passava já uma série de músicas que nós não ouvíamos em mais lado nenhum. E, portanto, foi daqueles sítios onde seguramente fui feliz e onde ouvi muitas das músicas que depois também influenciaram não só a minha adolescência, como a entrada na fase adulta. E este James palpitava sempre que chegava àquela discoteca e olhava para a pista de dança e começava, de facto, a ver aquele ambiente que gosto, que é um ambiente de alegria, de felicidade, de confraternização entre todos.

Yellow, um título dos Coldplay, a minha banda atualmente preferida, e que efetivamente traz uma particularidade da palavra amarelo, naturalmente, e para mim me lembra muitíssimo o pôr do sol e toda aquela plenitude da vida que nós, no dia que acaba, vamos naturalmente relembrar. Acho que é um tema extremamente simples, não é uma história complexa. Gosto particularmente da letra, mas transmite-me a mim particularmente uma sensação de entrega, de encantamento e, claro, de paixão por aquilo que gosto muito, que é ver o fim de dia, ver o pôr do sol.

0: E tudo a guiar.
1: Playlist de António Hipólito de Aguiar, é médico especializado em medicina de longevidade desportiva e dermoestética. A produção é de Nelson Santos e a sonoplastia de João Félix Pereira. Estamos a 4 minutos das 3, a emissão fica com a Marta Bernardo. Boa tarde.

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0: Boa tarde, são 2h58, menos uma hora nos Açores. Um consórcio que há 3 anos venceu um concurso para construir mais de 200 casas em Matosinhos garante que, passado este tempo, não tem contrato, nem obra, nem respostas do governo e do Iru. Por uma questão de humanidade, Pedro Sánchez insiste em medidas para a habitação em Espanha, foram aprovadas em Conselho de Ministros. Nunca houve um governo tão reformista como o de Luís Montenegro. Esta pode ser uma mensagem do ministro Gonçalo Matias para Pedro Passos Coelho.
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0: Para amanhã, previsão de aguaceiros fracos e dispersos até meia da tarde e depois vento forte no litoral e terras altas do norte e centro. Na Madeira também aguaceiros e com possibilidade de trovoada. Nos Açores, períodos de céu nublado, temperaturas máximas de 21 graus no Porto, 25 em Lisboa e 24 em Faro. Em Ponta Delgada, 23 graus e no Funchal, 26. Edição das 3 da tarde, Paula Dias.
1: O ministro para a Reforma do Estado, Gonçalo Matias, coloca o governo de Luís Montenegro como o mais reformista de sempre. Uma mensagem que parece dirigida ao antigo primeiro-ministro Pedro Passos Coelho, que tem criticado a falta de reformas do atual governo. Ouvido no Parlamento, Gonçalo Matias lembra que em 15 meses o ministério dele já aprovou 6 leis para diminuir a burocracia.
2: A mensagem, tantas vezes repetida, de que não há reformas, é uma mensagem que tem que ser combatida por todos nós. Perdoem-me essa franqueza e essa frontalidade. Eu não me recordo, se me quiserem desmentir, estão à vontade para isto, mas eu não me recordo de nenhum governo que num ano tenha alterado tantos códigos, tantas leis, na relação entre os cidadãos e o Estado.
1: Apesar das dúvidas, desde logo da Presidente do Tribunal de Contas, que admite levar ao Constitucional a reforma do Tribunal, Gonçalo Matias continua a defender o fim do visto prévio para contratos até 10 milhões de euros.
2: Evitamos a burocracia do visto prévio, que era desnecessária e que apenas se aplicava em menos de 1% dos casos, sem qualquer diminuição de controlo, sem qualquer diminuição de capacidade de intervenção no Tribunal de Contas. Todos os contratos com mais de valor superior a 950 mil euros são comunicados ao Tribunal e o Tribunal pode fiscalizá-los todos. Também, obviamente, já aqui disse, o regime da responsabilidade financeira é revisto para eliminar a paralisia que existe, o incentivo à não decisão, que é hoje reconhecido em toda a nossa administração pública. Eu tenho falado com autarcas de todo o país, de todos os partidos, e todos me confirmam a paralisia que sentem nas suas autarquias. O mesmo se passa na administração central e na administração indireta, a paralisia que nós sentimos porque as pessoas têm medo de decidir, porque estão sujeitos a um regime de responsabilidade que é totalmente desrazoável e totalmente desproporcional.
1: Gonçalo Matias, o ministro da Reforma do Estado, ouvido no Parlamento, o ministro defendendo aqui o fim do visto prévio para contratos até 10 milhões de euros, isto apesar das dúvidas da Presidente do Tribunal de Contas. Escutámos também o ministro, nestas respostas aos deputados, afirmar que o governo de Luís Montenegro é o mais reformista de sempre. A falta de casas e o preço a questão, as casas levaram de novo o primeiro-ministro espanhol Pedro Sánchez a levar a Conselho de Ministros e foram aprovados 2 decretos com medidas para a habitação e desta forma ele espera contornar o chumbo das medidas que foram a votação a semana passada no Parlamento e não passaram. Os 2 decretos agora são muito semelhantes aos que foram rejeitados e desta vez Sánchez pode mesmo conseguir aprová-los no Parlamento. Joana Rei.
3: Um dos decretos inclui o prolongamento dos contratos por 2 anos, os limites ao preço dos arrendamentos e a proibição dos despejos. Também a regularização dos contratos por temporadas e o arrendamento de quartos e o limite à compra de casas por parte de fundos de investimento. Desta vez, o voto dos catalães do Junts per Catalunya seria irrelevante, porque a partir do momento em que se dissolvem as cortes e são convocadas as eleições, o Congresso é substituído por uma comissão permanente, um órgão mais pequeno onde a representação dos partidos muda. Nesta comissão permanente com 69 membros, o Executivo precisa de 35 votos a favor para aprovar os decretos. O PSOE tem 25 e o Sumar 6, de maneira que faltariam 4 votos para alcançar a maioria. Votos que poderiam sair de Podemos, Bildu, Esquerda Republicana e Partido Nacionalista Basco, todos votaram a favor na sexta-feira passada. O outro decreto com as renovações automáticas e indefinidas, em princípio, continua sem recolher os apoios suficientes. Para Pedro Sánchez, a aprovação das medidas é uma questão de humanidade.
4: A votação destes 2 reais decretos-leis
3: foi na sexta-feira passada. O outro decreto com as renovações automáticas e indefinidas, em princípio, continua sem recolher os apoios suficientes. Para Pedro Sánchez, a aprovação das medidas é uma questão

0: a bandeira da habitação e volta a colocar-se ao lado das reivindicações sociais para sublinhar a posição dos partidos de direita. Esta fórmula já foi utilizada outra vez em 2019, precisamente com um decreto sobre a habitação, quando já com as cortes dissolvidas, o governo aprovou as medidas na Comissão Permanente.
1: E neste caso, o PP, o Vox e também os Juntos pela Catalunha, que se uniram para chumbar os dois decretos na semana passada, não têm maioria absoluta nesta comissão permanente. Agora, conto-lhe um caso que pode ser um entre muitos, mas a Câmara Municipal de Matosinhos e o gabinete do arquiteto Carvalho Araújo queixam-se de que deveriam ter, nesta altura, construídas e inauguradas 204 casas a custos controlados. Mas por falta de respostas do IRU, o Instituto de Reabilitação Urbana, há 3 anos que nada acontece. Em declarações à TSF, a vereadora da Habitação da Câmara de Matosinhos, Manuela Álvares, conta que tudo correu bem entre a autarquia e o IRU, até ao momento em que se escolheu o ateliê e o projeto para avançar com as casas, em 2023.
2: Não chegou a ser adjudicado. Quem escolhe, dentro do concurso do IRU, quem escolhe a equipa vencedora é o IRU. O Matosinhos fez parte do júri. E a equipa vencedora tinha como primeiro o ateliê Carvalho Araújo. A seguir, o IRU tinha que lhe adjudicar o projeto para ele conseguir trabalhar. E é essa parte que falha. Eles escolhem o gabinete do arquiteto Carvalho Araújo como vencedor do concurso, mas param e não lhe adjudicam nenhum projeto.
3: E nunca explicaram.
2: Nunca explicaram. Que havia muitos processos, que estava atrasado, o tempo começa a correr e o PRR a terminar e que podíamos estar a perder esta oportunidade. Ainda tentamos, em grande esforço, que o processo fosse devolvido a Matosinhos, mas o IRU nem devolve o terreno, nem avança com a adjudicação do projeto.
1: Manuela Álvares, vereadora da Habitação da Câmara Municipal de Matosinhos, a jornalista da TSF Dora Pires, ouviu também o arquiteto Carvalho Araújo, que ficou com o projeto vencedor no colo e com prejuízos no ateliê, e agora pouca esperança em conseguir avançar com este projeto de construção acessível.
4: Desde o momento que participámos, soubemos os resultados, deram-nos um prémio simbólico e depois ficaram de assinar contrato, até porque havia prazos a cumprir. E nunca mais sabemos nada.
3: Portanto, perdeu-se o dinheiro das verbas do PRR, mas suponho que o seu ateliê também perdeu dinheiro.
4: Muito. Um projeto desta dimensão obriga a constituir equipas multidisciplinares exigentes e, mais do que isso, obrigou-nos a estruturar o escritório para o desenvolvimento do projeto que nunca se consumou.
3: E diz-me que isto está longe de ser caso único em relação a projetos do IRU financiados pelo PRR.
4: Eu penso que estamos a falar de 26 concursos do IRU e que, salvo erro, mas isto já é com base nessas notícias que têm saído ultimamente, só 3 projetos destes, e que são todos em Almada, é que estão em execução. Portanto, os outros todos devem estar na nossa situação, que é nem contrato assinamos.
1: São 204 casas de renda acessível, deveriam para esta altura estar construídas com verbas do PRR no Parque de Picotos, em Lessa do Baliu, mas como ouvimos, não será caso único. Graça Freitas, a antiga diretora-geral da Saúde, considera uma injustiça as acusações que são feitas ao ex-secretário de Estado Lacerda Salles. Além da acusação do Ministério Público, no caso das gêmeas luso-brasileiras, foram conhecidos também nos últimos dias pedidos, cunhas que foram feitos a Lacerda Salles por Ana Catarina Mendes, Edith Estrela e Rita Ferro Rodrigues. Graça Freitas garante que está solidária com o antigo secretário de Estado da Saúde e lembrou o papel de Lacerda Salles durante a pandemia.
5: Ele foi, de facto, incansável na gestão da pandemia e na resolução de problemas de qualquer cidadão. Portanto, custa-me ver que o Dr. Lacerda Salles esteja a ser acusado de algumas coisas, sendo que ele não foi seletivo na sua ajuda. Antes, pelo contrário, eu assisti e vi cidadãos anónimos que o interpelavam, que lhe diziam qualquer coisa, ele tomava boa nota disso, tentava melhorar, tentava arranjar uma solução. Portanto, eu estou muito solidária com o Dr. Lacerda Salles, porque esta foi um cidadão exemplar, que fez parte das soluções, tentou

0: arranjar soluções para, às vezes para situações complexas, e que de alguma forma é injusto que esteja a ser julgado só por algumas coisas muito laterais, diria eu, quando ele teve um papel tão importante, e a memória e a nossa capacidade de às vezes nos esquecermos do papel que ele teve durante a pandemia como Secretário de Estado. Portanto, eu tenho por ele uma grande estima e acho que fez bastante ao país.
1: Grata Freitas, antiga Diretora-Geral da Saúde, está durante este dia a participar nas Jornadas da Saúde Mental em Vila Real de Santo António, no Algarve. O Presidente do Comitê Olímpico de Portugal, antigo Presidente da Federação Portuguesa de Futebol, espera que se resolva em breve e a bem o caso Ronaldo. É uma opinião que Fernando Gomes deixa, falando como português.
2: Eu não gosto de comentar casos que não conheço, mas a mais nesta circunstância em que sou o Presidente do Comitê Olímpico de Portugal e não tenho por norma imiscuir-me em assuntos que dizem respeito às próprias federações. Neste caso concreto, e obviamente por razões que devem compreender, como Presidente do Comitê Olímpico, não me quero imiscuir.
3: Mas
2: não
3: com
2: me
3: português,
2: devo,
3: mas com português.
2: Não me devo, estou aqui como Presidente do Comitê Olímpico de Portugal e é nessa função que estou aqui a tecer estas declarações. E nessa perspectiva eu não vou imiscuir, como devem compreender. Acho que todos os portugueses têm essa esperança que a situação possa ser resolvida a bem e a contento de todos e fundamentalmente de Portugal.
1: Declarações de Fernando Gomes no Porto, declarações às televisões. Ronaldo continua em silêncio depois do Seleção Nacional. Jorge Jesus tirou aberto a porta para o regresso dele à seleção.
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0: Boa tarde, são 13h14. Daqui a pouco falamos de seguros de viagem. Agora os sinais de Fernando Alves.
1: No mesmo dia em que o Presidente da República içou pela primeira vez a bandeira nacional na varanda do município, diante de uma praça de Lisboa sem povo, a SIC deu a ver Maria Júlia caminhando com as suas sandálias, o seu cão e a sua bengala na tira de alcatrão esventrada a que ainda chamam Estrada do Lapão, em Arruda dos Vinhos. A estrada está tal como a deixou a tempestade de fevereiro, sacudida por um abalo de ventos que lhe rasgou as entranhas. É uma estrada que se perdeu do caminho, e tantos e de tão belos nomes são os caminhos em redor da Nacional 117. Além, por detrás daquele cabeço onde as casas perderam os telhados, é a Estrada do Bom Vizinho. Acolá passa a do Moinho de Vento. Isto sou eu, dedilhando o mapa, enquanto Maria Júlia mostra ao repórter o telhado da casa de uma das filhas, separada da sua pelo abismo de uma estrada inútil. Durante a manhã, sob a varanda onde José Relvas proclamara a República, Seguro pediu a coragem de decisões inovadoras, considerando que seria um crime desperdiçar as condições atuais propícias à convergência e ao entendimento em pleno ciclo de pousio eleitoral. Reclamou, pois, o Presidente, estabilidade em tempos de fragmentação e repisou a fórmula gasta, segundo a qual nos cabe fazer de Portugal um país onde ninguém seja deixado para trás. Caso tenha escutado a formulação de tal desígnio, Maria Júlia talvez tenha olhado a estrada em pousio, interrogando-se sobre norte e sul e sobre o atrás e o à frente dos seus dias pasmados. Possa o Presidente doravante deixar, uma vez por outra, para trás a fórmula gasta não deixar ninguém para trás, pisada e repisada como estrada velha. Talvez Maria Júlia se lembre de ter escutado, igualzinha, sem tirar nem pôr, da boca de Luís Montenegro, a quando das intempéries de fevereiro. Também durante a convenção autárquica dos socialistas, José Luís Carneiro não a descartou, garantindo que os municípios não podem ser deixados para trás, pois isso desprotege comunidades locais e pessoas. As tais pessoas que o Presidente o proclamou ontem de novo são a República. A figura estilisticamente estimável que a fórmula, tão cara às figuras de proa da cena política, tão benévola na intenção cunhada com o selo das Nações Unidas num compromisso unânime firmado em 2015, visando o desenvolvimento sustentável, a erradicação da pobreza e o combate às desigualdades, possa ser ela própria também deixada de pousio. Ao menos enquanto Maria Júlia não descobrir o atrás e o em frente, perdida no asfalto quebrado de uma estrada que deixou de ser caminho. A República é o lugar de todos, mas podemos dizê-lo sem usarmos o lugar comum, sem esvaziarmos de sentido as palavras com que o dizemos.
0: 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Hoje, no podcast Proteção que Faz Diferença, falamos sobre a importância de ter um seguro de viagem, mesmo quando se trata de viagens profissionais ou de uma simples escapadinha, porque um pequeno problema no estrangeiro pode transformar-se numa grande dor de cabeça. 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
2: Olá! Viajar é, muitas vezes, sair da rotina. Pode ser por trabalho, por alguns dias de descanso, para visitar a família ou simplesmente para conhecer outro lugar. E talvez por isso a nossa atenção esteja quase sempre concentrada no destino, nos bilhetes, no alojamento e naquilo que queremos fazer quando chegarmos. Mas vamos imaginar um cenário em que já está fora de Portugal e surge um problema. Precisa de assistência médica, a bagagem não aparece, uma situação obriga a regressar mais cedo, o carro avaria ou descobre que aquela proteção que julgava estar incluída no cartão de crédito não funciona exatamente como imaginava. E é nesse momento que uma pergunta aparentemente simples ganha importância. Eu sei realmente que proteção tenho quando viajo? Hoje conversamos com Nuno Noronha, da SabSeg, sobre aquilo que vale a pena confirmar antes de sair do país. Até porque, Nuno, o melhor momento para descobrir como funciona a proteção em viagem é antes de surgir qualquer problema. No entanto, quando estamos a preparar os detalhes das viagens, há muita gente que acaba a deixar a proteção para o último, não é assim?
3: Olá, sim, de facto é verdade. Nós o que temos vindo a assistir é que as pessoas, quando vão de viagem, estão focadas no objetivo da viagem. só pensam nas experiências de viagem, nas rotinas e nos roteiros que estabeleceram. E, portanto, aqui a questão da proteção acaba por ficar um bocadinho em segundo plano, porque o foco é desfrutar e beneficiar da viagem. Nestas circunstâncias, quando surge aqui um problema, até porque as pessoas normalmente escudam-se também um bocadinho na sua experiência passada, ou seja, eu o ano passado viajei, correu tudo bem, não tive nenhum problema, portanto as coisas vão correr lindamente. E é só no momento em que há uma incidência que esta questão da proteção do investimento da viagem surge à tona da experiência durante o processo da viagem.
2: Aqui, em termos práticos, que situações é que nos podem ajudar a perceber o quão valioso pode ser um seguro?
3: Sim, de facto há muitas incidências hoje em dia que podem pôr em causa aqui uma experiência memorável durante a viagem. Podemos falar de temas como uma indisposição médica, uma necessidade de uma emergência médica. Pode haver aqui uma situação em que a nossa bagagem, que os nossos bens essenciais não chegam ao destino da viagem, portanto vai pôr em causa também o nosso bem-estar. Pode haver aqui uma necessidade de uma interrupção de viagem por algum motivo externo à nossa vontade, e portanto são tudo experiências que de alguma forma podem pôr em causa o investimento que foi feito. Aliás, eu diria mesmo que, e especialmente no âmbito das viagens familiares, nós em Portugal fazemos um investimento muito grande ao longo do ano para termos aquele momento, familiar, aquele momento único em que desfrutamos, em que planeamos, em que o custo desta viagem tem um peso importante no orçamento familiar e pode ser ele posto em causa por algumas destas incidências. Portanto, e hoje em dia, inclusive, estamos a falar de um mundo novo, com vários riscos. Há novos riscos, há hoje temas que não se falavam se calhar há 20 ou 30 anos atrás, nomeadamente fenómenos climatéricos, portanto tudo um conjunto de situações que nós não controlamos, mas podem pôr em causa a nossa viagem. E o seguro ainda é visto como um custo atualmente. Não existe propriamente uma cultura de risco muito, muito apurada. As pessoas olham para o seguro como um custo acrescido, quando na realidade tem um peso mínimo, uma fração mínima do investimento que nós fazemos quando vamos de viagem.
2: E depois há aqui outras questões que nos podem também dar uma falsa sensação de segurança, por exemplo, os cartões de crédito ou outras soluções que estejam incluídas.
3: É verdade. Hoje em dia existem várias formas diferentes de ofertas de seguro de viagem. Diversas formas. Existem formas mais tradicionais e existem também estas soluções incorporadas noutros serviços financeiros que nos levam a pensar, à partida, que temos a cobertura adequada para a viagem. Ora bem, não é muito habitual nós detalharmos todos os serviços que estão acoplados, por exemplo, no caso que comentava, num cartão de crédito. E não temos habitualmente este cuidado de o fazer, e quando nos damos conta que temos a necessidade de nos socorrer do seguro, por vezes somos confrontados com algumas medidas de ativação próprias, por exemplo, no caso do cartão de crédito. Se eu não comprar o bilhete da viagem ou a viagem com o cartão de crédito, e eventualmente o seguro que está acoplado a esse cartão de crédito também não funciona. Portanto, há aqui regras próprias de algum tipo de solução que temos que os conhecer previamente e que devemos fazer o checklist, e neste caso em particular dos cartões de crédito, devemos de facto compreender até que ponto é que a cobertura que está incorporada ela é válida para a minha viagem, em função também do destino da viagem, e se efetivamente as circunstâncias da compra da viagem se adequam ao formato do cartão de crédito. Portanto, efetivamente há que ter aqui muita atenção antes do início da viagem, perceber até que ponto é que estamos devidamente salvaguardados.
2: Claro. E quando falamos em assistência em viagem, o que é que nós devemos procurar?
3: A assistência em viagem eu diria quase que é o coração de uma apólice de seguro de viagem quando estamos no estrangeiro. Porquê? Porque ela ela vai ser o garante de uma proximidade em caso de necessidade, através de uma linha de telefone dedicada, uma linha de telefone dedicada que fala a nossa língua em português, que esteja disponível 24 horas por dia e que nos permita, em caso de necessidade, ter alguém do outro lado, especialmente quando estamos longe, estamos em... Enfim, nós fazemos... hoje viajamos para todo o mundo, não é? E podemos viajar em razão de uma viagem de trabalho, como de lazer, em família, uma pequena escapadinha, enfim, são tudo viagens diferentes, que têm necessidades diferentes, mas que na realidade todas elas carecem de um apoio quando as coisas não correm conforme nós planeamos à cabeça, não é? E, portanto, aqui a assistência em viagem vai-nos permitir não só superar o problema, ter um apoio imediato, mas, e também complementarmente, do ponto de vista financeiro, também vai ser aqui o garante de que a nossa viagem e as memórias que vamos trazer desta viagem não vão ser estas memórias associadas ao problema que não teve uma solução, mas antes uma viagem que foi preparada e que em caso de necessidade tivemos a assistência em viagem que nesta variante de diferentes formas de atuação vão permitir que a nossa viagem siga o percurso normal.
2: E quando falamos de seguro em viagem, a proteção varia consoante o destino, a duração ou até mesmo o motivo da
3: claramente,
2: viagem?
3: Claramente. Nós, como referimos há pouco aqui na nossa conversa, nós podemos ter viagens de cariz profissional e, por exemplo, no caso das viagens de cariz profissional, uma viagem para a Europa ou uma viagem para a África, que são zonas do globo, se calhar com menos infraestrutura e menos capacidade para fazer face a uma necessidade, ou até para os Estados Unidos, onde o custo do ato médico é muito elevado. Portanto, dentro da mesma perfil de viagem, mas para diferentes destinos, nós já identificamos aqui problemas que devem ser mitigados, devem ser observados antes do início dessa mesma viagem. Portanto, o seguro deverá também ser um bocadinho adequado em função da duração, do destino e do perfil da viagem. O mesmo se aplica nas viagens de lazer. Estou-me aqui a recordar, por exemplo, que uma viagem de uma ida à neve não será, e a solução de seguro que deve estar adequada para uma ida à neve não será exatamente a mesma se eu for fazer mergulho. E hoje em dia há coberturas próprias, há soluções específicas para esta tipologia de viagens que permitem que as pessoas tenham um grau de conforto maior em caso de necessidade. Mais ainda, eu diria mesmo que hoje em dia os seguros evoluíram ao ponto da tecnologia, e nós hoje todos andamos com o telemóvel no bolso, habitualmente. A tecnologia hoje é um suporte desta paz de espírito que as pessoas devem ter, devem sentir quando vão de viagem. E hoje os seguros têm aplicações através das quais as pessoas podem ligar diretamente para a companhia de assistência, ter logo a primeira assistência, poder usufruir de um acompanhamento, e o próprio seguro substituir-se à pessoa, no ponto de vista financeiro, para o tratamento das necessidades que forem identificadas no ato do contacto com a companhia de assistência, não é? Portanto, sim, temos seguros para tudo, para diferentes perfis de lazer, trabalho, para estudantes. Há de todos, há perfis diferentes, há riscos completamente diferentes, e portanto o seguro também deve ser adequado a essas necessidades.
2: E agora, para finalizar, pedi-lhe aqui uma dica. Portanto, vamos sair do país, quais são as três coisas que devíamos sempre confirmar?
3: A primeira confirmação que nos parece óbvia nestas circunstâncias é perceber se eu estou protegido. Aonde é que eu estou protegido? Confirmar um bocadinho, confirmar mesmo o destino, perceber conhecer a realidade do destino e também a duração da própria viagem. Uma viagem de 2 dias poderá ter necessidades em termos de proteção diferentes, e terá seguramente se for uma viagem de 1 ou 2 semanas. Portanto, esta é a primeira nota que partilho aqui. Em segundo lugar, é perceber em que condições é que eu estou protegido. Que coberturas é que eu tenho? Que limites de coberturas é que eu tenho? Que exclusões é que fazem parte do seguro e se tudo isto se adequa à viagem que eu vou fazer. Em terceiro lugar, sem dúvida, que é ter presente os contactos de uma forma muito clara, os contactos da companhia de assistência. Ou seja, ter os contactos e informação necessários de uma forma muito acessível. E, obviamente, fazer uma verificação prévia, antes do início da viagem, de que todos estes elementos estão facilmente disponíveis, alcançáveis e que não há uma limitação ou uma barreira inicial no acesso, só porque efetivamente não tivemos o cuidado de antecipar e prevenir estes detalhes que são na prática depois quem nos vai apoiar numa situação de maior fragilidade e de vulnerabilidade quando estamos num país estrangeiro.
2: Porque viajar protegido não significa viajar a pensar que alguma coisa vai correr mal. Significa simplesmente perceber, antes de partir, que apoio existe se alguma coisa não correr como previsto. Porque quando estamos longe de casa, informação, assistência e capacidade de resposta deixam rapidamente de ser detalhes.
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0: Boa tarde, agora são 3h30, 2h30 nos Açores. Assuntos em destaque nesta terça-feira, Paula Dias.
5: Num país onde há tanta falta de casas e com renda acessível, a Câmara Municipal de Matosinhos e o gabinete do arquiteto Carvalho Araújo queixam-se de que deveriam ter, nesta altura, construídas e inauguradas 204 casas a custos controlados. Mas por falta de resposta do IRU, Instituto de Habitação e Reabilitação Urbana, há 3 anos que nada se passa. Em declarações à TSF, a vereadora da Habitação da Câmara de Matosinhos, Ana Manuela Álvares, conta que tudo correu bem entre a autarquia e o IRU, até ao momento em que se escolheu o ateliê e o projeto para avançar com as casas em 2023.
6: Eles escolhem o gabinete do arquiteto Carvalho Araújo como vencedor do concurso, mas param e não lhe adjudicam nenhum projeto. Nunca explicaram que havia muitos processos, que estava atrasado. Ainda tentamos, em grande esforço, que o processo fosse devolvido a Matosinhos, mas o IRU nem devolve o terreno, nem avança com a adjudicação do projeto.
5: A TSF ouviu também o arquiteto Carvalho Araújo, que ficou com o projeto vencedor, mas que de nada serviu. Ele ficou também com prejuízos no ateliê e agora pouca esperança em conseguir avançar com este projeto de construção acessível.
7: Desde o momento que participámos, soubemos os resultados, deram-nos um prémio simbólico e depois ficaram de assinar contrato, até porque havia prazos a cumprir. E nunca mais sabemos nada. Eu penso que estamos a falar de 26 concursos do IRU e que, salvo erro, só 3 projetos destes é que estão em execução. Portanto, os outros todos devem estar na nossa situação, que é nem contrato assinamos.
5: As 204 casas de renda acessível deveriam, por esta altura, estar construídas com verbas do PRR no Parque de Picotos, em Lessa do Baliu, mas, como ouvimos, não será caso único. Este arquiteto exige explicações ao IRU e também ao Ministério das Infraestruturas. A TSF está já a tentar também esses esclarecimentos. É algo que nunca se viu. O Ministro para a Reforma do Estado, Gonçalo Matias, coloca o governo de Luís Montenegro como o mais reformista de sempre. A mensagem pode servir de resposta a Pedro Passos Coelho, o antigo primeiro-ministro, que tem criticado a falta de reformas do atual governo. Ouvido no Parlamento, Gonçalo Matias lembra que em 15 meses o ministério dele já aprovou 6 leis para diminuir a burocracia.
8: A mensagem, tantas vezes repetida, de que não há reformas, é uma mensagem que tem que ser combatida por todos nós. Perdoem-me essa franqueza e essa frontalidade. Eu não me recordo, se me quiserem desmentir, estão à vontade para isto, mas eu não me recordo de nenhum governo que num ano tenha alterado tantos códigos, tantas leis, na relação entre os cidadãos e o Estado.
5: Nesta audição no Parlamento, Gonçalo Matias insistiu na defesa do fim do visto prévio do Tribunal de Contas para contratos até 10 milhões de euros. Apesar das dúvidas manifestadas pela Presidente do Tribunal de Contas, Filipa Urbano Calvão já admitiu levar a reforma deste Tribunal aos juízes do Palácio Raton, ao Tribunal Constitucional. A Polícia Judiciária deteve hoje no Conselho de Albufeira um médico de 61 anos, suspeito de violar uma mulher de 52 durante uma consulta. Os factos terão acontecido em junho, num estabelecimento privado de saúde. Pelo que refere a judiciária, o suspeito aproveitou-se da profissão dele e do ambiente que controlava para, a pretexto de um diagnóstico clínico, praticar atos sexuais abusivos sobre a doente. A investigação concluiu ainda que o homem já tem antecedentes policiais e criminais, foi anteriormente condenado por crimes contra a autodeterminação sexual cometidos em várias unidades hospitalares privadas do Algarve. A detenção foi feita pela Diretoria do Sul da Polícia Judiciária.
0: Assuntos para atualizar na edição das 4 para amanhã. Previsão de aguaceiros fracos e dispersos até meio da tarde. Aguaceiros e trovoada na Madeira e períodos de céu nublado nos Açores. Máximas de 21 graus no Porto, 25 em Lisboa, 24 em Faro, 26 graus no Funchal e 23 em Ponta Delgada.
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0: Agora estamos a 23 minutos das 4, o Jornal Mobi Summit com Ana Maria Ramos.
11: A andorinha do técnico chegou a Lisboa depois do Reino Unido premiar o protótipo desta primeira locomotiva 100% elétrica desenvolvida pelos alunos do Yes Train. Oeiras vai medir o pulso às entregas Last Mile e instalar num nó em Algés sensores de análise do rumo deste tipo de operações. De Viena do Castelo à Turquia, a tour solitária de David Mendes para entregar o testemunho de 10 propostas aos líderes que vão estar na COP31 das Nações Unidas. Estas são algumas notícias do mundo da mobilidade. Já pedala até à fronteira raiana David Mendes, o ciclista solitário, presidente da Viena Ciclável, que aos 50 anos decidiu ir de Viena à Turquia. Uma viagem de bicicleta sem apoio motorizado e sem equipa de suporte para levar um memorando com 10 propostas aos líderes da COP31, a Conferência do Clima das Nações Unidas, que se realiza em Antália a partir de 9 de novembro. Para este engenheiro de ambiente que se assume ativista climático, esta é também uma forma de homenagear quem perdeu a vida na estrada ao volante de uma bicicleta e uma forma de integrar o projeto de estafeta da COP Bike Rider. A aventura de 4.700 km vai passar por 11 países, num território que inclui duas travessias de ferry, a subida de montanhas com desníveis acumulados na ordem dos 37 mil metros, o equivalente a escalar o Everest mais de 4 vezes.
7: Tenia a viagem em 4 etapas, digamos. A primeira, que é traz-me daqui até aos Pirineus. Passo os Pirineus e pararei um dia em Saint-Jean-Pied-de-Port, que é conhecida pela aldeia onde se começa o caminho de Santiago. Depois, a segunda etapa, pronto, leva-me quase até aos Alpes, França, até Itália. E depois de Itália, entro nos Balcãs, até à Grécia. E, finalmente, da Grécia até à Turquia, apanho um ferry e ainda faço bastantes quilómetros na Turquia até ao destino em Antália. Estou a contar para 150 a 200 quilómetros por dia. E pronto, e posso ajustar também para me encontrar com determinadas organizações que possam surgir ligadas à COP Bike Ride, como ligadas à Rede de Crescimento Internacional e outras organizações de ciclistas também.
11: Com o outono assenta nos carris da inovação, a primeira locomotiva 100% elétrica desenvolvida por alunos do técnico, que acaba de ser premiada no Reino Unido e já pronta a entrar em competição. Fez saber à TSF Manuel Barreiras, o team leader da ES Train, a equipa de estudantes de engenharia responsável pelo projeto.
12: Neste momento ela é 100% funcional. Há alguns componentes que faltam ser otimizados para competir, mas neste momento ela está funcional. Tem um comprimento de 2,7 metros e uma altura de cerca de 70 centímetros. Tem uma estrutura aerodinâmica e a chapa de alumínio, 100% elétrica, a locomotiva, portanto tem todo o seu conjunto de componentes eletrónicos.
11: Para já, os criadores desta locomotiva 100% elétrica, batizada de Andorinha, esperam que possa servir as empresas ferroviárias que estão a apoiar o projeto.
12: Há empresas que têm um interesse em patrocinar-nos para proporcionar esta iniciativa na academia, porque, no fundo, nós seremos os futuros engenheiros ferroviários, portanto há empresas que estão dispostas a ajudar-nos e fazer isto acontecer.
11: Para garantir sustentabilidade do espaço público na etapa final das entregas de encomendas, Oeiras vai medir o pulso à last mile, instalar no nó em Algés sensores para analisar o rumo deste tipo de operações e definir 15 minutos para recolha de encomendas sem custos adicionais. Fez saber Mara Duarte, presidente da Parque Estejo, é mais uma conversa de aquecimento da Portugal Mobi Summit.
13: Algés é um local em que tem efetivamente grande concentração de pessoas, de comércio, de quem trabalha naquela zona, super condensado, é o melhor, neste momento, de laboratório que nós podemos ter para meter sensores, mas não são sensores que só veem se o carro vir à esquerda ou à direita. São sensores que me permitem perceber quanto tempo é que lá fica o carro estacionado, e nós sabemos que, em média, um carro que circula mercadorias, circula 60%, está parado o resto do tempo. Em média, para 16 minutos. Aquilo que nós precisamos de perceber, onde é que está esta pressão, eu preciso de medir para depois avaliar que tipo de estrutura é que é mais correta.
11: A governança do espaço público é apontada como fulcral no negócio, que tem vindo a crescer de forma exponencial, confirmado por Alberto Pimenta, consultor sénior e conselheiro de e-commerce do CTT.
1: Nos últimos 10 anos, sabe, o número de compradores online em Portugal cresceu 2 vezes, o e-commerce global cresceu 4 vezes e o delivery, a entrega no last mile, cresceu 5 a 7 vezes. E se nós olharmos depois para a questão da tipificação desse mesmo e-commerce, ponto, claramente o e-commerce é 55% urbano, por isso da Grande Lisboa, Grande Porto, e 85% são jovens, ponto, ativos entre os 25 e os 44 anos. Por isso há claramente aqui uma grande pressão sobre as cidades, sobre as zonas urbanas, e em termos de medidas operacionais, ponto, houve claramente uma grande revolução durante estes últimos 10 anos dentro dos CTTs. Uma coisa é eu entregar encomendas em 1 milhão de domicílios, outra coisa é entregar em 300 mil domicílios.
11: Rafael Morgado Fernandes, o CEO da Lalou, a empresa de entregas de última milha, não esconde vontade de aumentar o serviço nas cidades, mas alerta que a gestão do espaço público depende das decisões políticas.
14: Nós gostávamos, nós como todos os operadores, de ter mais projetos na cidade, mas para isso é preciso apoio dos decisores públicos, dos decisores políticos, é preciso haver investimento nesse sentido. Não vejo uma real política pública que queira resolver o tema.
11: Uma reflexão sobre entregas last mile, quando cerca de metade dos portugueses já está a efetuar compras online, de acordo com os dados da Anacom. E a estimativa aponta para que o e-commerce cresça a um ritmo acima de 10% ao ano até 2030, e também, já com a ajuda de veículos autónomos, permitem calcular uma ascensão nas entregas a rondar os $31 bilhões à escala global.
0: Notícias do mundo da mobilidade no Jornal Mobi Summit. Ana Maria Ramos, com o som de José Manuel Cabo. We'll be right back.
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Agora estamos a 16 minutos das 4 e estão 25 graus em Lisboa, 24 em Faro, 21 graus no Porto, 22 em Ponta Delgada e 25 no Funchal.

Finest Work Song dos R.E.M. e atrás I Started Something dos Smiths. Agora estamos a 8 minutos das 4, música dos Rádio Macau. Até às notícias. Boa tarde.

0: Graça Feitas, em Corações à TSF, lamenta que Lacerda de Sal esteja a ser acusado de coisas que a antiga Diretora-Geral da Saúde considera laterais. Graça Freitas sublinha que Lacerda de Sal só tentou resolver, enquanto governante tentou resolver problemas. A Câmara de Matosinhos responsabiliza o Instituto da Habitação e da Reabilitação Urbana por não estarem construídas, nesta altura, mais de 200 casas a preços controlados em Leça do Belio. O processo com fundos do Plano de Recuperação e Resiliência está parado há 3 anos. O primeiro-ministro francês acusa a esquerda radical de querer lançar o caos no país antes das presidenciais do próximo ano, tendo em conta as manifestações com alguma violência que estão a abalar França já há uma semana.
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2: Para amanhã, previsão de aguaceiros fracos dispersos até meio da tarde, depois vento forte no litoral e terras altas do norte e centro. Na Madeira também aguaceiros com possibilidade de trovoada e períodos de céu nublado nos Açores, mas sem previsão de chuva, e temperaturas máximas de 21 graus no Porto, 25 em Lisboa, 24 em Faro, na Madeira 26 graus no Funchal e nos Açores 23 graus em Ponta Delgada. Edição das 4 da tarde, Ana Cristina Henriques.
0: Graça Freitas, a antiga Diretora-Geral da Saúde, não se conforma com a acusação feita a Lacerda Salles no caso das gêmeas. O antigo Secretário de Estado da Saúde foi acusado pelo Ministério Público de crime de prevaricação e abuso de poder. Graça Freitas, em declarações à jornalista da TSF, Maria Augusta Casaca, diz que Lacerda Salles foi um governante que durante a Covid fez de tudo para resolver problemas e lembra que ele dava atenção quando interpelado por cidadãos anónimos para tentar ajudar.
3: Ele foi, de facto, incansável na gestão da pandemia e na resolução de problemas de qualquer cidadão. Portanto, custa-me ver que o Dr. Lacerda Salles esteja a ser acusado de algumas coisas, sendo que ele não foi seletivo na sua ajuda. Antes, pelo contrário, eu assisti e vi cidadãos anónimos que o interpelavam, que lhe diziam qualquer coisa, ele tomava boa nota disso, tentava melhorar, tentava arranjar uma solução. Portanto, eu estou muito solidária com o Dr. Lacerda Salles, porque acho que foi um cidadão exemplar, fez parte das soluções, tentou arranjar soluções, para, às vezes para situações complexas, e que de alguma forma é injusto que esteja a ser julgado só por algumas coisas muito laterais, diria eu, quando ele teve um papel tão importante e a memória e a nossa capacidade de às vezes nos esquecermos do papel que ele teve durante a pandemia como Secretário de Estado. Portanto, eu tenho por ele uma grande estima e acho que fez bastante ao país.
0: Graça Freitas, puxando pela memória dos tempos em que Lacerda Salles foi Secretário de Estado da Saúde, diz Graça Freitas nestas declarações à TSF que ele foi um cidadão exemplar, não foi seletivo na ajuda. E por isso, Graça Freitas diz que está muito solidária com ele e indignada com a acusação que lhe é feita pelo Ministério Público no caso das gêmeas. Graça Freitas está durante o dia de hoje nas jornadas de saúde mental que decorrem em Vila Real de Santo António, no Algarve. Durante os anos da pandemia, a saúde mental foi afetada. Pelo menos 30% dos portugueses sofreram danos na saúde mental. E para quem esteve internado no hospital, as consequências foram ainda piores. A Covid afetou a saúde mental de 90% destas pessoas. Graça Freitas, na intervenção que fez nestas jornadas de saúde mental, deixou vários alertas, Maria Augusta Casaca.
4: Que mazelas deixou a pandemia na saúde mental dos portugueses? Ainda é difícil quantificar, mas Graça Freitas aponta o resultado de alguns estudos.
5: Cerca de 30% da população em geral apresentou algum tipo de, enfim, problema de saúde mental. De acordo com um dos estudos, um outro estudo apontou para valores mais benignos, ou seja, abaixo destes, para maior resiliência das pessoas. E as pessoas não tiveram o mesmo comportamento na primeira onda e na segunda onda. É interessante porque se pensava que as pessoas iam adaptar-se, recuperar da primeira para a segunda onda, mas não. Instalou-se uma espécie de fadiga, já estavam fartos da pandemia e, portanto, quando se mediu o impacto na primeira onda e na segunda, verificou-se um ligeiro agravamento.
4: A antiga diretora-geral da Saúde, que todos os dias entrava na casa dos portugueses com notícias e conselhos, revela que em pessoas que estiveram internadas com Covid-19, as consequências foram ainda piores.
5: Estas pessoas, quando foram estudadas, cerca de 90% apresentavam problemas de saúde mental. Portanto, não é de sumenos importante.

0: começam a sentir-se velhas ou a ser tratadas como velhas, excluídas completamente da vida laboral, da vida cívica, da vida da cidadania. Portanto, muito cuidado, é um apelo à saúde mental das pessoas que estão a envelhecer e que não estão a reconhecer este mundo novo onde estão.
1: Um mundo sempre em mudança, em que a saúde mental tem que ser prioridade.
2: Alerta prioritário de Graça Freitas nestas jornadas em Vila Real de Santo António. O Ministro da Reforma do Estado atribui a problemas com a transição digital todas as dificuldades com os exames do secundário deste ano. Saraiva Matias, que está a ser escutado no Parlamento, assegura que o caos não teve nada a ver com a extinção das direções gerais. O Ministro para a Reforma do Estado promete que essas dificuldades não voltam a repetir-se e sublinha que, no final de contas, tudo acabou em bem com a entrada de quase 70 mil candidatos.
3: Houve dificuldades na correção dos exames? Houve. Já o reconhecemos. Houve dificuldades. Toda a empatia com as pessoas que sofreram, com as famílias que sofreram, toda a empatia. No final, o que é que aconteceu? Não houve atrasos. Este ano colocámos mais alunos no ensino superior. No final do processo, colocámos mais alunos no ensino superior do que tínhamos colocado em qualquer dos últimos anos. Essas dificuldades não resultaram da reforma orgânica do Ministério. Estas dificuldades resultaram da transição digital. Houve dificuldades na transição digital. Foi feito um piloto, esse piloto detectou dificuldades, essas dificuldades foram corrigidas, mas no final não foi possível eliminá-las todas. Obviamente que todas as que foram detectadas este ano já estão corrigidas e não se repetirão no próximo ano.
2: Nesta audição no Parlamento, Saraiva Matias, sobre um outro tema, colocou o governo de Luís Montenegro como o mais reformista de sempre. Ele lembra que nenhum outro governo, em 15 meses, mudou tanta coisa para diminuir a burocracia como este governo da AD.
3: A mensagem, tantas vezes repetida, de que não há reformas, é uma mensagem que tem que ser combatida por todos nós. Perdoem-me essa franqueza e essa frontalidade. Eu não me recordo, se me quiserem desmentir, estão à vontade para isto, mas eu não me recordo de nenhum governo que num ano tenha alterado tantos códigos, tantas leis, na relação entre os cidadãos e o Estado.
2: E apesar das dúvidas da Presidente do Tribunal de Contas, que admite levar ao Constitucional a reforma deste Tribunal de Contas, Gonçalo Saraiva Matias continua a defender o fim do visto prévio para contratos até 10 milhões de euros.
3: Evitamos a burocracia do visto prévio, que era desnecessária e que apenas se aplicava em menos de 1% dos casos, sem qualquer diminuição de controlo, sem qualquer diminuição de capacidade de intervenção no Tribunal de Contas. Todos os contratos com mais de 900, de valor superior a 950 mil euros são comunicados ao Tribunal e o Tribunal pode fiscalizá-los todos. Também, obviamente, já aqui disse, o regime da responsabilidade financeira é revisto para eliminar a paralisia que existe, o incentivo à não decisão, que é hoje reconhecido em toda a nossa administração pública. Eu tenho falado com autarcas de todo o país, de todos os partidos, e todos me confirmam a paralisia que sentem nas suas autarquias. O mesmo se passa na administração central e na administração indireta, a paralisia que nós sentimos porque as pessoas têm medo de decidir, porque estão sujeitos a um regime de responsabilidade que é totalmente desrazoável e totalmente desproporcional.
2: Declarações de Gonçalo Matias, o Ministro da Reforma do Estado, esta tarde no Parlamento. A Câmara de Matosinhos responsabiliza o Instituto da Habitação e Reabilitação Urbana por não estarem construídas nesta altura em Lessa do Baldio mais de 200 casas a preços controlados. E a mesma caixa é feita pelo gabinete do arquiteto Carvalho Araújo, que venceu o concurso do IRU para a construção destas 204 casas a custos controlados. A vereadora da Habitação da Câmara de Matosinhos, Manuela Álvares, em declarações à jornalista da TSF, Dora Pires, conta que tudo correu bem entre a autarquia e o Instituto da Habitação até ao momento em que foi escolhido o ateliê e o projeto, a partir de aí, nunca mais andou.
4: não chegou a ser adjudicado. Quem escolhe o...

0: dentro do concurso do Iru. Quem escolhe a equipa vencedora é o Iru. O Matosinhos fez parte do júri e a equipa vencedora tinha como primeiro o Ateliê Carvalho Araújo. A seguir, o Iru tinha que adjudicar o projeto para ele conseguir trabalhar. E é essa parte que falha. Eles escolhem o gabinete do arquiteto Carvalho Araújo como vencedor do concurso, mas param e não lhe adjudicam nenhum projeto.
1: E nunca explicaram.
0: Nunca explicaram. Que havia muitos processos, que estava atrasado, o tempo começa a correr e o PRR a terminar e que podíamos estar a perder esta oportunidade, ainda tentamos em grande esforço que o processo fosse devolvido a Matosinhos, mas o Iru nem devolve o terreno, nem avança com a adjudicação do projeto.
2: Tal como a Câmara de Matosinhos, também o arquiteto vencedor deste projeto para 204 casas a custos controlados em Lessa do Baliu se queixa da falta de resposta por parte do Instituto de Habitação e Reabilitação Urbana. Além do mais, o arquiteto ficou também com os prejuízos por não conseguir avançar com este projeto de construção.
3: Desde o momento participámos, soubemos os resultados, deram-nos um prémio simbólico e depois ficaram de assinar contrato, até porque havia prazos a cumprir e nunca mais soubemos nada.
1: Portanto, perdeu-se o dinheiro das verbas do PRR, mas suponho que o seu ateliê também perdeu dinheiro.
3: Muito. Um projeto desta dimensão obriga a constituir equipas multidisciplinares exigentes e, mais do que isso, obrigou-nos a estruturar o escritório para o desenvolvimento do projeto que nunca se consumou.
1: E diz-me que isto está longe de ser caso único em relação a projetos do Iru financiados pelo PRR.
3: Eu penso que estamos a falar de 26 concursos do Iru e que, salvo erro, mas isto já é com base nessas notícias que têm saído ultimamente, só 3 projetos destes, e que são todos em Almada, é que estão em execução. Portanto, os outros todos devem estar na nossa situação, que é nem contrato assinamos.
2: Essa desconfiança do arquiteto Carvalho Araújo, ele venceu este projeto de construção a preços controlados em Lessa do Baldio. Deviam já estar construídas, nesta altura, 204 casas. O processo está parado há 3 anos por falta de resposta do Instituto de Habitação e Reabilitação Urbana. TSF tenta também perceber os motivos e, para isso, já contactou o Iru. Milhares de pessoas estão nas ruas de Paris numa manifestação organizada pelos estudantes. O protesto tem sido marcado por alguns confrontos entre a polícia e manifestantes. Diz a Câmara Municipal de Paris que são pelo menos 300 elementos que têm estado a causar problemas. Ao início da tarde, no Parlamento, o Primeiro-Ministro acusou a esquerda radical de estar a fomentar a violência para lançar o caos no país antes das eleições presidenciais do próximo ano. Esta terça-feira há protestos de novo por toda a França. Os estudantes falam em 450 mil manifestantes em todo o país. Só na capital são cerca de 100 mil. O Ministério Francês do Interior apresenta, no entanto, um número diferente: 256 mil estudantes na rua a nível nacional. São protestos iniciados pelos estudantes do secundário, aos quais já se juntam também os estudantes universitários. E hoje, na manifestação em Paris, há também pais e professores.
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0: Boa tarde, agora 4:17. Daqui a pouco o Mundo Digital, agora a Memória de Elefante, Mário Fernando e Manuel Costa Monteiro.
1: Ao longo das décadas, a produção no Brasil trouxe de vez em quando uma surpresa total. Como sucedeu em 1972, com esta associação entre dois vizinhos, Milton Nascimento e Lu Borges, que deu origem a uma das obras mais surpreendentes da música brasileira. Clube da Esquina é o resultado do trabalho de um grupo de músicos, compositores e letristas surgido na década de 60 em Belo Horizonte, Minas Gerais, e que contava com figuras como Toninho Horta, Wagner Tiso, Beto Guedes e Márcio Borges, além de Milton e Lou, naturalmente. O principal trunfo da sonoridade apresentada tem a ver com algo semelhante à fusão das inovações geradas pela bossa nova com elementos do jazz, do rock, com raízes notórias nos Beatles, com a música folclórica dos negros e mineira, música erudita e música hispânica. Ou seja, um cruzamento de ideias, mas sobretudo de conceitos que transformaram profundamente o modo como se abordava a música no Brasil. Este álbum foi concebido, como referi, no início da década de 70, num período de enorme tensão política durante a ditadura militar brasileira. Daí que explore temas como a amizade, a liberdade e a juventude. Curioso, a primeira reação de vários críticos foi de rejeição, porque, na verdade, aquilo estava fora de tudo o que se tinha feito até ali. Só que, à medida que os anos passavam, as opiniões mudaram radicalmente e hoje, Clube da Esquina é apontada como uma obra-prima.

0: Assim sendo, Manel, que proposta reservas para amanhã?
1: Dos vários artistas exilados, trago um casal que fez a sua carreira fora do Brasil.
2: Para ouvir amanhã, Memória de Elefante, Mário Fernando e Manuel Costa Monteiro com o som de Abel Paiva, agora 4h22.
3: Informação horária. 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
2: E no mundo digital, Rui Tucayana, Samsung e a Google aumentaram os preços dos Galaxy S26.
5: Num dia em que a Amazon dá o tiro de partida para as compras de Natal, com a festa de ofertas Prime, que começa hoje, com descontos, e depois de um fim de semana em que outras lojas fizeram o mesmo, eis que para os lados da Samsung, os telemóveis topo de gama estão mais caros. Pelo menos nos Estados Unidos. A fabricante sul-coreana subiu, sem aviso, os preços dos Galaxy S26, S26 Plus e S26 Ultra. Estão $100 mais caros. No caso do Ultra com 1 TB, o aumento foi até de $200 e o telemóvel passou a custar mais de 2 mil. A explicação mais provável está na caixa registadora. O site Engadget refere que, apesar do aumento das receitas, a divisão móvel da Samsung registou o primeiro prejuízo de sempre entre abril e junho. Muito por culpa da subida do preço de componentes como a memória RAM e o armazenamento, que continuam sob forte pressão e imensa procura por parte das empresas ligadas à inteligência artificial. Aumentos na América que ainda não se sentem por cá. No site da Samsung Portugal, até ver, os preços não mexeram. Ainda assim, devem estar contados os dias em que estes smartphones se vendem aos valores de hoje. Tanto que é possível que subam ainda antes da Black Friday. Ou seja, as campanhas de promoção em vigor esta semana podem ser a derradeira oportunidade de comprar os telemóveis Samsung topo de gama a preços mais baixos.
2: Novidades do mundo digital, Rui Tucayana, o som de Joaquim Pedro Rocha. Agora 4h25, ouvimos os Strokes até à síntese das notícias.

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0: Boa tarde, são 4:30, 3:30 nos Açores. Fátima Valente, Centro Europeu de Prevenção e Controlo das Doenças, diz estar a acompanhar de perto o caso suspeito de peste pneumónica na Rússia.
1: Explica em comunicado que, com base nas informações limitadas disponíveis, não há relatos de casos secundários nem provas de transmissão entre seres humanos que possam provocar uma maior propagação da doença. Em causa está a morte de uma técnica do Instituto de Investigação Antipeste da Sibéria do Extremo Oriente, em Irkutsk. A jovem de 28 anos foi para o hospital no final de setembro, morreu dias depois de uma pneumonia grave. As autoridades russas falam numa pneumonia de origem desconhecida, negam que esteja confirmada uma infecção por peste. A possibilidade de peste pneumónica surgiu já que um instituto onde esta funcionária trabalhava dedica-se à investigação de agentes patogénicos, incluindo a bactéria responsável pela peste. A Comissão Europeia diz estar a acompanhar a situação e em contacto com o Centro Europeu de Prevenção e Controlo das Doenças. Hoje a OMS anunciou que recebeu informação das autoridades russas de que não foram identificados casos de peste na cidade de Irkutsk. A Organização Mundial de Saúde adiantou que o risco para a população em geral é baixo, mas diz que vai continuar a acompanhar a situação. Por cá, o caos com os exames nacionais não foi causado pela extinção de direções gerais, mas sim pela transição digital. A garantia foi dada pelo Ministro para a Reforma do Estado, Gonçalo Saraiva Matias, que promete ainda que as dificuldades deste ano não vão voltar a repetir-se. O Ministro considera que, no final de contas, tudo acabou em bem, com a entrada de quase 70 mil candidatos.
2: Houve dificuldades na correção dos exames? Houve. Já o reconhecemos. Houve dificuldades. Essas dificuldades não resultaram da reforma orgânica do Ministério. Estas dificuldades resultaram da transição digital. Houve dificuldades na transição digital. Foi feito um piloto, esse piloto detectou dificuldades, essas dificuldades foram corrigidas, mas no final não foi possível eliminá-las todas. Obviamente que todas as que foram detectadas este ano já estão corrigidas e não se repetirão no próximo ano.
1: O Ministro da Reforma do Estado, Gonçalo Saraiva Matias, falava na Comissão Parlamentar da Reforma do Estado e do Poder Local. Milhares de pessoas estão nas ruas de Paris, numa manifestação organizada pelos estudantes. O protesto tem sido marcado por alguns confrontos entre a polícia e manifestantes. De acordo com a Câmara Municipal de Paris, são cerca de 300 elementos que estão a causar problemas na Praça da Nação, onde acaba esta manifestação. Na capital francesa, vê-se uma grande presença de polícias, alguns confrontos e também já gás lacrimogéneo. Ao início da tarde, no Parlamento, o primeiro-ministro francês acusou a esquerda radical de estar a fomentar a violência para lançar o país no caos. Os protestos duram há 2 semanas. Hoje, terça-feira, também há protestos em todo o país.
0: São notícias atualizadas daqui a pouco na edição das 5. Para amanhã, previsão de aguaceiros, fracos e dispersos até meia da tarde. Aguaceiros também na Madeira, com possibilidade de trovoada e períodos de céu nublado nos Açores, mas sem previsão de chuva. Temperaturas máximas de 21 graus no Porto, 24 em Faro, 25 em Lisboa. Na Madeira, 26 graus máxima para o Funchal e nos Açores, 23 graus em Ponta Delgada.
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0: 25 minutos para as 5, por economia, Nuno Correia da Silva. Hoje a proposta de orçamento do Estado.
5: Thank you. O Orçamento de Estado para 2027 será apresentado esta semana na Assembleia da República, mas já garantiu aprovação. O Partido Socialista anunciou a abstenção e, com este sentido de voto, o orçamento será aprovado com os votos do PSD e dos dois deputados do CDS. Politicamente, fizeram-se ouvir vozes a favor e votos contra a opção do Partido Socialista, mas nesta rúbrica focamos-nos apenas no impacto económico. Economicamente, a estabilidade é um ativo muito importante, é uma vantagem competitiva muito forte, com especial pertinência quando a vizinha Espanha está a viver uma verdadeira convulsão política. Por isso, independentemente dos juízos que se possam fazer, a decisão de viabilizar o orçamento representa um forte contributo de um partido da oposição para a estabilidade económica e para a competitividade nacional. Estabilidade económica porque oferece aos mercados internacionais uma mensagem de confiança, mensagem que terá impacto positivo nos juros que Portugal paga sobre o estoque da dívida nacional e assume especial relevância num tempo em que os mercados têm pressionado as taxas sobre as dívidas soberanas. Competitividade, porque as taxas de juros aplicadas a Portugal, seja a famílias ou empresas, também refletem a confiança que Portugal apresenta perante o exterior. Num ano que foi fértil em surpresas, a maioria com impacto negativo na economia, como foi a guerra ao Irão, a subida galopante dos combustíveis e consequente inflação, a notícia de um orçamento aprovado constitui um contrapeso para as vicissitudes que marcaram 2026 e representa uma mensagem positiva para o próximo ano, para 2027. Uma mensagem que contribui para três objetivos fundamentais. Em primeiro lugar, evita uma crise orçamental e política. Um orçamento de Estado chumbado poderia aumentar a incerteza político-económica, obrigando o país a funcionar com um orçamento em duodécimos. Em segundo, concorre para a estabilidade das contas públicas, mantendo um saldo orçamental próximo do equilíbrio entre o 0,1% e o 0,2% do PIB. E em terceiro lugar, concorre para a execução dos investimentos iniciados com o PRR. Perante esta segurança, espera-se que o Governo tenha abertura e humildade para aceitar as propostas que sejam apresentadas na Assembleia da República para melhorar a proposta apresentada pelo Governo.
0: Por economia do advogado e gestor Nuno Correia da Silva.
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0: E hoje, excepcionalmente, com João Soares nos não alinhados. Mais uma nota de autor esta semana do pianista e compositor Ruben Alves.
6: No último ano, editei o meu primeiro disco a solo de standards de jazz, You're My Favorite Work of Art, e lancei também o livro 33 Composições, são peças para piano, ambos disponíveis no meu site e plataformas digitais. A par disto, estou também a preparar um novo trio de jazz, com o Nelson Cascais no contrabaixo e o Zé Salgueiro na bateria. Amanhã, às 7h30, estreio um novo duo, piano e vibrafone, com o Ricardo Coelho, na Tasca das Artes. No domingo, às 3h30, juntamente com o Carlos Mota de Oliveira, poeta, no Centro de Arte João Cutileiro, em Évora. Vou fazer um recital lá. Por fim, no dia 22 de dezembro, apresento uma performance de poesia, música e luz no Museu de Arqueologia, com o padre Rui Santiago e o Miguel Cardoso.
0: As sugestões do pianista e compositor Ruben Alves esta semana nas Notas de Autor, parceria TSF, Sociedade Portuguesa de Autores. Ouvimos agora Party Life de Cabrita e a seguir o TSF Pais e Filhos.

0: Party Life, a música de Cabrita, agora a 18 minutos das 5, no TSF Pais e Filhos, Maria Ramos Santos. Como o desporto melhora a autoestima de uma criança com deficiência?
1: Aproxima-se o Dia da Saúde Mental. É no sábado, 10 de outubro, e por isso, neste programa, falamos de algo essencial para o bem-estar de todos. Refiro-me ao desporto, em particular ao desporto adaptado. Mariana Correia, psicóloga e responsável pela sessão de abertura do primeiro campo paralímpico jovem, é convidada do programa de hoje. De que forma o desporto ajuda uma criança com deficiência a construir e melhorar a autoestima?
2: Cada vez que uma criança consegue fazer algo que antes não conseguia, como marcar um golo ou subir mais um grau de dificuldade dentro da sua prática desportiva, está a aguardar uma pequena prova de que é capaz. E é destas pequenas provas acumuladas ao longo do tempo que se constrói a nossa autoestima. A investigação demonstra também precisamente isto. É a competência física percebida, a sensação de que eu consigo, que explica boa parte da relação entre a atividade física e melhoria da autoestima e da imagem corporal em crianças e adolescentes, incluindo os que têm deficiência. Tanto os pais como, por vezes, próprios profissionais de saúde tendem a subestimar os riscos e a subestimar os benefícios da atividade física nestas crianças. Para nós conseguirmos aqui encontrar um equilíbrio, primeiro temos de começar pela equipa clínica, que já acompanha a criança, o fisiatra, o fisioterapeuta, o psicólogo, o pediatra, para transformar esse medo genérico num plano seguro e concreto. Depois, procurar programas de desporto adaptado, com técnicos formados especificamente nesta área, porque isso reduz realmente o risco e reduz também a ansiedade dos pais, que deixam de estar sozinhos a avaliar tudo.
1: Mariana Correia teve a oportunidade de acompanhar 17 crianças que experimentaram pela primeira vez o movimento paralímpico. Em Portugal, são várias as atividades para as pessoas com deficiência, do futebol ao atletismo, ao karaté ou à dança. Há espaço para todos e os efeitos são notórios.
0: TSF Pais e Filhos, Maria Ramos Santos, com o som de Paulo Jorge Guerreiro, edição alargada em tsf.pt.
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0: Para vir daqui a pouco, Fila J, agora a Bondstone nos negócios e empresas com Ana Maria Ramos.
7: A portuguesa Bondstone, especializada em desenvolvimento imobiliário, investimento e gestão de ativos, acaba de lançar uma nova unidade de capital de risco dedicada a Deep Techs e a outras tecnologias que considera transformadoras. Assim justifica João Pedro Silva, o líder da nova estrutura da empresa.
8: A criação desta nova área de negócio surge de forma, diria que natural, no percurso da Bondstone. A Bondstone nasce do imobiliário, há sensivelmente 10 anos atrás, mas a visão da empresa, de longo prazo, sempre foi criar uma plataforma de investimento de referência em diferentes classes de ativos alternativos. E, portanto, o Venture Capital representa um passo lógico nessa evolução. Por outro lado, assistimos também a um momento muito particular no mundo, e em especial na Europa, onde uma conjugação de fatores tecnológicos, geopolíticos, económicos, está a redefinir o investimento em setores ligados à soberania tecnológica, onde se inclui o Deep Tech, que é o setor no qual pretendemos investir. E assim, nós acreditamos que esta é uma oportunidade de mercado e reflete a nossa convicção de que os próximos anos continuarão a ser definidos pelo aumento de investimento europeu neste setor de Deep Tech.
7: É uma forma de investir nas fases embrionárias de projetos tecnológicos, com a meta de alcançar os primeiros 10 milhões até final do ano, de um fundo que pretende ter investidores de referência para captar um total de 50 milhões de euros.
8: Estamos ainda em fase de levantamento de capital, temos o fundo constituído e autorizado pelo regulador. O fundo tem um capital-alvo de 50 milhões de euros, sendo que o primeiro closing que ambicionamos que fique concretizado no final deste ano são de 10 milhões de euros. Tratamento de capital, temos o fundo constituído e autorizado pelo regulador. O fundo tem um capital-alvo de 50 milhões de euros, sendo que o primeiro closing que ambicionamos que fique concretizado no final deste ano são de 10 milhões de euros, com o objetivo de começar a investir no início de 2027. Os investidores com quem temos vindo a falar serão investidores profissionais, nomeadamente family offices, fundos de fundos e alguns investidores privados que possuam as características para serem considerados investidores profissionais. Portanto, fases de maturidade pré-seed, seed e early stage. Portanto, ambicionamos tomar o risco de investir nas fases mais embrionárias de desenvolvimento de uma empresa.
7: A ambição é conquistar projetos no sul da Europa, em especial na Península Ibérica, obedecendo a 8 verticais.
8: Nós ambicionamos ter uma carteira em que sensivelmente 2/3 dos investimentos serão portugueses e espanhóis, portanto serão efetuados na Península Ibérica, e 1/3 em outras geografias dentro da União Europeia. Procuramos empresas no setor de Deep Tech em diferentes verticais, nomeadamente inteligência artificial, computação, tecnologias energéticas, setor aeroespacial, resiliência, robótica, biologia e química computacionais e nanomateriais e materiais avançados, nomeadamente em Portugal e Espanha. Mas obviamente que não temos também nenhuma restrição geográfica e com isso pretendemos investir 1/3 da nossa carteira em outras geografias da União Europeia, desde que, obviamente, dentro destes setores de Deep Tech e nestas fases de maturidade.
7: Para já, Bondstone quer alcançar os 50 milhões de euros no fundo de capital de risco que criou dedicado às Deep Tech.
0: Os negócios e empresas com Ana Maria Ramos. Agora a Bossa Renova Trio tem 3 concertos em Portugal, dia 15 de outubro em Lisboa, 16 na Lausanne e 17 em Amarante, com a apresentação deste novo disco Levitar.

Será a música do novo disco Levitar dos Bossa Renova Trio, com concertos para a semana em Portugal, dia 15 em Lisboa, 16 na Lausanne e 17 em Amarante. Ouvimos ainda Som Sente, faz parte de Reina da Morna, o novo álbum de gravações inéditas de Cesária Évora.

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0: Boa tarde, 4h58, menos uma hora nos Açores.
1: As manifestações dos estudantes em França mobilizam 450 mil pessoas em todo o país. Só em Paris são pelo menos 100 mil. Os números são avançados pelos estudantes. Há também notícia de novos confrontos com a polícia. O primeiro-ministro francês acusa a esquerda radical de pretender lançar o país no caos antes das eleições presidenciais do próximo ano. O caos com os exames nacionais, diz o ministro da Reforma do Estado, não teve nada a ver com extinção de direções gerais no Ministério. Saraiva Matias afirmou no Parlamento que a responsabilidade é da transição digital. Cássia Freitas, em declarações à TSF, define Lacerda Salles como um cidadão exemplar que, enquanto governante, não foi seletivo na ajuda que prestou. A antiga diretora-geral da Saúde está indignada com a acusação a Lacerda Salles no caso das gêmeas.
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0: Para amanhã, previsão de aguaceiros até meia da tarde, também aguaceiros e trovoada na Madeira e nos Açores, períodos de céu nublado e máximas de 25 graus em Lisboa, 21 no Porto e 24 graus em Faro, 23 em Ponta Delgada, 26 no Funchal. Edição das 5 da tarde, Ana Cristina Henriques.
1: O presidente francês vai reunir o governo de emergência nas próximas horas. Vai ser esta noite, devido à crise com os estudantes. Estão há 3 semanas nas ruas, em protesto. Milhares de pessoas estão por esta altura nas ruas de Paris, em mais uma manifestação organizada pelos estudantes. O protesto tem sido marcado por alguns confrontos entre a polícia de choque e os manifestantes. Ainda há instantes víamos imagens de uma carga policial sobre os estudantes, com muito fumo nesta manifestação, com gás lacrimogéneo também, diz a Câmara Municipal de Paris, que são pelo menos 300 os elementos que têm estado a causar problemas. Na Praça da Nação, onde vai terminar a manifestação desta tarde em Paris, vê-se uma grande presença de polícias, alguns confrontos e, como lhe digo, com muito gás lacrimogéneo. Até esta altura foram detidas pelo menos 12 pessoas. Ao início da tarde, no Parlamento, o primeiro-ministro francês acusou a esquerda radical de estar a fomentar a violência para lançar o caos no país antes das presidenciais do próximo ano. Hoje é um dia de protestos em toda a França. Os estudantes falam em 450 mil manifestantes em todo o país. Só na capital são cerca de 100 mil. O Ministério Francês do Interior apresenta um número diferente, 256 mil manifestantes a nível nacional. Nas ruas, além dos estudantes do secundário que começaram estes protestos, estão também estudantes universitários, pais encarregados de educação e também alguns movimentos sindicais. 2 estudantes, ouvidos pela France Info, explicaram o que é que os fez sair hoje à rua.
3: Há amianto no edifício, ratos, mas também tetos que caem, água nas paredes, há poucos professores, muitas faltas dos docentes que não são substituídos.
4: Os estudantes do liceu estão juntos para protestarem e fazerem-se ouvir. Há coisas que são comuns, como a falta de financiamento e investimento do Estado. Não podemos esperar e hoje é preciso que as coisas mudem.
0: Os alunos do secundário iniciaram este
1: estes protestos no dia 21 de setembro no Liceu em Créteil, nos arredores de Paris. Eles querem investimento não só nas salas de aula e nos edifícios das escolas, mas estão a exigir também a contratação de mais professores. Estes protestos estudantis, que começaram dia 21 de setembro, estenderam-se, entretanto, a todo o país, com bastante caos e também confrontos entre a polícia de choque e os manifestantes. O caos com os exames nacionais não foi causado pela extinção das direções gerais, diz Gonçalo Matias, o ministro da Reforma do Estado, que o problema passou sim pela transição digital. Esta explicação foi deixada por Saraiva Matias no Parlamento. Ele prometeu perante os deputados que as dificuldades deste ano não voltam a repetir-se, Francisco Nascimento.
5: O governo reduziu de 18 para 7 o número de entidades que respondem ao Ministério da Educação. Há quem entenda que essa foi uma das causas para o caos com os exames nacionais, mas o ministro para a Reforma do Estado desmente.
6: Essas dificuldades não resultaram da reforma orgânica do Ministério. Estas dificuldades resultaram da transição digital.
5: Apenas, reforça Gonçalo Saraiva Matias, que promete ainda que as dificuldades não vão repetir-se.
6: Houve dificuldades na transição digital. Foi feito um piloto, esse piloto detectou dificuldades, essas dificuldades foram corrigidas, mas no final não foi possível eliminá-las todas. Obviamente que todas as que foram detectadas este ano já estão corrigidas e não se repetirão no próximo ano.
5: Mas considera, tudo acabou em bem.
6: Toda a empatia com as pessoas que sofreram, com as famílias que sofreram, toda a empatia. No final, o que é que aconteceu? Não houve atrasos. Este ano colocámos mais alunos no ensino superior. No final do processo, colocámos mais alunos no ensino superior do que tínhamos colocado em qualquer dos últimos anos.
5: E apesar das críticas da oposição, a extinção de entidades vai continuar.
6: Esta não é a reforma dos cortes. Eu não venho aqui dizer que por ter eliminado 300 cargos intermédios e que vamos eliminar mais, vamos ultrapassar os 400, por ter eliminado 30 entidades e vamos eliminar mais, vamos ultrapassar as 30, que é por isso que a reforma do Estado vai trazer grandes benefícios. Não. O que nos traz esta eliminação de cargos intermédios e de entidades é maior eficiência.
5: Uma reforma que atinge todas as áreas do governo para, palavras do ministro, terminar com a paralisia do Estado.
1: Alegando o ministro da Reforma do Estado que este governo de Luís Montenegro é o mais reformado

0: para isto, mas eu não me recordo de nenhum governo que num ano tenha alterado tantos códigos, tantas leis na relação entre os cidadãos e o Estado.
1: Gonçalo Saraiva Matias também insistiu perante os deputados de que o visto prévio do Tribunal de Contas deve terminar para contratos até 10 milhões de euros, isto apesar das dúvidas da Presidente do Tribunal de Contas que admite levar o caso ao Constitucional. Graça Freitas, a antiga Diretora-Geral da Saúde, não se conforma com a acusação feita a Lacerda Salles no caso das gêmeas. O antigo Secretário de Estado de Saúde foi acusado pelo Ministério Público de um crime de prevaricação e de abuso de poder. Graça Freitas, em declarações à jornalista TSF Maria Augusta Casaca, diz que Lacerda Salles foi um governante que durante a Covid fez de tudo para resolver problemas e dava atenção quando interpelado por cidadãos anónimos para tentar ajudar.
2: Ele foi, de facto, incansável na gestão da pandemia e na resolução de problemas de qualquer cidadão. Portanto, custa-me ver que o Dr. Lacerda Salles esteja a ser acusado de algumas coisas, sendo que ele não foi seletivo na sua ajuda. Antes, pelo contrário, eu assisti e vi cidadãos anónimos que o interpelavam, que lhe diziam qualquer coisa, ele tomava boa nota disso, tentava melhorar, tentava arranjar uma solução. Portanto, eu estou muito solidária com o Dr. Lacerda Salles, porque esta foi um cidadão exemplar, fez parte das soluções, tentou arranjar soluções, às vezes para situações complexas, e que de alguma forma é injusto que esteja a ser julgado só por algumas coisas muito laterais, diria eu, quando ele teve um papel tão importante e a memória e a nossa capacidade de às vezes nos esquecermos do papel que ele teve durante a pandemia como Secretário de Estado. Portanto, eu tenho por ele uma grande estima e acho que fez bastante ao país.
1: São declarações de Graça Freitas em defesa de Lacerda Salles, um cidadão exemplar que merece, nas palavras de Graça Freitas, total solidariedade. A antiga Diretora-Geral da Saúde tem estado a participar nas jornadas de saúde mental em Vila Real de Santo António, no Algarve. Graça Freitas foi Diretora-Geral da Saúde durante a pandemia. E nesses anos, a pandemia afetou a saúde mental de pelo menos 30% dos portugueses e quem esteve internado teve consequências ainda piores. A Covid-19 afetou a saúde mental de 90% destas pessoas. Na intervenção que fez nestas jornadas, a antiga Diretora-Geral da Saúde deixou alguns alertas, Maria Augusta Casaca.
3: Que mazelas deixou a pandemia na saúde mental dos portugueses? Ainda é difícil quantificar, mas Graça Freitas aponta o resultado de alguns estudos.
2: Cerca de 30% da população em geral apresentou algum tipo de, enfim, problema de saúde mental. De acordo com um dos estudos, um outro estudo apontou para valores mais benignos, ou seja, abaixo destes, para maior resiliência das pessoas. E as pessoas não tiveram o mesmo comportamento na primeira onda e na segunda onda. É interessante porque se pensava que as pessoas iam adaptar-se, recuperar da primeira para a segunda onda, mas não. Instalou-se uma espécie de fadiga, já estavam fartos da pandemia. E, portanto, quando se mediu o impacto na primeira onda e na segunda, verificou-se um ligeiro agravamento.
3: A antiga Diretora-Geral da Saúde, que todos os dias entrava na casa dos portugueses com notícias e conselhos, revela que em pessoas que estiveram internadas com Covid-19, as consequências foram ainda piores.
2: Estas pessoas, quando foram estudadas, cerca de 90% apresentavam problemas de saúde mental. Portanto, não é de sumenos importância.
3: A médica especialista em saúde pública lembra que nada ficou igual. O mundo saiu de uma pandemia para conflitos geoestratégicos e crises sucessivas que têm afetado o bem-estar mental da população. Graça Freitas considera que há outros desafios pela frente, logo à partida a inteligência artificial, e teme que muitas pessoas não se consigam adaptar.
2: Eu preocupo-me muito os jovens e as crianças, mas eu preocupo-me imenso com as pessoas que aos 50 e tal anos começam a sentir-se velhas ou a ser tratadas como velhas, excluídas completamente da vida laboral, da vida cívica, da vida da cidadania. Portanto, muito cuidado, é um apelo à saúde mental das pessoas que estão a envelhecer e que não estão a reconhecer

0: conhecer este mundo novo onde estão.
1: Um mundo sempre em mudança, em que a saúde mental tem que ser prioridade.
2: Com uma prioridade bem sublinhada por Graça Freitas, a antiga diretora-geral da Saúde, nestas jornadas de saúde mental em Vila Real de Santo António. São agora 5:12. Rui Polónio, daqui a pouco, o que chega à ordem do dia?
3: Portugal não se presta a concursos de pedinche-se. 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

0: Boa tarde, agora são 5h14 e no trânsito em Lisboa, lento nos acessos norte à ponte 25 de Abril, no eixo norte-sul com fila a partir da zona do aqueduto das Águas Livres. Na segunda circular também fila entre o eixo norte-sul e o radar nos dois sentidos e no IC19, sentido Lisboa-Sintra, com paragens entre a Amadora e Queluz. No Porto, na VCI, sentido Freixo a Rábida, trânsito lento entre as Antas e a A3 e depois entre Francos e a Ponte. Há fila nos dois sentidos da Avenida AEP e trânsito lento também no final da A3 para a VCI.
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0: Música de Inês Sousa, Tornado, e daqui a pouco Fila J.

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1: E hoje, excepcionalmente, tem a palavra de Francisco Porto Fernandes. A Fila J, agora, Caminho do Céu, parte da história da Alemanha nazi, uma cidade judaica, foi criada para mostrar ao mundo. Está no Teatro São Luís, em Lisboa, e na sessão de hoje do Fila J, com José Carlos Barreto.

0: foi uma encenação das SS na Segunda Guerra Mundial para mostrar ao delegado da Cruz Vermelha Internacional que tudo estava bem. Uma cidade inventada. Rita Camasso, há muito que trazia esta peça na cabeça com este momento histórico.
1: Um campo de concentração foi cenografado e os prisioneiros foram encenados para parecer uma cidade normal aos olhos da Cruz Vermelha Internacional e aos olhos da opinião pública, que na altura não tinha qualquer tipo de acesso às condições em que estas pessoas estavam a viver ou a tentar sobreviver.
0: Agora, Rita Cabasso faz uma encenação com esta peça de Juan Mayorga que tem dois momentos.
1: A primeira parte é o relato deste legado da Cruz Vermelha já no futuro, não é? Já com a consciência da verdade, daquilo que de facto aconteceu. É ele a contar ao público todos os passos que deu, tudo aquilo que viu e que não viu, ou que não conseguiu ver, e o porquê de ter escrito um relatório favorável a este plano das SS, em que escreveu que não viu nada mais para além de uma cidade normal. Isto aconteceu mesmo, é um facto, aconteceu.
2: Podem continuar a reuni-las na escola para as ensinar, é irregular, mas podem continuar a fazê-lo, desde que isso não vos faça esquecer o que estão a fazer aqui.
1: E a segunda parte da história é a criação desta mentira. Nesta mentira, portanto, estas pessoas que habitam esta cidade, o delegado conta que ele notou que alguma coisa se passava de estranho, ou seja, ele notou que as pessoas não se moviam, não se movimentavam, não se mexiam, não falavam de forma normal, havia ali um automatismo qualquer que lhe pareceu estranho, mas o facto de ele não ter conseguido ver o horror literalmente à frente dele, não é? O gráfico de a fome, a violência, enfim, isso fez com que ele não pudesse dizer outra coisa para além de ter visto uma dinâmica aparentemente normal.
2: Creio que estamos em condições de dar início à fase mais importante do nosso projeto. A partir de amanhã, alguns dos meus homens passearão pelo campo à paisana. Comportar-se-ão como se estivessem de visita entre nós. A tua gente tem que se habituar a esses visitantes, que poderão abrir todas as portas e fazer todas as perguntas. Todas as perguntas, Gershom. E todas as portas.
0: Para esta encenação, agora no teatro, foram convocadas pessoas que não têm qualquer experiência de palco, como por exemplo o toque do saxofone que estamos a ouvir em fundo, tudo como as pessoas que estiveram naquela cidade inventada, para parecer real.
1: Eu quis pegar, ou seja, convidar estas pessoas a participarem, porque eu achei que colocar corpos que não estão habituados a estar em cena iria automaticamente dar-me códigos e passar-me coisas que os corpos dos atores não passam porque estão, não compreendem, nem têm a experiência e os códigos de estar em cena.
0: Uma estreia de Rita Cabasso como encenadora, não para ficar neste lugar, o caminho continua a ser atriz. É aí que a atriz tem prazer do palco. Agora é só um caminho do céu.
3: Caminho do Céu de Juan Mayorga está no Teatro São Luís, em Lisboa, na Sala Mário Viegas, até 11 de outubro.
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3: E agora são 5h23.

Small Change é a música de Don West e ainda com os Rolling Stones, Beast of Burden, antes da síntese das notícias, daqui a pouco às 5:30, depois na Ordem do Dia.

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0: Boa tarde, são 5:30, 4:30 nos Açores e Fátima Valente, o presidente francês, vai ter uma reunião de emergência esta noite por causa dos protestos estudantis.
1: É uma reunião entre Emmanuel Macron e também com a presença dos ministros da Educação, Sébastien Lecornu, e o ministro do Interior, Laurent Nunes. Não há ainda uma hora anunciada, a reunião vai ser no Palácio do Eliseu, foi convocada depois de mais de um quarto de milhão de pessoas saírem à rua em todo o país a exigir melhores condições nas salas de aula. Nesta altura já há 12 detidos em Paris num protesto organizado pelos estudantes. É um número que ainda pode aumentar. Milhares de pessoas estão nas ruas da capital francesa. O protesto tem sido marcado por alguns confrontos entre a polícia e manifestantes. Segundo a Câmara Municipal de Paris, são cerca de 300 elementos que têm estado a causar problemas nas ruas. Na Praça da Nação, onde acaba a manifestação na capital, vê-se uma grande presença de polícias, alguns confrontos e muito gás lacrimogéneo. Dois estudantes, ouvidos pela France Info, explicaram o que os fez sair à rua.
2: Há amianto no edifício, ratos, mas também tetos que caem, água nas paredes, há poucos professores, muitas faltas dos docentes que não são substituídos.
3: Os estudantes do liceu estão juntos para protestarem e fazerem-se ouvir. Há coisas que são comuns, como a falta de financiamento e investimento do Estado. Não podemos esperar e hoje é preciso que as coisas mudem.
1: Os protestos começaram há duas semanas, a 21 de setembro, ao início da tarde, no Parlamento. O primeiro-ministro acusou a esquerda radical de estar a fomentar a violência para lançar o país no caos. A Comissão Francesa para os Direitos Humanos admitiu também já hoje estar profundamente preocupada com o que diz ser o uso desproporcional da força contra os protestos estudantis e pediu ao governo para reforçar o diálogo com os jovens e garantir os direitos dos mais novos.
0: Assuntos para atualizar na edição das 6, já a seguir na ordem do dia.
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0: Minutos para as 6, no trânsito em Lisboa, lento nos acessos norte à Ponte 25 de Abril, no eixo norte-sul com fila a partir da zona do Aqueduto das Águas Livres. Na segunda circular em direção a Sacavém, fila entre as Torres de Lisboa e o Radar e no sentido contrário há paragens entre o Relógio e o Campo Grande. No IC19, sentido Lisboa-Sintra, também com paragens entre Alfragide e Queluz. E na Cril, sentido Algés-Sacavém, com fila entre a Pontinha e a zona do Senhor Roubado. No Porto, trânsito lento na VCI, sentido Freixo a Rábida, entre Bonjoia e as Antas, depois entre Francos e a Ponte, e no sentido a Rábida-Freixo, há abrandamentos entre o nó da Via Norte e as Antas. Na Avenida EP, há fila nos dois sentidos, trânsito lento no final da A3 para a VCI.
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0: Os assuntos na ordem do dia com o Rui Polónio.
7: Antes do plenário, Roberta Metsola, presidente do Parlamento Europeu, resume o problema que vai atravessar o debate. A Europa quer gastar mais em defesa, ser mais competitiva e inovar. Isto sem deixar para trás as políticas tradicionais.
8: A posição do Parlamento é clara. Precisamos de financiamento adequado para a defesa, para a competitividade e para a inovação. Ao mesmo tempo, temos de garantir que a nossa é uma união em que ninguém fica para trás. E o Parlamento Europeu partilha o seu compromisso com os agricultores, os pescadores, os estudantes e as regiões da Europa. Sabemos o que é preciso fazer, mas sabemos também que para o conseguirmos temos de avançar na questão dos recursos próprios. Senhor Primeiro-Ministro, as negociações que temos pela frente não serão fáceis, como já tivemos a oportunidade de discutir, mas são necessárias para cumprirmos os compromissos assumidos com os nossos cidadãos. E pode continuar a contar com este Parlamento nos meses decisivos que temos pela frente. É também por isso que aguardamos com expectativa o debate This is Europe consigo daqui a pouco no plenário.
7: Já no plenário, Luís Montenegro começa pelo retrato que faz de Portugal.
9: Estas são evidências de que estamos num rumo que é o rumo certo, que é o rumo da transformação de Portugal para resolver os problemas estruturais da nossa comunidade e para resolver também e responder aos problemas imediatos e cotidianos dos portugueses, tal qual se pretende que aconteça em toda a Europa. Estamos nós no lugar onde queremos estar? Não, ainda não estamos. Queremos mais. Temos muito trabalho pela frente. Temos muito trabalho em Portugal e temos muito trabalho na Europa.
7: Depois passa para a Europa menos burocracia e mais capacidade para competir.
9: Por isso quero também daqui desafiar cada um de vós a juntar-se à guerra, à burocracia e ao excesso de regulamentação que queremos implementar e estamos a implementar em Portugal e sabemos que é também um objetivo europeu. Embora saibamos e temos de ser honestos, essa burocracia e esse excesso de regulamentação persistem muito aqui em Estrasburgo, em Bruxelas, nas instituições europeias. Por isso, cada instituição e cada pessoa tem de responder por si a este desafio e não pensar sempre que a sua emenda, o seu acréscimo é sempre o mais importante. E depois o conjunto das emendas e dos acréscimos dão excesso de regulamentação, para não dizer muitas vezes excesso de confusão.
7: É aqui que chega o centro do discurso. Como pagar as novas prioridades sem perder coesão e agricultura?
9: Por tudo isto, o debate sobre o quadro financeiro plurianual é decisivo. Será a tradução financeira da nossa ambição política. Precisamos de um orçamento que financie as novas prioridades sem colocar em causa as políticas que continuam essenciais para a convergência e para a competitividade de toda a Europa. Que acrescente valor à vida dos cidadãos e seja visível e real em todos os Estados-membros e em todas as regiões. Porque não há competitividade europeia sem coesão. E para haver coesão, temos de ter uma economia competitiva. Portugal, quero aqui também dizer isto de forma clara, transparente e frontal, Portugal não encara o quadro financeiro plurianual como um concurso de pedinchices. Portugal vê o quadro financeiro plurianual como uma oportunidade de aprofundar um projeto social e económico que parte de um mercado interno só possível e viável com inovação e com a solidariedade entre todos os Estados-membros e todas as regiões.
7: E deixa uma conta para os chamados países frugais.
9: Também quero aqui recordar que a contribuição portuguesa para o orçamento da União é superior às contribuições dos Estados-membros ditos frugais. se a analisarmos, como é minha convicção, devemos fazer, sobretudo no âmbito do mercado interno, à luz da proporção daquilo que cada um dá em função do seu produto interno bruto, em função da capacidade da sua economia. Porque, senhores deputados, há que reconhecer uma coisa simples, e às vezes as coisas simples estão diante de nós e nem sempre as vemos com clareza. Dar 10 de 100 é muito mais do que dar 50 de 1000. E, portanto, quando olhamos para as contribuições dos Estados-membros, devemos olhar para o esforço que cada Estado-membro faz daquilo que é o seu contributo face àquela que é a capacidade da sua economia. Nomeadamente num mercado interno que é comum e que comporta vantagens para as economias mais fortes. A política de coesão e a política agrícola comum são também marcas históricas e de sucesso da solidariedade europeia. São inerentes ao mercado interno e são fonte de prosperidade para todos os europeus.
7: À saída do plenário, Sebastião Bugalho, do PSD, afirma que há mais pontos em comum entre os partidos portugueses do que parece.
10: Por outro lado, também creio que é importante dizer que foi um discurso particularmente europeísta no sentido em que não foi partidário. E eu julgo que por trás da capa do combate ideológico entre partidos políticos, que faz parte da democracia, está a noção, e sem querer arriscar muito, eu diria que é uma noção transversal entre os 21 eurodeputados portugueses, creio na negociação dura que está a ocorrer para o quadro financeiro plurianual de 2028 a 2034, oxalá consigamos acordo até ao final do ano, que as prioridades deste governo salvaguardam os portugueses como um todo e que interessa defender essas prioridades a todos os partidos políticos que elegeram para este Parlamento. Nesse sentido, tanto a coesão como a agricultura e, em concreto, as regiões ultraperiféricas, com a carta recente que, por iniciativa do governo de Portugal, Luís Montenegro assinou com o presidente francês e com o ainda primeiro-ministro espanhol, ganha um contorno, como vos dizia, de transversalidade entre as forças políticas representadas neste Parlamento, que eu acho que merece cumprimento pela força política que tem.
7: O socialista Francisco Assis também encontra pontos de convergência com o Governo.
11: Estamos a falar de duas ou três questões que são importantes para o país. Uma delas tem que ver com o próximo quadro financeiro plurianual, que foi um dos temas centrais da intervenção do Primeiro-Ministro, e que tem que ver com a necessidade de mantermos as políticas de coesão no plano europeu. Portugal não é, obviamente, um país que assuma um estatuto de uma espécie de país pedinte no contexto europeu, mas não é possível conceber a evolução do projeto europeu sem reforçar essa mesma coesão. Aliás, a ideia de que há uma contraposição entre competitividade e coesão é uma falsa ideia que tem que ser claramente posta em causa. O projeto europeu assenta nestas duas coisas. Nós reconhecemos que é importante canalizar mais recursos para o reforço da competitividade europeia. A nossa economia europeia tem vindo a ficar para trás em setores essenciais face aos Estados Unidos e até face à China, mas isso não se pode fazer à custa da coesão, do desenvolvimento de países que, por razões diversas, ainda não atingiram a média europeia. Nesse sentido, a nossa posição é uma posição coincidente e julgo que os esforços que temos vindo a desenvolver, nomeadamente aqui no Parlamento Europeu, têm vindo a ser na perspectiva de alcançarmos uma posição final que satisfaça os interesses gerais da Europa. Não é o interesse específico de Portugal, é os interesses gerais da Europa. Quanto ao resto, o Primeiro-Ministro fez considerações sobre as questões europeias, sobre a política, as questões da política externa, etc., tão compreensivelmente tão vagas, que também não suscitam da nossa parte uma grande oposição. Diria que hoje foi um dia em que se pôde salientar, e isso também é importante, porque julgo que a Europa construiu-se e aprofundou-se na base de um entendimento entre as grandes famílias do centro-esquerda e do centro-direita. E a Europa entrará em crise no dia em que o centro-esquerda e o centro-direita deixarem de falar um com o outro e se deixarem dominar por posições extremistas, de um lado ou do outro. E por isso eu saliento que hoje é um dia de convergência e saliento isto com muito agrado, porque me parece que é assim que nós podemos dar um contributo importante para a consolidação do projeto político europeu.
7: Pelo CDS, Ana Pedro faz a defesa da coesão com outro argumento. Também beneficia os países mais ricos.
12: A coesão foi um dos motivos pelos quais, ou um dos principais motivos pelos quais, Portugal entrou na Europa, para convergir. E esse trabalho ainda não está acabado. Nós ainda estamos abaixo de cerca de 90% da média europeia. Sabemos também que alguns países, chamados países frugais, olham para a coesão apenas como uma transferência, ou como uma mera transferência. E nós tentamos lembrar que a coesão, o mercado único a funcionar, porque muitas vezes esses países esquecem-se, e também foi isso que o nosso primeiro-ministro referiu, ou pelo menos fez uma alusão no discurso, que muitas vezes quando nós construímos uma barragem ou um hospital, é equipamento e tecnologia que vêm exatamente desses países. Portanto, é preciso nós olharmos para a coesão de uma forma mais modernizada. A coesão é também segurança alimentar, a coesão também é percebermos que num território que não tem agricultores, se calhar a probabilidade de nós termos incêndios é superior. A questão também das regiões ultraperiféricas, no seguimento da carta que o Primeiro-Ministro subscreveu com a França e Espanha, à Presidente da Comissão Europeia, lembrando a necessidade de dotar as regiões autónomas de uma linha de financiamento própria, aumentando a contribuição do POSEI, portanto os custos de insularidade aumentaram, os transportes, a energia, os fatores de produção, e este montante não tem vindo a ser atualizado, creio que há cerca de mais de uma década, há cerca de 15 anos, e lembrar também que quando estas regiões são esquecidas, Portugal, as Açores e a Madeira são, no fundo, a fronteira da Europa, no sentido de que se nós não investirmos nas regiões autónomas, a Europa deixa de ter força no Atlântico.
7: A convergência acaba quando chega à pergunta mais difícil. Se a Europa quer gastar mais, onde vai buscar o dinheiro?
13: Porque se é verdade que as contas públicas estão certas e o crescimento é superior à média europeia, não é menos verdade que continuamos a ser dos países com pior produtividade na União Europeia, com um nível de investimento baixíssimo, com problemas na educação, na saúde, tudo aquilo que os portugueses sofrem no dia-a-dia, o Primeiro-Ministro esqueceu-se de mencionar. E para quem conhece aquilo que é a aritmética do orçamento e da construção do orçamento na Europa, querer conciliar aquilo que o Primeiro-Ministro chama bem a atenção que é necessário fazer na Europa, a criação de riqueza, a inovação, o investimento em defesa, a preparação para a revolução tecnológica, tudo isso é necessário. E depois na frase seguinte diz, sem prejudicar as políticas de coesão e a política agrícola comum. É uma aritmética um bocadinho difícil de quadrar, convenhamos. Portanto, faltou aquilo que eu acho que é essencial na política portuguesa em geral e aqui na política portuguesa aplicada à Europa em particular, que é a clareza naquilo que se pretende e nas escolhas que se vão fazer. O futuro de Portugal e o seu desenvolvimento está indelevelmente ligado ao da Europa. Portanto, defender o projeto europeu e defendê-lo declaradamente é defender o interesse português. E o Primeiro-Ministro devia ter tido a coragem de dizer que sim, que se a Europa precisa de fazer aquilo que deixou-se fazer nos últimos 20 ou 25 anos, a nível de investimento na sua competitividade, na sua produtividade, na sua inovação, preparar-se para a revolução tecnológica, defender-se a si próprio, se tudo isso é necessário, pois faça-se isso, porque isso é defender Portugal ao mesmo tempo. Tentar ter sol na era e chuva no Nabal, não me parece muito boa ideia.
7: E Cotrim pega também na palavra escolhida pelo Primeiro-Ministro. Pedinche-se.
13: Bom, acho que nunca deve pedinchar, nunca deve ter pedinchado desde 86, foi esse o espírito com que entrou, acho que é o espírito errado. Deve, e como eu tentei dizer no discurso que fiz em plenário, deve liderar as soluções, deve olhar para estes problemas com clareza e ser o primeiro país que supostamente está longe do cenário de guerra, supostamente está longe de ser dos mais desenvolvidos, supostamente está longe de ser dos mais negociados com a revolução tecnológica, mas mesmo assim ser o primeiro a dizer é isto que é preciso fazer.
7: À esquerda, Catarina Martins contesta a própria ideia de haver países a pedir e países a dar.
14: O orçamento da União Europeia não é uma questão de estar-se uns países a pedinchar aos outros. Há um acordo sobre a União Europeia em que há um mercado interno, um mercado único que privilegia mais os grandes países. Eu contesto essa arquitetura, ela existe. A forma de compensar essa arquitetura tem sido através do orçamento da União Europeia, ou seja, do que dão os países que mais ganham para o orçamento comum para distribuir. E é isso que está agora em causa. Ou seja, o que agora querem alguns países é terem o benefício do mercado interno, do mercado único, e ainda por cima não pagarem a devida compensação para o orçamento global. Mas querem tirar receitas aos Estados-membros para serem receitas da União Europeia, aumentando ainda mais este desequilíbrio orçamental. E, portanto, eu que estou em desacordo com o Primeiro-Ministro em tantas coisas, acho que é absolutamente necessário sermos claros. O orçamento da União Europeia, como a Comissão Europeia o apresentou, é inaceitável.
7: O comunista João Oliveira vai mais longe, afirma que nestes tempos Portugal deve rejeitar o orçamento.
15: Houve alguns aspectos em que a contradição, digamos assim, com aquilo que é a perspectiva de defesa do interesse nacional foi mais evidente, e eu diria que a propósito das questões relacionadas com o próximo quadro comunitário, com o quadro financeiro plurianual que está neste momento em discussão, talvez tenha havido um elemento de maior evidência relativamente a isso. A proposta de orçamento que está em discussão é uma proposta que não serve os interesses nacionais, que não serve os interesses do povo português e que naturalmente só pode conduzir a uma posição de rejeição por parte do governo português. Ora, a verdade é que o Sr. Primeiro Primeiro-Ministro não correspondeu a essa afirmação e, na prática, indiciou a possibilidade de Portugal vir, do Governo Português vir a aceitar um quadro financeiro plurianual que, para além de agudizar assimetrias de desenvolvimento que já existem dentro da União Europeia e, particularmente, em prejuízo de países como Portugal, não dão perspectiva de solução Para questões absolutamente cruciais, como o apoio às atividades produtivas na agricultura, nas pescas ou na indústria, como as questões relacionadas com o desenvolvimento regional, as questões da resposta aos problemas sociais na habitação ou no combate à pobreza. E, portanto, um orçamento que não corresponde a essas necessidades naturalmente tem que merecer uma rejeição por parte do Governo Português, e o Governo Português tem nesta discussão um aspecto em que pode fazer valer a sua posição, porque naturalmente o acordo é exigido para que possamos ter o próximo quadro comunitário definido. E, portanto, eu diria que vejo com alguma preocupação esta perspectiva que o Primeiro-Ministro aqui veio trazer este debate no Parlamento Europeu, porque de facto dela não resulta nenhuma perspectiva de solução para os problemas nacionais que temos pela frente.
16: António Tanger Correia, do Chega, escolhe outro alvo, não a Europa de Montenegro, mas o retrato que fez de Portugal.
17: Eu acho que o Primeiro-Ministro fez a parte que lhe cabe, veio aqui, defendeu o seu governo, defendeu o trabalho do seu governo em Portugal, defendeu as suas posições relativamente à Europa, portanto penso que terá feito a parte que lhe cabe.
18: Mas concorda com o que disse?
17: Não, quer dizer, é evidente que quando se doura a pílula, é evidente que as coisas tornam-se mais apetecíveis, mas há muitas coisas com as quais eu não estar de acordo, é que não são bem assim. Portanto, nós não somos realmente o país da Europa, infelizmente, diga-se passagem, que estamos em melhores condições, não somos o país da Europa que realmente tem um futuro mais brilhante à frente se não fizermos reformas, e nas reformas o Primeiro-Ministro não falou. O Primeiro-Ministro não falou naquilo que pode mudar para melhorar a condição de Portugal e dos portugueses. A meu ver, foi essa a pecha do seu discurso.
16: O discurso não ficou pelo orçamento. Montenegro pediu também uma resposta europeia para a habitação.
9: Por um lado, a habitação, uma prioridade política em Portugal. Temos-nos empenhado em aumentar a oferta através de várias medidas, nomeadamente da simplificação de procedimentos e do apoio fiscal, da redução dos impostos à construção e do fomento do mercado do arrendamento. E também a apoiar a procura quando essa necessidade é imperiosa. É o caso do apoio aos mais jovens, através de uma política fiscal amiga deste segmento etário, seja nos rendimentos do trabalho, seja na aquisição de casa própria. Seria também aqui muito útil que, a nível europeu, pudéssemos ter uma resposta complementar, evidentemente respeitando as competências nacionais, mas contribuindo, através da simplificação de procedimentos e regulação e da mobilização de financiamento, para que as políticas ativas de habitação possam ter resultado.
16: João Oliveira responde com uma comparação entre o Cartacho e Bruxelas.
15: Custando tanto arrendar um T2 no Cartacho como um T1 em Bruxelas, a verdade é que os salários médios são a comparação do dobro para a metade, como se diz no Alentejo. Porque custando a mesma coisa à habitação, o poder de compra não é o mesmo. E os problemas da habitação não têm perspectiva de solução com estas propostas que estão em discussão, particularmente com as propostas que foram apresentadas pela Comissão Europeia. E aquilo que era preciso era um investimento em que a União Europeia podia dar, de facto, um contributo significativo com a disponibilização de fundos comunitários para o alargamento da capacidade de resposta da habitação pública. Nós precisamos de mais habitação pública para arrendar a quem hoje não consegue encontrar uma casa que possa pagar. Não há, da parte da Comissão Europeia, nenhuma perspectiva nesse sentido, nem da parte do Governo Português parece ter havido uma reivindicação. Eu diria até que hoje tinha sido uma boa circunstância que o Primeiro-Ministro podia ter aproveitado, e ninguém certamente lhe levava a mal se ele aproveitasse o debate de hoje para reclamar essa disponibilização de fundos comunitários para esse investimento na habitação pública. A verdade é que o Primeiro-Ministro preferiu não o fazer.
16: Montenegro veio a Estrasburgo defender uma Europa mais competitiva e ao mesmo tempo mais coesa. Na coesão encontrou bastante companhia. É na conta que começam as diferenças.
9: Essa Europa que nós queremos mais competitiva e mais coesa, que nós queremos mais segura e mais sustentável, que nós queremos mais próxima e menos burocrática, é aquilo que os europeus esperam de nós. E é esta Europa que nós temos a responsabilidade de entregar às próximas gerações de europeus. É em nome de Portugal que vos quero aqui reiterar que é nesta Europa que nós vamos continuar a colocar a nossa energia para podermos construir um projeto comum de prosperidade, de paz e de justiça.
0: Rui Polónio com a política na ordem do dia. 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
0: Antes das 6, o Minuto Corporate Finance, hoje o novo ciclo contributivo da Segurança Social, com Patrícia Gonçalves, Service Line Partner da Moneris.
19: A Segurança Social está a implementar uma mudança estrutural na forma como as empresas cumprem as suas obrigações contributivas. Chama-se Simplificação do Ciclo Contributivo, ou SCC, e vai eliminar a entrega manual da declaração de remunerações. Com o novo modelo, é a própria Segurança Social que passa a apurar automaticamente a obrigação contributiva. Às empresas, pode confirmar, alterar ou comunicar novos valores no portal da Segurança Social. Durante 2026, a adesão é voluntária e faseada. A partir de janeiro de 2027, passa a ser obrigatória para todas as entidades empregadoras. E atenção, uma vez feita a adesão, é irreversível. O que deve a sua empresa fazer desde já? Confirmar com o fornecedor de software de recursos humanos se a solução está devidamente preparada para integrar o novo sistema. Deverá também rever e validar os dados de vínculos e remunerações dos trabalhadores, mantendo esta informação devidamente atualizada no portal da Segurança Social Direta. Quem se preparar em 2026 entrará em 20.

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0: Boa tarde, 5h58, menos uma hora nos Açores.
1: Há um mini Conselho de Ministros de Emergência no Palácio do Eliseu. Esta noite, Emmanuel Macron quer analisar a mobilização estudantil, que já vai na terceira semana. Há relatos de novos confrontos com a polícia de choque. As manifestações estão a mobilizar 450 mil pessoas em todo o país. Só em Paris são 100 mil. O primeiro-ministro francês já acusou a esquerda radical de querer lançar o caos no país e de estar a alimentar a violência nestes protestos dos estudantes. Há, entretanto, uma nova manifestação convocada para quinta-feira. O ministro da Reforma do Estado garante que não está a fazer uma reforma dos cortes. Gonçalo Matias dá o exemplo do Ministério da Educação e garante que não foi a extinção de 18 estruturas a causa dos problemas com os exames nacionais. Um último tango em Buenos Aires, é a festa de despedida de Lionel Messi, que vai encher a capital da Argentina.
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0: Nota para o trânsito agora em Lisboa, com acidente na A5, é na zona da área de serviço de Oeiras, sentido Cascais-Lisboa, e há fila desde Porto Salvo. Edição das 6 da tarde, Ana Cristina Henriques.
1: O ministro da Reforma do Estado assegura que o caos com os exames nacionais este ano não foi provocado pela extinção de direções gerais, mas sim por problemas com a transição digital. Gonçalo Matias, ouvido no Parlamento, prometeu que as dificuldades deste ano não voltam a repetir-se. Francisco Nascimento.
3: O governo reduziu de 18 para 7 o número de entidades que respondem ao Ministério da Educação. Há quem entenda que essa foi uma das causas para o caos com os exames nacionais, mas o ministro para a Reforma do Estado desmente.
4: Essas dificuldades não resultaram da reforma orgânica do Ministério. Estas dificuldades resultaram da transição digital.
3: Apenas, reforça Gonçalo Saraiva Matias, que promete ainda que as dificuldades não vão repetir-se.
4: Houve dificuldades na transição digital. Foi feito um piloto, esse piloto detectou dificuldades, essas dificuldades foram corrigidas, mas no final não foi possível eliminá-las todas. Obviamente que todas as que foram detectadas este ano já estão corrigidas e não se repetirão no próximo ano.
3: Mas considera, tudo acabou em bem.
4: Toda a empatia com as pessoas que sofreram, com as famílias que sofreram, toda a empatia. No final, o que é que aconteceu? Não houve atrasos. Este ano colocámos mais alunos no ensino superior. No final do processo, colocámos mais alunos no ensino superior do que tínhamos colocado em qualquer dos últimos anos.
3: E apesar das críticas da oposição, a extinção de entidades vai continuar.
4: Esta não é a reforma dos cortes. Eu não venho aqui dizer que por ter eliminado 300 cargos intermédios e que vamos eliminar mais, vamos ultrapassar os 400, por ter eliminado 30 entidades e vamos eliminar mais, vamos ultrapassar as 30, que é por isso que a reforma do Estado vai trazer grandes benefícios. Não. O que nos traz esta eliminação de cargos intermédios e de entidades é maior eficiência.
3: Uma reforma que atinge todas as áreas do governo para, palavras do ministro, terminar com a paralisia do Estado.
1: Nesta audição no Parlamento, Gonçalo Saraiva Matias colocou este governo de Luís Montenegro como o mais reformista de sempre, numa altura em que o antigo primeiro-ministro, Pedro Passos Coelho, tem com insistência criticado a falta de reformas do atual executivo. Saraiva Matias lembra que em apenas 15 meses o Ministério dele já aprovou 6 leis para diminuir a burocracia.
4: A mensagem tantas vezes repetida de que não há reformas é uma mensagem que tem que ser combatida por todos nós. Perdoem-me essa franqueza e essa frontalidade. Eu não me recordo, Se me quiserem desmentir, estão à vontade para isto, mas eu não me recordo de nenhum governo que num ano tenha alterado tantos códigos, tantas leis, na relação entre os cidadãos e o Estado.
1: Nesta audição e num outro tema, Gonçalo Saraiva Matias insistiu que o visto prévio do Tribunal de Contas deve acabar para contratos até 10 milhões de euros, apesar das dúvidas da Presidente do Tribunal de Contas, que admite levar o caso ao Tribunal Constitucional. O Primeiro-Ministro francês, o Ministro da Educação e o Ministro do Interior foram chamados por Emmanuel Macron ao Palácio do Eliseu para uma reunião de emergência nas próximas horas. O presidente francês quer analisar a evolução da crise com os estudantes que estão há 3 semanas em protesto nas ruas. Os estudantes não desistem, têm somado apoios a milhares de pessoas nas ruas de Paris, mas também em várias outras cidades francesas. Há também vários episódios de cargas policiais entre a polícia de choque e os manifestantes. Há uma mancha negra que avança e recua por entre uma nuvem de fumo branco das granadas de gás lacrimogéneo. A Câmara de Paris diz que são pelo menos 300 os elementos que têm estado a causar problemas. Na Praça da Nação, onde vai terminar esta manifestação em Paris, há uma enorme presença policial. Há também alguns confrontos e muito gás lacrimogéneo. Até esta altura foram detidas pelo menos 12 pessoas. Os estudantes falam em 450 mil manifestantes em todo o país, só na capital são cerca de 10 mil. O Ministério do Interior apresenta um número diferente, 256 mil pessoas a nível nacional. Nas ruas, nestas várias manifestações, além dos estudantes do secundário, foram eles que começaram estes protestos há 3 semanas, estão também estudantes universitários, pais, encarregados de educação e também professores que se juntaram a estes protestos. 2 estudantes que foram ouvidos pela France Info explicaram que não é possível continuarem nas atuais escolas sem qualquer condição.
5: Há amianto no edifício, ratos, mas também tetos que caem, água nas paredes, há poucos professores, muitas faltas dos docentes que não são substituídos.
6: Os estudantes do liceu estão juntos para protestarem e fazerem-se ouvir. Há coisas que são comuns, como a falta de financiamento e investimento do Estado. Não podemos esperar e hoje é preciso que as coisas mudem.
1: Os estudantes querem mais investimento nas escolas, mas não só nas instalações, estão a exigir também a contratação de mais professores. Estes protestos estudantis começaram no dia 21 de setembro, num liceu em Créteil, nos arredores de Paris, e estenderam-se depois a todo o país. Como já lhe disse, esta noite, no Palácio do Eliseu, há um mini-concerto. Estes protestos estudantis começaram no dia 21 de setembro, num liceu em Créteil, nos arredores de Paris, e estenderam-se depois a todo o país.

0: Vaz, que é vereadora da Habitação da Câmara de Matosinhos, explicou à jornalista da TSF, Dora Pires, que tudo correu muito bem entre a autarquia e o Instituto da Habitação, até ao momento em que foi escolhido o ateliê, que venceu este concurso para fazer avançar o projeto, mas desde essa altura o projeto não avançou.
1: Não chegou a ser adjudicado. Quem escolhe, dentro do concurso do Iru, quem escolhe a equipa vencedora é o Iru. O Matosinhos fez parte do júri e a equipa vencedora tinha como primeiro o ateliê Carvalho Araújo. A seguir, o Iru tinha que adjudicar o projeto para ele conseguir trabalhar. E é essa parte que falha. Eles escolhem o gabinete do arquiteto Carvalho Araújo como vencedor do concurso, mas param e não lhe adjudicam nenhum projeto.
2: E nunca explicaram.
1: Nunca explicaram. Que havia muitos processos, que estava atrasado, o tempo começa a correr e o PRR a terminar e que podíamos estar a perder esta oportunidade, ainda tentamos em grande esforço que o processo fosse devolvido a Matosinhos, mas o Iru nem devolve o terreno, nem avança com a adjudicação do projeto.
0: O arquiteto Carvalho Araújo, que venceu o projeto para a construção destas 204 casas a custos controlados em Leste do Baldio, disse à TSF que só pode mesmo lamentar a falta de resposta do Instituto de Habitação e Reabilitação Urbana. Além de não ter tido resposta, depois de ter vencido o concurso, não conseguiu avançar com o projeto e ainda sumou prejuízos.
3: Desde onde participamos, soubemos os resultados, deram-nos um prémio simbólico e depois ficaram de assinar contrato, até porque havia prazo a cumprir e nunca mais soubemos nada.
2: Portanto, perdeu-se o dinheiro das verbas do PRR, mas suponho que o seu ateliê também perdeu dinheiro.
3: Muito. Um projeto desta dimensão obriga a constituir equipas multidisciplinares exigentes. E mais do que isso, obrigou-nos a estruturar o escritório para o desenvolvimento do projeto que nunca se consumou.
2: E diz-me que isto está longe de ser caso único em relação a projetos do Iru financiados pelo PRR.
3: Eu penso que estamos a falar de 26 concursos do Iru e que, salvo erro, mas isto já é com base nessas notícias que têm saído ultimamente, só três projetos destes, e que são todos em Almada, é que estão em execução. Portanto, os outros todos devem estar na nossa situação, que é nem contrato assinamos.
0: TSF tentou já esclarecimentos por parte do Instituto de Habitação e Reabilitação Urbana, mas continuamos à espera. A festa vai ser completa, todos querem ver Lionel Messi, mas não vão ser apenas 90 minutos. A Federação Argentina de Futebol quer encher mais do que o Estádio Monumental de Buenos Aires, com 85 mil adeptos, mas uma zona de fãs foi criada num parque da cidade universitária, com ecrãs gigantes, para o adeus de Messi à seleção, José Mulheres.
4: A festa começa 4 horas antes do jogo. Um desfile de artistas argentinos, como estes Román, El Original, estão no alinhamento da festa. Fábio Santana, um veterano militar da Guerra das Malvinas, vai cantar o hino. Quando o jogo for para intervalo, a festa da música continua com mais bandas reggaeton. No final da partida, sobem ao relvado os troféus que Lionel Messi conquistou com a seleção da Argentina. E não são apenas os títulos com a seleção A. Saíram do armário os troféus das categorias jovem. Está ainda prevista uma surpresa para o encerramento. Uma festa que exige um dispositivo de segurança especial com mais de 1000 agentes e tudo vai acabar por volta da meia-noite.
0: Lionel Messi, o lendário camisola 10, aos 39 anos, despede-se bem da seleção da Argentina. Ele diz que sai em paz, sai tranquilo. O palco vai ser o Estádio Monumental em Buenos Aires, num jogo amistoso contra o Benin.
5: Os Cimas de Oeiras e Amadora informam. 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

0: Boa tarde, agora são 6:15 e no trânsito em Lisboa, com acidente na A5, é na zona de Linda Velha, no sentido Cascais-Lisboa, ao quilómetro 6, há fila desde o Nó da Crel, em direção a Cascais, há fila entre Caselas e Linda Velha. Há trânsito lento nos acessos norte à Ponte 25 de Abril, no eixo norte-sul, com fila a partir de Campolide, e no sentido contrário do eixo, há fila entre Sete Rios e a Segunda Circular. Na Segunda Circular, em direção a Sacavém, vem à fila entre as Torres de Lisboa e o Radar, e no sentido contrário há paragens entre o Relógio e Pinamanique. E no IC19, sentido Lisboa-Sintra, também com paragens entre Alfragide e Queluz. No Porto, trânsito lento na VCI, no sentido Freixo a Rábida, entre as Antas e a A3, e depois entre Francos e a Ponte, e no sentido a Rábida-Freixo, há abrandamentos entre o Nó da Via Norte e as Antas. Na Avenida EP, há fila nos dois sentidos, há trânsito lento no final da A3 para a VCI, na A4, sentido Porto-Amarante, na saída para Hermesinde, e também na saída da A1 para Grijó, em direção a Sul.
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2: Celebrou-se esta segunda-feira mais um 5 de outubro, a data que marca a implantação da República. Ai, não conheço essa santa, mas desde que seja feriado e não calhe ao fim de semana, por mim está bem. Ora, a praça do município começa a ser pequena para acolher tantas pessoas interessadas em assistir a esta cerimónia e em ouvir os discursos dos presidentes da Câmara de Lisboa e da República. Como assim? Mas a praça estava praticamente vazia. Havia mais comentadores do que populares. Sim, mas isso é porque as pessoas pensam todas que vai encher e depois ninguém aparece. Só querem evitar aquela multidão nunca vista. Ainda por cima está calor. Quem não se lembra daqueles 5 de outubro com pessoas a passar mal? Ah, eu não me lembro. Bom, pelo menos em 1910 registaram-se casos. A verdade é que já se devia ter deslocado o evento para o Parque Tejo, até para se dar uso ao altar-palco, que custou uma pipa de massa à República. Uma nota importante no álbum da família Seguro. Foi o primeiro 5 de outubro do Tozé, enquanto Presidente da República, claro. Enquanto cidadão, já leva 64 5 de outubro. Ora, 64 vezes 5 são 320 de outubro. No seu discurso pediu, entre outras coisas, uma nova cultura política baseada em entendimentos. Também falou em convergência e menos trincheiras para se abandonar aquela lógica do confronto permanente. Resumindo, Seguro só perde que não o chateiem. Sejam amigos. Não arranjem problemas. Esteve tantos anos nas Caldas. Agora nem sequer pode ouvir uma buzina. O Presidente deu o exemplo do Orçamento do Estado, saudando a aproximação entre o Governo e o Partido Socialista, mas ainda gostava que outros partidos se juntassem neste encontro ecuménico. O ideal até era todos juntos, do Partido Comunista Português ao Partido Chega Português de Bem, e os parceiros sociais também, e o ACP, devendo estar todos com o Orçamento, que ainda nem sequer se conhece, mas é aí que entra a confiança. Temos de confiar mais uns nos outros, não basta convergir. É preciso convergir confiando. Seguro até discursava com uma maçã em cima da cabeça. Uma maçã lá de Alcobaça. Se alguém tiver uma flecha, atire. Eu confio nas pessoas, eu confio nos portugueses. Ora, por acaso, Carlos Moedas tinha, começa a carregar o arco. Seguro guardou logo a maçã no bolso, disse que era um gesto simbólico. Se calhar o autarca lisboeta trespassar o Presidente da República em plena cerimónia do 5 de Outubro com uma flecha, tínhamos uma revolução por lapso. Moedas havia de negar, jurando que não podia ter trespassado o chefe de Estado com uma flecha, porque a lei não permite, mas nisto percebia que tinha mais uma flecha, perdido por 100, perdido por 1000, para alcançar o poder só tinha de acertar no Primeiro-Ministro e no Presidente da Assembleia da República ao mesmo tempo. Como? Podem passar a esta caixa pela mesma ordem. Com o hábito, eles faziam a fila e zás! Ai, que disparate. Agora o Presidente da Câmara de Lisboa dava início a uma revolução sem querer. Em plena cerimónia do 5 de Outubro, tomava o poder e instaurava o moedismo. Já não digo nada. Quem chamou Lisbon Wave ao simulacro do tsunami é capaz de tudo.
0: Zé Pedro Silva parece mentira. 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
0: 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Daqui a pouco o Jornal de Desporto, agora são 6h23.
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0: Antes do Jornal de Desporto, música dos Arcade Fire, The Suburbs.

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0: Não alinhados hoje com João Soares, agora são 6:30, 5:30 nos Açores e os destaques do Jornal de Desporto.
1: Maxi Araújo biza pelo Uruguai e faz os 90 minutos, no particular contra a Índia. Uma tempestade interrompeu o jogo em que Zalazar também jogou quase toda a partida. Já há uma reação de Fernando Gomes ao caso Cristiano Ronaldo. O antigo presidente da Federação Portuguesa de Futebol tem esperança que este não seja o adeus de Cristiano à seleção. De outra forma, Messi diz esta noite adeus à seleção da Argentina. As homenagens já começaram. Banjaki marcou pelo Sub-21. Vamos olhar para o resultado da seleção de Luís Freire, que joga a esta hora.
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1: Começamos pelas nomeações dos árbitros para a próxima jornada do campeonato. É uma notícia dos últimos minutos, a nomeação e a divulgação dos árbitros então para a próxima jornada, para o jogo grande da ronda, já na sexta-feira para o Braga Sporting. O árbitro é João Pinheiro. Vai apitar então o Braga Sporting na sexta-feira. O VAR é Manuel Mota. No sábado, no Marítimo Futebol Clube do Porto, é nomeado João Gonçalves. No vídeo-árbitro vai estar Tiago Martins. E no domingo, no Benfica Vitória de Guimarães, é escolhido Luís Godinho, é o árbitro. O VAR é Pedro Ferreira. São divulgações de há minutos do Conselho de Arbitragem da Federação Portuguesa de Futebol, os árbitros para a próxima jornada. Esta hora já podiam estar a regressar a Portugal, mas a trovoada atrasou o jogo de Maxi Araújo e Rodrigo Zalazar. Os jogadores do Sporting correm contra o tempo para estarem disponíveis para o jogo em Braga, já daqui a 3 dias, mas uma tempestade interrompeu o jogo que a seleção uruguaia realizava esta tarde na Índia. O jogo reatou e terminou há pouco. Maxi Araújo fez os 90 minutos e marcou 2 golos na vitória por 6-1 do Uruguai frente à Índia. Rodrigo Zalazar também foi titular e também marcou, mas saiu mais cedo, saiu aos 77 minutos. O jogo sofreu um atraso, mas se ainda for possível, dentro das limitações do espaço aéreo, os jogadores devem regressar ainda hoje. Do Sporting, há outro jogador que deve voltar hoje e que pode jogar hoje. Ivan Fresneda estava a ser apontado ao 11 inicial da Espanha, mas conferimos há instantes que começa no banco no jogo desta noite com a Croácia. Ainda há a situação de Luís Suárez. A Colômbia tem jogo nesta madrugada, a 12:45, contra o Peru. Rui Borges já contou com 3 jogadores que regressaram das seleções no treino de hoje. Rui Silva e Gonçalo Inácio, da seleção de Portugal, e Jesse Derry, da seleção sub-20 de Inglaterra. No caso do Futebol Clube do Porto, é diferente. Francesco Farioli ainda não contou com nenhum dos jogadores que esteve nas seleções. Sem internacionais, o treinador italiano chamou 10 jogadores da equipa B e um dos sub-19 ao treino. Jogadores como Neuen Pérez, Martim Fernandes, Zaidu, Fofaná e Gabri Veiga treinaram de forma condicionada. No Benfica não há informações do treino de hoje, mas a condição física de Gianluca Prestiani é aquela que deve preocupar mais Marco Silva. O jogador tem um jogo esta madrugada pela seleção da Argentina e é apontado ao 11 titular. Há também o caso de Daniel Banjaki, que está a jogar a esta hora pelo Sub-21. A seleção de Luís Freire tem já o apuramento para o Euro 2027 garantido, mas Portugal joga com a Chequia, o último jogo da fase de grupos. Ricardo Barras, vamos ao 11 titular, mas claro também para já ao resultado do jogo.
2: Portugal continua a vencer a Chequia por 1-0. Um gol de Daniel Banjaki aos 28 minutos da primeira parte, o segundo do lateral do Benfica nesta qualificação, num 11 que é composto por Diogo Ferreira na baliza, uma linha defensiva com Banjaki, Tiago Gabriel, Gonçalo Oliveira e Rodrigo Rego. No meio-campo, Dário Essugo, Matias de Amorim e Rodrigo Mora. E no ataque, Carlos Forbes, Afonso Moreira e o ponta-de-lança Gustavo Varela. A segunda parte começou há sensivelmente 5 minutos. Portugal continua a vencer por 1-0. Um 11 em que Luís Freire fez muitas rotações, 7 mudanças em relação à última vitória diante de Gibraltar por 4-0 nos Açores. Sendo que Portugal já está mais do que apurado para o próximo Campeonato da Europa, que será jogado no próximo verão na Albânia e na Sérvia, naquele que é o único título no escalão sub-21 que ainda não foi conquistado pelas seleções jovens portuguesas.
1: Portugal então em vantagem neste jogo em que cumpre o calendário frente à Chequia, a vencer por 1-0. O antigo presidente da Federação Portuguesa de Futebol, Fernando Gomes, já reagiu ao caso Cristiano Ronaldo. Diz que tem de ser encontrada uma solução. Fernando Gomes teve 14 anos à frente da Federação, é agora o presidente do Comitê Olímpico de Portugal e, questionado sobre o caso, respondeu desta forma.
3: Os senhores sabem qual é o meu registro em termos da minha postura. Eu não gosto de comentar casos que não conheço, mais a mais nesta circunstância em que sou o presidente do Comitê Olímpico de Portugal e não tenho por norma imiscuir-me em assuntos que dizem a respeito às próprias federações. Aliás, quando o faço, faço numa perspectiva de fora dos holofotes, como fiz e como é do conhecimento geral relativamente àquilo que acabei por fazer no judo, uma situação em concreto que me envolvi, sem televisões, sem comunicação social, com um registro de influência e de proximidade com os presidentes das federações para ajudar a resolver um problema. Neste caso concreto, é obviamente por razões que devem compreender, como presidente do Comitê Olímpico, não me quero imiscuir.
4: Mas
3: não
4: com
3: me
4: português,
3: devo,
4: mas com português.
3: Não me devo, estou aqui como presidente do Comitê Olímpico de Portugal e é nessa função que estou aqui a tecer estas declarações e nessa perspectiva eu não me vou imiscuir,
5: mas
3: como devem compreender.
5: Sinto,
3: acho que todos os portugueses têm essa esperança que a situação possa ser resolvida a bem e a contento de todos e fundamentalmente de Portugal.
1: Sobre este caso, a comentadora da TSF, Sofia Oliveira, entende que a Federação tudo fez para não ter nada a apontar no caso e passou a batata quente para o lado de Ronaldo.
6: Eu acho que isto foi obra de uma estratégia maior e que a bajulação, até de certa forma excessiva, foi estratégica, é a minha interpretação, para que Ronaldo não possa ter nada a apontar. E se agora quiser ter coisas a apontar, quando vier falar, eu acho que só mesmo gerando aqui uma guerra pública, mesmo assumida por Cristiano Ronaldo, porque até agora já falou muita gente, mas ele ainda não falou, mas por agora a Federação passou a batata quente para o Cristiano Ronaldo e veremos como é que ele sai desta narrativa, porque pode mesmo sair dizendo que não há seleção quando toda a gente diz que as portas estão abertas e isso não ficaria propriamente bem.
1: Para o comentador Luís Freitas Lobo, também acredita que as palavras de Jesus e Proença foram estratégicas.
7: Eu penso que esta posição do Jorge Jesus e da Federação, barra, parece-me um pouco estratégica de deixar agora o ónus da situação para o Cristiano Ronaldo. Agora, ele que se explique, porque não é a Federação que vai, nem a seleção que o vai colocar fora, é ele que... Se acontecer, se vai colocar automaticamente fora, porque o Jesus disse que se ele estiver disponível, que o convoque.
1: O comentário de Sofia Oliveira e Luís Freitas Lobo no programa Visão de Jogo da TSF. Todo o programa já está disponível em podcast. Cristiano Ronaldo continua em silêncio sobre toda esta situação. Deve voltar à competição na próxima sexta-feira. Tem jogo pelo Al Nassr para o Campeonato Saudita. Na Argentina, já se aguarda com grande expectativa a despedida de Lionel Messi. Está marcada para esta madrugada, à meia-noite, mas a Federação Argentina de Futebol já começou esse adeus. Num vídeo publicado nas redes sociais, com declarações de Lionel Messi, o jogador agradece aos adeptos.
8: Chegou o momento. 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
1: Diz Messi neste vídeo, e passo a citar: chegou o momento, vou em paz, deixei tudo em campo, Esta camisola foi o meu sonho, o meu orgulho e a minha vida. Obrigado por me quererem tanto, não vos vou esquecer. Palavras do astro argentino que se despede esta noite. Um último tango em Buenos Aires, a festa de despedida de Messi enche a capital da Argentina. A festa vai ser completa, todos querem ver Lionel Messi, mas não vão ser apenas 90 minutos. A Federação Argentina de Futebol quer encher mais do que o Estádio Monumental de Buenos Aires, com 85 mil adeptos. Mas uma zona de fãs foi criada num parque da cidade universitária com ecrãs gigantes. José Mulheiro.
4: A festa começa 4 horas antes do jogo. Um desfile de artistas argentinos, como estes Román, El Original, estão no alinhamento da festa. Fábio Santana, um veterano militar da Guerra das Malvinas, vai cantar o hino. Quando o jogo for para intervalo, a festa da música continua com mais bandas reggaeton. No final da partida, sobem ao relvado os troféus que Lionel Messi conquistou com a seleção da Argentina. E não são apenas os títulos com a seleção A. Saíram do armário os troféus das categorias jovem. Está ainda prevista uma surpresa para o encerramento. Uma festa que exige um dispositivo de segurança especial com mais de 1000 agentes e tudo vai acabar por volta da meia-noite.
1: Jogo no Estádio Monumental em Buenos Aires à meia-noite, um particular entre Argentina e o Benin. É um jogo que serve para a despedida de Lionel Messi da seleção. No futsal, Jorge Brás chama 15 jogadores para o arranque da qualificação para o Mundial 2026. A seleção nacional defronta a Dinamarca e a Roménia no início desta qualificação. O Benfica domina a convocatória com 9 jogadores. O Sporting tem 4 convocados. Há 5 novidades. Os guarda-redes André Correia e Diogo Basílio, os alas Silvestre e Ruben Teixeira e o pivô Hugo Neves. Ziquité continua de fora por lesão. Ainda no futsal, o capitão do Sporting, Alex Merlin, foi suspenso por um jogo devido a insultos a um árbitro durante o jogo do filho no Chu 23 do Sporting, algo que aconteceu há meio ano, 22 de março, mas só agora foi conhecido este castigo. Merlin tem agora 5 dias para recorrer da decisão do Conselho de Disciplina da Federação Portuguesa de Futebol. Esta hora joga-se a terceira jornada da fase de grupos do Mundial Feminino de Hóquei em Patins. Portugal defronta a Itália. Está empatado o jogo ao intervalo, 1-1 é o resultado. São as duas equipas que lideram o grupo B com 6 pontos cada. Faltam ainda 2 jornadas. Saída, digo-lhe que a seleção de Sub-21 aumentou a contagem frente à Chequia. Está agora a vencer por 2-0. Manjaki marcou o primeiro. Há instantes, Afonso Moreira fez o 2-0.
0: Ao Jornal de Desporto, com a edição de António Botelho.

0: Agora estamos a 17 minutos das 7 e há não alinhados já a seguir hoje com João Soares. No trânsito em Lisboa, lento nos acessos norte à Ponte 25 de Abril, no eixo norte-sul com fila a partir da zona do Aqueduto das Águas Livres e no sentido contrário do eixo com fila entre Sete Rios e a Segunda Circular. Na A5, em direção a Cascais, com paragens entre Caselas e Linda Velha. Na segunda circular em direção a Sacavém, há fila entre as Torres de Lisboa e o Radar e no sentido contrário há paragens entre o Relógio e o Campo Grande. No IC19, sentido Lisboa-Sintra, também com paragens entre Alfragide e Queluz e na Cril há fila nos dois sentidos para a zona de Olival Basto. No Porto, trânsito lento na VCI, no sentido Freixo-Arrábida, entre as Antas e a A3 e depois entre a Prelada e a Ponte e no sentido Arrábida-Freixo há abrandamentos entre o nó da Via Norte e as Antas. Na Avenida AEP há fila nos dois sentidos, trânsito lento também no final da A3 para a VCI, na A4 no sentido Porto-Amarante, na saída para Ermesinde e também na saída da A1 para Grijó em direção a Sul.
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0: E hoje João Soares nos Não Alinhados com Fátima Valente.
2: Pode a lei das rendas ainda interferir na viabilização do Orçamento do Estado para 2027? Em Espanha, a convocação de eleições antecipadas é a melhor saída para Pedro Sánchez em plena crise da habitação? E no Brasil, Lula da Silva tem ou não uma missão impossível pela frente para ganhar as eleições numa altura em que a América Latina está a virar à extrema-direita? São as questões que trazemos para este Não Alinhados. Boa tarde, João Soares.
3: Boa tarde, Fátima Valente. É um prazer estar consigo mais uma vez neste Não Alinhados. Até porque desta vez assegura-se alguma igualdade de género numa entrevista deste tipo e eu também saúdo isso com muita satisfação.
2: Agradecemos. Começamos pelo que parece ser o mais recente braço de ferro entre Luís Montenegro e José Luís Carneiro. O primeiro-ministro recusou hoje o apelo do secretário-geral socialista para deixar cair o acordo com o Chega na lei das rendas. O primeiro-ministro foi a Estrasburgo falar do custo de vida, mas depois, em declarações aos jornalistas, desconstruiu este apelo, separou a lei das rendas, discutida na semana passada no Parlamento, e a posição de voto socialista sobre o orçamento do Estado. João Soares, Luís Montenegro tem razão? Que hipótese é que tem José Luís Carneiro com este apelo, depois de ter dito que viabiliza o orçamento do Estado sem conhecer a proposta de lei e também depois ainda nesta segunda-feira o Presidente da República ter pedido o entendimento dos partidos?
3: Eu acho que Luís Montenegro não tem razão em recusar o apelo do Partido Socialista, que é um apelo do mais elementar bom senso e que só lhe poderia trazer benefícios a ele e ao governo que ele preside. Isso parece-me absolutamente óbvio, porque é importante que a legislação em matéria de habitação não piore. Já é bastante má, mas não piore. O secretário-geral do Partido Socialista tem liderado com uma grande serenidade e uma grande firmeza de princípios a posição do nosso partido no quadro parlamentar e no que tem a ver com o orçamento. E a declaração está feita, o Partido Socialista não vai inviabilizar o orçamento. E isso parece-me também extremamente positivo. E é um sinal, eu acredito, na pedagogia democrática que o PS, sob a liderança de José Luís Carneiro, tem estado a fazer, e muito em particular para o PSD, que às vezes parece que precisa dessa pedagogia democrática e precisa para não ter notas negativas, como em muitos casos tem tido, e isso não é bom para o país.
2: Mas este apelo não perde força, tendo em conta que já está viabilizada a questão do orçamento do Estado para o próximo ano, e Luís Montenegro diz que o PS também teve uma posição fechada sobre o arrendamento, rejeita que os socialistas ditem ao governo com quem é que pode dialogar.
3: Isso é uma semântica muito agressiva. Eu acho que não tem que ver diretamente com a natureza pessoal do Luís Montenegro que eu conheço. mas que é, perdoa-me, eu não quero ser desagradável da semântica, é um disparate político, é um disparate político. Sempre que o PSD se tem juntado ao Chega, e tem-se infelizmente juntado algumas vezes, que é um partido extremista e desatinado, desatinado, e estou a usar uma semântica prudente, também não quero ofender ninguém, as coisas dão mal e correm mal ao país, não é aos partidos, porque isso é secundário, se correrem mal aos partidos é secundário, correr mal ao país é que é importante, e portanto acho que não faz nenhum sentido que esse apelo que foi feito com tanta sensatez e com tanto bom senso pelo secretário-geral do Partido Socialista, meu querido camarada e amigo José Luís Carneiro, não seja atendido no interesse nacional, não é no interesse dos partidos que estão.
2: No discurso de Luís Montenegro esta manhã no Parlamento Europeu, em Estrasburgo, falou da crise energética, falou também da habitação, em que pediu ambição e coragem para resolver este problema, precisamente também depois de, na semana passada, ter sido discutida uma lei do arrendamento que trará mais dificuldades aos inquilinos.
3: Que a lei do arrendamento, se for aprovada naquele contexto e se não houver um recuo do PSD nessa matéria, trará mais dificuldades aos inquilinos, parece-me óbvio. Eu acho que nós não devemos querer, em nome do interesse das pessoas, dos portugueses e daqueles que vivem na nossa terra, não devemos querer que a situação piore ou passar por um processo semelhante por aquele, àquele que tem estado a passar a Espanha e que determinou esta crise política que vai desencadear eleições que já estão marcadas. Agora, a habitação é, como o José Luís Carneiro tem dito, e como o PS tem dito sempre com toda a clareza, a primeira das prioridades políticas de qualquer governo, e tem que ser também deste governo que está em exercício de funções. E acho até que Montenegro esteve bem no quadro europeu e no discurso que fez no Parlamento Europeu, por um lado a sublinhar que nós não estamos numa lógica, nós Portugal não estamos numa lógica de pedir isso. Esta regra não se aplica ao PSD, que em alguns casos tem estado na lógica da pedinchice às forças extremistas, nomeadamente do Chega, e que, evidentemente, o contributo que nós damos para a União Europeia, o contributo significativo que nós damos para a União Europeia, é mais importante do ponto de vista político que o contributo dos chamados frugais. São tudo menos frugais, sejamos sinceros também, sem ferir a sensibilidade de quem quer que seja. E o exemplo que o Luís Montenegro utilizou é bom. Aquilo que dá alguém que de 100 dá 10 é muito superior àquilo que dá alguém que dá os mesmos 10, mas a partir de 1000. E essa é que é a situação real, não é? Não é essa a história da frugalidade. A habitação precisa de construção, de habitação, tenho dito isto muitas vezes, também aqui nos não alinhados, a habitação precisa de construção de habitação social de qualidade por parte das câmaras e do governo, e evidentemente com o apoio da União Europeia.
2: Passamos ao segundo tema. Em Espanha, a crise da habitação fez cair o governo. Pedro Sánchez convocou eleições antecipadas. Vão ser 9 meses antes do previsto, a 29 de novembro. Considera que Pedro Sánchez está numa boa posição para aproveitar a contestação social e voltar a subir nas sondagens? É que estas sondagens apontam para a maioria absoluta do PP e Vox.
3: Eu espero que sim, muito sinceramente espero que sim, mas não quero confundir aquilo que é o meu desejo e o meu respeito por Pedro Sánchez, o meu respeito por Pedro Sánchez, foi ganho na luta por ele e no exemplo que ele deu na Europa e no mundo, e num contexto internacional e geopolítico particularmente difícil e em que ele foi, de facto, uma figura de proa e de muita importância na família política a que tenho a honra de pertencer e a que nunca deixarei de pertencer, que é a família socialista, social-democrata e trabalhista. Pedro Sánchez é hoje uma das grandes referências progressistas na Europa e no mundo. Eu espero que isto corra bem.
2: Mas as polémicas anteriores não dão margem para esse sucesso garantido, é isso que está a dizer?
3: É, talvez também um pouco isso. Eu tenho muita pena de ver, às vezes, uma pessoa que também respeito muito, que teve um papel histórico importantíssimo na transição espanhola para a democracia, que é também ainda meu camarada, foi líder do PSOE, o líder histórico do PSOE do período da transição, e os ataques têm havido em relação a Pedro Sanches e em relação a Zapatero, por parte de Filipe González. Estava a evitar dizer o nome, mas é uma pessoa que eu estimo imenso e até no plano pessoal é o único que conheço pessoalmente, mas espero que as coisas lhe corram bem, mas há que reconhecer que no mundo estaremos perante uma verdadeira onda de direita radical, que é protagonizada no mundo ocidental por aquela figura lamentável, estou a ser cuidadoso com a semântica, que é o presidente dos Estados Unidos, o senhor Trump. Eu sei que em política as eleições não se ganham porque se merece. O Churchill é talvez o exemplo mais espantoso nessa matéria. Foi ele, lamentável, estou a ser cuidadoso com a semântica, que é o presidente dos Estados Unidos, o senhor Trump. Eu sei que em política as eleições não se ganham porque se merece. O Churchill é talvez o exemplo mais espantoso nessa matéria. Foi ele o grande vencedor da Segunda Grande Guerra Mundial e foi derrotado pelos trabalhistas nas eleições a seguir à guerra, ao tempo da guerra. A história tem destas lições terríveis. Acho que Pedro Sanches merecia ganhar as próximas eleições e espero que as ganhe, mas não lhe posso garantir. Se eu fosse crente em Deus, dizia: Deus queira que, mas nem isso posso fazer. Limite-me a dar o modestíssimo apoio que poderei dar até ao limite das minhas forças àquilo que representa Pedro Sanches.
2: Passamos da perspectiva de eleições em Espanha para a primeira volta já concretizada no Brasil. Lula da Silva, ele ficou em segundo atrás de Flávio Bolsonaro. Ele tem ou não uma missão impossível pela frente, atendendo a que quem normalmente ganha a primeira volta é o vencedor depois no resultado final. E Flávio Bolsonaro, ele que se apressou logo a dizer que era o fim da era do PT.
3: De facto, o Brasil é, já com uma primeira volta concretizada e de uma forma para mim bastante má, trágica mesmo, um exemplo de como às vezes as coisas podem correr mal.
2: O resultado foi mau, já o disse. Falhou o quê? Falhou nesta campanha uma mensagem mais dirigida para os jovens? Falhou uma imagem de modernidade, de futuro? Foram usadas velhas mensagens já gastas pelo atual presidente brasileiro?
3: Talvez, em alguma medida, mas eu vou dizer as coisas que eu vi de pequenos spots publicitários. Olha, por exemplo, um spot publicitário fantástico, foi feito pelos melhores cantores brasileiros da atualidade, e alguns mesmo já com alguma idade parecida com a minha, como é o caso do Chico Buarque. Eram coisas lindas, magníficas, absolutamente tocantes e para mim mobilizadoras, mas não sei o que é que lhe posso dizer. Faz-me sempre muita impressão quando a gente pobre está a votar e a gente tem carências as mais elementares que o Lula, apesar de alguns erros que terá cometido, procurou resolver com programas como Contra a Fome, a favor da habitação das pessoas mais carentes e da saúde, pôs de pé, indiscutivelmente. O Brasil é, infelizmente, tem sido sempre, desde há muitos anos, esta parte, um país muito desigual. E, em alguma medida, Lula fez o que ninguém tinha feito até aqui, e os governos de Lula, e Dilma Rousseff, também não pode ser esquecida, uma mulher notável, e Lula e Alckmin. Alckmin é um número dois fantástico. Aquela dupla resolve, em alguma medida, os problemas que se colocam também com a idade do Lula, que é um argumento que também foi usado contra ele.

0: E é com essa ideia que terminamos esta conversa de hoje. Muito obrigada, João Soares. Até à próxima.
1: Até breve. Obrigado.
2: João Soares, hoje nos Não Alinhados com Fátima Valente. Hoje seria Joana Mortágua, passa para quinta-feira. E já a seguir às notícias, vamos Brasil adentro.
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0: Boa tarde, 6h58, menos uma hora nos Açores. O presidente da Câmara de Lisboa diz que se sente ofendido quando questionado sobre se falou ou não diretamente com as famílias das vítimas do elevador da Glória. O PS na autarquia pede a Moedas que fale verdade, depois de lembrar que no ano passado o autarca afirmou que falou diretamente com todas as famílias e já este ano alegou que a Lei de Proteção de Dados não lhe permitia fazer isso. Ao mini Conselho de Ministros de Emergência no Palácio do Eliseu esta noite, Emmanuel Macron quer analisar a mobilização estudantil, que já vai na terceira semana nas ruas. A tarde das manifestações está a fazer-se com milhares de pessoas e novos confrontos com a polícia. Há, entretanto, uma nova manifestação marcada para quinta-feira. Um último tango em Buenos Aires é a festa de despedida de Lionel Messi, que vai encher a capital da Argentina. A Polónia anuncia que vai instalar um sistema de defesa Patriot na província, junto à fronteira com a Ucrânia, isto para dar resposta ao aumento dos incidentes de segurança com drones russos, que já provocou um destacamento da Força Aérea.
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0: Para amanhã, previsão de aguaceiros fracos e dispersos até meio da tarde, máximas de 21 graus no Porto, 25 em Lisboa e 24 em Faro. Na Madeira também há aguaceiros e a possibilidade de trovoada com temperatura máxima de 26 graus no Funchal e nos Açores, sem previsão de chuva, mas períodos de céu nublado e temperatura máxima de 23 graus em Ponta Delgada. Daqui a pouco, Brasil adentro, agora a edição das 7, Ana Cristina Henriques.
2: O presidente da Câmara de Lisboa considera ofensiva e até vergonhosa a pergunta sobre se afinal falou ou não diretamente com as famílias das vítimas do acidente da Glória. A conselheira do PS de Lisboa fez circular um vídeo nas redes sociais com declarações de Carlos Moedas no ano passado a afirmar que tinha contactado todas as famílias e declarações já deste ano em que Carlos Moedas afirma que não podia falar com as famílias porque a Lei de Proteção de Dados não o permite e por isso não o podia fazer diretamente. A vereadora socialista Alexandra Leitão na Câmara de Lisboa já pediu a Carlos Moedas para que fale a verdade. Pelo meio há também a carta aberta das famílias das vítimas a queixarem-se de que ninguém falou com elas. O autarca foi de novo confrontado esta tarde com a pergunta: falou ou não diretamente com as famílias. Carlos Moedas mostra-se indignado, repete que a lei não lhe permite ter os dados das famílias e afirma que desde o primeiro dia disse que o contacto seria através das embaixadas e acrescenta que as famílias que quisessem podiam ter sido contactadas.
3: Sejamos claros, falámos com as famílias das vítimas, obviamente. Falámos, aliás, tive muitas delas na Câmara Municipal, mas desde o primeiro dia que disse, através das embaixadas, através daquilo que é a Santa Casa da Misericórdia, para que as famílias, porque eu não posso ter os contactos diretos por uma questão de proteção de dados, percebam isso. E, portanto, todas as famílias que quiseram ser contactadas foram contactadas. E aquilo que eu não admito é dizer que não houve esse contacto, porque houve esse contacto. As famílias que querem ser contactadas, mesmo ainda hoje, aliás, no dia anterior àquilo que foi o memorial, como é que nós fizemos um memorial para as vítimas? Foi contactando as famílias durante meses para saber se aquele memorial era um memorial que era de acordo com a vontade das famílias, não era da vontade da Câmara. Portanto, como
4: mas
3: é que isso teria sido? Portanto, isso é mentira.
4: O contacto da Câmara foi praticamente inexistente.
3: Desculpe, não é verdade e eu já repeti que não era verdade porque a minha disponibilidade foi de 24 horas por dia.
2: Carlos Moedas, para sustentar a argumentação, dá o exemplo da família alemã, que foi uma das famílias que se queixou precisamente de não ter sido contactada.
3: Na família alemã, fui eu próprio que quis contactar a família, tive que contactar a família através da Embaixada da Alemanha. A Embaixada da Alemanha é que falou com a família. Portanto, a família sabia que poderia contactar com o Presidente da Câmara, como sabiam todos os embaixadores que contactaram com as famílias desde o primeiro dia. Portanto, nós não vou continuar a responder a essa pergunta, porque esta é uma pergunta ofensiva, é vergonhosa para as famílias, é a política do grau zero a que chegamos. E eu pergunto, é essa a questão mais importante neste acidente? A questão mais importante não será saber a verdade? Não é isso que deveríamos estar focalizados? Portanto, isto é o grau zero da vergonha da política em Portugal que estamos a viver, através do Partido Socialista, que se torna aqui num partido populista daquilo que é o pior, que é dramatizar e politizar aquilo que é uma tragédia.
0: Carlos Moedas, o Presidente da Câmara de Lisboa, depois de Alexandra Leitão, vereadora socialista na autarquia da capital, o ter acusado de mentir sobre as conversas diretas que diz ter tido com as famílias das vítimas deste acidente do elevador da Glória. Aconteceu há um ano, no dia 3 de setembro, na calçada da Glória, em Lisboa. Morreram 16 pessoas de várias nacionalidades e outras 22 ficaram feridas. O Ministro da Reforma do Estado assegura que o caos com os exames nacionais não teve origem na extinção de direções gerais. O problema, diz Gonçalo Matias, foi a transição digital. Ele esteve a ser ouvido no Parlamento e prometeu que estas dificuldades não voltam a repetir-se. Francisco Nascimento.
5: O governo reduziu de 18 para 7 o número de entidades que respondem ao Ministério da Educação. Há quem entenda que essa foi uma das causas para o caos com os exames nacionais, mas o Ministro para a Reforma do Estado desmente.
6: Essas dificuldades não resultaram da reforma orgânica do Ministério. Estas dificuldades resultaram da transição digital.
5: Apenas, reforça Gonçalo Saraiva Matias, que promete ainda que as dificuldades não vão repetir-se.
6: Houve dificuldades na transição digital. Foi feito um piloto, esse piloto detectou dificuldades, essas dificuldades foram corrigidas, mas no final não foi possível eliminá-las todas. Obviamente que todas as que foram detectadas este ano já estão corrigidas e não se repetirão no próximo ano.
5: Mas considera, tudo acabou em bem.
6: Toda a empatia com as pessoas que sofreram, com as famílias que sofreram, toda a empatia. No final, o que é que aconteceu? Não houve atrasos. Este ano colocámos mais alunos no ensino superior. No final do processo, colocámos mais alunos no ensino superior do que tínhamos colocado em qualquer dos últimos anos.
5: E apesar das críticas da oposição, a extinção de entidades vai continuar.
6: Esta não é a reforma dos cortes. Eu não venho aqui dizer que por ter eliminado 300 cargos intermédios e que vamos eliminar mais, vamos ultrapassar os 400, por ter eliminado 30 entidades e vamos eliminar mais, vamos ultrapassar as 30, que é por isso que a reforma do Estado vai trazer grandes benefícios. Não. O que nos traz esta eliminação de cargos intermédios e de entidades é maior eficiência.
5: Uma reforma que atinge todas as áreas do governo para, palavras do ministro, terminar com a paralisia do Estado.
0: Gonçalo Matias, que nesta audição parlamentar também classificou o governo de Luís Montenegro como o mais reformista de sempre, numa altura em que, como sabemos, há várias críticas do antigo primeiro-ministro Pedro Passos Coelho sobre a falta de reformas do atual executivo. O primeiro-ministro francês, o ministro da Educação e o ministro do Interior foram chamados por Emmanuel Macron ao Palácio do Eliseu para uma reunião de emergência nas próximas horas. O presidente francês quer analisar o evoluir da crise com os estudantes que estão há 3 semanas nas ruas em protesto. Eles não têm desistido, vão somando apoios. Esta tarde, milhares de pessoas saíram à rua em Paris, mas também em outras cidades. Vários episódios de cargas policiais entre a polícia de choque e os manifestantes. A meio da tarde, a Câmara de Paris dizia que eram pelo menos 300 os elementos que estavam a causar problemas até agora. E só hoje foram detidas 12 pessoas. Ao início da tarde, no Parlamento, o primeiro-ministro acusou a esquerda radical de estar a fomentar a violência.

0: Foi criado num parque da cidade universitária com ecrãs gigantes para a despedida de Lionel Messi da seleção argentina de mulheres.
1: A festa começa 4 horas antes do jogo. Um desfile de artistas argentinos, como estes Román, El Original, estão no alinhamento da festa. Fábio Santana, um veterano militar da Guerra das Malvinas, vai cantar o hino. Quando o jogo for para intervalo, a festa da música continua com mais bandas reggaeton. No final da partida, sobem ao relvado os troféus que Lionel Messi conquistou com a seleção da Argentina. E não são apenas os títulos com a seleção A. Saíram do armário os troféus das categorias jovem. Está ainda prevista uma surpresa para o encerramento. Uma festa que exige um dispositivo de segurança especial com mais de 1000 agentes e tudo vai acabar por volta da meia-noite.
0: Lionel Messi já disse que vai em paz, sai tranquilo. Lendário camisola 10, aos 39 anos, despede-se a bem da seleção da Argentina.
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Boa tarde, agora são 7:12, já a seguir Brasil adentro, as presidenciais brasileiras. No trânsito em Lisboa, ainda lento, nos acessos norte à ponte 25 de Abril. No eixo norte-sul, com fila a partir da zona do aqueduto das Águas Livres. Na A5, em direção a Cascais, com paragens entre Caselas e o Estádio Nacional. Na segunda circular, em direção a Sacavém, há fila entre as Torres de Lisboa e o Radar. E no sentido contrário, há paragens entre o Relógio e o Campo Grande. E no IC19, sentido Lisboa-Sintra, também com paragens entre Alfragide e Queluz. No Porto, trânsito lento na VCI, no sentido Freixo a Rábida. Há paragens entre Francos e a Ponte. Na Avenida AEP, há fila nos dois sentidos. Trânsito lento no final da A3 para a VCI. Na A4, no sentido Porto Amarante, na saída para Hermesinde. E também na saída da A1 para Grijó.

0: direção a sul.
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2: E depois da primeira volta, mergulhamos Brasil Adentro com o Miguel Baumgartner. Viva, Miguel.
3: Olá, olá, boa tarde.
2: E oi, José Bourbon Ribeiro.
3: Oi, Judith.
2: Hoje, em direto, a pergunta é: e agora Brasil? Flávio Bolsonaro terminou à frente com 47,03%. Lula ficou 2 pontos abaixo com 45,16%. Nunca aconteceu quem parte em segundo lugar depois da primeira volta chegar ao Planalto. Flávio Bolsonaro leva cerca de 2 milhões de votos de vantagem sobre o incumbente Luiz Inácio Lula da Silva, e a onda bolsonarista também entrega ao Partido Liberal a maior Câmara na Câmara dos Deputados e tudo indica também a maior bancada na Câmara dos Deputados e tudo indica também outros 28 senadores. Posto isto, vamos então tentar perceber o que é que se segue. E começo por ti, José Bourbon Ribeiro. O que é que correu mal à campanha de Lula da Silva e o que é que pode ser feito para recuperar? São duas perguntas numa só, mas vamos por partes.
4: É muito difícil responder essa pergunta entre turnos, entre voltas. Se a campanha de 2022 foi uma campanha riquíssima para se estudar pós-eleitoralmente, e saíram estudos riquíssimos, nomeadamente os estudos do Felipe Nunes e do Thomas Talman, esta vai ser ainda mais rica. Eu creio que o que aconteceu no Brasil, isto é indiscutível, é uma grande vontade de mudança, uma vontade enorme de mudança, que me parece até agora o PT não tinha apanhado. E uma mudança tão grande e talvez tão desesperada, que é um salto num buraco escuro. Porque Flávio Bolsonaro não tem experiência prévia de governo. Ninguém lhe conhece uma ideia de governo. Acrescentava que parece muito claro, pelo estudo que começa a sair da votação, que provavelmente Lula está a regressar ao eleitorado de origem que o suportou entre 1989 e 2006. A partir de 2006, falámos isso aqui no programa, Lula passou a ter um suporte nas classes menos abastadas, ou com menos receita, com menos rendimentos, e do Nordeste. Até lá, uma fortíssima implantação na academia, nos intelectuais, não é? E percebe-se, por exemplo, um detalhe, não é? O Sudeste foi uma derrota tremenda, não é? Para Lula. O Sudeste são os estados de Minas Gerais, Rio de Janeiro, São Paulo e o Espírito Santo. No Sudeste, Lula recuou quase 2 milhões de votos em relação a 2022, e Bolsonaro avançou em relação ao pai 1 milhão e 400 mil. Mas na cidade de São Paulo, Lula venceu. E, portanto, isto há alguns indícios que nos levam a pensar que provavelmente isto, quer dizer, estamos a meio das, com toda a cautela, estamos a meio das duas voltas, provavelmente Lula esteve, e o PT, estão a regressar à origem, que é o PT está a falar não para as pessoas e para o problema das pessoas, mas provavelmente está a falar em bolha, para a bolha da esquerda, para a bolha da academia, para os intelectuais, de forma muito pouco acessível. Nota, quando, e em plena campanha, na pouca campanha, se calhar falaremos sobre isso, que houve, porque o espaço mediático foi muito tomado pelo escândalo do STF, mas na pouca campanha que houve, percebeu-se que Lula estava a querer criar uma história, uma narrativa da figura de Lula, não é? Desde o sindicalismo dos anos 80.
2: Tudo virado para o passado.
4: Tudo virado para o passado, não é? O comício inaugural é feito em São Bernardo, no mesmo estádio onde ele lançou o PT. E Flávio Bolsonaro estava no supermercado a mostrar às pessoas a evolução dos preços. E como diz uma expressão fabulosa do jornalista Renato Meirelles, o Brasil é do partido da fila que anda. Não fica a olhar para trás. E eu acho que a primeira lição que podemos tirar com alguma segurança, ainda, quer dizer, já não na noite eleitoral, mas já passadas umas horas e refletindo um pouco nos números, é que provavelmente estamos a assistir a um regresso à base inicial do PT, que se situa na academia, nos intelectuais e nas artes e em detrimento das pessoas.
2: Miguel, o que é que falhou mesmo a questão? O que é que falhou? Lula deixou de saber falar para o país, como dizia o Zé?
3: Essa é uma pergunta excelente e eu acho que sim, eu acho que o PT perde completamente, digamos assim, o contacto com aquilo que foi a sua base aliada a partir de 2006, como o Zé falou, e muito bem, e depois tem um grande problema quando nós entendemos e quando nós falamos desta questão de mudança, e há algumas pessoas que dizem, mas mudança por causa dos últimos 4 anos. Não, é que se nós fizermos contas nos últimos 24 anos, o PT governou 20. E este é que é o problema, é que o cansaço com o PT, o cansaço com Lula, a imagem de Lula, o projeto petista, chamamos-lhe assim, para o Brasil, cansou, esgotou-se. E este é um problema que talvez a esquerda brasileira não se tenha apercebido, que é, a esquerda brasileira sempre teve, a esquerda brasileira, quando digo o PT, o PSOL, o PCdoB, o PDT, o PTB, que são países, são partidos tradicionais, históricos brasileiros, e que efetivamente, apesar de terem linhas ideológicas e algumas estruturais um pouco diferentes, sempre viram no Lula o líder da esquerda que, unida, de alguma forma, derrotava o centro-direita. O que nós assistimos a nesta eleição é um apagar completo da esquerda. A esquerda praticamente desaparece, esses partidos históricos desaparecem, e o Lula acaba por se tornar um candidato banal. E quando eu quero dizer banal, no sentido do discurso. Se olharmos para Lula, o Lula faz exatamente aquilo que o Zé estava a falar, tenta recuperar a imagem do final da década de 70, tenta recuperar aquela imagem quase da luta histórica da primeira candidatura com o Collor de Mello, e não consegue apresentar uma ideia de futuro. Ou seja, nós tivemos uma campanha que conseguiu fazer 3 coisas interessantes, que é, foi efetivamente esgotada aquilo que seria qualquer ideia de projeto ainda social. Por exemplo, quando o Lula vem a dizer que se for reeleito vai distribuir aquelas canetas de emagrecimento, ou que vai dar isto, as pessoas já não caem nessa situação.
4: Não tenho certeza. Deixa-me só, porque não tenho certeza. Toda a campanha histórica, ou este regresso ao passado que o Lula fez, é mais do que merecido, é muito merecido. Lula transformou, quer dizer, isto é inegável, não é? Tirou o Brasil do mapa da fome, e portanto trata-se muito mais de uma sintonia, Miguel, entre o que é a história pessoal e o querer festejar a história pessoal que Lula e os seus apoiantes mais próximos queriam fazer, e a desintonia em relação ao país.
3: Pois, mas era isso que eu estava a dizer, como o PT não tem mais projeto para oferecer ao Brasil, a única coisa que sobrou foi ir pegar na história do seu líder carismático. O PT nasce com Lula, o Lula é o PT, é intrínseco. O que nós assistimos um bocadinho, para as pessoas lá em casa entenderem, é um bocadinho como aconteceu ao Dr. Mário Soares quando decidiu fazer a sua terceira campanha presidencial.
4: Bom paralelismo.
3: E é mesmo isso que aconteceu. Nós respeitamos e nós não
4: o
3: deixamos.
4: Que é uma pena para a história.
3: Que é uma pena, exatamente. Muito bom. Nós não deixamos efetivamente de respeitar a história e a importância do que foi Mário Soares para a liberdade e para a construção de um Portugal europeu, mas lá estava desligado do tempo em que já estava. E é isso que acontece. A esquerda não encontrou uma via alternativa, não apareceu uma terceira via, como nós falámos aqui, não apareceu um projeto. Nós olhamos para o palanque de Lula e nós vemos as mesmas pessoas de há 20 anos que representam o sistema e muitas vezes o pior do sistema. E por outro lado, se me permite, e com isto termino, por outro lado, há um erro que a esquerda e que o PT e que Lula cometem, que é achar que podiam julgar por uma terceira vez e condenar Jair Bolsonaro. E como eu há pouco dizia, quando estávamos aqui em off, de um direto que eu vi numa televisão, em que perguntaram a uma senhora na rua e ela disse: Jair Bolsonaro já foi condenado 2 vezes. Uma vez nas urnas e a segunda vez pela justiça. E então zerou a contagem. Ou seja, o brasileiro entendeu que apesar de tudo, em que eles puderam pôr na balança, Lula, o que Lula representa, o petismo, a esquerda brasileira está esgotada e não é mais alternativa para o futuro. Neste caso Flávio Bolsonaro, representa um Brasil diferente. Ele é mais jovem, obviamente, conseguiu ser menos radical, conseguiu ter um discurso até permitindo, digamos assim, muitas vezes o contrário, em que nós vimos, por exemplo,
5: amaciou,
3: e nós vimos, por exemplo, muita gente a bater na questão dos mortos do Covid e da questão da tentativa de golpe, mas isso era Jair Bolsonaro, não Flávio Bolsonaro. E, portanto, há aqui uma noção também. Por outra, parece-me interessante, e isto pode ser uma coisa positiva, parece-me que também esta diferença entre primeiro e segundo, que é a menor diferença histórica do Brasil, e quando nós temos 22 milhões de votos ainda sem um lado, poderá efetivamente, se nestes últimos dias de campanha Lula da Silva e a sua entourage conseguirem chegar, digamos assim, aos indecisos, àquelas pessoas que não foram votar, as pessoas que votaram à procura de uma terceira via, a única solução é falar sobre liberdade. E é falar também sobre o posicionamento do Brasil no mundo. Nós queremos um Brasil dependente de Donald Trump, alinhado com a Argentina e com o Chile, ou nós queremos ter um Brasil que, mais ou menos, apesar de ter uma relação muito próxima com a China e até com a Rússia, mas que de alguma forma ainda é, na América Latina, digamos assim, um certo fiel da balança.
5: Deixa-me só aqui regressar um bocadinho, Zé, para pegar naquela imagem do Miguel de há pouco, das pessoas que rodeiam Lula, da equipa de Lula e o que se olha, foi uma campanha também muito centrada, não houve novidade em termos também de rostos na campanha de Lula.
4: Não houve, e além de não haver novidade de rosto...
5: E diversidade.
4: Eu acho que esse é um dos temas muito relevantes, porque o que Lula traz em termos de projeto político e sobretudo no confronto com a família Bolsonaro, e eu não distingo Jair de Flávio, ainda que o Flávio, e nós dissemos aqui, quisesse passar a ideia de ser, na expressão brasileira, o Bolsonaro sem o estilo brucutu, que é o estilo briguento, não é? Parece um Bolsonaro mais macio, mais frequentável. Não sabemos, na verdade não sabemos, e temos... Mas a grande diferença, dizia eu, no confronto com a família Bolsonaro, é aceitar a diversidade do Brasil. E nós não vimos uma mensagem para as mulheres negras, não vimos uma mensagem para as minorias. E tem sido um grande suporte de Lula ao longo destes últimos anos, né? A partir de 2006, sobretudo. Né? E não houve um discurso, não chegou às pessoas, por vários motivos, Judite e Miguel, entre eles, porque o espaço mediático foi tomado pelo escândalo do STF e, portanto, no rigor...
3: Posso só fazer aquilo, claro, talvez tu concordes comigo ou talvez não, mas eu acho mesmo que o escândalo é o ponto de viragem para muita gente, para que muita gente que ainda estava indecisa no voto e que ligou,
4: vamos
3: eu acho que exageradamente, mas que ligou Alexandre de Moraes
4: e
3: Lula, e é exagerado, e que digo isso.
4: Vamos voltar então ao Filipe Nunes, àquela divisão do eleitorado brasileiro, não é?
3: Exatamente.
4: A direita bolsonarista, a direita não bolsonarista, os independentes, a esquerda lulista e a esquerda não lulista. O que o escândalo do STF fez foi ativou a direita não bolsonarista, que torcia o nariz a Flávio, porque não o acha um Bolsonaro como o pai, torcia o nariz porque tem história de rachadinhas, de algumas histórias de corrupção, ele está a ser investigado pelo STF, etc.
3: Divorciado.
4: Vários motivos, não encaixa naquele perfil e ativou essa direita não bolsonarista a partir do momento em que o juiz que foi o principal responsável por instruir e depois fez parte do coletivo que julgou Jair Bolsonaro por golpe de Estado, por uma tentativa de golpe de Estado, cai de uma forma inacreditável num esquema de corrupção gravíssimo. Tu começas a questionar, e o Brasil inteiro começa a questionar, a legitimidade das decisões desse juiz. E aí ativou, não é, aquele bolsonarista, a direita não bolsonarista que apoiou Bolsonaro, e disse: vamos para cima. Vamos para cima porque...
3: Curiosamente, ex-presidente, deixa só, isto é importante, curiosamente, o ex-presidente da República, Michel Temer, esse sim que teve Alexandre de Moraes como seu ministro e que o indicou
4: daquele
3: para
4: partido,
3: a Suprema Corte.
4: Daquele partido que era a oposição fictícia ao regime ditatorial, à ditadura militar, e que nunca foi oposição.
3: Exato.
5: Mas
3: aliás, Michel Temer sempre foi conhecido por ser um grande oportunista e que ontem faz um vídeo na internet a declarar o voto. Portanto, para quem estiver a ouvir e ainda estiver indeciso, leve isso em conta, que este apoio é do homem que indicou Alexandre de Moraes para a Suprema Corte.
4: Exatamente, é aquela novidade, não é? Natal em dezembro, Temer apoia quem vence, não é? Quer dizer, é uma coisa, um oportunismo tremendo. Mas voltava. Esse escândalo, pois claro, há uma associação. O PT digeriu muito mal o tema da corrupção. Desde o Mensalão e do Lava Jato, nós também trouxemos isto aqui nos episódios do Brasil Adentro. O PT não soube lidar com isso. Não encarou de frente. Não é? E portanto, de repente, o PT vê-se com dois grandes problemas. Por um lado, a prioridade dos brasileiros é o tema da segurança. E o PT nunca teve sempre um grande discurso para os rendimentos e para as desigualdades e para os programas sociais e de apoio e tirou de facto o Brasil do mapa da pobreza da ONU, mas nunca teve uma política para a segurança. E aquela coisa que dizíamos, não é? Da pergunta que se faz hoje em dia, não é? Até há 20 anos atrás as pessoas perguntavam o que é que eu como amanhã, não é? Há 20 anos atrás as pessoas perguntavam o que é que eu como amanhã e hoje... Que são estafetas, são entregadores das plataformas, têm a sua moto. A pergunta é como é que eu faço para que não me roubem a moto, que é o meu sustento, eu sou um microempreendedor. E, portanto, a mudança desta pergunta devia ter feito com que o PT atualizasse a sua proposta e pudesse ter alguma solução para os temas da segurança. Não tem. E, de repente, aparece em segundo lugar nas preocupações, depois do escândalo do STF, a corrupção. Logo, as duas maiores preocupações dos brasileiros, isto está estudado, o PT... tem um discurso difícil, não se atualizou aí.
3: Que ele tenta recuperar na noite eleitoral, Lula da Silva tenta recuperar na noite eleitoral, faz um discurso, a meu ver, fraco, mas tenta recuperar. Primeiro esta história dele vir dizer que na noite eleitoral que ele vem dizer, eu estou porque o povo gosta que eu vá à segunda volta. O Lula, pela primeira vez desde 1998, perde uma eleição. É certo que...
5: Ele próprio disse, né, também, que esperava ganhar primeira.
3: Mas lá está, mas ele faz a ideia e cria a ideia.
4: Desde 2002.
3: Não, desde 98. 98 é a última vez que ele perde a eleição.
4: Sim, 98.
3: Sim. 98.
4: Sim,
3: quando ele perde. Porque Fernando Henrique. Fernando Henrique é o único presidente que, os seus dois mandatos, foi eleito à primeira volta. Portanto, desde 98. Que Lula da Silva não perdeu uma eleição. Ou seja, ele perde a eleição e isto ele não falou. O que é que ele falou? Ele disse que vai à segunda volta porque foi sempre. E depois ele vai ao Geraldo Alckmin, o seu vice-presidente, que em 2006 foi concorrente com ele, e diz, eu vou, e depois quando a Dilma também foi, fomos sempre à segunda volta. Mas o que ele esqueceu de dizer é que ele foi sempre à segunda volta, a partir de 2002, na eleição de 2002, foi sempre à segunda volta, mas... como alguém que tinha vencido a primeira volta. E parece-me a mim que há uma tentativa logo naquela noite de dizer, e aí sim ele foi buscar a questão da corrupção com o banco, a questão efetivamente do que representa a família. Mas parece-me a mim, Judite, que isso não vai colar. E porquê é que não vai colar? Porque mesmo que as pessoas olhem para essa questão, e obviamente que as pessoas sabem exatamente aquilo que é e que foi Jair Bolsonaro, mas lá está na voz dessa senhora brasileira, que me parece que faz algum sentido, não é? De que efetivamente o pai já foi julgado duas vezes, perdeu nas urnas e depois é julgado no Supremo Tribunal Federal. Parece-me a mim que o Brasil vai olhar para esta eleição no sentido que é alguém que vai lutar para se manter no poder e alguém que, apesar de tudo, te quer renovar e quer alterar o futuro do Brasil. E essa é que é a grande questão, que é, a pergunta que fica no ar é, o que é que Lula ainda pode dar ao Brasil? E o Zé tocou aqui numa coisa super importante, e Lula podia ter feito isso. Lula aparece rodeado do clero de sempre. Lula aparece rodeado de pessoas que já foram do movimento dos sem terra e do movimento do sem teto, mas que hoje vivem bem em Brasília, são senadores, andam numa vida mais luxuosa, digamos assim. E não apareceu ninguém. Pela primeira vez nós não vimos uma candidata ou um candidato negro.
4: Ambos os lados apareceram muito brancos, exatamente. Muito masculinos e muito héteros. E a não... diversidade brasileira, o Brasil é riquíssimo na diversidade, a diversidade brasileira não se fez sentir nesta eleição. Eu acho que faltou mesmo essa sensibilidade ao PT.
3: E faltou uma coisa que era super importante, que era, e em minha opinião, eu acho que foi um erro, por exemplo, ter Geraldo Alckmin novamente como vice-presidente, por uma questão estratégica. Geraldo Alckmin poderia, por exemplo, ter concorrido ao Senado por São Paulo e poderia ter esvaziado uma das candidaturas, se bem que me parece a mim que Geraldo Alckmin também já é um político de um outro tempo e que já não consegue vir para o século XXI, mas essencialmente é o seguinte, que é, votar em Lula sem ter ao lado alguém que nos dê a ideia de que ele está a iniciar um projeto que poderá ser seguido por A, por B ou por C, faz com que as pessoas olhem e digam, não, este projeto está falido, está morto ou está acabado, o que as pessoas quiserem dizer, e portanto está na altura de começar algo novo. Mas como não existiu uma terceira via, e nós fizemos um programa sobre isso,
5: exatamente.
3: Terceira via... olharam e disseram, e tem uma expressão do brasileiro com este termino, uma expressão brasileira que eu gosto muito, que diz, quando não tem tu, vai tu mesmo.
4: Exato.
3: E eu acho que foi isso que aconteceu a Flávio Bolsonaro.
5: E agora, esta terceira via de que nós aqui já tanto falámos, e estes indecisos e estes descontentes com os dois lados, podem ou não ter, como dizia há pouco o Miguel, relevância na segunda volta, ou os
4: em
5: dados já estão
4: podem,
5: lançados?
4: Em tese podem. O não voto, chamamos ao não voto a abstenção, mais
5: os brancos,
4: nulos, mais os brancos, cresceu 1 milhão e 200 mil votos, ou 1 milhão e 200 mil pessoas, está quase uns 40 milhões de pessoas entre o não voto, quer dizer, é muita gente, não é? Portanto, a diferença entre eles está em 2,2 milhões de votos.
3: O que significa que a eleição ainda pode estar totalmente aberta.
4: Em tese, o Flávio Bolsonaro tem um repositório de votos muito maior do que Lula, porque pode ir buscar a Zema, que teve 300 mil votos. Quer dizer,
5: ou seja, o campo de caça é maior,
4: campo
5: não é?
4: De caça em tese, de Flávio Bolsonaro é maior do que o de Lula. Lula vai ter de mexer na abstenção, vai ter de buscar a abstenção, aos brancos, aos nulos, vai ter de ativar de alguma forma públicos que não conseguiu ativar na primeira fase da campanha, porque errou. A verdade tem que ser dita, errou completamente a campanha, a forma como começou a campanha, achou que era um passeio no parque, este era o candidato preferido da entourage de Lula, temiam Michel, temiam Tarcísio de Freitas, que é o governador de São Paulo, escolheram Flávio Bolsonaro, no início disseram não, vamos bater muito no garoto para que não, para que ele venha a jogo, e de repente... aconteceu o que aconteceu, e portanto erraram completamente. Tem muito pouco tempo, eu acho muito difícil reverter, e sobretudo acho muito difícil se por hipótese conseguisse reverter a convivência com um Congresso,
5: já lá vamos
4: com
5: um
4: Congresso.
5: Sim,
4: eu queria só pegar numa coisa que o Miguel disse, só voltar atrás, à senhora que diz
5: zero,
4: já foi julgado duas vezes, mas não pagou a pena completa, e o que se prepara, e já está hoje nos jornais brasileiros, um dos juízes do Supremo Tribunal Federal, nomeado por Bolsonaro, Cássio Nunes Marques, já está a dizer que vai a seguir ao segundo turno, a propor uma liminar para soltar Bolsonaro.
3: Aliás.
4: Quer dizer, e portanto, ele pode ter sido julgado duas vezes, mas não se enganem as pessoas que vem agora um momento de pacificação. Isto vai ser um momento de vingança,
3: claro,
4: do bolsonarismo com o lulismo.
3: Aliás, ele disse isso na noite eleitoral, que eu achei até um bocado fora de tom, se me permites, mas ele na noite eleitoral, as poucas palavras que Flávio Bolsonaro disse foi, uma das coisas que nós vamos fazer é efetivamente indicar 4, a possivelmente até 5 juízes do Tribunal Federal. Uma das coisas que está presente, e vão...
5: Como você
3: uma
5: já
3: das
5: tinha
3: coisas,
5: dito aqui,
3: uma
5: aliás.
3: Das coisas que está presente vai ser o seguinte, vai ser... o perdão que vai ser feito pelo próximo presidente brasileiro, neste caso for Flávio Bolsonaro, vai apresentar um perdão. Este perdão vai ser retificado pelo Senado, onde eles têm a maioria, e o Tribunal e o Supremo Tribunal Federal, que tem, neste caso, a prerrogativa, por causa do crime, tem a prerrogativa depois de efetivamente referendar, na situação quando tiver 5 juízes, vai referendar. E o que é que vai acontecer?
4: Vai fazer antes, porque sabes porquê? Porque eles têm, para tu fazeres impeachment para o Congresso, para o Senado, aliás,
3: exato,
4: fazer impeachment, provocar o impeachment de um ministro ou de um juiz do Supremo Tribunal Federal,
3: sim, sim,
4: precisa de 54 votos.
3: Claro.
4: A bancada do Bolsonaro já tem 50.
3: Sim, sim.
4: Faltam 4.
3: Claro.
4: É fácil.
3: É fácil. E depois estão
4: sob ameaça, os juízes estão sob ameaça.
3: O que nós vamos ver no Brasil, portanto, e esta eu falei, fiz a análise daquilo que foi o pensamento, mas o que nós vamos ver no Brasil nos próximos anos vai ser um alinhamento completamente, isto partindo do princípio que Flávio consegue voltar a ganhar, vai ser um alinhamento completamente com Donald Trump, vai ser um afastamento.
5: Já queria ir lá, mas antes, ainda voltando a essa questão do Supremo, também corre, enfim, ainda muito no ar, que poderia haver a ideia também, caso Flávio vencesse, de haver uma mudança de modo a acabar com, nós já disse aqui que os cargos são vitalícios,
4: sim,
5: de acabar com isso, que poderia também, e retroativamente ainda por cima, afastar, por exemplo, Alexandre de Moraes, criando uma situação ainda mais favorável ao próprio próximo presidente.
4: Ganhar, o Brasil agora, nesta segunda volta, vai ter de tomar uma decisão que é uma decisão duríssima. Vai ter de escolher entre o Estado Social, a sensibilidade social, o apoio social, o humanismo e uma reforma institucional. Porque o Lula, mesmo que a quisesse fazer e mantendo o Estado Social, mesmo que quisesse fazer essa reforma institucional, não tem suporte no Congresso, nem no Senado, nem na Câmara dos Deputados, que estão conquistados em absoluto pela extrema-direita, ou pela aquilo que o João Gabriel Lima chama de a direita, à direita da direita. Parece que ofende menos a extrema-direita. Mas, e é verdade, é uma expressão belíssima do João Gabriel Lima. Mas, e portanto, provavelmente, sabemos que do lado do bolsonarismo há a sensibilidade social é muito pouco apurada, e portanto há uma escolha que vai ter de fazer, que é uma escolha terrível. Que é, eu quero que se reformem as instituições, ou eu quero que o Estado, mesmo capenga, para usar uma expressão brasileira, mesmo coxo, continue a dar apoio às pessoas. E essa é uma escolha que eu não gostava de fazer. E voltamos ao início, primeiro programa do Brasil Adentro, que é maldita escolha, não é? Um país tão grande, tão grande, tão grande, e a escolha é limitada a estes dois campos que estão extremados. Quer dizer, um está datado, o exemplo que o Miguel fez, ou o paralelismo que o Miguel fez com o Mário Soares, é muito, muito bem feito, Miguel, porque é exatamente isso. É um homem que contou muito para a história do país e que não está a conseguir fazer uma saída digna.
5: E mesmo que vencesse por hipotética
4: vitória,
5: estaria completamente bloqueado, não é?
4: Vai estar, sim, muito bloqueado. Repara, o Senado está a 4 votos, o PL está a 4 votos no Senado, sim, de poder fazer impeachment sobre qualquer ministro,
3: exatamente,
4: juiz,
3: exatamente,
4: do Supremo Tribunal Federal.
3: E do próprio
4: é uma chantagem absoluta.
3: Completamente. Exatamente. E depois tem outra coisa, a quantidade de governadores que estão do lado da base
5: aliada.
3: E o Presidente da República no Brasil precisa de governar também com os governadores. E, portanto, os governadores têm, como eu já dissemos aqui num programa anterior, os governadores têm poder sobre a polícia militar, por exemplo, e a polícia dos Estados. Há aqui uma quantidade de coisas que, olhando e mesmo vendo que obviamente que matematicamente há possibilidades, e digamos assim, academicamente podíamos fazer aqui ainda uma quantidade de análises que dariam a possibilidade da vitória de Lula da Silva, mas o que é que vai acontecer? Seria um Brasil completamente...
5: Uma vitória de pirro.
3: Seria uma vitória de pirro, completamente bloqueado, possivelmente no final do próximo ano nós teríamos Lula da Silva a sofrer um impeachment e possivelmente seria a destruição ainda maior. Agora, eu acredito é que poderá existir, e isto é perigoso, mas poderá existir um redesenho de toda a arquitetura constitucional brasileira, nomeadamente retirar o poder excessivo que alguns ministros, não é a Suprema Corte, é alguns ministros da Suprema Corte, tomaram para si. Obviamente que Alexandre de Moraes é um, mas por outro lado há outros que também tiveram isso, mas um redesenho. Por exemplo, uma das coisas que se fala é a possibilidade de acabar com um princípio que era um princípio importante, que os governadores e os presidentes não fazerem, por exemplo, mais de 2 mandatos.
5: Exatamente.
3: E esta é uma preocupação que é isso. Isto significa o quê? Significa que nós poderemos ter a possibilidade de um futuro presidente brasileiro fazer 3-4 mandatos. Onde é que está
4: a questão da democracia? Não vamos esquecer, eu não quero ser dramático nem assustar, mas não vamos esquecer que quem ganha esta eleição, ou quem ganhou o primeiro turno...
3: Mas a história
4: turno,
3: é feita
4: quem
3: por...
4: Ganhou, quem ganhou o primeiro, ganha. A primeira turno, a
5: quem
4: primeira
5: ganha.
4: Volta, considera que o período da ditadura militar no Brasil foi um período bom. da política brasileira. São pessoas que evocam os estruturadores da ditadura militar, o Brigante Ustra, etc. Portanto, eu não quero criar aqui um anátema nem assustar, mas quer dizer, vem com muita probabilidade. Com muita probabilidade, até porque não se conhece uma ideia ao Flávio e, portanto, vai ser altamente influenciado. Já é, quer dizer.
5: Mas deixa-me já agora, por causa da falta de ideias, de qualquer modo, os mercados reagiram bem e há quem.
4: Há quem sublinhe.
5: Tu falavas há pouco da segurança e da corrupção, mas há quem sublinhe também a importância do. Da equipa económica que acompanha o Flávio.
4: A equipa económica do Lula é fraca. O Haddad é um ótimo académico. Devia estar no Ministério da Educação, não é qualquer. não devia estar nas finanças.
5: Mas até que ponto é que isso pode tranquilizar,
4: um apoio muito forte da Daniela Marques, que além de ser ótima comunicadora, parece uma mulher muito forte, né? E que ajudou imenso a amaciar o bolsonarismo com o setor feminino, com o eleitorado feminino, porque ela própria fez vários filmes, vários vídeos a chorar, porque as mulheres têm dois turnos, dois trabalhos e que têm que sustentar os filhos, quer dizer, tudo aquilo que nós falámos em termos de identificar o eleitorado feminino e falar para ele foi a Daniela que fez isto e fez muito bem feito, não é? E vai ser uma super ministra num possível governo Flávio Bolsonaro.
3: Quem será indicado para o Banco Central, que é super importante.
4: Vamos ver, o Brasil, lembrando, não é? Está com uma inflação na ordem de 4%, não é grave, já teve inflações gigantes. Está com mínimos históricos em termos de desemprego. O problema é que tem a dívida está enorme e os juros, a Selic, os juros estão a quase 14%. Portanto, isso rebenta com a economia das pessoas e provoca inflação. A varinha mágica, eu não sei porque é que os mercados normalmente, eu sou estruturalmente um liberal, democrata, conservador liberal, eu não devia dizer isto, mas quer dizer, eu não sei o que é que quer dizer os mercados festejarem porque os mercados são muito egoístas. Mas os mercados estão a ver a evolução do próprio negócio, não estão a ver a evolução do negócio das pessoas.
3: Sim, mas eu acho que os mercados festejam, ou melhor, os mercados não festejaram, mas mantiveram-se calmos.
5: Não entraram de violência.
3: Mas calmos no sentido de não coisa. Mas cresceu porquê? Porque Flávio traz estabilidade económica e traz estabilidade institucional. Se Flávio tivesse ganho primeiro turno, mas, por exemplo, o PT tivesse ganho a Câmara ou o Senado, aí não aconteceria.
4: Um alinhamento entre o executivo e o legislativo.
3: O problema é que tem esta linha de que há o que se vê hoje no Brasil e que não se via desde os tempos de Fernando Henrique Cardoso, quando, curiosamente, é o PT que dá a mão ao PSDB para fazer as reformas estruturais que puderam depois lançar o Brasil do princípio do século dos anos 2000 e o boom económico que teve. O que nós vemos pela primeira vez é um presidente. Francisco Sá Carneiro. Hoje estou a buscar os pais fundadores da democracia,
5: Todos os ovos do mesmo cesto, não é?
3: O que é que nós vamos ter? Nós temos aquilo que Francisco Sá Carneiro um dia disse, que era um presidente e um governo e uma maioria. E é isso que Flávio tem, e é essa estabilidade que passa para o Brasil. Estabilidade essa que supostamente permite e vai permitir fazer reformas. Se essas reformas vão ser reformas.
4: Exatamente o que estás a dizer. Esse é que é o tema. O Excel dos mercados diz: há um alinhamento entre os dois poderes, então estamos felizes, vamos festejar. Só que isto vai ser um governo de vingança. Já anunciaram, vão perseguir os embaixadores do Brasil pelo mundo fora, têm uma lista das pessoas a quem vão perseguir. Quer dizer, tirar uma conclusão, como os mercados, ou o Excel dos mercados tira, que há um alinhamento entre o legislativo e o executivo, e portanto isto vai andar para a frente, é preciso ir um bocadinho mais fundo, é preciso ir mergulhar um bocadinho mais e perceber o que é que vai mover o bolsonarismo, e nós ainda não percebemos, e eu saúdo haver uma segunda chance, digamos assim, ainda que remota, para que haja um debate, para que as pessoas possam confrontar os dois perfis.
5: Debate que não houve ainda, não é?
4: Que não houve. Chegámos aqui sem haver um debate de ideias, com uma mancha mediática gigante a distrair da campanha, com as pessoas totalmente amorfas, sem uma campanha de polarização afetiva. Exato. E ainda bem, não houve violência como houve em 2022, mas a polarização está lá, as pessoas liam, absorviam, não discutiam, é bom, mas qual é a proposta? Quer dizer, quais são as duas propostas principais de Flávio Bolsonaro? Ninguém conhece.
3: Ninguém sabe.
4: Qual é que é o motivo, para ser até mais crítico, como é que o Lula justifica a necessidade de um Lula 4? Ainda não percebemos isso também.
3: Exato.
4: E, portanto, temos agora três semanas para isto.
3: Não se discutiu nada.
5: E já agora, volto então, Miguel, àquilo que dizias, o Brasil visto de fora também. Donald Trump já saudou esta primeira volta, até voltou a lançar dúvidas sobre o sistema eleitoral, que já aqui falamos, americano, saudando a rapidez com que a urna brasileira funcionou. Isto para Trump é também uma boa notícia, a eventual eleição de Flávio Bolsonaro.
3: Antes de falar da vitória de Donald Trump nestas eleições, cabe lembrar que há um inquérito aberto pela Polícia Federal, que foi anunciado pelo diretor da Polícia Federal, a dizer de que existe uma investigação sobre a interferência estrangeira nestas eleições. Nós não sabemos até que enquadramento existe essa interferência, se é nas urnas eletrónicas, se é com as chamadas fake news, nós não sabemos.
4: Pode ser financiamento, mas
3: que existe esta investigação aberta, que foi aberta logo no dia das eleições pelo diretor da Polícia Federal. Dito isto, obviamente que existe um alinhamento estratégico de Flávio Bolsonaro que vai basicamente aproximar-se daquilo que é a linha programática de Milei na Argentina e do presidente do Chile, ou seja, e nós podíamos ir também à Colômbia, mas estou a falar dos três países mais importantes, que economicamente são mais importantes. Nós vamos ter uma América Latina totalmente alinhada com Donald Trump. O que é que implica a questão do Brasil? O Brasil hoje é o maior parceiro económico na América Latina da China e tem uma grande parceria económica e tecnológica com a Rússia. E também é dos países, nomeadamente dos países de língua oficial portuguesa, que têm o maior apoio em projetos sociais em África, que nós sabemos que a família Bolsonaro não é particularmente interessada nesse tipo de coisas. Portanto, vai ter um reflexo de peso nesses projetos sociais, mas vai ter também um projeto no peso do Brasil na órbita internacional, porque algo que era, digamos assim, hoje moeda de troca de Xi Jinping com Donald Trump, que é a questão dos BRICS, do peso dos BRICS, nomeadamente aquilo que é as terras raras que existem no Brasil, se o Brasil alinhar completamente com Donald Trump, apesar de Flávio Bolsonaro ter dito na campanha que vai continuar a querer ter esta parceria estratégica com a China.
4: Jair Bolsonaro, o pai, disse que ia acabar e não conseguiu, não é?
3: Exatamente.
4: Só lembrar o
3: e portanto, mas poderá, nós poderemos ver o Brasil a deixar de ter essa preponderância no equilíbrio político internacional e a passar a estar muito mais alinhado e até utilizando aquela expressão que foi muito discutida na campanha, né? De que o Brasil não é o quintal Donald Trump. Mas com Flávio Bolsonaro pode mesmo ser, não o quintal, mas o fantoche dentro dos BRICS, que de alguma forma vai ser utilizado para enfraquecer a posição da China. Portanto, mesmo visto de fora na política internacional, esta eleição era tão importante. E era tão importante para os equilíbrios mundiais. E, portanto, tenho pena que isto não tenha sido discutido, como o Zé falava. Não se discutiu política, não se discutiu nem o posicionamento. Lembrando 2002, e termino isto, 2002 e depois 2006, mas especialmente em 2002, uma das coisas que mais se debateu na campanha era o posicionamento e o respeito que o Lula tinha internacionalmente, ou seja, o Brasil voltava a ter um assento na mesa mundial. Hoje não, vai sentar atrás na segunda ou na terceira ou na quarta fila, porque vai estar amante de Donald Trump.
5: E mesmo para, estamos quase a fechar, temos 3 minutos ainda, Zé, esta posição, voltando ainda à questão dos debates, esta segunda volta será inevitável que os dois se encontrem ou ainda pode haver recursos de parte a parte?
4: Seria muito bom. Eu acho que está muito claro que Lula cometeu um erro em não fazer um debate, em não ir ao debate da Globo. Nós temos em várias democracias, incluindo na nossa, várias democracias já maduras, a prática do incumbente normalmente não ir a um debate com muitos oponentes, não é? Era o caso, iam ser 4 contra 1.
5: Mas agora é um mano a mano, não é?
4: Agora é um mano a mano, agora é 1-1. Eu acho que o Lula perde, se não for. Já, Flávio Bolsonaro já começou a dizer que não, talvez não fosse. Há uma outra indicação de que estão a hesitar. Lembrando que a primeira vez, única vez que Flávio Bolsonaro fez um debate, desmaiou a meio do debate. E, portanto, ele não tem muita prática, mas seria fundamental que houvesse um debate para se perceber a estrutura, a estatura dos dois, comparar programas, comparar perfis, comparar ideias, perceber quem faz, quem sabe fazer e quem tem experiência e quem não tem experiência. Quer dizer, é fundamental. E isso, num debate como os debates da televisão brasileira, fica muito evidente. Quer dizer, foi uma pena Lula e foi um erro não ter aceito ir. Flávio Bolsonaro fez muito bem em não ir, uma vez que Lula não ia, ele fez bem em não ir, porque ia ser cilindrado por Renan Santos, mas desta vez eu acho que quem recusar ir vai ser altamente penalizado.
5: José Bourbon Ribeiro, Miguel Baumgarten, voltamos a encontrar-nos na próxima semana para mergulharmos Brasil adentro, agora que vamos a caminho do segundo turno.
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0: Agora estamos a 7 minutos das 8 e no trânsito em Lisboa, agora com acidente no IC19, em Queluz, no sentido Sintra-Lisboa. Há demora desde Terceira e no sentido Lisboa-Sintra há fila entre Amadora e Queluz. E há trânsito lento na segunda circular nos dois sentidos, na passagem pela zona do Campo Grande. No Porto há também agora acidente, é na VCI, na zona da Perlada, no sentido Arrábida-Freixo. Há paragens desde Francos.
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0: Já a seguir a edição das 8, a emissão segue com o Francisco Mateus. Boa noite.

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0: 7h58, menos uma hora nos Açores.
1: Cristiano Ronaldo acusa Jorge Jesus de absoluta quebra de confiança em dois momentos. O capitão da seleção portuguesa de futebol diz que está arrependido de ter abandonado a equipa, pede desculpa. São algumas das explicações num longo comunicado que vamos esmiuçar daqui a instantes. O presidente da Câmara de Lisboa diz que se sente ofendido quando questionado sobre se falou ou não diretamente com as famílias das vítimas do Elevador da Glória. O PS na autarquia da capital pede a Moedas que fale verdade. Após ter dito no ano passado, tinha falado diretamente com as famílias e já este ano alegou que essa conversa seria impossível porque a lei de proteção de dados não lhe permite. Ao mini Conselho de Ministros de Emergência em França, no Palácio do Eliseu, esta noite, Emmanuel Macron chamou o Primeiro-Ministro, o Ministro da Educação e o Ministro do Interior para analisarem a mobilização estudantil que já vai na terceira semana de protestos.
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0: as máximas previstas para amanhã, quarta-feira, dia 7 de outubro, no território do continente. Porto, máxima de 21 graus, Lisboa 25, Faro 24, nas ilhas, amanhã Funchal, máxima de 26 graus e Ponta Delgada, máxima de 23. Edição das 8 horas, Ana Cristina Henriques.
1: Cristiano Ronaldo acaba de quebrar o silêncio e num comunicado enviado neste final de tarde às redações, ele cumpre a promessa de contar a verdade dele sobre a polémica com Jorge Jesus. Ronaldo revela que quer regressar à seleção para ganhar, diz que quando pensa na seleção pensa mesmo em competir, assume a total responsabilidade por ter abandonado a equipa, diz que não o devia ter feito, mas sentiu que naquela altura já não estava a fazer ali nada. É um longo comunicado com 5 páginas que o jornalista TSF António Botelho tem estado a ler. Neste comunicado, Ronaldo conta a história de como concordou com o nome de Jorge Jesus para selecionador, quando lhe foi perguntado pelo presidente da federação, de como Jesus lhe apresentou um plano para a participação dele depois do Mundial na Liga das Nações, mas também como Jorge Jesus quebrou depois a palavra. António Botelho, Ronaldo acusa o selecionador nacional de ter quebrado em absoluta confiança por duas vezes.
2: Sim, esse foi um momento que tem impacto definidor em Cristiano Ronaldo, essa quebra de palavra, mas Ronaldo diz que essa absoluta quebra de confiança na palavra não justifica ele ter abandonado a seleção. Diz que não o devia ter feito, ou seja, Cristiano Ronaldo mostra-se arrependido de ter abandonado o estágio, sublinho, ter abandonado o estágio é algo que não o devia ter feito. E é responsabilidade exclusivamente minha, diz Cristiano Ronaldo. No entanto, Cristiano Ronaldo acusa, como dissemos, Jorge Jesus, já vamos explicar, de faltar duas vezes à palavra. Ronaldo pede desculpa aos companheiros de equipa e diz que devem pedir desculpas a todos os companheiros da seleção pela atitude que tomou, mas também pede desculpa aos portugueses pela atitude que tomou, mas tinha de o fazer porque a quebra de palavra tem para ele um impacto definidor. Ronaldo mostra-se disponível, ainda assim, para continuar a jogar pela seleção e, apesar de fazer aqui referência a poder ter um momento de despedida, um jogo particular, ou até mais jogos particulares, como por exemplo Messi vai fazer esta noite, mas Ronaldo diz que ele quer voltar à seleção, não é para jogar particulares, é para competir. Foi isso que é isso que tem feito e diz que se estiver bem fisicamente, a jogar no Al Nassr, a marcar golos, ele está disponível para voltar à seleção, para competir e para ganhar pela seleção.
1: António, falámos aqui de dois momentos em que Cristiano Ronaldo acusa Jorge Jesus de faltar à palavra dada. Vamos explicar aos ouvintes que dois momentos são esses.
2: Então, a primeira quebra de palavra de Jorge Jesus é quando o selecionador disse para Cristiano Ronaldo para se preparar para jogar 30 minutos e depois ele não entra no jogo frente à Noruega. Ronaldo diz: aqueci desde o intervalo, vi os minutos a passar e não fui chamado. Portanto, Cristiano Ronaldo ficou logo aí muito irritado com a decisão do selecionador, porque houve uma reunião antes entre o selecionador e Jorge Jesus. Aliás, é Jorge Jesus que chama Cristiano Ronaldo, é isso que Ronaldo refere neste longo comunicado, em que diz: atenção, prepara-te porque vai jogar 30 minutos contra a Noruega. E Cristiano Ronaldo diz que estava a preparar-se apenas para fazer recuperação, que não ia jogar, mas que então ficou com essa expectativa de jogar e que esteve a aquecer e que depois não, acabou por não entrar nesse jogo. Portanto, foi
1: porque
2: um momento...
1: Porque até ficou surpreendido.
2: Ficou bastante surpreendido
1: porque
2: por não ter entrado.
1: Porque não fazia parte do plano que eles tinham definido.
2: Ele fica surpreendido porque, aliás, Jorge Jesus até propõe uma coisa a Cristiano Ronaldo, que é: ficas em Lisboa, depois do jogo com Gales, e depois vais diretamente para o Porto. Nem chegas a viajar para a Escandinávia, para os jogos com a Dinamarca e contra a Noruega. E Ronaldo diz: não, eu sou o capitão e quero estar perto da seleção.
1: Deixa-me acrescentar. Ele diz, esse ponto faz parte da primeira parte deste comunicado, Ele diz que recusou de imediato essa proposta porque esse privilégio de ficar em Portugal não seria um bom exemplo.
2: Exatamente, isso... não seria um bom exemplo de um capitão e por isso queria estar junto dos meus colegas e que ia para a Dinamarca e e para a Noruega.
1: Pareceu-lhe evidente dizer que não.
2: Exatamente, e que sabia que não ia jogar, que ia ficar no banco. Portanto, há um momento de surpresa de Cristiano Ronaldo, é quando Jorge Jesus pergunta se ele estava bem para jogar 30 minutos, e Ronaldo diz: eu estava totalmente focado na minha recuperação física, integrado com os companheiros como sempre, e a pensar que não ia jogar naquele dia, e que não havia problema nenhum. Ronaldo, atenção, refere várias vezes neste comunicado, ou algumas vezes, que nunca interfere nas escolhas de qualquer treinador e que nunca interfere nas escolhas de um selecionador. E depois disso, ele ficou com essa expectativa de jogar 30 minutos e depois diz: o resto todos conhecem, é que é assim desde o intervalo, vi os minutos passar e não fui chamado. O selecionador tinha-me faltado à palavra, é o que diz Ronaldo. E que diz até que no final do jogo, acabou o jogo, ele só quis ficar sozinho, ficou contente com a vitória, mas só quis ficar sozinho, não foi cumprimentar os adeptos, uma falha que é apenas da minha responsabilidade e que não devia ter acontecido. Explica aos portugueses que está também arrependido de não ter aplaudido e pede desculpa àqueles adeptos que estiveram a aplaudir, mas ele estava muito chateado. Então, depois disso...
1: Há um segundo momento
2: exatamente,
1: que Ronaldo diz que
2: é um segundo momento,
1: porque agora Jorge Jesus quebrou outra vez a palavra.
2: É, porque passam 48 horas e há uma reunião, é isso que revela Cristiano Ronaldo, ou seja, Ronaldo depois avança no tempo 48 horas, dois dias depois. E onde é que nós estamos? Estamos agora na noite de terça-feira, dois dias depois do jogo entre a Dinamarca e Portugal. Dois dias depois, na noite de terça-feira, Ronaldo revela que houve uma reunião entre ele, Jorge Jesus e Simão Coutinho. Simão Coutinho, que é diretor desportivo do Al Nassr. E como é que ele aparece aqui? Ele já tinha estado numa reunião com Jesus, isto é no início do comunicado, quando Jesus vai ter com Ronaldo e diz que ele tem que ter um papel importante na seleção.
1: É importante dizer, António, quem é Simão Coutinho. É o diretor desportivo do Al Nassr. Uhum. Ronaldo, neste comunicado, diz que era Simão Coutinho a pessoa a quem o atual selecionador reportava durante a época toda. E, portanto, ele também esteve nesta conversa.
2: É, e esteve...
1: Não esteve ninguém da Federação, mas...
2: Exatamente, não esteve ninguém da Federação, só o selecionador, mas o presidente da Federação ia a caminho. Nessa noite, foi a noite em que ele vai de emergência para Malmö. E este Simão Coutinho já tinha estado na reunião após o Mundial, em que Ronaldo, e já agora podemos recuar um pouco no comunicado, Ronaldo diz que estava preparado para abandonar a seleção.
1: Exato, mas é? Isso já lá vamos.
2: Portanto, voltando a esta reunião, entre Jorge Jesus...
1: Dizer aqui outra coisa. Simão Coutinho, Ronaldo também faz questão de dizer isso neste comunicado, é um dos responsáveis pela contratação de Jorge Jesus para o Al Nassr no ano passado.
2: É, Ronaldo faz questão de mencionar isso no comunicado, até para justificar de alguma forma a presença de Simão Coutinho nesta reunião. Entre ele e Jesus, portanto, reunião terça-feira, véspera da conferência de imprensa de Jorge Jesus, que resulta nisto tudo. Todos concordaram nessa reunião, diz Cristiano Ronaldo, em encerrar o caso se Jorge Jesus dissesse na sala de imprensa tudo o que foi dito em privado. Esta parte é importante. Ronaldo divulga um guião com 8 notas que ele pediu, Ronaldo, em encerrar o caso se Jorge Jesus dissesse na sala de imprensa tudo o que foi dito em privado. Esta parte é importante. Ronaldo divulga

0: mas mais ainda o peso e a influência positiva que tem na seleção há 24 anos consecutivos. Nota 3. O plano que propus ao Cristiano Ronaldo foi aceite. 4. Ele nunca questionou as minhas opções. Foi exemplar, leal e profissional. 5. Do plano que tracei para ele, não constava o jogo da Noruega. No entanto, senti que ele tinha conseguido recuperar fisicamente do primeiro jogo e avisei-o que poderia ter de o utilizar. O Cristiano concordou. Nota 6. Errei ao colocar alguém da dimensão de Pelé ou Maradona a aquecer para depois não o colocar em jogo. Se fosse hoje, não o faria. Nota 7. Para encerrar o assunto, eu quero o Cristiano na seleção nacional. Aliás, não quero pouco, quero muito. Felizmente, ele também acredita em mim. Acreditou no Al Nassr e aqui também. E a última nota, nota 8, sobre não ter cumprimentado os adeptos, já falámos sobre isso. Quem faz mais de 230 jogos pela seleção não recebe lições de mim, nem lições de amor a Portugal. Foi um momento de frustração que não apaga coisa nenhuma. É o jogador que mais autógrafos está, que mais selfies tira, que mais acarinha aos adeptos. Não inventemos problemas onde eles não existem. Quando estamos contentes, reagimos. Foi só isso. Cristiano Ronaldo ressalva que em nenhuma destas notas pedia ao selecionador para pedir desculpa. E o que é que acontece? Ronaldo acusa Jesus de ter tido uma postura que não teve nada que ver com a reunião que tiveram em particular. Diz que ouviu expressões e uma agressividade que ele não merece. Ele, Ronaldo. Isto das palavras de Jesus na conferência de imprensa. Fala Ronaldo de uma atitude de Jesus de quero, posso e mando. Algo que nunca foi manifestado nas reuniões que tiveram. Por isso, diz Cristiano Ronaldo, que era a segunda vez que Jorge Jesus lhe estava a faltar a palavra e isso levou o capitão da seleção a abandonar o estágio.
1: Como se costuma dizer, saltou-lhe a tampa e é aí que Cristiano Ronaldo
0: decide... Diz que tem um impacto definidor esta conferência de imprensa.
1: E é aí que decide abandonar o estágio sem esperar por mais nenhuma quebra de palavra. Mas há uma conversa a seguir com o presidente da Federação Portuguesa de Futebol e com o selecionador, em que Ronaldo diz que reafirmou que se não o quisessem ali, ele ia-se embora, e eles responderam a uma só voz que não, que o queriam na seleção nacional. Esta parte foi antes,
0: foi,
1: não é?
0: Antes,
1: já estou aqui baralhada com as folhas.
0: Não, portanto... é que são muitos, são muitos caracteres.
1: Agora, Ronaldo diz que quer regressar para a seleção, para ganhar e competir, mas admite que ao deixar a seleção está debaixo de critérios disciplinares.
0: Exato. Ele diz que a consequência deste ato deve ser avaliada e punida pela Federação Portuguesa de Futebol. Diz que está disponível para receber qualquer punição. E já aqui também, ao longo da semana, fomos vendo, ou da semana passada, que o regulamento disciplinar diz que Ronaldo pode ser suspenso até 6 meses. Ele diz que esta punição até pode ser superior, porque ele diz que não é um jogador qualquer, é um capitão de equipa. É o capitão de equipa e isso constitui uma agravante. Diz que já pediu desculpa, mas sabe que estas atitudes têm, não é podem, é têm de ter consequências. Quem está no futebol, como eu, diz Ronaldo, sabe que independentemente do estatuto, cada um as regras são iguais para todos. Portanto, Ronaldo diz que está aqui à mercê da Federação de uma suspensão, mas como aqui já dissemos também, ele diz que quer voltar a jogar, que não quer um jogo... Mas para já, pelo menos, um jogo particular, um jogo de despedida. Ele diz que, a propósito disso, tenha ouvido falar muito de jogos de despedida, que tenha ter uma despedida digna da Federação, da Seleção, mas que está preocupado apenas em jogar de forma competitiva, ganhar pela Seleção, embora prometa a todos os fãs que, naturalmente, e em especial a todos os portugueses, faremos um ou mais jogos de despedida. Haverá tempo para isso.
1: Este longuíssimo comunicado, que espero que tenham apanhado todos os detalhes, acaba com Ronaldo a dizer: esta é, acreditem, a mais pura das verdades. António, haveremos de voltar à primeira folha, talvez, deste comunicado. Sim. Mas agora deixa-me aqui conversar com o Mário Fernando, é um moderador do programa sobre futebol da TSF Primeiro Tempo. Mário, bem-vindo. Deste longuíssimo comunicado, culpas atiradas a Jorge Jesus, Ronaldo assume algumas responsabilidades, mas no final está esta mensagem: ele quer regressar à seleção para ganhar e competir. Ora, isso não significa ir para o banco.
2: Neste longo comunicado,

0: mercado foi logo a primeira coisa que me despertou a atenção. Confere, enfim, isso pode parecer um pouco contraditório, portanto, enfim. Mas tudo o resto dá para falar sobre várias coisas, mas de facto o fundamental que fica deste comunicado é a resposta que ele dá à porta aberta por Pedro Proença e João Jesus. Isto é, eles disseram, se bem nos lembramos, no final agora do jogo no Dragão, que se ele, Ronaldo, quisesse voltar, a porta estava aberta e, portanto, poderia voltar depois disto que Pedro Proença classificou como um mal-entendido. Desde logo, olhando para este longo comunicado de Cristiano Ronaldo, conclui-se facilmente que isto foi tudo menos um mal-entendido, foi uma coisa muito mais complicada. Bom, de qualquer forma, a resposta de Ronaldo está aí, está disponível para regressar, para competir e para ganhar pela seleção. Ou seja, Cristiano Ronaldo está disponível para voltar ao ponto inicial disto tudo, como se esta, como se este tsunami quase não tivesse acontecido. Embora ele, de facto, assuma, e também não havia outra hipótese, que terá que ser punido pela atitude que teve, porque abandonar um estágio daquela maneira, um capitão da equipa, virar as costas à equipa naquelas circunstâncias, é algo que não é admissível. Tanto quanto sei, não há processo disciplinar aberto nesta altura. A punição pode ir de 1 a 6 meses, para lá da multa, mas isso são trocos para Ronaldo, é o que menos aqui interessa. Entre 1 a 6 meses, portanto, nesta altura nem vale a pena sequer especular de qual poderá ser, em rigor, a punição de Ronaldo. Agora, o que é verdade é que Jorge Jesus já tem, e Pedro Proença, já tem aqui a resposta. Ele, Ronaldo, está perfeitamente disponível para voltar depois de cumprir essa pena, seja ela qual for, e provavelmente...
1: Mas tu acreditas
0: mais,
1: que haverá...
0: Lá mais para o fim da época, não é? Agora, atenção, eu não estou a dizer que isto vai acontecer, eu estou a dizer que ele responde ao que lhe foi colocado desta forma.
1: Tu acreditas que haverá algum tipo de castigo?
0: Não estou a equacionar outra hipótese, quer dizer, alguma punição, como o próprio Cristiano Ronaldo diz... Não pode haver, tem que haver uma punição.
2: Mas é curioso, Mário,
0: é ele que o diz.
2: O presidente da Federação Portuguesa de Futebol, Pedro Proença, nas declarações à RTP, parece que vai receber de braços abertos Cristiano Ronaldo, não é? E quase que ele e Jorge Jesus dizem que não passou de um mal-entendido. Portanto, eles quiseram...
0: Por isso é que eu dizia.
2: Por isso é que eu não sei se vai haver alguma punição, não é?
0: Por isso é que eu estava a dizer há pouco que, lendo o comunicado de Cristiano Ronaldo, a primeira conclusão que se tira é que isto não foi um mal-entendido, foi algo muito mais complicado do que um mal-entendido. Também é verdade que, pronto, isto agora já é outra coisa que tem a ver com o facto de Proença e Jesus terem dito o que disseram, principalmente Pedro Proença. Porque claramente chutaram a bola para o lado de Ronaldo, que ficou com a batata quente na mão. E, portanto, ele tinha que responder claramente se estava ou não estava disposto a regressar. E, portanto, ele tinha que dizer alguma coisa em relação a isso. E viu aqui, de facto, tanto chegando a saber que ele está disponível, mas também admite que não é para amanhã, porque, entretanto, alguma coisa tem que acontecer em função do facto de ele deixar de ter abandonado a seleção no meio do estágio. Portanto, eu não estou, não passa sequer pela cabeça que não vai acontecer nada. Quando o próprio Cristiano Ronaldo exige que aconteça. Aliás, ele nem podia dizer outra coisa. De receber Cristiano Ronaldo agora de braços abertos, como se não tivesse acontecido absolutamente nada, eu nem sei exatamente o que é que ficariam a pensar os restantes elementos da seleção nacional. Eu, no lugar deles, acharia uma coisa estranhíssima, no mínimo.
1: Ó Mário, vou pegar aí nessa tua palavra, estranhíssima. É estranhíssimo ou não que o selecionador nacional tenha... vá para uma conferência de imprensa depois de uma reunião e tenha um guião para ler, com 8 pontos. Podia ser uma nota só, uma nota de rodapé, mas era um comunicado com 8 pontos. Isto é normal?
0: Eu gostava que agora de ouvir Jorge Jesus sobre este guião. tenho uma natural curiosidade em saber o que é que ele teria a dizer. Não, enfim, não vamos saber isso tão depressa, porque não vamos ter conferências dos Jorge Jesus tão depressa, mas fico com uma enorme curiosidade em saber o que é que ele tem a dizer sobre isto. Atenção, isto é a explanação do Ronaldo. O Ronaldo disse que ficou acordado que seria assim. Agora, eu olho para aqueles 8 pontos e eu não estou a ver o Jorge Jesus a dizer aquilo. Aquilo que ele está... Aliás, ele diz uma coisa que ele disse. Disse na conversa de imprensa. Ele admite que foi um erro colocar o Cristiano Ronaldo a aquecer. Isso o Jorge Jesus disse. Quanto ao resto, eu não estou a ver o Jorge Jesus a dizer isto, até porque o que aqui está é um elogio pleno a Cristiano Ronaldo e quase uma autopunição do Jorge Jesus. Portanto, eu não estou mesmo a ver que isto pudesse... que ele chegasse à conferência de imprensa e dissesse isto.
2: E nem são notas, Mário. Repara que são frases muito bem construídas. Errei ao colocar alguém da dimensão de Pelé ou Maradona a aquecer para depois não o colocar em jogo. Ele nunca questionou as minhas opções. Foi exemplar, leal e profissional.
0: É o que eu estou a dizer. É um elogio...
1: Mas não está o Messi, só está o Pelé e o Maradona.
0: Sim, é um elogio... Esses 8 pontos... são todos eles um elogio ao Cristiano Ronaldo, permanente, cruzado com uma autopunição, vamos pôr as coisas desta forma, à falta de melhor definição, do Jorge Jesus. E por isso é que eu estou a dizer as coisas. Neste quadro, eu não estou a ver o Jorge Jesus fazer isso.
2: Mário, deixa-me realçar esta parte.
0: E deixa-me dizer-te uma coisa. O que mais me surpreendeu nesses 8 pontos... foi justamente colocar Cristiano Ronaldo colocar-se no patamar de Pelé e Maradona. Ou seja, há um trio na história do futebol mundial que está acima de toda a gente. Pelé, Maradona e Cristiano Ronaldo. E confesso que fiquei um pouco perplexo a olhar para isto, porque eu não estou a ver... Aliás, vamos ver uma coisa. O Jorge Jesus faz na conferência de imprensa uma alusão a estes jogadores. De uma forma genérica, não nestes termos, mas faz uma alusão, ele fala deles. Mas não exatamente nestes termos, porque o termo que é utilizado, ou melhor, a formulação que é utilizada aqui, faz com que a verdadeira dimensão das superestrelas do futebol, da história do futebol, fique reduzida a 3 nomes. Não é?
2: Isto seria na opinião de Jesus, porque era Jesus que ia dizer isto, não é? Portanto, era da boca de Jesus. Ou seja, Ronaldo
0: está a
2: dar uma opinião, mas que seria, naquele momento, a opinião de Jorge Jesus para o público, não é?
0: Pois, ele, como te digo, ele faz, durante a conferência, faz uma alusão a Pelé e Maradona, e acho que mais alguém, estou a cidade de cabeça. Mas não é exatamente o que está aqui. E o que está aqui, enfim, parece talvez um bocadinho... excessivo ao nível da formulação. Mas se isto era um guião, eu logo à partida não estava muito bem a ver Jorge Jesus a debitar este guião.
2: E repara no 7º ponto, não sei se imagina Jorge Jesus a debitar este 7º ponto. Eu quero o Cristiano na seleção, aliás, não quero pouco, quero muito.
0: Pois há essas nuances é que me parecem de facto excessos. Claramente excessos, porque dizer eu quero o Cristiano na seleção é uma coisa, ok? Outra coisa é juntar a isto, mas não quero pouco, eu quero muito. Portanto, há aqui uma série de nuances que, sinceramente, me parecem excessivas e que mais me convencem que seria muito difícil. Eu não estava à espera de ouvir os Jorge debitar isto, sinceramente. Mas pronto, isto ficou, diz Cristiano Ronaldo, ficou mais ou menos assente, ou melhor, ou completamente assente, de que este seria o guião de Jorge Jesus na conferência de imprensa. Mas pronto, assim, depois deu no que deu. E aliás, ele fala depois, faz aqui uma alusão à interpretação dele que Jesus adotou o quer posse e mando. Quer dizer, parece que o Cristiano Ronaldo não conhece o Jorge Jesus, quer dizer, e não sabe que o Jorge Jesus em determinado tipo de afirmações é vincadamente categórico. Isto é uma redundância, mas é assim. E, portanto, parece que não conhece o Jorge Jesus, com quem, de resto, trabalhou durante um ano inteiro. Portanto, enfim. Mas agora já está.
2: Mário, Ronaldo diz que está disponível para regressar, mas lemos este comunicado, um comunicado em que Ronaldo não refere uma única vez o nome de Jorge Jesus, refere-se sempre ao selecionador. É curioso isso, porque ele fala no nome do tal diretor desportivo do Al Nassr,
1: Simão Coutinho,
2: nunca revela o nome do selecionador. Mas isto... Parece que há aqui uma ruptura total entre Cristiano Ronaldo e Jorge Jesus, até porque Ronaldo diz que é a quebra de palavra duas vezes de Jorge Jesus tem um impacto definidor. Peguei nas malas e saí, não me senti útil na seleção. Mas depois foi aquilo que referiste há instantes, que ele critica a postura de Jesus na conferência de imprensa. Como é que isto fica? Porque temos o capitão da Seleção Nacional a querer jogar para Portugal, mas em clara ruptura com o selecionador.
0: Eu não arrisco, palpites sobre os desenvolvimentos que isto pode ter, porque... Não estou a ver como é que, a partir de agora, e num eventual regresso de Cristiano Ronaldo, não estou a ver muito bem como é que isto vai funcionar entre Jorge Jesus e Cristiano Ronaldo. Mas não estou a ver mesmo.
1: Até ao Mário, porque há aqui um condicionamento de Cristiano Ronaldo quando ele diz que, quando pensa na seleção, pensa em ganhar e sempre em competir. Acaba por condicionar as opções de Jorge Jesus, de verdade.
0: Há aqui um choque frontal, de facto, acho que essa expressão é mesmo essa. Há aqui um choque frontal assumido. Eu acho curioso o Cristiano Ronaldo dizer que está disposto a regressar e regressar para competir. Há um condicionamento em relação àquilo que são as opções do selecionador nacional, deste ponto de vista, a menos que se chegasse aqui a algum entendimento ao nível da gestão do jogador, o que, sinceramente, olhando para isto, não me parece que é possível. Não vejo como é que pode haver aqui o mínimo entendimento. Depois, há aqui um terceiro elemento que me parece determinante na avaliação deste futuro cenário, e que se chama Pedro Proença. O que é que o Presidente da Federação vai fazer neste quadro? Quem é que gere a seleção? O selecionador nacional... ou o capitão da equipa, que tem um estatuto diferente dos outros. Depois, também há aqui um outro dado interessante, é ele garantir que vai haver festa de despedida.
1: Mas não para já. Mário, peço-te que fiques connosco, que eu tenho aqui numa outra linha o João Nuno Coelho, comentador da TSF. João Nuno, já vamos a ti. Mas antes, deixa-me dar aqui uns toques, mais uns com o António Botelho, para cumprirmos a promessa feita há pouco. Uhum. Vamos voltar à primeira folha deste comunicado, tem 5 folhas. E, António, nesta primeira folha há aqui Cristiano Ronaldo a contar como, depois do Mundial, preparou uma carta para se despedir dos portugueses, como lhe pediram para ficar.
2: São algumas revelações de Cristiano Ronaldo e a contextualizar tudo aquilo que aconteceu. Já agora posso ler a primeira frase do comunicado. Ele diz: tal como prometi, decidi contar na primeira pessoa e de forma direta as circunstâncias que envolveram o último estágio da Seleção Nacional. Mas depois volta muito atrás, volta ao verão, diz que após o Mundial preparou uma carta aos portugueses, que ainda a tem, ainda a guarda, com palavras que quer dirigir aos adeptos quando abandonar definitivamente a equipa. E não é agora, pelos vistos, porque Ronaldo tem a intenção de voltar a jogar pela Seleção Nacional e não num jogo de despedida em alta competição. Diz que no fim da competição ele estava decidido até a deixar a seleção, e no voo de regresso dos Estados Unidos o presidente da Federação, Pedro Proença, pediu e insistiu que Ronaldo ponderasse a decisão de sair, porque a Federação queria que ele continuasse. Logo a seguir, Proença pede-lhe uma opinião sobre quem deveria ser o próximo selecionador. E depois de um par de nomes.
1: Às vezes estava a ponderar outros nomes.
2: Outros nomes, exatamente.
1: Que não revelou, revelou só não o nome revelou. De Jorge Jesus. Não é?
2: Ok, exatamente. E que respondeu Ronaldo ao Presidente da Federação.
1: Curiosamente, também Ronaldo, o Presidente da Federação não tem nome. Tal como Jorge nome. Jesus. É o Presidente da Federação, é o selecionador, mas não
2: é curioso,
1: tem nome.
2: Eu vou ler estes dois pontos para perceberem que Ronaldo não diz aqui nem Proença, nem Jorge Jesus. Logo a seguir, ao voo, a essa conversa que ia deixar o Mundial, pediu que lhe desse a minha opinião sobre o nome do atual selecionador e que ele estava a ponderar a par de outros nomes que não me revelou. Respondi ao Presidente da Federação que, em minha opinião, seria a escolha certa. Seria, aqui a hipótese de Jorge Jesus, mas não refere. Por isso, no dia em que o atual selecionador foi apresentado, fiquei genuinamente feliz pela escolha. Era a opção certa, como os resultados vão comprovando. É o que diz Cristiano Ronaldo. Depois, agendaram para o final das férias de Cristiano Ronaldo uma reunião. E nessa reunião, o selecionador disse que contava com ele e que a presença era fundamental. E apresentou logo ali um plano. Logo ali, disse a Ronaldo que ia fazer uma gestão da equipa e que ele ia jogar o primeiro e o último jogo. E depois foi aquilo que falámos. Colocou a hipótese de ele não viajar com a seleção para a Noruega e para a Dinamarca, e Ronaldo rejeitou de imediato essa proposta. Diz que ficar em Portugal, desse privilégio, nunca seria um bom exemplo. E depois Jesus acaba por concordar com essa análise. Exatamente.
1: O selecionador acabou por concordar
2: com essa análise. Portanto, Jorge Jesus propõe alguma coisa a Ronaldo e ele concorda com essa análise.
1: Só falta acrescentar aquilo que já tínhamos dito, que a conversa foi acompanhada pelo tal diretor desportivo do Al Nassr.
2: Sim, mas depois há outra reunião, logo a seguir há outra reunião, que é na véspera do estágio, uma reunião que acontece na casa de Cristiano Ronaldo em Lisboa, e que foi uma conversa tranquila e que todos os princípios combinados
1: a
2: em agosto foram mantidos. Exatamente.
1: João Nuno Coelho é comentador da TSF, está também em direto connosco nesta emissão. João Nuno, o que é que te diz esta verdade que Cristiano Ronaldo apresenta e que ele nos pede para acreditarmos, porque é a mais pura das verdades?
3: Afinal, foi mais rápido do que eu pensava. Antes de mais, boa noite. Foi mais rápido do que se pensava a reação do Ronaldo. Eventualmente também motivada pela abertura de portas que o selecionador Jorge Jesus e o presidente Pedro Proença fizeram após o jogo do Dragão com a Noruega. E, portanto, agora vamos ver como é que Pedro Proença e Jorge Jesus descalçam esta bota. Porque, muito sinceramente, o próprio tom do comunicado não faz crer que Cristiano Ronaldo esteja de boas relações ou com um bom uma boa sensação em relação, nomeadamente, a Jorge Jesus. Ora, isso torna tudo muito complicado. Como é que vão os dois conviver no espaço da seleção, nomeadamente depois de Portugal ter demonstrado uma capacidade, diria até surpreendente, tendo em conta que Jorge Jesus chegou há pouco tempo a esta missão, e portanto, seja antes ou seja depois de cumprir o castigo, haja ou não castigo, eu não consigo entender é como é que Cristiano Ronaldo vai ser integrado de novo na seleção, tendo em conta esse pormenor, o facto de não referir o nome do selecionador, por exemplo, o facto de dizer que ele quebrou duas vezes a palavra, que foi arrogante, que foi muito pouco correto com ele, Cristiano Ronaldo. Tudo isso são acusações que não podem ficar sem consequências. E, portanto,
1: ou seja, João,
3: claramente não acredito que isto possa resultar bem. Aliás, até me parece que isto pode dar um problema muito maior ainda do que o que já tínhamos.
1: Era isso que eu tinha perguntado. Aquilo que estás a dizer, podemos deduzir que esta história não acaba aqui. Vai tudo depender da reação que Jorge Jesus tiver a este comunicado, em que é acusado de quebra absoluta da palavra por duas vezes, de comportamentos agressivos que Cristiano Ronaldo diz que não merecia, de comportamentos do quer para o cimando. E nesta altura, há uma informação, António...
2: Há uma reunião, sim, entre Pedro Proença e também o assessor, que no fundo é quem gera a comunicação, é o chefe de comunicação da Federação Portuguesa de Futebol, Ricardo Quaresma. Portanto, devem obviamente estar a analisar o comunicado, como nós estivemos, até porque é um longo comunicado, e estão na cidade do futebol. Resta ainda confirmar a presença de Jorge Jesus, se Jesus, o selecionador, está ou não também na cidade do futebol. Mas o certo é que Proença e Ricardo Quaresma, as imagens são da SIC, estão reunidos na cidade do futebol.
1: João Nuno, as rodas já começaram a mexer depois deste comunicado, mas como eu te perguntava, como é que eles os dois agora se vão interligar depois deste comunicado? Conhecendo nós já Jesus com um temperamento talvez um pouco intempestivo por vezes, pode reagir a uma coisa como esta?
3: Pois, agora veremos também quais são os limites de Jorge Jesus. Porque do lado da Federação já percebemos qual é o problema. Sejamos muito claros e direitos para não haver segundas interpretações. A Federação está preocupada com o dinheiro, com o ativo, com a marca, com o que quiserem, com os lucros, toda essa panóplia de fatores. Essa é que é a questão. São os contratos que já estão assinados, mas que podem ter cláusulas até 2030, não é? Contrato até 2030, relacionados com o Mundial, ainda por cima vamos organizar um Mundial ou co-organizar. E, portanto, há essa preocupação por parte da Federação. Portanto, por parte da Federação, a disponibilidade era total para que Cristiano voltasse, para que se fizesse tábua rasa dos regulamentos, que são, segundo o que eu sei, automáticos em relação a questões destas. Ou seja, um jogador que faz o que Ronaldo fez, abandonar um estágio, tem que ser obrigatoriamente castigado, e penso que é de 6 meses a 1 ano. E, portanto, por Pedro Proença e a Federação, arranjava-se uma forma qualquer de subverter os regulamentos em função do estatuto, como aliás é costume fazer-se quando se trata de Porto, Benfica e Sporting. Portanto, isto não é nenhuma novidade para quem acompanha o futebol português há décadas como nós. Se o Poderoso está em questão, arranja-se uma forma qualquer de contornar a situação e de branquear os castigos. Portanto, para Pedro Proença era fácil também arranjar uma forma qualquer, se calhar ainda vai dizer que deu autorização expressa à questão de Ronaldo para abandonar o estágio, mas que se esqueceu de mostrar esse e-mail. E, portanto, por aí a coisa fazia-se. O meu problema é que há um selecionador que ganhou os 4 jogos, que teve um impacto brutal na forma como a equipa joga. A equipa apresentou-se como já não víamos há muitos anos a jogar futebol. Há uma união muito forte entre os jogadores que ficaram, o que restou de Portugal, não é? Depois da saída de Cristiano Ronaldo. E, portanto, o que eu não estou a ver é como é que se vai explicar a Jesus e à opinião pública que é preciso passar por cima de tudo para que Cristiano Ronaldo volte a jogar pela seleção, para que os ativos estejam protegidos, para que os americanos venham de Los Angeles para ver a equipa jogar, para que os contratos publicitários sejam respeitados e para que a Federação Portuguesa de Futebol possa continuar a fazer futebol summit de 3 milhões de euros. E, portanto, agora vamos aguardar.
1: Achas que...
3: Eu até digo mais. Parece-me que se Jorge Jesus tivesse ganho um jogo e empatado outro e perdido 2, nesta altura estaria no caminho, na porta de saída da seleção para agradar ao Cristiano Ronaldo.
1: Achas que este cenário é possível? Estava aqui a ouvir-te e estava a colocar este cenário aqui à minha frente, que é: será que Pedro Proença vai ficar perante a escolha de ou Ronaldo ou Jorge Jesus na seleção?
3: Pode muito bem ficar. Uhum. Só que eu diria que neste momento é uma escolha para a qual ele não está minimamente preparado. Nem preparado, nem em condições de optar por uma das duas coisas.
2: É uma escolha perigosa até, não é, João?
3: E esse é o seu grande drama neste momento. Por isso é que eu dizia que se Jesus não tivesse entrado tão forte, tão bem na seleção, provavelmente seria Jesus o sacrificado. Só que neste momento ele não pode fazer isso, porque senão vai-lhe cair a opinião pública toda em cima. Já percebemos que 95% dos comentadores, alguns até da própria CMTV, que como nós sabemos é detida também numa certa medida por Cristiano Ronaldo, eu diria que 95% dos comentadores tomam o partido de Jesus, ou pelo menos não concordam nada com o que Ronaldo fez. Portanto, não acredito que neste momento Pedro Proença possa tomar uma decisão dessas, porque ao mesmo tempo também não pode renegar, digamos assim, Cristiano Ronaldo, por todos os interesses que existem à volta do jogador, e verdade seja dita, porque também há uma parte forte da opinião pública que está do lado de Ronaldo. Portanto, eu diria que Pedro Proença, com a sua ambição, que nós sabemos que é enorme, com a sua sede de protagonismo e poder, neste momento deve estar a pensar na vida dele em termos desta chegada à Federação Portuguesa de Futebol. É que desde que chegou à Federação Portuguesa de Futebol tem sido realmente muito complicado. Eles são os áudios. Ele é o Duarte Gomes, diretor técnico de arbitragem, admite isso, alegando que há corrupção, porque não pode haver outra palavra para definir aquilo que Duarte Gomes referiu. Agora esta questão do Ronaldo. E, portanto, não está com vida nada fácil o presidente da Federação, e não sei que coelho é que ele vai tirar da cartola para se livrar desta situação.
1: Sempre a quadratura do círculo, não é?
3: É mesmo.
2: Aqui uma questão também que eu gostava de ver convosco, João e Mário. O Mário ainda está em linha
1: sim,
2: também.
1: Sim, Mário, estás aí, não estás?
0: Sim.
2: Que é,
1: podes entrar na conversa, fazer perguntas também, se quiseres.
2: O Ronaldo admite voltar à seleção. Aliás, ele quer voltar à seleção, já disse que estiver a jogar bem e tal. Mas também diz que quer ter uma punição. Ele diz que quer mesmo ter, tem que haver uma punição, e a mais grave. Ele diz que é o capitão de equipa e isso constitui uma agravante e que a punição não deve ser atenuante. Ora bem, a punição mais grave são 6 meses. Eu estava aqui a fazer contas e se de facto se aplicar essa punição mais grave, Ronaldo só volta à seleção após os quartos de final da Liga das Nações. Estamos a falar de abril. Portanto, falta ao próximo compromisso das seleções, não é? Que é em novembro, e também aos quartos de final da Liga das Nações. Exatamente, ou seja, regressava para a Final Four. O que é que vocês acham disso? Porque ele parece que se auto-exclui do próximo estágio, porque ele ao dizer... Ou então é uma forma também de deixar a bola do outro lado, não é? Para que Proença não avance com a punição. Embora ele diz, e já falámos aqui disto com o Mário, ele diz, de forma muito taxativa, não é pode, é tem de haver uma punição depois daquilo que eu fiz e sem atenuantes. Portanto, ele de alguma forma exclui-se neste comunicado, não quer dizer que não esteja a pensar nisso, mas exclui-se do próximo estágio da seleção e também da Liga dos quartos de final da Liga das Nações. Portugal se apurar, ele regressaria após os 6 meses e regressaria para conquistar a Liga das Nações e, quiçá, já a pensar no campeonato da Europa, não é?
0: Deixa-me só dizer uma coisa em relação a isso. Não é a primeira vez, ou não seria a primeira vez, que o Ronaldo não faria a fase de qualificação e que só iria à Final Four. Portanto, nem sequer seria uma novidade, não é?
3: É verdade.
0: O Cristiano Ronaldo, ao longo dos tempos, tem conseguido, enfim, determinadas coisas, que eu agora não vou aqui estar a avaliar se isso foi bem feito ou mal feito nessa altura. Mas pronto, aconteceu e foi assim, e ele só jogou a fase final. Agora, de facto, aqui o quadro é diferente, porque, enfim, o embrulho não tem rigorosamente nada a ver com essa outra situação em que ele tinha ido para Turim, não foi, João? Se bem me lembro nessa altura.
3: Sim, foi, exatamente.
0: Para as Juventus. E, portanto, e pediu para ficar de fora. Bom, mas agora, voltando à questão, até porque eu queria pegar naquilo de que o João estava a falar em relação ao Pedro Proença. E eu volto a insistir que esse terceiro pilar deste triângulo do conflito é muito mais importante nesta altura do que parece. O Proença, de facto, estamos de acordo, não tem tido a vida nada fácil. Isto não lhe tem corrido muito bem. verdade seja dita. E esta história da seleção, ele voltou a cometer um erro e um erro palmatório, porque o incêndio começou em Oslo há uma semana e Proença só acordou depois, numa altura em que, enfim, as coisas já tinham assumido uma dimensão de tal ordem que controlar aquele incêndio já era complicado. Bom, de qualquer forma, agora a questão é esta. Pedro Proença abriu a porta a Cristiano Ronaldo. Cristiano Ronaldo diz que sim, que não tem problema nenhum em entrar. Mas coloca duas ou três premissas que eu não sei se o Pedro Proença poderá aceitar. Sendo que, isto é uma contradição, tem de aceitar. Estás a ver onde é que quer chegar, João?
3: Estou a perceber, claro.
0: Pronto, a questão é esta. É que se o Cristiano Ronaldo disse o que disse, como disse, do Jorge Jesus, há aqui uma incompatibilidade óbvia do ponto de vista funcional. Não é possível duas pessoas que têm esta maneira de lidar uma com a outra consigam trabalhar em conjunto numa, vamos pôr as coisas assim, numa Final Four de uma Liga das Nações. Ainda por cima, como ele diz que eu volto é para competir, isso significa que ele teria que jogar inevitavelmente nessa Final Four. E Jorge Jesus, à partida, já sabe, ou é obrigado a saber, que chegando à Final Four vai ter que contar com aquele elemento, é Ronaldo e mais 10, obrigatoriamente, quando há um percurso da seleção que está a ser feito nesta altura, com a seleção a ser construída de uma outra forma, e com um outro objetivo, e com uma outra estrutura...
3: É maneira de jogar, não é?
0: E a ganhar, exatamente, e a ganhar. Então depois chega ali e vamos ter que inverter isto tudo porque Ronaldo regressou. Portanto, o Pedro Proença vai ter que ponderar isto tudo, porque senão, em última instância, isto vira-se contra ele, porque se há um incêndio na Seleção Nacional, convém que ele não se espalhe à Federação Portuguesa de Futebol, isto é, que as coisas sejam contidas e que este diferendo entre o selecionador e o capitão da seleção não alastre de tal forma ao presidente que o coloca ele próprio em causa no meio deste quadro todo. Portanto, isto é muito complicado. Esta situação gerada pelo Cristiano Ronaldo acaba por provocar algo que, para mim, quem sabe, quer dizer, nunca passou pela cabeça alguma vez assistir a uma coisa destas. O Cristiano Ronaldo chateia-se por razões que ele enuncia e vai embora. Abandona o estádio na véspera de um jogo importantíssimo da seleção, vira a costa de toda a gente, e agora, independentemente daquilo que Jesus disse ou não disse na conferência de imprensa, porque já percebemos que o Ronaldo até ficou, se calhar, mais incomodado com aquilo que Jesus não disse do que propriamente com aquilo que ele disse. Agora, apesar disto tudo, é preciso tentar de alguma forma gerir. Eu sinceramente não sei como. Eu odiaria, nesta altura, estar no lugar de Pedro Proença, devo dizer-vos.
3: Porque... Ainda há, Mário, aquela questão que é, o Ronaldo parece que quase dizer que quando estiver ultrapassada a questão do castigo, volta à seleção. Quer dizer, também não sabemos como é que nessa altura... Será a convocatória, não é obrigatório que Ronaldo seja convocado, por muito que esteja a jogar e a marcar golos, porque pode haver outras opções por parte do selecionador, pode haver outra situação diferente. Parece-me que já de si esta ideia de que volta quando quiser também não é mais correta.
2: Deixa-me referir que o Ronaldo refere aqui, se estiver bem fisicamente a jogar no meu clube e a marcar golos, a seguir ao cumprimento de suspensão que me for aplicada, estarei disponível para competir e ganhar pela seleção. Portanto, ele tem essa ressalva, mas isso depois se compete ao selecionador, não é?
3: Sim, mas
2: analisar.
3: Isto é a opinião dele. Essa ressalva, claro. Mas essa ressalva aplica-se a qualquer jogador.
2: Claro, claro, claro.
3: Não é?
2: Sim, como o João diz, e bem, compete ao selecionador, não é?
1: Vamos juntar aqui à conversa o Vítor Santos, diretor da TSF, um dos protagonistas também do primeiro tempo. Acho que íamos. Caiu. Vítor, está aí.
4: Olá, boa noite.
1: Boa noite.
4: E os companheiros que estão aí neste repentino fórum de discussão.
2: Está aqui o painel do primeiro tempo. Né?
1: E só nós os dois extraterrestres.
2: Exatamente.
3: É verdade, mais o ano e o muito bem.
2: Sim. Vítor, o que é que gostavas de realçar neste comunicado? É a parte onde Jorge José é acusado de faltar duas vezes à palavra, da postura dele na conferência de imprensa, é o pedido de desculpas e creio que de arrependimento de Jorge Jesus, aliás, de Cristiano Ronaldo, ao ato que teve, que ele diz eu não o devia ter feito, parece-me que é uma das frases-chave, ou é a parte em que ele diz que está disponível para regressar à seleção se estiver bem fisicamente?
1: Mas implicitamente, Vítor, não está disposto a regressar ao banco?
3: Pois, aparentemente não, vamos lá ver, nós temos aqui o típico imbróglio do futebol português, porque de facto isto é uma situação quase irresolúvel e até inusitada. Vamos lá, eu estive a ler com atenção o comunicado de Cristiano Ronaldo. Cristiano Ronaldo está muito bem assessorado em termos de comunicação, porque coloca-se num papel de vitimização, porque não basta assumir a culpa. Se nós mostramos esta vontade absoluta de cumprir a culpa, estamos a colocar perante a opinião pública numa posição completamente ao sabor, com o peito aberto ao sabor das balas. E eu não me parece que isso seja inocente. Pois depois do Presidente da Federação Nacional e do Selecionador Nacional terem dito que estavam em condições de receber Cristiano Ronaldo, que isto era um mal-entendido e que ia ser resolvido, parece-me que Cristiano Ronaldo dizer eu quero ser castigado é ir um bocadinho, é ser um bocadinho mais papista do que o Papa, em português falando. Ou seja, é de facto um belo ato de comunicação, mas que me parece, a mim, está muito longe de resolver o problema. Porque se nós retirarmos todas estas pequenas questões que andam à volta, e agora sim percebemos exatamente o que aconteceu, falta perceber se Jorge Jesus tem alguma coisa para contrapor em relação a este comunicado. Em primeiro lugar, aquilo que não me parece bem dentro daquilo que Cristiano Ronaldo hoje revela é revelar, por exemplo, um documento que não devia ser revelado com uma série de princípios que foram acertados com o treinador. Não me parece, francamente, que este tipo de documentação deva ser revelada. Eu não costumo revelar as conversas privadas que tenho, os acordos que faço, porque não é correto. Da minha perspectiva, não é correto. Era possível explicar isto de outra maneira. De resto, eu não me parece, o selecionador pode ter faltado à verdade ou pode não ter dito tudo. Parece que é exagerado dizer que faltou à verdade. Não disse tudo, aliás, se repararmos na primeira conferência de imprensa, e é isso que Cristiano Ronaldo se refere, o facto de ter sido exposto, de terem dito que ia jogar e que não terem de jogar, o Jesus é o primeiro a fazer a minha culpa. De facto, não devia ter acontecido, mas o jogo proporcionou-se de outra maneira. Ora, esse é precisamente o papel do treinador. O treinador tem essa legitimidade. Se quisermos dar um bocadinho um passo mais adiante em relação ao possível regresso do Cristiano Ronaldo, pois Cristiano Ronaldo está disponível para competir. Cristiano Ronaldo está disponível para o treinador o selecionar. Primeiro é preciso que o treinador o queira. E eu, francamente, independentemente de haver aqui uma vontade grande, faz todo sentido de resolver esta questão de forma a que o jogador mais importante de futebol português, um dos jogadores mais importantes da história do futebol, tenha o fim que merece na seleção. Há aqui também o lado do treinador, o lado de poder eventualmente estar a perder a sua autoridade. Cristiano Ronaldo não se pode colocar em posição, se eu estiver a jogar no meu clube, bom, há centenas, milhares de jogadores, eu diria que há umas boas dezenas em condições de serem convocados que estão a jogar e a marcar golos pelo clube, isso não quer dizer que estejam na seleção. É evidente que Cristiano Ronaldo é um bocadinho, para além do jogador, será sempre bom para a nossa seleção ter lá o Cristiano Ronaldo, desde que ele entenda que aquilo que acontece, independentemente do projeto inicial do treinador, pode mudar em função do que é um jogo de futebol. O que não me parece é que, e cingindo-me apenas ao comunicado, Cristiano Ronaldo disse que ia dizer a verdade, o que não me parece, francamente, é que esta verdade, legítima e muito bem trabalhada em termos de comunicação, venha resolver problema algum. Por outro lado...
1: Antes, pelo contrário, se calhar vai criar novos problemas.
3: E eventualmente, porque eu coloco-me, vou tentar colocar-me aqui um bocadinho no lugar de Jorge Jesus, ele é acusado de mentir, quando na verdade tudo aquilo que nós vemos é que, se formos ao âmago da questão, a única coisa que poderá ter acontecido é Jorge Jesus não ter dito exatamente aquilo que se comprometeu naquele documento. E aí temos que explorar aqui outros ângulos. Será admissível que o próprio selecionador nacional se sujeite a ter um acordo que o obriga a dizer determinadas coisas durante uma conferência de imprensa, nomeadamente Cristiano Ronaldo só é comparável ao Pelé, e Jesus aflorou isso de certa forma.
5: a Pelé e a Maradona? Olha, por acaso a mim parece que não. E acho que Cristiano Ronaldo é de longe o jogador mais importante português da história do futebol português e seguramente está entre os mais importantes da história do futebol mundial. Olha, se calhar eu também colocaria neste baralho o Messi, eventualmente o Cruyff, isso depende dos gostos de cada um, porque nenhuma estatística nos diz que aqueles três jogadores são mais do que os outros. O futebol tem épocas. Ou seja, este tipo de acordo, fazendo fé naquilo que diz Cristiano Ronaldo se houve, também não devia ter acontecido. Porque nenhum jogador, nem Cristiano Ronaldo, nem outro jogador qualquer, pode exercer a sua vontade sobre a vontade do treinador. E eu vou lá para a conferência de imprensa dizer isso.
1: Oh, Vítor, neste comunicado há aqui um ponto em que o Ronaldo diz: nunca, em nenhum momento, me intrometi em qualquer decisão técnica ou tática de qualquer treinador ou selecionador em quase 25 anos de carreira. Aceito, é melhor ou pior o que me propõem fazer, respeito a decisão e quando me faltam à palavra, sinto que o meu lugar já não é ali. Mas ao dizer que em 25 anos nunca se intrometeu, ao pôr cá fora este comunicado, não é uma maneira de se intrometer nas escolhas de Jorge Jesus?
5: De certa forma, sim. Vamos lá ver. Não é a escolha do Aze em campo, mas é as escolhas que Jorge Jesus faz durante o jogo. É evidente que Jorge Jesus já reconheceu que se calhar Cristiano Ronaldo não devia estar tanto tempo a aquecer. Eu também concordo com isso. Se calhar valia a pena termos protegido um bocadinho o jogador. Mas as próprias incidências do jogo, nós não sabemos exatamente o que é que passou pela cabeça de Jorge Jesus. Provavelmente ele estava mais preocupado em ganhar o jogo do que com a questão de Cristiano Ronaldo ou o estatuto de Cristiano Ronaldo. O que é absolutamente admissível. O que é absolutamente admissível. Em relação à questão do Cristiano Ronaldo nunca se ter metido em nenhuma decisão do treinador, eu também não sei que decisão é que ele pode alterar o treinador, mas eu recordo que Cristiano Ronaldo está associado a saídas turbulentas de vários treinadores da Seleção Nacional. E podemos recuperar aqui rapidamente, nós não podemos dizer que o Cristiano Ronaldo se intrometeu na decisão do treinador, mas um jogador, se o estatuto vale para umas coisas, também tem que valer para outras. Nós vimos a relação do Cristiano com o Ten Hag, e eu não estou a dizer quem teve razão, foi o último treinador dele no Manchester United. Eu não estou a dizer que Cristiano Ronaldo tem razão ou que o Ten Hag tinha razão, mas recordo-me bem do que se passou, por exemplo, em 2010, vão perguntar ao Queiroz. Eu recordo-me disso, recordo bem da relação que Cristiano Ronaldo teve com Fernando Santos, que é o único treinador que ganhou uma grandíssima competição ao serviço de Portugal, o europeu de 2016, que de resto todos recordamos bem, e vamos, quem o viveu há de recordar-se a vida toda. Ou seja, para se intrometer na decisão do treinador, não é preciso ir lá escolher a equipa, porque objetivamente isso deve ser feito pelo treinador e toda a gente tem que saber isso. Mas um jogador com o estatuto do Cristiano Ronaldo dar nota de que está mal disposto, ou estar no banco mal disposto, ou ter atitudes que não deve ter, ele próprio as reconhece, mérito do Cristiano Ronaldo, reconhecer que de facto não devia ter feito o que fez no fim do jogo com a Noruega, é evidente que lhe fica bem fazer isso. A verdade é que é uma forma de fazer pressão sobre o treinador. Não é diretamente escolher a equipa, não é meter na decisão do treinador. Mas nós sabemos o peso que Cristiano Ronaldo tem. E isto aconteceu ciclicamente. É evidente que se vamos olhar para o último selecionador nacional, o Roberto Martínez, Cristiano Ronaldo não teve problema nenhum com ele e provavelmente vão ser amigos a vida toda. Mas a verdade é que era vox populi comum, e não só, e também os experts, que provavelmente Roberto Martínez não devia ter tanto tempo Cristiano Ronaldo em campo. Às vezes, se calhar, nem um minuto devia ter. Eu não estou a dizer que Cristiano Ronaldo não deve estar na seleção, não estou a dizer que Cristiano Ronaldo não tem razão em alguns pontos, mas há uma coisa que Cristiano Ronaldo tem de perceber. O capitão da seleção, qualquer jogador de resto, o capitão da seleção, pela maioria de responsabilidade, pela autoridade que tem, deve pensar que quando está na Seleção Nacional, o seu projeto pessoal tem que estar de parte. E o seu estatuto, de certa forma, é a toda a hora protegido por todos. Não é preciso estar em campo, eventualmente estar a aquecer. Eu não parece que desprestigie o jogador, mas acredito que seja desagradável. Podia ter acontecido de outra forma. O próprio selecionador reconheceu isso. A questão do eu quero, posso e mando. O estilo de Jorge Jesus sempre foi aquele. Eu quero... pode e manda enquanto o deixam mandar. Tem legitimidade para isso. É ele o treinador. Quem pode eventualmente agir em cima disso é o Presidente da Federação, não é?
1: Mário.
0: Essa questão do Presidente da Federação é importante e eu continuo a minha, porque eu acho que o papel do Proença a partir de agora vai ser absolutamente crucial. Não sei se ele vai ser capaz de desempenhar, isso é outra história. Mas já agora, só por causa disso que o Vitor estava a falar, e que tu referiste no comunicado dele que ele nunca se intrometeu em nada com os técnicos e não sei o quê. A questão, eu não sei se ele interferiu ou não interferiu. Agora, o que eu sei é que ele teve choques e choques frontais.
1: Mário, deixa-me só fazer este pequeno parênteses, mas neste ponto ele também diz: aceito é melhor ou pior o que me proponho fazer. Portanto, ele também admite que nem sempre aceita da melhor maneira o que lhe propõe.
0: Sim, mas isso para mim, eu relativizo isso porque não é só o Cristiano Ronaldo, há imensos jogadores que torcem o nariz àquilo que o treinador diz, mas fazem porque tem que ser. Isso não é como o outro. Agora, eu falei dos choques mesmo, não é? Porque o Vítor falava de 2010 no Mundial da África do Sul, e de facto, no fim do jogo, virar-se para os jornalistas e dizerem que perguntem ao Carlos. Isto é uma crítica pública ao selecionador nacional.
5: Oh, Mário Fernandes, perdão-me interromper. Nesse jogo, onde por acaso eu estava, na televisão também se viu, assim que é substituído o Almeida, Cristiano Ronaldo protesta com Carlos Queiroz, diz qualquer coisa.
0: Exatamente.
5: Eu não lembro exatamente os termos que utiliza. E isso foi público, portanto, objetivamente, ele discordou do treinador em público. Isso tem influência também.
0: E depois...
5: É evidente que não tem estes... Quem não se lembra, eventualmente, acolhe melhor este comunicado. Eu acho que é uma belíssima jogada.
0: Sim, mas depois também houve um choque com o Paulo Bento e com o Fernando Santos. Enfim, sabemos no que é que deu. Aliás, acabamos de sair todos, não é? E tirando o caso do Martínez, que era um gestor de ativos, acima de tudo, mais do que um selecionador. E, portanto, tudo bem. Entretanto, aparece o Jorge Jesus, que é um obcecado por ganhar jogos, como nós sabemos, não é? E, portanto, se as coisas têm que ser feitas desta maneira, é desta maneira que ele faz, é a convicção dele. E, portanto, também não estou a ver o Cristiano Ronaldo a lidar pacatamente com este tipo de comportamento de um treinador que, como digo, é um obcecado por vitórias. Portanto, isto, enfim, à partida poderia correr bem, mas se a probabilidade de haver ali alguns choques de vez em quando era muito grande. Agora não estava à espera que isso fosse dar no que deu. Em relação ao Pedro Proença, e já agora só pegando até um pouco naquilo de que o João Coelho falava há bocadinho, e eu depois esqueci-me de dizer isso. O Pedro Proença tem um dilema terrível pela frente. Como dizia o João, do ponto de vista comercial, o Ronaldo faz muita falta à seleção. A questão é esta. Para Pedro Proença, ter a marca Ronaldo ali por perto é muito importante para a seleção. Mas ter a marca Ronaldo ali por perto não significa ter o Ronaldo do ponto de vista desportivo ali por perto. Não são exatamente a mesma coisa. Durante muito tempo, foram. Nestes últimos anos deixaram de ser. A marca Ronaldo hoje está muito acima do rendimento desportivo Ronaldo em termos de seleção. E, portanto, o Pedro Proença precisa, por um lado, de preservar uma coisa, mas não pode, enfim, não deverá, impor ao Jorge Jesus a outra, a componente desportiva. E, portanto, eu continuo a dizer, nesta altura, o Pedro Proença está com umas dores de cabeça tremendas face a este comunicado.
1: Mário, deixem-me só interromper-vos, porque há aqui dados novos, precisamente sobre Jorge Jesus, mas também sobre Cristiano Ronaldo, António.
2: Sim, Cristiano Ronaldo publicou há momentos nas redes sociais o comunicado. Há pouco nós recebemos o comunicado, não foi através das redes sociais, Ronaldo enviou para as redações o comunicado em português, mas acaba de publicar nas redes sociais o comunicado em inglês, também para que todo o mundo entenda o lado do capitão da seleção nacional, e publica também uma fotografia dele com a camisola da seleção, um rosto mais fechado, a aplaudir os adeptos, e coloca na legenda apenas a bandeira de Portugal. É uma publicação que já leva mais de 2 milhões de gostos, e foi há pouco, portanto...
1: Publicada há poucos minutos.
2: É, publicada há poucos minutos. Quanto a Jorge Jesus, estava mesmo reunido com Pedro Proença e com a comunicação da Federação Portuguesa de Futebol, Ricardo Quaresma, um dos responsáveis pela comunicação da Federação Portuguesa de Futebol na cidade do futebol, e saiu há momentos, já circulam essas imagens de Jorge Jesus a abandonar a cidade do futebol.
1: Temos um novo convidado, vamos juntar à nossa conversa, Vítor e Mário, um novo convidado, José Pedro Marques, boa noite, bem-vindo também.
6: Olá, boa noite.
2: Bem-vindo, José Pedro. Eu antes do José Pedro Marques analisar este comunicado, eu gostava de voltar aqui eu diria que é o ponto de ruptura, que é o momento da conferência de imprensa e que está agora finalmente explicado. Porque há aqui um parágrafo que é tão grande o comunicado que nós não chegámos a ler e que
1: José
2: eu acho que
1: Pedro
2: até é
1: Marques,
2: importante.
1: José Pedro Marques, tenho que fazer aqui uma correção. José Pedro, disse bem?
2: Creio que sim. Pronto. Muito bem, o Ronaldo diz: acabámos a reunião com o selecionador, a tal reunião que aconteceu na véspera da conferência de imprensa, e o selecionador pediu-me um abraço, abraçaram-se. E prometeu-me, Jorge Jesus, que ia dizer na conferência de imprensa o que tinha acabado de me dizer e que o assunto seria ultrapassar depois de Jorge Jesus contar toda a verdade. E depois há os tais 8 pontos que a equipa de Ronaldo diz que foi produzido um pequeno documento que eu mesmo validei, eu mesmo Cristiano Ronaldo, e que com o meu conhecimento foi entregue ao selecionador tal como ele havia solicitado. Ou seja, Ronaldo dá aqui a entender que Jorge Jesus solicitou um documento e que ia dizer toda a verdade com base nesse documento que Ronaldo ia apresentar ao selecionador. E são 8 pontos. José Pedro Marques, em primeiro lugar, se achas que é normal isto acontecer, ou seja, um jogador ter uma reunião privada com o selecionador e depois o selecionador ser obrigado, e foi ele também que se propôs a isto, de acordo com o que Ronaldo disse, a ler 8 pontos tal e qual, vá, como estão escritos estes 8 pontos. E se compreendes Cristiano Ronaldo quando ele diz que Jorge Jesus faltou à palavra não uma vez, mas 2 vezes consecutivas, isso é que levou a uma quebra de confiança e que teve esse para ele teve um impacto definidor nessa decisão de abandonar o estágio?
6: Bom, antes de mais, boa noite e é um gosto estar convosco. Dizer que isto continua uma telenovela e surreal e que se ultrapassou, na minha opinião, todos os limites do aceitável e do tolerável. Não consigo compreender isto, eu nunca vi isto. Um selecionador supostamente pedir um guião a uma equipa de comunicação do Cristiano Ronaldo para ler numa conferência, antes da conferência de imprensa e das perguntas e respostas do jogo com a Dinamarca. Isto é absolutamente surreal. E portanto, também aqui carece de muito mais esclarecimentos, com certeza, e haverá, e agora estamos todos à espera que a bola, na minha opinião, está do lado de Pedro Proença e da Federação, que não vá Jorge Luz ultrapassar-se hierarquicamente ao Presidente da Federação, que terá que vir dizer alguma coisa relativamente a isto. É um comunicado com um tom duro. Tem ali uma série de considerações que, bom, valem o que valem, mas que reduzem muito à questão dos 30 minutos ou a meia parte a aquecer e não ter sido utilizado, supostamente é que despertou tudo isto. Bom, voltamos ao início, não é? Quer dizer que isto é uma decisão técnica, independentemente do estatuto. Aliás, nesse comunicado, há aí uma frase que as regras são iguais para todas, que o próprio Cristiano, a equipa de comunicação, escreveu, não é? Que as regras são iguais para todas e que o jogador tem que respeitar e que não me metem em questões técnicas. Bom, não sei se será bem assim, mas, no entanto, está escrito. E ele não cumpriu com essas regras, supostamente, ou não aceitou essas regras do treinador, independentemente de lhe ter dito que, hipoteticamente, poderia precisar dele 30 minutos. E este é, supostamente, aquilo que despolou, que vai despolutar tudo isto. É que eu tenho olhado para isto, e aqui aos microfones da TSF já tenho dito, Cristiano Ronaldo não tem rendimento desportivo já há muito tempo. Eu defendo, estou à vontade para falar, já desde o Mundial do Qatar que venho dizendo isto, e portanto não é nova a minha posição. E também percebo e concordo com aquilo que o João e há pouco o Mário e o Vítor estavam a referir da questão financeira e da presença de Cristiano Ronaldo junto da Federação. E, portanto, estas duas correm em paralelo, mas a questão é que Cristiano Ronaldo, dentro do campo, já não dá. Já não dá há muito tempo. E portanto, a questão de não aceitar não estar, porque até aqui acho que foi o Mário que utilizou uma expressão muito feliz da gestão dos ativos do último selecionador, foi mesmo isso, e agora tem um animal competitivo pela frente, que está com um ego equivalente, mas que quer ganhar, e que desportivamente não abdica de ter aqueles que lhes dão os melhores rendimentos. Portanto, é aqui um choque. E se antes deste comunicado ainda poderia haver uma luz ali no fundo para uma hipotética entendimento, eu acho que depois disto essa margem está muitíssimo reduzida, porque ou mesmo posto totalmente de lado, acho que não há mais volta a dar, e por isso o Pedro Proença tem aqui uma batata quente para resolver, muito, muito quente, e a bola está claramente com o Pedro Proença. Já esteve em Jorge Jesus, já passou para o Ronaldo agora chutou muito forte para Pedro Proença, e agora Pedro Proença vai ter que
1: talvez subir. Todos recomendação, talvez devam fazer uma pausa para hidratação, não sei. Vítor e Mário, as vossas vias estão abertas, se quiserem.
7: Deixa-me só
1: dizer aqui uma coisa, Mário.
7: Sim.
1: Temos mais um convidado na nossa mesa, que é o Vítor Serpa, mais diretor do Jornal A Bola. Muito boa noite, Vítor.
8: Boa noite.
1: Vítor Serpa, que agora temos aqui dois Vítores.
8: Dois Vítores.
1: Estão abertos, se quiserem.
7: Deixa-me só dizer
1: aqui uma coisa, Mário.
7: Sim.
1: Temos mais um convidado na nossa mesa, que é o Vítor Serpa, mais diretor do Jornal A Bola. Muito boa noite, Vítor.

0: eu acho que quem está mais pressionado é Pedro Proença. Até porque Pedro Proença procurou gerir esta crise de uma forma, portanto, que aparentemente deixava correr as coisas e procura, tal como ele disse, este tipo de situação devia de ser resolvida internamente, dentro de casa. Era uma contradição em si mesma, porque Pedro Proença dizia que falando de Cristiano Ronaldo era um símbolo nacional e bandeira nacional, e como um símbolo nacional, um problema destes, uma crise destas, é difícil de resolver dentro de casa. Tanto mais que é necessário ter alguma justificação para que o povo português e sobretudo os adeptos de futebol que gostam de futebol e que alimentam a existência do futebol em Portugal pudessem ter também informação sobre aquilo que verdadeiramente se estava a passar. Pedro Proença procurou jogar com o silêncio e fazer do silêncio uma arma, de maneira a que ou de um lado ou de outro, nomeadamente Cristiano Ronaldo ou até Jorge Jesus, houvesse, digamos, uma penalidade que levasse, portanto, aqui a ter uma ação de árbitro essencial. Na verdade é que Pedro Proença, neste momento, se estava a pensar, e era possível que estivesse a pensar, que Cristiano Ronaldo viesse dizer que, em função de tudo o que se tinha passado ultimamente, abandonaria então a seleção nacional, isso não aconteceu e as coisas não teriam corrido exatamente como ele pensava que podiam correr. Neste momento, Pedro Proença tem mesmo que agir, tem mesmo que falar, tem mesmo que intervir. E, portanto, era uma coisa que penso que o vai fazer, embora seja a contragosto, seja por necessidade óbvia, digamos assim. Quanto a Jorge Jesus, a posição dele é mais simples e eu diria, de alguma maneira, que os últimos dias...
1: Vítor, deixe-me interrompê-lo. Vamos aqui rapidamente. Eu tenho por aqui os óculos. Há uma televisão que tem...
2: É CMTV. Jorge Jesus...
1: Não sei se...
2: Eu vou tentar... Ou vamos tentar aqui na redação captar este...
1: Estava aqui Jorge Jesus, penso que ele estará a entrar...
2: Ele disse qualquer coisa, em casa.
1: Ele disse qualquer coisa muito rápida.
2: Vamos tentar daqui a instantes obter esta declaração, não é?
1: Este som daqui a pouco. E aproveito esta interrupção também para vos dizer que são 9:12 da noite. Quem chegou agora a esta emissão especial da TSF é uma emissão especial porque Cristiano Ronaldo quebrou o silêncio, fez um longo comunicado com a verdade dele. Antes de voltarmos à conversa com os nossos convidados, António Botelho, talvez esteja... para quem chegou há pouco tempo a esta emissão, recordar o essencial deste comunicado com Cristiano Ronaldo a assumir algumas responsabilidades e a lançar fortes acusações a Jorge Jesus.
2: Já agora, estão-me aqui a dizer que Jorge Jesus disse que ainda não leu o comunicado de Cristiano Ronaldo. O comunicado é um longo comunicado com 6 páginas. Jorge Jesus é o alvo deste comunicado de Cristiano Ronaldo. Diz que houve uma quebra de confiança na palavra do selecionador em 2 momentos. Já lá vamos. Ronaldo diz que abandonou o estágio por causa disso, mas que não o devia ter feito, ou seja, mostra arrependimento por ter abandonado o estágio da seleção. Pede desculpa aos portugueses, mas diz ele que a quebra da palavra tem um impacto definidor. E onde é que aconteceu essa quebra de palavra? Em 2 momentos. Primeiro, Ronaldo diz que estava preparado para ir para o banco no jogo com a Noruega, mas que Jorge Jesus disse-lhe, à hora do almoço, chamou-o quando os jogadores estavam a almoçar e que disse que ele ia jogar 30 minutos, que estava a pensar em utilizá-lo durante 30 minutos e Ronaldo não estava preparado para isso, mas disse que sim, que estava disponível. Entretanto, diz que o resto da história sabem, foi aquecer e acabei por não entrar e ficou muito irritado. Diz, pede desculpa por não ter aplaudido os portugueses que estavam no estádio. Ronaldo retirou-se, lembro, para o balneário de forma muito rápida e diz que foi um momento de frustração porque o selecionador não cumpriu a palavra, esteve muito tempo a aquecer e não cumpriu a palavra. E depois, o segundo momento em que Jesus não cumpre a palavra é que

0: Lê um documento que Ronaldo e a equipa dele tinha preparado para Jorge Jesus. É um documento com 8 pontos em que Jorge Jesus teria de reconhecer não só o amor que Ronaldo tem pela seleção, mas também que Ronaldo não interfere nas escolhas do selecionador, que ia estar no banco nesse jogo, mas que errou ao colocar um jogador dele que tem a dimensão para Ronaldo, de Pelé e de Maradona a aquecer e depois não o colocar em campo, e que o quer muito na seleção. Enfim, são 8 pontos e este comunicado está no site da TSF, em tsf.pt, caso o queiram ler por completo. E diz que em nenhuma destas notas, isto é uma ressalva importante, pedi ao selecionador para me pedir desculpa. E que a postura de Jesus na conferência de imprensa foi de alguém que não disse nada daquilo que discutiram na reunião no dia anterior, ou seja, foi uma postura muito agressiva, e que alguém que não merece Cristiano Ronaldo. É o que diz Ronaldo, de uma atitude de quero, posso e mando de Jorge Jesus, algo que nunca foi manifestado nessa reunião. E este é o segundo momento em que Ronaldo acaba por dizer que Jesus lhe faltou a palavra. A terminar este comunicado, e é também uma parte importante desta longa declaração de Cristiano Ronaldo por escrito, é que ele diz que está disponível para jogar pela seleção, continuar a competir e a ganhar pela seleção, estará mais à frente disponível para fazer um jogo de despedida, uma despedida digna, até um ou mais jogos, como os adeptos também merecem, mas ele, para já, o que ele pensa é ganhar pela seleção competições e também jogar jogos, mas são jogos oficiais, não são jogos quaisquer, são jogos competitivos, é isso que Ronaldo quer. Mas antes disso, ele diz que vai estar sujeito a um castigo. E ele pede para que exista um castigo, que estas atitudes têm de ter uma consequência, porque ele condena de alguma forma a atitude que teve. Ele diz que abandonar o estágio foi uma atitude que podia prejudicar o grupo de trabalho, e por isso é uma punição que não deve ter atenuantes, e até por ser um capitão de equipa constitui uma agravante. Portanto, Ronaldo está preparado para as consequências disciplinares, mas quer regressar à seleção.
1: São estas as ideias essenciais destas 5 folhas de comunicado de Cristiano Ronaldo. Entretanto, eu já tenho aqui a declaração de Jorge Jesus, foi recolhida pela SIC Notícias há instantes, depois de Jorge Jesus ter estado na cidade do futebol, ter saído. Ele estava dentro do carro, entrar provavelmente em casa. São 11 segundos que vamos escutar agora.
2: Estive a ver o jogo do Daniel de Leiria. Portanto,
3: falhou ou não falhou com a sua palavra?
2: Estive em Leiria a ver o jogo da seleção, agora vou ler o comunicado, não tenho nada a dizer.
3: Falhou a Cristiano?
1: A esta pergunta, se Jesus falhou ou não a Cristiano Ronaldo, Jorge Jesus não responde, segue com o carro em frente. Voltamos à conversa com os nossos convidados. A pergunta que eu vou fazer agora é para os nossos convidados. Mário, tu querias há pouco dizer alguma coisa, não,
4: era só alguma coisa. E agora, enfim, esta declaração do Jesus, enfim, parece-me mais ou menos óbvia para quem, evidentemente, nesta altura não quer falar disto. Eu estive aqui outra vez a espreitar o comunicado. Enfim, isto, como tu dizias, isto é uma lista telefónica, é enorme. E depois às vezes há pequenas coisinhas que nos podem escapar mesmo à 30ª leitura, e só à 31ª é que se podem levantar uma ou outra dúvida em relação a certas coisas. Aqueles 8 pontos que lá estão, há uma coisa que, e não sei se vocês me podem ajudar, se têm a mesma perspectiva aqui ou não, mas o que está no comunicado não diz exatamente que ficou combinado que o Jorge Jesus iria dizer aquilo que lá estava. Aliás, como eu disse há bocado, eu não estava a ver nada o Jorge Jesus a ler aquilo. E ao ler 3 ou 4 pontos, eu acho que é impensável. Eu não estou a ver o Jorge Jesus a dizer aquilo numa conferência de imprensa.
0: Mas é curioso, Mário. Deixa-me só interromper-te. Agora pensámos o mesmo.
1: Era para um dos dois.
0: Ok. Porque é assim, são tantas folhas que eu às vezes perco-me. Peço desculpa.
1: Mas eu já lá cheguei. É neste ponto, Mário, podemos ler isto. concordámos que só havia uma maneira de encerrar este
0: Exatamente,
1: caso.
0: É isso mesmo.
1: Que o selecionador, com letra maiúscula, repetisse o que acabara de me dizer ali em privado, na presença de Simão Coutinho, mas na sala de imprensa. O que foi combinado era simples. O selecionador chegava lá, fazia a conferência de imprensa, começava por este tema, lia aquela nota e vamos o assunto por encerrado.
0: E Jorge Jesus pediu-lhe um abraço, e prometeu-me que ia dizer isso na conferência de imprensa.
1: Pronto.
0: É o que diz depois Jorge Jesus.
4: Pronto. Mas uma coisa é ele dizer, ou prometer ao Ronaldo, que ia falar daquilo que lhe tinha falado. Em rigor, também nós não sabemos muito bem o que é que eles falaram os dois, porque também não é absolutamente taxativo nem claro o que é que eles conversaram. O que nós vemos, sim, são depois esses 8 pontos, elaborados pelo staff próximo do Ronaldo. Quer dizer, não me levei a mal, mas eu não estou a ver os olhos dos a dizer ao Ronaldo: não, este é o Pelé, o Maradona e tu. O resto é paisagem. Não estou a ver as coisas assim, pronto. De maneira que aquilo pode ser um guião, ou pode ser interpretado, ou poderá ter sido interpretado pelos Jorge Jesus, como um guião sobre coisas que o Ronaldo entendia que deveriam ser referidas na conferência de imprensa, quer dizer, não necessariamente como lá está escrito.
0: Ou seja, Jesus disse à maneira dele, não entendendo que teria que seguir à risca aquilo.
4: E repara, ele na conferência referiu-se ao Pelé e ao Maradona, e não só a mais também.
0: Não, e refere-se também ao ponto 6, que é muito importante, que é errei ao colocar alguém a aquecer, que é quando ele fala...
4: Exatamente. Ele assumiu que foi um erro, ok?
0: Claro. É o mais importante aí, não é?
4: Sim. O Jorge Jesus, durante a conferência, isto agora é uma questão de fazer um exercício de memória, que eu tenho estado aqui a tentar fazer, para se me consigo lembrar de daquilo que ele disse, se não tudo, pelo menos boa parte, e lembro, de facto, desses pontos. Portanto, há aqui algumas referências ao que está nesse inventário, não é? Agora, não está explicitado dessa maneira, porque, digo e repito, eu não estou a ver os olhos dos... Não estou a ver, da forma como está escrito, aquilo é, como dizia há bocado, um elogio profundíssimo ao Cristiano Ronaldo, sob todos os ângulos, e, em simultâneo, uma crítica dura ao próprio Jorge Jesus. E, portanto, isto não faz sentido.
1: Vítor Serpa.
4: Daquela forma, não.
1: Vítor Serpa, concorda com esta análise do Mário Fernando? Aquilo era só um guião, não era necessariamente... Quer dizer, começamos pelo facto de ser estranho que Jorge Jesus tivesse que ler um guião escrito numa reunião por um jogador e uma outra pessoa, não é? Qual é a sua visão sobre isto?
5: A minha visão sobre isto é que nós estamos todos a ser levados e a ser atraídos por uma complexidade que verdadeiramente não existe. Do meu ponto de vista, há um problema base em tudo isto. É o facto de Cristiano Ronaldo ter chegado a esta idade e ter uma dificuldade inultrapassável de assumir e de aceitar as suas limitações. Mesmo se nós olharmos para o comunicado, com todo o tipo de rol de justificações que possam existir e de comprometimento do próprio selecionador, que, como nós sabemos, é um mestre do futebol, mas não é um mestre da diplomacia, nós podemos pensar que aquilo que está subjacente ao comunicado é uma ideia base e final, que é a ideia do impossível. Eu quero continuar a jogar na seleção, mas de uma forma competitiva, não é em jogos particulares, é para ganhar com a seleção competitivamente. E isso é uma impossibilidade. Isso é algo que nenhum treinador, eu diria que nenhum adepto do futebol minimamente consciente, é capaz de aceitar e de admitir. Um selecionador, para mais como o Jorge Jesus, que há bocadinho dizia-se, é viciado em vitórias, não pode aceitar escolher uma equipa que sabe à partida que não tem os melhores jogadores, que sabe à partida que se tiver que jogar, por exemplo, como nós vimos jogar na Dinamarca ou na Noruega, precisa de de 11 jogadores inteiramente comprometidos com aquilo que é o ataque e comprometidos com aquilo que é a defesa. Porque a forma de jogar agora de Jorge Jesus, atacando logo a primeira fase de construção do adversário, não é possível com Cristiano Ronaldo, por amor de Deus. As coisas devem ser às vezes simplificadas também no sentido de percebermos que o que está em causa verdadeiramente é a seleção nacional de futebol.
1: Vitor, mas isso é simples demais como está.
5: É simples demais, mas é a realidade.
1: Mas não vai ser possível.
5: Nós podemos complicar, utilizar o complicómetro que existe naturalmente em Portugal, acontece muito em Portugal, usarmos o complicómetro para coisas que são relativamente fáceis. Neste momento, sim.
6: Não, é só para dizer que a simplicidade é que neste caso é o pesadelo.
5: Exatamente. Não é? Mas é um pesadelo que nós estamos a criar os nossos próprios fantasmas. Eu acho que isto aqui é, portanto, a questão é uma questão relativamente complexa do ponto de vista, se nós a quisermos analisar pela crise que pode existir, pela, digamos, pela limitação realmente que surgiu, do meu ponto de vista, de tudo o que é o enquadramento e tudo o que é a estrutura neste momento da Federação Portuguesa de Futebol, que é uma estrutura que tem que olhar para o facto de ter um selecionador que não é Roberto Martínez. Roberto Martínez, ele próprio defendia a instituição através, portanto, de mecanismos que eram mecanismos que não eram propriamente favoráveis à equipa, ou melhor, da equipa de futebol. Eram outros valores e outras questões que estavam adjacentes. Agora, neste caso concreto, é Jorge Jesus. E Jorge Jesus tem limitações de comunicação, mas evidentemente que tem. Tem que, por vezes, portanto, eu diria que parece contraditório na forma de se exprimir, parece contraditório na maneira de colocar os problemas. É, inclusivamente, também ele, portanto, por personalidade egocêntrico. É verdade que sim, mas, portanto, a Federação tem que entender o selecionador que tem e tem que criar uma estrutura que defenda a instituição Federação Portuguesa de Futebol. Agora, é evidente que depois nós podemos falar e discutir a questão, por exemplo, a questão financeira, a questão económica, quanto é que vale a marca Cristiano Ronaldo, se a Federação está disponível a perder realmente esse capital, esse valor, que é um valor realmente interessante e importante, mas não tão importante quanto qualificar a Seleção Nacional para as fases finais do Campeonato do Mundo e do Campeonato da Europa. E eu atrever-me a dizer que nós já passámos dois campeonatos do mundo em claro porque quisermos passar os campeonatos do mundo da maneira como passámos. Porque nestes campeonatos do mundo, Portugal não jogou metade daquilo que está neste momento a jogar. E os jogadores eram os mesmos. Portanto, há que olhar também para esta questão pelo lado da qualidade do futebol da Seleção Nacional. E aquilo que ela representa, provavelmente, diria eu, é capaz, não é aceitável, não é admissível, digamos assim, que ao símbolo Cristiano Ronaldo, ao símbolo nacional do Cristiano Ronaldo, se opõe ao símbolo nacional da Seleção. Portanto, tem que se conjugar, tem que se encontrar aqui formas de entendimento. Essas devem partir de dentro da Federação, e o que eu acho é que a Federação Portuguesa de Futebol tem tido, em toda esta crise, uma passividade que, do meu ponto de vista, não é aceitável.
0: Vítor Santos, eu ia questionar-te também em relação a este comunicado, se é agregador ou se há aqui uma ruptura com o selecionador. Se achas que a tempestade da Mainu, depois de Ronaldo, arrepender-se, de pedir desculpa aos portugueses, de pedir desculpa também aos colegas de equipa, de pedir desculpa aos adeptos que estiveram a apoiar a equipa na Noruega e de aceitar ser punido pela Federação Portuguesa de Futebol, ou se achas que isto vai dividir o país ainda mais com pessoas que estão com Jorge Jesus, Jesus, com pessoas que ficam agora do lado de Cristiano Ronaldo, e como é que esta situação se vai resolver, sobretudo entre Ronaldo e Jesus?
1: Não? E sem atender ao que acabava de dizer o Vítor Serpa, ao símbolo da Seleção Nacional de Futebol.
5: A mim parece-me claramente que serve para dividir. E digo isto porquê? Porque Cristiano Ronaldo também podia ter pedido desculpa ao treinador. E não pediu desculpa ao treinador neste comunicado, se bem o li várias vezes, traz para a frente.
0: Nem refere o nome Jorge Jesus, refere sempre o selecionador.
1: Não pede desculpa, como o acusa várias vezes, não é? Exatamente. Da agressividade, quer para cima.
5: Simplificando, como dizia há pouco o Vítor Serpa, efetivamente, Cristiano Ronaldo já não tem condições físicas e até técnicas para poder ser um titular indiscutível desta seleção, que parece-me que é isso que Cristiano Ronaldo quer, independentemente de ter que aceitar as decisões do treinador. Dizer que Cristiano Ronaldo achar, estamos aqui a colocar a questão da marca, que é muitíssimo importante, mas juntarmos ao patamar desportivo de Cristiano Ronaldo poder ou não estar na seleção, é a mesma coisa que dizermos, isoladamente já o afirmamos, que Cristiano Ronaldo está há 8 anos na seleção por causa da marca. É dizer que Cristiano Ronaldo só foi titular porque vale muito dinheiro. Ora, isso não pode acontecer. Ninguém pode achar isso normal. Ninguém pode achar isso normal. O projeto pessoal de Cristiano Ronaldo não se pode sobrepor aos interesses da seleção. Eu também concordo que, de facto, a Federação podia ter comunicado de outra forma. Por outro lado, acho que ainda não tínhamos chegado ao ponto de termos um momento em que, efetivamente, a Federação tem que vir a terreiro defender o seu selecionador. Então aí ficaremos esclarecidos em relação àquilo que pode acontecer. Claro, está a Federação. Como é óbvio, não passa pela cabeça que não venha defender a posição do seu selecionador, independentemente de tentar aqui uma posição minimamente apaziguadora, porque, de facto, não é a seleção, é Portugal. Precisamos de Cristiano Ronaldo. Nós podemos questionar muito Cristiano Ronaldo em vários campos. O campo desportivo será sempre um símbolo, e um símbolo à escala global. Mas mais importante do que isso, sim, estamos a falar do desporto. E o desporto é dentro do campo, independentemente da questão financeira. Nós podemos dar mil e uma voltas e contratar contabilistas para poderem falar sobre desporto. Não, o desporto não é isso. Também é isso, mas não é isso. Na sua essência, a Seleção Nacional deve ter os melhores jogadores nos melhores jogos, para poder ganhar esses jogos e, como disse o Vítor Serpa, qualificar-se para mundiais, para europeus, e estar lá com os melhores jogadores. Não deve estar com os jogadores que interessam por questões financeiras, chamem-se Cristiano Ronaldo ou Eusébio ou outro jogador qualquer. E essa é que é a questão. Indo à pergunta que me coloca o António Botelho, como é óbvio, não me parece que este... Pelo contrário, até comecei por dizer isso na minha primeira intervenção, que este comunicado de Cristiano Ronaldo seja uma forma de colocar água na fervura. Bem pelo contrário, Cristiano Ronaldo coloca-se num papel de vítima que não foi. De resto, Cristiano Ronaldo, que pede desculpa a toda a gente, que se coloca perante a possibilidade de ter um castigo, que em todos os momentos disse que defendia a Seleção Nacional, defender a Seleção Nacional, é evidente que é impossível nós obrigarmos o Cristiano Ronaldo a não ficar enlouquecido por estar a aquecer e por o treinador não lhe dizer nada. A partir do momento em que o treinador, em conferência de imprensa, disse que de facto percebe, perante o estatuto dele, a imagem dele, aquilo que isso pode significar, Cristiano Ronaldo só tem que aceitar as desculpas e a partir daí, se os interesses da seleção estão acima de tudo para Cristiano Ronaldo, se ele quiser ser coerente com a mensagem que quer fazer passar, a partir desse momento tinha acabado o problema. Mas não. Jorge Jesus tinha que dizer que, como o Cristiano Ronaldo, só o Pelé e o Maradona. Não podia ser o Messi, nem o Cruyff, nem outro jogador qualquer. Tinha que ser aquele.
0: Mas deixa-me só dizer uma coisa, o Ronaldo até podia estar insatisfeito com aquilo que Jesus disse, porque Ronaldo diz que sentiu uma postura agressiva de Jesus e que não cumpriu com a palavra dele e tal. A questão é, Bruno Fernandes disse muito bem antes do jogo com a Noruega, este último, e não sei se foi boca ou não para Cristiano Ronaldo, estes assuntos resolvem-se em casa, porque Ronaldo sabia o circo que queria criar. Estamos aqui a falar disto depois daquilo que fez, não é?
5: Estava a dizer, António Botelho.
1: Ó Vítor, deixa-me só dizer aqui ao José Pedro Marques e ao Vítor Serpa que, se quiserem, podem também intervir, sim, todos à molhada.
6: Já agora, desculpa lá, não tem nada a ver, mas atropelo já por aqui, só para sublinhar uma coisa, em relação àquilo que o Covidoso me estava a dizer. O Jorge Jesus reconheceu o erro na conferência de imprensa. O erro de ter colocado a aquecer e tal, não sei o quê. Agora, olhando para este comunicado, e atenção, isto é a minha interpretação, o que fez com que o Cristiano Ronaldo não aceitasse o desempenho de Jorge Jesus naquela conferência de imprensa foi não ter dito algo que, na prática, está num dos 8 pontos, que é, e que se resume a isto, o Cristiano Ronaldo, para mim, é imprescindível. E Jorge Jesus não disse isto. E Ronaldo estava à espera disto.
7: Pois.
6: Não é? Estás a ver onde é que eu...
7: É possível.
0: Sim, porque Jorge Jesus passou a mensagem principal daqueles pontos, não é? Só que não disse exatamente como o Ronaldo queria, não só as palavras, mas também a forma, não é? Como Jorge Jesus tem, como o Ronaldo também conhece bem, de se expressar.
1: Deixem-me só recordar o que é que Ronaldo queria que Jorge Jesus dissesse nesse ponto 7, para encerrar o assunto. Eu quero o Cristiano na Seleção Nacional, aliás, não quero pouco, quero muito.
7: Mas eu objetivamente, desculpem, mas eu objetivamente, e agora já lendo isto pelo Mário, leu 31 vezes, eu acho que já vou na 35ª, é a questão de, no ponto 8, eu acho que é o único ponto que efetivamente o Jorge Jesus não aborda nas declarações públicas que fez. Não utilizando exatamente o que está escrito ou no guião, eu acho que Jesus, passando ponto a ponto, abordou de uma forma ou de outra todos eles, exceto, quiçá, o ponto 8. Na minha leitura, é a minha interpretação daquilo que fui ouvindo por parte de Jesus. Depois, voltando aqui um bocadinho atrás, aos dois Vítores, que muito bem referiram o momento, e eu queria focar nisto, que é o início disto tudo e que está aqui plasmado no comunicado. Um jogador de futebol, independentemente do estatuto, não pode ter esta reação. Eu relembro que no jogo com o País de Gales, o João Neves, esteve a aquecer durante toda a segunda parte no estádio Alvalade, entrou aos 86 minutos, ou 88 minutos, ou o que é que foi. Eu bem sei que o estatuto do João Neves ainda não é, nem chegou, e está a milhas e a um mundo de distância do Cristiano. Mas eu posso passar isto para a regional. Eu, como treinador, se puser um rapaz na regional a aquecer os 45 minutos, não vai gostar. Agora, depois, independentemente de ser o rapaz, o jogador da regional, ou o Cristiano Ronaldo, ou o Pelé, ou o Maradona, evidentemente, não pode, nem tem o direito de reagir da forma como reagiu. Tem que saber lidar disto de outra forma. Pode não ter gostado. Ok, tudo certo. Nada contra. Agora, ainda mais, sendo capitão de equipa, a responsabilidade que tem, o impacto mediático que depois isto tem, e já vimos, por exemplo, aqui um parênteses no impacto mediático, nós vimos nos últimos dias Piers Morgan, agora falha-me o nome do jornalista aqui espanhol.
0: Também não é jornalista, era um amigo, era o Eduardo.
7: Era um amigo, do Aguirre, exatamente.
1: É o Aguirre.
7: Do Aguirre. Portanto, estamos a falar de personagens que têm, e o personagem principal aqui neste caso é Cristiano, tem um impacto global e tem uma máquina comunicacional global. E, portanto, já se sabia com aquela atitude, com a azia que ficou, falando de futebolês, ficando com a azia monumental que ficou e a reação que daí tem, dá isto tudo. E eu acho que aí Jorge Jesus não lhe faltou a palavra. Lendo o comunicado, se estivesse preparado, porque jogarias 30 minutos? Sinceramente, quem anda no futebol sabe perfeitamente que muitas vezes isto é muito simples. Estás preparado, atenção que se calhar vou precisar de ti, 30 minutos, epá, não deu para jogar, azar. É certo que Jesus já reconheceu que poderia ter gerido de outra forma, lá está, pelo tamanho do jogador que tinha a aquecer, mas foi o que foi. E na segunda questão de faltar a segunda vez à palavra, Honestamente não sei. Tenho muitas dúvidas, mas isto vai ter continuação nos próximos episódios, mas destes pontos todos que li aqui, sinceramente, das declarações públicas de Jesus, por umas palavras um bocadinho mais diferentes ou outras, ele disse 7. O oitavo ponto é que não me recordo, e não sei se me podem ajudar quem está nesta...
0: Sim, o oitavo ponto, eu posso ler, era isso, sim, sobre não ter cumprimentado os adeptos, já falámos sobre isso, sim. Que é quem faz mais de 230 jogos pela seleção não recebe de mim lições de amor a Portugal, foi um momento de frustração que não paga coisa nenhuma, blá blá blá. Enfim, o que me parece
8: aqui... Jesus abordou aqui
0: não,
8: este
0: é que ponto. Jorge Jesus não poderia, digo eu, não sei se Ronaldo esperava isso, que Jorge Jesus fosse com um papel para a sala de imprensa, ler palavra por palavra este documento, ou então que, como um ator, decorasse as falas e fosse reproduzir exatamente aquilo que tinha decorado. Porque como o José Pedro Marques diz, Jorge Jesus passa a mensagem. A mensagem.
9: Perdão-me interromper-te, é que isto vai muito para além do futebol. Jorge, o Cristiano Ronaldo tem o Piers Morgan a comunicar em Inglaterra, tem um amigo a comunicar em Espanha, tem um grupo de comunicação a comunicar em Portugal, e ainda queria que o Jorge Jesus comunicasse por ele. Não pode ser. Claro. Tenham paciência, mas não pode ser. Isto é exatamente assim. Cristiano Ronaldo, se quisesse pedir desculpa aos adeptos, não precisava de mandar um recado para o treinador. Cristiano Ronaldo fala nas conferências de imprensa sempre que quiser. Não tenho dúvidas sobre isso. Todos sabemos isso. Todos nós que estamos aqui.
10: Os nossos
9: ficam a saber também.
10: Já agora, só para frisar essa alusão ao Bruno Fernandes, que esteve muitíssimo bem naquela conferência de imprensa. De vez em quando, enfim, convém que apareça alguém com alguma lucidez nas conferências de imprensa e a responder às perguntas. Não é aquele número habitual de não, agora não, vamos a outra pergunta e tal. Não, ele respondeu às perguntas. E essa frase é absolutamente lapidar. Os problemas, esses assuntos, resolvem-se em casa. Que é um recado direitinho para o Cristiano Ronaldo, porque isto não é bater com a porta sozinho e vou a Madrid. Outra coisa tem a ver com o Pedro Proença, porque eu não sei que tipo de desenvolvimento é que isto está a vir a partir de agora. Aliás, desde o início que andamos aqui todos...
1: Haverá réplicas, por certo.
10: Sim, mas andamos aqui desde o início disto tudo. Todos aqui um bocadinho naquela de o que é que isto vai dar, tendo a consciência de que o futuro é imprevisível, nada pode ser garantido agora, mas vamos ver se no futuro, e um futuro próximo, não é daqui a muito tempo, se Pedro Proença, que como dizia o Vítor Serpa e muito bem, vai ter que dizer qualquer coisa, desta vez não pode assumir para o lado, vai ter que dizer qualquer coisa, vai ter que responder à contraproposta do Cristiano Ronaldo, não é? Porque no fundo é disto que se trata, eu acho que o Pedro Proença é uma questão de tempo, mas vai ter que ser obrigado a tomar uma posição claríssima entre Ronaldo e Jesus. Não sei que tipo de equilíbrio é que ele vai conseguir, se é que vai conseguir, mas a tarefa no imediato, do Pedro Proença vai ser muitíssimo complicado.
1: Pedro Proença, que ainda está na cidade do futebol. Senhores, meus senhores, estamos a ficar sem tempo de jogo. Remates finais, dou-vos 2 minutos a cada um. Vamos começar pelo Vítor Serpa. Vítor.
11: Bom, 2 minutos, portanto, é só para dizer que a Pedro Proença compete-lhe neste momento fazer essencialmente a defesa do seu selecionador. É isso que está neste momento em causa, principalmente neste momento para Pedro Proença. E porquê? Porque todo o comunicado é suficientemente omisso em relação a Pedro Proença para se perceber que Cristiano Ronaldo admite que em Pedro Proença um aliado para aquilo que são as suas ideias, os seus objetivos e as suas justificações. Pedro Proença não pode consentir que fique no ar essa ideia. Tem que manter este selecionador e, para manter este selecionador, é o momento exato para, digamos, lhe prestar solidariedade. E essa solidariedade para fortalecer o cargo de selecionador. E olhando para isso, não é apenas a solidariedade por um treinador ou por um homem. É também a pensar naquilo que é a coesão necessária da equipa nacional.
5: aquilo que é também uma homenagem àquilo que os jogadores da Seleção Nacional fizeram nestes últimos jogos, atirando para trás das costas toda a crise que existia, não se notando essa crise nos jogadores e, pelo contrário, notando-se um grande espírito de unidade. É isso que Pedro Proença tem que preservar. É isso que Pedro Proença tem que agir em função daquilo que são os interesses da Seleção Nacional e sabendo que com Cristiano Ronaldo na equipa ou sem Cristiano Ronaldo na equipa nacional, quando começa o jogo, antes de começar o jogo, toca o hino. Esteja lá o Cristiano ou não esteja. Outra coisa é fazer, também lhe pertence essa responsabilidade, fazer tudo para que Cristiano Ronaldo continue a ter digamos que a imagem de grandiosidade única que merece ter no futebol português e aquilo que também pode contribuir ao longo da sua arte de jogar de futebol e da sua genialidade, aquilo que ele fez também pelo próprio país e continuará a fazer pelo nome portanto, em que é reconhecido por vezes Portugal em qualquer parte do mundo.
1: Vítor Serpa, muito obrigada por estas reflexões. Agora, remate final, José Pedro Marques, 2 minutos. Estes foram 2 minutos um bocadinho esticados, mas vamos lá.
7: Eu vou poupar nos 2 minutos, que assim fica mais equilibrado. Vou convergir com o que disse o Vítor Serpa, mas primeiro lamentar desde já todo este episódio. Isto é absolutamente degradante para o futebol português. É gravíssimo o que tenha acontecido. Veremos como é que isto ficará resolvido no final. Pedro Proença, como disse há pouco, tem a bola dominada neste momento e vai ter que ser muito hábil a distribuir jogo. Vamos ver se vai ser como um 6 destruidor ou se um 10 ou um médio de ligação para que depois as coisas ainda possam fluir. O que me importa fundamentalmente é dentro do campo. E dentro do campo, Pedro Proença, na minha opinião, tem que ser absolutamente claro naquilo que é o apoio total ao selecionador e esta nova era dentro da Seleção Nacional. Isso para mim é absolutamente fundamental. E depois, se for possível, salvaguardar aquilo que é a presença, digamos assim, de Cristiano Ronaldo junto de uma Seleção Nacional naquilo que ainda é preservável fora do campo. Porque dentro do campo, esse tempo, na minha opinião, continuo a defender, já passou.
1: José Pedro Marques, cumpridores, obrigada também por ter estado nesta emissão especial da TSF. E agora, no enfiamento da jogada, Vítor Santos.
8: Bom, eu parece-me que as duas reflexões anteriores são elucidativas. Eu também quero destacar, até porque enquanto estivemos a analisar o comunicado, não me foi possível sequer dizer isso, porque estávamos a falar sobre outro tema. É evidente que Cristiano Ronaldo há todo o interesse em manter a ligação ao futebol português e à Federação Portuguesa de Futebol. Mas não dentro do campo, na minha perspectiva não. Independentemente disso, se o treinador entender que o deve convocar, com castigo ou sem castigo, parece-me importante também que o convoque, terá liberdade para isso, naturalmente. O Cristiano Ronaldo tem que entender, e vamos encerrar este ponto, é que dentro do campo, na perspectiva de ser utilizado, é um jogador como os outros. E sendo um jogador como os outros, está sujeito às vicissitudes do futebol, todos os jogadores passam por ela. Em relação a este desfecho, ou a este fim de capítulo, é evidente que a bola está do lado da Federação Portuguesa de Futebol, e agora sim, nós podemos criticar a estratégia de comunicação da Federação Portuguesa de Futebol até aqui. É importante que o façamos se acharmos que é assim. Poderá ser sensável também de outra forma em termos de comunicação, atendendo a que havia uma série de jogos que estavam a ser cumpridos, que a instituição Federação Portuguesa de Futebol não se pronunciasse, além do que se pronunciou. O que é certo é que, a partir de agora sim, será incompreensível que não se pronuncie por um ponto que é fundamental, independentemente de tudo o resto. É que tem que fazer a defesa do seu selecionador. Perante este comunicado de hoje, do Cristiano Ronaldo, que enfim encerra um capítulo, é evidente, vamos continuar a falar do tema. Aquilo que parece, quem fica aqui em causa, quem é colocado em xeque, simplificando, é o treinador, é o selecionador nacional, que a seguir ao Presidente da Federação provavelmente é a individualidade mais importante daquela estrutura, porque a seleção é também seguramente o ponto mais importante da nossa Federação Portuguesa de Futebol. Portanto, é importante que alguém faça essa defesa, seja lá como for, colocando os pontos nos isos, Cristiano Ronaldo no seu lugar, o selecionador no seu lugar, com a ascendência que um treinador de futebol deve ter sobre o grupo que tem à sua disposição.
1: Feita a análise do Vítor Santos, Mário Fernandes, cabe-te a ti fechar estes comentários nesta emissão especial.
10: Os meus parceiros de conversa já disseram o fundamental. Eu só lembraria que foi Pedro Proença, ou a comunicação de Pedro Proença, que inventou aquele lema do vai dar Portugal. No Mundial não deu, enfim, as coisas não correram bem, na gestão Martínez, mas a decisão ou as decisões que Pedro Proença venha a tomar sobre esta matéria com a qual temos estado a lidar, tem que levar sempre a linha de conta uma coisa. Portugal está nos quartos de final de uma competição europeia que já venceu duas vezes e que quer ganhar pela terceira vez. Estamos a falar de uma equipa vencedora, 4 jogos, 4 vitórias, com um selecionador que pôs a equipa a jogar e a ganhar. E é isto que, em primeira instância, Pedro Proença tem que preservar. Tem que olhar para esta Liga das Nações como uma prova que Portugal quer ganhar. Não pode tomar nenhuma decisão que perturbe este caminho.
1: Mário Fernandes, a fechar os comentários desta emissão especial de TSF, em que analisámos, esmiuçámos este comunicado de 5 páginas de Cristiano Ronaldo. Ele quebra o silêncio para dizer que quando pensa na seleção, pensa em ganhar e em competir. Ele diz que está pronto para regressar, assume a total responsabilidade por ter abandonado a seleção. Admito que não devia ter feito aquilo, mas sentiu naquela altura que não estava ali a fazer nada. Neste comunicado, e sem nunca escrever o nome Jorge Jesus, aparece sempre como o selecionador, Cristiano Ronaldo acusa o selecionador por duas vezes de ter quebrado a confiança, acusa-o de ter tido comportamentos de agressividade que ele, Ronaldo, diz que não merecia, e comportamentos de quero, posso e mando. Ronaldo também pede desculpas aos adeptos da seleção portuguesa de futebol e diz que tudo o que está escrito neste comunicado, ele pede-nos que acreditem, é a mais pura das verdades. Falta saber agora qual vai ser a reação de Jorge Jesus e também de Pedro Proença. Pedro Proença continua na cidade do futebol. Jorge Jesus também lá estava, saiu há pouco, e ele fez uma breve declaração. Ele disse que ainda não leu este comunicado de Cristiano Ronaldo. Em imagens que foram transmitidas pela SIC, mas num som captado pela CMTV, Jorge Jesus, em 11 segundos, como vai escutar, não responde à única questão que lhe é colocada e que é fundamental.
2: Estive a ver o jogo do Damião de Leiria. Portanto,
3: falhou ou não falhou com a sua palavra?
2: Estive em Leiria a ver o jogo da seleção, agora vou ler o comunicado, não tenho nada a dizer.
3: Falhou a Cristiano?
1: Esta pergunta fica sem resposta. Jorge Jesus estava dentro do carro, alegadamente a entrar em casa. Este comunicado de Cristiano Ronaldo pode não ser o fim, não vai ser, por certo, o fim de toda esta polémica com a seleção nacional. Estivemos em emissão especial desde as 8 da noite. Tive o enorme gosto de lhe trazer à antena o trio do Primeiro Tempo, que é o programa de desporto da TSF, à sexta-feira depois da 1 da tarde. Mário Fernando, João Nuno Coelho e Vítor Santos. Como convidados tivemos também José Pedro Marques e Vítor Serpa.

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1: Noite de terça-feira na emissão TSF. Faltam 6 minutos para as notícias às 10 horas, tempo ainda dos negócios em português, com a edição de Ana Maria Ramos.
2: Com a perspectiva de investir mais de 30 milhões de euros na área da inovação até 2030, a Mottingill acaba de lançar o Audacious, um programa internacional para apoiar startups e scale-ups na identificação de tecnologias inovadoras e projetos desenvolvidos em qualquer parte do mundo, capazes de responder a desafios reais, estratégicos e operacionais no grupo, que está presente em vários países, desde a América Latina à África. Explica Rui Coutinho, o diretor de inovação do Grupo Mottingill.
3: O Audacious é o programa global de inovação aberta do Grupo Mottingill para todas as suas geografias e unidades de negócio. E nesta primeira edição do Audacious decidimos trabalhar a inovação aberta focada no bem-estar dos nossos colaboradores. O princípio é muito simples. Todos os nossos colaboradores deveriam regressar a casa no final do dia de trabalho melhor do que estavam quando saíram de casa. Portanto, nós estamos à procura em todo o mundo de startups com soluções prontas a implementar que nos ajudem em 4 grandes objetivos. Como podemos antecipar risco de forma a que ele não exista nos nossos contextos de trabalho? De que forma é que podemos detectar antecipadamente risco para podermos proteger as nossas pessoas? De que forma é que podemos garantir que temos visibilidade sobre a localização das nossas pessoas, o contexto de trabalho em que estão a operar, que tipo de equipamentos estão a operar em cada momento nos nossos estaleiros e nos nossos sites de obra? E, por fim, como é que podemos ajudar as nossas pessoas não apenas a serem produtivas, mas também a serem felizes, a garantirem o seu bem-estar? Portanto, estas 4 grandes ideias para os nossos mais de 50 mil colaboradores em todo o mundo estão na base desta ideia. Irmos à procura de boas soluções inovadoras, a partir do momento em que sejam selecionadas. A Mottingill, fundamentalmente, e pondo isto de forma muito simples, torna-se cliente destas startups, implementando num primeiro momento em contexto de piloto, ou seja, em experimentação, pilotos que são pagos. A startup retém toda a sua propriedade intelectual, retém todo o capital da sua empresa, portanto, ao participar no Audacious, a Mottingill não ficará com nenhum tipo de equity na startup. A startup mantém toda a sua independência, todo o seu trabalho. De alguma forma, as startups selecionadas passam a integrar o clube de fornecedores de inovação do grupo Mottingill. E isso pode, de alguma forma, alavancar e escalar negócio para essas startups. A nossa perspectiva é que, ao longo deste período estratégico, tenhamos diretamente para atividades de inovação um investimento superior a 30 milhões de euros, que procuram, de facto, construir aquilo que vão ser os negócios do futuro, os materiais do futuro, os processos, os equipamentos, as tecnologias que a Mottingill vai continuar a utilizar para o seu ciclo de crescimento. Isto significa que temos um objetivo, aqui em 2030, uma parte do volume de negócios da Mottingill já possa ser alavancado por via da inovação. Gostávamos muito que fosse uma parte substancial, mas estamos a trabalhar para isso.
2: A Mottingill mantém candidaturas abertas até ao dia 16 de outubro na plataforma Audacious para um programa que está aberto a startups e scale-ups de todo o mundo, desafiadas então a apresentar soluções inovadoras para responder a grandes desafios do futuro.
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0: 9h58, menos uma hora, nos Açores.
1: Cristiano Ronaldo acusa o selecionador Jorge Jesus de lhe ter falhado à palavra e assim justifica o abandono do estágio da seleção. Cristiano Ronaldo pede desculpas aos adeptos, aos jogadores e aos portugueses. No longo comunicado diz também estar pronto para cumprir a punição que foi decidida pela Federação Portuguesa de Futebol, porque diz que quer competir e ganhar pela seleção, acrescentando que haverá tempo para jogos de despedida. O PS faz saber que mantém a abstenção na votação da proposta de orçamento do Estado, apesar do acordo entre PSD e Chega para alterar o novo regime do arrendamento.
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0: Temperaturas, Porto 17 graus, Lisboa e Ponta Delgada 19, Faro e Funchal 22 graus, chove nesta altura na cidade do Funchal. Edição das 10 horas, Gabriela Batista.
1: Jorge Jesus diz que ainda não leu o comunicado e por isso recusou responder a perguntas dos jornalistas esta noite. Num comunicado de 5 páginas, Cristiano Ronaldo decidiu contar na primeira pessoa as razões que o levaram a abandonar o estágio da Seleção Nacional, acusando o selecionador nacional de ter falhado à palavra dada. Isto aconteceu por 2 vezes, diz Cristiano Ronaldo. A primeira falha de palavra do selecionador aconteceu quando não o colocou a jogar frente à Noruega, a segunda quando o selecionador concordou com notas do que deveria ser dito sobre o assunto na conferência de imprensa antes do jogo com a Dinamarca. Cristiano Ronaldo considera que nada do que foi conversado em privado aconteceu, refere a postura do selecionador, que nada teve a ver com a reunião. Diz Ronaldo que ouviu expressões e uma agressividade que julga não merecer. Uma atitude de quero, posso e mando que nunca Jorge Jesus tinha manifestado nem de perto nem de longe em privado. Razões que, segundo Cristiano Ronaldo, justificam o abandono do estágio e por isso o jogador decidiu abandonar o estágio da Seleção Nacional. Por isso pede desculpas aos portugueses e aos companheiros de seleção. Pede também desculpa aos adeptos por não os ter cumprimentado no final do jogo frente à Noruega. Cristiano Ronaldo admite também que o abandono do estágio deve ser avaliado e punido pela Federação Portuguesa de Futebol. Cristiano Ronaldo entende que a punição não deve ter atenuantes porque ele não é um jogador qualquer, é o capitão da seleção e isso, diz Cristiano Ronaldo, é uma agravante. O jogador diz ainda que há tempo para jogos de despedida da seleção, para já, e se estiver bem fisicamente e cumprida a suspensão, diz que está disponível para voltar a vestir a camisola da Seleção Nacional para competir e ganhar. Em nenhum momento neste comunicado de 5 páginas, Cristiano Ronaldo diz o nome de Pedro Proença ou Jorge Jesus, referindo-se sempre ao selecionador nacional e ao presidente da Federação Portuguesa de Futebol. Para o comentador da TSF, João Nuno Coelho, Cristiano Ronaldo foi rápido a dar uma resposta, mas João Nuno Coelho não acredita que depois deste comunicado tudo volta a ficar bem na seleção entre Cristiano Ronaldo e Jorge Jesus.
3: Foi mais rápido do que se pensava a reação do Ronaldo, eventualmente também motivada pela abertura de portas que o selecionador Jorge Jesus e o presidente Pedro Proença fizeram após o jogo do Dragão com a Noruega. Muito sinceramente, o próprio tom do comunicado não faz crer que Cristiano Ronaldo esteja em boas relações ou com um bom, uma boa sensação em relação, nomeadamente, a Jorge Jesus, nomeadamente depois de Portugal ter demonstrado uma capacidade, diria até surpreendente, tendo em conta que Jorge Jesus chegou há pouco tempo a esta missão. E, portanto, eu não consigo entender é como é que Cristiano Ronaldo vai ser integrado de novo, tendo em conta esse pormenor. O facto de não referir o nome do selecionador, por exemplo, o facto de dizer que ele quebrou duas vezes a palavra, tudo isso,
1: portanto, ou seja, João,
3: sinceramente não acredito que isto possa resultar bem.
1: Mário Fernando, que faz parte da equipa do programa Primeiro Tempo, sublinha um dos últimos parágrafos do comunicado, quando Cristiano Ronaldo diz estar disponível para voltar a competir na seleção.
4: De qualquer forma, a resposta de Ronaldo está aí, está disponível para regressar, para competir e para ganhar pela seleção. Ou seja, Cristiano Ronaldo está disponível para voltar ao ponto inicial disto tudo, como se este tsunami quase não tivesse acontecido. Embora ele, de facto, assuma, e também não havia outra hipótese, que terá que ser punido pela atitude que teve, porque abandonar um estágio daquela maneira, um capitão da equipa, virar as costas à equipa naquelas circunstâncias, é algo que não é admissível. Tanto quanto sei, não há processo disciplinar aberto nesta altura. A punição pode ir de 1 a 6 meses, entre 1 a 6 meses. Agora, atenção, eu não estou a dizer que isto vai acontecer, eu estou a dizer que ele responde ao que lhe foi colocado desta forma.
5: Tu acreditas que haverá algum tipo de castigo?
4: Não estou a equacionar outra hipótese, quer dizer, alguma punição, como o próprio Cristiano Ronaldo diz, não pode haver, tem que haver uma punição.
1: Sobre o comunicado de Cristiano Ronaldo, para já Jorge Jesus remete-se ao silêncio. O selecionador nacional foi confrontado pela SIC Notícias, explica que esteve ocupado a assistir a um jogo da seleção de sub-21.
6: Estive a ver o jogo do Damião de Leiria.
7: Portanto, falhou ou não falhou com a sua palavra?
6: Estive em Leiria a ver o jogo da seleção, agora vou ler o comunicado, não tenho nada a dizer.
7: Falhou a Cristiano?
1: E para já mais nada diz o selecionador nacional sobre este comunicado de Cristiano Ronaldo, que serviu para o jogador contar o que aconteceu e o que o levou a deixar o estágio da seleção, um comunicado que pode ler na íntegra em tsf.pt. O PS mantém a abstenção no Orçamento do Estado, apesar do acordo entre o Governo e o Chega para a Lei do Arrendamento. Os socialistas querem saber, no entanto, se o acordo entre André Ventura e o PS abrange outras áreas além do arrendamento. Francisco Nascimento.
8: O PS anunciou a abstenção no Orçamento do Estado horas antes de o PSD e o Chega celebrarem um acordo para a lei do arrendamento. Mas os socialistas consideram que não houve qualquer precipitação.
9: Não empurramos o país para um precipício político. E esse é o sentido do nosso compromisso. Não é outro. E, portanto, o PS não tem nenhum rebuço no sentido de voto que anunciou e mantém face ao Orçamento de Estado.
8: Mas André Moscaldas deixa o aviso.
9: Se no Orçamento estiverem medidas surpresa que aviltem as posições políticas do Partido Socialista, a todo o tempo, até ao momento da votação, o Partido Socialista estará na possibilidade de rever a sua posição.
8: Não há indícios de que o Governo deu o dito por não dito, acrescenta ao socialista, pelo que o PS vai honrar o compromisso. O Secretariado Nacional do Partido reuniu-se para discutir as alterações à Lei das Rendas e André Moscaldas volta a desafiar Luís Montenegro.
9: Deve retirar a proposta de lei da alteração legislativa, procurar construir uma proposta de lei de alteração direta e não por via da alteração legislativa ao regime de arrendamento urbano, discutida previamente com o Partido Socialista.
8: Isto se o Governo não quiser ficar nas mãos do Chega, apesar do acordo que assinaram.
9: Celebrou um acordo escrito com o Chega. É o primeiro desde que o Chega existe enquanto partido político. É só para esta lei? Abrange mais do que esta lei?
8: As perguntas do PS, que garante não tem estados de alma na relação com o Governo.
1: Houve quase 400 pedidos de matrícula na última semana, ou melhor, para já ainda sobre este trabalho de Francisco Nascimento, para já o PS mantém o que anunciou, vai abster-se na votação da proposta de orçamento do Estado. No entanto, o Partido Socialista quer que o Governo esclareça se, além do acordo escrito para a lei do arrendamento, o Governo tem mais algum entendimento com o Chega. Houve quase 400 pedidos de matrícula na última semana e ainda existem mais de 1000 horários por preencher, sobretudo na região de Lisboa e Setúbal. O Ministro da Educação adianta, no entanto, que desde setembro já foram colocados mais de 14 mil professores. São dados avançados no Parlamento, onde Fernando Alexandre explicou que na última semana houve 380 pedidos de matrícula. Na maior parte, a educação adianta, no entanto, que desde setembro já foram colocados mais de 14 mil professores. São dados avançados no Parlamento, onde Fernando Alexandre explicou que na última semana

0: ver com alunos que não estão sequer a viver em Portugal neste momento e que, se forem colocados, irão ocupar uma vaga que de facto não fica ocupada. E por isso é preciso fazer esse trabalho muito cuidadoso de análise de cada um dos, de cada uma destas situações.
1: A atualização feita pelo Ministro da Educação, que deu conta ainda que todos os dias são colocados 200 professores, embora ainda continuem mais de 1000 horários por preencher.
0: No dia 2 tínhamos 1301 horários por preencher, 633 completos. Outra medida que é importante para nós são os 563 que estão por preencher há cerca de um mês na região de Lisboa e na região de Setúbal. Mas, de qualquer maneira, gostava de destacar que desde o início do mês de setembro foram preenchidos e, por isso, colocados, são números muito próximos, mais de 14 mil professores. As necessidades são às centenas todos os dias. A média da semana passada foi colocámos cerca de 200 professores todos os dias, porque agora colocamos todos os professores todos os dias, precisamente para dar resposta ao sistema.
1: Nesta audição, Fernando Alexandre referiu-se ainda à suspensão preventiva de 62 professores devido ao registro criminal. Diz o Ministro da Educação que foi o novo sistema digital que permitiu o cruzamento de dados.
0: Dos 62 professores que têm alguma forma de inibição do seu registro criminal que os impede de estar numa sala de aula, se calhar isso não tinha acontecido. Nós estamos a falar de 130, 140 mil professores. Temos muito contratados que no fundo têm uma rotação muito grande. A partir de agora, qualquer registro criminal que tenha uma situação de inibição é detectado automaticamente. Isto é possível porquê? Porque usamos o digital.
1: E criticado pela esquerda pelo facto de ter extinguido serviços do Ministério da Educação, Fernando Alexandre deu alguns exemplos para tentar mostrar que algumas das tarefas podem ser desempenhadas pelos diretores das escolas.
0: A que propósito é que é um delegado do Ministério aprovar se aquela turma podia ter 26 alunos ou se podia ter 31? Obviamente é a escola que tem que fazer essa avaliação. Vejam, a autorização da visitas de estudo era feita pela DGEST. Porquê que não é o dir... Pronto, a ver, e acha que era necessário. E acha que isso fazia sentido. E o seguro escolar é a mesma coisa. No seguro escolar, se há uma criança que se magoa, a que propósito é que tem que vir alguém de fora da escola para acionar o seguro escolar se está lá o diretor e está lá o professor? Haverá um livro sobre isto, sobre a reforma do Ministério. Será um projeto que eu vou assumir. E é isto que é uma reforma, ou seja, é pensarmos no que é que andamos todos a fazer e se o pudermos fazer melhor.
1: Exemplos que o Ministro da Educação promete colocar num livro que tenciona publicar.
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6: Passam 14 minutos das 10 horas. O termómetro à terça-feira na emissão TSF é com Elvira Fortunato.

0: A saúde mental no ensino superior, a importância de se investir na ciência e, como não podia deixar de ser, na semana dos prémios Nobel, o reconhecimento das descobertas científicas para o avanço da humanidade. É por aqui que vamos, no termómetro de hoje, com Elvira Fortunato. Viva, professora, começamos pelo frio, a saúde mental dos jovens e a incerteza sobre a continuidade do apoio no ensino superior.
1: É verdade, muito boa tarde para si e também para quem nos ouve. E é isso mesmo, a minha notícia.

0: tendência fria tem a ver com esse, desta semana, tem a ver com a saúde mental no ensino superior e é algo que me preocupa, porque estamos com uma incerteza sobre a continuidade deste apoio, nomeadamente aos estudantes do ensino superior. Em 2024 foi lançado este programa, a Promoção da Saúde Mental, com 12 milhões de euros e permitiu apoiar 40 projetos em 68 universidades. Conheço bem este programa porque foi uma iniciativa que lançámos quando eu estava no Ministério e fizemos porque nos percebemos que a saúde mental dos estudantes tinha deixado de poder ser tratada como uma questão secundária. Este programa permitiu às instituições criar ou reforçar serviços de apoio psicológico, contratar psicólogos e desenvolver ações de prevenção e promoção do bem-estar. Ou seja, criou-se capacidade onde ela era necessária. E o problema é que o programa chega agora ao fim e a Ordem dos Psicólogos alerta para a ausência de garantias sobre a continuidade e o financiamento destas respostas. E na minha opinião, há aqui uma questão de fundo. A saúde mental não pode funcionar por projetos. Os nossos estudantes enfrentam hoje enormes pressões académicas, económicas e sociais. E muitos estão deslocados das suas famílias e das suas redes de apoio, precisamente numa fase da vida particularmente exigente, que é quando chegam ao ensino superior. Por isso, o apoio psicológico no ensino superior não pode depender de ciclos de financiamento que começam e acabam. Tem de ser encarado como uma componente estrutural da política de ensino superior e da própria ação social. Investir no acesso ao ensino superior é fundamental. Mas não basta garantirmos que os jovens entram. Temos também de criar as condições para que eles permaneçam, tenham sucesso e possam concluir os seus percursos. Criámos uma resposta para um problema que sabíamos existir. Deixar agora essa capacidade perder-se, na minha opinião, acho que seria um retrocesso.
1: E é por isso que traz esta informação como o frio no termómetro de hoje na saúde mental dos estudantes universitários não se pode andar para trás. Passamos para o morno, a Europa tem ciência. Elvira Fortunato diz que é preciso transformar o conhecimento em valor.
0: Esta é a minha notícia morna desta semana e vem da Comissão Europeia, que acaba de publicar o relatório sobre o desempenho da União Europeia em Ciência, Investigação e Inovação 2026. É uma publicação de referência com caráter bienal que faz uma radiografia do sistema europeu de ciência, investigação e inovação e compara a Europa com os principais concorrentes mundiais. E o retrato é simultaneamente positivo, mas também preocupante, por isso é que ela está aqui no morno. Aliás, este relatório vem muito em linha com o próprio relatório Draghi. A Europa continua a ser uma potência científica. É a segunda região do mundo em produção científica, tem excelentes universidades, centros de investigação, investigadores altamente qualificados e uma enorme capacidade de produzir conhecimento. Mas há um problema que conhecemos há demasiado tempo e que várias vezes eu próprio tenho referido nesta rúbrica. Somos muito bons a produzir conhecimento, mas nem sempre somos igualmente bons a transformá-lo em tecnologia, em empresas, produtividade ou mesmo criação de valor. E esta questão é particularmente importante para Portugal. O Relatório Europeu de Inovação, também deste ano, publicado pela Comissão Europeia, continua a colocar Portugal entre os inovadores moderados, abaixo da média da União Europeia. E isto deve fazer-nos pensar, tocar aqui as campainhas. Portugal fez nas últimas décadas um enorme caminho na ciência. Construímos instituições, formámos investigadores, aumentámos a nossa produção científica e hoje somos competitivos internacionalmente em muitas áreas. O próximo salto tem de ser transformar mais deste conhecimento em inovação. E isso significa aproximar universidades e empresas, aumentar o investimento empresarial em investigação e desenvolvimento, apoiar a transferência de tecnologia e, sobretudo, permitir que as boas ideias consigam crescer na Europa, em vez de procurarem financiamento e escala noutros continentes.
1: E é por isso que esta notícia fica no morno. Há ciência, há talento, é preciso ganhar escala na transformação desse conhecimento em inovação e competitividade. Passamos agora ao quente, à Semana dos Nobel. que são um hino à ciência, Elvira Fortunato.
0: Esta é uma das minhas semanas preferidas do ano, que é exatamente a semana dos prémios Nobel. É a semana em que conhecemos os Nobel da Medicina, Física, Química, Literatura, Paz e Economia. E para quem faz ciência, há qualquer coisa de especial nestes dias. Porque o Nobel é muito mais do que distinguir uma pessoa ou várias pessoas, ou mesmo uma descoberta. É um hino à ciência, à curiosidade e à capacidade humana de fazer perguntas e procurar respostas. E este ano temos também uma razão especial para olhar, por exemplo, para o Nobel da Medicina a partir de Portugal. Pela primeira vez, um cientista português, Gonçalo Castelo Branco, integrou o Comitê Nobel de Fisiologia e Medicina do Instituto Karolinska, participando no exigente processo de análise das várias centenas de nomeações que conduzem depois à escolha dos laureados. É também um reconhecimento da qualidade dos cientistas portugueses e da sua presença nos grandes centros internacionais de decisão científica. Mas há uma mensagem dos Nobel de que gosto particularmente. A ciência precisa de tempo. Muitas das descobertas que hoje mudam as nossas vidas começaram há décadas, movidas apenas e por vezes pela curiosidade e pela vontade de compreender aquilo que ainda não conhecíamos. Nem sempre era possível antecipar uma aplicação, muito menos calcular o seu retorno económico. É por isso que precisamos de continuar a investir em ciência, incluindo a investigação fundamental. Precisamos de liberdade para explorar, de instituições fortes, de financiamento continuado, de estabilidade e, sobretudo, pessoas curiosas, persistentes e capazes de arriscar. Portanto, durante esta semana, a ciência ocupa o centro das atenções a nível mundial. E isso, por si só, já é uma excelente notícia.
1: Não podíamos fechar com melhor nota, com os prémios Nobel, na semana em que celebramos a ciência a nível mundial. Muito obrigada, Elvira Fortunato. Até à próxima.
0: Muito obrigada, até para a semana.
2: O termómetro da terça-feira e também às terças-feiras o jornal Portugal Mobile Summit com edição de Ana Maria Ramos e trabalho técnico de José Manuel Cabo.
3: A durinha do técnico chegou a Lisboa depois do Reino Unido premiar o protótipo desta primeira locomotiva 100% elétrica desenvolvida pelos alunos do Yes Train. Oeiras vai medir o pulso às entregas Last Mile e instalar num nó em Algés sensores de análise do rumo deste tipo de operações. Da Viena do Castelo à Turquia, a tour solitária de David Mendes para entregar o testemunho de 10 propostas aos líderes que vão estar na COP31 das Nações Unidas. Estas são algumas notícias do mundo da mobilidade. Já pedala até à fronteira raiana David Mendes, o ciclista solitário, presidente da Viena Ciclável, que aos 50 anos decidiu ir de Viena à Turquia. Uma viagem de bicicleta sem apoio motorizado e sem equipa de suporte para levar um memorando com 10 propostas aos líderes da COP31, a Conferência do Clima das Nações Unidas, que se realiza em Antália a partir de 9 de novembro. Para este engenheiro de ambiente que se assume ativista climático, esta é também uma forma de homenagear quem perdeu a vida na estrada ao volante de uma bicicleta e uma forma de integrar o projeto de estafeta da COP Bike Rider. A aventura de 4.700 km vai passar por 11 países, num território que inclui duas travessias de ferry, a subida de montanhas com desníveis acumulados na ordem dos 37 mil metros, o equivalente a escalar o Everest mais de 4 vezes.
4: Tenia a viagem em 4 etapas, digamos. A primeira, que é trazem daqui até aos Pirineus, passo os Pirineus e pararei um dia em Saint-Jean-Pied-de-Port, que é conhecida pela aldeia onde se começa o caminho de Santiago. Depois a segunda etapa, pronto, leva-me quase até aos Alpes, França, até Itália. E depois de Itália, entro nos Balcãs, até à Grécia. E finalmente, da Grécia até à Turquia, apanho um ferry e ainda faço bastantes quilómetros na Turquia até ao destino em Antália. Estou a contar para 150, 200 quilómetros por dia e pronto, e posso ajustar também para me encontrar com determinadas organizações que possam surgir ligadas à COP Bike Ride, como ligadas à rede de crescimento internacional. e outras organizações de ciclistas também.
3: Com o outono assenta nos carris da inovação, a primeira locomotiva 100% elétrica desenvolvida por alunos do técnico, que acaba de ser premiada no Reino Unido e já pronta a entrar em competição. Fez saber à TSF Manuel Barreiras, o team leader da ES Train, a equipa de estudantes de engenharia responsável pelo projeto.
5: Neste momento está 100% funcional, há alguns componentes que faltam ser otimizados para competir, mas neste momento ela está funcional. Tem um comprimento de 2,7 metros e uma altura de cerca de 70 centímetros. Tem uma estrutura aerodinâmica e a chapa de alumínio, 100% elétrica, a locomotiva, portanto tem todo o seu conjunto de componentes eletrónicos.
3: Para já, os criadores desta locomotiva 100% elétrica, batizada de Andorinha, esperam que possa servir as empresas ferroviárias que estão a apoiar o projeto.
5: Só empresas que têm um interesse em patrocinar-nos para proporcionar esta iniciativa na academia, porque no fundo nós seremos os futuros engenheiros ferroviários, portanto há empresas que estão dispostas a ajudar-nos e fazer isto acontecer.
3: Para garantir sustentabilidade do espaço público na etapa final das entregas de encomendas, Oeiras vai medir o pulso à Last Mile, instalar no nó em Algés sensores para analisar o rumo deste tipo de operações e definir 15 minutos para recolha de encomendas sem custos adicionais. Fez saber Mara Duarte, presidente da Parque Estejo, em mais uma conversa de aquecimento da Portugal Mobi Summit.
6: Algés é um local em que tem efetivamente grande concentração de pessoas, de comércio, de quem trabalha naquela zona, super condensado, é o melhor neste momento de laboratório que nós podemos ter para meter sensores, mas não são sensores que só veem se o carro vir à esquerda ou à direita, são sensores que me permitem perceber quanto tempo é que lá fica o carro estacionado, e nós sabemos que em média um carro que circula mercadorias circula 60%, está parado o resto do tempo, em média para 16 minutos. Aquilo que nós precisamos de perceber, onde é que está esta pressão, eu preciso de medir para depois avaliar que tipo de estrutura é que é mais correta.
3: A governança do espaço público é apontada como fulcral no negócio que tem vindo a crescer de forma exponencial, confirmado por Alberto Pimenta, consultor sénior e conselheiro de e-commerce do CTT.
7: Nos últimos 10 anos, o número de compradores online em Portugal cresceu 2 vezes, o e-commerce global cresceu 4 vezes e o delivery, a entrega no last mile, cresceu 5 a 7 vezes. E se nós olharmos depois para a questão da tipificação desse mesmo e-commerce, ponto, claramente o e-commerce é 55% urbano, por isso é da Grande Lisboa, Grande Porto, e 85% são jovens, pronto, ativos entre os 25 e os 44 anos. Por isso há claramente aqui uma grande pressão sobre as cidades, sobre as zonas urbanas, e em termos de medidas operacionais, pronto, houve claramente uma grande revolução durante estes últimos 10 anos dentro dos CTTs. Uma coisa é eu entregar encomendas em 1 milhão de domicílios, outra coisa é eu entregar em 300 mil domicílios.
3: Rafael Morgado Fernandes, o CEO da Lalou, a empresa de entregas de última milha, não esconde vontade de aumentar o serviço nas cidades, mas alerta que a gestão do espaço público depende das decisões políticas.
8: Nós gostávamos, nós como todos os operadores, de ter mais projetos na cidade, mas para isso é preciso apoio dos decisores públicos, dos decisores políticos, é preciso haver investimento nesse sentido. Não vejo uma real política pública que queira resolver o tema.
3: Uma reflexão sobre entregas last mile, quando cerca de metade dos portugueses já está a efetuar compras online, de acordo com os dados da Anacom. E a estimativa aponta para que o e-commerce cresça a um ritmo acima de 10% ao ano até 2030, e também, já com a ajuda de veículos autónomos, permitem calcular uma ascensão nas entregas a rondar os $31 bilhões à escala global.
9: Ainda antes da Sines às 10h30, notas de autor numa parceria TSF-SPA, Sociedade Portuguesa de Autores, e ao longo de toda esta semana com o músico e compositor Ruben Alves.
10: No último ano, editei o meu primeiro disco a solo de standards de jazz, You're My Favorite Work of Art, e lancei também o livro 33 Composições, são peças para piano, ambos disponíveis no meu site e plataformas digitais. A par disto, estou também a preparar um novo trio de jazz, com o Nelson Cascais no contrabaixo e o José Salgueiro na bateria. Amanhã, às 7h30, estreio um novo duo, piano e vibrafone, com o Ricardo Coelho, na Tasca das Artes. No domingo, às 3h30, juntamente com o Carlos Mota de Oliveira, poeta, no Centro de Arte João Cutileiro, em Évora. Vou fazer um recital lá. Por fim, no dia 22 de dezembro, apresento uma performance de poesia, música e luz no Museu de Arqueologia, com o padre Rui Santiago e o Miguel Cardoso.
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9: São 10h30 menos uma hora nos Açores. As notícias com Nadine Soares.
12: Cristiano Ronaldo acusa Jorge Jesus de quebra de confiança, pede desculpa aos colegas de equipa e aos portugueses por ter abandonado o estágio da seleção. O jogador diz estar disponível para voltar e competir pela equipa das esquinas. Num comunicado divulgado esta noite, o avançado reconhece que foi uma falha não ter cumprimentado os adeptos no final do primeiro jogo com a Noruega. O capitão pediu desculpa aos portugueses, mas acusa o selecionador nacional de ter faltado à palavra, o que o levou a abandonar o estágio. Uma quebra de palavra relacionada ao facto de ter aquecido 30 minutos depois de não entrar nessa partida. O jogador de 41 anos admite também que o ato de deixar o estágio da seleção deve ser avaliado e punido pela Federação Portuguesa de Futebol. Ainda esta noite, o selecionador nacional foi confrontado pela SIC Notícias sobre este comunicado. Em poucas palavras, Jorge Jesus respondeu apenas que estava ocupado a ver o jogo da seleção sub-21 em Leiria, que ainda não tinha lido essa nota de Cristiano Ronaldo. E em análise a este comunicado, o comentador de desporto João Nuno Coelho considera que as palavras utilizadas pelo jogador na nota mostram tensão nesta relação com Jorge Jesus e, por isso, em declarações à TSF, receia uma nova integração do capitão na equipa.
13: O próprio tom do comunicado não faz crer que Cristiano Ronaldo esteja de boas relações ou com uma boa sensação em relação, nomeadamente, a Jorge Jesus, nomeadamente depois de Portugal ter demonstrado uma capacidade, diria até surpreendente, enquanto que Jorge Jesus chegou há pouco tempo a esta missão. Eu não consigo entender é como é que Cristiano Ronaldo vai ser integrado de novo. O facto de não referir o nome do selecionador, por exemplo, não acredito que isto possa resultar bem.
12: Este comunicado chegou às redações esta noite e o capitão da seleção já publicou também nas redes sociais uma versão em inglês daquilo que considera ser a mais pura das verdades. O PS diz que vai abster-se na votação do Orçamento do Estado para evitar empurrar o país para um precipício político. O dirigente socialista André Mós Caldas diz aos jornalistas que não é o orçamento do PS, mas que vai acabar por viabilizar o documento e que só mudaria o sentido de voto se surgissem surpresas.
14: Não empurramos o país para um precipício político. E esse é o sentido do nosso compromisso, não é outro. E, portanto, o PS não tem nenhum rebuço no sentido de voto que anunciou e mantém face ao Orçamento de Estado. Se no Orçamento estiverem medidas de surpresa que aviltem as posições políticas do Partido Socialista, a todo o tempo, até ao momento da votação, o Partido Socialista estará na possibilidade de rever a sua posição.
12: Declarações de André Mós Caldas no final da reunião do Secretariado Nacional do Partido Socialista, o socialista que defende que a não viabilização do orçamento do Estado pode criar uma situação de instabilidade política. Houve 400 pedidos de matrícula na última semana. Ainda existem mais de 1000 horários por preencher, sobretudo na região de Lisboa e Setúbal. O Ministro da Educação adianta que desde setembro já foram colocados mais de 14 mil professores. São dados avançados no Parlamento, onde Fernando Alexandre que explicou que na última semana houve 380 pedidos de matrícula, na maior parte de alunos de nacionalidade estrangeira. A atualização foi feita pelo Ministro da Educação, que deu conta ainda que todos os dias são colocados 200 professores, embora continuem mais de 1000 horários por preencher. Nesta audição, Fernando Alexandre referiu-se ainda à suspensão preventiva de mais de 60 professores devido ao registro criminal. Sublinha que foi o novo sistema digital que permitiu cruzar os dados.
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9: Estamos a 24 minutos das notícias às 11 horas e na noite TSF, pais e filhos com Maria Ramos Santos.
16: Aproxima-se o Dia da Saúde Mental. É no sábado, 10 de outubro, e por isso, neste programa, falamos de algo essencial para o bem-estar de todos. Refiro-me ao desporto, em particular ao desporto adaptado. Mariana Correia, psicóloga e responsável pela sessão de abertura do primeiro campo paralímpico jovem, é convidada do programa de hoje. De que forma o desporto ajuda uma criança com deficiência a construir e melhorar a autoestima?
17: O desporto ensina as nossas crianças e adolescentes a olharem para o corpo pelo que ele consegue fazer e não pelo que os outros acham que ele devia ser. E isto muda muito a forma como se relacionam com o próprio corpo. Cada vez que uma criança consegue fazer algo que antes não conseguia, como marcar um golo ou subir mais um degrau de dificuldade dentro da sua prática desportiva, está a aguardar uma pequena prova de que é capaz. E é destas pequenas provas acumuladas ao longo do tempo se constrói a nossa autoestima. A investigação demonstra também precisamente isto. É a competência física percebida, a sensação de que eu consigo, explica boa parte da relação entre a atividade física e melhoria da autoestima e da imagem corporal em crianças e adolescentes, incluindo os que têm deficiência. E é claro que este poder de superação não pode ser aqui menosprezado. De facto, é também na competição que se desenvolve esta capacidade de acreditar que somos capazes. Mas também acho que aqui há uma camada fundamental de sublinhar que também tem a ver com a inclusão com os pares. Nós sabemos que sem um contexto verdadeiramente inclusivo, as crianças com deficiência tendem a ser menos aceitas pelos colegas, sentem-se mais sozinhas e correm até maior risco de ser alvo de bullying do que os outros pares sem deficiência. No desporto adaptado e inclusivo, as crianças e adolescentes são vistos primeiro como atletas e não primeiro como diferentes. E é essa mudança de olhar dos outros, mas também dela própria sobre si mesma, tem um valor identitário muito relevante.
16: E como é que o desporto adaptado ensina as crianças a lidar com outras emoções, como a frustração e a resiliência?
17: O desporto é, na prática, um dos sítios onde as crianças e adolescentes podem cair literalmente e aprender que levantar-se faz parte do jogo. Perder um jogo, falhar um lançamento, chegar em último lugar, tudo isto acontece num contexto contido, com adultos por perto, com regras claras e com a possibilidade de tentar outra vez amanhã. As situações desportivas expõem as crianças a desafios que exigem também maior consciência sobre as suas próprias reações e isso torna-as, aos poucos, mais resistentes ao stress, ensina-as a tolerar a frustração, a relacionar-se com os outros, a gerir emoções e a tomar decisões. Uma coisa que eu gosto sempre de sublinhar aos pais é que não é a proteger a criança da frustração que a torna resiliente. É acompanhá-la enquanto ela a atravessa, sendo o papel do adulto não remover os obstáculos todos, mas ajustar o desafio ao nível da criança e estar presente emocionalmente sem resolver o problema por ela.
16: E a nível de saúde mental, tem efeitos positivos?
17: Tem sim, e existem vários estudos que revelam que a atividade física melhora vários aspectos do bem-estar mental e psicológico, como diminuição da ansiedade, diminuição de sintomas depressivos, melhoria da gestão de stress, aumento da autoestima, melhoria da qualidade de vida das pessoas com deficiência. Portanto, é fundamental nós não menosprezarmos este impacto positivo que pode derivar do desporto. Uma das explicações centrais para este impacto positivo é a diminuição também do isolamento. Para muitos destes jovens, o desporto é sobretudo a sua comunidade e a sua ligação aos outros. E, portanto, não é só o corpo que fica mais forte com o desporto, é a forma como a criança lida consigo própria e com os outros, e a forma como se vê. Assim, o conjunto da evidência aponta sempre na mesma direção, que nos dá confiança clínica também para recomendar a prática.
16: Há ainda muito receio dos pais de pessoas com deficiência em levá-los a atividades desportivas. Como é que podem encontrar um equilíbrio? Como podem gerir as expectativas?
17: Sim, quero começar por dizer que este receio é absolutamente compreensível. Não é falta de coragem dos pais. Aliás, a investigação revela que tanto os pais como por vezes próprios profissionais de saúde tendem a subestimar os riscos e a subestimar os benefícios da atividade física nestas crianças. Para além deste viés, também existe o facto de que os pais dizem sentir falta de informação sobre onde e como o filho pode praticar desporto em segurança. Ou seja, muitas vezes o receio nasce da falta de um mapa e não da falta de vontade. Na prática, para nós conseguirmos aqui encontrar um equilíbrio, primeiro temos de começar pela equipa clínica, que já acompanha a criança, o fisiatra, o fisioterapeuta, o psicólogo, o pediatra, para transformar esse medo genérico num plano seguro e concreto. Depois, procurar programas de desporto adaptado, com técnicos formados especificamente nesta área, porque isso reduz realmente o risco e reduz também a ansiedade dos pais que deixam de estar sozinhos a avaliar tudo. Por fim, também ligarmos-nos ou ligarem-se a outras famílias que já passaram por isto, ver outros pais que arriscaram e que correu tudo bem, é sem dúvida dos fatores mais eficazes para reduzir a sobreproteção. Quanto às expectativas, para que também sejam aqui equilibradas, é importante também não nos guiarmos pelo medo, mas também não colocar demasiada pressão sobre o desempenho da criança. O equilíbrio saudável está em focar no processo e não no resultado, na participação, no prazer que a criança também sente, no seu progresso pessoal e não na comparação com o desempenho de outras crianças com ou sem deficiência. O objetivo nesta fase é formar uma criança mais confiante e mais regulada emocionalmente. Se depois houver talento e vontade de competir, é um bónus, mas não é o ponto de partida. Em suma, acho que é importante nós percebermos que o maior risco, muitas vezes, não é a criança magoar-se. É nunca ter tido realmente uma oportunidade de se levantar sozinha.
16: Mariana Correia teve a oportunidade de acompanhar 17 crianças que experimentaram pela primeira vez o movimento paralímpico. Em Portugal, são várias as atividades para as pessoas com deficiência, do futebol ao atletismo, ao karaté ou à dança. Há espaço para todos e os efeitos são notórios.
9: Faltam 18 para as 11, ainda antes das notícias. Vamos abrir uma janela para o mundo, mas para já ficamos com os não alinhados esta terça-feira com João Soares.
1: Pode a lei das rendas ainda interferir na viabilização do orçamento do Estado para 2027? Em Espanha, a convocação de eleições antecipadas é a melhor saída para Pedro Sánchez em plena crise da habitação. E no Brasil, Lula da Silva tem ou não uma missão impossível pela frente para ganhar as eleições numa altura em que a América Latina está a virar à extrema-direita? São as questões que trazemos para este Não Alinhados. Boa tarde, João Soares.
18: Boa tarde, Fátima Valente. É um prazer estar consigo mais uma vez neste Não Alinhados. Até porque desta vez assegura-se alguma igualdade de género numa entrevista deste tipo e eu também saúdo isso com muita satisfação.
1: Agradecemos. Começamos pelo que parece ser o mais recente braço de ferro entre Luís Montenegro e José Luís Carneiro. O primeiro-ministro recusou hoje o apelo do secretário-geral socialista para deixar cair o acordo com o Chega na lei das rendas. O primeiro-ministro foi a Estrasburgo falar do custo de vida, mas depois em declarações aos jornalistas desconstruiu este apelo, separou a lei das rendas, que discutida na semana passada no Parlamento, e a posição de voto socialista sobre o orçamento do Estado. João Soares, Luís Montenegro tem razão? Que hipótese é que tem José Luís Carneiro com este apelo, depois de ter dito que viabiliza o orçamento do Estado sem conhecer a proposta de lei e também depois ainda nesta segunda-feira o Presidente da República ter pedido o entendimento dos partidos?
18: Eu acho que Luís Montenegro não tem razão em recusar o apelo do Partido Socialista, que é um apelo do mais elementar bom senso e que só lhe poderia trazer benefícios a ele e ao governo que ele preside. Isso parece-me absolutamente óbvio, porque é importante que a legislação em matéria de habitação não piore. Já é bastante má, mas não piore. O secretário-geral do Partido Socialista tem liderado com uma grande serenidade e uma grande firmeza de princípios a posição do nosso partido no quadro parlamentar e no que tem a ver com o orçamento. E a declaração está feita, o Partido Socialista não vai inviabilizar o orçamento. E isso parece-me também extremamente positivo. E é um sinal, eu acredito, na pedagogia democrática que o PS, sob a liderança de José Luís Carneiro, tem estado a fazer, e muito em particular para o PSD, que às vezes parece que precisa dessa pedagogia democrática e precisa para não ter notas negativas, como em muitos casos tem tido, e isso não é bom para o país.
1: Mas este apelo não perde força, tendo em conta que já está viabilizada a questão do orçamento do Estado para o próximo ano, e Luís Montenegro diz que o PS também teve uma posição fechada sobre o arrendamento, rejeita que os socialistas ditem ao governo com quem é que pode dialogar.
18: Essa é uma semântica muito agressiva. Eu acho que não tem que ver diretamente com a natureza pessoal do Luís Montenegro que eu conheço, mas que é, perdoa-me, eu não quero ser desagradável da semântica, é um disparate político, é um disparate político. Sempre que o PSD se tem juntado ao Chega, e tem-se infelizmente juntado algumas vezes, que é um partido extremista e desatinado, e estou a usar uma semântica prudente, também não quero ofender ninguém, as coisas dão mal e correm mal ao país, não é aos partidos, porque isso é secundário. Se correrem mal aos partidos é secundário, correr mal ao país é que é importante. E portanto acho que não faz nenhum sentido que esse apelo que foi feito com tanta sensatez e com tanto bom senso pelo secretário-geral do Partido Socialista, meu querido camarada e amigo José Luís Carneiro, não seja atendido no interesse nacional, não é no interesse dos partidos que estão.
1: No discurso de Luís Montenegro esta manhã no Parlamento Europeu, em Estrasburgo, falou da crise energética, falou também da habitação, em que pediu ambição e coragem para resolver este problema, precisamente também depois de, na semana passada, ter sido discutida uma lei do arrendamento que trará mais dificuldades aos inquilinos.
18: Que a lei do arrendamento, se for aprovada naquele contexto e se não houver um recuo do PSD nessa matéria, trará mais dificuldades aos inquilinos, parece-me óbvio. Eu acho que nós não devemos querer, em nome do interesse das pessoas, dos portugueses e daqueles que vivem na nossa terra, não devemos querer que a situação piore ou passar por um processo semelhante por aquele que tem estado a passar a Espanha e que determinou esta crise política que vai desencadear eleições que já estão marcadas. Agora, a habitação é, como o José Luís Carneiro tem dito e como o PS tem dito sempre com toda a clareza, a primeira das prioridades políticas de qualquer governo, e tem que ser também deste governo que está em exercício de funções. E acho até que Montenegro esteve bem no quadro europeu e no discurso que fez no Parlamento Europeu, por um lado a sublinhar que nós, Portugal, não estamos numa lógica de pedinchice. Esta regra não se aplica ao PSD, que em alguns casos tem estado na lógica da pedinchice às forças extremistas, nomeadamente do Chega, e que evidentemente o contributo que nós damos para a União Europeia, o contributo significativo que nós damos para a União Europeia, é mais importante do ponto de vista político que o contributo dos chamados frugais. São tudo menos frugais, sejamos sinceros também, sem ferir a sensibilidade de quem quer que seja. E o exemplo que o Luís Montenegro utilizou é bom. Aquilo que dá alguém que de 100 dá 10 é muito superior àquilo que dá alguém que dá os mesmos 10, mas a partir de 1000. E essa é que é a situação real, não é? Não é essa história da frugalidade. A habitação precisa de construção, de habitação, tenho dito isto muitas vezes, também aqui nos dão alinhados. A habitação precisa de construção de habitação social de qualidade por parte das câmaras e do governo, e evidentemente com o apoio da União Europeia.
1: Passamos ao segundo tema. Em Espanha, a crise da habitação fez cair o governo. Pedro Sánchez convocou eleições antecipadas. Vão ser 9 meses antes do previsto, a 29 de novembro. Considera que Pedro Sánchez está numa boa posição para aproveitar a contestação social e voltar a subir nas sondagens? É que estas sondagens apontam para a maioria absoluta do PP e Vox.
18: Eu espero que sim, muito sinceramente espero que sim, mas não quero confundir aquilo que é o meu desejo e o meu respeito por Pedro Sánchez, o meu respeito por Pedro Sánchez, foi ganho na luta por ele, foi ganho na luta por ele e no exemplo que ele deu na Europa e no mundo, e na Europa e no mundo, e num contexto internacional e geopolítico particularmente difícil e em que ele foi, de facto, uma figura de proa e de muita importância na família política a que tenho a honra de pertencer e a que nunca deixarei de pertencer, que é a família socialista, social-democrata e trabalhista. Pedro Sánchez é hoje uma das grandes nossas, das grandes referências progressistas na Europa e no mundo. Eu espero que isto corra bem.
1: Mas as polémicas anteriores não dão margem para esse sucesso garantido, é isso que está a dizer?
18: É, talvez também um pouco isso. Eu tenho muita pena de ver, às vezes, uma pessoa que também respeito muito, que teve um papel histórico importantíssimo na transição espanhola para a democracia, que é também ainda meu camarada, foi líder do PSOE, o líder histórico do PSOE do período da transição, e os ataques têm havido em relação a Pedro Sánchez e em relação a Zapatero, por parte de Felipe González. Eu estava a evitar dizer o nome, mas é uma pessoa que eu estimo imenso e até no plano pessoal é o único que conheço pessoalmente, mas espero que as coisas lhe corram bem, mas há que reconhecer que no mundo estaremos perante uma verdadeira onda de direita radical, que é protagonizada no mundo ocidental por aquela figura lamentável, e estou a ser cuidadoso com a semântica, que é o presidente dos Estados Unidos, o senhor Trump. Eu sei que em política as eleições não se ganham porque se merece. O Churchill é talvez o exemplo mais espantoso nessa matéria. Foi ele o grande vencedor da Segunda Grande Guerra Mundial e foi derrotado pelos trabalhistas nas eleições a seguir à guerra, ao tempo da guerra. A história tem destas lições terríveis. Acho que Pedro Sánchez merecia ganhar as próximas eleições e espero que as ganhe, mas não lhe posso garantir. Se eu fosse crente em Deus, dizia, Deus queira que, mas nem isso posso fazer. Limito-me a dar o modestíssimo apoio que poderei dar até ao limite das minhas forças àquilo que representa Pedro Sánchez.
1: Passamos da perspectiva de eleições em Espanha para a primeira volta já concretizada no Brasil. Lula da Silva, ele ficou em segundo atrás de Flávio Bolsonaro. Ele tem ou não uma missão impossível pela frente, atendendo a que quem normalmente ganha a primeira volta é o vencedor depois no resultado final. E Flávio Bolsonaro, ele que se apressou logo a dizer que era o fim da era do PT.
18: De facto, o Brasil é, já com uma primeira volta concretizada e de uma forma para mim bastante má, trágica mesmo, um exemplo de como às vezes as coisas podem correr mal.
1: O resultado foi mau, já o disse. Falhou o quê? Falhou nesta campanha Sim. uma mensagem mais dirigida para os jovens? Falhou uma imagem de modernidade, de futuro? Foram usadas velhas mensagens já gastas pelo atual presidente brasileiro?
18: Talvez, em alguma medida, mas eu vou dizer as coisas que eu vi de pequenos spots publicitários. Olha, por exemplo, um spot publicitário fantástico, foi feito pelos melhores cantores brasileiros da atualidade e alguns mesmo já com alguma idade parecida com a minha, como é o caso do Chico Buarque. Eram coisas lindas, magníficas, absolutamente tocantes e para mim mobilizadoras, mas não sei o que é que lhe posso dizer. Faz-me sempre muita impressão quando a gente pobre está a votar e a gente tem carências as mais elementares que o Lula, apesar de alguns erros que terá cometido, procurou resolver com programas como contra a fome, a favor da habitação, das pessoas mais carentes e da saúde, pôs de pé, indiscutivelmente, indiscutivelmente. O Brasil é, infelizmente, tem sido sempre, desde há muitos anos, esta parte, um país muito desigual. E, em alguma medida, Lula fez o que ninguém tinha feito até aqui, e os governos de Lula, e Dilma Rousseff, também não pode ser esquecida, uma mulher notável, e Lula e Alckmin. Alckmin é um número dois fantástico. Aquela dupla resolve, em alguma medida, os problemas que se colocam também com a idade do Lula. que é um argumento que também foi usado contra ele, não é?
1: E é com essa ideia que terminamos esta conversa de hoje. Muito obrigada, João Soares. Até à próxima.
18: Até breve. Obrigado.
9: E antes da edição das 11 da noite, abrimos uma janela para o mundo com o paisagista sonoro Luís Antero, hoje com sons de água.

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0: 10h58, menos uma hora nos Açores.
1: Cristiano Ronaldo acusou o selecionador nacional de lhe ter falhado à palavra e assim justifica o abandono do estágio da seleção. Cristiano Ronaldo pede desculpas aos adeptos e aos outros jogadores de estar pronto a cumprir a punição que for decidida pela Federação Portuguesa de Futebol. Nesta edição, recuperamos o comunicado de Cristiano Ronaldo e os comentários. Para já, nada mudou para o PS, que mantém a intenção de viabilizar o orçamento do Estado, mas os socialistas querem saber se o governo tem outros entendimentos com o Chega, além do acordo escrito para a lei do arrendamento.
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0: Noite de chuva na cidade do Porto, está com 17 graus, Lisboa e Ponta Delgada 19, Faro 21 graus, Funchal 22. Edição das 11 horas, Gabriela Batista.
1: Jorge Jesus para já em silêncio, a Federação Portuguesa de Futebol também. Ainda não são conhecidas reações do selecionador nacional e de Pedro Proença ao comunicado de Cristiano Ronaldo, que ao fim da tarde, num documento de 5 páginas, contou o que aconteceu recentemente, mas também deu conta do que aconteceu ainda antes de Jorge Jesus ter chegado à seleção. Cristiano Ronaldo quis deixar pedidos de desculpa e mostrar que está pronto a voltar à equipe depois de cumprir um castigo por ter abandonado o estágio na Noruega. O jogador justifica-se, acusando o selecionador de ter faltado à palavra dada. O que aconteceu, diz Cristiano Ronaldo, por duas vezes, António Botelho.
3: Jesus quebra a palavra pela primeira vez, na perspectiva de Ronaldo, quando promete ao jogador que ia jogar 30 minutos contra a Noruega, mas não o coloca em campo. Diz Ronaldo: aqueci desde o intervalo, vi os minutos a passar e não fui chamado. Ronaldo admite que ficou frustrado e pede desculpa aos adeptos por não os ter ido cumprimentar. Refere depois o capitão da seleção portuguesa que, 2 dias depois, na noite de terça-feira, houve uma reunião entre ele, Jorge Jesus e Simão Coutinho, diretor desportivo de Al Nassr, e que todos concordaram em encerrar o caso se Jesus dissesse na sala de imprensa tudo o que foi dito nessa reunião em privado. E Ronaldo divulga um guião com 8 notas que pediu a Jesus para dizer na conferência de imprensa. Uma delas, e passo a citar, era: errei ao colocar alguém da dimensão de Pelé ou Maradona a aquecer para depois não o colocar em jogo. Outro dos pontos que Jesus tinha a dizer era: ele nunca questionou as minhas opções, foi exemplar, leal e profissional. Ressalva Ronaldo que em nenhuma dessas notas pedia ao selecionador para pedir desculpa. Ronaldo acusa Jesus de ter tido uma postura que nada teve a ver com a reunião que tiveram, diz que Jesus foi agressivo e manifestou uma atitude de quero, posso e mando. E aqui, para Cristiano Ronaldo, é o momento em que Jesus falta pela segunda vez à palavra. Perante isto, decidiu ter abandonado o estágio, algo que não devia ter feito, diz. Ronaldo pede desculpa aos portugueses, aos colegas da seleção, e diz que deve ser alvo de uma punição da Federação Portuguesa de Futebol e, como capitão de equipa, o castigo deve ser pesado. Neste longo comunicado, CR7 mostra-se disponível para voltar à seleção. Diz: se estiver bem fisicamente, a jogar pelo meu clube, com um golo, espero, e a seguir ao cumprimento da suspensão que me for aplicada, estarei disponível, como sempre estive até hoje, para competir e ganhar pela nossa seleção. Conclui Cristiano Ronaldo.
1: O jogador diz ainda que há tempo para jogos de despedida da seleção. Em nenhum momento neste comunicado de 5 páginas, Cristiano Ronaldo diz o nome de Pedro Proença ou Jorge Jesus, referindo-se sempre ao selecionador nacional e ao presidente da Federação Portuguesa de Futebol. Sobre este comunicado, há cerca de 2 horas, Jorge Jesus dizia aos jornalistas que ainda não o tinha lido e por isso remeteu-se ao silêncio. Na opinião de Vítor Serra, antigo diretor do Jornal pela bola, o que está a acontecer acaba por penalizar o presidente da Federação Portuguesa de Futebol.
4: Quem está mais pressionado é Pedro Proença. Procurou gerir esta crise, aparentemente deixava correr as coisas e, tal como ele disse, este tipo de situação devia de ser resolvida internamente, porque Pedro Proença dizia, falando de Cristiano Ronaldo era um símbolo nacional e um símbolo nacional, um problema destes, uma crise destas, é difícil de resolver dentro de casa. Pedro Proença procurou jogar com o silêncio, de maneira a que, ou de um lado ou de outro, nomeadamente Cristiano Ronaldo ou até Jorge Jesus, houvesse, digamos, uma penalidade que levasse, portanto, aqui a ter uma ação de árbitro essencial. Na verdade é que Pedro Proença, neste momento, se estava a pensar que Cristiano Ronaldo viesse dizer que, em função de tudo o que se tinha passado ultimamente, abandonaria então a seleção nacional, isso não aconteceu. Neste momento, Pedro Proença tem mesmo que agir, tem mesmo que intervir. Penso que o vai fazer, embora seja a contragosto.
1: Para já, o silêncio da Federação Portuguesa de Futebol e para Vítor Santos, o diretor da TSF, que integra a equipa do programa Primeiro Tempo, este comunicado de Cristiano Ronaldo vai trazer novos problemas.
5: Cristiano Ronaldo disse que ia dizer a verdade. O que não me parece, francamente, é que esta verdade, legítima e muito bem trabalhada em termos de comunicação, venha resolver problema algum. Por outro lado...
6: Antes, pelo contrário, se calhar vai criar novos problemas.
5: E eventualmente, porque eu coloco-me, vou tentar colocar-me aqui um bocadinho no lugar de Jorge Jesus, ele é acusado de mentir, quando na verdade tudo aquilo que nós vemos é que, se formos ao âmago da questão, a única coisa que poderá ter acontecido é Jorge Jesus não ter dito exatamente aquilo que se comprometeu naquele documento. E aí temos que explorar aqui outros ângulos. Será admissível que o próprio selecionador nacional se sujeite a ter um acordo que o obriga a dizer determinadas coisas durante uma conferência de imprensa, nomeadamente Cristiano Ronaldo só é comparável ao Pelé, e Jesus aflorou isso de certa forma, a Pelé e a Maradona? Olha, por acaso a mim parece que não, e acho que Cristiano Ronaldo é de longe o jogador mais importante português da história do futebol português, e seguramente está entre os mais importantes da história do futebol mundial. Olha, se calhar eu também colocaria neste baralho o Messi, eventualmente o Cruyff, isso depende dos gostos de cada um. Porque nenhuma estatística nos diz que aqueles três jogadores são mais do que os outros. O futebol tem épocas. Ou seja, este tipo de acordo, fazendo fé naquilo que diz Cristiano Ronaldo, se houve, também não devia ter acontecido.
1: Segundo Cristiano Ronaldo, o facto de Jorge Jesus não ter cumprido o alinhamento de notas que tinha sido decidido sobre o que devia ser dito na conferência de imprensa de antevisão ao jogo com a Dinamarca, esse foi um dos motivos para que o jogador deixasse o estágio da seleção. Pode ler na íntegra o comunicado de Cristiano Ronaldo, ele está em tsf.pt. Na Liga das Nações, a Espanha garantiu esta noite um lugar nos quartos de final ao vencer a Croácia por 2-1 e, tal como Portugal, a Espanha venceu os 4 jogos nesta fase da competição. Até agora, as duas seleções ibéricas são as únicas que venceram os 4 jogos nesta fase de grupos da Liga das Nações. O PS mantém a abstenção no Orçamento do Estado, apesar do acordo entre o Governo e o Chega para a Lei do Arrendamento. Os socialistas querem saber, no entanto, se o acordo entre André Ventura e o Partido Socialista e o PSD abrange outras áreas além do arrendamento. Francisco Nascimento.
7: O PS anunciou a abstenção no Orçamento do Estado horas antes de o PSD e o Chega celebrarem um acordo para a Lei do Arrendamento. Mas os socialistas consideram que não houve qualquer precipitação.
8: Não empurramos o país para um precipício político. E esse é o sentido do nosso compromisso. Não é outro. E, portanto, o PS não tem nenhum rebuço no sentido de voto que anunciou e mantém face ao Orçamento de Estado.
7: Mas André Moscaldas deixa o aviso.
8: Se no orçamento estiverem medidas surpresa que aviltem as posições políticas do Partido Socialista, a todo o tempo, até ao momento da votação, o Partido Socialista estará na possibilidade de rever a sua posição.
7: Não há indícios de que o governo deu o dito por não dito, acrescenta ao socialista, pelo que o PS vai honrar o compromisso. O Secretariado Nacional do Partido reuniu-se para discutir as alterações à Lei das Rendas e André Moscaldas volta a desafiar Luís Montenegro.
8: Deve retirar a proposta de lei de alteração legislativa, procurar construir uma proposta de lei de alteração direta e não por via de alteração legislativa ao regime de arrendamento urbano, discutida previamente com o Partido Socialista.
7: Isto se o governo não quiser ficar nas mãos do Chega, apesar do acordo que assinaram.
8: Celebrou um acordo escrito com o Chega. É o primeiro desde que o Chega existe enquanto partido político. É só para esta lei? Abrange mais do que esta lei?
7: As perguntas do PS, que garante não tem estados de alma na relação com o governo.
1: Para já, o PS mantém o que anunciou, vai abster-se na votação da proposta de orçamento do Estado. Os socialistas sublinham que vão viabilizar o orçamento para evitar o empurrar o país para um precipício político. No entanto, o PS quer que o governo esclareça se, além do acordo escrito para a lei do arrendamento, o governo tem mais algum entendimento com o Chega. O ministro da Educação revelou esta tarde no Parlamento que houve quase 400 pedidos de matrícula na última semana e ainda existem mais de 1000 horários por preencher, principalmente na região de Lisboa e Setúbal. Fernando Alexandre, que foi ouvido pelos deputados, adiantou que desde setembro já foram colocados mais de 14 mil professores. O ministro da Educação explicou que na última semana houve 380 pedidos de matrícula, na maior parte de alunos de nacionalidade estrangeira.
9: O último dado que eu tinha eram 381 matrículas pedidas que surgiram na última semana, ou seja, são quase 400 pedidos. E neste caso, aquilo que estamos a fazer, que a agência está a fazer, é analisar caso a caso, porque de facto há casos que podem ser de facto ter múltiplas origens, mas há muitos que nos preocupam que têm a ver com alunos que não estão sequer a viver em Portugal neste momento e que, se forem colocados, irão ocupar uma vaga que de facto não fica ocupada. E por isso é preciso fazer esse trabalho muito cuidadoso de análise de cada um de cada uma destas situações.
1: Nesta audição, Fernando Alexandre referiu-se ainda à suspensão preventiva de 62 professores devido ao registro criminal. Diz o ministro que foi o novo sistema digital que permitiu o cruzamento de dados.
9: Dos 62 professores que têm alguma forma de inibição
1: preventiva de 62 professores devido ao registro criminal, diz o ministro que foi o novo sistema digital que permitiu o cruzamento de dados.
9: Dos 60...

0: Santo, que tem sido criticado pela esquerda pelo facto de ter extinguido serviços do Ministério da Educação, deu alguns exemplos para tentar mostrar que algumas das tarefas podem ser desempenhadas pelos diretores das escolas.
1: A que propósito é que é um delegado do Ministério aprovar se aquela turma podia ter 26 alunos ou se podia ter 31? Obviamente é a escola que tem que fazer essa avaliação. Vejam, a autorização da visitas de estudo era feita pela DGEST. Porquê que não há o... Pronto, a ver, e acha que era necessário. E acha que isso fazia sentido. E o seguro escolar é a mesma coisa. No seguro escolar, se há uma criança que se magoa, a que propósito é que tem que vir alguém de fora da escola para acionar o seguro escolar se está lá o diretor e está lá o professor? Haverá um livro sobre isto, sobre a reforma do Ministério. Será um projeto que eu vou assumir. E é isto que é uma reforma, ou seja, é pensarmos no que é que andamos todos a fazer e se o pudermos fazer melhor.
0: Exemplos que o Ministro da Educação promete colocar num livro que tenciona publicar. Mais de 3 mil manifestantes reuniram-se hoje em Atenas para protestar contra a visita do secretário de Estado norte-americano, Marco Rubio. A praça em frente ao Parlamento grego foi encerrada ao trânsito. As autoridades dizem que milhares de polícias foram mobilizados devido às medidas de segurança que foram reforçadas na capital. De acordo com a agência France Presse, nas faixas dos manifestantes podiam ler-se frases como "Rubio é indesejado". Os manifestantes marcharam com bandeiras da Palestina pelas ruas de Atenas. Este protesto foi convocado pelo sindicato do Partido Comunista Grego e por grupos de estudantes de esquerda. Os organizadores acusam Marco Rubio de pertencer a um estado de assassinos pela participação no conflito no Médio Oriente. O chefe da diplomacia dos Estados Unidos deve deslocar-se esta terça-feira à capital grega para participar num diálogo sobre estratégia e segurança regional. Marco Rubio encerra na quinta-feira a viagem à Europa com uma paragem em Lisboa, uma paragem que prevê reuniões com o ministro dos Negócios Estrangeiros e também com o primeiro-ministro.
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4: Passam 15 minutos das 11 horas, vamos ficar com o Gabinete dos Futuros Possíveis, edição de Nuno Artur Silva.
5: Bem-vindos ao Gabinete dos Futuros Possíveis. Hoje o gabinete tem como convidada a Graça Fonseca. Bem-vinda, Graça.
6: Obrigada.
5: Graça Fonseca é atualmente a CIO, ou seja, a Chief Imagination Officer. Ou seja, isto traduzido à letra seria a diretora executiva da imaginação da Fundação Futura. Já vamos falar sobre o que é a Fundação Futura. Graça Fonseca foi ministra da Cultura entre 2018 e 2022. É aí que nós trabalhamos em conjunto. Antes disso, tinha sido secretária de Estado adjunta da Modernização Administrativa entre 2015 e 2018. Antes ainda, vereadora da Câmara de Lisboa, com o pelouro da Economia, Inovação e Educação, bom, formada, licenciada em Direito, mestrado de Sociologia, uma experiência diversificada do serviço público e agora totalmente dedicada a esta Fundação Futura, que tem como propósito explorar os futuros

0: possíveis, imaginar como é que se podem desenrolar esses futuros e fazer o caminho para este, para o mundo novo, não é? Esta fundação, de que és cofundadora com mais duas pessoas, Ruth Chamber e Glenn Barnes, não é? Um casal americano.
1: Certo.
0: Qual é o propósito da Fundação Futura, Graça?
1: Primeiro, obrigada pelo convite. É bom estar num programa chamado Gabinetes dos Possíveis Futuros, tem uma história. E o tema do futuro foi sempre um tema que me apaixonou e também, de alguma maneira, nos ligou no passado. E neste estúdio, aliás, já gravei um programa chamado Ministério do Futuro.
0: Exatamente.
1: Portanto, é sempre bom voltar aqui.
0: Temos, entre outras coisas, a partilha desse fascínio
1: pelo
0: tema do futuro.
1: Sim, é verdade. A Fundação Futura surge de uma conversa entre mim e a Ruth, de facto a cofundadora. A Ruth e o Glenn escolheram vir para Portugal há alguns anos, e a Ruth particularmente tem uma história muito forte de filantropia. Portanto, já tem uma fundação nos Estados Unidos, é médica ginecologista e sempre trabalhou muito focada nos direitos das mulheres. Trabalha muito em aquilo que se chama o gender finance, portanto, de que maneira é que nós conseguimos atrair mais financiamento e investimento para projetos liderados por mulheres. E na nossa conversa, eu conto sempre isto porque acho que é importante a história, a Ruth perguntou-me a certa altura qual é que eu achava que era o maior desafio que existia no país, em Lisboa, mas no país. E eu respondi a crise da habitação. Explico que falámos muito sobre a questão da crise da habitação, e dessa conversa nasce esta vontade de fazermos algo, pequeno que seja, naturalmente, somos só uma fundação, nesta questão da habitação. E então, compraram um prédio, Chiado, no coração de Lisboa, na Rua da Emenda, e começámos a criar a Fundação Futura. Demorámos algum tempo, até temos em novembro passado sido reconhecidos pelo governo como fundação, portanto, hoje somos uma fundação portuguesa, e a Fundação tem fundamentalmente no seu coração, digamos assim, a sua missão é criar ou oferecer um fellowship, portanto, no fundo um programa que permite a mulheres até aos 35 anos, portanto, estamos fundamentalmente a trabalhar com mulheres em início de vida ativa, que ali naquele prédio podem ficar durante um ano.
0: Portanto, estamos a falar de mulheres estrangeiras?
1: Não, só mulheres portuguesas.
0: Só mulheres portuguesas?
1: Só mulheres portuguesas. É só, para tudo ser coerente, e porque no fundo o que a Ruth e o Glenn queriam mesmo era fazer um give back ao país, porque no fundo o país acolheu-os, e eles queriam de alguma maneira devolver ao país.
0: Coisa que não é muito costume na filantropia portuguesa.
1: Não é muito costume na filantropia portuguesa, mas há alguns bons exemplos hoje em dia em Portugal de estrangeiros que estão a desenvolver projetos de filantropia. Infelizmente, nos últimos tempos, conheci vários e estou envolvido em vários. Mas a ideia é exatamente essa, ou seja, o critério é só mulheres portuguesas. Não pode ser mulheres estrangeiras, só mulheres portuguesas que podem ser elegíveis para ali ficar durante um ano. E o programa, fundamentalmente, tem esta dimensão da residência, não é? Portanto, poder ficar ali durante um ano gratuitamente, sem pagar. Mas, acima de tudo, estamos a construir uma comunidade, que é aquela comunidade que depois vai permitir que mulheres de talento e corajosas, apaixonadas e já com algum trabalho em desafios globais, sei que falaste sobre isto no último programa, sobre desafios globais para a humanidade, que vamos identificar quais são os mais importantes para Portugal, mas certamente vamos passar pelo clima, pela democracia, pela IA e educação, e portanto, no fundo, a seleção das mulheres é mulheres até aos 35 anos, apaixonadas ou a trabalhar num destes desafios globais, imagina alguém apaixonada pelo oceano, imagina com o tema dos oceanos, e que ali vão ter tempo, espaço e recursos para trabalhar na sua paixão e para desenvolver ideias neste desafio.
0: E vão ter participar mentores numa comunidade que está também noutras áreas a trabalhar também com esse tema do futuro?
1: Sim, então ali, portanto, o que nós vamos ter ali, ao longo do ano, vão ter acesso a mentores, vão ter acesso a, por exemplo, masterclasses, ou seja, vão ter acesso a uma oferta, na verdade, quase que curricular, eu não gosto de chamar curricular, mas é, portanto, a ideia é, vou dar outra vez o exemplo dos oceanos. Vamos admitir que o desafio que no primeiro ano vamos ter são os oceanos, um tema fundamentalmente importante para Portugal. E, portanto, vamos, por exemplo, ter dois ou três cientistas dos oceanos que vão lá e vão estar algum tempo lá e vão trabalhar com elas e vão basicamente, no fundo, passar conhecimento e vão poder ter esta possibilidade.
0: E quem vai selecionar essas mulheres que vão estar nessa situação?
1: Nós neste momento estamos a desenhar todo o processo de seleção, mas o que fizemos até agora e que eu tenho estado muito dedicada a fazer é olhar para o mundo e para os vários programas de fellowship que existem no mundo. Em Portugal não existe propriamente um programa deste tipo, mas nos Estados Unidos, por exemplo, tens muitos, na Europa também tens, em Londres também tens, e nós vamos, no fundo, seguir aquilo que sabemos que funciona. O júri é sempre um júri independente, que será sempre constituído por pessoas que vamos convidar para estar no júri. Os critérios de seleção vão ser muito particularmente transparentes e toda a gente vai saber quais é que são os critérios de seleção. E, portanto, a ideia aqui é que seja um processo aberto, transparente e participado. Há aqui uma dimensão de vamos desenhar todo o processo nos próximos 2 anos, trazendo para a discussão e para a reflexão connosco pessoas que vêm de fora. Portanto, uma lógica aberta.
0: A fundação foi fundada, digamos assim, para o plenário, há mais ou menos um ano, quase um ano. Agora vai iniciar esse processo de seleção de quem são os residentes e depois, a partir daí, vai ser, no fundo, a criação de ideias para o futuro?
1: Sim, nós temos, se quiseres, é importante aqui talvez dizer que nós temos neste momento 2 caminhos. Portanto, talvez isto, porque o prédio vai entrar em obras agora, demorou algum tempo até termos um licenciamento, o prédio vai finalmente entrar em obras e, portanto, na verdade, nós só vamos receber o primeiro grupo de fellows, de residentes, provavelmente em janeiro de 2029. Nós temos agora 2 anos em que vamos fazer, se quiseres, vamos percorrer 2 estradas, como eu costumo dizer. Uma é construir o processo de fellowship, de seleção, os mentores, quem são, como é que se relacionam, toda a dimensão de que tipo de oferta formativa é que ele vai ter, como é que vamos tratar o futuro, já lá vou. Portanto, vamos construir de uma forma muito participada. O tema participado para nós é muito importante, para mim é muito importante, mas para a futura também. Portanto, vamos construir e temos 2 anos para o fazer, okay? E vamos falar com outras fundações noutras partes do mundo que já fazem, etc.
0: E vão definir também os temas em que esse futuro vai ser subdividido.
1: Portanto, neste processo temos de definir o fellowship, definir como é que se faz todo o processo de mentoria e quais é que são os principais desafios que o país tem e que são desafios de âmbito global.
0: Portanto, é muito focado em Portugal, o futuro de Portugal.
1: Com aquilo que a gente costuma dizer, com ressonância global. Porque, na verdade, hoje sabemos que o mundo está tão interligado e os desafios que enfrentamos como humanidade são muito partilhados.
0: Sim, os oceanos, por exemplo, Portugal oceanos, é crucial, sabemos, mas que é universal, não é?
1: Sim, sabemos que o tema da crise climática, se calhar existem especificidades, por exemplo, na Europa do Sul, sabemos que sim, é o chamado hotspot das alterações climáticas, mas sabemos também que toda a Europa enfrenta um conjunto de desafios. E nós hoje percebemos que a humanidade está de tal maneira interligada que nós identificámos estes como os principais desafios, imagina, para Portugal 2050, mas também sabemos que aquilo que nós aqui conseguirmos refletir, criar, imagina que se cria na futura, sei lá, algo extraordinariamente inovador para o problema dos plásticos dos oceanos. Interessa a Portugal. Mas interessa globalmente.
0: Portanto, e a ambição da Futura é essa, no global. Fundo, criar... quantas pessoas vão ser? Vão alojar?
1: O prédio tem capacidade para 12 pessoas ao mesmo tempo.
0: 12. A viver um ano lá?
1: A viver um ano.
0: E depois todos os anos...
1: todos os anos muda.
0: Muda, vai, portanto, um tem que começar um processo... Ou seja...
1: Muda todos os anos.
0: É um processo que já tem que ser pensado para a renovação anual.
1: Nós pensamos...
0: Anual.
1: Sim, nós neste momento, nos próximos anos, vamos passar o processo para os primeiros 3 anos. Portanto, quando nós anunciarmos... Ou seja, quando nós anunciamos e abrimos o processo de seleção, já abrimos um processo de seleção identificando os 3 primeiros desafios para os 3 primeiros anos são estes. Imagina, primeiro ano é oceanos, o segundo ano é a água ou...
0: Ah, e todos os que estão nesse ano estão nesse tema. E daí o convívio ser uma coisa essencial porque partilham experiências no mesmo território.
1: E porque têm uma paixão pelo mesmo território. Mas repara, mas pode ser um artista, um engenheiro e um astrofísico.
0: O tema é que é o mesmo. Portanto,
1: o tema é que é o mesmo.
0: Cada ano há um tema e a residência das 12 pessoas é todos a contribuir para produzir pensamento,
1: certo,
0: sobre esse tema.
1: Nós gostaríamos que fosse mais do que pensamento. Na verdade, a Futura, isto é também importante, que é, a Futura não é uma incubadora, nem um espaço de aceleração, nem apoia empresas, ou seja, não é essa a sua missão. A sua missão é encontrar aquelas mulheres extraordinárias que o país tem, que podem viver alguns em Vinhais, só para dar um exemplo, e que têm um talento extraordinário, e que estão naquele momento em que, se tu tiveres uma oportunidade a ficar em Portugal no âmbito de um projeto como este, em que tens casa, tens residência, tens acesso a mentores, tens acesso a conteúdos, tens acesso a reflexão, tens acesso a pensamento sobre o futuro, que tens acesso a tudo isto, então se calhar ficas, em vez de sair, e ali tens espaço e capacidade para todo o teu talento se concretizar. Portanto, esse é o nosso foco, é a pessoa. Fazer com que a pessoa seja o melhor de si própria.
0: E, portanto, esta aqui... partes de três linhas para já, neste caso começaste pela crise da habitação, a liderança feminina e a imaginação do futuro.
1: Esta ideia do futuro.
0: Da imaginação é central e essa, há quase aqui uma piada, uma brincadeira com o cargo, não é? Porque normalmente é o CEO, o Chief Executive Officer, e aqui é o Chief Imagination Officer.
1: Sim, porque, como tu disseste no início, eu há muito tempo que o tema do futuro me apaixona e me fascina. Eu em 2015 definia que o governo devia ter o Ministério do Futuro. Por isso é que aliás o programa aqui se chamava Ministério do Futuro. E acho mesmo, por uma razão, que é... várias razões, mas para perceber, nós vivemos completamente focados no curto prazo. A nossa vida, toda ela está desenhada para o curto prazo. O nosso cérebro está completamente focado no curto prazo. Se nós pensarmos a nossa vida é assim, o que é que nós vamos fazer daqui a uma hora? Como é que eu vou gerir toda a nossa vida? E as organizações é igual. Portanto, as empresas, os governos, as entidades estão focadas no curto prazo, porque é aquilo que é a pressão do imediato. É o problema que surge, há uma rua que de repente colapsa, ou no governo há de repente uma crise, ou numa empresa, é sempre o curto prazo. E o que significa que tu vais perdendo a capacidade de antecipar o futuro. Portanto, tu vais perdendo a capacidade de ter esta visão de longo prazo, que é fundamental, porque, como também há pouco dizias, à medida que os grandes desafios da humanidade vão evoluindo cada vez mais rápido, e é quase como a sensação de que o tempo se comprime, e tu hoje em dia tens menos, o tempo parece mais curto do que parecia, se calhar, há 50 anos, tu perdeste esta capacidade, só para terminar, que é, e se tu não consegues imaginar o futuro, se tu não consegues projetar o futuro, e repara, eu não estou a dizer nada de extraordinário, existem N cursos que ensinam foresight.
0: E havia, até desde os relatórios da CIA sobre os próximos 30 anos.
1: E continua a existir.
0: Mas hoje é mais difícil, não é? É como se, nos últimos anos, sobretudo, como se ficasse mais difícil de prever o futuro. Porquê? Porque houve mais disrupção, há mais variáveis e há mais aceleração. Ou seja, as coisas estão a mudar mais depressa e foram introduzidos no grande sistema variáveis, muito variáveis mesmo.
1: Não é prever o futuro, por acaso essa é a palavra que tu utilizaste. É muito sintomático, porque aqui não se trata de prever o futuro, na verdade. Aqui trata-se de uma coisa diferente, que é... eu sei que tenho um desafio... há bocado falámos de vários, mas vamos admitir o seguinte. Eu sei que tenho um desafio que é... sei lá, outra vez, o plástico nos oceanos. Sabemos que é um desafio. Isto passa por diferentes áreas de investigação, de pesquisa, de produtos, etc. Se tu não conseguires imaginar uma praia sem plásticos, tu dificilmente consegues trabalhar em algo nesse sentido. Eu estou a dar um exemplo muito, muito linear, mas só para perceber. No fundo, o ponto é, tu não consegues construir o que tu não consegues imaginar. E quando tu desafias alguém, eu tenho feito esta experiência muitas vezes, quando desafias alguém a imaginar, olha, vamos imaginar 2050. Nós agora temos enfim, aquilo que nós chamamos uma viagem no tempo, que são, no fundo... tivemos no Porto e agora em Coimbra, que chamamos a viagem no tempo, 2050.
0: Évora também está no também mapa, não é?
1: Nós chamamos o Time Machine, que é imaginar uma cidade de 2050. Mas quando tu desafias alguém a dizer, então vamos imaginar como é que pode ser Coimbra 2050. Ah, isso não é possível. Porquê? Então porque nós não sabemos o que é que vai ser. Que certo. Mas o exercício da imaginação retira-te da necessidade de imaginar a possibilidade.
0: A imaginação é também a construção do mundo ideal, ou seja, quando tu imaginas, tu pensas como é que deveria ser.
1: O que tu tens de conseguir imaginar é, eu sei que tenho este desafio, como é que eu gostava de estar em 2050? Quando tu pensas na mobilidade de uma cidade, um exemplo que as pessoas percebem, imagina a mobilidade na cidade de Lisboa. O que é que tu gostavas que fosse a mobilidade de 2050? O que é que tu gostavas que acontecesse? Cada um vai ter o seu cenário. Um vai dizer que só quer bicicletas, o outro vai dizer que não quer carros, o outro vai dizer que só quer carros. Vão haver vários cenários. Mas tu, se tu conseguires imaginar aquilo que é o teu futuro, aquele que tu gostarias que fosse, que achas que é bom para ti e para a tua comunidade, se tu conseguires imaginar, então o exercício seguinte é de construir os passos para lá chegar. O que é que tu precisas fazer para lá chegar? Precisas o quê? Convencer os teus vizinhos a fazer um movimento? Precisas de ir à Câmara, começar a protestar porque queres fazer algo? Precisas de inventar...
0: Portanto, aqui o vosso foco na imaginação é, sobretudo... uma imaginação no sentido da utopia ideal...
1: Não, da mudança política. Política no sentido partidário, as pessoas começam a falar em política. Política na perspectiva da polis, ou seja, na perspectiva de como é que tu constróis um mundo, um novo mundo, no sentido de um mundo que tu imaginas e queres construir.
0: É no sentido do mundo melhor, obviamente. Ou seja, claro, o exercício da imaginação não é da imaginação das distopias
1: não.
0: É no sentido, vamos pensar o que é que deveria ser.
1: Sim, o que é que deveria ser, como é que lá chegas? Porque há uma questão aqui que é, nós também sentimos muito, que é as pessoas desligam-se desta ideia de construir o futuro. Não é? Pelo menos em Portugal isso existe muito, que é, isso não tem a ver comigo. Mas tem. Porque um ponto aqui muito relevante é, se as pessoas não se empenharem, não se organizarem, não se motivarem para mudar o futuro, na verdade vamos estar sempre à espera de um futuro que se calhar não é aquele que nós queremos e que de alguma maneira é sempre desenhado por alguém que não nós.
0: Então, e vamos dividir isso, eu devolvo-te esse exercício e lanço-te o desafio. Como é que vai ser o futuro? Como é que imaginas o futuro? Daqui a 20 anos, sensivelmente, enfim, 2050, como é que imaginas o futuro nas áreas principais? Na tua perspectiva?
1: Mas que numa cidade, num país, qual é o teu cenário?
0: É o que tu tens desenvolvido. Por exemplo, pensando nas cidades.
1: Eu vou-te dizer o que eu imagino, por exemplo, uma cidade como Lisboa. Vamos mentir, que é que apesar de tudo que eu conheço melhor.
0: E é uma cidade pela qual tu tens responsabilidades.
1: Bastante paixão.
0: Autárquicas, foste vereadora da Economia, da Inovação e da Educação.
1: A reforma da cidade, a fusão das freguesias, isto.
0: Trabalhaste muito também, depois, quando estiveste mais tarde no Estado, na ideia da modernização, não é? Portanto, tens, digamos, muito conhecimento do terreno para poder também fazer o exercício de imaginação baseado naquilo que já existe. Como é que imaginas então, por exemplo, o futuro de Lisboa daqui a 50, daqui a 30 anos, a 20 anos?
1: Há algo que hoje para mim é muito evidente, que é as cidades são os locais onde a crise climática e o aquecimento global vão se sentir mais. Sabemos. Quer dizer, estamos a falar na Europa, não é? Não estamos a falar de outros continentes, porque enfim, o continente de África é uma situação diferente. Mas vamos focar-nos aqui. E nós sabemos também que as cidades são os locais onde há mais concentração de pessoas. Portanto, a minha cidade é uma cidade que tem, por exemplo, uma infraestrutura verde totalmente diferente daquela que tem hoje em dia. Ou seja, é uma cidade que Lisboa já tem bastante área verde, mas tu devias estar a cobrir as ruas de zonas verdes. Tu devias estar a programar e a planear a cidade a que tu, para ir de um ponto ao outro, em 300, 400, 500 metros, tu tens que ter zonas verdes para caminhar. Tu tens que, ao longo desse percurso, ter pontos de água. Porque tu sabes que vais ter verões com dias muito quentes, durante muito tempo e até muito tarde, e que não há arrefecimento noturno. Portanto, tu sabes isto, a ciência diz isto, nós podemos dizer
0: que
1: não acreditamos.
0: Tens que conquistar espaços verdes à cidade. E vais ocupar espaços... Quais espaços?
1: Repara, hoje em dia, em vez de estares a tirar árvores onde algumas zonas estás a tirar, devias estar a construir árvores. Hoje em dia, em vez de estares, eu sei que isto não é popular, mas em vez de estares a construir mais parques de estacionamento à superfície, devias estar a construir mais zonas sem cimento e com mais verde. Porquê? Porque tu também sabes, e muitas cidades estão a testar isto, que em zonas onde tu tens grandes extensões de cimento, o aquecimento, quando estão dias muito quentes, aquelas áreas podem ter mais 3 graus do que tu podes ter numa zona arborizada. E 3 graus, quando tu estás num nível de aquecimento global, que a estimativa diz que pode ser mais 3 graus face à Revolução Industrial, é brutal. É brutal, do ponto de vista do impacto humano. E, portanto, tu hoje em dia sabes o que é que funciona. Portanto, o meu futuro da cidade de Lisboa, se quiseres, é baseado em aquilo que outras cidades já estão a fazer. Paris está a fazer isto. Paris está a despavimentar. Está a retirar cimento e deixar vir as árvores, terra, utilizar outras superfícies. A Holanda, na Holanda, a despavimentação das cidades tornou-se um concurso nacional. Uhum. A cidade que mais despavimentar ganha um prémio. Uhum. Em Barcelona, que é uma cidade que sofre bastante com o calor, tu tens uma rede de refúgios climáticos que basicamente está organizada e que as pessoas sabem sempre qual é que é o mais próximo.
0: Lisboa nada.
1: Lisboa nada. Uhum. Portanto, isto é só um aspecto.
0: Outro aspecto, então.
1: Outro aspecto, por exemplo, o tema da mobilidade. Todos os anos nós falamos muito sobre o tema da mobilidade e que há muitos carros e que há muitos carros, mas na verdade nunca o conseguimos resolver. E portanto, tu tens que encontrar uma maneira, de facto, de ter carros fora da cidade. Isso passa por uma coisa fundamental, que é transportes públicos.
0: Uhum.
1: Tu só consegues retirar carros da cidade se tu melhorares dramaticamente os transportes públicos. E, portanto, tu tens que ter a cidade coberta por transportes públicos. Tu não podes ter zonas da cidade onde não chega um transporte público. Uhum. Ou que está lá e tu nunca sabes exatamente qual é o horário a que ele vai passar.
0: Duas em duas horas, ou acaba às 8 da noite, ou...
1: Exatamente. Da mesma maneira como tu tens que ter... O tema da habitação e o tema do turismo e o tema da relação entre os de dentro e os de fora é um tema fundamental e que tu tens que compreender. Para mim, o futuro tem que passar por compreender que a cidade... E trabalhares para isso. Que a cidade precisa necessariamente de quem cá vive, quem para cá vem trabalhar e quem vem cá visitar a cidade. Tu precisas destes grupos por várias razões económicas, sociais, da organização da cidade. E tu tens que encontrar aquele modelo que funcione. Tu não podes pôr em guetos as pessoas que vêm para cá trabalhar porque não te dá jeito de ser muito visível, expulsar as pessoas que não conseguem cá viver, para depois teres a cidade.
0: Dois tipos de guetos, digamos assim, porque é o gueto dos ricos que vivem em apartamentos de luxo e o gueto dos pobres que são os que vêm trabalhar na área dos serviços, as motos, e que vivem 20 pessoas nas traseiras de uma loja, não é?
1: Exatamente. E neste momento, por exemplo, um tema que não está a ser olhado e que tem que ser olhado é, e começa a existir em muitas cidades, o tema da agressividade contra os turistas, ou se quiseres, a irritação com o turismo, não é? Pronto.
0: Uhum.
1: Seria fundamental, tu hoje estás a fazer um plano para os próximos 20 anos, como é que tu vais gerir o turismo?
0: Uhum.
1: Como é que vais gerir o turismo? E se calhar tens que chegar a um ponto em que tens que ter cotas para o turismo. Um exemplo, eu não estou a dizer que defendo cotas, o que eu estou a dizer é, quando tu começas a imaginar o futuro, e eu digo-te assim, olha, em 2050, o meu futuro de cidade seria uma cidade mais equilibrada entre quem visita, quem vive e quem trabalha.
0: Uhum.
1: Esta é a minha cidade imaginada. Então agora vamos imaginar e vamos definir quais é que são os passos para lá chegares. Primeiro passo, se calhar tens que fazer um plano a 20 anos para tentar perceber, por exemplo, qual é a capacidade que a cidade tem de aguentar a pressão turística.
0: Uhum.
1: E quando eu digo aguentar é economicamente, socialmente, psicologicamente, infraestruturas, tens que mapear.
0: E portanto, o teu exercício sobre o futuro passa por definir várias áreas, como uhum. as que acabaste de dar exemplos, mobilidade, uhum. Turismo, habitação, espaços verdes, definir isto tudo e definir, ok, em 2050 o ideal seria ter desta maneira.
1: Uhum.
0: E agora o que é que precisamos para chegar lá? Portanto, sim. O que é que vais produzir? É uma espécie de um dossiê, de um livro?
1: Eu não vou produzir nada. Eu estou só a responder ao teu exercício.
0: Sim, sim, sim. Mas digamos, a Associação, a Fundação Futura...
1: Não
0: está...
1: Não, ou seja, eu estou a responder ao teu exercício. Aquilo que nós, na Futura, vamos dar é isto que eu te estou a dizer. Ou seja, vamos trazer pessoas
0: uhum.
1: que vão trabalhar com estas 12 de cada vez, mulheres uhum. que estão lá... Como é que isso se faz?
0: Uhum.
1: Como é que tu imaginas o futuro e como é que o constróis?
0: Nos oceanos?
1: No tema que existir.
0: Na mobilidade, nas cidades?
1: No primeiro ano é os oceanos.
0: Uhum.
1: É? Pronto, então nós todos os anos vamos ter sempre pessoas que são, enfim, são futuristas, são pessoas de literacia do futuro. A literacia do futuro é uma área que está cada vez mais emergente. Pessoas que sabem muito sobre, por exemplo, justiça intergeracional. Pessoas que te sabem ensinar
0: uhum.
1: okay? como é que tu imaginas o futuro e como é que o constróis. Tens várias ferramentas para isso. Não vou estar aqui a dizer, mas tens o Alright.
0: Falaste em literacia do futuro.
1: Sim.
0: Isso é exatamente o quê? Portanto, é ter a capacidade de antecipar, de imaginar fazer projeção, de imaginar o futuro. Sim.
1: Sim, a literacia do futuro é engraçado. A literacia do futuro foi considerada pelas Nações Unidas uma das principais skills do século XXI.
0: Uhum.
1: As Nações Unidas, fundamentalmente, a UNESCO, trabalha muito o tema da literacia do futuro, que é ensinar... precisamente a tu teres este pensamento de longo prazo, se quiseres, uhum. que é tentar sair do presente, sai do presente e esquece o domínio das possibilidades. Uhum. Acho que, se calhar tu também viveste isso, mas a palavra que eu mais ouvia durante 25 anos que tive em serviço público foi isso é impossível. Era aquela palavra que vinha sempre, claro. Tu também ouviste. É impossível. E tu tentas sempre, está bem, mas vamos agora imaginar que é possível. E se tu imaginares que é possível, como é que constróis? E, portanto, aquilo que nós queremos é que estas 12 mulheres de muito talento e uma paixão e trabalho por um dos desafios, vamos imaginar que é o oceano, mas pode ser a imigração ou pode ser o clima, vão ter acesso a conhecimento sobre essa área, sobre esse desafio, muito sectorial, okay? Mas todos os anos têm também pessoas especialistas, vamos chamar assim, embora não goste do nome, mas digamos, aqueles que vão ensinar a imaginar o futuro e a desenhar o futuro. E isso existem ferramentas que são testadas, que tu são usadas pelas pouco, empresas.
0: Ferramentas do tipo...
1: Há uma, sei lá, imagina, há uma chamada Three Horizons, ou Três Horizontes, ok? Em que tu imaginas três horizontes e, portanto, basicamente depois tens formas de imaginar como é que vais construir até chegares a esse horizonte.
0: E hoje, com a inteligência artificial, provavelmente os modelos são mais rápidos de montar, introduzindo as variáveis certas.
1: Sim. É verdade que a inteligência artificial, digamos, é assim, funciona de duas maneiras, que é, por um lado, tira-te a imaginação, porque hoje em dia alguém diz assim, pensa lá em qualquer coisa. Ah, peraí que eu vou perguntar ali, não vou dizer a marca que é para não dizer qual é que é. E tu estás sempre a perguntar a uma inteligência artificial, o que significa que tu estás menos a utilizar o teu cérebro para imaginar. E quando eu digo que a crise climática com a crise, se calhar, da democracia, em que tu juntas uma crise de imaginação, isto é brutal para o nosso futuro.
0: Tu achas que existe uma crise de imaginação? Há uma coisa que eu tenho curiosidade em perguntar-te, que é, tiveste uma grande experiência política durante muitos anos, portanto, a política é mesmo a arte do compromisso e digamos, é de facto lidar com o possível.
1: Sim.
0: Tu, ao pôres a imaginação em cima da mesa, estás a lidar, digamos, com... estender os limites do possível. Como é que a tua experiência política convive com esta ideia mais livre de poder imaginar o que quiseres? Ou seja, como é que isto depois vai chocar? Estes cenários que vais desenhar, tu, enfim, a fundação, as pessoas...
1: Então, lá está.
0: Que, como é que estes cenários de imaginação se vão confrontar com a política?
1: Mas é exatamente aí que está o ponto, que é... No dia que, precisamente porque a política não imagina, é que se calhar nós estamos numa situação que não gostamos particularmente. Porque, vamos ver, a Futura não tem nenhum propósito político, é uma fundação completamente sem nenhum propósito político, e quem lá está vai trabalhar para, enfim, para aquilo que é o seu talento, a sua paixão no desafio, e vai trabalhar em conjunto para fazer um give back ao país. Ou seja, nós queremos que daquele grupo de 12 também surge algo que é feito coletivamente para entregar. Pode ser, sei lá, uma nova obra de arte sobre um oceano, como pode ser um projeto de investigação científica incrível que descobre uma forma de, por exemplo, conseguir consumir plástico nos oceanos. Só para dizer que há uma dimensão de trabalho para si, que nós queremos que elas saiam dali, por exemplo, com a capacidade de ir para o mercado de trabalho para uma empresa que trabalha naquela área ou para um centro de investigação que trabalha naquela área.
0: A fundação em si não tem objetivos de lucro financeiro.
1: Não, de todo.
0: É sem qualquer lucrativo.
1: Sem qualquer fim lucrativo. E o que nós queremos é que estas mulheres que passam por ali, as nossas fellows, que quando terminarem aquele ano, todo o seu potencial, todo o seu talento tenha sido elevado e que consigam, no fundo, fazer a mudança no mundo nas respectivas áreas. Este é o nosso sonho, okay? Que nós imaginamos. Pronto.
0: E isso, o futuro da Fundação.
1: Esse é o futuro da Fundação. O que nós imaginamos é que a Futura, daqui a 10 anos, seja uma referência do ponto de vista daquilo que é o chamado, enfim, o talento feminino que depois vai para o mundo, digamos assim, e consegue ter impacto na transformação através do seu trabalho, e também ser uma referência para de que maneira é que o pensamento e a imaginação do futuro é algo tão importante que pode mesmo mudar a maneira como as pessoas pensam sobre as suas comunidades. Okay?
0: Há aí uma noção de otimismo, ou seja,
1: claro.
0: Há uma... Tu consegues, neste momento, ser uma pessoa otimista em relação ao futuro?
1: Eu sou, por natureza, uma pessoa otimista, mas há uma coisa também que é...
0: Mas a política, o percurso político deixou em ti esse otimismo intacto ou sentiste alguma desilusão? A política em Portugal, a política nesta época,
1: Eu tenho, há uma característica, ou um dado que atravessa muito a minha vida política, que é o tema da participação, e o tema das pessoas. O Orçamento Participativo em Lisboa, depois quando fui Secretário de Estado fazer o Orçamento Participativo Nacional, depois na Cultura também fizemos vários projetos em que trouxemos muito a participação para dentro de alguns dos projetos que fizemos, e eu acredito muito, mesmo, assim, mesmo, de que são as pessoas e não os governos que vão, de alguma maneira, construir aquele mundo que nós achamos que é o mundo melhor. E por isso é que para mim é tão importante que isto seja um projeto que é dedicado às pessoas, uhum. que é para trazer as pessoas, que é para dar às pessoas aquele sentimento e aquele, se quiseres, quase aquela energia de que quando tu te dedicas a algo, quando tu imaginas que é possível e tu fazes por isso, uhum. tu podes mudar uma comunidade. E existem N exemplos uhum. disto.
0: E acreditas
1: que o poder das pessoas é fundamental.
0: Em Portugal, esse espaço da sociedade civil e das pessoas, dos cidadãos, vai, neste momento, conseguir derrubar aquilo que é os interesses instalados, a partidocracia, o poder das grandes empresas, neste caso até das grandes empresas multinacionais que estão a desregular completamente todo o sistema democrático mundial, europeu. Achas que isto são movimentos contrários que estão a acontecer neste momento? Estás otimista em relação ao desenvolvimento disto?
1: O que eu acredito é, se não existir um movimento de fora para dentro de tudo o que tu referiste, estamos basicamente num muito mau lugar, é o que eu acredito. Ou seja, isto é um bocadinho como diz um grande amigo meu, que é apaixonado pela democracia participativa, um pouco como eu, que é, quando tu dás às pessoas, quando tu dás aos teus filhos carne e peixe e não lhes dás mais nada, eles vão haver um momento em que eles vão ficar fartos de carne e peixe. E a democracia é um pouco assim. Se tu só constróis às pessoas a mesma possibilidade sempre, ou seja, neste caso, a democracia, que significa votar de 4 em 4 anos, mas não constróis mais nada, seja como sociedade civil, seja como entidades públicas, seja como tu o que tu quiseres, se tu não construís uma maneira de dar às pessoas esta ideia, que é, se você participar, se você for ativo de outra maneira, alguma coisa pode mudar, então nós não estamos num bom lugar. Eu costumava dizer, quando no Orçamento Participativo havia sempre algo que eu dizia às pessoas, que era assim. Dava um exemplo muito, muito simples às pessoas em Lisboa, que é, você vive no mesmo bairro há 20 anos, e você há 20 anos que deseja ver aqui um parque infantil, porque há muitos miúdos com os avós e não há parque infantil. E você já foi, já fez as reuniões de câmara e nada acontece. Pronto, então olha, apresenta um projeto de orçamento participativo, convença os seus vizinhos a votarem, faça a campanha e daqui a 2 anos tem um parque infantil. E a verdade é que começaram a aparecer parques infantis. E, portanto, isto significa que quando tu dás às pessoas outras alternativas de democracia e de serem parte da mudança, as pessoas vêm. Uhum. Tu tens é que conseguir encontrar esse modelo. A Futura é um bocadinho isto, que é como é que tu consegues trabalhar com pessoas com muito talento que consigam, de alguma maneira, transformar o seu potencial e transformar depois também a comunidade em que vivem e o país em que vivem. De que maneira é que eu, que sou apenas uma pessoa apaixonada pelo espaço, por exemplo, de que maneira é que eu posso ser mais do que apenas apaixonada pelo espaço, mas posso aqui construir algo, se calhar, por exemplo, imagina que faz com que as pessoas, em geral, tenham uma relação diferente com o espaço. O que é que isso significa de vivemos num planeta em que existem vários sistemas? Não sei, temos, no fundo, é um bocadinho aquela ideia que é encontrar as pessoas que, como diz, a Ruth diz com alguma graça, que não são todas as pessoas que acordam de manhã com vontade de mudar o mundo. Mas existem algumas pessoas que acordam todos os dias com vontade de mudar o mundo. E são essas que nós queremos encontrar.
0: E para ti, pessoalmente, neste momento, quais são as áreas de intervenção prioritária em relação ao futuro? Ou seja, aquelas que exigem mais imaginação para sairmos do problema?
1: Sem dúvida o clima. Não tenho dúvidas nenhuma sobre isso. O tema do aquecimento global é... Eu acho que... aquilo que eu sinto que está a mudar é que as pessoas hoje percebem o impacto que isso tem nas suas vidas. Os fenómenos climáticos extremos, as pessoas hoje, eu acho que percebem de uma maneira diferente, infelizmente, se calhar em alguns casos vamos tarde, já estamos a falar mais de adaptação.
0: E aí a imaginação será no sentido de produzir o quê?
1: Dou-te um exemplo. Eu, por exemplo, acredito muito que um dos grandes temas da ciência climática é a dificuldade de tu perceberes o que é que isso significa, o que é que isso tem a ver contigo e de que maneira que isso vai te atingir. Os cientistas dizem o mesmo há muitas décadas, não é novidade. E se calhar, se tu trouxeres artistas, ou se trouxeres humoristas, ou se trouxeres outras pessoas que no fundo fazem a interpretação da ciência e fazem com que ela te faça sentido para ti como pessoa, se calhar tu tens mais pessoas a querem ser agentes de mudança.
0: Mas isso tu dizes que o problema central é a awareness, é acordar acordar a população para o quê? Mudar os hábitos? É que o problema principal do clima, do aumento da temperatura, tem a ver com os fósseis, com os combustíveis
1: desde
0: fósseis?
1: Desde logo passa por se é importante a quem tu votas ou não. Eu sei que mudar hábitos é diferente, é difícil, não é? Portanto, eu já nem vou ao tema de cada um de nós, porque eu sei que é uma conversa difícil. Mas eu sei de uma coisa que é, quando há um determinado partido que governa, quando é claro no seu programa partidário que basicamente acham que as alterações climáticas são uma mentira, eu tenho que encontrar maneira de que as pessoas, a pessoa que vota nesse partido perceba qual é que é o impacto que isso tem na vida dele. Um exemplo, a agricultura. A agricultura e o cruzamento com a crise climática é evidentemente muito direta. Mas vamos ver, é assim, é preciso perceber o seguinte, se nós chegamos a um ponto em que o solo está de tal maneira esgotado que já não consegues cultivar nada ali, não há agricultura.
0: Portanto, é preciso trazer, eu diria mesmo, até para o tema, não só do dia-a-dia, mas para a própria agenda prioritária da eleição, do ato eleitoral, costuma-se dizer que o que faz ganhar eleições é a economia. Se o bolso percebo. Das pessoas está, claro. Está ou não capaz de comprar, digamos, o nível de vida. É preciso trazer para juntar à economia questões como o clima.
2: Claro.
0: Ou seja, as pessoas têm que perceber que a questão de que o partido em que poderão votar vai fazer ou não fazer para defender o clima passa a ser uma prioridade absoluta na sua relação com o voto.
1: Sim, até porque, repara, não há economia sem clima. É muito simples, repara. Os impactos económicos da crise climática no mundo ocidental são desastrosos.
0: Mas as pessoas ainda não perceberam isso.
1: Pois, exato, é isso que é importante. Portanto, por exemplo, para mim, para a futura, imagina que no primeiro ano nós identificamos a crise climática como o desafio daquele ano. O ano 2029 vai ser dedicado à crise climática. E todas as fellas que foram escolhidas para lá são fellas que ou já trabalham, ou são apaixonadas, ou têm uma ideia fora da caixa, que nunca ninguém achou que era possível, mas nós gostamos daquela ideia fora da caixa. E durante um ano estão ali. Dali pode sair algo como, por exemplo, como é que tu fazes essa comunicação? Como é que tu chegas à vida das pessoas com exemplos práticos e concretos e assim, olha, interessa pouco a economia isolada se, do ponto de vista de repente, nós temos um verão ou um inverno recheado de eventos climáticos extremos e não há uma única cultura que sobreviva.
0: A seguir à questão climática, o que é que...
1: A democracia.
0: A democracia, a crise está, da democracia.
1: Está intimamente ligada, como nós aliás estamos a discutir, não é? Ou seja, na verdade hoje tudo passa pela maneira como é que as pessoas participam e como é que participam.
0: Graça, como é que vês o futuro da futura? Como é que desenharias, então, como é que imaginarias a futura daqui a 20 e tal anos, em 2050?
1: Eu imagino a futura como um prédio onde se cria comunidade, se cria um sentimento de interdependência, interligação entre pessoas que vêm de diferentes áreas do conhecimento e diferentes, se quiseres, contextos históricos e sociais e económicos, que trabalham separadamente em torno de um desafio relevante para o país e relevante globalmente, pode ser a crise climática, que também trabalham em conjunto para que esse mesmo desafio tenha uma ideia fora da caixa que resulta de todas e, portanto, que é uma ideia coletiva que se devolve ao país, e aonde tu, qualquer pessoa interessada, apaixonada pelo futuro, possa ir saber mais, possa ir aprender como é que se imagina o futuro, nós também vamos fazer isso, e no fundo seja um local em que tu identificas sempre como aquele lugar onde o futuro é imaginado e acontece.
0: Graça Fonseca, muito obrigado por teres vindo ao
1: Obrigada.
0: Gabinete dos Futuros Possíveis.
1: Obrigada.
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3: Onze e 58 menos uma hora nos Açores.
5: A Organização Mundial da Saúde pede transparência à Rússia sobre o caso de peste que matou uma mulher na Sibéria. O ministro da Educação revelou no Parlamento que há mais de 1.300 horários de professores por preencher e mais de 5 centenas estão por preencher há um mês na região de Lisboa e Setúbal. Cristiano Ronaldo pede desculpas a adeptos e aos jogadores. Está pronto a receber um castigo e a regressar à seleção, explica num comunicado que deixou o estágio porque o selecionador nacional, por duas vezes, faltou à palavra dada.
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3: Porto 17 graus, Lisboa e Ponta Delgada 19, Faro 20, Funchal 22 graus. Edição da meia-noite, Gabriela Batista.
5: Esta é a noite em que Lionel Messi se despede da seleção da Argentina. Está a começar por esta hora no Estádio Monumental em Buenos Aires o jogo entre a seleção da Argentina e do Benin. Nas imagens recolhidas pelos meios de comunicação social argentinos é possível ver a emoção de Lionel Messi durante a última viagem no autocarro da seleção. O jogador acabou por ser filmado a chorar. Este jogo teve uma grande procura por ser a despedida de um dos maiores jogadores do mundo, com 21 anos de carreira e mais de 200 internacionalizações. O jornal La Nación escreve que os bilhetes para este jogo apareceram no mercado com um valor de 567% superior ao valor oficial. Num vídeo partilhado esta tarde, Lionel Messi agradeceu todo o apoio durante a carreira, garantindo aos adeptos que saem em paz da seleção da Argentina. Desde a estreia em 2005, Lionel Messi marcou 125 golos, foi o jogador com mais internacionalizações, o melhor marcador e o que mais assistências fez na história da seleção da Argentina. Tal como aconteceu quando abandonou o estágio da seleção nacional, já correu o mundo o comunicado de Cristiano Ronaldo para explicar as razões porque deixou a equipa em Malmö, na Suécia. Os jornais destacam principalmente a acusação que faz a Jorge Jesus e o clima de tensão que está criado. Nadine Soares.
8: Cristiano Ronaldo não teve limites, escreve o francês desportivo L'Equipe, que recupera as 5 páginas de comunicado divulgado pelo capitão da Seleção Nacional. Este jornal de desporto escreve todos os pontos que levaram o avançado a abandonar o estágio e destaca o pedido de desculpas do capitão aos colegas de equipa e a todos os portugueses. Uma nota de Cristiano Ronaldo, que aparece em destaque no jornal espanhol da Marca, com o título de comunicado explosivo. Também os jornalistas espanhóis detalharam todos os pontos apresentados pelo capitão português esta noite, especialmente as acusações de quebra de confiança a Jorge Jesus, o selecionador nacional. Voltou atrás na palavra 2 vezes, é o destaque do desportivo italiano Gazzetta dello Sport, que resume a nota de Cristiano Ronaldo e foca numa tentativa de acalmar os ânimos por parte do jogador, mas o jornal destaca principalmente a relação tensa com Jorge Jesus, depois das acusações deixadas pelo avançado, tal como o britânico The Guardian, que foca o artigo nas alegadas promessas falhadas e o apontar o dedo de Ronaldo ao treinador da seleção portuguesa. O The Athletic, secção de desporto do New York Times, dedica também uma parte do jornal a este comunicado, que apelida de longo e explosivo. O jornal norte-americano vai até mais longe e conta as palavras usadas pelo jogador, com o título de Cristiano Ronaldo acusa selecionador de faltar à palavra num comunicado de 1.740 palavras.
5: Demasiadas explicações, explosivo, muito longo, escrevem os jornais desportivos internacionais sobre o comunicado divulgado esta noite por Cristiano Ronaldo. Jorge Jesus, para já em silêncio, da Federação Portuguesa de Futebol também não há nenhuma reação. Este comunicado de Cristiano Ronaldo, que foi conhecido ao final da tarde. Cristiano Ronaldo conta a versão dele para o que aconteceu e explica também a razão porque decidiu abandonar o estágio. O jogador justifica-se acusando o selecionador de ter faltado à palavra dada, o que diz aconteceu por 2 vezes, António Botelho.
9: Jesus quebra a palavra pela primeira vez, na perspectiva de Ronaldo, quando promete ao jogador que ia jogar 30 minutos contra a Noruega, mas não o coloca em campo. Diz Ronaldo, aqueci desde o intervalo, vi os minutos a passar e não fui chamado. Ronaldo admite que ficou frustrado e pede desculpa aos adeptos por não os ter ido cumprimentar. Refere depois o capitão da seleção portuguesa que, dois dias depois, na noite de terça-feira, houve uma reunião entre ele, Jorge Jesus e Simão Coutinho, diretor desportivo de Al-Nassr, e que todos concordaram em encerrar o caso se Jesus dissesse na sala de imprensa tudo o que foi dito nessa reunião em privado. E Ronaldo divulga um guião com 8 notas que pediu a Jesus para dizer na conferência de imprensa. Uma delas, e passo a citar, era: errei ao colocar alguém da dimensão de Pelé ou Maradona a aquecer para depois não o colocar em jogo. Outro dos pontos que Jesus tinha a dizer era: ele nunca questionou as minhas opções, foi exemplar, leal e profissional. Ressalva Ronaldo que em nenhuma dessas notas pedia ao selecionador para pedir desculpa. Ronaldo acusa Jesus de ter tido uma postura que nada teve a ver com a reunião que tiveram, diz que Jesus foi agressivo e manifestou uma atitude de quero, posso e mando. E aqui, para Cristiano Ronaldo, é o momento em que Jesus falta pela segunda vez à palavra. Perante isto, decidiu ter abandonado o estágio, algo que não devia ter feito, diz. Ronaldo pede desculpa aos portugueses, aos colegas da seleção, e diz que deve ser alvo de uma punição da Federação Portuguesa de Futebol e, como capitão de equipa, o castigo deve ser pesado. Neste longo comunicado, CR7 mostra-se disponível para voltar à seleção. Diz: se estiver bem fisicamente, a jogar pelo meu clube, com um golo, espero, e a seguir ao cumprimento da suspensão que me for aplicada, estarei disponível, como sempre estive até hoje, para competir e ganhar pela nossa seleção. Conclui Cristiano Ronaldo.
5: Sobre este comunicado, Jorge Jesus dizia aos jornalistas ao princípio da noite que ainda não o tinha lido e, por isso, remeteu-se ao silêncio. Para o comentador da TSF, João Nuno Coelho, Cristiano Ronaldo foi rápido a dar uma resposta, mas João Nuno Coelho não acredita que, depois deste comunicado, tudo volte a ficar bem na seleção entre Cristiano Ronaldo e Jorge Jesus.
10: Foi mais rápido do que se pensava a reação do Ronaldo, eventualmente também motivada pela abertura de portas que o selecionador Jorge Jesus e o presidente Pedro Proença fizeram após o jogo do Dragão com a Noruega. Muito sinceramente, o próprio tom do comunicado não faz crer que Cristiano Ronaldo esteja de boas relações ou com uma boa sensação em relação, nomeadamente, a Jorge Jesus, nomeadamente depois de Portugal ter demonstrado uma capacidade, diria até surpreendente, tendo em conta que Jorge Jesus chegou há pouco tempo a esta missão, e, portanto, eu não consigo entender é como é que Cristiano Ronaldo vai ser integrado de novo, tendo em conta esse pormenor, o facto de não referir o nome do selecionador, por exemplo, o facto de dizer que ele quebrou duas vezes a palavra, tudo isso...
11: Ou seja, João...
10: Sinceramente, não acredito que isto possa resultar bem.
5: Também o diretor da TSF, Vitor Santos, que também integra a equipa do programa Primeiro Tempo, vê na sequência deste comunicado novos problemas.
12: O Cristiano Ronaldo disse que ia dizer a verdade, o que não parece, francamente, é que esta verdade... legítima e muito bem trabalhada em termos de comunicação, venha resolver problema algum. Por outro lado...
11: Antes, pelo contrário, se calhar vai criar novos problemas.
12: Eventualmente, porque eu coloco-me, vou tentar colocar-me aqui um bocadinho no lugar de Jorge Jesus, ele é acusado de mentir, quando na verdade tudo aquilo que nós vemos é que, se formos ao âmago da questão, a única coisa que poderá ter acontecido é Jorge Jesus não ter dito exatamente aquilo que se comprometeu naquele documento. E aí temos que explorar aqui outros ângulos. Será admissível que o próprio selecionador nacional se sujeite a ter um acordo que o obriga a dizer determinadas coisas durante uma conferência de imprensa? Nomeadamente, Cristiano Ronaldo só é comparável ao Pelé, e Jesus aflorou isso de certa forma. A Pelé e a Maradona, olha, por acaso a mim parece que não, e acho que Cristiano Ronaldo é de longe o jogador mais importante português da história do futebol português e seguramente está entre os mais importantes da história do futebol mundial. Olha, se calhar eu também colocaria neste baralho o Messi, eventualmente o Cruyff, isso depende dos gostos de cada um, porque nenhuma estatística nos diz que aqueles três jogadores são mais do que os outros. O futebol tem épocas, ou seja, este tipo de acordo fazendo fé naquilo que diz Cristiano Ronaldo se houve, também não devia ter acontecido.
5: E Mário Fernando, que também faz parte desta equipa do programa Primeiro Tempo, sublinha um dos últimos parágrafos do comunicado, quando Cristiano Ronaldo diz estar disponível para voltar a competir na seleção nacional.
12: De qualquer forma, a resposta de Ronaldo está aí, está disponível para regressar, para competir e para ganhar pela seleção. Ou seja, Cristiano Ronaldo está disponível para voltar ao ponto inicial disto tudo, como se este tsunami quase não tivesse acontecido. Embora ele, de facto, assuma, e também não havia outra hipótese, que terá que ser punido pela atitude que teve, porque abandonar um estágio daquela maneira, um capitão da equipa, virar as costas à equipa naquelas circunstâncias, é algo que não é admissível. Tanto quanto sei, não há processo disciplinar aberto nesta altura. A punição pode ir de 1 a 6 meses, entre 1 a 6 meses. Agora, atenção, eu não estou a dizer que isto vai acontecer, eu estou a dizer que ele responde ao que lhe foi colocado desta forma.
11: Tu acreditas que haverá algum tipo de castigo?
12: Não estou. A punição pode ir de 1 a 6 meses, entre 1 a 6 meses. Agora, atenção, eu não estou a dizer que isto vai acontecer, eu estou a dizer que ele responde ao que lhe foi colocado.

0: que está pronto a voltar à seleção depois de cumprir o castigo que ele diz deve cumprir por ter abandonado o estágio na Noruega. Segundo Cristiano Ronaldo, o facto de Jorge Jesus não ter cumprido o alinhamento de notas que tinha sido decidido sobre o que devia ser dito na conferência de imprensa de antevisão ao jogo com a Dinamarca, esse foi um dos motivos para que o jogador deixasse o estágio. Um comunicado que pode ler na íntegra em tsf.pt. Esta tarde, no Parlamento, o Ministro da Educação revelou que, na última semana, as escolas receberam 380 pedidos de matrícula, a maior parte de alunos de nacionalidade estrangeira. Fernando Alexandre adiantou que todas as situações estão a ser analisadas, caso a caso. Fernando Alexandre diz ainda que muitos dos alunos que solicitaram a matrícula ainda não estão em Portugal, acrescentando que já aconteceu em outros anos e que depois os alunos acabam por não ocupar a vaga. Quanto à falta de professores, todos os dias, diz Fernando Alexandre, são colocados 200 professores, embora ainda continuem mais de 1000 horários por preencher.
1: No dia 2 tínhamos 1301 horários por preencher, 633 completos. Outra medida que é importante para nós são os 563 que estão por preencher há cerca de um mês na região de Lisboa e na região de Setúbal. Mas, de qualquer maneira, gostava de destacar que desde o início do mês de setembro foram preenchidos e, por isso, colocados, são números muito próximos, mais de 14 mil professores. As necessidades são às centenas todos os dias. A média da semana passada foi colocámos cerca de 200 professores todos os dias, porque agora colocamos todos os professores todos os dias, precisamente para dar resposta ao sistema.
0: O Ministro da Educação tem sido criticado pelo facto de ter extinguido serviços do Ministério da Educação. Fernando Alexandre deu, por isso, alguns exemplos para tentar mostrar que algumas das tarefas podem ser desempenhadas pelos diretores das escolas.
1: A que propósito é que é um delegado do Ministério aprovar se aquela turma podia ter 26 alunos ou se podia ter 31? Obviamente é a escola que tem que fazer essa avaliação. Vejam, a autorização da visitas de estudo era feita pela DGEST. Porquê é que não há o... Pronto, a ver, e acha que era necessário. E acha que isso fazia sentido. E o seguro escolar é a mesma coisa. No seguro escolar, se há uma criança que se magoa, a que propósito é que tem que vir alguém de fora da escola para acionar o seguro escolar se está lá o diretor e está lá o professor? Haverá um livro sobre isto, sobre a reforma do Ministério. Será um projeto que eu vou assumir. E é isto que é uma reforma, ou seja, é pensarmos no que é que andamos todos a fazer e se o pudermos fazer melhor.
0: Fernando Alexandre promete elaborar um livro com exemplos do que pode ser feito com uma reforma na educação, um livro que tenciona publicar. O diretor-geral da Organização Mundial da Saúde pediu transparência às autoridades russas perante o caso que foi conhecido na semana passada, o caso de uma mulher técnica de laboratório que terá morrido vítima de peste. Através da rede social X, o diretor-geral da OMS sublinha que a partilha atempada, completa e transparente de informações é essencial para esclarecer relatos contraditórios. É também essencial para permitir uma avaliação precisa dos potenciais riscos para a saúde pública. Sobre este caso, o presidente norte-americano falou hoje com os jornalistas na Casa Branca. Diz Donald Trump que tem um telefonema marcado com Vladimir Putin, uma conversa que vai acontecer em breve. Dezenas de estudantes foram detidos em França, na sequência dos distúrbios esta segunda-feira e manifestações que trouxeram para as ruas milhares de pessoas. Na Bélgica, os protestos dos estudantes também já duram há alguns dias, há pelo menos 4. Em Liège, a polícia interveio para dispersar a multidão depois de muitas lojas terem sido vandalizadas. Também aqui já foram feitas dezenas de detenções. O movimento estudantil, que já tinha provocado violência e danos na quinta-feira passada, em Liège, estendeu-se hoje a outras cidades da Bélgica francófona, nomeadamente às cidades de Mons e Charleroi.
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3: Passam 18 minutos da meia-noite e até às notícias de uma hora da madrugada, as escolhas musicais dos convidados da TSF e esta semana o médico António Hipólito de Aguiar, presidente dos Médicos do Mundo Portugal. A produção é de Nelson Santos e a sonoplastia de João Félix Pereira.
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1: Bang Bang, um título que curiosamente foi cantado pela primeira vez em 1966, ainda não era nascido, pela Cher, e que depois foi regravado por alguns outros artistas até em 2014, reunir estas três grandes artistas da música contemporânea americana, a Jessie J, a Nicki Minaj e uma voz que eu continuo a achar das maiores e melhores vozes da atualidade, a Ariana Grande, e que neste título Bang Bang acaba por ser também uma metáfora engraçada à atração romântica, à sexualidade, e que acaba por também ser um registro muito multifacetado de pop, de R&B e de mesmo de rap interpretado pela Nicki Minaj. Por isso é uma canção que eu gosto particularmente e que me dá aquele bem-estar, eu diria, quando a ouço.

Candle in the Wind, do Elton John, e escrita também em parceria com o Bernie Taupin, eles que escreveram vários títulos de grande nomeada, e que aqui em 73 compuseram esta música em homenagem à Marilyn Monroe, que tinha morrido 10 anos praticamente antes, e que refletia essencialmente sobre o que era a fragilidade de uma celebridade que acabou por se tornar um objeto quase de fascínio público. Depois, esta música foi reescrita em 1997, em homenagem à memória da Princesa Diana, que foi para a minha geração também um exemplo do que a monarquia devia ser, da proximidade às pessoas. Por isso, ofereço-vos à escuta e a este grande tema que eu gosto particularmente, que é o Candle in the Wind.

Feiticeira, um título que muito gosto, composto pelo Luís Represas, o saudoso Luís Represas, com quem tive a oportunidade de privar, e também pelo Pablo Milanés, um cubano, que infelizmente também já partiu, e que nos deram aqui, quanto a mim, uma enorme alegria ao comporem este título de uma forma diferente do que o Luís Represas o tinha cantado originalmente, e que faz a fusão perfeita entre a música portuguesa e a música latino-americana que o Pablo Milanés interpretava.

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1: Dancing Queen, do ABBA, a banda que provavelmente mais marcou também a geração de 70, e que aqui acaba por ser um título muito curioso, porque descreve uma jovem numa pista de dança, completamente entregue à música, e que vive intensamente aquele momento, porque sabe, ao fim e ao cabo, que a juventude e talvez aquele momento não durarão para sempre. Portanto, é um apelo universal também a todos nós, viver os momentos e não deixar, efetivamente, para segundas núpcias aquilo que devemos, como se chama

Esta próxima música, que se denomina A Chuva, da nossa grande intérprete Marisa, é para mim uma música que me desperta grandes emoções. Infelizmente ouvia em períodos de, eu diria, de partida de alguns dos meus entes queridos, mas simultaneamente dá-nos sempre aquela melancolia própria do fado, a saudade que tanto, de alguma forma, é irrepetível até noutras línguas. E por isso mesmo eu hoje considero a Marisa seguramente uma das grandes vozes do fado e provavelmente aquela que mais facilmente nos leva a outros níveis, digamos assim, de interpretação vocal desta grande canção que é o fado em Portugal.

A próxima música chama-se Sit Downs, dos James, e é uma das canções que eu considero mais icónica da minha adolescência. Passava frequentemente numa discoteca que se chamava Sigul, que era uma discoteca existente na praia de Galápagos, na Arrábida. O DJ, curiosamente, era o Zé Gato, que na altura passava já uma série de músicas que nós não ouvíamos em mais lado nenhum. E, portanto, foi daqueles sítios onde seguramente fui feliz e onde ouvi muitas das músicas que depois também influenciaram não só a minha adolescência, como a entrada na fase adulta. E este James palpitava sempre que chegava àquela discoteca e olhava para a pista de dança e começava, de facto, a ver aquele ambiente que gosto, que é um ambiente de alegria, de felicidade, de confraternização entre todos.

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1: Yellow, um título dos Coldplay, a minha banda atualmente preferida, e que efetivamente traz uma particularidade da palavra amarelo, naturalmente, e para mim me lembra muitíssimo o pôr do sol e toda aquela plenitude da vida que nós, no dia que acaba, vamos naturalmente relembrar. Acho que é um tema extremamente simples, não é uma história complexa. Gosto particularmente da letra, mas transmite-me a mim particularmente uma sensação de entrega, de encantamento e, claro, de paixão por aquilo que gosto muito, que é ver o fim de dia, ver o pôr do sol.

The Power of Love, uma música de Huey Lewis and the News, que marca claramente também a minha adolescência, os anos 80. Esta música estreou em 1985, fazendo parte integrante do Back to the Future, que foi um filme icónico também desta geração de 80. E onde claramente aqui o poder do amor, não é? O título, ao fim e ao cabo, em inglês, aparece como uma força, eu diria, capaz de alterar os comportamentos, dar coragem, transformar mesmo a vida. E o facto de depois o Michael J. Fox ter interpretado ao vivo esta música no filme deu-lhe aquela, eu diria, aquela capacidade de tornar a música um dos grandes hits dos anos 80. E por isso mesmo a minha homenagem também a todos quantos nesta altura se vão lembrar deste Back to the Future.

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0: É meia-noite e 58 menos uma hora nos Açores.
1: A Organização Mundial da Saúde pede transparência à Rússia sobre o caso de peste que matou uma mulher na Sibéria. Donald Trump diz que vai falar sobre este assunto com o presidente russo. Cristiano Ronaldo pede desculpas aos adeptos e aos jogadores e explica que deixou o estágio da seleção porque Jorge Jesus faltou por duas vezes à palavra dada. Esta é a noite em que Lionel Messi é homenageado. Está a decorrer o último jogo de Messi como capitão da seleção argentina.
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0: Porto com 16 graus, Lisboa 19, Ponta Delgada 18 graus, Faro 20, Funchal 21. Edição da 1 hora, Gabriela Batista.
1: Em Buenos Aires, no Estádio Monumental, já houve fogo de artifício e muita festa num jogo em que o resultado é o menos importante. A noite é para festejar Lionel Messi, que se despede da seleção argentina. 85 mil adeptos estão nas bancadas. Pouco antes do pontapé de saída, o jogador argentino de 39 anos voltou a não esconder a emoção ao ser aplaudido e mais tarde ao ouvir o hino nacional argentino. Foi ainda exibida uma camisola gigante da seleção com o número de Messi, o número 10, com a palavra obrigado, acompanhada de fogo de artifício azul e branco. O número 10 foi também assinalado com um forte aplauso e acompanhado novamente de fogo de artifício.

Este jogo foi anunciado como o último tango de Messi e é também uma homenagem ao jogador com uma carreira de mais de 20 anos, mais de 200 internacionalizações e um recorde de 125 golos. De acordo com os meios de comunicação social argentinos, os monumentos da cidade de Buenos Aires estão iluminados azul e branco em homenagem ao jogador. Esta despedida acontece 2 meses depois de Lionel Messi ter anunciado que ia deixar a seleção depois da derrota da Argentina frente à Espanha na final do Mundial de Futebol. Antes deste jogo, a Universidade de Buenos Aires entregou um doutoramento honoris causa ao jogador de 39 anos na sede da Federação Argentina de Futebol, com Lionel Messi a admitir que gostava de ter estudado mais. Somam-se as reações à despedida de um dos melhores jogadores do mundo, outros jogadores, como por exemplo Di Maria, Neymar e Ronaldinho Gaúcho já partilharam várias memórias com o jogador esta noite. O diretor-geral da Organização Mundial da Saúde pediu transparência às autoridades russas perante o caso que foi conhecido na semana passada de uma mulher técnica de laboratório que terá morrido vítima de peste. Através da rede social X, o diretor-geral da OMS sublinha que a partilha atempada, completa e transparente informações é essencial para esclarecer relatos contraditórios e é também essencial para permitir uma avaliação precisa dos potenciais riscos para a saúde pública. O presidente